0: 21 horas, horário de Brasília, que Deus abençoe a sua vida, a sua casa, a sua família e também o seu lar. Vamos ao nosso prefixo, voltamos daqui a pouquinho a muito, muito mais de Cristo, até já.
1: Uma noite tranquila e abençoada para você que está na sintonia do programa A Voz da Libertação. Boa noite.
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0: Muito bem, 21 horas e 4 minutos agora. Que Deus abençoe a sua vida, a sua casa, a sua família, o seu lar também. Vem conosco, vem com fé. Que Deus venha proporcionar uma noite esplêndida a você que está conosco e quer desfrutar da alegria, do prazer, da fé. Quer desfrutar do valor que Cristo tem derramado aos nossos corações. E é por isso que nós continuamos a viver, a sobreviver, a crer, a crescer, a evoluir. Nós continuamos, não é? A deixar o Senhor dominar tudo em nós, a deixar o Senhor dominar toda a obra em nós, porque queremos, tá? Queremos continuar a conversar com o Senhor, queremos continuar a adorar a Deus, queremos continuar a exaltar a Jesus, queremos continuar a viver a alegria do Todo-Poderoso. Vamos fazer o seguinte, são 21:05, Diego, Elias Santos conversa, pode ser? Podemos começar com este belíssimo louvor, Elias Santos conversa. É um daqui dos lançamentos, não é? Da gravadora MC Music. Tem muito, hein? Muito. Então, você vai cantar, interpretar conosco, adorar a Deus nesta noite. Não saia daí. Até já.

Muito bem, 21 horas e 10 minutos, uma ótima noite. Falamos do amor de Cristo, da graça e do favor do nosso Deus e do nosso Pai também. Olha, eu sei que estamos a buscar o Senhor todos os dias e essa pergunta precisa ser feita, tá? Nós tivemos a oração agora há pouco, não é? A oração do recomeço. E literalmente, quando falamos em recomeço, aí vem esta pergunta, que é o Pão Diário, daqui a pouquinho com o pastor Lorival de Almeida. Será que estamos no caminho certo? Não é? Esta pergunta tem que ser feita todos os dias. Por quê? Porque nós precisamos ter noção do que é estar no caminho certo, do que é viver essa certeza, do que é ter a clareza de Jesus, para não andarmos confusos e nem embaralhados ou atormentados com as questões desta vida, tá? Por isso é que nós fazemos o seguinte. Ô Diego, eu vou te pedir um testemunho, tá? Dentro deste tema, será que estou no caminho certo? Será que... O Diego já falou que está... Este menino aqui é bom demais. A gente vai fazer o seguinte, ó. Nós vamos ver este maravilhoso testemunho que vai nos remeter a isso. Será que nós estamos no caminho certo? O que é estar no caminho certo? Como é viver essa graça e esse favor? Eu tenho certeza...

0: comigo. Volto com todos vocês, não saiam daí. E até já.
1: A paz do Senhor Jesus para todos. Me chamo Bruna, sou de Vitória. Meu encontro com Deus foi atrás de umas grades. Eu tive que passar por isso para poder deixar Deus fazer morada na minha vida. Não precisava disso. Mas, né, como nós deixa o coração endurecer, como nós não damos, né, espaço, o Senhor permite, né, algo nas nossas vidas. Porque eu era desviada, visitava a casa do Senhor, mas não dava crédito. Eu não deixava o Senhor habitar. Eu tinha um desejo no meu coração de fazer a obra do Senhor, de pregar o Evangelho do Senhor. Eu achava muito lindo, mas não dava espaço, não dava lugar. Algo me prendia a dar o passo para a presença do Senhor. Aonde eu caí na cadeia, mas saí também liberta, transformada, lavada e remida pelo sangue do Cordeiro. Entrei lá em 2015, saí de lá em 2019. E nessa meada de eu dentro daquela prisão, o Senhor ali foi trabalhando em meu coração, o Senhor foi me libertando, o Senhor foi me transformando, o Senhor foi me capacitando, me deu o dom de pregar. Eu pregava no banho de sol para aquelas mulheres todas, pregava o Evangelho. E em 2019, setembro de 2019, eu peguei meu alvará. 2020, eu casei, batizei nas águas para a honra e glória do Senhor. Continuo na presença do Senhor, sou obreira da casa do Senhor, prego a palavra do Senhor. E Deus me fez uma nova criatura. Deus me tirou do fundo do poço, do charco de lodo e do lamaçal. Me deu a minha família, está trabalhando poderosamente na minha vida, na área espiritual, material, conjugal, sentimental. Não tem deixado faltar nada. E a cada dia o Senhor me renova. E eu só tenho que agradecer ao Senhor por tudo que Ele fez na minha vida. E continuo agradecendo por tudo ainda que Ele há de fazer. Hoje eu sou uma nova mulher. E por onde eu passar, levarei a palavra do Senhor. E darei o meu testemunho para aumentar a fé de muitos. Para muitos saber que o mesmo Deus que operou no passado é o mesmo Deus que opera hoje nas nossas vidas. Continua operando porque Ele não mudou e nunca vai mudar. E eu agradeço a oportunidade em nome de Jesus.
0: Irmã Bruna, é, viver o caminho de Cristo é tomar uma decisão, não é verdade? Às vezes somos direcionados por emoções, pelo olhar, pelas expectativas que são apresentadas dentro de nós. Mas aí o Senhor vem e muda o nosso cenário, e muda a expectativa, e muda tudo. Foi o que a nossa irmã Bruna começou a viver. E ela termina dizendo que cada dia mais tem vivido coisas especiais, extraordinárias. Ouvinte, é importantíssimo tomar uma decisão e realmente recomeçar. Mas para recomeçar eu tenho que saber em que caminho tenho andado, de que maneira tenho vivido, de que forma tenho absorvido e tenho entendido o que o Senhor quer da minha vida. Às vezes parece que está tudo bem, que Deus está, que a coisa está meio... Será que Deus realmente quer isso? Está? Será que... Porque foi assim com... Lembra-te, não é? Com as cinco virgens que eram imprudentes. Estavam na companhia das prudentes, mas sem o azeite. Estava tudo bem, porque não? Daqui a pouco o noivo chega, vai dar tudo certo. Estamos todas aqui, então não vai ter problema. Caso nos falte um pouco de azeite, pedimos às nossas amigas aqui e elas vão nos ajudar. Olha que intenção, olha que ideia. E acabaram por cair na arapuca dos seus maus e fracos pensamentos. O que aconteceu? Quando começa a cair a noite. Amiga, me dá azeite, não posso. Porque se o noivo atrasar, eu preciso de ter luz para me iluminar. Olha que coisa. Me dá um pouco do teu azeite só para estarmos equiparadas aqui. Não, vai que o noivo se atrasa um pouquinho mais. E acaba o meu, acaba o teu. Ficamos todas em pé de igualdade. sendo que eu já me preparei, já me precavi, já fiz os ajustes necessários.

é importante. É importante tomar uma decisão e poder aprender e absorver do Senhor. Combinado? São 21 horas e 18 minutos. Quero mandar um abraço ao Júnior, um abraço meu amigo lá em Garça. O Júnior, a Sara, família Valério, ouvindo a rádio Deus é Amor. Isaac e Gael, um beijo do tio. Deus abençoe no nome de Jesus Cristo. Que Deus guarde e proteja. E quero aproveitar também, fazer um convite, porque dia 15 de agosto, 18 horas, o nosso pastor Fabrício Beata está no Flow. É, Sede Santos é o tema deste Flow em Marília, Avenida Brasil, número 150, na Estadual de Marília, na responsabilidade do presbítero Daniel Azevedo. Todo mundo convidado, atenção Marília e todo o campo, vamos adorar a Deus, o nosso Pai. E eu quero aproveitar agora, vamos fazer o seguinte, Diego, vamos com um belíssimo louvor, Ricardo Hellers, estou no Santo Caminho e quero dedicar à família Valério e todo o povo que está conosco em Garça e toda a região e todos os nossos ouvintes que ouvem a programação A Voz da Libertação. E na sequência, pastor Lorival de Almeida, Pão Diário, será que estamos no caminho certo? Não sai daí. E até já!

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1: Nós temos momentos na vida que nós, infelizmente, achamos que nós estamos fazendo uma coisa correta. E, na verdade, nós não estamos fazendo uma coisa correta, não é? Um tio meu, uma certa ocasião, ele gostava muito de viajar, já não está mais entre nós, não é? E ele vinha a São Paulo, e um tio muito querido, né? Tio muito querido, mas teimoso que só ele. Dizia para ele: tio, então o senhor vai fazer o seguinte, o senhor vai sair daqui, chega na rodoviária, o senhor sai da rodoviária, o senhor faz assim, assim, assim, assim. Não, eu conheço tudo aí, eu conheço tudo, o jeitão dele falar, né? E o que acontece é que, de repente, ele estava mas exatamente na direção contrária de onde ele deveria ir. Pensava que estava na direção certa, mas de repente estava lá ele perdido. Mas tio, o senhor errou, não era por aí. Não, mas eu tinha certeza que lá tal. Então, tipo assim, era um aventureiro, né? Era um aventureiro. E às vezes acontecia essa questão. Claro que eu não estou falando isso reclamando do meu tio, muito querido, pelo contrário, quando meu tio vinha passar algum tempo na nossa casa, era uma festa, né? Era uma festa. Só que ele tinha essa coisa de se equivocar, às vezes, né? Errava caminho. E por ser, como eu disse, teimosão, aqueles tios da antiga, né? De vez em quando a gente tinha que socorrê-lo, porque ele pensava que estava num local e estava em outro, estava na direção contrária. Ou seja, se perdia, né? Se perdia. Às vezes estava aquele calor terrível, às vezes frio também, mas aquele equívoco o levava na direção diferente da direção que ele precisava ir. Até que ele aprendeu o caminho, né? O caminho que ele tinha que fazer era simples. Era pegar o metrô no Tietê. Antes do Tietê tinha a Estação da Luz, né? O pessoal descia ali e ia até a Estação da Luz de metrô. E tinha que pegar a direção do Jabaquara. Mas de repente estava lá o meu tio em Santana. E só tinha essa linha norte-sul, não tinha outra. E se perdia. Bom, acontece que com o tempo, é claro, ele foi aprendendo o caminho. Ele não errava porque queria errar. Mas ele achava que ele estava certo, porque ele memorizava, não, aqui e tal. Mas de repente chegava ali, não, mas aqui não é o Jabaco. Enfim, bom, até aqui, não é? Ele pensava estar certo na direção. E na vida espiritual também é assim. Uma pessoa estava conduzindo outra pessoa para o interior de São Paulo. Uma pessoa que o pai acabou indo para a Fundação Reviver. E um tio disse: não, vamos visitar a Fundação Reviver. Eu conheço tudo, deixa comigo e tal. E ao invés de irem para o interior de São Paulo, Sarutaiá, estavam indo na direção oposta. Estavam indo para Mairiporã. Estava fazendo alguma coisa assim, tipo... Não, essa pessoa estava sendo sincera de repente, né? Só que estava sinceramente convicta de estar certa, mas estava indo exatamente na direção contrária. Bem intencionada, sincera, mas errada. E isso acontece também na vida espiritual. Porque espiritualmente uma pessoa pode estar sinceramente errada. Às vezes nós cremos que nós estamos indo na direção correta, mas estamos nos distanciando do nosso verdadeiro alvo. E o nosso tempo vai se perdendo, não é? Vai acabando. Às vezes nós podemos consertar, mas espiritualmente falando, existem erros que não há tempo para o conserto. Não há tempo para se consertar. A pessoa confia às vezes nas boas obras, como uma religião de pessoas muito bondosas que existe, que eles confiam nas boas obras, que as boas obras as vão redimir de reencarnações em reencarnações até alcançarem o céu, vamos resumir assim. Pensam que boas obras as levarão para o céu. Mas obras não salvam. A Bíblia diz: pela graça sois salvo por meio da fé. E isso não vem de vocês, não vem de vós. É dom de Deus. Não por obras, para que ninguém se glorie. Efésios 2. Não quer dizer que nós não podemos fazer boas obras. A fé sem obras é morta. Podemos fazer obras em todos os aspectos da vida. Mas nós não podemos depender das obras para chegar ao céu. Se isso acontecer, é tomar o ônibus errado. É tentar ir para Santos e pegar ônibus para Piracicaba, terminar a sua vida lá em Pira. Obras não levam para o céu. Outros usam a religião como um tipo de bilhete. Ah, já tenho a minha religião. Ou, ah, eu creio num ser Putz, ah, eu creio em Deus. A Bíblia diz, você crê que existe um Deus? Muito bem, muito bem. Até mesmo os demônios creem e tremem, Tiago 2. Então não basta crer que Deus existe. Algumas pessoas são levadas por um tipo de, sei lá, um sentimentalismo, Ah, eu sinto no meu coração, que é aqui, que é o meu coração. Ah, eu sigo o meu coração. Outras pessoas dão conselhos para os próprios filhos. Filho, siga o seu coração. Deus fala através de Jeremias, no capítulo 17. O coração é mais enganoso que qualquer outra coisa, e a sua doença é incurável. Quem é capaz de compreender? Existem coisas na área espiritual que para muita gente, infelizmente, não haverá um conserto. Não dá para se equivocar em algumas coisas. Nossos sentidos nos enganam. Nossos sentimentalismos nos enganam. Nosso coração é enganoso. Não é o que nós sentimos que vale. Eu sei que muitas pessoas sentem com sinceridade os seus sentimentos, mas não é isso que vale. Então, como ter certeza de que você está no caminho certo? Crendo em Jesus Cristo e seguindo Jesus Cristo. Diz o Senhor Jesus, eu sou o caminho, a verdade e a vida. Ninguém vem ao Pai a não ser por mim. João 14, versículo 6. Não há engano aqui nessa palavra. Com Jesus não tem caminho errado. Jesus é a verdade. Nele não há erros. Ele nunca cometeu erros. Ele é o único caminho que pode conduzir você ao Pai. Pois há um só Deus e um só mediador entre Deus e os homens. Jesus Cristo, 1 Timóteo 2,5. Prezado ouvinte, você precisa de Jesus Cristo. Não tem como você ter salvação a não ser através de Jesus Cristo. Não tem como ver a Deus a não ser através de Jesus Cristo. Denominação, não. Canto no coral, não. Faz visitas, também não. Sou bondoso, também não. Não quer dizer que você não tenha de ser bondoso, que você não tenha de ser uma bênção. Não, você tem, deve. Mas acima de tudo, você precisa de Jesus Cristo, crer nele e segui-lo. Andar com ele, andar após ele. Tenha cuidado com as direções da sua vida. Não tome a direção errada. Não vá se você não tiver certeza. E a certeza só Jesus pode dar. E nele você pode confiar de todo o seu coração. Nele a gente pode confiar. É, nele você pode confiar. Porque ele nunca vai conduzir você pelo caminho errado.
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0: 21h31, Rádio Deus e Amor, palavra poderosíssima, alimento para nossa alma e para nossa fé, e você está conosco, hein? Será que estamos no caminho certo? É, santo caminho, então viva esta graça, esta fé. Finanças é o quadro informativo, aquela quebrada na programação, voltamos com muito louvor, adoração, até já.
1: 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Economia circular. Comprar itens usados é uma atitude financeira inteligente. O preconceito contra produtos usados tem diminuído aqui no Brasil. Brechós, bazares, sites de desapego oferecem itens de qualidade. Roupas, móveis, eletrônicos podem ser adquiridos por uma fração de preço. É uma maneira, né, de ter acesso a boas marcas sem comprometer o orçamento. Vender o que está parado em casa também gera uma renda extra rápida. Aquele eletrodoméstico ou roupa que não serve mais pode virar dinheiro. Além de liberar o espaço, você ainda ajuda uma outra pessoa a economizar. Essa circulação de bens é saudável para o bolso e para o ambiente. Ao comprar usado, verifique sempre o estado de conservação do item. Em eletrônicos e eletrodomésticos, peça para testar antes de pagar. Negociar o valor é parte da cultura desse mercado de segunda mão. E muitas vezes o vendedor está disposto a baixar o preço para desocupar o espaço. Para roupas infantis, essa prática é ainda mais vantajosa. Crianças crescem rápido e perdem peças que foram pouco usadas. Trocar ou comprar em brechós infantis gera uma economia gigante. O dinheiro poupado pode ser investido no futuro da própria criança. Prevenir é poupar. A manutenção preventiva evita gastos de emergência. Olha, esperar algo quebrar para consertar é sempre a opção mais cara. A manutenção preventiva de eletrodomésticos e da casa economiza muito. Então, limpar filtros de ar-condicionado e máquinas aumenta a vida útil deles. Pequenos reparos feitos na hora evitam que o problema se agrave. No carro, a troca de óleo e filtros no prazo evita fundir o motor. Uma revisão simples custa muito menos do que o guincho e o conserto. Então, cuidar dos bens que você já conquistou é uma forma de proteger o seu patrimônio. O zelo faz com que os objetos durem anos a mais, adiando novas compras. Impermeabilizar sofás ou cuidar do verniz de móveis também ajuda. São atitudes de cuidado que mantêm a casa bonita e funcional. Então, quem cuida bem do que tem, não precisa comprar de novo tão cedo. Esse dinheiro que deixa de sair é lucro para a família. Fique atento a goteiras, infiltrações e a fiação elétrica antiga. Resolver esses problemas no início impede reformas caras e urgentes. A casa segura e bem cuidada é o alicerce do bem-estar da família. A preguiça na manutenção cobra juros altos no futuro.

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0: Paz do Senhor Jesus, eu gostaria de relatar um milagre sobre o voto. O sangue de Jesus Cristo tem poder na vida da minha netinha, amém? A minha netinha, ela ficou enferma vários dias. A minha filha levou ela para o hospital e ali o médico relatou uma infecção. E a minha netinha, ela ficou do meio-dia até a meia-noite, ela não fazia xixi. E minha filha é preocupada devido aos rins. A médica pediu um exame de infecção urinária. E como ela não estava fazendo xixi, quando foi quase meia-noite, os médicos decidiram tirar através de uma sonda. Fizeram os exames e não deu infecção. Quando foi às 2:30 da manhã, liberaram a minha neta. Ela veio para casa. Até então, ela não fazia xixi. Quando foi quase duas horas da tarde, eu fui até meu quarto, peguei o voto, sangue de Jesus Cristo tem poder, e fui até minha neta, coloquei na barriguinha dela o voto, comecei a clamar o Senhor, comecei a clamar o sangue de Jesus, falei: Senhor, coloca as mãos sobre esta enfermidade, cura ela, Senhor, para que ela venha, meu Pai, fazer xixi, Senhor. E ali, em oração, clamando ao Senhor, 2 horas depois, a minha neta, ela fez xixi, para a glória e a honra do Senhor Jesus Cristo. E até então, ela já está melhor, foi curada através desse voto. Amém? Deus, Ele é fiel. Eu me chamo Elisete, moro no Maria Antônia. Amém?
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0: Chegou o momento da meditação da palavra de Deus. Livro de Romanos, no capítulo 6, versículo 12, está escrito: Não reine, portanto, o pecado em vosso corpo mortal, para lhe obedecerdes em suas concupiscências. Nem tampouco apresentei os vossos membros ao pecado por instrumentos de iniquidade, mas apresentai-vos a Deus como vivo dentre os mortos, e os vossos membros a Deus como instrumento de justiça. Paulo está deixando claro através da epístola que ele escreve não somente aos romanos, mas todos aqueles que têm o privilégio de ter e viver este esclarecimento da nocividade, da intenção e a consumação do ato da transgressão, como também como viver livre dele através de Cristo Jesus. E ele fala de um reinado que é estabelecido e que está em nossos membros todos os dias sendo apresentado como Senhor. Se nós nos considerarmos como mortos para o pecado e vivos para Deus em Jesus Cristo, aquele que foi crucificado pelos nossos pecados, para que não tenhamos mais que servir a este Senhor destruidor que tem sobre a sua cabeça a coroa chamada morte. Quando a Bíblia diz que o salário do pecado é a morte, ela também afirma: logo todos em Adão morreram e estão destituídos da graça de Deus. É por isso que você precisa entender a sua natureza. Nós não pecamos porque estamos falhando. Nós pecamos porque somos pecadores. É a nossa natureza. Porém, a Bíblia diz que não há um tratamento a não ser a palavra que nos manda mortificar o corpo do pecado. Ora, se já morremos em Cristo, cremos que também com Ele viveremos. Então, o Senhor da morte, ele perde a sua coroa e reinado. Porque sabendo que Cristo foi ressuscitado dos mortos, ele já não morre. A morte não tem mais domínio sobre ele. Por quê? Porquanto a ter morrido uma vez, ele morreu para o pecado. Mas quanto a viver, vive para Deus. E vem o conselho da palavra: que se nós quisermos vencer ou queremos ter o triunfo sobre toda a tentação, a injustiça e o pecado, nós devemos considerarmos como mortos para o pecado e vivos para Deus, através de Cristo Jesus, o nosso Senhor. Então a decisão diária de não reinar e não permitir o pecado reinar em nosso corpo mortal parte da ideia de que nós sabemos que a morte já reina na nossa natureza, porque Deus não criou o homem para a morte, mas o criou para a vida. A morte entrou no jardim do Éden e a Bíblia diz: logo pela transgressão de Adão, nele todos morreram. Mas no segundo Adão, que venceu a morte e ressuscitou através do sacrifício bendito, ele nos doou, através da obediência, o poder de vencer toda a concupiscência. Como? Apresentando os nossos membros não mais como instrumento do pecado. Os teus olhos não é mais para concupiscência, os teus lábios não é mais para palavrão, as tuas mãos já não é mais para possuir e tomar o alheio, e os teus pés não é mais para correr para iniquidade, e o teu coração não é mais para maquinação de iniquidade, de perversidade, mas sim para se apresentar a Deus como? Terceiro, como vivos dentre os mortos. Recorde-se que Cristo morreu para que você tenha vida. Ele crucificou a sua transgressão para que você receba, através da instrução da real justiça, o poder de vencer todo o pecado. Quando a Bíblia diz: ele não terá mais domínio sobre vós, pois não estáis mais debaixo da lei, mas debaixo da graça, vem a pergunta: pecaremos porque não estamos mais debaixo da lei, sim debaixo da graça? Não, de modo nenhum. E aí vem a resposta: ou não sabeis vós que a quem vos apresentardes por servo, para lhe obedecer, sois servos daquele a quem obedeceis, ou do pecado para a morte, ou da obediência para a justiça. Quando a Bíblia afirma que Deus colocou diante de nós o caminho da vida e o caminho da morte, Ele está nos dizendo através de Romanos, no versículo de número 16, eu vos dei Cristo para a vida, nesta vida e vida eterna ao meu lado. E eu vos deixei a vida que é limitada, a vida que já está sentenciada pelo Senhor chamado morte e que tem a sua data de validade. Agora, quando tomamos a decisão e o nosso coração se entrega, a Bíblia diz que somos libertos do pecado, somos feitos servos da justiça, e agora as nossas fraquezas que nos dominavam, o pecado que reinava, as vozes que gritavam dentro do nosso ser, já não tem mais poder para nos controlar e nos fazer servir ao mundo e à imundice e à maldade, mas sim para nos dar Cristo Jesus o poder para triunfar em todos os nossos membros, com força para servir a justiça e depois a obra final, que é a santificação em Jesus Cristo. Então, hoje é o dia da sua decisão. A cada manhã, tarde, noite e madrugada, Deus nos convida dizendo: a quem quereis servir? Porque aquele a quem vós vos apresentardes para servirdes, ele será o vosso Senhor. Mas agora, graças a Deus, que libertos de todos os senhores e feitos servos de Deus, você já tem o seu corpo para a santificação e, por fim, a vida eterna. O salário, a paga do pecado, não tem mais poder, porque você escolheu viver o dom gratuito de Deus, que é a vida eterna, por Cristo Jesus, o nosso Senhor. Que Deus te abençoe e que esta palavra possa te iluminar e te fazer entender o porquê deste conflito diário na sua mente, no seu coração. É para que você tome a decisão e escolha a vida e a vida eterna em Cristo Jesus. Que Deus abençoe a todos. Eu sou o seu irmão em Cristo, Kleber de Oliveira, e espero ter acrescentado, te ajudado na sua caminhada cristã.
1: Convite feito e você não vai ficar de fora. 21 horas e 57 minutos. É noite de comunhão, noite de graça, noite de favor, noite de milagre. E nós cá estamos para viver o extraordinário de Jesus Cristo. A bênção é nossa, a bênção é completa e não importa o que aconteça. Jesus está conosco. Sim, a Dirce, meu rádio está ligado 24 horas na programação Deus e Amor, sempre em oração com vocês. Obrigado, Madirce. Lembrar que daqui a pouquinho, 22 horas, temos a oração do encontro com Deus. Então já fique conosco para orar ao Todo-Poderoso. Pai Senhor, chama Creuza Ribeiro, Araçariguama, povo de fé, cidade boa, tranquilo, interiorzão de São Paulo. Oração por mim e pelas enfermidades que nos assolaram a minha casa, os meus filhos, e de certeza que Deus vai abençoar e vai dar cura, vai dar libertação daqui a pouquinho. Irmã Creuza, vamos orar por si e por toda a sua parentela. Fábio Silva, Pai do Senhor Jesus Cristo, pede oração, ele que é de Surubim, Pernambuco. Um abraço, povo de Surubim. Deus abençoe a sua vida. Maria Rosalva da Silva, um abraço também. Deus abençoe. 22 horas, temos a oração do encontro com Deus. A irmã Sinira está conosco. Pede oração pelo Júlio, pede oração pelo João, pede oração pela Luísa, pelo Juan, e também para que haja livramento por toda a sua família e pela sua vida. Oramos daqui a pouquinho, e de certeza que a mão de Jesus cuidará. Sim, minha irmã Emília, vai cuidar da sua vida e também do seu filho Raik. Deus cuida, ele é fiel Ele é poderoso, Ele é gracioso e Ele é bom demais. Vamos fazer o seguinte, olha, 21 horas, 59 minutos e 30 segundos. Vamos ao prefixo, terça-feira, 4 de agosto de 2026. Voltamos na sequência e já nos preparamos para a oração do encontro com Deus.
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aqui para te adorar e louvar o seu nome. Sim, meu Deus, neste momento eu abro o meu coração. Eu abro a minha alma e do fundo do meu coração eu te digo, Senhor, eu te amo, eu te louvo. Para sempre estarei seguindo o teu caminho, Senhor. Estarei contigo para sempre, andando lado a lado.

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1: Deus abençoe a sua vida, a sua casa, a sua família. Que Deus abençoe o seu lar, que Deus abençoe e derrame paz e misericórdia sobre cada um de nós. Que Deus abençoe e possa prosperar, e que Deus faça prosperar todo o caminho e toda a sua jornada. Vamos falar com Deus, vamos buscar o Senhor, o clamor do encontro com Deus. E nós cremos que o Senhor está conosco para garantir o milagre, a bênção e também a vitória. Maravilhoso Deus, poderoso e eterno Pai, Deus de vida, Deus de graça, Deus de favor e também de milagre. Obrigado, meu Senhor, pelo riquíssimo privilégio que o Senhor tem concedido à nossa alma de podermos adorar-te na beleza da tua santidade e prostrado aos teus pés, podermos, Pai da Glória, viver este momento maravilhoso e gracioso. Ó Senhor, como somos felizes por estar em tua presença. Ó, aleluia! Como somos felizes e alegres por poder estar contigo, meu Pai, e viver essa alegria, viver essa presença, viver essa graça e esse favor também. Ó Deus gracioso e Deus maravilhoso, como somos felizes e realizados, ó Pai, por estar em tua presença e saber, meu Deus, que tens cuidado de cada detalhe da nossa vida. Como somos felizes, ó Pai, por sabermos, ó Senhor amado, que a todo instante, a todo momento, tens conduzido a nossa vida. Senhor, homens e mulheres prostrados em adoração, homens e mulheres prostrados em clamor, homens e mulheres prostrados e a declarar com todo o ser: bendito é o Senhor, oh aleluia, bendito é o Deus da minha vida, bendito é o Deus da minha salvação, bendito é o Senhor que está na minha jornada, bendito é o Senhor que está no meu caminho, bendito é o Senhor que está na minha história, bendito é o Senhor que tem me conduzido. Ó Pai, porque nós precisamos da tua ajuda. Sim, Senhor, nós precisamos do teu amparo, precisamos do teu cuidado, precisamos, meu Deus e meu Pai, da tua bênção e do teu favor. Precisamos ser orientados e conduzidos à tua presença, no teu caminho, na tua verdade e em tua justiça. Ó Pai bendito e Pai gracioso, precisamos, Senhor, todos os dias estar amparados por ti. Muitos são os nossos caminhos, muitas são as nossas oportunidades, muitos são os convites, muitas são as portas, ó Pai. Mas em tudo isso, nós queremos e desejamos continuar na tua presença. Nós queremos e desejamos, Pai da Glória, continuar a viver a tua graça, o teu favor. Desejamos, ó Pai da Glória, ser orientados por ti todos os dias, com tantas oportunidades, com tantos caminhos, com tantas hipóteses, ó Deus. Nós preferimos continuar com o Senhor. Nós queremos continuar com a tua bênção. Nós queremos continuar, Pai da Glória, debaixo da tua orientação. Nós queremos continuar, ó Pai, debaixo da tua verdade, Senhor. Tu tens nos conduzido a isso. Tens levado, Pai da Glória, a nossa alma, Senhor, ao teu encontro. Sim, meu Deus. E não queremos abrir mão dessa verdade, Senhor maravilhoso, Senhor gracioso. Então desperta em nós, ó Pai, a sensibilidade do teu Espírito Santo. Desperta em nós, ó Pai, a sensibilidade do teu Espírito Santo, Senhor, para percebermos, ó Pai da Glória, se estamos no caminho certo, se estamos a viver da forma correta, se estamos, Senhor, a absorver a mensagem exata de Cristo, oh aleluia, se estamos, ó Pai, a produzir de maneiras que o Senhor seja glorificado em nossa vida. Meu Deus e meu Pai, desperta-nos. Sim, Senhor, porque queremos entender a jornada, queremos entender o caminho, queremos entender o que nos sucede, queremos entender o que nos acontece, queremos entender a maneira de viver que agrada ao Senhor, meu Pai. Porque, ó Deus, é a Tua palavra quem declara, Senhor, oh aleluia, que o homem que anda no Teu caminho, Senhor, vive bem. O homem que anda na Tua verdade e na Tua justiça, vive bem. O homem que anda, Senhor, segundo a Tua direção, vive bem. Oh, aleluia! Então nós não queremos abrir mão dessa verdade. Não queremos abrir mão, Senhor, ainda que nos soprem aos ouvidos, ainda que nos deem conselhos que parecem agradáveis, ainda que venham palavras que parecem, Senhor, que vão frutificar, mas se não tiver a Tua bênção, nós não queremos assumir compromisso com nada. Se não tiver a Tua aprovação, nós não queremos assumir, Pai da Glória, compromisso com absolutamente nada. Se o Senhor não estiver conosco, nós não queremos assumir absolutamente nada, meu Pai. Ó Espírito Santo, orienta-nos, Senhor, segundo a Tua graça, segundo o Teu favor. Orienta-nos, ó Pai, segundo o Teu querer, para que a nossa vida seja frutífera.

não come, não bebe e não dorme. E volta, aleluia, volta. E aquele jovem, meu Deus, recebe o caminho e aceita o convite, Senhor, e vai. Vai e entrega a mensagem, meu Pai. Depois de entregar a mensagem, o profeta velho vem e diz que um anjo lhe apareceu. Oh, Senhor! E aí começou, meu Pai da glória, o engano. Porque olhou para aquele homem que parecia experiente. Olhou para aquele homem, Senhor, que parecia vivido. E ele caiu na armadilha de Satanás. Ele caiu na conversa maligna, meu Pai. E ele foi, comeu, assentou à mesa, bebeu. E quando voltou pelo caminho, Senhor, um leão o matou. Oh, meu Pai, nós precisamos, Senhor, realmente saber em que caminho estamos para poder viver a Tua promessa e a Tua graça. Nós queremos viver o Teu favor e a Tua misericórdia. Senhor, não nos deixe enganados pelo nosso olhar. Não nos deixe, Pai da Glória, enganados pelos nossos ouvidos. Não deixe, Senhor, enganados por conversas que não trazem proveito, por palavras que não edificam. Senhor, por vidas, ó Pai da Glória, que não carregam a Tua bênção. Senhor, meu Deus, eu sei que estás conosco e eu oro por essa vida agora. Eu oro por essa casa, eu oro por esse ouvinte, por esse internauta, eu oro agora por essa família que ora comigo, Senhor meu Deus, e diz: Jesus, limpa, limpa da minha vida o que não é Teu, limpa do meu caminho o que não é Teu, limpa da minha história o que não é Teu, limpa da minha mente e do meu coração o que não é Teu, o que não Te pertence. Arranca de mim aquilo que não é favorável, arranca de mim aquilo que não faz crescer, arranca de mim aquilo que não tem produtividade, arranca de mim aquilo que só me atrasa na fé, na comunhão, nos negócios, na empresa, na família, nos relacionamentos. Arranca de mim aquilo que empata e atravessa a minha vida. Oh, Deus, aleluia! Porque nós queremos avançar. Nós precisamos avançar. Nós desejamos avançar. Nós buscamos avançar. Nós pretendemos seguir, Senhor, e melhorar a cada dia. E melhorar, Senhor, a cada passo que damos. E melhorar, meu Deus e meu Pai, em cada aspecto da nossa vida. O inimigo não pode nos atrapalhar. O diabo não vai nos atrapalhar. O maligno não nos vai atrapalhar. A inveja não vai atrapalhar. A palavra satânica não vai atrapalhar. O desejo maléfico não vai atrapalhar. Bruxaria, feitiçaria não vai atrapalhar. Inimizades não vão atrapalhar. Olhar satânico não vai atrapalhar. Desejo do coração maligno não vai atrapalhar. Má intenção não vai atrapalhar, porque o Senhor está conosco e nós estamos neste caminho para seguir a jornada e vencer através do nome de Jesus Cristo. Oh, aleluia! Nada, Senhor, nos vai paralisar. Nada, Senhor, nos fará retroceder. Não existe má intenção. Não existe palavra maligna. Não existe palavra satânica. Não há palavra diabólica. Não há inveja. Não há, Senhor, feitiçaria. Não há bruxaria. Não há maldade que resista ao poder do Espírito Santo em nossa vida. Então, meu Deus, nada nos vai tirar do caminho certo na Tua presença, meu Pai, aleluia. Nada nos vai arrancar do caminho da vitória, nada nos vai arrancar do caminho da cura, nada nos vai arrancar do caminho da libertação, nada nos vai arrancar do caminho, Pai da glória, da restauração, nada nos vai arrancar do caminho, meu Deus, ó Pai, sim, da transformação espiritual. Ó Deus maravilhoso, Senhor, quem sabe, meu Pai, precisamos fazer como a mulher do fluxo de sangue, em silêncio, calada, com dores, mas calada, sem

0: riqueza, mas continuou calada, sem família, mas continuou calada, sem amigos, mas continuou calada. E quando ouviu falar de Jesus, o seu coração se encheu de fé. Orianda e me clama aleluia. O seu coração se encheu de alegria e ela decide ir ao encontro de Cristo para viver a mudança que tanto precisava na sua saúde, porque a vida financeira tinha ido embora, a vida familiar tinha ido embora, o matrimônio tinha ido embora, a esperança tinha ido embora. A sua vida estava uma completa derrota e ela esperava a morte. Oh, glória! Oh, meu Deus, ela esperava a morte até o momento em que ela ouviu falar de Jesus. Oh, Pai, e a sua história agora mudou, a sua vida agora mudou, porque ela declara: se eu somente tocar na orla dos teus vestidos, serei curada. Em silêncio ela foi, calada ela foi, com fé ela foi, tocou em Jesus e virou e foi embora. Senhor, move-nos, meu Pai, porque nós estamos no caminho certo na tua presença. O inimigo tem tentado, Senhor, nos arrancar, mas não vai conseguir. Move-nos, Espírito Santo, move esta casa, move esta família, move este lar agora, move, Senhor, meu Pai, e arranca a estrutura maligna, e arranca a estrutura satânica, e arranca a estrutura diabólica que tem pelejado contra esta vida, que tem feito esta família se sentir inútil, famílias que se sentem, Pai, desfavorecidas, desprezadas, Pai da glória, famílias e vidas que se sentem, Senhor, meu Deus, sem força e sem vigor. Eu repreendo agora, em nome de Jesus Cristo, toda intenção maléfica, toda obra maligna, toda obra satânica. Famílias que não conseguem ter construção, famílias que não conseguem ter melhora, casamentos que não conseguem evoluir, relacionamentos que não conseguem ser restaurados, perdão que não consegue se estabilizar, meu Deus, famílias e lares que não conseguem encontrar, Pai da glória, um novo tempo e um tempo de misericórdia. Saúde que nunca melhora, condição financeira que nunca progride, empresas que não avançam, meu Deus e Pai, libertação que nunca chega, melhora durante um tempinho, mas volta tudo a estaca zero. Eu oro e repreendo essa operação maligna, essa obra satânica e diabólica, em nome de Jesus Cristo agora. O Senhor vai libertar, o Senhor vai transformar esta família, esta casa, porque nós estamos no caminho certo, não nos deixe, Senhor, perdidos, estamos no caminho certo, não nos deixe equivocados, Senhor, estamos no caminho certo. Talvez não tenhamos recebido aplauso de ninguém, glória de ninguém, honra de ninguém, talvez, ó Pai da glória, ninguém tenha chegado e dito: olha, parabéns, mas o Senhor está conosco e isso nos basta, a tua presença está conosco e isso nos basta, ó meu Deus e meu Pai. Talvez, ó, oramos por alguém que nunca nos agradeceu, oramos por alguém que nunca disse: olha, obrigado por tirar um tempo da tua vida para orar por mim, mas o milagre aconteceu, então isso basta, porque não é a nossa oração, é o poder de Deus que realiza milagre, é o poder de Deus que faz maravilha, é o poder de Deus que opera sinais, é o poder de Deus que resgata, é o poder de Deus que transforma, é o poder de Deus que levanta, é o poder de Deus, oh glória, é o poder de Deus que dá vida a quem não tem, é o poder de Deus que cura a quem está enfermo, é o poder de Deus que abre a porta quando tudo está fechado, é o poder de Deus que levanta quando alguém está caído, é o poder de Deus que restaura quando alguém está destroçado e quebrado, é o poder de Deus, ó Pai da glória, que liga o que está desligado, que recompõe o que foi descomposto, é o poder de Deus que traz à tona aquilo que está escondido e na surdina. É o poder de Deus que faz a maravilha. Então é esse poder que está em nossa vida e que fará maravilhas agora. Senhor, entra, entra em cada casa, entra em cada família agora, em nome de Jesus Cristo. Entra, meu Pai, em cada casamento, entra em cada estrutura e renova agora. Há poder no teu sangue, há poder no teu nome e há poder na tua palavra, Senhor, para restaurar agora. E essa fúria maligna cairá por terra, essa obra satânica cairá por terra, essa obra maléfica cairá por terra, essa opressão maligna será destruída em nome de Jesus Cristo. Meu Deus, é no teu agir, é no teu trabalhar, é no teu mover, é no teu poder que tudo acontece. Oh glória, Senhor, meu Deus e meu Pai, a guerra é grande, o combate é grande, a peleja é grande, mas o Senhor não nos desampara, jamais. E é por isso que nós clamamos, porque temos fé. A nossa fé não está sustentada em homens, mas está sustentada num Deus vivo e poderoso. A nossa fé está num Deus que é gracioso. A nossa fé está num Deus que age no impossível. Oh, glória! Oh, Deus maravilhoso! Oh, Deus poderoso! Eu sei que o Senhor tem feito maravilhas, então eu quero orar por cada internauta que está comigo agora. E peço a tua bênção por cada ouvinte que está comigo agora. E peço a tua bênção. Senhor, entra. Entra no profundo, entra no oculto. Entra na dor crônica da alma. Entra no medo. Entra, meu Pai, nessa insegurança. Entra nessa dificuldade. Senhor, dificuldades que se arrastam há anos. Entra, meu Pai, agora nessa barreira, nessa dificuldade. E restaura, e resolve agora. Senhor, e não importa há quanto tempo está difícil, e não importa há quanto tempo o caso está parado, e não importa há quanto tempo a saúde não melhora, e não importa há quanto tempo essa vida está viciada, e não importa há quanto tempo essa família sofre com problemas, e não importa o quanto a maldição foi jogada sobre esse lar, há poder no nome e no sangue de Jesus Cristo para quebrar agora todo o laço satânico, toda aliança maligna, todo projeto, oh glória, todo projeto diabólico. Há poder no sangue de Cristo para desfazer agora com toda a estrutura diabólica. Meu Deus e meu Pai, Senhor, nós estamos no caminho certo, estamos no teu caminho, estamos na tua presença, então estamos a viver o tempo do Senhor, o tempo da resposta, o tempo do milagre, o tempo da bênção, o tempo da cura, o tempo, Pai da glória, Senhor Jesus, da transformação, meu Pai, o tempo do perdão, o tempo da reconciliação, o tempo, Pai da glória, da restauração, Senhor, restauração mental, psicológica, emocional, porque estamos no caminho, estamos com o Senhor, estamos em tua presença, estamos, ó Pai, a viver aquilo que o Senhor tem preparado, meu Deus, e nada e ninguém impedirá o agir do Senhor em nossa vida. Meu Deus, eu não sei o quanto esta mulher tem chorado. Eu não sei o quanto este homem tem chorado. Eu não sei, meu Pai, o quanto esta família tem clamado por um milagre. Eu não sei, meu Pai, o quanto este lar tem desabado, Senhor, em meio às tribulações. Eu não sei, meu Pai, como tem enfrentado, e talvez não saiba como eles chegaram até aqui. Muitos vieram arrastados, muitos vieram machucados e feridos, mas de uma coisa estamos certos, foi o Senhor que nos trouxe aqui. Oh glória, foi o Senhor que nos trouxe aqui. Oh glória, sem esperança, muitas vezes, desanimados, várias vezes, frustrados algumas vezes, desesperançosos de vez em quando, sentimos-nos tristes quando tudo dava errado, mas o Senhor nos trouxe até aqui, não é para nos abandonar. Oh Deus, oh Deus, o Senhor nos trouxe até aqui, não vai nos deixar agora. O Senhor nos conduziu até aqui, aleluia. porque o Senhor tem preparado a mudança, a transformação e o milagre, e o nosso coração crê. O Senhor guardou nossa família até aqui. Meu Deus, com todos os erros, com todos os defeitos, com todas as limitações, mas o Senhor guardou até aqui a nossa família, a nossa casa, a nossa vida, e o Senhor não nos vai abandonar, meu Deus, oh glória, não vai. Eu sei que o Senhor está conosco, eu sei que a tua mão amiga está conosco, eu sei que o Senhor segura na mão dessa mulher. Eu sei que o Senhor segura na mão desse homem e diz para ele e para ela: não temas, eu sou contigo. Não temas, eu estou na tua vida. Não desanimes, eu estou contigo. Confia em mim, confia na minha palavra, confia no meu poder. Eu sou o teu Deus, oh glória, oh Deus. E eu sei que a cura vem, eu sei que o milagre vem, eu sei que a resposta vem. Porque o Senhor está conosco. O Senhor tem agido no silêncio, no secreto. O Senhor tem trabalhado por nós, meu Pai, e é por isso que a nossa fé não se abate. Nós continuamos a confiar no Teu nome, Deus, aleluia, meu Pai. Então, Jesus, toma a direção da nossa vida. A nossa saúde está nas Tuas mãos. A nossa família está nas Tuas mãos. O casamento está nas Tuas mãos. Os filhos nas Tuas mãos, a empresa nas Tuas mãos, a vida espiritual está em Tuas mãos, e o Senhor vai cuidar e dará bênção e dará vitória. Em nome de Jesus, ó Pai, estamos certos do Teu poder, da Tua graça, do Teu favor. Estamos no caminho certo e a vitória é nossa. Em nome de Jesus, o Senhor continua conosco e dará bênção para a glória de Jesus. Amém. E graças a Deus.
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0: Muito bem, 22 horas e 31 minutos, você que orou conosco, Deus abençoe a sua vida, a sua casa, a sua família, seu lar. Continue a pelejar, porque Deus está no comando, Deus está na direção e a vitória é nossa pelo sangue de Jesus. Ô, glória! Tem um amigo meu que diz assim, ó, eita glória! É verdade, Deus está conosco. Vamos lá, vamos fazer o seguinte, você já sabe, não é? Com esse som, esses instrumentos, somos chamados agora para o jornal. Falamos sobre família, voltamos daqui a pouquinho. Tem muito mais de Cristo para a sua vida. Não sai daí. Até já.
1: E vamos ao momento de informação aqui na Rádio Deus é Amor. Avanço dos domicílios unipessoais. Com o envelhecimento da população, número de brasileiros que vivem sozinhos mais que dobra. Olha, viver sozinho deixou de ser um arranjo isolado aqui no Brasil e vem ganhando espaço de forma consistente. Só no ano passado, quase um em cada cinco domicílios do país tinha somente uma pessoa morando. O avanço é expressivo quando se observa a última década. Em 2012, os lares unipessoais representavam 12,2% das residências brasileiras. Além disso, fatores como saída dos filhos de casa e a viuvez tornaram-se mais frequentes em uma sociedade que envelhece, ampliando esse tipo de arranjo residencial. Entre as pessoas que vivem sozinhas, os homens são maioria. No ano passado, eles representavam 54,9% dos moradores. Mesmo com o avanço das moradias individuais, o arranjo nuclear segue aí predominante no país. Em 2025, esse formato ainda representava 65,6% dos domicílios brasileiros, embora a participação venha diminuindo ao longo do tempo. A presença de domicílios unipessoais é mais elevada nas regiões mais envelhecidas e urbanizadas do país. As mudanças nos arranjos familiares acontecem em paralelo a uma transformação mais ampla na estrutura demográfica brasileira. No sentido oposto, o número de brasileiros com menos de 30 anos diminuiu 10,4% em termos absolutos desde 2012, refletindo a queda da fecundidade e a redução do número de nascimentos ao longo dos últimos anos. Pensão alimentícia. Como funciona a justiça quando os pais não têm condições financeiras? O ato de não pagar a pensão alimentícia é um problema muito comum que gera incertezas sobre o futuro das crianças. Quando o pai não paga a pensão, a legislação brasileira permite que a responsabilidade seja estendida para outras pessoas da família. Amparado pelo Código Civil desde 2002, esse direito busca garantir a sobrevivência e o bem-estar dos filhos. A pensão alimentícia é um direito fundamental que abrange não só a alimentação, mas vestuário, educação e saúde. Segundo a Constituição Federal, tanto pai quanto mãe têm as mesmas obrigações de sustentar os filhos. No entanto, o cenário muda quando o devedor principal não pode cumprir o encargo. Se ficar comprovado que o pai não tem qualquer tipo de renda ou condições de arcar com benefício, a obrigação passa a ser dos avós. Vale ressaltar que os avós só são chamados após o esgotamento de todas as tentativas de cobrança contra os pais. Uma dúvida muito frequente na cabeça de muitas pessoas é se apenas um dos avós deve pagar. O Superior Tribunal de Justiça entende que a obrigação é divisível. Se o avô paterno for acionado, ele pode solicitar que os avós maternos integrem o processo para dividir os custos.
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4: Espaço Eu e Mais Um está no ar com mais uma edição para conhecimento da Palavra de Deus e crescimento espiritual dos novos convertidos. Eu creio que também este programa é um guia para aqueles que estão discipulando aqueles recém-convertidos. Estamos falando esta semana sobre crescer espiritualmente e se alimentar bem para este crescimento. Falamos que antigamente nós alimentávamos a nossa mente com coisas vãs, pecaminosas, vocabulário ruim, ofensivo, pecaminoso contra Deus. Agora nós estamos falando que nós devemos nos nutrir com, primeiramente, a palavra de Deus, que é o leite espiritual. Está em 1 Pedro 2,2. Desejem ardentemente o leite puro da palavra como crianças recém-nascidas, que assim, por meio dela, cresçam em sua salvação. Então, nós primeiramente temos de saber que a palavra é como o leite espiritual. É também pão da vida. A Bíblia diz, nem só de pão viverá o homem, ou seja, não deste pão físico que a gente come no café da manhã ou à tarde, mas também da palavra de Deus. A Bíblia também fala que ela, a Bíblia Sagrada, é o mel celestial. Em Salmos 119 diz, quão doces são ao meu paladar as tuas palavras, são mais doces que o mel na minha boca. A palavra de Deus também é água viva. Ela diz, o que bebe da água que eu lhe der, não terá mais sede, sendo que dentro desta água se converterá em um manancial do que brotará para a vida eterna. João capítulo 4, versículo 14. Vejam que o primeiro alimento essencial, que é comparado ao mel, ao pão, à água e também ao leite, é a palavra de Deus. Não adianta nós fugirmos disso. Nós podemos somente nos alimentar primeiramente com a palavra de Deus. Não somente isso, mas também os cultos, a escola bíblica, os estudos especiais permitem a você alimentar-se com esta palavra. Não somente aí na sua casa. Ela também traz esta comunicação com Deus, que é uma maneira de você se nutrir. Entre os recursos, podemos dizer, espirituais que mais sustentam a alma, sobressai a oração. Os grandes homens de Deus, e até o próprio Jesus em sua vida aqui na Terra, encontraram refúgio e fortaleza nos momentos, assim, de oração, de súplica. Quando uma pessoa se sente fraca, que está a ponto de desanimar-se, a oração devolve a esta pessoa o vigor espiritual e dá a ela confiança para seguir adiante. Por isso a Bíblia diz em 1ª carta de Tessalonicenses, capítulo 5, versículo 17, orai sem cessar. Você não precisa estar de joelhos para você orar. Você não precisa estar na igreja necessariamente para orar. Você está dirigindo, você pode estar orando. Você está no ponto de ônibus, você pode estar orando em espírito, em pensamento, para que você não caia em tentação. A Bíblia diz, vigiai e orai, para que não entreis em tentação. Não somente é importante a comunicação com Deus, para você se nutrir espiritualmente, mas até a comunhão com os demais crentes. E vejam que na maioria dos casos que uma pessoa vai à igreja e se encontra com Jesus, é através de uma amizade com alguns irmãos. E é muito bom a gente seguir cultivando esse companheirismo, porque a gente aprende muito nas conversas com os crentes mais antigos, mais maduros na igreja. Assim mesmo quando você tinha os amigos lá no mundo que te enchiam a mente com ideias, tendências, até superstições, não é? Agora os amigos em Cristo, desta família de Jesus, podem enriquecer você com o que eles sabem e com o que eles fazem. E a melhor maneira de ilustrar isso, talvez seja aquela parábola da vide. Não sei se você já leu, procure ler a parábola da videira, podemos dizer, né? Cristo é o tronco e todos nós somos ramos que nós comunicamos a seiva espiritual que sobe e desce desse tronco, esta seiva que está no miolo desse tronco, que vai alimentando os ramos, para que estes ramos possam dar frutos. Está em João 15, versículo 1 adiante. Leia esta parábola da videira. Não somente esta parábola da videira, mas também nós aprendemos muito com a analogia que nós já falamos aqui da igreja como o corpo humano. Ou seja, nenhum membro deste corpo pode estar separado dos demais, porque somente vive à base da alimentação que dá a corrente sanguínea para todo este corpo. Está em 1 Coríntios 12, 27. Como é gostoso falar das coisas de Deus. Amo muito estudar a palavra. Estamos até passando do nosso horário, mas na próxima programação nós vamos falar agora do exercício espiritual que vai acelerar o seu crescimento espiritual. Aguardamos a sua audiência na próxima edição. Por hoje é só, se despede Débora Miranda na paz de Cristo, e o nosso WhatsApp para contato é 11 98292 3392. Aguardo você na próxima edição.

0: Muito bem, 22 horas e 47 minutos. Maravilhoso é. Você orou conosco, você adorou a Deus conosco, preparou o seu coração. Então nós cá estamos para dizer que Jesus é bom até demais. E ninguém sabe agradecer a obra que Ele faz. Obrigado pela sua audiência, muito obrigado pelo seu carinho. Muito obrigado pela sua sintonia, também a sua companhia. Certos estamos de que a mão do Todo-Poderoso conduzirá a nossa vida. Sim, nós temos a alegria de viver e dizer: Deus tem nos sustentado, Deus nos tem amparado, o Senhor tem feito uma obra maravilhosa. Amanhã é quarta-feira do grande mover de Deus. E você não vai ficar de fora, tá? Pastor Milton, 9 da manhã. Pastor Marco Magno, 15 horas. Então, prepare o seu coração. É nesta quarta-feira e Deus tem a bênção e o favor sobre a tua vida. Sede Mundial, Avenida do Estado, 4568. Liberdade, São Paulo, capital. Há um milagre, há uma resposta, há um favor de Deus que mudará a tua vida. Vem conosco, vem com fé, vem com alegria. Dia Calmon, um abraço, meu amigo. Deus abençoe, até amanhã. Amanhã é quarta-feira, estamos juntos mais uma vez, se Deus assim permitir, para celebrarmos aquele que vive e reina para todo sempre. Até lá, nos veremos. Até no Mundzuco, até amanhã. Rossi Catequissa. Que Deus te abençoe. Até lá.
1: Uma noite tranquila e abençoada para você. Boa noite.
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4: 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Festa sem dívida. Celebrar momentos especiais, mas dentro da realidade. Casamentos e aniversários são momentos de alegria e não de endividamento. Muitas famílias começam a vida ou um novo ano pagando juros de festa. É possível celebrar com elegância sem comprometer o futuro financeiro. Definir um teto de gastos antes de contratar qualquer serviço é fundamental. Colocar a mão na massa, o famoso faça você mesmo, reduz custos. Lembrancinhas, decorações feitas pela família têm muito mais valor sentimental. Os convites digitais economizam papel e envio, sendo modernos e práticos. Uma dica é você priorizar o que é essencial para os convidados: comida boa e acolhimento. Reduza a lista de convidados para os mais íntimos, isso já é uma tendência. Festas menores permitem investir melhor na qualidade do que você vai servir. Não tente impressionar os outros com o que você não pode pagar. A verdadeira festa é a reunião de pessoas queridas e o amor envolvido. Então comece a poupar com antecedência para pagar o máximo à vista. Fornecedores costumam dar bons descontos para pagamento em dinheiro. Entrar no casamento ou no novo ano sem boletos de festa traz uma paz enorme. A melhor recordação é a alegria do momento e não as contas que ficam depois para você pagar. Vida de aparência. O custo alto de tentar impressionar os outros. Não é novidade, né? A pressão social para ter o carro do ano ou a roupa de marca é grande. Muitas pessoas gastam o que não têm para manter uma imagem de sucesso. E essa vida de vitrine é uma das causas mais rápidas de ruína financeira. A ostentação vazia não traz felicidade, apenas boletos e ansiedade. Então, viver um degrau abaixo da sua renda é o segredo da prosperidade. Isso permite que sobre dinheiro para você investir e realizar sonhos reais. Então, quem gasta tudo que ganha para parecer rico, na verdade, está empobrecendo. A verdadeira riqueza é ter tranquilidade e dinheiro na conta, não na roupa. Então, não compare os seus bastidores com o palco dos outros nas redes sociais. Muitas vezes, o luxo exibido na internet é financiado por dívidas ocultas. Foque nos seus objetivos e no que faz sentido para sua família. Ter personalidade para viver de acordo com a sua realidade é libertador. Valorize as experiências e os relacionamentos mais do que coisas. Um café com amigos vale mais do que um relógio caro para mostrar. A simplicidade voluntária é um caminho de sabedoria e paz. Seja rico de verdade, não apenas de aparência.
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6: Coloquem-se de pé, meus irmãos. Vamos agradecer a Deus por essa oportunidade. Grande Deus, poderoso Pai, Deus dos céus. Obrigado, Senhor, muito obrigado por todas as coisas que o Senhor tem feito nas nossas vidas. Até pelo privilégio, Senhor, podemos falar isso, de podermos estar na sua presença. Nós queremos mais um dia ouvir, receber a palavra do Senhor, ver o Senhor falar conosco, ver o Senhor falar com a sua igreja, ver o Senhor se manifestar nas nossas vidas. Senhor meu Deus, em nome de Jesus Cristo, que haja do Senhor grande obra em cada coração receptivo a sua palavra, em nome de Jesus Cristo, nosso Salvador. Se conosco, meu Deus, se conosco, Senhor, em nome de Jesus Cristo, nosso Salvador. Amém, Senhor. Amém. Eu quero que vocês abram as vossas Bíblias no primeiro livro dos Reis, capítulo 19. Nós vamos falar, o nosso tema é curando a depressão. Depressão é um dos males do século 21. O pior mal de todos os séculos é o pecado. Mas nós podemos colocar como algo, meus irmãos, que tem acontecido, tem sido, eu diria, muito pesquisado. E podemos ver na própria Bíblia Sagrada quanta gente... Até na própria Bíblia nós podemos ver pela forma que se expressaram, que também estavam sofrendo uma profunda tristeza que hoje nós conhecemos como depressão. Podemos falar um pouquinho sobre Ana, mulher de Eucana, adversária de Penina, mãe de Samuel, que a Bíblia diz que quando foi pedir a Deus que desse a ela um filho, ela orou com amargura de alma. Isso é uma tristeza, muito mais do que uma tristeza normal, ou muito mais do que uma tristeza por alguma coisa simples ou corriqueira. Nós podemos ver nas palavras de Moisés também, afinal de contas Moisés também chegou a pensar de desistir da vida, não aceitar a missão, tentar fugir. Sintomas também de quem está em um estado que merece um determinado cuidado. Nós podemos ver nas palavras do próprio apóstolo Paulo, palavras que podem remontar a uma tristeza, pelo menos em relação às coisas do mundo, e um coração receptivo a uma situação espiritual superior, que eu chamaria de o deixar de estar vivendo no corpo desta vida e estar vivendo com Deus. Podemos dizer, estaremos livres da depressão? Bom, cada um diz o que quer dizer. Eu não diria isso, porque todos estamos sujeitos a passar por situações de tristeza profunda na vida. Por isso eu quero falar hoje sobre aquele que nós entendemos que Deus fez nele um tratamento muito grande, e um tratamento que foi recuperador e o curou de uma situação que nós vemos hoje alcançando tanta gente. Capítulo 19, primeiro livro dos Reis, Nós vamos ler o versículo 3 e depois nós vamos meditando passo a passo. O que vendo ele, vendo uma perseguição que se levantava depois de uma grande vitória, se levantou e para escapar com vida se foi e veio a Berseba, que é de Judá, e deixou ali o seu moço. Só um pedacinho do versículo 4. E ele se foi ao deserto, caminho de um dia. Vai dar tudo certo ou não vai? Aqueles que confiam em Deus podem cantar comigo que vai dar tudo certo.

já estão sentadinhos, eu ia fazer mais uma oração, mas os irmãos se apressaram em sentar. Fala conosco, Senhor meu Deus, fala com a sua igreja. Nós precisamos ouvir a sua voz, nós queremos ouvir a voz do Senhor. Quando o Senhor fala conosco, tudo, Senhor meu Deus, muda de figura, de situação, de amplitude. A nossa perspectiva é modificada. Fala conosco, ó Deus, em nome de Jesus. Amém, amém. Agora podem tomar os seus lugares. Obrigado por vocês estarem aqui. Sejam bem-vindos. E nós vamos, meus irmãos, de uma forma direta, reta, sem muitos incrementes, falar que essa doença, depressão, é realmente uma doença real. E você que está aqui pode ficar sabendo que você é sujeito a algum momento na sua vida, ter algum momento depressivo na sua vida. Não é nenhum demérito, não é nem nada demais. Nós tivemos alguns casos, eu tenho relatado e relatei já uma vez num culto e relatei no programa Mensagens Cantadas, um fenômeno, eu diria assim, que aconteceu, vem acontecendo já há algum tempo, onde pesquisas chegaram a um triste dado, né? Quando pastores foram detectados, homens que pregavam a palavra de Deus em estado de profunda depressão e alguns chegaram a tirar a sua própria vida. Estamos falando de pastores, não estávamos sujeitos a ouvir isso, mas infelizmente aconteceu, estou trazendo a vocês em forma de dados. Ficamos conhecendo através da informação que alguns comediantes tidos como os mais famosos do mundo sofrem, alguns eu diria que sofreram, de depressão profunda. Um deles é o Jim Carrey, um ator de cinema, e outro já faleceu. Além de sofrer de profunda depressão, sofria também de demência, que é o Robin Williams. Pessoas famosas no mundo inteiro, se você nunca ouviu falar, deveria. Nós somos crentes, mas nós não estamos mortos, não é verdade? Toda informação nos cabe em algum lugar, e quem detém a informação detém o poder, e vocês sabem muito bem disso. De forma, meus irmãos, que o tema é um tema que não pode ser deixado de lado. Eu estava viajando numa certa ocasião e comecei a ler uma revista, sabe essa revista Seleções? Eu estava lendo aquela, é um livretinho, traz muita coisa, muita história que eu gosto, muita informação, e eu estava lendo e vi uma propaganda: se você sente falta de sono, falta de interesse pelas coisas da vida, falta de interesse até de viver, você está cansado sem nenhuma razão aparente, você não consegue se levantar, e um monte de sintomas: falta de concentração, agitação, irritabilidade, tristeza profunda, tome o remédio tal. O remédio nem é daqui, na verdade é um remédio de fora chamado Praxil. Tome Praxil e tudo vai resolver, tudo vai acontecer. E eu achei interessante, meus irmãos, alguns sintomas que eles listaram para fazer a propaganda do remédio, porque eu comecei a me aprofundar na história de Elias, porque eu vejo a história de Elias como sendo a que mais nos leva a uma situação de vitória diante de uma situação de tristeza, de desalento, uma situação de desânimo. Primeiro deixa eu falar um pouquinho sobre a situação de Elias. Se nós olharmos no capítulo 18, nós vamos ver que Elias tinha passado por uma experiência linda, uma experiência maravilhosa, uma experiência de vitória. Ele havia convidado o povo para fazer um teste, vamos ver quem é Deus aqui, Deus que for Deus, esse Deus faz cair fogo no que nós oferecemos a Ele, ponto final. Eu acredito que foi extremamente justo o que esse homem propôs, e assim aconteceu. Vieram os adversários, fizeram tudo que tinham de fazer e nada de fogo. Veio Elias, mandou jogar água, o que seria, não é? Não, eu joguei água, não vai pegar fogo. Eu me lembro de uma ocasião, meus irmãos, convidei alguns amigos para fazer um churrasco em casa e o fogo não pegava de jeito nenhum. Aí eu usei aquele perfume Azarro, sabe? Não tinha mais álcool, tinha acabado. Falei, sabe uma coisa? Vai Azarro mesmo. E nem assim pegou fogo direito. Mas que a carne ficou com cheiro de perfume e ficou. E sabe como é que é amigo, né? Eu sabia que estava horrível. Perguntei, está tudo bem? Está ótimo, maravilha, que tempero é esse? Mas a verdade, meus irmãos, é que quando você joga água para colocar fogo, até parece que é uma contradição. E é uma contradição.
Mas Deus mandou fogo, lambeu a água, e depois Elias subiu mais um pouquinho no monte e orou, e depois de um tempo de seca terrível, a Bíblia fala que Deus mandou chuva, e a Bíblia fala que veio uma força sobrenatural no profeta, que ele ultrapassou o rei Acabe com os seus cavalos velozes. E já pensou você com uma carruagem correndo e passa um profeta do lado correndo a pé dizendo: vamos aí, véio, manda fogo aí, vai vir água, hein? Olha aí, põe esse cavalo para correr. É uma coisa assim que eu ficaria extasiado de alegria por uns 6 anos. Mas de repente a Bíblia Sagrada nos fala, meus irmãos, que Jezabel, quando soube que os seus profetas estavam mortos e tal, ela resolveu perseguir o profeta Elias. E o versículo que nós lemos fala exatamente sobre isso. Ele, vendo a perseguição, se levantou para escapar com vida. Quando eu falei do remédio e os seus sintomas que levariam as pessoas a tomar um remédio, eu nem sei se existe aqui no Brasil esse tal de Paxil. No final da propaganda, o remédio dizia assim: a vida é muito preciosa para você viver mais um dia se sentindo mal. E eu me aproveito dessa sentença para dizer a vocês, meus irmãos, que a vida é muito preciosa, a presença de Deus é muito deliciosa, é gostosa, para você passar mais um segundo passando mal, como você talvez esteja passando. Nós não podemos de forma alguma dar lugar para a nossa vida estar em estado de miséria, em estado de tristeza profunda. É claro que existem momentos na vida que nós estamos tristes. A própria Bíblia fala que tem um tempo que a gente está triste por situações que a gente vive, por perdas, não é? Mas como Deus tratou da situação de Elias, eu quero usar o tratamento que Deus deu a esse homem, que a Bíblia Sagrada nos fala no versículo 3, eu entendo que ele temeu pela sua vida. Então ele sentiu medo. A Bíblia Sagrada nos fala no versículo 5, que ele chegou a dizer: Senhor, olha, para mim, o Senhor pode, se eu quiser, me levar, eu não me incomodo mais em viver, eu não sou melhor do que os meus antepassados, o Senhor pode tirar a minha vida, está tudo certo. Eu entendo que ele sentiu sim o desejo de não mais viver. Eu não chegaria a me arriscar a dizer que ele estava tendo tendências suicidas, como eu ouvi um pregador dizendo recentemente, porque Elias estava com uma forte tendência suicida. Que é isso? Elias não estava com tendência suicida, não. Elias queria ir logo para a presença de Deus, mas não que ele quisesse se matar, não é verdade? Mas de qualquer forma ele havia perdido o interesse pela vida. A Bíblia Sagrada nos fala que o profeta Elias, ele também estava sentindo um cansaço acima do normal. Sintomas que nós vemos na listagem do remédio que eu falei para vocês. E a Bíblia Sagrada nos fala também que o profeta de alguma maneira se sentia rejeitado. Por quê? Porque ele entendia que não era só o adversário que ele havia vencido, mas havia tido uma sobra que estava contra ele. Mas quando o povo de Israel como um todo deixou de ouvi-lo, deixou de obedecer o Senhor, ele entendeu que esse povo também rejeitava a ele, porque rejeitava a mensagem. No versículo 10 do capítulo 19, ele disse: eu tenho sido zeloso, Senhor, agora os filhos de Israel deixaram o teu concerto, derribaram os teus altares, mataram os teus profetas à espada, eu fiquei sozinho aqui, e ainda estão buscando a minha vida. Ou seja, ele tinha todo tipo de sintoma que nos leva a crer que ele realmente estava passando por um momento delicado na sua vida, um momento que ele estava lá embaixo. Então isso pode acontecer, meus irmãos. Se aconteceu, na minha opinião, o profeta Elias é um dos grandes profetas que a Bíblia relata, se não, eu colocaria ele no top 10, vai. Se aconteceu com o profeta Elias, acredito que pode acontecer com qualquer pessoa. Agora o que acontece, meus irmãos, é que nós temos uma certa tendência a entender algum tipo de enfermidade como pecado, opressão. Se o irmão chegar para o outro e falar: olha, eu estou um pouco para baixo, estou meio depressivo, a gente pode ouvir coisas assim: irmão, dobra o seu joelho e ora, rapaz, ora, ora, num sentido assim, acho que o irmão está com algum tipo de falta perante o Senhor, acho que o irmão fez alguma coisa errada perante Deus. Você teria coragem de falar isso na cara do profeta Elias?
O homem que havia orado e Deus havia mandado fogo. O homem que orou, Deus havia mandado chuva. Você teria coragem de colocar o seu dedo no nariz do profeta Elias e falar: Elias, se você está sentindo esses sintomas de depressão, é porque você está em pecado. Você teria coragem de fazer isso? É o homem do fogo. É o homem que corria mais do que as carruagens bem preparadas, com os cavalos mais bem cuidados. A gente não teria coragem de dizer isso, mas a gente fala isso com o irmãozinho que está sofrendo quase a morte, pedindo socorro. Semana passada, quando estava aí ainda o grupo da África, nos encontramos com uma irmã que tratava de defender o grupo, achando que o grupo estava sendo mal alimentado. Os camaradas ganharam até peso aqui, né, pastor Mariano? Ficaram tudo gordinho aqui. Por alguma razão a irmã chegou e falou olhando para mim: porque, irmão, tem que ter um jeito, os meninos estão passando fome. Não, irmão, passando fome não, que isso, esse pessoal come mais do que tudo, já tem comida aí para... Não. E até chegou um ponto que eu falei: mas, irmã, se é só questão de ainda não almoçar, é porque estamos trabalhando aqui, eu também não almocei. A mulher olhou para mim de novo e disse: é, mas pastor tem que sofrer mais do que a ovelha. Eu falei: eita. Falei: mas não tem que ser igual a ovelha, irmã? O pastor também não é ovelha? O que eu quero dizer, meus irmãos, é que nós aqui, olha, aqui são pastores. São homens de Deus que trabalham às vezes noite e dia. E não é só o púlpito. Eu acredito que o púlpito, quando eu estou pregando aqui, isso aqui, meus irmãos, me renova. Isso me faz bem. O que nos mata são as coisas que estão lá para fazer, ver coisas que você tem que resolver, ver situações que você fala: eu me recuso a acreditar que uma pessoa possa ter feito isso. É isso que vai nos matando. Agora, estar aqui é uma maravilha. Assim como você pode passar por situações difíceis, vocês nos permitem também passar situações difíceis, não? Nos permitem também, às vezes, dizer que estamos com algum tipo de dor? Eu sei que sim. Porque nós também estamos sujeitos, assim como o profeta Elias passou por uma situação difícil. Isso pode acontecer aos mais abençoados e não quer dizer está em pecado. Tem local, meus irmãos, coitado do pastor. Se o pastor falar: estou tão cansado hoje, irmão, tem que levantar e andar. Mas é que eu trabalhei o dia inteiro, estou esgotado, mas deve ser algum peso de pecado que está no irmão aí, porque o irmão tem que dar. Não, meus irmãos. Imagine vocês quando a situação, às vezes a situação, eu sei lá, poderia resumir dizendo, talvez seja algum processo químico, talvez seja algum tipo de perda, talvez seja uma questão na família, talvez, o que importa é que Deus sabe tratar cada situação, e Deus tratou do profeta sem a necessidade do Paxil ou qualquer outro remédio que seja para depressão aqui no Brasil, que eu nem sei o que é. Deus tratou. Deus não queria o seu servo assim. Deus não olhou para o profeta Elias e disse para ele: Elias, fica tranquilo aí, que ainda não dobra o seu joelho aí, ora, rapaz, tu deve estar em algum tipo de pecado, e que de mais a mais ainda não tem Paxil, senão daria para... não tem Rivotril, não tem sei lá, quem mais quer fazer, não tem Ocaldil, não sei o que é para te dar, não tem, então fica tranquilo que vai. Não, eu quero dizer a você que está sofrendo esse tipo de sofrimento, que Deus não quer que você passe por esse tipo de sofrimento, e Deus está disposto a levantar você e curar você dessa situação que você está vivendo, e isso vai glorificar o nome dele. Louvado seja Deus, aleluias. O importante, meus irmãos, em se falar que Deus é poderoso para curar, porque antes que psicólogos ou psiquiatras ou médicos

0: de Deus, é claro, mas vamos ser, eu diria, bem tranquilos na exposição. Perdas, ou mesmo a própria questão que eu disse do próprio corpo humano que se desbalanceia de alguma forma, desbalanceado acaba criando situações que precisam ser tratadas, evidente que sim, mas que o nosso Deus tem uma receita poderosa, tem, para esse seu desânimo. Você que se levanta todo dia de manhã e acha que não vai chegar à tarde, não, hoje, de hoje eu não passo. Você pode até achar, não, mas será que tem gente assim? Claro que eu não vou perguntar aqui para não criar constrangimento, mas tem muita gente desse jeito. Todo dia se levanta, será que eu vou chegar ao final do dia hoje vivo ou viva? Ou pessoas que quando se deitam, será que eu vou acordar? Pessoas, meus irmãos, que já não têm mais ânimo para absolutamente nada. Pessoas que não conseguem enxergar o sucesso e o futuro do seu próprio trabalho. Pessoas, meus irmãos, que infelizmente, não entendendo a situação, vão se entregando a um certo ponto, que vão se tornando vulneráveis, agora sim eu diria, vulneráveis a uma ação maligna. Você acha que o diabo é aquele tipo de ser cordato, aquele tipo de ser que tem honra? Não, não, não. Quanto mais você estiver vulnerável, mais ele vai buscar acabar de uma vez por todas com a sua vida, com você, com as suas coisas. Então levanta a sua cabeça, o que é tratamento que Deus tem de tratar, deixa ele te tratar, para que você se levante dessa situação ruim que você está vivendo. É importante dizer, meus irmãos, que Deus reconheceu a enfermidade do seu servo. Deus não ficou criticando ele, olha aí, ó. Que molenga, usei tanto dessa, que não. Deus reconheceu que o seu servo precisava de ajuda. Deus reconheceu que Elias precisava de socorro. E a Bíblia Sagrada nos diz que em resposta a essa situação, quando Elias disse: ah, Senhor, eu quero morrer, não dá mais para continuar, Deus olhou ele, fez o diagnóstico, e a Bíblia Sagrada nos fala que Deus o deixou descansar. Deus o deixou dormir. Deus o alimentou. O alimentou com uma comida forte. Deus o deixou descansar mais um pouco, deixou ele dormir mais um pouquinho, e depois que ele comeu de novo, ou seja, que ele dormiu de novo, a Bíblia Sagrada nos diz que tendo se levantado, ouviu já a proposta: olha, você tem um longo caminho pela frente, seria um caminho de 40 dias, você vai caminhar isso, e por 40 dias Deus não tocou no assunto, Deus se manteve em silêncio, e ele foi caminhando na direção que Deus o mandou caminhar, foi caminhando para o lugar que Deus o indicou para que caminhasse e estivesse lá. Você entendeu que Deus respeitou a enfermidade do seu servo? Você entendeu que Deus deu a ele, olha, um descanso, deu a ele comida? Quando o homem disse: Senhor, eu quero morrer, Deus poderia chegar e dizer: quer morrer, quer mesmo? Então vai, pá. Não, Deus falou: morrer não, calma, dá mais comida para ele, dorme mais um pouquinho, descansa, agora levanta, dá mais uma comidinha, anda mais um pouquinho. No versículo 8, a Bíblia Sagrada nos fala, meus irmãos, que Deus começa então o tratamento com o seu servo. Até então Deus só estava dizendo: calma, Deus só estava dizendo: eu entendo você. Deus só estava dizendo: nesse momento você não precisa que eu fique falando nada, toma silêncio, vamos lá, come aí, descansa aí, caminha um pouquinho, mas você vai depois caminhar 40 dias, aí começa o tratamento, estava a caminho, você vai caminhar 40 dias até o monte Horebe, o monte
1: de Deus. Ou seja, Deus basicamente enviou o profeta para a igreja. Hoje, Deus não falaria para você hoje, olha, vai para o Monte Horebe, meu servo, vai para o... Como é que chama aquele monte ali que tem aqui? Que

0: Tem uns paliteiros lá, como é que é? Ah, esqueci aqui. Ah, vá para o pico do Jaraguá. Não, Deus não iria falar isso para você. Deus iria dizer a você: olha, descansa um pouquinho, olha, calma, espera um pouquinho, que você tenha um pouquinho de paz para você repensar, para você pensar a vida. Nem eu vou falar contigo agora, mas eu estou aqui contigo. Então come, descansa. Depois é o seguinte: eu quero que você vá à igreja. A igreja, Monte Horeb, meus irmãos, foi onde Deus passou a lei para Moisés. Foi lá onde os 10 mandamentos foram dados a Moisés. E igreja tem de ser um lugar onde as pessoas vêm para se recuperar de qualquer tipo de enfermidade, principalmente a depressão. Aqui na igreja você vem, você se alimenta da palavra de Deus, você se alimenta dos louvores. Hoje eu já cheguei aqui falando com a banda, vocês têm que transmitir alguma coisa. Cadê o baterista? Cadê o guitarrista? Baterista, estão ouvindo aí? Estão ou não estão? Se não transmitir, não adianta. Vocês estão aqui porque vocês querem de Deus alguma coisa para as vossas vidas. Eu não posso, nenhum desses irmãos aqui pode, ninguém pode subir aqui vazio para ficar falando blá blá blá. Nós temos que falar aqui em nome de Jesus Cristo, que Deus está nos mandando falar, porque isso edifica a igreja, fortalece a igreja, é terapêutico para a igreja. Quem toca e quem canta é a mesma coisa. Se existem locais, meus irmãos, onde as pessoas vão para se exibir, não é esse local. Aqui na igreja Deus e Amor, quem toca e quem canta tem de saber da responsabilidade que assume para curar almas feridas, para curar vidas que precisam se levantar. Tem de transmitir alguma coisa. Louvado seja Deus, aleluias. Igreja tem que ser lugar de tratamento. Aqui se estuda a palavra de Deus, aqui se come da palavra de Deus, aqui se louva a Deus, aqui se fala com Deus. Aqui, meus irmãos, nós temos de entender, e com muita profundidade, o que Deus quer que nós compartilhemos uns com os outros. Deus não quer que nós compartilhemos com os outros a vida alheia, coisa assim, não. Deus quer que compartilhemos uns com os outros as nossas cargas. A Bíblia relata no livro de Gálatas, no capítulo 6, versículo 2, a Bíblia fala claramente para nós levarmos as cargas uns dos outros. Você sabia que Cristo tem uma lei? E assim cumprireis a lei de Cristo, é o que diz a palavra de Deus. É aqui onde a pessoa vem com um fardo pesado e nós nos encostamos nela e falamos: escuta, está cansado demais, está depressivo, está pesado o cargo, eu te empresto o meu ombro, amigo, eu te empresto o meu ombro de irmão. Aqui nós subimos para pregar a palavra de Deus e temos de estar preparados para produzir alento nos corações, temos de estar preparados para produzir nos corações de todos vocês ânimo, para que vocês possam encarar as dificuldades, temos de estar preparados para repreender o adversário que possa vir estar acabando com a vida de tanta gente. Horeb, eu diria a vocês que é casa de Deus, é lugar de tratamento. Igreja tem que ser, eu diria, um tratamento de choque antidepressivo na vida de todos os que aqui vêm. Vocês não têm ideia, talvez, meus irmãos, a quantidade de pessoas que vêm aqui. Quando eu falei da campanha, ainda resta uma esperança. A quantidade de gente que vem aqui e vem a esse lugar como se fosse a última esperança para a sua situação. Vocês não têm ideia. Eu não sei dizer, mas eu sei que Deus tem a sua forma de ver e contabilizar tudo. Quanta gente veio aqui, eu diria, a igreja hoje, representada pelo Horeb. Ou seja, representamos aqui o Horeb de Elias. Quanta gente veio aqui já foi recuperada. Quanta gente veio aqui em estado de miséria profunda pedindo a morte, Deus levantou e Deus recuperou essas vidas. Casa de Deus é lugar de recuperação. Igreja onde o Espírito de Deus está atuando é um verdadeiro tratamento de choque contra a depressão. Pode confiar, pode acreditar, se Deus trouxe você aqui é porque Deus tem tratamento para você. No versículo 13, meus irmãos, a Bíblia Sagrada nos fala
1: Primeiro Deus enviou Elias à igreja, depois Deus deixou Elias contar o problema. Mas Deus não sabe tudo, irmão Orival, sabe? Sim. Mas Deus queria ouvir da boca dele. Deus perguntou: o que você está fazendo aqui? Aí Deus deixou ele falar. Isso é remédio, isso é medicina. Você está aqui? O que é que você está fazendo aqui? Aí você, cada um tem a sua questão. Alguns estão abatidos por uma coisa, alguns estão depressivos por outra coisa, alguns estão com... Cada um tem a sua questão. Então Deus está perguntando: você veio fazer o que aqui?
0: Deus quer ouvir você. Talvez eu, talvez quem sabe outros irmãos, um dia ou outro, nós estejamos com a cabeça meio quente, você queira desabafar, a gente diga: não, hoje não, amanhã. Deus nunca vai falar isso para você. O que é que você veio fazer aqui? Oh meu Deus, eu estou triste, eu estou depressivo, não sei se é questão química, não sei se é questão das grandes perdas que tive na vida, não sei se é algo, sei lá, espiritual, alguma coisa, mas eu estou triste, eu não consigo sair do lamaçal da tristeza, não consigo me levantar. Então Deus está dizendo a você: o que você veio fazer aqui? Ele está te perguntando. Deus deixou o profeta, aliás, abriu espaço para o profeta falar.
1: Conta para Deus o que é que você está sofrendo. Isso é remédio. Tem dia que você está triste, eu estou triste, nós estamos tristes, cada um tem uma fórmula. Tem dia que aquela angústia bate dentro da gente, comigo acontece isso, às vezes. Aquela angústia, aquela coisa que dói, e eu sinto vontade de chorar. Então eu choro.
0: Quando eu estou na igreja, eu dobro meu joelho, falo um pouquinho com Deus, as coisas saem pelas lágrimas e logo eu já estou bem.
1: O que você veio fazer aqui? Conta para Deus o que você veio fazer aqui. Deus deixa o profeta falar, é o tratamento, é um tratamento.
0: A Bíblia Sagrada nos fala, meus irmãos, que depois de ouvir o profeta,
1: Deus começou a mostrar para ele: epa, não é bem assim, não é bem assim. A verdade liberta, meus irmãos.
0: O profeta Elias, mais uma vez ele fala no versículo 14.
1: O seu povo deixou o seu conserto. O seu povo derribou os teus altares. Os teus profetas mortos. Só eu fiquei. Existem situações que nós criamos a respeito da nossa própria vida, da nossa própria situação, que não representam necessariamente a verdade, e nós temos de conhecer a verdade.
0: Às vezes, meus irmãos, o quadro que nós pintamos da nossa situação é muito carregado por coisas que não haveria necessidade de colocarmos tanto peso assim. Deus deixou o profeta falar, mas o profeta estava crendo em muita coisa que não era necessariamente a verdade, e falsas ideias e ideias negativas a respeito da nossa vida são sem dúvida um combustível terrível para a depressão das pessoas, para a tristeza profunda das pessoas, para o esgotamento das pessoas. A pessoa que não tem esperança, está depressiva, ela sempre pensa assim: isso aqui não vai dar certo, porque, e olha para as pessoas, aquele está me perseguindo, ah, olha o atravessado para mim, já não tem mais crente nessa igreja, eu sou o único que sobrou aqui, eu não dá mais, esse povo não quer mais servir o Senhor, é tudo carnal, eu sou o único espiritual que tem aqui no meio, Senhor, eu não aguento mais, eu vou morrer, ah, todo mundo vai me matar, até o pastor quando prega, parece que está pregando para enfiar uma espada no meu coração.
1: Calma, Deus quer mostrar para você a verdade. O profeta Elias meio que estava fazendo até quase que uma acusação.
0: Meio que ele está dizendo assim: olha, Senhor, eu fui chamado pelo Senhor, eu fiquei tanto tempo na secura dos desertos, esperando o Senhor cumprir a sua palavra, fomos para o monte, vencemos o adversário, veio a chuva, eu fiz tudo o que o Senhor mandou, mas na minha vida nada está dando certo e nada vai dar certo, porque este povo não quer nada com o Senhor. Foi isso que ele disse.
1: Então Deus corrige ele. Deus fala para ele: calma, não é bem assim. Você que está aqui, pense um pouquinho. Será que a situação de medo que você está vivendo, será que a situação de estresse que você está vivendo, será que esse processo terrível de ansiedade que dói, que parece que vai explodir o seu peito, será que os sintomas que nós falamos aqui, essa dificuldade de concentração, falta de perspectiva, falta de sono, será que tudo isso não está fazendo você criar inimigos que na verdade nem existem? Você sabe que tem inimigos, nós sabemos que temos inimigos, mas de repente nós estamos menosprezando a quantidade maior de poder e força, mas muito maior, que está do nosso lado. E a gente começa a achar que nada vai dar certo, não vamos vencer em nada, porque estamos nessa situação. E Deus vem então e nos corrige. Deus fala com o profeta: olha, não é bem assim.
2: Versículo 18: não é todo mundo que deixou o meu conserto, não. Tem 7 mil. Esses os seus joelhos não se dobraram a Baal. Você não está sozinho não, rapaz. Não é bem como você está colocando. Só eu fiquei busca.
0: Acredito que Deus estivesse também de alguma forma fazendo o profeta entender: de mais a mais o Deus aqui sou eu. De mais a mais, quem faz secar os céus e não fazer haver chuva, nem nuvem, nem nada, sou eu. De mais a mais, quem manda fogo para mostrar quem é Deus aqui sou eu. De mais a mais, quando a chuva vem, quem manda a chuva sou eu. Então não é bem assim. Calma, calma.
1: A verdade de Deus é maior do que a sua verdade. Pare de superdimensionar as coisas, porque isso vai levar você sim a ter muito mais medo.
0: O sucessor de Elias, a Bíblia fala que quando estava sitiada a cidade de Samaria, ou Samaria, como dizem alguns, eu falo Samaria mesmo, tá bom. A cidade sitiada, e um dia Deus abriu os olhos do servo de Eliseu para que contemplasse a cidade cercada e o grande perigo que estava acontecendo ali, de perderem até a vida. E ele se apavorou, teve medo, não teve tempo nem de se deprimir. Eu entendo particularmente que ele tentou fugir.
1: E Deus utilizou o seu servo para dizer: isso aí é grande, mas o nosso Deus é maior. O que está com a gente é maior do que isso aí. Deus é maior do que a sua depressão. Deus é maior do que esse sentimento seu de que nada vai dar certo. Vai dar certo sim.
0: Você tem um Deus maior do que os seus problemas. Você tem um Deus que pode fazer você superar sim essa situação de tristeza que acontece. Não tenha medo de expor diante de Deus e diante dos seus verdadeiros amigos e irmãos a sua situação, porque você vai encontrar pessoas que vão te ajudar a lutar a sua luta, em nome de Jesus, para a glória de Deus.
1: Não é bem assim. E a Bíblia Sagrada, meus irmãos, nos diz que Deus então, veja, tratamento, vai à igreja. Depois, conta o seu problema. Contou o seu problema, deixa eu dimensionar exatamente o tamanho do seu problema. Não é tão grande como você está pensando. E Deus deu, meus irmãos, mais um remédiozinho nessa receita. Deus falou com o seu servo: olha, eu vou te dar o que fazer. Não sei se vocês já perceberam, tem pessoas que dizem: ah, o fulano se aposentou, mas foi se aposentar e morreu. Não sei, se for assim, eu não quero me aposentar tão cedo. Vou trabalhar até ficar bem.
0: A questão não é essa, meus irmãos. A questão é a falta do envolvimento, a questão é a falta do movimento, a questão é a falta do que fazer. É evidente que se o profeta de repente achou que a batalha já deveria ter acabado, a perseguição continuou, mas de repente quer se isolar, quer ficar sozinho, quer morrer, Deus falou para ele: não, você vai à igreja, eu vou te ouvir, vou dimensionar exatamente qual é o seu problema, vou dar a você mais trabalho. Envolva-se. Tem coisas que Deus tem colocado nas suas mãos para fazer e você nunca fez, faça. Se levanta, faz o que Deus tem tocado no seu coração para fazer. Eu não estou falando apenas de coisas ou questões naturais daquele envolvimento, tipo, ah, vamos fazer aquelas terapias de grupo, vamos aprender uma nova dança, fazer crochê. Pode até fazer parte, mas eu estou falando de um envolvimento muito maior do que esse. Eu estou falando de você se envolver nas coisas de Deus muito mais do que você já tem sido envolvido. Isso te fortalecerá, isso verá, fará você ver o quanto a mão de Deus vai estar ao seu lado, o quanto Deus vai te usar, o quanto pessoas vão ouvir você e vão ser alentadas. Isso vai fazendo ir embora esse seu sentimento de inutilidade, esse seu sentimento de que você já não vale mais nada, ninguém gosta de você, ninguém me ama, ninguém me quer, porque eu quero morrer. Deus foi claro, do versículo 15 ao 17, a choradeira foi grande, só eu estou aqui, Senhor. O Senhor falou: ó, comeu, veio para cá, falei contigo, então volta de novo para o deserto de Damasco, você vai ungir um rei, vai ungir esse outro, vai fazer isso, vai fazer aquilo, vai dar tudo certo, esse povo que você vai levantar, vai pelejar aqui, pelejar, vai dar tudo certo, fica tranquilo. Deus estava dizendo: Elias, eu estou no controle, eu estou no controle, pode ficar sossegado, porque eu estou no controle. Às vezes você pode até não perceber, às vezes você pode até não ver, e às vezes eu diria que até mesmo com os seus próprios olhos, você talvez até nunca tenha visto. Mas que Deus está no controle, está ao seu lado, e Deus vai te ajudar. Se você pertence a Ele, pode ter certeza que Ele vai fazer. Eu conto a história para vocês de um batalhão, nos tempos daquelas batalhas ainda da Segunda Guerra, e um esquadrão entrou numa cidade que tinha sido dominada, de uma casa grande explodida pelos exércitos de Adolf Hitler. Que embora batalhasse pela Alemanha, era austríaco. Ninguém é perfeito. Espero que não estejam me ouvindo lá. E conta a história que alguns soldados conseguiram passar pelas enormes baterias de armas pesadas desse exército que matou tanta gente, e entraram numa casa e leram na parede da casa uma frase que dizia assim: eu acredito no sol, mesmo no dia que ele não está brilhando. Acredito no amor, mesmo às vezes não sendo demonstrado abertamente, e acredito em Deus, mesmo no momento em que talvez Ele não esteja falando comigo. Pode acreditar nesse Deus, pode acreditar no Senhor. Não existe antidepressivo maior do que o nosso Deus. Antes que o homem fizesse as suas pesquisas e as suas descobertas para poder despachar remédio daqui, remédio para ali, Deus já havia feito você, Deus fez o homem, Deus conhece o seu corpo, Deus conhece o que você precisa, e espiritualmente Deus conhece muito mais do que você precisa. Se você é de Deus, pode ter certeza que Ele está falando com você hoje. O depressivo às vezes não vê Deus, meus irmãos, o depressivo às vezes não vê a ação de Deus. Por isso é preciso estar na igreja, precisa estar com confiança, precisa estar com esperança. O mesmo Deus que trabalhou no profeta antes dos medicamentos que temos hoje, é o mesmo Deus que vai trabalhar na sua vida e vai te levantar, e tu serás uma bênção. Pode confiar que essa medicina de Deus é a medicina capaz de mudar a sua vida para sempre. Por uma questão de prudência, meus irmãos, eu diria a vocês que as situações de depressão, elas precisam do tratamento médico em alguns casos, mas por melhores que sejam os tratamentos médicos, o tratamento do nosso Deus é muito melhor. Que Deus abençoe você. Pode levantar a sua cabeça. Você tem um Deus que não desiste de você. Você tem um Deus que está trabalhando por você. Mesmo que você não possa vê-lo, Ele está trabalhando. Mesmo que nesse exato momento, quem sabe você até diga, não faz tempo que eu não sinto Deus falando. Mas se você é de Deus, pode ter certeza que Deus está agindo. Pode ter confiança que o Senhor está cuidando de você. Ele está no controle da sua vida. É evidente que tudo isso acontece à vida daquele que pertence a Deus. Se você é de Deus, pode ter confiança. Muita gente diz, não, Deus está no controle. Deus está no controle. Sim, Deus está no controle. Controle de quê e de quem? Eu estou numa situação que, às vezes, eu tenho que encarar, falar coisas que, infelizmente, alguém tem que falar. Né? Às vezes, me sinto na história do rato e do gato. Os ratos concordaram em colocar um sininho no pescoço do gato, para quando o gato se aproximasse, aí todo mundo já ia ouvir o sininho, blim, blim, blim, todo mundo concordou, e a ratalhada toda, vamos colocar o sininho, até que alguém perguntou, mas quem é que vai colocar, né? Algum candidato? E meus irmãos, quando se fala a verdade que precisa ser dita, eu diria a vocês que nem todo mundo quer falar. Alguns falam amaciando, recentemente falei no programa, é muito eufemismo, é muito tipo, tenho que ser politicamente correto para não afetar, desde que não deturpe a verdade, porque muitas pessoas ficam camuflando, o irmão vai, peca, faz uma coisa errada, ao invés de chegar e o irmão olha, seu irmão precisa se arrepender, porque Deus não se agradou, foi um pecado perante o Senhor, irmão, porque tem que ver esse agravo, agravo, faça-me o favor, vai. É uma grave. Deus está no controle, é o assunto. Do que e de quem? Achar que Deus está, tipo assim, não, Deus controla todas as. Se você é de Deus, Deus está no controle da sua vida, sim. Se eu falar outra parte, vai ficar pesado. Mas se você é de Deus, Deus controla a sua vida, sim. Se você é de Deus, bem entendido, você tem a sua vontade, tem a sua ação, estou dizendo, Deus está no controle da situação, quando você está nos planos do Senhor, quando você está na vontade, Deus está cuidando de você, você pode ficar doente, você pode, lembre-se de Jó, grandes homens de Deus passaram por situações terríveis, Deus estava no controle, deu tudo certo, mas você precisa ser de Deus, você precisa ser de Deus, e eu vou encerrar isso aqui só para vocês entenderem. Os meus filhos estão todos grandes, quando eram menores, que precisava de mais cuidados, eu cuidava dos meus filhos, no sentido orientar, no sentido educar, no sentido dizer o certo, o errado, isso, porque eram meus filhos, mas seria absurdo eu chegar na casa de uma pessoa que eu não conheço, e começar a tentar educar filhos que não são meus. Aliás, se fossem os seus filhos, você não gostaria, você diria para mim, escuta aqui, o pai sou eu, você cuida dos seus, deixa eu cuidar dos meus. Deu para entender a questão do controle ou não? Deu? Amém? Deu para entender ou não? Querem mais algum exemplo? Tá bom assim? Se você é de Deus, Deus está cuidando de você, Deus está educando você, Deus está falando com você, Deus está cuidando da sua vida, cuidando dos seus passos. Às vezes você passa por uma tribulação, por uma luta, mas Deus está ali. Às vezes você passa pelo silêncio de Deus, mas Deus está ali. Está tudo controlado, está tudo planejado, Deus não faz nada por acaso. Você acha que Deus ia chegar, por exemplo, aquele ali, puxa, tinha me esquecido dele, o que, que eu faço com ele? Supondo que fosse uma pessoa, esse aqui, tá, tinha me esquecido, está aqui na beirinha do abismo, upa, esbarrei nele, que, não, Deus não é assim não. Deus tem a vida dos seus servos, dos seus filhos, tudo debaixo de um controle rigoroso, porque Deus tem um plano para a sua vida, e o plano de Deus para você é bom. Se você é de Deus, Deus está no controle da sua vida, não se preocupe, porque já deu tudo certo. Que Deus abençoe você, que o Espírito de Deus siga falando ao seu coração, à sua vida. Vamos nos colocar de pé, queridos irmãos. Deus está no controle da vida de vocês? Está? Se Deus não está no controle da sua vida ainda, é porque você não disse para Ele, Senhor, eu quero que o Senhor venha controlar a minha vida. É porque você não disse a Ele, Senhor, eu quero que o Senhor tome as rédeas da minha vida. Que o Senhor controle a minha vida está melhor, né?
2: Você já entregou a sua vida para o Senhor? Entrega os teus caminhos ao Senhor. Sem Deus, meus irmãos, é impossível. Não conseguimos vencer nada sem Deus. Sem Deus é impossível vencer. Se você quer vitória, você tem de ter Deus na sua vida. Já levantou sua mão para o Senhor? Se não levantou, levante a sua mão para o Senhor. Não, espera aí, deixa eu explicar. Obrigado, meus irmãos, desculpa, foi falha minha. Você que ainda não se entregou para o Senhor, levanta a sua mão para se entregar para Deus. Os irmãos vão aí onde vocês estão, para que Deus passe a tomar controle sobre as vossas vidas. Debaixo do controle de Deus, você vai poder dizer que vai dar tudo certo. Você vai vencer não só a depressão, você vai vencer todo tipo de situação ruim que possa se apresentar diante de você. Com Deus nós somos vitoriosos. Levanta sua mão, você que quer entregar a sua vida para Deus cuidar dela. Levanta sua mão, levanta, não tenha receio não. Deus tem um projeto na sua vida. Deus tem um plano na sua vida. Deus não tem prazer no seu sofrimento. Se você deixar Deus entrar na sua vida, vai dar tudo certo. Você precisa dizer sim. Por mais que você não diga nada, não dizer nada também é uma resposta. Você quer aceitar Jesus como seu Salvador, como seu Senhor? Dá um sinal com a sua mão agora. Quer se entregar para Deus? Você que está desviado, desviada, a sua situação é uma situação que requer muitos cuidados. Mas existe um cuidado imediato. Você tem de voltar para o Senhor agora mesmo, antes que o mal te alcance definitivamente. Quer voltar para o Senhor? Se você quer, dá um sinal com a sua mão. Se Deus falou contigo, dá um sinal com a sua mão. Se você não sentiu que Deus falou contigo, você não vai tomar atitude nenhuma. Não é vergonhoso isso, isso é uma bênção. Isso é uma bênção. Senhor meu Deus, Senhor meu Pai, o Senhor conhece os corações, o Senhor conhece cada vida, meu Deus, cada situação. É o Senhor que está esquadrinhando, fazendo um verdadeiro escrutínio nessa vida. É o Senhor quem está de ponta a ponta vendo, o Senhor, onde é que dói em cada uma dessas pessoas. A atitude, meu Deus, de aceitação é individual, e sei que cabe ao indivíduo. A palavra do Senhor foi pregada, foi falada. O sofrimento, a depressão, em alguns casos até a morte, é uma escolha, Senhor, pessoal das pessoas que estão vivendo a situação. Eu sei que o Senhor pode levantar, eu sei que o Senhor pode tocar, eu sei que o Senhor pode fazer tanta coisa, mas sei também, ó Deus, que o Senhor agirá onde houver um coração aberto para aceitar a ação do Senhor. Eu sei que o Senhor está tocando, meu Deus. Eu sei que o Senhor está fazendo coisas tremendas, ó Pai. Eu sei que o Senhor está levantando pessoas também. Mas sei também, ó Deus, que muita gente poderia ter dado hoje um passo, tomado uma atitude para mudar a situação que estão vivendo nesse momento. Mas está tudo nas tuas mãos, Senhor. É o Senhor o detentor agora, ó Pai, da ação ou não, segundo a aceitação de cada coração, de cada vida. Em nome de Jesus, amém, Senhor, amém. Eu quero agradecer a presença de todos vocês. E venham sempre, convido todos vocês. Obrigado pela presença de todos vocês, meus irmãos, meus amigos. Receba o nosso abraço, um abraço simbólico. Vamos lá, receba o nosso abraço. Digam comigo assim: a paz do Senhor Jesus. Mais uma vez: a paz do Senhor Jesus. A paz do Senhor Jesus. Vão com Deus, queridos irmãos. Muito obrigado. Ouvintes, vocês anotem o nosso endereço para estar conosco: Avenida do Estado, 4568, na Baixada do Glicério. Estejam conosco e que Deus os abençoe grandemente. Fique com o programa Voz da Libertação.
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0: 6:52. Já estamos aqui da nossa central de produção internacional para darmos prosseguimento ao Ministério Global da Intercessão hoje, terça-feira, dia 4 deste mês especial, agosto, o agosto verde, o mês da beneficência cristã em todas as nossas igrejas Deus e Amor e Presbítero Miqueias. Estamos aqui em uma missão especial. Não é só mais uma madrugada de clamor, é a madrugada que pode fazer a diferença completa na vida de muitos.
1: Com certeza, a paz do Senhor, pastor Kleber. A paz do Senhor a todos os nossos queridos irmãos internautas aí que nos acompanham de todo o Brasil. Que Deus abençoe vocês, que tenham uma excelente final de noite. E daqui a pouquinho, logo mais, alguns minutos nos separam das 0 horas. Eu gostaria, pastor Kleber, já de engajar os nossos queridos irmãos internautas a compartilharem. Você que nos acompanha, você que é um ouvinte assíduo, né, do programa Voz da Libertação também, que nos acompanha pelas emissoras. Pastor, eu quero assistir, quero acompanhar em áudio e vídeo, canal YouTube Igreja Deus Amor Oficial. Você vai acompanhar ao vivo e também no nosso canal Direto com Deus, nosso canal 24 horas de oração. Vai lá, acompanhe e além disso, compartilhe, mande aí no grupo de WhatsApp da família, dos amigos, do trabalho. De repente compartilhe também nos seus status, porque eu tenho certeza que muitas pessoas, pastor Kleber, mas muitas foram alcançadas por um irmão, por alguém que compartilhou essa live e hoje está aí de repente testemunhando da bênção daquilo que Deus tem feito na sua vida.
0: E é um incentivo para muitos. Uma coisa é você interceder em particular, aí no seu lar, na casa, no trabalho, na recepção, seja deste hotel, deste edifício, onde você está prestando o seu trabalho agora, do que você orar com alguém te incentivando a clamar. Presbítero Miqueias, eu quando estou em casa, a primeira coisa que quando eu me deito para fazer a oração, que é aquela oração final do dia, eu já peço para as crianças ou para minha esposa, e quando o telefone está próximo, é já a oração do Ministério Global da Intercessão.
1: Glória a Deus, glória
0: e,
1: a Deus.
0: E alguém pergunta, pastor, mas claro, querido, porque você tem que formar corpo com aqueles que estão naquela visão de intercessão. Uma coisa é você estar clamando em casa numa oração particular, e outra coisa, por exemplo, é você ter o privilégio de acompanhar a metade de toda uma população. Nós podemos dizer que é muito mais se colocarmos todos os países e todos os continentes, cidades e municípios que a transmissão alcança. Presbítero Miqueias, em uma só missão, ter todos no objetivo da mesma ligação, clamando ao mesmo Deus, buscando no mesmo propósito. Então isso não se iguala, não se compara a nada, meu querido. E já avançamos, completamos mais de 2 anos ininterruptos de oração, e isso pesa diante de Deus.
1: 24 horas, né, pastor? Nós participamos da construção desse canal desde o início, Senhor. Ajudamos ali nas escalas e cobrindo escalas e levantando obreiros do Brasil inteiro e do mundo, né, para orar.
0: Sim.
1: E glória a Deus por isso. Temos aí, isso está no DNA da nossa igreja, da Igreja Pentecostal Deus Amor, pastor Kleber, há mais de 60 anos, né, desde o nosso saudoso missionário Davi Miranda, que às meia-noite, toda meia-noite, 6 da manhã, 3 da manhã, meio-dia, às 18 horas, missionário em constante oração e eu cresci, né? Eu posso dizer que tenho 40 anos hoje, pastor Kleber, cresci ouvindo essas orações, acompanhando, orando com os meus pais, dobrando os joelhos, era familiar, isso era de praxe, era um costume familiar que se tornou algo que entrou na essência da família, das minhas irmãs, de toda a minha casa. E isso faz total diferença quando um pai, quando a mãe, quando você faz a diferença na sua casa, né, pastor Kleber? Como o senhor diz, quando você está em casa e traz a família também, convide a família, não ore sozinho, né? Porque isso reforça aquilo que Deus tem para a sua família, para a sua casa. Hoje eu posso dizer que eu e a minha casa servimos ao Senhor porque crescemos nesse ambiente de buscar a presença de Deus, de oração, de estar meu pai, minha mãe, toda a família reunida com eles ali, os filhos, dobrando o joelho e buscando a face do Senhor.
0: Isso marca por todo sempre, isso deixa sinais em nossa própria estrutura que nos levará, nos acompanhará por toda a vida. Então, não ore apenas você, ajude-nos agora a compartilhar. Esta live tem um conteúdo único, que é interceder e clamar, tornar muito mais acessível, podemos dizer assim, este momento em todos unidos numa só comunhão. E presbítero Miquéias, vamos já nos preparando também para interceder e apresentar esta quarta-feira, porque quarta-feira é quarta do grande mover de Deus em todas as nossas igrejas. Deus é amor. Pela manhã, pastor Milton Almeida ministrando às 9, e à tarde ele, o presbítero Marco Magno, já confirmou a sua presença e ele estará conosco com o Batalhão da Fé, com o Esquadrão da Libertação, e no domingo à tarde, o presbítero Fabrício Beata. Então, tem toda uma preparação na oração. E, pastor, eu me recordo quando estávamos viajando de São Paulo a Curitiba, sempre a ponte aérea de São Paulo ao Rio, o maior desespero quando você estava atravessando aquelas regiões onde não captava, então caía o sinal da rádio. E quando caía o sinal da rádio, era aquele pânico de madrugada, porque você queria estar ouvindo o programa, acompanhando a oração, os testemunhos. Isso ficou marcado em nós. E eu tenho certeza que se você aprender também a usar este momento para incentivar a família, para ter os filhos na comunhão, e não só para deixar o rádio receptor ligado lá, não, mas para trazê-los para o clamor, você vai entender no futuro, como nós estamos testemunhando, o que Deus fará através desta decisão, presbítero Miquéias.
1: Tudo são sementes, né, pastor, que são lançadas.
0: Isso.
1: E a semente, ela não nasce do dia para a noite, ela é o tempo, né? E até uma árvore para frutificar, tem árvores que leva anos para frutificar, mas ali tudo começou com uma semente, né, que foi lançada. Então, inicie, comece agora, né? A Bíblia diz que ensina o caminho que o seu filho deve andar e depois de muitos anos ele vai se lembrar, nunca vai se esquecer. Então é isso. Então, glória a Deus, pastor Kleber, porque eu tenho certeza que tem muitos irmãos, pais que estão agora convidando seus filhos, a sua família, para estarem juntos, aí de repente na sua sala, no seu quarto, buscando a presença de Deus.
0: Isso faz toda a diferença, porque a Bíblia diz: buscai-me e vivei, disse o Senhor. E até quando inclinareis os vossos corações aos vossos desejos e vontades? A vontade do Senhor é que todos agora estejamos neste contato, propósito de oração. E agora, 0 hora na capital do estado, eu quero te convidar, você que está pelas emissoras, você que acabou de ouvir esta mensagem poderosíssima que ministrou o pastor Lorival de Almeida, eu estou seguro que Deus preparou a sua fé para clamar conosco agora. Onde você estiver, se você puder, dê uma pausa aí agora. Se não, se estiver movendo, trabalhando, atuando, prossiga no trabalho, mas com a mente ligada ao trono da graça, porque de lá vêm as respostas para a nossa vida. Vamos falar com Deus em oração. Ó Deus maravilhoso e sublime, ó Rei de glória, Pai eterno, obrigado, Senhor. Milhões e milhões de graças rendemos a Ti, Pai. O nosso ser, que não é, ó Pai, só a expressão das nossas palavras, Te agradece. Ó Pai, toda a nossa existência se fortalece, meu Pai, através da fé, através da oportunidade que o Senhor nos dá de iniciarmos um novo dia na Tua presença, de iniciarmos um novo dia clamando. E como, Senhor, o Teu Espírito está dia a dia nos ajudando, ó Pai, nos firmando na Tua presença, conscientizando a nossa alma da necessidade que nós temos de Ti. Senhor, perdoe os nossos pecados, perdoe as nossas iniquidades, perdoe, Senhor, os nossos desvios, ó Pai, de conduta, de pensamentos, de desejos, de vontades. Perdoe-nos, ó Pai, ó Deus, por colocar os nossos olhos em todas as direções, em todos os lugares, mas não colocar os nossos olhos em Ti, o autor e consumador da nossa fé. Meu Deus, nós reconhecemos em nome de Jesus Cristo que hoje, Pai bendito, recebemos a oportunidade, ó Deus, de Te agradar. E quantos dias, Pai, noites, madrugadas, nós perdemos, ó Pai, a oportunidade de Te buscar. Perdoa-nos, ó Pai, pelas negligências espirituais. Senhor, não só pelo pecado das palavras, obras e atos que praticamos, Senhor, mas a obra perfeita, gloriosa e verdadeira do Senhor, que nós deixamos de realizar, meu Pai. Ó Deus, tenha de misericórdia de nós, tenha de piedade daqueles que se prepararam para este momento de oração e já queriam entrar em petição, colocando as aflições e a ansiedade das suas almas. Pai, antes de tudo, Deus de amor, nós queremos pedir a Ti, meu Salvador, que nada venha, ó Deus, obstruir o nosso clamor. E nós sabemos, Rei de Glória, e nós sabemos, meu Salvador, que são os nossos pecados, são as nossas iniquidades que fazem separações entre nós e o Senhor. E por isso nós oramos e confiamos no Teu perdão divino, Pai, para que o inimigo, Senhor, não possa obstruir os pensamentos, atrapalhar o clamor, Senhor. Perdoa, Pai, aquele que está afadigado. Perdoa, Senhor, aquele que estava duvidoso, incerto, até incrédulo, ó Pai, devido aos momentos que havia passado. E agora, Senhor, nos dê uma fé vigorosa, esclarecida, dirigida pelo Senhor, ó Pai. Meu Deus, Te agradecemos, Pai, pela misericórdia que recebemos. Te agradecemos pelo livramento, Pai. Ó Deus, que alcançamos das Tuas mãos potentes. Te agradecemos, Senhor, pelo alimento, pelo pão, pela água, pela oportunidade que nos foi dada e pela saúde para desfrutar do pão de cada dia. Oh, meu Pai, obrigado, Senhor, por ter levantado, Senhor, ao nosso lado, Senhor, os irmãos, a família, a esposa, os filhos, os parentes, aqueles que estão como Teu filho aqui ao nosso lado, Pai. Nesta mesma fé, o pastor Miqueias, a equipe que está com ele, aqueles que estão em casa, aqueles que intercedem, Pai, que antes desta oração estavam em contato, Senhor, conosco, pedindo, meu Pai, para que as suas causas fossem apresentadas, as centenas e centenas de vidas, Pai, que foram tocadas a colocar esse pedido de oração e eles estão crendo, Pai amado. Ori calamassuri alamaia, eles estão crendo, meu Pai, que não é em vão, Senhor. Ó Deus, a dedicação, a ação da fé de cada um deles, meu Deus, apresentamos a equipe que está ali intercedendo, muitos deles, ó Deus, já derramando as suas lágrimas no santuário da oração, apresentando, Pai, o motivo pelo qual este ministério global da intercessão foi levantado, Pai. Não nos deixe perder a visão, não nos deixe desviar da missão, não nos permita, Pai, ó Deus, se afastar do principal propósito, ó Deus, que é lutar todos os dias pela Tua presença, anunciar a Tua presença, transmitir a Tua presença, meu Pai, aleluia. Através do Evangelho, através da Tua Palavra, através da oração, Pai. Ó Deus, porque reconhecemos que quando recebemos a oportunidade de clamar, também estamos evangelizando, também estamos regando com lágrimas, clamores, Pai, as sementes que foram lançadas, as palavras, as mensagens que foram ministradas, Pai, obrigado. por cada uma delas. Obrigado, Senhor. Ó Deus de amor, pela obra excelente que o Teu Espírito Santo realizou lá no íntimo do nosso ser, lá no profundo do nosso existir, meu Pai. Senhor, Te louvamos pelos que agora, Senhor, estão Te agradecendo, estão entendendo, Pai, a tremenda bênção que eles receberam. Ó Deus da vida, da oportunidade, do fôlego de vida. Senhor, obrigado, Pai, pela bênção que o Senhor está nos dando, renovando a sua misericórdia, renovando a sua graça, renovando, Senhor, alamastecando, alamaia. Ó Deus, a força para avançar, a saúde para continuar. Meu Deus, nós Te agradecemos, Pai, porque recebemos respostas através da oração da Tua igreja, do Teu povo. Te agradecemos, meu Pai, porque já recebemos relatos e testemunhos, Senhor, de milhares de vidas que foram beneficiadas, alcançadas pelo efeito da oração desta igreja. Pai Santo, que seja o Teu Espírito Santo renovando contingente de intercessão e de intercessores. Meu Deus e meu Pai, nós oramos a Ti, meu Deus, abençoai este ministério, Senhor, que o Teu Espírito Santo de amor capacitou até aqui, para avançar, ó Deus, para continuar este legado, para avançar nesta visão, meu Pai, de impacto espiritual, de transformação, ó Deus, de vidas e de almas. Espírito Santo, agora, Pai, nós Te louvamos pela ajuda divina que estamos desfrutando agora, porque sentimos o Teu Espírito tomando a nossa mente, segurando em nossas mãos, dando direção a nós, meu Pai, desprendendo nosso coração destas terríveis limitações, ó Pai, ó Deus que nos prende. Quantas vezes o Senhor nos visita e quer nos abençoar, e quer nos fazer crescer, aleluia, e quer nos capacitar e nos revestir, Pai. Nós estamos apegados aos problemas, estamos ocupados, ó Pai, debruçados sobre as nossas dificuldades, alimentando as nossas fraquezas, mas hoje, Senhor, nos desprendemos, ó Pai, dizemos a todas as nossas limitações que não queremos mais, meu Pai, continuar vivendo os mesmos dilemas, problemas, ó Deus, vivendo a mesma situação, não, mas que agora a Tua renovação, alamaste canda alamaia, renova, Papai, renova os Teus filhos, renova os Teus queridos, renova, Senhor, a nossa vida em graça, em poder, para cada dia viver, ó Pai, ó Deus, uma comunhão mais íntima, Senhor, uma intimidade mais profunda com o Senhor, ó Rei eterno. Te louvamos, Pai, pelas bênçãos espirituais que o Senhor agora está ordenando sobre aquelas cidades, países, as capitais deste imenso país. Meu Deus, não deixa nossa nação, ó Pai, fracassar, não deixa nossa nação falhar, meu Pai. Desperta, Senhor, aqueles que têm o compromisso de chamar a todos ao arrependimento, à legítima, à genuína conversão, meu Deus, porque se falharmos espiritualmente, ainda que haja empenho, ó Deus, socialmente, ainda que haja dedicação, Senhor, na nossa vida profissional, social, nós sabemos, Pai, que tudo irá a bancarrotas. Por isso oramos, ó Pai, clamamos pela vida da nossa nação, ainda que a corrupção nos devora, ainda que a infidelidade nos confronte, ainda, Pai, que todos os males queiram, Senhor, triunfar, nós apresentamos este país, meu Pai. Não deixa a nossa nação afundar e submergir, é nos seus conflitos, nas suas dificuldades, em suas maldades, não, Senhor, nós pedimos o socorro através do seu amor, tu podes nos ajudar, ó Pai, resgata, Senhor, a nossa nação, resgata, Senhor, a população, resgata, Senhor, aqueles que estavam, ó Pai, completamente desviados, direcionados, ó Pai, atingidos por completos pela força do maligno, mas que agora nesta oração haverá, meu Pai, um mover do teu poder para trazer aquelas vidas que estão em lugares, ó Deus, difíceis, para trazer aquelas almas que estão em terrenos espirituais perigosíssimos, ó Pai. O teu Espírito Santo pode resgatar, ó meu Pai. Em nome de Jesus Cristo, nós queremos apresentar as frentes de trabalho da tua obra. Meu Pai, vem abençoar, ó Pai, todas as frentes de atuação. Vem abençoar, ó Pai, todas as responsabilidades que foram distribuídas, que foram garantidas na mão dos teus filhos, que eles possam, ó Pai, ó Deus, prosperar em tudo aquilo que está sendo colocado em suas mãos, meu Deus. Eu apresento, Senhor, as nossas mãos no sentido obra, trabalho, atitude, ó Senhor, e ações. Eu entrego, Senhor, as mãos daqueles que estão debaixo de responsabilidades, debaixo de cobranças. Meu Deus, não deixa ele falhar, porque será o testemunho dos santos que irá se escandalizar lá naquela empresa, Senhor, lá naquele negócio, naquela palavra que foi dada, naquele contrato que foi assinado. Pai Santo, oramos, Pai, para que seja a tua glória atuando, para que o teu nome, meu Deus, não entre, Senhor, em descrédito, para que o teu filho não seja envergonhado, porque sempre, Pai, que é abatido, ó Deus, os teus filhos em meio dos tais, diz a tua palavra, ó Deus, que o teu nome é questionado quando perguntam os ímpios: onde está o teu Deus? Oh, meu Pai, não deixa, Senhor, isto acontecer na vida espiritual, na vida pessoal, na vida familiar, meu Pai. Todos os estratagemas e trabalhos do inferno para envergonhar a tua obra, Pai. Oh, Deus, para pôr em descrédito a tua obra, Senhor, aqui nas Américas, na África, ali na Europa, na Oceania, na Ásia, meu Pai. Que haja, Senhor, uma operação maravilhosa, miraculosa do teu amor, Pai.

marido, que estão na frente de batalha, à frente deste ministério de intercessão, à frente do ministério de atuação, meu Pai, que é o ministério, Senhor, do evangelismo, de missões. Meu Deus, apresentamos aqueles que estão enfrentando o inferno, evangelizando as crianças, preparando os jovens, adolescentes, Pai da glória, aqueles que estão nas madrugadas, praças, parques, pregando, Pai, confrontando o inferno, alamai decanda alabaia, pregando para, Senhor, ó Deus, as prostitutas, pregando para os drogados, e ali, meu Pai, o teu filho tem se alistado nesta frente de batalha, e ele precisa, Pai de amor, meu Salvador, de que agora, ó Pai, o cobertemos de clamor, derramemos sobre ele este clamor, Pai, para que o Senhor o ajude, para que ele possa prosperar. Ah, Rei da Glória, aqueles que estão atuando, estão, Pai, trabalhando, estão envolvidos na tua obra, mas as forças do inferno tem buscado minar, ó Pai, a saúde, tem bombardeado, Senhor, de todos os lados a família, em nome de Jesus Cristo, nós pedimos, ó Pai, pelos nossos pastores, nós pedimos, Pai, pelos pregadores, pelos professores, Pai, pelos que executam o ministério da palavra, do ensino, Pai bendito, cobre eles com o teu sangue, aqueles que estão, Senhor, na área da administração, mas estão contribuindo e atuando, Pai Santo, nós apresentamos a nossa diretoria em tuas mãos, tenha de misericórdia, Pai amado, visita com a tua compaixão a vida, a saúde da nossa irmã Irene Miranda, tenha de misericórdia, Pai, renova a tua filha, toca, Pai, profundamente, ó Deus, e em seu ser, para que ela possa receber, através da oração dos santos, o milagre que ela necessita. Senhor, visita a saúde da tua serva, visita, Pai, a saúde, ó Deus, em todos os aspectos da necessidade que ela está enfrentando agora. Deus de poder, Deus de vitória, abençoa a família, Pai. Ah, Senhor, nesta semana de oração, nesta semana de preparação para a Santa Ceia, eu quero entregar, Senhor, a vida da nossa irmã Débora, que se fará presente para te louvar. Meu Deus, vem abençoar, ó Pai, a vida do presbítero Davi Neto, que administrar, ó Senhor, esta santa ceia de sábado. Abençoa, Senhor, a vida, o ministério, a saúde do pastor Lorival. Meu Deus, derrama esta glória, este poder celestial sobre a vida de toda a diretoria executiva. Pai Santo, que seja o Senhor, ó Pai, ó Deus, revestindo e operando maravilhas na vida dos teus servos, venha usar, meu Pai, usa com poder e autoridade a vida de cada pastor, de cada diretor, de cada diretora, Pai Santo, agora nós entregamos, Pai, aqueles que estão liderando ali sobre o mando e também a direção e as diretrizes da diretoria, venha abençoar a cada setor que está, meu Pai, cada campo, cada capital, cada cidade, cada responsabilidade, meu Deus, que foi entregue a cada diretor, oh meu Salvador, que seja o teu Espírito atuando e prosperando a obra de cada um deles, meu Deus. Venha cobertar com o teu sangue, Senhor, esta obra que está para celebrar mais um momento único, a fundação reviver, este agosto verde, Pai, venha ministrar tocando no coração daqueles que estarão trazendo a sua doação, meu Deus, para que os moradores de ruas, famintos, tenham pão, tenha, Senhor, a roupa, tenha condição, o remédio, a saúde, o alimento, meu Deus, vai fazendo uma obra poderosa, tomando em tuas mãos, usa a Fundação Reviver com todas as suas frentes de trabalho, usa a Associação Help Deus em Amor com todas as frentes de trabalho, meu Pai, desde o centro de apoio das nossas creches e acompanhamento das crianças, meu Pai, e também, Senhor, dos moradores de rua, dos anciãos, Pai, coloque as tuas mãos, faz prosperar, meu Deus, que agora, Senhor, a tua bênção possa se derramar sobre as unidades que já estão em

0: funcionamento, para cuidar, meu Pai, ó Deus, dos teus filhos que estão na melhor idade, aqui, Senhor, o projeto 60 mais, ali em Cesefredo, também na unidade de Sarutaiá, Pai, vai operando, alcançando, Pai, as unidades oásis de São Paulo, do Rio, das demais capitais, meu Pai, abençoa, Senhor, também, aquele trabalho, Senhor, ó Deus, do projeto dois saúde, aonde, Pai, aqueles que estão, Senhor, em aflição são ajudados pela carreta, Senhor, que está fazendo o atendimento daqueles que não estão tendo acesso ao básico da saúde, ao básico da odontologia, meu Deus, faz, meu Pai, com que a condição, a expansão desta obra se agigante, meu Deus, abençoa aqueles que estão ofertando, abençoa aqueles que estão, Senhor, entregando os seus propósitos, meu Deus, para que esta alma, esta obra continue e esta alma seja assistida. Pai Santo, eu entrego em Tuas mãos, Senhor, a direção e a diretoria da Associação Help Deus e Amor. Faz uma obra, meu Salvador, faz uma obra perfeita, divina e santa, meu Deus. Agora, Senhor, nós colocamos, ó Pai de amor, aqueles que estão já agradecidos pela ministração da Tua resposta, porque enquanto estamos orando, Pai, o Teu Espírito Santo, Ele está operando, levantando a quem tem que levantar. Enquanto oramos, Pai, o Teu Espírito está aniquilando as obras do inferno e das trevas para prosperar a Tua igreja, o Teu povo. Deus maravilhoso, é a Tua palavra que diz que enquanto, ó Senhor, invocamos o Teu nome, o Senhor está fazendo retroceder os nossos inimigos para nos dar os grandes livramentos, meu Pai. Agora nós também oramos, apresentando, Senhor, aqueles que estavam esperando, Senhor, esta hora para se derramar, ó Deus, e apresentar todas as suas queixas, colocar em Tuas mãos todas aquelas causas, Pai, que já foi colocadas em todas as mãos, mas que não foram solucionadas. Passaram, Senhor, pelas mãos do especialista, do advogado, do juiz. Ah, Senhor, e não veio resposta, não aconteceu o milagre, ó Deus, e a solução, mas agora nós entregamos nas Tuas mãos o Senhor que tem, ó Pai, o poder e a condição de fazer toda aquela esfera jurídica se mover, toda aquela estrutura, Pai, ó Deus, atuar, alamasturi alamaia, para dar vitória, ó Deus, da glória aos Teus pequenos, como clamou aquela viúva, Senhor, sabendo que o Senhor estava recebendo o seu clamor e tocando no coração daquele injusto juiz, para que advogasse a sua causa, para que julgasse a sua causa, meu Pai, nós entregamos a causa do Teu povo em Tuas mãos, nós entregamos a causa da Tua igreja que foi processada, ah, meu Pai, que foi levada aos tribunais, meu Pai, em nome de Jesus Cristo nós pedimos que haja, Senhor, resposta favorável, que haja causa ganha, que haja sinais celestiais da Tua parte, Pai, apresentamos a todo o departamento jurídico que está atuando, Pai, aqui na sede mundial, meu Deus, tornando possível, ó Pai, em tempo real, a atuação de todos os processos e causas, meu Deus, que seja o Senhor preparando e levantando vidas capazes para atuar, para trabalhar as frentes, Pai, ó Deus, que são dezenas, é desta obra, faz prosperar, que seja o Senhor, através do Teu Espírito de amor, administrando, capacitando a cada um dos Teus, a cada um de nós, ó meu Pai, Senhor, a nossa parte, ó Deus, é apresentar, é clamar pelos que, Senhor, já se preparam para se levantar neste novo dia e colocar, Senhor, a sua vida, o seu tempo, ah, meu Deus, para que haja, ó Deus, um atuar, uma sincronia na vida daqueles que clamam, como na vida daqueles que atuam, como Moisés, meu Pai, que a mão levantava enquanto ele orava, Israel triunfava ceifava, Senhor, lá naquele vale, contra a vida daquele exército dos filisteus. Ó, meu Deus, enquanto a tua igreja estiver clamando, vai dando vitória, Pai, contra as mirilhas das trevas, as forças do inferno. Ó, Pai Santo, ah, Senhor, vai abençoando, que esta madrugada seja madrugada, Pai, aonde aquela mulher será visitada para deixar aquela UTI, aquela sala de isolamento, e receberá, Senhor, a vitória que só o Senhor pode dar. Espírito Santo de amor, nós clamamos, meu Salvador, dê sabedoria aos teus santos para remir o tempo, aqueles que estão, Senhor, gastando, a Senhor, a sua vida, tanto tempo, os melhores momentos, Pai, ó Deus, do seu existir aqui, estão gastando consigo mesmo, mas não estão, Senhor, tomando a sábia decisão de trazer as suas vidas para o Senhor. Ó, Espírito Santo, que nesta madrugada, Pai de amor, aconteça, alamastecando alamaia, um real, um autêntico mover, meu Deus, para que possamos ver no final desta live as vidas se rendendo, as almas te aceitando, e os milagres, Pai, espirituais bloqueados, as bênçãos que estavam retidas, aleluia, sejam liberadas, é dos altos céus sobre nós. Oh, meu Pai, eu quero apresentar a equipe que está conosco aqui, Senhor, nesta sala de clamor. Eu quero apresentar a vida, Pai, do teu filho, presbítero Miqueias, da sua esposa, dos seus parentes, ah, Senhor, da sua casa, da sua família. Venha cobertar com teu sangue, ó Pai, e venha abençoá-lo também, meu Deus, Senhor, na obra que ele está realizando, Senhor, no trabalho que ele está desempenhando. A coberta com teu sangue, Senhor, esta gigantesca equipe que está atuando aqui na sede mundial, meu Deus, que seja o Senhor capacitando, colocando tudo no seu devido lugar, usando a quem o Senhor quer usar. Amaste Calamaia, ó, Pai da glória, agora eu quero te agradecer, eu quero te louvar, ah, Pai, porque eu sinto a tua presença nos direcionando como devemos clamar, meu Deus, obrigado pelo novo dia, pela quarta-feira que nos foi colocada, nos presenteada, Pai, continua usando a vida do teu filho, continua colocando palavras em nossa boca, continua, Senhor, fortalecendo aqueles que agora, Pai, estarão trazendo, meu Deus, porque chegaram agora nesta transmissão para continuar nesta oração com teu filho, Pai querido.
1: Senhor, meu Deus e meu Pai, nós te louvamos, bendito é o teu nome, Senhor, bendito és tu, Senhor, nós te exaltamos, engrandecemos, quão formoso és tu, Senhor, aleluia, nós te louvamos porque nós te conhecemos, Senhor, nós tivemos um encontro com o Senhor e podemos dizer que somos privilegiados em meio a bilhões de pessoas, em meio à humanidade, Senhor. O Senhor olhou para nós, o Senhor olhou para nós, de que lemai, de clande lemai. Como diz o salmista, para onde fugiremos da tua presença? Para onde fugiremos do teu olhar, Senhor? E o Senhor nos olhou. Eu te louvo, Senhor, pela vida do pastor Kleber, da sua família, que o Senhor escolheu, Senhor. O Senhor escolheu cada irmão, cada irmã, para este lugar, para esta hora, para estarmos aqui, Senhor, em tua presença. Eu te louvo, Senhor, porque não fomos nós que te escolhemos, mas foi o Senhor, foi o Senhor que nos escolheu, a escolha soberana. Quem intentará? Quem vai entender os caminhos do Senhor? A escolha soberana, quem questionará a escolha soberana do Senhor? E o Senhor escolheu esse irmão, essa irmã, quem sabe o menor da sua casa, o menor da sua família, mas o Senhor escolheu para te servir, para receber a sua presença. E nessa noite, neste novo dia, Senhor, nós nos colocamos em disposição. Nós nos colocamos, Pai, nós estamos disponíveis para o Senhor. Estamos disponíveis para dizer: Senhor, estou aqui para ser a Tua habitação, para estar em relacionamento e receber a Tua presença, Senhor. Nós nos colocamos neste lugar, nós nos colocamos neste lugar, Pai, de disponibilidade. Ei, de que ala céu ele mai chocando ele malamai. Oricleu ele malasse ele matecando ele mai. Nós nos colocamos neste lugar, Senhor, de disponibilidade, de dizer: Senhor, estou aqui, Pai. Estou aqui, Senhor. Ouve o meu clamor. Aleluia. Ouve a minha voz. Ouve, Senhor, o meu clamor. Como salmista, Davi por muitas vezes clamava ao Senhor. E na minha angústia, eu busquei o Senhor. Oh, que maravilha! É quando nós descobrimos esse caminho de nos refugiarmos no Senhor, Pai, de irmos para o esconderijo do Altíssimo. Aquele que habita no esconderijo do Altíssimo, a sombra do Onipotente descansará. Senhor, nós nos refugiamos em Ti, Senhor, em meio às nossas aflições, em meio às nossas angústias, em meio às nossas maiores provações, nós nos refugiamos em Ti, Senhor, porque somente em Ti há segurança, somente em Ti há paz, somente em Ti, Senhor, há refúgio eterno, há salvação. Que maravilha! Eu já posso sentir, meu Deus, a Tua graça, lemal de que lemalacere malamai. Eu posso sentir nesta madrugada a Tua presença. Nós já podemos sentir, Senhor, esse irmão está sentindo, essa irmã já está sentindo, Senhor, o Teu toque, sentindo, meu Deus, a Tua graça sendo derramada. Eu oro ao Senhor, Pai, nessa madrugada, dai-me mais sensibilidade, sensibilidade para ouvir a Tua voz. Senhor, dai-me o Teu coração, Senhor. Queremos ter o Teu coração em nós. A Tua vontade é que o coração de Cristo bata em nossos corações. Queremos enxergar o que o Senhor está enxergando. Dai-nos mais espiritualidade, Senhor, para que possamos viver a boa, perfeita e agradável vontade do Senhor. Senhor, nós suplicamos e lançamos diante de Ti, Senhor, as nossas angústias, as nossas ansiedades, como Pedro vai dizer: lança sobre o Senhor todas as vossas ansiedades, porque Ele tem cuidado de vós. E nessa madrugada, Senhor, eu quero lançar as minhas ansiedades. Nós queremos lançar diante do Senhor, Pai, as nossas dores. Esse irmão está lançando diante do Senhor as suas batalhas. Quem sabe no dia de hoje foram tantas respostas negativas. Quantos nãos, quantas vezes esse irmão recebeu não. Portas fechadas. Mas nessa madrugada, Senhor, A tua palavra diz que o choro pode durar uma noite, mas a alegria, ela vem pelo amanhã. E nós oramos, Pai. Quem sabe alguns irmãos estão chorando esta noite, estão derramando a sua alma e lágrimas na presença do Senhor esta noite. Mas a alegria, ela vem ao amanhecer, porque nós estamos nos derramando diante do Deus Todo-Poderoso, diante de Ti, Senhor. É diante de Ti que nós derramamos a nossa alma, derramamos o nosso clamor. Quantas mamães estão chorando agora, estão derramando lágrimas pelos seus filhos que estão nas drogas, que estão no vício, Senhor, ou que estão na criminalidade. Essa mamãe que vê o seu filho em ponto de drogas, no tráfico, Senhor, visita agora as lágrimas desta mãe, deste pai, Senhor, dessa esposa que tem orado pela salvação deste moço, deste homem. Salva, Senhor, salva, que essa irmã possa ver, esse irmão possa ver, meu Deus, o Teu agir, as Tuas mãos poderosas, resgatando a vida deste homem, desta mulher. Eu quero orar, meu Deus, por essa irmã, esse irmão que tem orado pelo seu casamento, pela sua família, Senhor. O inimigo tem lutado para destruir esta casa. Nós repreendemos agora todo espírito da destruição, todo espírito maligno que tem lutado para destruir esta família, para destruir esta casa. Em nome de Jesus, nós repreendemos na autoridade de Deus. Senhor, meu Deus e meu Pai, quantas pessoas têm vivido, meu Deus, um verdadeiro inferno dentro do seu lar, que está sendo destruído. Mas agora, Senhor, nós estamos orando e clamando, porque nós sabemos que as orações, ela move os céus. Quando nós oramos com fé, quando nós clamamos ao Senhor, os céus se movem em nosso favor. E nessa madrugada eu oro, Senhor, visita agora este lar. Senhor, eu quero orar por este casal que tem orado, Senhor, e buscado para ter filhos. Senhor, nós oramos que haja vida, Senhor. Senhor, que seja gerada vida. Ó, meu Deus, o Senhor é que sopra o fôlego de vida. O Senhor sopra como soprou no ventre de Sara, já envelhecida, com quase 100 anos, e ela gerou Isaac, como o Senhor soprou no ventre de Ana, que era estéril, e pôde dar à luz ao profeta Samuel. Senhor, nós oramos agora que haja vida. Declama, chore, clandele, malacei. Sopra o fôlego de vida, Senhor, porque a vida vem do Senhor. O Senhor a dá, o Senhor a tira, e nós confiamos em Ti. Nós depositamos a nossa confiança em Ti, Senhor. Que haja vida agora. Essa pessoa que já fez tantos tratamentos e não conseguiu, Senhor, nós oramos. Eu quero orar, Senhor, também por esta pessoa que está enferma, que está no leito, Senhor, que está encamada, está enferma, Pai. Nós oramos agora toda a enfermidade. Nós repreendemos essa pessoa que está passando por um tratamento, meu Deus, com uma doença incurável. Essa pessoa que foi diagnosticada com câncer. Essa pessoa que foi diagnosticada, Senhor, com problemas nos rins e está na hemodiálise. Nós oramos agora. Essa pessoa, meu Deus, que foi diagnosticada com leucemia, visita agora com diabetes. Nós oramos que haja cura. Que haja cura. Em no nome de Jesus. Em no nome de Jesus. Toda a enfermidade sai agora. Nós declaramos cura no nome de Jesus Cristo. Essa pessoa, Pai, que o médico deu dias, meses de vida com tumor cerebral, nós repreendemos agora. Saia, morte. Nós repreendemos agora. Que haja vida. Que haja vida, Senhor. Ele malacanchou, ele malamai. Oh, bendito é o Teu nome. Eu quero orar, meu Deus. Eu quero orar, Senhor, pela nossa igreja pentecostal, Deus de amor. Nós queremos, eu quero orar, meu Deus, pela liderança da nossa igreja. Visita a nossa querida irmã Irene Miranda. A saúde da Tua serva. Nós oramos, Pai, pela Tua filha. Toda a enfermidade nós repreendemos em nome de Jesus. Todo desgaste físico, mental, psicológico, nós oramos, porque sabemos, Pai, o tamanho da responsabilidade. Mas nós oramos pela Tua filha, intercedendo, cobrindo ela de oração, em nome de Jesus. Nós repreendemos toda a fúria diabólica, toda a fúria maligna contra a serva do Senhor. Nós oramos, Pai, restabelece, ela é malacando, ela é malamai. De que eu ela é maçoriclanda, lamai. Senhor, dando sabedoria, direcionamento. Ó, Senhor, em tudo aquilo que o Senhor tem direcionado a Tua serva, encorajando, dando autoridade, ousadia, Senhor, naquilo que precisa ser feito, nas reformas necessárias. Usa a Tua serva. Oh, glória a Deus. Declando ele malá, secando ele mai. Requelemai, declanda la massori, clandele malamaia. Usa, Senhor. Usa, Senhor, todas as decisões difíceis que precisam ser tomadas. Todo direcionamento que precisa ser dado. Usa com sabedoria. de Kelemai, de Klandelemalassou, porque o Senhor deu espírito de ousadia, de coragem. Encoraja, Senhor, visita a nossa irmã Débora Miranda, o nosso querido pastor Lorival, a saúde dos teus filhos. Nós oramos, Pai, por este casal. Cobre com teu sangue, restabelece, Senhor, a saúde total dos teus servos. Visita-os agora. Toca, meu Deus, na saúde, restabelecendo, fortalecendo, Senhor. Nós oramos também pelo presbítero Davi Miranda Neto, que está na diretoria deliberativa, Senhor. Usa teu filho, todos os projetos, Senhor, dai direção, fala com ele, Senhor. Que o Senhor possa continuar falando, que ele possa continuar sensível à tua voz, à doce voz do Senhor. Lecandelema, candelema, soriclandelemaia. Oh, glória a Deus. Senhor, visita a família do teu servo, a irmã Karina, a Charlotte, o Davizinho. Nós oramos, Pai, pela família. Cobre o teu servo com teu sangue, livrando, Senhor, guardando de todo mal. Senhor, visita a diretoria executiva da igreja. Nós oramos pelos projetos, Pai, de reestruturação. Nós oramos, Pai, por todos os projetos em andamento, pelo seminário, pela parte teológica, pela parte, Senhor, de estudos, de conhecimento. Nós oramos, Pai, traga o crescimento. Um planta, outro rega, mas o Senhor dá o crescimento na tua obra. Ó, Senhor, e quantos já semearam, quantos regaram, Senhor, esta obra com lágrimas. Dá o crescimento, Senhor, elecandelemasse, candelebrar. Uriclandelemalasse, candelemaia. Oh, glória a Deus. Uriclandelemalai, decandelemai. Há muitas orações. Aleluia. Há muitas lágrimas que estão diante do altar do Senhor. Eu ouço muitas orações. Uricandecandelemalacei. Essa igreja foi sustentada em oração, Senhor. Muitas orações, decandele malamai. E o Senhor diz para a sua igreja: não temas. Oriclandele malas, oriclandele malamai. Não temas. Porque esta igreja, esta obra, ela é resposta de orações. Oriclandelemala, soriclandelemai. Há respostas de orações nessa madrugada, respostas dos céus. Ah, que maravilha! É quando nós sentimos, Senhor, a nossa oração diante do teu trono de glória. Oh, glória! Oh, que maravilha, Senhor! É quando nós sentimos

0: Que maravilha, Senhor! Que privilégio! Oh, meu Deus! Para se apresentar diante de um rei era tão difícil, mas hoje nós temos o privilégio de acessar o Santo dos Santos e estar na presença do Rei dos Reis e Senhor dos Senhores. E eu posso sentir, Senhor, que nós estamos perante a presença gloriosa do Senhor, a presença magnífica do Senhor, meu Deus, mesmo sendo tão pequeninos, Pai. Oh, glória! A Tua palavra diz que do nada o Senhor criou tudo. E para que algo seja feito em nossa vida, nós precisamos nos reduzir a nada, reconhecermos que somos dependentes de Ti, Senhor, que estamos no centro da Tua vontade. Elemai, kentou, elemalassa, elemalai, candelemai. Derruba todo o ego, Senhor. Derruba o nosso orgulho, para que possamos ser sensíveis e sentirmos a Tua presença, Senhor. Pai, Te louvo por esse tempo de oração. Nós Te louvamos porque até aqui o Senhor tem nos sustentado. Até aqui o Senhor tem nos guardado. Até aqui o Senhor tem nos livrado, Senhor. Bendito é o Teu santo nome. Bendito és Tu, Senhor. Nós queremos orar por este irmão, essa irmã, que por algum motivo se afastou dos Seus caminhos. Essa pessoa, meu Deus, que saiu da Tua presença, saiu ferida. Essa pessoa que parou de congregar. Nós oramos por ela, Senhor. Visita agora. Eu quero orar também, Pai, por essa pessoa que ainda não tomou a decisão de servir ao Senhor. Que por algum motivo, meu Deus, acompanha as orações, está conosco todas as madrugadas, mas ainda não se decidiu aceitar o Senhor como único, suficiente Salvador das suas almas. Pai, visita nesta madrugada. Nós oramos, visita-os agora, guarda-os agora, encoraja-os agora, porque é pelo Teu Espírito Santo, Pai, que nós temos forças de confessar Cristo como nosso único e suficiente Salvador. Cristo, Ele é suficiente, não precisa de nada, porque Cristo, Ele é suficiente para perdoar os nossos pecados, para salvar, para transformar, e que essa pessoa possa ter um encontro com Cristo que é suficiente. Que toda dureza agora, toda muralha espiritual caia por terra, seja derribada agora, em nome de Jesus. Graças Te damos, Senhor, por esse instante de oração. Fica conosco, é o que eu Te peço desde já, e Te agradeço por esse tempo maravilhoso, Senhor, de estarmos na Tua presença. Amém e amém, Senhor Jesus. Glória a Deus. Que maravilha, meus queridos irmãos. Que maravilha quando nós estamos na presença do Senhor e ouvimos do Senhor. O Senhor me deu uma palavra muito forte nesta oração. Eu escutava muitas orações diante do trono de Deus. Se o Senhor permitiu eu ter essa revelação, é porque as nossas orações, as nossas lágrimas já estão diante do trono de Deus. E muitos de vocês já estão recebendo a resposta das suas orações. Mas agora eu quero convidar você que por algum motivo se afastou dos caminhos do Senhor, você que ainda não tomou a decisão de aceitar Jesus como único, suficiente Salvador da sua alma, eu quero te convidar agora a tomar essa decisão. E nós iremos, como igreja, orar por você. Você que saiu ferido, que está machucado, é um soldado ferido. O Senhor está te chamando de volta. Porque o homem pode falhar, mas Cristo, ele jamais te lançará fora. Então feche seus olhos que eu vou orar para você. Volte para Jesus agora, aceite a Jesus agora, que eu vou orar por você juntamente com toda a igreja. Senhor Deus e Pai, nós queremos clamar pelos nossos queridos irmãos e irmãs que estão tomando a decisão de confessar o Senhor como o único e suficiente Salvador das suas almas. E esses irmãos e irmãs também, Senhor, que estão sendo corajosos, estão sendo encorajados pelo Senhor para tomar a decisão de voltar para a tua casa. Pai, nós oramos agora porque esses irmãos estão dizendo: Senhor, estou de volta. Senhor, segura nas minhas mãos. Pai, eu te peço, sustenta-os nas tuas mãos em nome de Jesus. Você que aceitou Jesus, você que reconciliou, aí na tela do seu smartphone, do seu computador, está aparecendo aí um e-mail e também o nosso WhatsApp. O e-mail queroaceitarjesus@ipda.com.br e o nosso WhatsApp DDD 11 9 5094 4645. Mande uma mensagem: olha, aceitei Jesus hoje, sou de tal cidade, de tal estado, e nós vamos encaminhar para o pastor mais próximo de você, ou aí até mesmo na sua cidade, no seu bairro, e esse pastor, ele vai entrar em contato com você e vai te auxiliar, aonde você estiver, tá bom? Que Deus abençoe vocês, meus queridos irmãos. Nós vamos ficando por aqui em mais uma transmissão oficial da Igreja Pentecostal Deus e Amor, que está na direção geral da nossa querida irmã Ereni Miranda. Essa foi mais uma live da Igreja Deus e Amor. Pastor, eu quero continuar orando. Você pode continuar também no canal Direto com Deus, que é um canal 24 horas de oração. Você pode ir para lá, que a oração continua ao romper do dia. Tá bom, meus queridos irmãos? Que Deus abençoe e fiquem todos na paz do Senhor Jesus. E até a próxima, se o Senhor nos permitir.
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1: Uma hora.
3: Ah, Senhor Jesus, eu me criei no berço evangélico. Fui adotada por uma família crente. Me criei no evangelho. Com 17 anos, me desviei dos caminhos do Senhor, né? Pro mundo, depois eu voltei. Deus me libertou do adultério. Deus me tirou do adultério, esse pecado terrível e cruel. Faz 22 anos que eu estou na presença do Senhor. E no momento que eu voltei para os pés do Senhor, o Senhor Jesus me aposentou. O Senhor me deu uma casa que eu não tinha. Né? Deus meu, deu tudo que eu tenho hoje, eu agradeço ao meu Deus. Todos os dias eu tenho que agradecer ao Senhor, cada minuto, cada segundo. Eu sei que Jesus que tem me cuidado até agora e vou permanecer até Jesus vir ou Ele me chamar. E eu agradeço muito a Deus por tudo que Ele fez na minha vida.
1: Para a sua vida mudar, é preciso que haja uma concordância total e completa entre você e a sua fé. Mas como saber se tenho fé suficiente para que haja essa concordância? Não basta apenas crer em Deus de uma forma sentimental e emotiva, mas é preciso acreditar nele de uma forma totalmente consciente. E isso só é possível através de sua palavra. As Escrituras Sagradas não nos deixam dúvida ao dizer: a fé vem pelo ouvir e ouvir a palavra de Deus. Para tocar o coração de Deus, é preciso que Ele veja em cada um de nós como estamos o servindo, qual a nossa crença para com Ele. Se você começar a crer em Deus hoje, de uma maneira consciente, ouvindo e crendo em Sua palavra, tenha certeza de que sua vida nunca mais será a mesma. 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

0: Muito bem, 1h06, dia 5 de agosto de 2026. Deus abençoe a sua vida. Estamos na madrugada do Socorro de Deus, Rede de Apoio, Igreja Pentecostal. Deus é amor. Na apresentação, seu irmão em Cristo, Alan Feitosa. Na direção geral, nossa querida presidente Irene Miranda. E do outro lado, mesa de áudio, nosso querido amigo Hamilton. E juntos vamos estar até as 5 da manhã, levando a palavra de Deus e orando por todos. Daqui a pouco, a oração no Socorro de Deus. E também vamos estar atendendo, abrindo as linhas telefônicas para atender você que está enfrentando depressão, você que está enfermo, precisando de uma palavra pastoral. Estou aqui para te ajudar, para te orientar à luz das Escrituras Sagradas. Deus abençoe, muito obrigado pela sua audiência, que o Senhor possa te visitar nesta madrugada.
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0: Você pode ligar, você que está precisando de oração, o nosso telefone, prefixo 11-3208-2790, prefixo 11-3208-2743. Já temos ouvinte na linha, paz do Senhor, bom dia.
1: Bom dia, paz do Senhor.
0: Com quem eu falo?
1: Aldair, estou pedindo que o senhor olhar para mim.
0: Aldair, sim, Aldair. O que, que eu posso ajudar, irmão?
1: Oi?
0: Só oração mesmo, que é orientação?
1: É, olhar para mim, eu senti muita dor no corpo.
0: Muita dor no corpo, amém.
1: Fazer oração para mim, para mim e para minha família.
0: Tá certo, vamos orar. Coloca a tua fé em prática agora, irmão Aldair, e vamos buscar a presença de Deus. E o Senhor vai curar o irmão, irmão, crê?
1: Em nome de Jesus.
0: Amém. Oremos agora. Maravilhoso Deus, soberano Pai, em nome do teu filho amado, meu Deus, clamamos a tua presença, meu Pai. Ó Deus, repreenda toda enfermidade, meu Deus. Deus, tem de misericórdia. O Senhor se revelou, meu Pai, no livro do Êxodo, dizendo: eu sou o Senhor que te sara. Pai de misericórdia, estende o teu poder, meu Deus, que o teu filho, meu Pai, que está crendo na tua bondade, na tua misericórdia, possa ser alcançado por ti nesta madrugada. Meu Deus, clamamos a ti com fé, Senhor. Meu Deus, olha para nós com olhar de misericórdia, Senhor, meu Deus. Senhor, repreenda todo o mal que está assolando o teu filho. Repreenda, meu Pai, todas as obras malignas, Senhor, porque o teu nome é poderoso para desfazer as obras contrárias. Senhor, meu Deus, glorifica o teu nome, meu Pai. O teu filho crê no milagre, eu também creio, meu Pai, na ação sobrenatural do Senhor. Jesus Cristo, glorifica o teu nome agora, meu Pai. Socorre ele. Queima essa enfermidade, queima esta doença. Visita também esta pessoa, meu Pai, que está enferma e orando conosco agora, que possa receber a cura, o milagre, que possa receber, meu Deus, a tua presença agora, a tua ajuda, o teu socorro divino. Jesus Cristo, faça uma grande obra, meu Pai. Eu te peço, meu Deus, e clamo o milagre, a cura divina. Sai agora toda enfermidade na autoridade no nome do Senhor Jesus Cristo. Amém.
1: Amém.
0: Amém, Jesus.
1: Amém.
0: Amém, irmão Daí.
1: Amém.
0: Creio...
1: Irmão,
0: oi.
1: O senhor orou pra mim a semana passada?
0: Sim.
1: Eu tava com infecção de urina. Aí fui no médico, ele pediu para fazer exame de urina. Eu fiz o exame. Quando foi ontem, eu fui lá pegar o resultado, deu tudo negativo.
0: Glória a Deus. Deus operou um milagre.
1: A semana passada, o senhor orou para mim. E Deus me curou da enfermidade da urina.
0: Glória a Deus. Bendito o nome do Senhor. E agora, essas dores agora, como é que tá, irmão Daí?
1: A dor agora nas pernas, o corpo assim doendo, as pernas doendo.
0: E como é que tá agora?
1: Tincada na junta do pé direito.
0: E agora, como é que tá essas dores?
1: Ainda tá meio aperreada ainda, viu?
0: Amém. Vamos orar daqui a pouco, tá bom? Às 2 horas. Eu creio que Deus vai dar vitória pro irmão.
1: Amém. Olha pra mim e pra minha família, pra lá em Vitória.
0: Tá certo. Tá aqui, irmão Daí, família, tá bom?
1: Tá bem.
0: Deus te abençoe. Obrigado pela sua participação.
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0: Muito bem, 1:13, madrugada do Socorro de Deus. Você que precisa de oração, ligue para nós, prefixo 11-3208-2790, 3208-2743. Bom, Milton, mais um ouvinte, Vamos atender. A paz do Senhor, bom dia.
4: A paz seja, viu?
0: Com quem eu falo?
4: É Gilda.
0: Mãe Gilda, a irmã fala de onde?
4: Eu falo de Belo Horizonte.
0: Belo Horizonte, povo mineiro, povo abençoado. Tudo bem, irmã Gilda? O que eu posso ajudar?
4: Oi, irmã, eu gostaria de receber oração aí dos irmãos, que eu sempre escuto a programação, mas até que hoje eu consegui, né, a ligação. É porque a minha família está assim, tudo é briga, é contenda, muita coisa. Tem um neto que está com depressão, um filho com depressão. E esse meu neto, ele não come direito, é só tomando café com leite, não quer tomar banho, não quer... Ele já fez 21 anos em julho agora?
0: Sim.
4: O Ramon, não é o nome dele.
0: Ramon.
4: E o meu filho outro é o Emanuel também, mas a família toda é briga, contenda, é uma coisa. E também tem muita gente perto da gente que mexe com porcaria, com obra maligna. Aí a gente vai na igreja e tudo, mas a gente fica assim, cismada, esse povo tá até fazendo porqueira para minha família. Eu frequento aqui no Cabana, sabe?
0: Aqui. Sim.
4: Agora estou com problema de visão, que eu não estou enxergando direito. Eu fiz cirurgia de uma vista esquerda de catarata, a vista piorou. A outra vista direita, catarata, não dá muito ruim para mim ficar indo no culto, sabe?
0: Sim.
4: Aí eu estou em casa, mas não estou me sentindo bem de ficar parada igual eu estou, porque eu não estou tendo como ficar indo, porque tem

0: irmã da irmã Gilda?
1: Meu esposo Samuel, se puder botar o nome dele para Jesus Samuel. Libertar ele, que parou de mim, né? Eu moro na parte baixa, ele mora na parte de cima, mas toda essa coisa parece dar impressão com uma coisa feita de pessoas que moram aqui, que eu faço portaria também.
0: Mas Deus é poderoso para dar vitória. Mangilda, creia que maior o Senhor que está conosco.
1: Amém.
0: Amém.
1: Aí eu não coloco o nome de Fajilda, Gilda Batista Camila, né? Para Deus dar vitória.
0: Tá certo, tá anotado aqui, tá bom, Mangilda?
1: Abrir a porta do emprego para as meninas que estão também precisando. E também o dinheiro que tem da herança. Até hoje não saiu, não sei o que o povo está arrumando lá em Vitória. Meus parentes lá que... Estou esperando esse dinheiro sair, tem tempo e não sai o dia da herança.
0: É só confiar em Deus e Deus vai trabalhar, tá bom? Vamos tá. Orar para Deus tirar todos os impedimentos e a vitória chegar.
1: Amém. Deus abençoe o irmão aí, os irmãos que estão pela madrugada orando sempre por nós aí, viu?
0: Amém, Deus abençoe, irmão Gilda. Obrigado pela sua participação.
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0: Uma hora e 17 minutos, horário oficial de Brasília, aqui em São Paulo. Madrugada do Socorro de Deus. Vamos atender mais uma pessoa. A paz do Senhor, bom dia.
4: Bom dia.
0: Com quem eu falo?
4: Com a Terezinha, de Catanduva.
0: Catanduva. Tudo bem, irmã Terezinha?
4: Pastor, eu queria pedir oração para o meu neto, que ele trincou a clavícula.
0: Sim.
4: E deslocou o ombro.
0: Como que é o nome dele?
4: É Leonardo Correia Sesquim.
0: Tá
4: Leonardo
0: certo.
4: Correia Sesquim.
0: Vamos estar orando por ele, tá bom? Irmã Terezinha, vamos crer que Deus tem poder de restaurar. No capítulo 37 de Ezequiel, os ossos naquela visão estavam tudo fora do lugar. E Deus usou o profeta Ezequiel e colocou tudo no seu devido lugar, colocou carne, nervo, pele. Então, Deus tem a restauração. Ele é poderoso para restaurar. E vamos orar por ele.
4: E também...
0: Sim, pode falar, Montrezinha. Alô?
4: E também ele está com... Acho que você quer do sangue, porque que é que ele está com algum tipo de infecção que está afetando algum órgão genital dele.
0: Amém. Vamos orar para Deus dar saúde para ele.
4: Tá. Amém, pastor.
0: Tá certo, meu Deus abençoe, irmã Terezinha. Daqui a pouco, às 2 horas, estaremos em oração.
4: Amém, pastor. Deus abençoe.
0: Amém. Obrigado.
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Muito bem, 1:19 aqui em São Paulo, horário de Brasília. E vamos agora ao Pão Diário com o nosso pastor Lorival de Almeida. O tema de hoje é o que falta para você? E já retornaremos com todos vocês. Música.

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2: Vamos fazer a meditação para essa ouvinte na

0: Palavra de Deus nesse momento. O que é que te falta, hein? O que está faltando para você? A Bíblia fala no livro de São Marcos, capítulo 10, versículo 21. E Jesus, fitando-o, amou e disse: só uma coisa te falta. Vai, vende tudo o que você tem, dá aos pobres e terá um tesouro nos céus. Então vem e segue-me. É uma história marcante, né? Para quem não sabe, a Bíblia Sagrada está falando do jovem rico. Um jovem que tinha possessões. E é uma história que marca mesmo. Porque esse jovem não é só a questão de ser um jovem que tinha possessões, não. Era um jovem que tinha também compromisso. Ele tinha um compromisso com Deus. Jesus citou a ele algumas coisas que eram necessárias e ele disse: tudo isso aí eu faço. Era um jovem que tinha temor de Deus, íntegro, cumpria a sua obrigação religiosa, social, e ninguém tinha condições de levantar e arguir para mostrar os seus erros, porque era um jovem muito bom, um jovem que é difícil encontrar. No que podia ser visto pelos homens, estava perfeito. Seu proceder era impecável. Mas apesar do seu bom procedimento, esse jovem sentia: tem alguma coisa que me falta, tem um vazio, tem uma... O que está me faltando? Eu tenho tudo. Alguma coisa me falta. E ele chega e diz: bom mestre. Jesus fala: não, bom só Deus. Então Jesus iniciou o seu contato com ele afirmando: só Deus é bom. E de certa forma alimentando o seu ego. O evangelista registra que Jesus, ao fitá-lo, ou seja, ao vê-lo, o amou. E só então é que ele coloca em xeque, ao afirmar que só uma coisa lhe faltava, coloca em xeque uma completude, eu diria, na vida daquele rapaz, porque alguma coisa faltava. Se nós contemplássemos somente esta cena, talvez nós pudéssemos tirar lições dela, não é? Que as obras, o nosso bom procedimento, a nossa boa conduta social ou até religiosa não são suficientes para a salvação. Podemos dizer isso. Poderíamos dizer também que a necessidade de abrir mão de tudo que esteja ocupando o lugar de Deus em nosso coração é necessária. A necessidade de ter um tesouro no céu. Tesouro que não foi comprado por nós, mas pelo sangue de Cristo, por Jesus Cristo. Também é preciso. Poderíamos também tirar como lição a necessidade de que nós temos de ser seguidores de Jesus Cristo, por mais boas pessoas ou religiosas que sejamos. São lições que poderíamos tirar, sim. Mas se olharmos para Jesus e as suas atitudes registradas no texto, veremos que nesse diálogo ele demonstrou a sua humildade. Em alguns versículos anteriores, do 12 ao 16, ele disse que aquele que não receber o reino de Deus como menino, de maneira nenhuma entrará nele. A seguir, Jesus parte para a kenosis, né? O esvaziamento, a renúncia sacrificial, que às vezes parece tão difícil para o homem, tão impossível para o homem. Você é um jovem de boas ações, mas eu quero que você venda os seus bens, que você doe aos pobres o que você arrecadar com a venda, depois você vai ser um seguidor, pois você me segue. Uma certa ocasião, Pedro disse, né? Senhor, olha, nós deixamos tudo para te seguir. E Jesus respondeu: em verdade vos digo que ninguém há que tenha deixado casa, ou irmãos, ou pai, ou filhos, ou campos por amor de mim e por amor do evangelho, que não receba já do presente 100 vezes mais. É, das casas, irmãos, irmãs, mães, filhos e campos, porém com perseguições ou com tribulação. E no porvir, a vida eterna. Ou seja, Jesus, de certa forma, oferece uma multiplicação extraordinária com tribulações e perseguições. E ainda oferece a vida eterna a todos aqueles que se esvaziam de si mesmo, aqueles que deixam tudo para trás para segui-lo. Infelizmente, não foi o caso desse jovem. Esse jovem, ele, infelizmente, era apegado à sua riqueza. É preciso abrir mão de tudo para seguir o Senhor Jesus. E haverá recompensa na terra. E haverá recompensa enquanto você vive aqui. E haverá a recompensa também da vida eterna. Jesus estava mostrando que mesmo que o homem abra mão de tudo, Deus sempre lhe dará essa recompensa sim, e que o sacrifício que o homem possa fazer pelo Evangelho tem a sua paga sim. E que só Deus é que faz o verdadeiro sacrifício. Isso é um esvaziamento apenas. Nós podemos tirar também outra lição. Uma outra lição que nós podemos tirar das atitudes de Jesus, manifestas em seu diálogo com os irmãos João e Tiago, é a confiança na soberania de Deus. Quanto, porém, ao assentar-se à minha direita ou à minha esquerda, não me compete concedê-lo, porque é para aqueles a quem está preparado. Jesus afirma a eleição eterna de Deus e deixa claro que não pode ser mudada, pois já foi definida na eternidade. Todos nós somos eleitos de Deus. Agora, se nós aceitamos a eleição ou não, é outra história. Aquele jovem rico, infelizmente, ele não quis esvaziar-se. Era um escolhido. Era um eleito. Mas tinha que dizer o sim. Você também. Jesus morreu por todos, por você também. Jesus morreu pelos meus, pelos seus pecados. Todos nós temos a oportunidade igual perante o Senhor. Ele chama todos. Todos os que vêm a Ele, Ele não lança fora. Todos são eleitos. A gente vê esse movimento evangelístico mundial alcançando de tantas formas o mundo inteiro. É Jesus dizendo, olha, todos vocês têm a oportunidade, mas vocês têm que aceitar a oportunidade. Tem que aceitar. Deixando tudo nessa vida para servir ao Senhor, o Senhor faz com que haja a possibilidade de acontecer 100 vezes mais de tudo que você tinha. E no porvir a vida eterna, o jovem rico se entristeceu. O que faltava a ele era esvaziar-se de si mesmo e seguir Jesus Cristo. Era a renúncia. Faltava a ele a confiança no desígnio de Deus. O que é que falta a você, prezado ouvinte? O que falta a você para que você possa herdar a vida eterna? Algumas pessoas falta humildade, algumas pessoas falta um empreendimento maior nas coisas de Deus. O que é que está faltando para você? Quando você sente que algo te falta, já é alguma coisa, porque qualquer pessoa inteligente, sabendo que algo lhe está faltando, essa pessoa empreende a busca. O que farei para herdar a vida eterna? O que dizer a uma pessoa que aparentemente tem tudo, que lhe falta algo? O que falta a você, ouvinte? Acha essa resposta na sua vida. Acha essa resposta. Que farei para herdar a vida eterna é a pergunta. E o que falta para você entender que você já é herdeiro da vida eterna, mesmo porque essa herança está estendida a todas as pessoas que vivem nesse planeta? Haja resposta. sana a falta. Obedeça o mandado do Senhor Jesus. Se ele falar para você, vende o que tem, vende. Se ele falar para você, faz, faça. E certamente, obedecendo o mandado de Jesus Cristo, você vai ter mais 100 vezes mais nessa vida com tribulação e ainda vai ter um tesouro no céu. Deixa tudo para trás e siga. Siga Jesus Cristo. No real sentido de seguir os seus passos. E que a recompensa celestial seja uma certeza na sua vida, uma certeza que você vai alcançá-la. Deus ama você, Ele não desiste de você. O que é que falta para você? O que é que falta para você ter a certeza da sua vida eterna?
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2: Muito bem, 1:37, aqui em São Paulo, horário oficial de Brasília. Deus abençoe a todos que estão enviando a sua mensagem, nosso WhatsApp. A nossa irmã Graucione manda mensagem que pede oração pela visão. Vamos estar orando, irmã Graucione, daqui a pouco, às 2 horas da manhã. Nosso irmão Marcelo também envia mensagem. A paz do Senhor Jesus, meu nome é Marcelo Tadeu. Gostaria de pedir oração para mim, para minha mãe, que tem sentido muitas dores na perna direita e dificuldade para andar. O nome dela é Vilma. Vamos estar orando daqui a pouco, irmão Marcelo, pela sua vida e também pela sua mamãe.

0: E vamos agora atender o ouvinte. A paz do Senhor, bom dia. Alô? Quem está falando?
1: É o irmão Paulo, de Porto Alegre.
0: Irmão Paulo. Tudo bem, irmão Paulo?
1: É, tudo bem. Beleza, bem, tudo vai para você.
0: Tudo bem, graças a Deus.
1: Ah, eu queria o pela minha filha, a Ana Maria.
0: Ana Maria?
1: É, Ana Maria.
0: Sim.
1: E a favor da irmã Maria. A favor da... da Karina. Do Matheus. Da Renadinha. Do Manuel Renato.
0: Manuel Renato. Ok. Anotado aqui.
1: Também.
0: Tá certo, meu Paulo. Deus abençoe. Daqui a pouco vamos estar orando, tá bom?
1: Tá bom. Deus abençoe a sua família.
0: Amém. Obrigado.
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0: É 1h40. Deus abençoe a todos que estão enviando a sua mensagem. Nosso WhatsApp, prefixo 11 982 92 3392. Você pode enviar o seu pedido de oração, falar a cidade onde você está enviando esta mensagem, e juntos vamos interagir com vocês e também orar por todos, pedindo oração. Deus abençoe o nosso irmão Oséias, que diz que está orando conosco

0: Deus abençoe a nossa irmã Simeia também, que manda aqui a sua mensagem. A paz do Senhor Jesus, peço oração por mim. Desde já agradeço. Vamos agora atender mais um ouvinte. Alô, a paz do Senhor, bom dia.
1: Bom dia, paz do Senhor Jesus.
0: Amém, com quem eu falo?
1: É Maria Aparecida de Itaquera. Eu peço oração para minhas vistas. Que as vistas não tá legal. E peço também para meu filho Wilson, Giovana e Gabriela.
0: Giovana e Gabriela.
1: E para mim é porque eu tô com problema nas vistas, pastor. Eu pedi oração aí para Deus me ajudar para mim na igreja domingo. Eu achei que me levasse. Eu fui domingo, mas foi lindo demais, pastor.
0: Sim, vamos orar para Deus entrar com providência, irmã Maria.
1: Pastor,
0: oi.
1: Eu pedi aí. Eu não sei, acho que é o senhor mesmo. Oração para mim poder ir na igreja domingo, para me achar quem me levava, que eu não enxergo. Meu filho me levou na igreja domingo, na sede, e eu participei da reunião, mas foi lindo demais. Eu vim de lá revestida de poder, pastor.
0: Que bênção, graças a Deus. Olha, quando a gente ora, Deus escuta a nossa oração.
1: Escuta, pastor.
0: Eu tô feliz.
1: Fazia tempo que eu não ia, eu tava congregando no rádio por causa das vistas.
0: Sim.
1: Aí o meu filho veio aqui e foi comigo. Cheguei lá, pastor. Quando eu cheguei, eu entrei em espírito. Eu não conseguia nem mover de tanto que eu fiquei revestida do espírito. O senhor precisava de ver como eu amei os músicos da África, estavam lá. Estava muito lindo, pastor. Eu vim de lá, parecia que eu estava voando.
0: Glória a Deus, que bênção.
1: É, pastor, eu fiquei numa paz tão grande. Cheguei em casa, uma alegria, parecia que eu estava cheia. Não estava me faltando mais nada, de tanta felicidade, pastor. E domingo eu vou de novo.
0: Graças a Deus, Deus é fiel. Está preparando tudo, irmã Maria Aparecida.
1: Eu tenho fé em Deus que vai de ficar curada das minhas vistas. Eu quero fazer algo para a igreja. Eu já faço donativo, ajudo em muita coisa, mas eu quero fazer com a minha própria boca. Eu quero ser carta de Cristo, pastor. Eu quero poder falar de Deus, contar para as pessoas, que as pessoas, quando vai evangelizar, a gente tem que falar primeiro do que ele fez para a gente, para eles crer. Eu fui curada do coração, fui curada da vesícula. Agora eu quero que Jesus revele a minha vista para me ser curada, pastor.
0: Amém, irmã Maria. Eu creio que Deus vai ter misericórdia, vai dar vitória, tá bom? Daqui a pouco estaremos orando.
1: Pastor, a paz do Senhor Jesus.
0: Amém. Obrigado pela sua participação. Pai do Senhor.

0: 1h45 aqui em São Paulo, horário oficial de Brasília. Vamos atender mais um ouvinte. A paz do Senhor, bom dia.
1: A paz do Senhor.
0: Quem está falando?
1: Aqui é a Manilza.
0: Manilza, fala de onde, Manilza?
1: De Porto Alegre.
0: Porto Alegre, olha, segunda pessoa de Porto Alegre. Que benção, o povo gaúcho é um povo de fé. O que eu posso ajudar, Manilza?
1: Eu peço oração por mim, que eu estou com um problema no fígado.
0: Sim.
1: E pela minha família.
0: Manilza e família. Amém. Está anotado aqui, viu, Manilza?
1: Tá bom.
0: Deus te abençoe. Obrigado pela sua participação.
1: Amém. Escuto os irmãos todas as madrugadas e oro junto com os irmãos.
0: Que benção, maravilha.
1: Eu sou deficiente visual, mas eu estou sempre escutando.
0: Graças a Deus. Muito obrigado pelo seu carinho, pela sua audiência.
1: Amém. Deus abençoe, pastor.
0: Amém, abençoada. Fica com Deus.
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0: É Madrugada do Socorro de Deus. Daqui a pouco, às 2 horas, estaremos entrando em oração. Oração do Socorro de Deus. Deus vai socorrer nesta madrugada. Deus abençoe a nossa irmã Shirley, que está sintonizado e pede também a oração. Vamos estar orando. Muito obrigado, irmã Chile, pela sua participação. Deus abençoe a nossa irmã Marlene também. Envia sua mensagem. Boa noite, a paz do Senhor. Pai do Senhor, irmã Marlene. Deus te abençoe, minha irmã. Deus abençoe a nossa irmã Tonha também, que envia a mensagem. Deus abençoe a sua vida, a sua casa. Nossa irmã Ana também, que manda a sua mensagem. Deus abençoe.

0: Você pode ligar e participar. Você que está passando dificuldade, depressão, angústia, crise de ansiedade, crise do pânico, nosso telefone prefixo 11-3208-2790, 3208-2743. Você que precisa urgente de oração, estou aqui para te atender, é uma palavra pastoral e orar pela sua vida. Já estão com o ouvinte, irmão Milton, a paz do Senhor, bom dia, com quem eu falo?
1: Irmão Ademir,
0: irmão, fala de onde?
1: É, de Aparecida de Goiânia. Eu liguei anteontem. Vou resumir bem rápido para não tomar o tempo de outra ligação. Eu liguei, eu estava com problema, ruim para dormir. Graças a Deus, irmão, eu melhorei bastante para dormir. E eu quero pedir uma oração, que eu estou com a dormência na mão direita, na ponta dos dedos, e uma dor no coração. E graças a Deus para dormir, irmão, estava uma tribulação, mas melhorou demais. E agora eu tenho aquela arritmia no coração, estou fazendo tratamento. E para não tomar muito tempo, graças a Deus, eu estou todos os dias no socorro da madrugada, orando e pedindo a Deus que cada vez, com certeza, Ele vai mudar e vai melhorar a minha vida até o dia que Deus voltar para arrebatar a tua igreja.
0: Amém, eu creio. Irmão Ademir, vamos fazer oração agora pelo irmão.
1: Elias.
0: Feche os teus olhos aí, eu vou orar pelo irmão agora. Grande Deus, soberano Pai, em nome do teu filho amado, ó Deus querido, manifesta o teu poder, manifesta a tua glória, Senhor meu Pai. Senhor, vai quebrando, meu Deus, Senhor, todas as cadeias, ó Pai, espirituais, vai repreendendo, meu Deus, todas as enfermidades. Senhor, visita nosso irmão Ademir, meu Pai, repreenda toda a enfermidade que está assolando a vida dele. Deus, socorre ele, ó Pai, manifesta o teu poder, Senhor, nesta oração. Meu Pai, nós confiamos em ti, Senhor. Nós colocamos, ó Pai, a nossa esperança no Senhor nosso Deus. Senhor, vai curando o teu filho, vai dando saúde, dá um grande livramento agora. Oribe clama, calamasté. Deus, manifesta o teu poder. Ele receba, meu Pai, a visita do Senhor. Receba a saúde, a cura divina para tua glória, papai. Deus, tende misericórdia, Senhor. Faça, meu Pai, uma grande obra. Manifesta o teu poder, Senhor. Manifesta, meu Pai, milagres agora, Senhor, meu Pai. Confirma a saúde em nome do Senhor Jesus Cristo. Amém.
1: Amém.
0: Amém. Amém. Tome posse da sua vitória em nome de Jesus.
1: Amém.
0: Madrugada do socorro de Deus. Você pode também ligar agora, prefixo 11 3208 2790.

0: Muito bem, 1h51. Vamos agora para um quadro Clínica da Alma com o psicólogo Jessé Ávila. O tema de hoje é compulsão de conteúdos negativos na internet. Um tema muito relevante e atual. E já retornaremos com todos vocês.
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3: Olá, seja muito bem-vindo a mais um episódio do Clínica da Alma, um espaço para falarmos sobre saúde mental, qualidade de vida, inteligência emocional e desenvolvimento interior, sempre de forma leve, prática e com base científica. Você sabia que muitas pessoas passam vários minutos ou até horas consumindo conteúdos negativos nas redes sociais sem perceber? Esse comportamento recebeu o nome doom scrolling. Por essas razões, vamos falar hoje sobre esse termo que, quando rolar a tela sem parar, se transforma em uma armadilha para a saúde emocional. O termo doomscrolling descreve o hábito de consumir continuamente notícias ruins, conteúdos alarmantes ou informações negativas nas redes sociais e na internet. O problema é que cada nova informação desperta curiosidade e preocupação ao mesmo tempo. O cérebro entra em um ciclo, busca mais informações para sentir controle, mas quanto mais consome, mais ansioso se sente. Esse processo pode gerar fadiga mental, dificuldade de concentração, aumento da ansiedade e sensação constante de ameaça. É aquela pessoa que pega o celular para verificar uma mensagem e, sem perceber, passa 40 minutos, uma hora, assistindo vídeo sobre crises, tragédias, conflitos e outros problemas sociais. Quando finalmente guarda o aparelho, sente-se cansada, preocupada e emocionalmente drenada. Curiosamente, ela não resolveu nenhum problema real, apenas absorveu uma enorme carga emocional. O que a gente entende aqui? Que nem tudo que prende a sua atenção merece ocupar a sua mente. Afinal, a tecnologia foi criada para facilitar a vida e não para manter você permanentemente em estado de alerta. Então, controlar o que entra na sua mente é uma forma de proteger a sua saúde emocional, e eu tenho aqui 5 dicas práticas como evitar o doomscrolling. Número 1 é: estabeleça um limite de tempo para as redes sociais. Muitas pessoas entram por 5 minutos e permanecem por horas. Utilizar temporizadores ou limites de uso ajuda a interromper o consumo automático e recuperar o controle do tempo. Número 2, identifique os seus gatilhos emocionais. Observe quando você mais pratica o doomscrolling. É quando está entediado, é quando está ansioso, quando você se sente mais preocupado, mais solitário. Por que isso? Porque entender o gatilho ajuda a encontrar formas mais saudáveis de lidar com essas emoções. E aí o terceiro ponto é: substitua o hábito por atividades restauradoras. Ao perceber a vontade de continuar rolando a tela, experimente fazer outra coisa por alguns minutos. Por exemplo, caminhar, conversar com alguém, ler um livro ou ouvir uma música. Pequenas interrupções quebram o ciclo automático. E a penúltima dica é: limpe o seu ambiente digital. Se determinados perfis, páginas ou canais alimentam constantemente o medo, a raiva, a culpa, remorso, ansiedade, considere deixar de segui-los. O seu feed também é uma forma de higiene emocional. E eu termino com essa aqui. Pergunte-se: eu estou buscando informação ou alimentando preocupação? Essa pergunta simples ajuda a distinguir entre um consumo saudável de informação e um comportamento impulsivo que apenas aumenta o sofrimento. Não esqueça, consciência é o primeiro passo para a mudança. Por isso que Herbert Simon, cientista cognitivo, afirmou: uma abundância de informação cria uma pobreza de atenção. Não esqueça que a mente humana precisa de informação, mas também precisa de descanso, ok? Quando aprendemos a administrar a nossa atenção, protegemos a nossa saúde mental, a nossa saúde emocional e recuperamos espaço para aquilo que realmente importa. Você gostou desse conteúdo, dessas dicas? Então compartilhe aí a nossa programação com amigos e familiares. Continue nos acompanhando. Fique atento, porque a qualquer momento estaremos de volta com mais reflexões que podem transformar a sua vida. Um forte abraço e até breve.

Muito bem, 1 hora e 59 minutos, ou seja, já virou 2 horas em ponto aqui em São Paulo. Vamos agora para a identificação das emissoras e já retornaremos com todos vocês. 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
1: 2 horas e 2 minutos.

0: Eu amo os que me amam, e os que de madrugada me buscam, me acharão. 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
1: Eleva meus olhos para os montes e de onde me virá o socorro? O meu socorro vem do Senhor que fez os céus e a terra. Oremos a Deus agora com fé. Maravilhoso Deus, soberano Pai, em nome do Teu Filho amado, meu Deus, estamos aqui na Tua presença, Pai, abrindo nosso coração, crendo, meu Deus, que o Senhor é um Deus que se compadece do Teu povo, meu Pai, que busca a Tua face, que busca a Tua presença. Senhor, atende, meu Pai. Ah, Deus, a petição, a oração, meu Pai. Contempla esta aflição que esse homem e que esta mulher está enfrentando nesta madrugada. Meu Deus, eu creio no Teu socorro, Senhor. Eu creio na Tua ajuda, meu Pai. Essa pessoa que está angustiada, essa pessoa que está aflita, triste, abatida, Pai poderoso, Pai de misericórdia, venha, meu Deus, fazer, meu Pai, uma grande obra agora. Senhor, meu Deus, atende, meu Pai, a oração, a petição, porque escrito está: clama a mim, responder-te-ei, anunciar-te-ei coisas grandes e firmes que não sabes. Senhor, cremos, ó Pai, que o Senhor tem coisas grandes a realizar, Senhor. Deus, ajuda este homem, ajuda esta mulher, meu Pai, perseverar na Tua presença. Senhor, arranca as enfermidades agora. Pai, o Teu povo que estava aguardando ansiosamente esta oração, vai curando, vai operando milagres agora, meu Pai. Deus, que toda ação do mal bata em retirada, que toda ação do inferno caia por terra agora. Meu Deus, repreenda toda obra da macumba, toda obra da feitiçaria que está lutando, meu Pai, contra esta casa, contra esta família. Ó, grande Deus, conceda a grande vitória. Meu Deus, visita esta pessoa que está no hospital, meu Pai, mas está orando conosco nesta madrugada. Meu Deus, restaura a saúde dele, a saúde dela. Meu Deus, põe as Tuas mãos poderosas, meu Pai. Essa pessoa que está respirando através dos aparelhos, ó Pai, que receba a vida, que receba a Tua graça, a Tua visita. Ó Deus, visita esta UTI, esse quarto, esse leito, essa mesa de cirurgia, meu Pai. Deus, envia agora a provisão, meu Pai. Cura esse homem, cura esta mulher, cura esta pessoa agora. Meu Deus, que essa pessoa, meu Pai, possa ser tocada agora para a Tua presença se manifesta nesta família e todos abrir o coração para Ti, meu Pai. Eu creio, meu Deus, no Teu agir, Senhor, porque escrito está: para o Senhor nada é impossível, meu Deus. Dá um grande livramento agora, meu Pai. Livra mesmo esta vida, livra esta pessoa da ansiedade, do pânico, do medo. Livra, meu Pai, esse homem, meu Pai, da overdose, essa pessoa que já ingeriu drogas, ó Pai. Ó Deus, tem de misericórdia, ó grande livramento, transforma a vida dele, transforma a vida dela para a Tua glória, Senhor. Eu creio, meu Pai, na Tua bondade, na Tua fidelidade, meu Deus. Atende a oração desta mãe que ora pelos seus filhos, ó Pai. Atende a oração desse pai que clama pelos seus filhos agora, Senhor meu Deus. Eu Deus, faça uma grande obra. Essa pessoa está desaparecida, que ela possa voltar agora para a sua casa. Senhor, meu Deus, para a tua glória, entra, meu Pai, ó Deus, nesta causa, nesse problema. Essa pessoa, meu Pai, que tem um processo na justiça, meu Deus, o Senhor é o nosso juiz, o Senhor Jesus Cristo é o nosso advogado. Decreta a vitória agora, meu Pai. Deus, eu quero apresentar nesta oração, ah, meu Pai, Odair, a sua família, a irmã Gilda, meu Pai, a sua família, o Ramon, Manuel, visita o Samuel, Maurício, meu Pai. Deus, alcança com milagre nossa irmã Terezinha, a sua família, o Leonardo, meu Pai, dando saúde, queimando as enfermidades agora. Meu Deus, eu apresento o irmão Paulo, a Ana, a Maria, a Karina, Manuel, o Renato, toda a família, meu Pai. Deus, manifesta o teu poder, a tua palavra nos afirma, e esses sinais seguirão aqueles que crêem, e nós cremos no teu agir, meu Pai. O socorro vem da tua parte, o milagre vem da tua parte, meu Pai. Abençoa todos que estão orando conosco nesta madrugada. Pai, visita nossa irmã Maria Aparecida, toda a sua querida família, Wilson, Giovanni, a Cíntia. Visita nossa irmã Nilza, meu Pai, dá saúde para ela. Alcança a sua família, meu Pai. Eu oro pelo nosso irmão Ademir e também toda a sua querida e amada família. Visita nossa irmã Chile, meu Pai, Tavares, sua família, irmã Marlene, a irmã Antônia, a irmã Ana, meu Pai. Visita a Gabi, a Vitória, o Samuel, meu Pai. Vai abençoando toda a família, meu Deus. Alcança agora, meu Pai, a Débora, Senhor, a Maria, meu Deus. Opera milagres, meu Pai. Que todo o mal que está lutando, sai do caminho desse homem, sai do caminho desta mulher, para a tua glória, Senhor, manifesta o teu poder. Meu Deus, eu apresento, meu Pai, ó Deus, o nosso irmão Silvio, meu Deus, entrega milagres agora, visita também, Senhor, Mari, Rose, Senhor, meu Deus, opera maravilhas, ó Pai, quebra, meu Pai, toda palavra negativa, toda inveja, toda obra contrária, essa pessoa, meu Deus, que está enfrentando uma crise financeira. Pai, tu és o Deus provedor, envia providência. Envia, meu Pai, grandes providências nesta madrugada. O Senhor enviou providência para Abraão e para Isaac no Monte Moriá. Pai, visita o Carlos, sua família, meu Deus. Daí a vitória, meu Pai. Confira, meu Pai, a saúde. Abre as portas, ó Deus, repreende toda dor no peito, queima as doenças agora. Essa pessoa que tem uma dor, meu Pai, ó Deus, na coluna, queima essa enfermidade agora, meu Deus amado. Opera maravilha, meu Deus, opera com o teu poder. Visita agora, meu Pai, cada pedido de oração, visita cada vida, meu Pai. Repreende essa dor de cabeça, essa ânsia de vômito, repreende esse nódulo, esse câncer, essa hérnia. Visita agora esse fígado, esse rim, meu Pai. Ó Deus, dá saúde agora. Essa pessoa faz tratamento de hemodiálise, que ela possa receber o milagre das tuas mãos, ó Pai. Visita, meu Pai, José Martins, sua família, meu Deus. Senhor, abençoa agora, meu Pai, para a tua glória, Jailton, meu Pai, em nome do Senhor Jesus Cristo, da saúde, meu Pai. Ó Deus, socorre agora, meu Deus, para a tua glória, queima a doença. Essa pessoa, meu Pai, que está para ter, meu Deus, um derrame, um AVC, meu Pai, dá um grande livramento. Deus Todo-Poderoso, confira, meu Pai, ó Deus, os milagres agora. Ó, meu Pai, eu apresento nesta oração Guilherme, a Ana, a Júlia, Manoel, meu Deus, dai a vitória, dai a bênção, dá o socorro divino. Deus Todo-Poderoso, abençoa cada pedido de oração agora, meu Pai. Deus, tem de misericórdia, guarda esta criança, guarda esse jovem, esse adolescente, guarda, meu Pai, ó Deus, esse idoso, esta idosa. Visita, meu Pai, agora o João, meu Pai, Aurora, meu Deus, põe as tuas mãos, ó Pai, apazigua a tempestade, repreenda toda a contenda, toda a dissensão do casamento, Pai, quantos casamentos têm sido atingidos, ó Pai, por obras do diabo. Desfaça agora toda a contenda, toda a discórdia, que haja amor nesse matrimônio, que haja paz nesta casa, nesse casamento. Deus, em nome do Senhor Jesus Cristo, meu Pai, apazigua essa tempestade, esses filhos que estão rebeldes aos seus pais, que eles possam ser tocados por Ti, que possam honrar o seu pai e a sua mãe. Deus querido, eu creio na intervenção divina agora, Senhor. Meu Deus, esta pessoa que está enfrentando, meu Pai, enfermidade, meu Deus, na alma, enfermidade, meu Deus, Senhor, psicossomática,

Nossa irmã Maria Aparecida, meu Deus, visita a saúde dela, meu Pai, as vistas dela. Deus, opera com teu fogo glorioso agora. Deus, eu creio, meu Pai, que através da oração os milagres vão acontecer. Através da oração, ó, meu Pai, o Senhor vai se manifestar com poder e grande glória. Eu apresento esta oração. Nosso irmão Marcelo Tadeu, meu Pai, visita a sua mãe, meu Deus. Ó, meu Pai, visita ela agora. Da saúde, nossa irmã Vilma, queima essa enfermidade na perna, essas dores agora, repreenda agora com teu poder, com a tua glória. Deus, eu creio na tua misericórdia, Senhor, restaurando. Pai, olha para nós com olhar de misericórdia. Perdoa, Senhor, todos os nossos pecados em palavras, em pensamentos, em obras, em gestos, Senhor. Tudo aquilo que falamos, pensamos, que não foi o teu agrado, meu Pai. Oh, Deus, olha aí esta irmã que está arrependida. Este irmão, meu Pai, que está abrindo o coração, meu Deus, pedindo misericórdia, uma nova oportunidade. Essa pessoa que pecou, que transgrediu a tua palavra, a tua lei, teus mandamentos, mas está aqui orando, arrependido, não aguenta mais esse pecado, não aguenta mais esse vício onde ele se encontra, onde ela se encontra, meu Pai, liberta agora essa pessoa do vício, das drogas, da bebida alcoólica, liberta da prostituição, dos jogos online, meu Deus, tem de misericórdia, que essa pessoa tenha nojo nas drogas, ó Pai, não permita, meu Pai, o inimigo continuar escravizando esse homem, esta mulher, mas através desta oração o Senhor possa colocar nojo nas drogas, nojo na bebida alcoólica, nojo no cigarro, Senhor, vai entrando com grande libertação agora. Pai, eu apresento a nossa irmã Cíntia, meu Deus, visita ela, sua família, o seu esposo Gregório, meu Pai, entra com a libertação das drogas, dos jogos, ó Senhor, faça uma grande obra, Deus querido, a tua palavra nos afirma, se o Filho do Homem libertar, verdadeiramente estareis livres, é o Senhor que liberta. Pai, abençoa nossa irmã Simeia, meu Pai, visita agora, meu Deus, Senhor, nosso irmão Kleber, da vitória, da saúde, Humberto, meu Pai, o Lucas, ó Pai, ó Deus, visita a Maria, meu Deus, visita a Rosana, meu Pai, e todos que estão conosco nesta poderosa oração, cada pedido de oração que está chegando aqui na Central de Produção Internacional, eu apresento, meu Pai, a cada vida, a cada situação, essa pessoa que está, meu Pai, desempregada, prepara um emprego, prepara uma porta de trabalho, visita, meu Pai, nossa liderança mundial, a diretoria deliberativa executiva, meu Deus, abençoa o Simão Hamilton, a sua família, visita a minha vida, minha família também, meu Pai, visita o nosso irmão João Pereira, meu Deus, conceda a vitória, conceda a restauração, salvação na sua casa, na sua família, meu Deus, entra com a providência, entra com vitória agora, alcança todos que oram conosco, Senhor, meu Pai, oh, meu Deus querido, eu apresento esta pessoa que se encontra nesse presídio, visita este homem, visita esta mulher, meu Pai, entra com transformação, com mudanças, alcança esse processo nesse fórum, essa pessoa que está arrependida dos seus crimes, dos seus deleitos, está pedindo uma nova oportunidade, meu Deus, faça tudo novo para a tua glória, Deus, livre esse homem desse sofrimento, livre esta mulher desse sofrimento, meu Pai, essa pessoa, Senhor, que está no mundo do crime, do tráfico, mas que essa desse mundo não consegue, porque a verdadeira libertação está na tua presença, Jesus Cristo, liberta esse homem, liberta esta mulher, liberta esse senhor, essa senhora, meu Deus, alcança essa pessoa que tem insônia, não consegue dormir esta madrugada, que ela possa dormir em paz para a tua glória.
Entrega a vitória, meu Deus, nesta oração. Que essa pessoa tenha um encontro contigo. Que essa pessoa seja salva, liberta. Meu Deus, eu oro, meu Pai, para que essa pessoa que está afastada da tua casa possa reconciliar, possa voltar para a tua presença, meu Pai. Quantas pessoas eu que outra hora pregava a tua palavra, louvava o teu nome, participava dos grupos de louvor, Senhor. E agora, meu Pai, se encontra

afastar da tua casa, Senhor. Restaura, meu Pai, com o teu poder. Restaura com a tua graça, Senhor. Meu Deus, essa pessoa que está desanimada, que o Senhor possa renovar, que o Senhor possa dar ânimo, porque o Senhor falou para Josué: Josué, esforça-te e tem bom ânimo, porque eu serei contigo. Não te espantes, não te espasmes, porque eu, Senhor, serei contigo por onde quer que andares. Sim, meu Deus, essa pessoa não está sozinha, esse homem não está só, esta mulher não está só, o Senhor está conosco, e se Deus é por nós, quem será contra nós? Pai, visita nossa irmã Sandra, meu Deus, dê a vitória para a tua serva, na sua causa, sua família. Deus, conceda a vitória, nossa irmã Sandra, para a tua glória, meu Pai, que a tua filha possa ser surpreendida, que a tua filha possa ver os sinais, ó Deus, que o Senhor vai dar na vida dela. Papai, eu oro e intercedo por cada pedido de oração, meu Deus. Eu sei, meu Pai, que o Senhor está atento à nossa oração, nosso clamor, meu Deus. Queima essa enfermidade no câncer. Essa enfermidade do câncer, meu Pai, que está tomando, meu Pai, Senhor, esta vida, está se alastrando por esse corpo, meu Pai. Deus, o Senhor tem poder de arrancar esses nódulos, essa enfermidade. Pai, visita agora, meu Deus, essas pernas, essa pele, meu Pai, que está, meu Deus, Senhor, ó Deus, com alergia muito grande. Essa pessoa já fez uso de pomadas e essa pele continua, meu Pai, irritada, coçando. Da saúde agora, queima essa enfermidade no sangue, essa enfermidade no ouvido, na garganta, nos pulmões, ó Pai. Visita agora com milagres, Senhor, meu Deus. Livra esse homem do assalto, da violência. Livra esse motorista, meu Pai, que está orando conosco. Livra esse taxista, esse motorista de aplicativo, meu Pai, guarda, protege, meu Pai, envia teus anjos, ó Pai, nesta rodovia, esse motorista de ônibus, de caminhão, meu Pai, Deus, acompanha essa viagem, Deus, esteja com esse homem, com esta mulher, que está dirigindo, meu Pai, esse veículo, Senhor. Deus, alcance agora com livramento, que o Senhor possa, meu Pai, estar dando vitória agora, protegendo, livrando de acidente, livrando de todo assalto, para a tua glória, meu Deus. Confirma a bênção do Senhor, confira, meu Pai, a grande vitória esta madrugada, dá o grande livramento. Nós te agradecemos, meu Pai, por esses minutos especiais de oração. Por esse minuto, meu Pai, que o Senhor preparou, nós estamos aqui orando pelo teu povo, meu Pai. Confirma a grande vitória, é que eu te peço, meu Deus, em nome do Senhor Jesus Cristo, em nome do Senhor e Salvador Jesus Cristo. Amém, amém, amém, Senhor Jesus.

0: Muito bem, 2:28. Chegou o momento de você voltar para Cristo. Você que ainda não aceitou Jesus, chegou o momento de você abrir o seu coração e deixar o Espírito Santo tomar conta da sua vida e o projeto de Deus ser executado na sua totalidade. Agora, você que outrora estava na presença de Deus, participava da comunhão, da Santa Ceia do Senhor, e por um motivo, por um problema que aconteceu, uma situação, você se esfriou na fé e parou na caminhada. Chegou o momento de você regressar, voltar para a presença de Deus, entregar sua vida para o Senhor, e o Senhor vai te receber com muito amor, com muito carinho, vai te perdoar e te dar nova oportunidade. Ore comigo agora, você que vai aceitar Jesus, você que vai reconciliar, ore comigo a seguinte oração. Senhor Jesus, eu entro na tua presença e reconheço os meus pecados, me arrependo. Senhor, perdoa agora os meus pecados e escreve o meu nome no livro da vida e sela com teu sangue para a vida eterna. Amém, amém, amém, Jesus. Deus abençoe. Parabéns.
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0: Muito bem, 2:35 aqui em São Paulo. Deus abençoe, muito obrigado pela sua companhia nesta madrugada. Vamos agora para o quadro Bíblia em Foco com o pastor Kleber. O tema de hoje é oração sincera. Já vamos retornar com todos vocês.
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2: Querida audiência, que Deus abençoe a sua vida, também a sua casa, os seus projetos, a sua família. Chegou o momento de meditarmos em uma porção da palavra de Deus. Em Atos 9:11 está escrito: e disse-lhe o Senhor, levanta-te e vai à rua chamada direita, e pergunta em casa de Judas por um homem de Tarso chamado Saulo, pois eis que ele está orando. Ora, ouvintes, como fariseu, integrante, como disse o próprio apóstolo Paulo, daquela seita aonde todos, com grande esforço, buscavam naqueles dias ser membro, Paulo já tinha orado como fariseu muitas vezes, já tinha suplicado a Deus milhares de vezes. Porém, até então, Deus não tinha dado testemunho da sua decisão e da sua oração. Agora Deus convoca o seu discípulo, que é Ananias, um discípulo de Damasco, que estava muito próximo aonde Paulo estava, e Deus orienta ele dizendo: Saulo, que tem como referência o homem de Tarso, está orando. E em uma visão ele viu que entrava um homem chamado Ananias, Deus falando com Ananias, e que ele contemplava Ananias colocando as mãos sobre ele para que tornasse a ver. E Ananias começou a resistir, dizendo assim: Senhor, de muitos eu tenho ouvido acerca desse homem, quantos males ele tem feito aos teus santos em Jerusalém, e agora aqui ele tem poder dos principais sacerdotes, e ele veio para prender os que invocam o teu nome. E o Senhor insistiu, dizendo: não, ele está orando, mas não é qualquer oração. Ele está orando em uma oração sincera. Ele está convertido. E o Senhor disse para ele segunda vez: vai, porque este é para mim vaso escolhido para levar o meu nome diante dos gentios e diante dos reis e dos filhos de Israel. Mas por que esta simples oração de Saulo fez com que Deus desse testemunho, respondesse, manifestasse visão, movesse o reino terreno para lhe socorrer? Primeiro, porque a Bíblia diz que até então toda a oração que era dirigida tanto por Saulo como aqueles que lhe acompanhavam era uma oração que estava movida de ódio. Note-se que o texto diz que ele respirava, ele estava em um clima de hostigação. A Bíblia diz que Saulo respirava ameaça. Porém, quando ele estava indo a caminho de Damasco, aconteceu que, chegando perto da cidade, subitamente o cercou um resplendor de luz dos céus, e caindo por terra ouviu uma voz que lhe dizia: Saulo, Saulo, por que você me persegue? E ele, já perguntando, disse: Senhor, quem és? Reconhecendo que o que ele estava vivendo era o impacto do Filho de Deus contra a sua vida, que até aquele presente momento estava destruída pelo ódio, pela crueldade, pela religiosidade que comandava o seu ser. E quando Jesus disse a ele: eu sou Jesus a quem tu persegues, naquele momento ele, tremendo e atônito, disse: Senhor, que queres que eu faça? Quando você toma esta decisão no íntimo do seu ser, dizendo: a partir de hoje eu não vou viver mais o que eu quero, mas eu quero o que o Senhor tem, eu vivo o que o Senhor quer. E o Senhor disse para ele: levanta-te, entra na cidade, e lá será dito o que te convém fazer. E era por isso que Deus estava convocando a Ananias. Deus está no comando de tudo, e ele nos deixa claro que nem sempre aquilo que você tem escolhido, nem sempre aquilo que o teu espírito acha que é certo, é correto diante de Deus. Paulo estava equivocado e num caminho errado e precisava voltar para Jesus Cristo, para não continuar de um abismo a outro abismo, de uma maldade para uma perversidade maior. E quando Deus dá testemunho dizendo, ele está orando, Deus está confirmando o ato da sua conversão, que nasceu de uma aflição, que nasceu de um confronto das trevas com a luz, que nasceu de um rompimento de uma cegueira, que lhe veio como escamas sobre os olhos, mas que depois de receber a oração, aceitando a direção e o caminho, ele recebeu o maior milagre transformador. Quem sabe você está orando há tempos, mas continua andando no caminho que você escolheu, optando pelas coisas que você quer, e não deixou ainda o Senhor te controlar, te dominar, como Paulo disse, Senhor, o que queres que eu faça? Faça essa pergunta a Deus hoje, o que queres que eu faça? O que queres de mim? Como o Senhor quer que eu viva na sua presença? Rompa os meus enganos, liberte-me das minhas equivocações, porque eu quero viver a plenitude da tua vontade e o centro do seu poder, que é a verdade do seu evangelho. Faça isso hoje e a tua vida, os teus caminhos, os teus olhos se abrirão e você será um instrumento nas mãos do Senhor. Espero ter ajudado, que Deus tenha te abençoado rico e poderosamente através da exposição de uma porção da sua palavra. Deus abençoe. Eu sou o seu irmão em Cristo, Kleber de Oliveira, e a qualquer momento volto a comunicar com todos.

0: Com o Senhor diante de nós, não seremos abalados. 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
3: Meu nome é Lindomar Rosa de Oliveira, eu sou da cidade de Jaraguá, estado de Goiás. Eu quero contar a minha conversão em Cristo Jesus por intermédio desta igreja tão maravilhosa que é a Igreja Pentecostal Deus e Amor. Antes, meus irmãos, usuário de droga, eu vivi uma pessoa que bebia, usava bebida alcoólica, tinha o vício do cigarro também, eu era um jovem e eu andava só no mundo da perdição. Eu confesso para os irmãos, como eu tenho, glória a Deus, por todo lugar que eu passo, até na igreja até mesmo que eu congrego, eu não deixo de, eu sempre faço memória disso. Eu não vivia, eu posso dizer para os amados irmãos, os ouvintes também, para todos ver, glória a Deus, que a partir do dia que eu tive um encontro com Deus, a minha vida mudou totalmente. Eu era um jovem, podemos dizer, eu não posso falar que eu era ruim materialmente dizendo não, glória a Deus, porque a parte material, ela não traz a paz no nosso coração. Então, eu tinha uma vida triste, vazia, sem Deus. Eu, para caçar uma alegria, eu ia na droga, para caçar uma alegria, ia na bebida alcoólica, mas não se encontrava. Eu usava maconha por 5 anos nas drogas e a bebida alcoólica foi por mais tempo que eu comecei pelo cigarro e depois pela bebida alcoólica junto. Mas eu confesso para os ouvintes que eu era uma pessoa que não tinha alegria, não tinha paz. Eu fazia um passeio, não tinha alegria, mas a minha alegria foi a partir do dia que eu encontrei Jesus na Igreja Pentecostal Deus e Amor. Eu chegando na Igreja Pentecostal Deus e Amor, na cidade de Jaraguá, qual é a nossa sede hoje, sucursal, né? Ali tinha um servo de Deus, um jovem, pregando a palavra de Deus. Eu achei muito lindo, como era jovem, né? Tinha um jovem lá pregando a palavra de Deus também. E eu estava uma pessoa, né? Estava no mundo, estava até sujo com as coisas do mundo, barbudo. Estava aquele jovem assim, que só Deus sabe. Então, meus irmãos, que eu quero dizer aos irmãos que quando eu olhava para o altar, porque eu tinha um orgulho dentro de mim, uma soberba dentro de mim, que isso não me deixava eu chorar, eu sentia vergonha de chorar, mas quando eu olhei para o altar, dentro da Igreja Pentecostal Deus e Amor, ali eu não resisti à glória de Deus, ali, glórias a Deus, eu tive um encontro muito grande com Deus, ali eu abaixava a cabeça para não olhar para o altar, porque dentro de mim estava chorando como uma criança, glórias a Deus, aleluia, e aquele dia, glórias a Deus, quando eu vi, já tinha erguido a minha mão, eu já tinha aceitado Jesus como salvador da minha alma, e hoje eu confesso que eu vivo, e Deus me levantou na sua obra, glória a Deus, hoje eu faço parte até do obreiros da obra do Senhor Jesus, e amo esse ministério, que é um ministério que eu nasci nele, eu vivo nele, sim, eu tive um encontro com Deus nesta Igreja Pentecostal, Deus Amor, e prometo diante de Deus viver nela até o fim da minha vida, judando, zelada a doutrina e ganhar almas. E eu tenho certeza que você, meu irmão, você drogado, você que usa droga, que não tem prazer, que pensa, que já tentou, talvez até já tentou, já procurou recurso em vários lugares e não encontrou, eu quero dizer para você que a partir do dia que você procurar uma Igreja Pentecostal Deus e Amor, graças a Deus, e abrir o coração para Deus, você vai ter um encontro com Deus e a sua vida vai ser mudada como Deus mudou também a minha vida. Lindomar Rosa de Oliveira. Eu moro na cidade de Jaraguá, Goiás.
4: A paz do Senhor, o meu nome é Vitória de Souza Silva. Eu moro em Juiz de Fora. Eu queria contar para os irmãos o que já aconteceu na minha vida, porque hoje em dia eu só tenho que agradecer a Deus. Já fui uma menina muito sofrida. Eu já usei droga. Eu já fui muito em baile funk, eu já aprontei muito, eu sofria muito. E eu também já morei em orfanato, sabe? Minha mãe, ela não dormia dentro de casa, ela ficava noite e dia na rua usando droga, a minha mãe não cuidava da gente. Eu já passei certas coisas que tem hora que eu até fico lembrando assim, eu até falo com Deus, Senhor, olha só o que, que você fez na minha vida. Eu já sou uma mãe, eu não tinha nem um colchão pra gente dormir. O meu esposo forrava assim, era um papelão com um lençol. E a minha menina, na época, ela tinha mais ou menos uns 6 meses. E muitas vezes a gente pedia ajuda às pessoas, porque a gente não tinha nada para comer dentro de casa. Eu me sentia sozinha, eu me sentia oprimida pelo inimigo. Muitas pessoas falavam, aquele ali não vai dar nada na vida, aquela ali também não vai dar nada. Muitos irmãos da Deus e Amor sempre me paravam na rua e falavam, Vitória, Jesus te ama, Jesus tem plano na tua vida. E eu, de coração duro, eu não dava ouvido. Aí teve um dia, eu fui na igreja, lá no bairro do Ipiranga, aí uma irmã falando assim comigo, Deus manda te dizer assim, que a sua vida vai mudar. Cheguei dentro de casa, peguei a Bíblia, comecei a ler. E eu, sem entendimento nenhum, não sabia nem orar. Eu só falava assim, Senhor, muda minha vida, Senhor. Senti um toque do Espírito Santo que eu só sabia chorar. Eu sentia que a minha vida dali pra frente ia mudar. E depois daquele dia eu comecei a sentir uma felicidade, uma paz. Só queria saber de Jesus, eu não queria saber mais de nada. E depois daquele dia eu comecei a caminhar. O pastor, ele começou a me ajudar. Eu passei pelas águas. Tudo que eu tenho, só tenho que agradecer a Deus. Por isso que eu falo com você. Se você pensa que Deus esqueceu de você, não pensa isso não, que Deus está no controle de tudo. Ah, hoje a minha vida, nossa, não tem nem explicação, porque hoje em dia eu estou bem com meu esposo, eu estou bem com a minha família, todo mundo está servindo a Deus, a minha família é em paz. Hoje em dia a minha casa é toda arrumadinha, eu tenho um serviço, eu voltei a estudar. Hoje em dia eu posso dar o que a minha filha quer, porque através eu vim para a igreja pentecostal Deus e Amor, a minha vida mudou, mudou completamente. Eu só tenho que agradecer a Deus, porque Deus é fiel. A minha vida mudou de uma tal forma que tem muitas vezes que muitas pessoas até hoje me veem e falam, como sua vida mudou, Deus é fiel. Tudo que Ele falou que ia fazer na minha vida está se cumprindo tudo. Por isso que eu só tenho que agradecer, que eu sou muito grata com Deus. Eu falo com vocês jovens, se muitas vezes você está nesse mundo usando droga, as pessoas da sua família te esqueceu, não pensa isso não, porque Deus, Ele vai te ajudar. Se você está com o coração magoado, entristecido, peça a Deus para entrar no seu coração. Basta você deixar Ele entrar e fazer um trabalho muito grande na sua vida, como mudou a minha. Amém? O meu nome é Vitória de Souza Silva. Eu moro em Juiz de Fora, na rua Manuel Moreira de Moraes, no 821.
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7: 3 horas e 1 minuto.
8: Se vós estiverdes em mim e as minhas palavras estiverem em vós, pedireis tudo o que quiserdes e vos será feito. João 15, 7.
9: Na minha aflição clamei ao Senhor, gritei por socorro ao meu Deus. Do seu templo ele ouviu a minha voz, meu grito chegou à sua presença, aos seus ouvidos. Salmos capítulo 18, versículo 6.
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E nós vamos, queridos ouvintes, continuando aqui com vocês agora no nosso momentinho de oração, né? Exclamar a Deus é tão bom. Você ora por mim, eu oro por você. A gente vai aí orando um pelo outro. É gostoso falar com Deus, né? Mas de coração para coração. Vamos falar com o Senhor, apresentar a Deus também a nossa gratidão, o nosso louvor, né? A nossa adoração e apresentar também as nossas petições. Deus abençoe você. Mais programa Voz da Libertação. Eu sou o pastor Lourival de Almeida, continuando aqui com vocês nesse Brasilzão de Deus aí que está orando com a gente agora. Vamos lá, alguém ora por mim, alguém ora por você. Vamos lá, vamos clamar pela presença de Deus.

Maravilhoso Deus, Pai da Glória, estamos de novo na presença do Senhor, meu Deus. Mais um dia de vitória, nós queremos agradecer o Senhor. Mais um dia de bênçãos. Mais um dia, Senhor, meu Deus, que o Senhor nos concede. Esse é o dia que o Senhor nos dá. Louvamos o Senhor por mais essa oportunidade de vida. Obrigado a Deus, exaltamos o Senhor, glorificamos o nome do Senhor. Toda honra e toda glória seja tributada a Ti, Senhor meu Deus, Senhor meu Pai. Eu não estou sozinho nessa oração, meu Deus. Eu estou orando a Deus com muita gente. Não sei dizer quantas pessoas o Senhor sabe, mas nós estamos orando com muitas pessoas mesmo, buscando do Senhor o perdão pelas nossas falhas, pelos nossos pecados. Nós somos pecadores, ó Deus, e entendemos isso. E nós queremos orar, ó Deus, e saber que toda barreira foi quebrada. Nós não queremos orar e ver a nossa oração bater, ó Deus, como se fosse num muro invisível, numa redoma, e nós não conseguimos ter o contato contigo. Quando falo contigo, Senhor, quero falar de coração para coração. Quando falo contigo, meu Deus, eu quero expressar ao Senhor aquilo que está dentro de mim de verdade, meu Pai. Eu não estou aqui balbuciando palavras, jogando palavras fora. Eu estou aqui falando contigo. E sei que o nosso ouvinte também está fazendo essa oração a Deus, de coração para coração, falando contigo de verdade, meu Pai. Purifica-nos, ó Deus. Purifica-nos no sangue de Jesus Cristo, Senhor. Lava-nos na sua palavra. Perdoa os nossos pecados, as nossas transgressões. Nós queremos cada dia mais, ó Deus, desfrutar do Senhor as imensas riquezas das suas promessas. Nós queremos, Senhor meu Deus, cada dia mais ser servos valorosos em suas mãos. Sabemos, ó Pai, que não podemos para isso. Não podemos, ó Deus, para correr a nossa carreira, ter nenhum tipo de peso, nenhum tipo de fardo. Senhor meu Pai, coloco diante do Senhor a minha vida, reconhecendo a Deus as minhas debilidades. Eu quero orar por esse povo. Eu quero orar com esse povo. Eu quero orar por mim, pela minha família. Quero orar, ó Deus, para que o Senhor venha nos abençoar, o Senhor venha nos brindar com a sua palavra, o Senhor venha nos brindar com as manifestações legítimas das tuas mãos. Senhor meu Deus, Senhor meu Pai, aquele que milita tem de militar legitimamente. É isso que nós entendemos pela sua palavra. É isso que nós entendemos, ó Deus, como mais do que uma ordenança. Isso, meu Deus, é muito mais do que um método. É a sua verdade. Queremos, ó Deus, sim, fazer parte dessa militância. Essa militância, ó Deus, não política, mas espiritual. Queremos levar a sua palavra a corações necessitados. Queremos, Senhor, meu Deus, ser vasos para a honra. Vasos usados nas tuas mãos para o benefício de seres, ó Deus, que precisam ouvir a sua palavra, mas que seja legítimo, Senhor. Livra-nos, ó Deus, desse pragmatismo burro, tonto. Livra-nos, Senhor, meu Deus, de tanta coisa que impede o ministério legítimo, verdadeiro, honesto, e que sejamos servos de verdade, que sejamos servos, ó Deus, que tanto diante do Senhor, como também diante dos homens, não tem nada do que nos envergonharmos, porque sabemos que estamos fazendo, Senhor, a sua obra, vivendo a sua verdade, propagando a sua verdade. Senhor meu Deus, eu oro ao Senhor para que o Senhor levante, ó Deus, gente realmente boa, gente, Senhor meu Pai, compromissada, pessoas da verdade, meu Deus, gente que gosta da sua verdade, gente que vive a sua verdade. Levanta, Senhor meu Deus, pessoas interessadas na sua obra, pessoas interessadas na sua verdade, interessadas nas almas, ó Pai, almas que quantas delas estão perecendo, estão aguardando uma palavra muito mais do que amiga, uma palavra de salvação, uma palavra de esperança. Levanta, Senhor meu Deus, os seus servos, as suas servas, para serem, ó Deus, pregoeiros da sua verdade, para
serem arautos da sua justiça. Senhor meu Deus, Senhor meu Pai, em nome de Jesus Cristo, a obra do Senhor precisa avançar, Senhor. Eu sei, ó Pai, vejo, a gente pode contemplar de uma forma como nunca havíamos contemplado antes. Podemos contemplar, Senhor meu Deus, como o inimigo tem trabalhado, como o inimigo, Senhor meu Deus, tem se utilizado daquilo que ele pode se utilizar para derrubar, para destroçar, para matar. Com tanta fúria, Senhor meu Deus, ele tem descido contra nós, tem descido contra a sua igreja. Ele tem, ó Pai, vindo de forma terrível. Se digo descido, ó Pai, estou dizendo, tem nos atacado, tem vindo com fúria, tem vindo, Senhor meu Deus, de uma forma como nunca visto antes, porque ele sabe que o tempo dele é curto. Estamos contemplando, ó Deus, pessoas morrendo nas drogas, nas bebidas alcoólicas, pessoas morrendo, Senhor meu Deus, nas brigas, nas reuniões de gangsters, no tráfico, Senhor. Pessoas, ó Pai, vítimas da violência, pessoas, ó Deus, vivendo uma vida tão promíscua, uma vida tão indecente e morrendo de doenças, ó Pai, também que são causadas por esse estilo louco de ser, esse estilo ausente da sua presença. Senhor meu Deus, Senhor meu Pai, usa da sua misericórdia, meu Deus, para usar os teus servos, para usar as tuas servas. O Senhor é Deus de salvação, o Senhor é Deus que arquitetou o plano, Senhor, o plano em que culminou com a morte de Cristo na cruz do Calvário. E ali vimos, Senhor, que ele tomou sobre si, sobre ele, as nossas dores, as nossas enfermidades, os nossos pecados, o castigo que era para ser nosso. Ele levou ali sobre ele na cruz do Calvário. E nós queremos, ó Deus, transmitir isso a tanta gente, a tantas pessoas que precisam entender, Senhor, que a vida não se resume a 60, 70 anos, que a vida não se resume a 80, 100, não, Senhor, que essas pessoas entendam que depois da vida nesse corpo, no corpo dessa vida, elas também deverão, Senhor, ter a vida eterna diante delas, que essas pessoas entendam a necessidade de se voltar para o Senhor, de reconhecer o Senhor Jesus como Salvador pessoal de suas vidas. Por isso estou dizendo, Senhor, nos usa, Senhor. Quando o Senhor nos usa, ó Deus, tudo é diferente. Quando o Senhor usa a nossa boca para falar a corações, tudo é diferente, meu Deus. Quando o Senhor fala aquela vida entende, Senhor. Às vezes, ó Deus, nós pedimos tanta inspiração. Às vezes, ó Pai, nós temos palavras até bonitinhas, ó Deus. Achamos que nos preparamos bem para pregar, para orar. Mas se o Senhor não estiver conosco, eu sei que as almas não haverão de se converter. Mas se o Senhor estiver conosco, Senhor meu Deus, almas virão ao encontro da sua verdade. Então nos usa, Senhor. Nós queremos ser instrumentos nas suas mãos. Usa esse irmão, esse ouvinte, essa pessoa, meu Deus, de uma idade maior, essa pessoa que acha que não, já estou inútil porque o meu tempo passou. Meu Deus, o Senhor vai usar sim, o Senhor vai despertar essa vida sim, o Senhor vai levantar essa pessoa para fazer a sua obra. Esse jovem, ó Deus, cheio do Espírito Santo, esse jovem, ó Pai, cheio da sua palavra, do seu poder, que quer, ó Deus, ser um arauto nas suas mãos, que quer fazer, ó Deus, a obra do Senhor, que a mão do Senhor alcance essa vida, que a mão do Senhor alcance essa pessoa. Nós cremos, Senhor meu Deus, no seu poder, nós cremos, Senhor meu Pai, na sua misericórdia. Senhor meu Deus, atue com a sua misericórdia nessa vida, nesse coração. O Senhor é Deus, o Senhor é poderoso, o Senhor está ouvindo o nosso clamor agora. E sei, ó Deus, que sabendo da intenção do nosso coração, conhecendo, meu Deus, os nossos reais objetivos, o Senhor haverá, ó Deus, de nos usar em todas as frentes que o Senhor tem usado os seus servos desde o princípio. Assim como o Senhor usou os patriarcas, assim como o Senhor usou os profetas, e por que não dizer até mesmo reis que foram servos do Senhor, assim como o Senhor usou os discípulos, depois os apóstolos, depois os evangelistas, o Senhor também, ó Deus, vai nos usar, usa-nos, Senhor, usa-nos para alcançar essa vida,
Usa-nos, ó Deus, agora para repreender o mal que aflige essa família. Eu quero repreender, ó Deus, as coisas ruins que estão maltratando essa família. As coisas ruins que estão levando, ó Deus, essas pessoas ao desespero completo. Quantas coisas ruins estão acontecendo nessa vida, nesse corpo, nessa família. Ó Deus, quanta gente desempregada, quanta gente passando necessidade, quanta gente iludida, quantas pessoas movidas pela mentira, quantas pessoas, meu Deus, vivendo, Senhor, o descaramento de se utilizarem de mentiras para alcançar apenas e tão somente o financeiro de outras pessoas, se fazendo passar por servos, mas não são servos. Senhor, meu Deus, em nome de Jesus, o Senhor vai usar os grandes, Senhor, servos do Senhor, honestos, para levar a verdade e repreender o mal, como estamos repreendendo agora. Senhor, que todo poder do engano caia por terra agora, que todo poder da murmuração, todo poder da calúnia, da mentira, que caia por terra agora. Eu repreendo toda a força de Satanás, espírito imundo, para que você saiba que Deus Todo-Poderoso, Senhor dos Exércitos, está nos ouvindo. Eu te repreendo agora, e você vai cair por terra onde quer que você esteja. Espírito do engano, espírito maligno, saia dessa vida agora. Espírito da mentira, da prostituição, espírito maligno mercantilista, espírito maligno dinheirista, espírito maligno do roubo, que escandaliza a obra de Deus, que denigre a imagem do meu Senhor Jesus Cristo, eu te repreendo, caia por terra agora, espírito dinheirista, mercantilista, saia dessa vida agora, saia dessa vida agora. Caia por terra, eu te ordeno em nome de Jesus. Eu te ordeno, espírito maligno, que tem colocado a discórdia dentro dessa família. Você tem se levantado, espírito imundo,

câncer, você tem colocado períodos horríveis de grande desgaste psicológico, você tem colocado uma atividade miserável de ansiedade nesse corpo, nessa vida, que está depressiva, que está sofrendo de síndromes e mais síndromes, eu te ordeno, espírito imundo, não resista, não é só a minha oração, não resista à oração desses que estão orando comigo, a oração dessa gente que está clamando ao Todo-Poderoso em nome de Jesus comigo, meu Deus, meu Deus. Deus, meu Deus, sabemos, ó Pai, das nossas limitações, sabemos, Senhor, meu Deus, que acima de tudo devemos permitir o atuar da sua misericórdia. Agora, meu Deus, agora mesmo, nesse momento, usa de misericórdia, Senhor, usa de misericórdia, atua, meu Deus, se utilizando da graça, Senhor. Nós queremos, ó Deus, o compartilhamento dessa graça, em nome de Jesus Cristo. Eu repreendo toda a dor que aflige o corpo dessa pessoa, essa pessoa que não está aguentando mais, Senhor, essa pessoa que está pedindo a morte, essa pessoa que está dizendo, eu não quero viver desse jeito, eu não aguento mais viver desse jeito, Senhor meu Deus, Senhor meu Pai, em nome de Jesus, eu repreendo agora essa dor, eu repreendo agora essa enfermidade, vai saindo agora a dor, vai saindo agora a enfermidade desse corpo, ainda que a medicina não tenha tido a possibilidade de detectar o que realmente está acontecendo nesse corpo, eu repreendo em nome de Jesus Cristo. Senhor meu Deus, o Senhor é Deus, e eu glorifico o Senhor por ser o meu Deus, eu glorifico o Senhor por entender-me, Senhor, glorifico o Senhor por ser um Deus de misericórdia, não só para comigo, mas para com todos. Estenda sua mão e faça, meu Deus, a sua obra agora. Quantas pessoas se levantam contra a sua obra, Senhor, se levantam contra os servos do Senhor, se levantam contra mim, se levantam contra os pastores, se levantam contra todos os que estão fazendo algo para o Senhor, que o Senhor use de misericórdia e visite essas vidas, Senhor meu Pai, e eu sei que o Senhor é Deus poderoso, e o Senhor é Deus poderoso para verificar se nesse coração existe lugar para arrependimento. Sei, ó Deus, que aqueles que se arrependem e se humilham ao Senhor, o Senhor é poderoso para perdoar e para levantar, e sei, meu Deus, que também o Senhor é um Deus justo, Senhor. Aqueles, ó Pai, que sabem, ó Deus, da sua posição, ó Deus, completamente de escárnio, posição de oposição, posição, ó Deus, de luta contra tudo que se levanta, Senhor, em prol da sua obra, se nesse coração não há lugar para arrependimento, eu sei, Senhor, meu Pai, porque a sua Bíblia já nos fala que já existe a sentença declarada, se há lugar para arrependimento, que o Senhor haja, meu Pai, o Senhor sabe que a obra do Senhor está sendo feita, o Senhor sabe, Senhor meu Deus, que muitos servos do Senhor estão entristecidos, muitos servos do Senhor perderam até a força, perderam o ânimo, porque, meu Deus, existem as pessoas que têm aí dado lugar ao inimigo, pessoas, Senhor meu Pai, que criaram uma luta gratuita, uma batalha gratuita, apenas, ó Deus, para fazer oposição ou para se acharem melhor do que as demais pessoas. Há poder no nome, há poder no sangue de Jesus. O Senhor é Deus poderoso para agir, para perdoar, para levantar, para colocar nesse coração um sentimento de verdade, um sentimento de justiça, e sei que o Senhor está fazendo isso, Senhor. Eu não posso orar, meu Deus, e me esquecer também das nossas crianças, ó Pai, crianças, muitas delas enfermas, muitas delas a medicina nem sabe ainda o que elas estão sofrendo, mas estão sofrendo, criancinhas, ó Deus, que ainda não falam, algumas delas, ó Deus, só choram. Cura as nossas criancinhas, ó Pai, cura as nossas crianças. O Senhor é poderoso, Senhor meu Pai, para tirar, ó Deus, esse nódulo, que nós chamamos esse caroço, essa protuberância, essa coisa que dói, que queima. Pode ser, ó Deus, algo maligno, pode ser um câncer, pode ser, Senhor meu Deus, algo que está fazendo essa criança passar momentos tão dolorosos e ela não sabe dizer. O Senhor é Deus, ó Pai, para visitar essa criancinha. Os pais estão chorando, a família está chorando. Essa família está orando comigo agora, meu Deus, pedindo misericórdia. Meu Deus, eu posso, ó Deus, pedir misericórdia. Eu invoco a sua misericórdia. Eu rogo ao Senhor a sua misericórdia, a ação do Senhor. Põe as tuas mãos agora, Senhor meu Deus. O Senhor é poderoso para extirpar essa enfermidade, para tirar essa dor. O Senhor é poderoso para curar

0: Também essa pessoa, Senhor, que já está sendo chamada o passageiro da agonia. A medicina já a desenganou, ela já não sabe mais o que fazer e está agora, meu Deus, apenas num processo de alguns dias de sobrevivência, porque, ó Deus, não tem mais esperança através da medicina do homem. Mas o Senhor é poderoso, meu Deus. Mais uma vez eu louvo o Senhor, eu exalto o Senhor. Sei, ó Deus, que o nosso corpo, ele está sujeito a tantas dores, tantas enfermidades, mas, ó Pai, quantas lágrimas estão sendo derramadas desses olhos, quantas pessoas, Senhor, meu Deus, estão lamentando a situação tão difícil, que esse membro da família outrora tão animado, outrora um membro da família tão atuante, trabalhador, agora está nesse estado desesperador. Meu Deus, eu invoco a sua misericórdia, Senhor, eu coloco a minha fé em ação. E sei que os nossos ouvintes também, ó Deus, estão colocando a fé em ação. E intercedemos, ó Pai, por essas pessoas que a medicina já não dá mais esperança para elas. Em nome de Jesus, todo mal saia. Saia câncer. Saia câncer no intestino. Saia câncer no esôfago. Saia câncer nos pulmões. Saia agora câncer no fígado, no cérebro. Câncer no sangue, leucemia. Eu repreendo, Senhor, meu Deus, tudo que está causando, Senhor, as dores mais atrozes nessa vida. Talvez não seja apenas a dor física, mas a dor, ó Deus, da perda que já se aproxima desse coração desesperançado e despedaçado pela dor. Meu Deus, em nome de Jesus, não é para minha glória, meu Deus, não, Senhor. Eu não digo isso a Deus até mesmo para tentar dizer que sou humilde. O Senhor conhece o meu coração e eu reconheço que nada sou, mas sei que sou servo do Senhor e como servo do Senhor, tributando, Senhor, toda a glória e honra. E, Senhor, meu Pai, dentro desse processo da sua graça, eu peço agora e intercedo. Tira a dor que está fazendo dessa vida uma vida desesperada. Levanta dessa cama, ó Deus, essa pessoa que já não tem forças para mais nada, já não mais se alimenta, Senhor. Essa pessoa, ó Deus, que a família só chora, ó Pai, e roga agora. E eu rogo, eu imploro, Senhor, meu Deus, faça uma obra nessa vida. Essa casa se alegrará, o testemunho será contado. Meu Deus, quanta gente paralisada, algumas pessoas por causa de um AVC, algumas pessoas, Senhor, meu Deus, por causa de acidentes, algumas pessoas, ó Deus, estão assim já desde que nasceram, há tanto tempo, ó Pai, não podem caminhar, isso dificulta tanto a vida. Meu Deus, meu Deus, meu Deus, eu rogo ao Senhor, eu insisto, Senhor, eu peço ao Senhor e insisto dizendo que nós mais podemos fazer, ó Deus, nós estamos clamando com toda a força da nossa vida. O que mais podemos fazer, ó Deus? Tem algo em nós, ó Deus, que está impedindo a sua bênção? Nos ajude, Senhor. Nos desperta, meu Deus. Nos purifica, Senhor. Porque nós queremos ver essas vidas curadas. Porque vidas curadas, ó Deus, são vidas sensíveis à sua palavra. São vidas sensíveis à aceitação da sua palavra. São vidas sensíveis, ó Deus, a viver até a morte, servindo o Senhor de todo o coração. Meu Deus, quantas famílias estão chorando os seus membros que entraram para a vida das drogas, e drogas estão cada dia mais matando, lares despedaçados, lágrimas e mais lágrimas. Visita essa pessoa viciada, Senhor meu Deus, essa pessoa que já desistiu da vida, visita agora, visita, Senhor meu Deus, as pessoas que também estão nos presídios, nas penitenciárias, nas colônias penais. Pessoas, Senhor meu Deus, que estão correndo o risco de perder a vida. E ali já tem pessoas convertidas, bem como tem pessoas que haverão de se converter. Visita, Senhor meu Deus, toda a gente que está agora no sistema prisional brasileiro, também o sistema internacional. Visita, ó Deus, transformando essas vidas, guardando essas vidas, bem como, Senhor, guardando também as vidas daqueles que trabalham na preservação da ordem, aqueles que trabalham servindo a população, pessoas, ó Deus, que trabalham na polícia, Senhor, pessoas que trabalham no exército e pessoas que estão também, Senhor, traçando as diretrizes dessa nação, que sejam sábias e honestas, ó Deus, que nós tenhamos, ó Deus, as nossas autoridades, Senhor, pessoas com consciência, pessoas que possam olhar para o menos favorecido. Senhor, é tanta coisa para pedir ao Senhor. Nós queremos que a nossa nação seja uma nação feliz, por ser uma nação que serve ao Senhor. Queremos, ó Deus, que os servos do Senhor sejam servos com autoridade, para levar a palavra do Senhor, cada um dentro do quadrante, dentro daquilo que o Senhor tem capacitado. Alguns levam a palavra, Senhor, para os mais simples, alguns para os menos simples, alguns para doutores. É assim, ó Deus, nós entendemos que a sua palavra tem, Senhor, a classificação em que todos podem ser alcançados. Em nome de Jesus, meu Deus, que a bênção do Senhor venha sobre nós. Faça trovejar os céus e nós queremos ouvir o estrondo do Senhor agora, meu Deus. E que a bênção do Senhor esteja sobre nós, que o poder do mal seja sufocado, que o poder do inferno seja repreendido, que a mentira seja vencida. Senhor, haja nesse momento agora, Senhor, haja, meu Deus, como nos tempos do profeta Samuel, quando o Senhor, meu Deus, a sua palavra nos fala que o Senhor fez trovejar os céus. Troveja os céus agora, meu Deus. O Senhor sabe que estou clamando a Ti. Eu estou diante do Senhor de corpo, alma e espírito, e em nome de Jesus Cristo eu creio no agir do Senhor, eu creio no levantar do Senhor, eu creio no perdão do Senhor, eu creio na realização da obra do Senhor agora, em nome de Jesus. Amém, Senhor, amém. Amém, Senhor. Deus abençoe todos vocês. Muito obrigado por terem orado por mim. Sou o pastor Lorival de Almeida. Agradeço a Deus pelo privilégio de orar por vocês e com vocês. Fiquem todos com Deus. Até a próxima oportunidade, em nome de Jesus Cristo.
1: Porque tudo o que é nascido de Deus vence o mundo. E esta é a vitória que vence o mundo: a nossa fé. 1 João 5:4.
2: 3 horas e 29 minutos.

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4: Lembre-se do seu Criador enquanto você ainda é jovem, antes que venham os dias maus e cheguem os anos em que você dirá: não tenho mais prazer na vida. Lembre-se dele antes que chegue o tempo em que você achará que a luz do sol, da lua e das estrelas perdeu o seu brilho e que as nuvens de chuva nunca vão embora. Então os seus braços, que sempre o defenderam, começarão a tremer e as suas pernas, que agora são fortes, ficarão fracas e os seus dentes cairão. E sobrarão tão poucos que você não conseguirá mastigar a sua comida. A sua vista ficará tão fraca que você não poderá mais ver as coisas claramente. Você ficará surdo e não poderá ouvir o barulho da rua. Você quase não conseguirá ouvir o moinho moendo ou a música tocando. E levantará cedo quando os passarinhos começam a cantar. Então você terá medo de lugares altos e até caminhar será perigoso. os seus cabelos ficarão brancos e você perderá o gosto pelas coisas. Nós estaremos caminhando para o nosso último descanso, e quando isso acontecer, haverá gente chorando por nossa causa nas ruas. A vida vai acabar como a lamparina de ouro cai e quebra quando a sua corrente de prata se arrebenta, ou como um pote de barro se despedaça quando a corda do poço se parte. Então o nosso corpo voltará para o pó da terra de onde veio, e o nosso espírito voltará para Deus que o deu. 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

0: Pai do Senhor Jesus, quero contar uma experiência que eu tive com Deus quando eu estava procurando uma igreja que eu já sentia no meu coração de servir a Deus. Eu andei em algumas igrejas, em vários ministérios, porque eu queria uma igreja que eu pudesse me encontrar com o Senhor. E visitei alguns ministérios, mas nenhum deles me tocou. Certo dia, eu entrei na sede mundial e lá eu sentei e fiquei observando o culto. E ver as irmãs cooperadoras, obreiras, e me chamou, né, para ir na frente aceitar Jesus na hora que o missionário estava pregando. Lembro eu que era um dia de quarta-feira, mas eu não quis ir, estava sozinha. Aí no outro, quando foi no domingo, eu voltei para a igreja novamente. Eu sentia o Espírito Santo de Deus falando comigo no meu coração: vai ser aqui que eu tenho grande obra para fazer em sua vida através do Espírito Santo. E ali, irmão, eu sentei. Aí as irmãs, na hora do apelo, elas vieram me chamar. Eu estava toda cheia de pintura. Eu estava com cheias de bijuterias, pulseiras, de calça comprida. E ela falou: vamos lá na frente, vamos aceitar Jesus. E eu fui. O missionário estava pregando, era na época da sede mundial, né? Na igreja antiga. E eu fui, irmão. Aceitei Jesus. E aí, quando eu cheguei em casa, eu já fui tirando as coisas que não era do agrado de Deus da minha vida. O Espírito Santo de Deus já foi fazendo uma obra na minha vida. Aí se passou, né? Eu acompanhei os cultos, ia nos cultos na quarta, no domingo, missionário. Passou 6 meses, começou a anunciar o batismo. E um dia o missionário falou assim, que as pessoas que estivessem já se preparando para o batismo, se quisesse entrar na fila para ser batizada com o Espírito Santo, ele ia descer do púlpito e ia colocar as mãos sobre as nossas cabeças. Irmãos, eu senti uma vontade muito grande de entrar na fila, mas nesse dia eu estava com meu filho de 8 anos e a minha filha de 6 meses no colo. Mas mesmo na oração eu senti uma graça de Deus sobre a minha vida. Eu falei: mas eu não vou na fila, vou esperar para o próximo domingo. E quando terminou o culto, eu vim embora, cheguei em casa, falei para o meu esposo, falei: olha, bem, eu queria que você fosse comigo na igreja, porque ele não ia. Eu queria que você fosse comigo no culto, porque o missionário está fazendo, mandando ficar na fila, que é o batismo com o Espírito Santo. E ele desce do púlpito e põe a mão na cabeça das pessoas. E eu queria ir para a fila, mas com as crianças não dá. E ele foi, irmãos. Quando foi no próximo domingo, ele foi comigo. E assim começou a oração, né? Eu falei para ele ficar com as crianças e entrei na fila. Quando eu entrei na fila, eu fui sentindo um poder muito grande do Espírito Santo sobre minha vida. Mas eu não estava batizada ainda, mas eu sentia que eu ia ser batizada naquele dia. E assim foi, irmãos. E eu vi o missionário descendo do púlpito e colocando as mãos sobre as cabeças das irmãs, e as irmãs cheias do Espírito Santo. E eu estava orando, orando, e eu comecei a sentir algo diferente sobre o meu corpo, sobre a minha vida naquele momento. Mas ali eu estava assim, quando o missionário foi chegando perto de mim, eu parecia que algo estava impedindo, porque parecia que eu estava me sentindo acanhada naquele momento. E eu não me soltava para ser batizada. Aí o servo de Deus, missionário Davi Miranda, ele se aproximou de mim, colocou a mão na minha cabeça e falou assim: minha serva, você já está batizada com o Espírito Santo. Naquele momento, eu comecei a sentir um poder tão grande de Deus sobre a minha vida, que eu sei que dali me tiraram, levaram lá para o púlpito. Eu fiquei lá, irmão, cheio do Espírito Santo, falando em línguas estranhas. E quando foi naquele momento, o culto foi, chamaram todo mundo para ir para frente receber oração. E eu ali já estava ajoelhada no púlpito. Eu sei que terminou o culto, irmãos. Chegou meu filho e falou: mãe, o culto já terminou. É, já acabou, já está na hora de ir embora, já deu paz do Senhor. Irmãos, eu não vi. Eu estava tão cheia do Espírito Santo e Deus que eu nem vi o culto terminar. Eu ali de joelho, dobrado ali na beira do púlpito, só recebendo o poder do Espírito Santo de Deus. E essa é uma experiência que eu tive. Então eu agradeço a Deus por esse ministério e que Deus abençoe e todos aqueles que estão na frente desse trabalho. Deus abençoe a todo mundo e que aquele irmão que tem um chamado do Senhor e que abra seu coração e faça a obra do Senhor. Deus abençoe por essa oportunidade em nome de Jesus Cristo.
1: Quanto sofrimento, desilusão, tristeza e angústia na sua vida, caro amigo ouvinte. Você vive chorando, pensando: Deus se esqueceu de mim. Deus me abandonou. Deus não quer mais nada comigo. Você está enganado. Deus te ama. Deus te quer bem. Deus quer abençoar a sua vida. Você está pensando em tirar a sua própria vida? Você pensa em fugir de tudo e de todos, esconder-se e dizer: ninguém gosta de mim? Você está debaixo de uma depressão. Preste muita atenção. Deus te ama, porque de tal maneira Ele enviou seu único filho para que todo aquele que nele crê não pereça, mas tenha vida eterna. Jesus, Ele morreu. Morreu pelos teus pecados em uma cruz de dor, sofrimento e angústia, para te dar a paz e a tranquilidade. Ele mesmo disse bem claro: eu sou o bom pastor e o bom pastor dá vida pelas suas ovelhas. Ele chegou a dizer mais ainda: vinde a mim todos que estão cansados e oprimidos e eu vos aliviarei. 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
2: Luciana Ferreira dos Santos, sou de Vila Conceição de Adema, São Paulo, e conheci a IPDA daqui perto de casa mesmo, que tem uma IPDA Jardim de Adema, e aos poucos eu ia, em vez em quando eu ia, e hoje, para a honra e glória do Senhor, estou na presença dele, estou na IPDA aqui do Jardim de Adema, e o Senhor me libertou dos vícios, drogas, da prostituição, me livrou de tudo. E para a honra e glória do Senhor, estou na presença dele. Paz do Senhor.
3: Meu nome é Sueli Rodrigues, eu sou aqui da região de Campinas. Eu conheci o Senhor Jesus através do programa Voz da Libertação. O Senhor transformou a minha vida, a qual eu era uma pessoa infeliz, depressiva, cheia de vícios, muito enferma. E através de ouvir o programa Voz da Libertação, eu conheci o Senhor Jesus e recebi a minha cura. E eu agradeço muito esta igreja Pentecostal Deus é Amor. Eu agradeço as orações dos irmãos pelo programa Voz da Libertação. Hoje faz 24 anos que estou na presença do Senhor Jesus, nesse ministério que eu amo tanto. Amém?
4: Eu me chamo Marta. Sou da Zona Leste. Eu conheci a sede Deus e Amor do Parque Dom Pedro através da minha cunhada. Foi quando eu estava passando uma luta muito grande no meu relacionamento e ela falou para mim: vai na sede. E eu fui e comecei a participar da campanha das quarta-feira. E foi uma bênção na minha vida. Eu escuto a Voz da Libertação. Conheci a rádio também, a Voz da Libertação, através dela. Eu não deixo de ouvir, eu não deixo de acompanhar. Eu sempre acompanho as orações, eu peço oração e eu agradeço muito a Deus por ter colocado vocês na minha vida. E que Deus abençoe a todos. Eu agradeço a oportunidade.
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4: 4:02.
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6: Meu nome é Mara Farias, eu moro em Pelotas, no estado do Rio Grande do Sul. 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Queria contar um testemunho. Eu tinha no meu pulso direito um caroço, tamanho de um grande feijão. Ele inchava e doía bastante. Não fui no médico, eu fiquei com muito medo. Então, fiz um voto com o Senhor de contar o testemunho na programação da rádio Deus é Amor. A partir disso, eu tinha 2 anos esse caroço, mais ou menos. A partir disso, em janeiro desse ano, meu pulso inchou muito. E depois o caroço sumiu e não inchou mais. E aquele mal desapareceu. Estou contando esse testemunho para a glória do Senhor Jesus.
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7: Adaptação a mudanças. Aceitar bem os novos ciclos da vida exige uma enorme flexibilidade mental. A nossa vida é marcada por ciclos que começam e terminam mudando a paisagem dos nossos dias. E uma mudança de cidade ou a partida dos filhos para a vida adulta podem desestabilizar fortemente as emoções. Quem já passou por isso sabe bem. O ser humano ama a rotina da zona de conforto porque ela oferece, né, uma sensação de segurança previsível. E lutar incessantemente contra a nova realidade que se apresenta apenas aumenta a dor de toda essa transição. O tempo gasto lamentando o passado perdido atrasa a construção do novo momento que já chegou ali. A flexibilidade diante dos fatos não significa fraqueza, mas sim capacidade inteligente de sobrevivência. Encarar a mudança como um recomeço desafiador traz um ânimo forte e diferente para os seus próximos passos. Então, organizar a nova rotina através de horários fixos devolve o necessário senso de controle sobre a própria vida. O choro pela etapa que ficou para trás é saudável, mas as malas precisam ser desfeitas logo depois. Abrace corajosamente as oportunidades misteriosas que o novo horizonte costuma trazer, escondidas nas dificuldades. Conversar com amigos que já atravessaram a mesma fase de mudança inspira confiança para a nova caminhada. A resiliência prova que o nosso coração é forte como um bambu que enverga, mas nunca quebra. Homens e emoções, a quebra do silêncio masculino salva muitas vidas dos quadros de depressão. A cultura rígida ensinou por décadas que o homem jamais deve demonstrar a sua fragilidade mental no dia a dia. Essa pressão faz com que honrados pais de família guardem as aflições num duro silêncio absoluto. O acúmulo dessa tristeza gera agressividade, vícios destrutivos e severos, problemas cardíacos irreversíveis. E muitos homens ignoram o cansaço mental extremo porque acreditam que precisam ser exatamente provedores intocáveis. O alto índice de depressão não diagnosticada entre o público masculino acende um alerta na medicina. pedir ajuda profissional de um médico não reduz a honra moral ou a força masculina. As rodas de amigos devem servir para isso, né? Um espaço seguro para conversas honestas, além dos resultados esportivos. Desabafar sobre medos financeiros ou problemas conjugais com sinceridade tira aí uma pesada, né, rocha dos ombros. A esposa amorosa pode também incentivar aí essa conversa, mostrando compreensão e empatia e pouco julgamento. Cuidar da saúde mental é um ato de amor que os homens podem oferecer a si e também à própria família. Um pai forte emocionalmente transmite muito mais firmeza e segurança aos filhos e à esposa. A coragem de lidar com as próprias sombras interiores transforma os homens feridos em pilares sábios e fortalecidos.
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8: Muito bem, 4 horas e 7 minutos. Bom dia, São Paulo. Bom dia, Brasil. 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
12: Aqui é a irmã Janete, de Natal, Rio Grande do Norte. Tô ligadinha todos os dias nos programas de vocês. É uma bênção. Esse programa é maravilhoso. Que Deus abençoe vocês mais e mais. Amém. A paz do Senhor.
13: Aqui quem vos fala é o seu irmão Johnny Bueno, aqui da cidade de Quintana, São Paulo. Nós gostamos muito da programação. Esses programas têm edificado muito a nossa vida aqui na nossa casa. É um culto, né? É um culto no nosso lar. Que Deus abençoe vocês. A paz do Senhor Jesus. Fica com Deus.
14: Aqui sou a irmã Florestina de São Luís Gonzaga, Rio Grande do Sul. Eu estou ouvindo a programação. Gosto delas. É bênção do Senhor. Deus abençoa. Fique com Deus.
15: Eu sou Arley aqui de Guaraci. Ouço a programação o dia inteiro. Esse programa é uma bênção. Que Deus abençoe vocês. Continue sempre sendo uma bênção nos nossos lares o seu programa.
16: A paz do Senhor, quem vos fala, o irmão em Cristo, Claudinei, França, Curitiba, Paraná. Eu quero dizer que eu gosto muito do programa de vocês. Fique com Deus e a paz do Senhor Jesus.
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8: São 4 horas e 10 minutos. Daqui a pouco, às 7 horas, teremos um culto especial. E hoje é quarta-feira do Grande Mover de Deus, 9 horas. Pastor Milton de Almeida ministrando a poderosa palavra de Deus, orando por libertações, por milagres. Você que está sofrendo, você que está desesperado, Deus tem a saída, Deus tem a solução para o seu problema. Então venha estar conosco. Deus vai usar o pastor Milton com poder e autoridade para pregar a palavra, para repreender as enfermidades, repreender as obras malignas, porque é quarta do grande mover de Deus. Acompanhe um pouquinho um trecho da mensagem ministrada pelo pastor Milton de Almeida.
17: Tem tantos irmãos novos convertidos passando pela prova, passando lutas.
18: Há tantos recentes convertidos que passam lutas
17: e provas. O inimigo está lutando aí constantemente para tirar da tua mente. Não precisa, não vai se batizar não, não vai descer as águas.
18: E o inimigo luta para que não te bautizes ou desciendas à água.
17: Não precisa.
18: Não é necessário, vice.
17: Irmãos, o batismo é importante.
18: Irmãos, o batismo é importante.
17: Porque nós confessamos a nossa fé em Cristo.
18: Porque confessamos nossa fé em Cristo.
17: E para nós que somos batizados.
18: E para os que somos batizados.
17: Alegria imensa quando vemos irmãos que estão na fila para se batizar, que são irmãos valentes, vencedores.
18: Alegria imensa ao ver irmãos que se vão batizar vencedores são.
17: Satanás, ele não brinca.
18: E Satanás não joga.
17: Ele trabalha constantemente para levar vidas a derrota.
18: Ele trabalha constantemente para levar a derrota às vidas.
17: Mas saiba, meu irmão, minha irmã,
18: sepa, irmão, irmã,
17: você que é novo convertido,
18: tu que eres recente convertido,
17: ou você que ainda está pensando em se entregar a Jesus,
18: que estás pensando em entregar-te a Jesus,
17: há uma igreja que está orando e intercedendo por você.
18: Há uma igreja que ora e intercede.
17: Há uma igreja que está orando e intercedendo pela sua vida.
18: Há uma igreja que intercede por tua vida.
17: E não adianta fugir da presença de Deus. O Senhor está te vendo, Ele está te olhando e está te dando a oportunidade hoje.
18: E te dá oportunidade.
17: Não somente receber a cura do físico,
18: não só de receber sanidade do físico,
17: mas receber o milagre, a bênção espiritual.
18: Se não é milagre, a bendição espiritual.
17: O que vai lhe adiantar, irmão?
18: De que servirá, irmãos meus?
17: Você vai ser curado hoje de todo tipo de enfermidade que incomoda seu físico?
18: Ser sanado de toda enfermidade que perjudica teu físico.
17: Mas espiritualmente você está em uma guerra dentro de si constante.
18: Mas espiritualmente tens uma guerra constante dentro de si.
17: Aí eu vou na igreja para receber o milagre.
18: E vou à igreja para receber o milagre.
17: E deixa Jesus depois.
18: E deixa Jesus depois.
17: Lembra, irmão, dos 10 leprosos.
18: Recuerda los 10 leprosos.
17: Os 10 foram curados.
18: Los 10 fueron sanados.
17: Somente um voltou a agradecer.
18: Solamente volvió para
17: agradecer. E o que voltou a agradecer permaneceu servindo ao Senhor.
18: El que volvió a agradecer permaneció sirviendo al Señor.
17: Então digo a vocês, irmãos.
18: Os digo, hermanos.
17: Que não há nada que se compare lá fora com o que Jesus tem para nós, o que Ele está fazendo nesse momento em nossa vida.
18: Não há nada lá fora que se compare ao que Deus está neste momento em nossa vida.
17: Vocês estão sentadinhos aí atentos, ouvindo a palavra do Senhor.
18: Estamos sentados atentos à palavra do Senhor.
17: E você não tem a dimensão, não imagina o quanto o Senhor está preparando tantas coisas boas para a sua vida.
18: Não imaginas quanto de bueno Deus prepara para a tua vida.
17: E eu quero que vocês participem disto.
18: Quero que participem disto.
17: Eu quero que vocês, que cada dia que passa, vocês possam criar uma intimidade com Deus.
18: Quero que cada dia criem intimidade com Deus.
17: Para ter a sensibilidade da voz do Espírito Santo.
18: A sensibilidade do Espírito Santo.
17: Quando o Espírito Santo age na nossa vida, meus irmãos.
18: Quando o Espírito Santo atua na nossa vida,
17: os crentes se levantam e dizem, não, já estou preparado para a guerra. Vamos que vamos, porque a vitória é nossa. Crente cheio do Espírito Santo, não anda de cabeça baixa, não.
18: Espírito Santo não anda de cabeça baixa.
17: Crente cheio do Espírito Santo, ele tem motivo de glorificar, exaltar e comemorar. Ô, Levi, vamos
19: Pastor
17: lá.
19: Pastor Milton, Jesus está curando aqui no Templo da Glória de Deus, na quarta do grande mover de Deus. Como é o seu nome?
20: Cleuber.
19: Cleuber, o que, que você estava sentindo, Cleuber?
20: Uma dor.
19: Dor aonde?
20: No quadril.
19: No quadril. Quanto tempo a senhora estava com essa dor?
20: Desde ontem à noite.
19: Estava incomodando.
20: Estava
19: forte.
20: É, eu...
19: A senhora chegou aqui com essa dor?
20: Cheguei, eu vim de Santos.
19: Veio de Santos, lá do litoral. E agora, na hora da oração, o que aconteceu?
20: Sumiu para a glória de Deus.
19: Acho que está aí ainda.
20: Não, está não.
19: Não? Glória, ela chegou aqui com dor no quadril. Ela disse que veio lá de Santos sentindo muita dor. Subiu a serra com a dor. Chegou aqui, recebeu a oração e a dor sumiu para a glória de Deus. Levanta glória a mão e glorifica a Deus, igreja.
21: Agora vai descer a serra sem dor.
19: Vai subir a serra sem dor.
20: Agora eu vou descer a serra.
19: Sem dor.
20: Sem dor.
21: Vai descer, subiu com dor, agora vai descer com dor.
20: É isso.
19: Vai descer curada, em nome de Jesus.
21: Já está curada. Irmã Lotinha, vamos lá.
22: Pastor Milton, estou aqui com uma irmã que no momento da oração sentiu a cura instantânea. Minha irmã, qual o seu nome?
23: Edith.
22: Irmã Edith, conte para o pastor e os ouvintes do programa Voz da Libertação o que aconteceu no momento da oração.
23: A hora que ele falou que tinha uma bola assim do lado, estava enorme. Eu já não aguentava mais respirar. Mas Jesus curou na hora.
21: Era do tamanho de uma laranja?
23: É, se duvidar, maior. Porque vai crescendo a costela.
21: E a senhora chegou com isso hoje aqui? Chegou na igreja com essa...
23: Eu já tive outras vezes.
21: Mas hoje chegou com
23: hoje
21: isso?
23: Hoje foi terrível.
21: Uhum.
23: Porque tira toda a minha respiração.
21: E agora?
23: sarei.
0: Dá para respirar?
23: Graças a Deus.
0: Quem te curou, minha irmã?
23: Jesus Cristo.
0: Pode dar glória a Deus, então.
23: E a irmã também.
0: Quem mais? Vamos lá, Molevi.
19: Jesus está fazendo milagres, pastor. Eu estou aqui com a irmã Sandra e ela está emocionada, chorando, porque ela disse que entrou aqui com muita dor. Vamos ouvir ela. O que aconteceu, irmã?
1: Eu estava com uma dor muito forte aqui. Já tinha uma semana, não estava aguentando nem dormir.
19: No antebraço aqui atrás?
1: É, aqui. A gente não sei o que era.
19: Sim.
1: Aí o irmão estava orando.
19: Há quanto tempo você estava com essa dor?
1: Uma semana.
19: Pastor, uma semana que ela estava com muita dor.
21: Ela foi ao médico?
19: Foi ao médico, Sandra?
1: Não.
19: Não chegou a ir ao médico. E hoje você veio aqui, recebeu a oração. O que aconteceu?
1: Sumiu.
19: Sumiu?
1: Sumiu.
19: Estava forte?
1: Muito, não estava aguentando de dor.
19: Gente, ela não aguentava de dor, a dor estava muito forte, e a Sandra está dizendo que a dor sumiu para a glória de Deus. Cadê a dor, irmã Sandra?
1: Sumiu.
19: Quem te tocou?
1: Jesus.
19: Jesus a tocou para a glória de Deus.
0: Quem dá glória a Deus, igreja?
2: Quarta-feira, pastor do grande mover de Deus, esta senhora está com as documentações, veio do médico para testemunhar, segundo ela, foi atingida...

0: Esses aqui são os laudos que a senhora trouxe para...
1: Me deram alta.
0: Agora vamos lá, cadê essas dores na coluna, na nuca, no corpo que a senhora diz que sentia? Não tem mais.
1: Peta levou embora.
0: Foi derrotado.
1: Foi derrotado.
0: A senhora não tem dor nenhuma mais.
1: Tá aqui, ó. Eu dei um agarro na médica, a médica falou assim: vai com Deus e não esquece de orar para mim, não.
0: Aí está.
2: Quem dá glória a Deus, igreja? O que aconteceu, irmão Levi?
3: A irmã Marisete quer contar o seu testemunho. O que aconteceu, irmã?
4: Eu cheguei aqui com a garganta muito doendo e bem arranhando. E quando o senhor começou a orar, que eu comecei a orar, orar forte, e aí Deus me deu a cura, eu recebi a cura na hora.
2: Quem dá glória a Deus por isto?
0: Mais um milagre aqui tremendo.
2: Vamos,
0: pastor.
2: Lá.
0: O nome da senhora?
1: Evanda de Jesus Moura.
0: O que, que aconteceu agora depois da oração e da revelação do Espírito Santo?
1: Na hora que o irmão, que o Espírito Santo usou o irmão da revelação que estava sentindo aqui, mas só que eu não vim à frente porque na verdade eu não sinto que é do tamanho de uma laranja, mas a dor eu estava sentindo constantemente, sabe? Aí agora nessa última oração agora, eu creio que eu tô curada, porque eu tô...
0: O que, que a senhora crê? Estou ouvindo a senhora apertando?
1: É uma dor que eu tava sentindo aqui nessa região, não tô sentindo mais.
0: Foi embora a dor?
1: Eu creio em nome de Jesus Cristo.
0: Pastor Milton e ouvintes, está apertando, está buscando e não encontrou.
1: Não encontro, porque eu tava sentindo constantemente. E eu creio em nome de Jesus que ela sumiu, em nome de Jesus.
2: Quem te curou, minha irmã?
1: Jesus Cristo.
2: Então dá glória a Deus.
1: Deus.
2: Aleluia, louvado seja o nome do Senhor pelos milagres.
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7: 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O Senhor vai agir com poder, com graça, e você será ricamente abençoado por Deus. Vem estar conosco. Deus tem usado o pastor Marco Magno de uma forma especial. Irmão Hamilton, vamos ouvir um trecho de mensagem do pastor Marco Magno e já vamos retornar com todos vocês, querida audiência.
8: Continua com a sua fé pura, vai para cima mesmo, repreenda os demônios, ore pelos enfermos, glorifique a Deus, louve a Deus, faça obra, seja um servo de Deus, leia a palavra de Deus, faça a diferença no seu trabalho, faça a diferença na sua escola, faça a diferença na sua faculdade, seja um servo de Deus. Se Deus é por nós, quem será contra nós? Você nasceu de novo, o jeito de viver antigo acabou, morreu, agora é uma nova criatura, uma nova pessoa. Tem gente que não consegue entender isso, até aceita a palavra, presta atenção na palavra, mas quer levar algumas coisas de outrora, o que era antes ficou para trás. Mas tem gente que quer prosseguir com Jesus e pegar as bagagens e ir levando tudo. Não, não vou largar isso que eu aprendi desse jeito. Para eu dar certo na vida, eu tenho que levar tudo isso. Ele leva aquelas bagagens todas. Vai tentando, mas o espinho está ali. Ele está tentando, mas o espinho está ali. A preocupação, não. Eu só vou dar certo na vida se eu fazer desse jeito que eu aprendi. Eu só vou prosperar na minha vida se eu fazer desse jeito que eu aprendi antigamente. Eu gosto de Jesus, eu amo Jesus. Eu quero fazer com Jesus, mas eu quero juntar tudo, fazer tudo. Tem muita gente pedindo: Jesus, muda a minha vida, transforma a minha vida, mas tem espinhos aí que deixam a palavra infrutífera. E hoje Jesus está falando comigo, está falando com você. Hoje é dia de abandonar, hoje é dia de você deixar tudo de lado. Hoje é dia de Jesus mudar a sua vida. Você tira os espinhos, a sedução do mundo, você deixa tudo de lado e fala: Jesus, eu aceito, tá bom, eu quero ter a minha vida transformada. Jesus, eu quero que a tua palavra dê fruto na minha vida. Eu vou deixar tudo de lado que eu aprendi.
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0: Deus está me revelando aqui, tem pessoas aqui que Ele está visitando seus rins. Você sentiu aí? Meu Deus. Jesus está me dizendo que está visitando a coluna de pessoas aqui. Coisa tremenda. Aleluias. Vem aqui você ouvindo vozes, vendo vultos. Vem aqui, vem em nome de Jesus. Pastor Kleber.
1: Deus está se movendo de uma maneira especial. Pastor Marcos, que tremendo é o trabalhar de Deus. Meu irmão, o seu nome?
2: Meu nome é José.
1: O que estava acontecendo com o senhor?
2: Eu passei mal a semana toda do rim, não conseguia nem levantar da cama. E eu vim aqui sabendo que Deus iria fazer um milagre.
1: Veio com esta fé?
2: Vim com a fé, já sabia que ia receber mesmo. E graças a Deus foi revelado e a dor sumiu em nome do Senhor Jesus Cristo.
1: O senhor já buscou as dores, fez prova, não tem mais dores?
2: Não tem mais, não.
1: Há quanto tempo o senhor disse? Uma semana estava prostrado na cama?
2: Foi uma semana, foi uma semana. E eu sabia que eu ia vir aqui, que o problema ia ser solucionado aqui.
1: Agora toca onde o senhor sentia as dores. Está tocando, pastor Marco, e ouvinte, está buscando.
2: Até o momento eu estava sentado, doía. Na hora da revelação a dor sumiu, eu senti um toque.
1: Glória, sentiu?
2: Senti um toque, prova viva que Jesus habita nesse lugar, igreja.
1: Curado.
2: Curado, graças a Deus, em nome do Senhor Jesus Cristo. Para a honra e glória do nome do Senhor.
1: Curado para a glória de Deus.
0: Quarta-feira do grande mover de Deus. Jesus está tocando e está curando, pastor Kleber.
1: Deus operou na coluna desta senhora, pastor e ouvintes, um tremendo milagre. Vamos ouvi-la. Senhora, o seu nome?
3: Betânia.
1: O que estava acontecendo com a senhora?
3: Já 9 meses que eu fui diagnosticada com mastrose, e ela subia a coluna, travava a cabeça, e era terrível. E
1: travava de dor?
3: De dor. Subia e travava a cabeça. Parecia que eu tinha algo na cabeça.
1: E a senhora não sabia que era uma opressão maligna?
3: Não, não.
1: Que tremendo, pastor Marcos, entre todas as pessoas libertas, ela foi uma das pessoas tocadas.
3: Aí o médico disse, a única coisa que você pode tomar é esse remedinho aqui para aliviar, mas que não tem uma cura.
1: A própria medicina dizia que não tinha cura.
3: Não.
1: E agora, depois da oração de libertação, que a senhora foi liberta, se levantou, como está se sentindo agora?
3: Estou bem melhor.
1: Busca aí agora que a senhora não tinha as dores, faz o que a senhora não podia fazer. Que tremendo é o mover de Deus na vida daqueles que o busca. Jesus deu a vitória.
3: Amém.
1: Aplauso para Jesus.
4: Minha irmã, seu nome?
5: Júlia Oliveira Matos.
4: O que aconteceu hoje aqui na sua vida?
5: Estava doendo meu ouvido e minha coluna. E eu estou curada para a honra e glória do nome do Senhor. Muito obrigado, Senhor. Eu te agradeço em nome do Pai, do Filho e do Espírito Santo. Amém, Jesus.
4: Há quanto tempo estava sofrendo do seu ouvido?
5: Bastante. Já está quase com um ano.
4: E da coluna?
5: E da coluna também, bastante.
4: E agora?
5: Estou curada em nome de Jesus.
4: O milagre aconteceu hoje.
5: Estou hoje, em nome de Jesus.
4: Hoje aqui desapareceu.
5: Sim, desapareceu, foi para o abismo.
4: Na coluna?
5: Na e no ouvido.
1: Deus tocando nas almas e curando instantaneamente. Querida irmã, o seu nome?
6: Irani.
1: O que acontecia com a senhora, minha irmã?
6: Eu estava toda dura, não podia me abaixar, nem podia, tinha que ficar sentada, que não podia orar.
1: Nem para orar podia se levantar?
6: Não podia, não.
1: Só ficava sentada?
6: Só sentada.
1: O que havia acontecido na coluna da senhora?
6: Estava travada.
1: Estava travada?
6: Estava travada.
1: Pastor Marco, ela foi uma das muitas pessoas alcançada pela revelação de Deus. E agora, o que aconteceu, minha irmã? Que eu vejo a senhora aqui de pé, caminhando normal?
6: Agora estou normal, Jesus me curou.
1: Destravou a coluna?
6: Destravou a coluna.
1: Então levanta os braços, vamos fazer prova de Deus. Segura aqui a Bíblia para ela. Vamos fazer prova de Deus. Pastor Marco, não andava, está andando, não ficava de pé. Agora está de pé e gesticulando. Levanta os braços, abaixa os braços. Caminha, senhora, vamos. Aleluia. Caminhar. Não caminhava, olha a senhora caminhando perfeitamente para a glória de Deus. Ô senhora, não fazia esses movimentos?
6: Não.
1: Estava travada, travada?
6: Claro, estava dura, toda dura.
1: E quem soltou a coluna no corpo da senhora aqui hoje?
6: Foi Jesus.
1: Foi quem?
6: Jesus.
1: Diga obrigado, Jesus.
6: Obrigado, Senhor Jesus.
1: Por este grande milagre.
6: Este grande milagre.
1: Aí está mais um milagre de Jesus.
0: Glória a Deus, a quarta-feira do grande mover de Deus.
7: Ouvintes do programa Voz da Libertação, quarta-feira, 9h, teremos aquele culto, transmissão através das emissoras de rádio. E convido vocês aqui da Grande São Paulo, região central, para estar conosco Eu, pastor Milton, vou estar com todos vocês a partir das 9 horas da manhã, naquele culto de consagração, culto de jejum, culto da busca da presença de Deus. Você que está enfermo, você que está desempregado, você que precisa de Deus, um milagre, vem estar conosco. O endereço, coloque no seu Waze aí, você que vem com o seu carro, Avenida Prefeito Pereira Passos, número 10, é a entrada principal aqui do nosso Templo da Glória de Deus. Espero todos vocês logo mais às 9 horas da manhã, aqui na Sede Mundial.
8: Bom dia, São Paulo, bom dia, Brasil, você que está acordando agora para ir trabalhar, você já está no caminho, Deus abençoe essa sua quarta-feira. Olha, aguardamos vocês, 9 horas daqui a pouco, pastor Milton de Almeida, 15 horas, pastor Marco Magno. Coloque no Waze, no Google Maps, Avenida do Estado, 4568, Liberdade, este é o endereço do seu milagre. E no horário das 19 horas, eu mesmo estarei com todos vocês, presbítero Alan Feitosa, pregando a palavra de Deus e orando por todos vocês. Eu aguardo vocês. Está aí esse convite especial, quarta-feira, do grande mover do nosso Deus.

0: E agora, 4 horas e 29 minutos, vamos agora para um quadro muito importante, projeto Eu e Mais Um, com a nossa irmã Débora Miranda. E o tema de hoje é Exercícios Espirituais, parte 1. Já retornaremos com todos vocês.
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3: Espaço Eu e Mais Um chega mais uma vez com mais uma edição através desta emissora e também do nosso aplicativo Rádio Deus é Amor. Mais uma vez estou aqui e vos cumprimento já com a paz do Senhor, Débora Miranda. Estamos falando esta semana sobre crescer espiritualmente. E na última aula, através do rádio, nós falamos como você deve nutrir, quais são as provisões espirituais. Falamos da palavra, que é também simbolicamente dizendo que ela é a palavra como pão, a palavra como água, a palavra como mel e também como a água viva. Falamos da necessidade da sua comunicação com Deus através da oração e também aquela comunhão com os demais irmãos. E hoje nós vamos falar do exercício espiritual que acelera o crescimento no Senhor. Eu começo fazendo uma pergunta. O que que você acha de uma criança que não brinca e não caminha? Vejam que o desenvolvimento dos músculos e o bom funcionamento dos diferentes órgãos do corpo dependem tanto da boa alimentação, que é o número um, como também do exercício físico. Uma criança imóvel nunca vai se desenvolver. Agora, fazendo essa analogia para a nossa vida cristã, aqueles que criam em Cristo lá no Novo Testamento eram chamados discípulos, como você é hoje. Você é um discípulo, um aluno que está aprendendo sobre Deus. E discípulo não é aquele que fica em casa aprendendo de memória, de cor, os versículos, as ideias do professor. Não, é aquele que segue e obedece em tudo. Vamos citar alguns exemplos. Aqueles que o Senhor Jesus chamou para serem seus discípulos. Alguns eram pescadores. Os 4 primeiros discípulos pescavam no mar da Galileia quando o Senhor os chamou. Está em Mateus 4:18. E quando Jesus os chamou para serem seguidores e discípulos dele, no instante, a Bíblia diz que eles deixaram as redes e o seguiram. Também temos o caso de um banqueiro que virou um pregador e escritor cristão. Vejam que passando pela cidade, viu a Levi. Ele era um oficial do banco de impostos. E Jesus disse para ele, segue-me. E Levi se levantou, diz em Lucas 5:27, deixou tudo e seguiu o Senhor. Não somente banqueiros, pescadores foram convidados a serem discípulos, aprendizes de Jesus, mas também de fariseu inimigo a um apóstolo do Senhor Jesus. Lembram-se de Saulo? Ele era da cidade de Tarso. Ele se converteu ao Senhor no caminho em direção à cidade de Damasco. E o Senhor Jesus diz que no livro de Atos, capítulo 9, ele estava tremendo, com medo, o Senhor disse a ele, levanta-te e entra na cidade e lá você vai encontrar alguém que vai dizer para você o que você deve fazer. Ele estava com medo e disse, Senhor, que queres que eu faça? E o Senhor ordenou que fosse à cidade, para que ele pudesse receber de volta a visão. Vejam que o Senhor quer que você se ocupe em alguma coisa na igreja. O que você tem feito desde o dia que você entregou a sua vida ao Senhor? Você se levantou e foi a perguntar o que você tinha que fazer? Não fique inativo na igreja. Procure algo que você possa fazer a serviço de Deus. Levante-se agora. Una-se àqueles que servem ao Senhor. Vá evangelizar ou participe de um grupo de louvor na igreja. Não fique inativo. Participe do corpo. Isso é muito importante para também o seu crescimento espiritual. Nós vamos encerrando a programação e na próxima oportunidade estaremos mais uma vez com vocês aqui no Espaço Eu e Mais Um. Um grande abraço, se despede Débora Miranda e o nosso contato é 11 98292 3392.

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1: Bendito Deus, soberano Pai, meu Deus, adentramos na Tua presença, crendo, meu Deus, e confiando no Teu agir, ó Deus. Senhor, que este irmão, que esta irmã que está nesse propósito desta oração de portas abertas, possa viver, meu Pai, os milagres e tomar posse do sobrenatural que o Senhor está agindo, meu Deus. Pai, vai surpreendendo esta pessoa, meu Deus, confirmando grandes vitórias, ó Pai, confirmando grandes maravilhas, meu Deus, que todas as barreiras sejam dissipadas agora pelo poder que é no Teu nome, ó Deus querido, que esse gigante, meu Pai, que está diante deste homem saia, diante desta mulher caia por terra agora. Meu Deus, buscamos a Tua face com fé nesta manhã, meu Pai. Deleitamos a nossa confiança, a nossa expectativa no Senhor nosso Deus. Pai de poder, Pai de misericórdia, perdoa todos os nossos pecados em palavras, em pensamentos e obras, ó Pai. Meu Deus, inclina o Teu perdão divino, meu Deus, e confirma, meu Pai, esta vitória, meu Deus, esta pessoa que está enferma, que o Senhor possa curar, que o Senhor possa dar saúde agora, meu Deus. Quantas pessoas, ó Pai, necessita da intervenção divina da Tua parte. Quantas pessoas, Senhor, estão enfermas, ó Pai. Ó Deus, entra com milagre agora. Quantas pessoas estão desempregadas, estão orando conosco nesta manhã, pedindo, meu Pai, a porta de trabalho aberta, pedindo esta vitória, essa pessoa que vai fazer uma entrevista nesse dia de hoje, que tudo possa correr bem para a Tua glória, que tudo possa dar certo, meu Deus, para que o Teu nome, ó Pai amado, seja glorificado. Meu Deus, a Tua palavra nos revela, pedi, dar-se-vos-á, porque aquele que pede, recebe, o que busca, encontra, e aquele que bate, as portas se abrem. Meu Deus, que esta palavra venha se cumprir na vida do Teu povo, meu Pai, que busca e clama com muita fé nesse exato momento de oração. Meu Deus, guarda esta casa, esta família, livra de todos os males, ó Deus, repreenda toda a fúria do adversário, toda a inveja, palavras contrárias, repreenda agora, meu Pai, e torna, meu Deus, a palavra de maldição em bênçãos, em vitórias. Senhor, esta causa, meu Deus, na justiça, decreta a vitória, esta causa no INSS, Pai, prepara essa aposentadoria, prepara, meu Deus, esta bênção, Senhor, para que este homem, que esta mulher, possa ligar aqui, até mesmo mandar a sua mensagem no nosso WhatsApp, para relatar o milagre, a provisão, a vitória que o Senhor entregou para ele e para ela. Meu Deus, guarda esse jovem, esse idoso, esta idosa, esta criança, esse senhor, essa senhora agora, meu Pai. Essa pessoa, meu Deus, que está muito preocupada, que está desesperada porque não consegue emprego. O Senhor é um Deus que peleja. O Senhor abre portas, abre caminhos para o povo que clama e busca a Tua presença. Pai, tende misericórdia, repreende a depressão, a ansiedade, repreende, meu Pai, todos os males. Essa pessoa que é viciada, que receba a libertação agora, em nome do Senhor Jesus Cristo, Pai. Confirma, Senhor, meu Deus, o milagre, a vitória e as portas abertas para que teu nome seja glorificado, Pai. Eu oro, eu intercedo, apresento cada pedido de oração que está chegando aqui no nosso WhatsApp. Meu Deus, atende esta vida. Confirma, meu Pai, milagres, o socorro divino. Confirma as portas abertas. Pai, eu te agradeço em nome do Senhor e Salvador Jesus Cristo. Obrigado, Pai. Amém. Amém, Jesus.
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2: Quatro horas e 50 minutos. Vamos agora, bloco de notícias, Saúde em Foco.
3: E vamos ao momento de informação aqui na Rádio Deus é Amor. Câncer de pâncreas. Fatos essenciais para entender essa doença silenciosa. O câncer de pâncreas é um dos tumores mais desafiadores da oncologia moderna. Isso em grande parte por conta de não trazer sintomas tão visíveis nas fases iniciais, frequentemente diagnosticado já em estágios mais avançados. Apesar disso, avanços em cirurgia e quimioterapia e cuidados de suporte têm ampliado as opções de tratamento e reforçado a importância do diagnóstico precoce. É um tumor maligno que se origina nas células do pâncreas, que é o órgão localizado na parte superior do abdômen, responsável pela produção de enzimas digestivas e de hormônios como a insulina. Na maioria das vezes, o tumor de pâncreas não causa sintomas específicos nas fases iniciais, aparecendo apenas quando já está maior ou quando já ocorreu disseminação para outros órgãos. Os principais sintomas são dor abdominal, perda de peso, fraqueza, cansaço intenso, náuseas, pele e olhos amarelados e dor nas costas. Ele está relacionado a uma combinação de fatores modificáveis, que são ligados ao estilo de vida e não modificáveis como idade e genética. O diagnóstico começa com consulta médica completa, incluindo exame físico e análise detalhada do histórico pessoal e familiar, levando em conta sintomas, fatores de risco e doenças associadas. O tratamento é individualizado e definido por uma equipe multidisciplinar. E o prognóstico ainda é considerado reservado, principalmente porque a maioria dos casos é diagnosticada em estágio avançado. Embora não exista uma forma garantida de prevenir o câncer de pâncreas, algumas medidas ajudam a reduzir o risco ao longo da vida. Entre elas estão parar de fumar, manter peso saudável e praticar atividade física. Você já ouviu falar sobre a apneia obstrutiva do sono? Vamos entender melhor agora e conhecer o que pode estar associado ao desenvolvimento dessa doença. Pessoas com apneia obstrutiva do sono têm aí repetidamente pausas respiratórias ao longo da noite que podem durar até segundos ou minutos e são seguidas por despertares que prejudicam a qualidade do descanso. E olha, se não tratado, esse distúrbio pode, com o passar dos anos, causar problemas de saúde, como aumento de risco cardiovascular, hipertensão, insuficiência cardíaca, diabetes comprometimento da memória e da concentração. Uma pesquisa feita pela Universidade Federal de São Paulo revelou que a apneia também promove a diminuição dos telômeros, que são estruturas presentes nas extremidades dos cromossomos e que têm o papel de manter a integridade do material genético existente no núcleo celular. Os telômeros, naturalmente, vão encurtando à medida que as células se dividem para regenerar os tecidos e órgãos do corpo. E quando ficam demasiadamente pequenos, a célula envelhecida para de se multiplicar. Na medida em que acelera esse processo de encurtamento dos telômeros, portanto, a apneia promove o envelhecimento precoce das células. Os principais sintomas da apneia obstrutiva do sono são o ronco, a fadiga diurna e a diminuição da capacidade de concentração, fatores que comprometem, evidentemente, a qualidade de vida e podem ser incapacitantes. O diagnóstico requer um exame conhecido como polissonografia e o tratamento costuma envolver também mudanças no estilo de vida, incluindo perda de peso, não consumir bebida alcoólica e não tomar remédios para dormir.
2: Bom dia, São Paulo. Bom dia, Brasil. 4:55, rede de apoio madrugada do Socorro de Deus. Eu ficando por aqui. Nós vamos agora à identificação das emissoras e logo após, culto do lar com o pastor Lorival de Almeida. Foi muito bom estar com todos vocês, muito bom estar ministrando a palavra do Senhor e orando por todos nesta madrugada. Que o Senhor te abençoe e conceda uma excelente quarta-feira. Lembrando que daqui a pouco, 9h, pastor Milton, 15h, pastor Marco Magro, e às 19h, eu vou estar com todos vocês ministrando a palavra de Deus. Esteve conosco nosso irmão Hamilton. Deus te abençoe. Fique na paz do Senhor Jesus Cristo.

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0: Que olha para mim e vê a minha fragilidade.
1: That looks at me and sees my frailty.
0: E me ajuda.
1: And helps me.
0: E tem coisas que é assim mesmo.
1: And there are things that are like this.
0: A gente tem que chegar perante o Senhor e falar: Senhor, ajuda a minha pouca fé.
1: We must come to the Lord and ask Him for help in our little faith.
0: E dessa forma nós vamos vivendo.
1: And this is how we live.
0: Tem dia que a gente vê algo bonito acontecer.
1: Some days we see something beautiful happen.
0: Mas dentro do possível.
1: But within the possible.
0: E muitas vezes nós ouvimos, vemos e testificamos
1: many times we see and witness
0: aquilo que já pertence ao âmbito do impossível.
1: That which reaches the impossible realm.
0: Eu diria a vocês, meus irmãos, que a palavra impossível pertence ao vocabulário sobrenatural, não ao natural.
1: And the word impossible belongs to the supernatural, not to the natural things.
0: E às vezes quando nós falamos, simplesmente falamos a palavra impossível,
1: and sometimes by simply saying the word impossible,
0: nós estamos confessando com a nossa própria boca, às vezes,
1: we are confessing with our own mouths,
0: a incapacidade do ser humano de enxergar,
1: the incapability of man to see,
0: além de circunstâncias,
1: beyond circumstances,
0: que nós cremos que podemos vencê-las,
1: which we believe that we may be able to defeat.
0: De modo que a nossa visão, a nossa percepção das coisas,
1: and sometimes our perceptions and the way we see things,
0: ela pode ser mudada à medida que nós ouvimos vindo da parte de Deus,
1: it could be changed when we listen to God,
0: a palavra de Deus,
1: the word of God,
0: o incentivo de Deus,
1: and the incentive of God,
0: e o exemplo que nós temos através da palavra de Deus,
1: and the examples we see in the word of God,
0: contando com a misericórdia, como eu já disse,
1: counting on the mercy of God, as I said,
0: navegando e desfrutando da graça,
1: navigating and enjoying grace,
0: podemos entender que então podemos obter os impossíveis na nossa vida.
1: We understand that we can achieve the impossible in our lives.
0: O versículo que eu li,
1: and the verse that I read,
0: é um versículo que tem a sua particularidade.
1: It's a verse that has its singularity.
0: Porque ele fala a respeito,
1: because it speaks about,
0: do jovem rico, não é?
1: The young man who was rich.
0: Que não era só rico, mas era também um mancebo de qualidade.
1: Which was not only rich, but was full of qualities.
0: E a Bíblia Sagrada fala que ele não era adúltero, ele não era ladrão, não dava falso testemunho.
1: He was not an adulterer or a thief.
0: Ele honrava o pai e a mãe.
1: He honored his parents.
0: Só que Jesus disse para ele: vende tudo que você tem, reparta com os pobres.
1: But Jesus told him to sell everything he had and share it with the poor.
0: Vem e segue.
1: Come and follow me.
0: Ao invés de depósitos terrenos, faça um depósito no céu.
1: Instead of earthly deposits, deposit your things in heaven.
0: E a Bíblia diz que a esse rapaz lhe faltou então a fé.
1: And the Bible tells us that he lacked the faith to do so.
0: Lhe faltou o desprendimento.
1: He lacked to be free of his possessions.
0: Lhe faltou a coragem.
1: He lacked courage.
0: De deixar a quantidade enorme de possessões,
1: leave the enormous amount of possessions he had,
0: para seguir o Senhor Jesus.
1: To follow the Lord Jesus.
0: Ficou triste, diz a Bíblia.
1: And he got sad, the Bible tells us.
0: Então ele deixou o Senhor.
1: So he left the Lord.
0: E Jesus disse: quão dificilmente entrarão no reino de Deus os que têm riquezas.
1: Jesus said, how rather would it be hard for the rich to enter the kingdom of heaven?
0: E chegou a dizer: mais fácil um camelo passar pelo fundo de uma agulha.
1: And he said, it is easier for a camel to go through the eye of a needle.
0: Do que entrar um rico no reino de Deus.
1: And for someone who is rich to enter the kingdom of
0: God. E os discípulos que ouviam isso razoaram entre si: mas então, quem é que poderá se salvar?
1: And the disciples asked them, then who can be saved?
0: Então, no aspecto da salvação,
1: in regards of salvation,
0: eu quero deixar isso bem claro.
1: And I'd like to leave this very clear.
0: Porque às vezes quando nós falamos de impossíveis,
1: sometimes when we speak of the impossible,
0: a gente já pensa logo em coisas como o câncer.
1: We think of things such as cancer.
0: A gente já pensa logo em coisas como a AIDS.
1: Think of things such as AIDS.
0: A gente já pensa em coisas como doenças incuráveis.
1: Incurable diseases.
0: Mas antes de mais nada, eu quero falar a respeito do aspecto da salvação.
1: Before anything else, I would like to talk about salvation.
0: Às vezes nós olhamos pessoas que parecem irrecuperáveis.
1: We see people who seem that are unreachable.
0: Às vezes nós julgamos pessoas de tal maneira que já achamos que aquelas pessoas estão com um pé no inferno.
1: Sometimes we judge people and think they are practically doomed to hell.
0: Às vezes nós olhamos pessoas que são assassinas.
1: Sometimes we see murderers.
0: Pessoas que praticam atitudes realmente muito ruins.
1: Those who act horribly.
0: E às vezes a gente pensa isso aí, que vá para o inferno.
1: And we think that he is doomed to damnation in hell.
0: E chegamos a falar para isso aí, não tem mais jeito.
1: And sometimes we think that there is no more.

0: use for those people.
1: Ou às vezes vemos pessoas que também acumulam riquezas.
0: Or we also see people who accumulate wealth.
1: E quanto mais riqueza a pessoa tem, menos a pessoa pensa depender de Deus.
0: The more wealth the person has, the less responsible he feels about God.
1: E às vezes fala mal de Deus.
0: Sometimes he bad mouths God.
1: Às vezes fala que Deus não existe.
0: Sometimes he says God does not exist.
1: Vive uma vida, troca de marido, troca de mulher, rouba o pobre e assim vai.
0: Leads a life of adultery, steals from the poor and so on.
1: E Jesus está dizendo,
0: and Jesus is saying here,
1: que existe a possibilidade de salvação para todas as pessoas.
0: There is a possibility of salvation for all people.
1: Porque mesmo parecendo impossível algumas pessoas serem salvas,
0: because even if it seems impossible for salvation of some people,
1: a Bíblia Sagrada nos diz,
0: the Bible tells us,
1: que as coisas que são impossíveis aos homens são possíveis para Deus.
0: Which is impossible to man is possible to God.
1: Então, a primeira coisa que eu quero falar para vocês hoje nessa tarde.
0: So the first thing I'd like to say to you this afternoon.
1: Não desista do seu familiar que é traficante de drogas.
0: Do not give up on your family member who is a drug dealer.
1: Não desista daquele membro da sua família que é viciado em drogas.
0: Do not give up on that family member who is addicted to drugs.
1: Não desista daquela pessoa que você conhece que é assaltante.
0: Do not give up on that man who steals.
1: Não desista daquela pessoa que já matou pessoas.
0: Not give up on that person who has been a murderer.
1: E não julgue.
0: And do not judge.
1: Porque o que parece impossível aos homens é possível para Deus.
0: Because what is impossible to man is possible.
1: E como
0: to
1: ganhadores
0: God.
1: De almas.
0: And as winners of souls.
1: O que mais interessa para nós é falar da salvação da alma.
0: What matters most to us is to speak of the
1: Jesus morreu pelas vidas.
0: Jesus died for the lives.
1: O Senhor Jesus morreu na cruz do Calvário.
0: Jesus died on the cross of Calvary.
1: Comprando a salvação de almas.
0: Buying the salvation of souls.
1: E é evidente que podemos desfrutar podemos dizer, o restante de Cristo.
0: And evidently we can enjoy all the rest things of Christ.
1: Mas não tem coisa mais importante do que uma alma salva.
0: There's no more important thing than a soul that is saved.
1: Por isso eu quero dizer a você.
0: This is why I'd like to say to you.
1: Esse rapaz.
0: This man.
1: Depois de tudo isso.
0: After everything that we read.
1: A situação dele parecia difícil.
0: His situation seemed hard.
1: Diante da sua recusa em deixar os seus bens.
0: In regards of refusing to give up his wealth.
1: E diante da palavra do Senhor Jesus.
0: And before the word of God.
1: Difícil entrar um rico no céu.
0: How hard it is for a rich man to enter heaven.
1: E a Bíblia Sagrada nos diz.
0: And the Bible tells us as well.
1: Que ao mesmo tempo que os discípulos pensavam, é difícil então, não vai dar.
0: And at the same time the disciples thought it was almost impossible.
1: Jesus entra no campo da impossibilidade do homem, mas da possibilidade de Deus.
0: Jesus states what is impossible to man, it is
1: para Deus
0: to man.
1: Tudo é possível.
0: To God, everything is possible.
1: Para Deus não existem impossíveis.
0: To God, there are no more impossible.
1: É evidente que existem atitudes que nós devemos tomar, claro.
0: Evidently, we must make our own decisions.
1: É evidente que nós devemos responder a Deus para que o impossível aconteça na nossa vida.
0: Evidently, we must answer to God for the impossible to happen in our lives.
1: É verdade, nós não podemos chegar na presença de Deus e olhar para Deus e falar, olha, você aí em cima, faça alguma coisa e é contigo.
0: Of course we can't leave it everything to God.
1: Deus sempre fez e sempre fará e está fazendo a parte dele.
0: God will always do and always have been doing his part.
1: É evidente que você tem que tomar atitude.
0: But of course you must make your own decision.
1: Quando nós falamos em impossíveis, nós falamos em fé.
0: When we speak of the impossible, we speak of faith.
1: Para se alcançar o impossível é preciso ter fé.
0: To reach the impossible, you must have faith.
1: Gostaria que vocês voltassem as páginas das vossas Bíblias para o Evangelho de São Mateus.
0: Go back a little pages in your Bibles to the Gospel of Matthew.
1: Eu quero falar um pouquinho sobre um jovem saindo agora da questão só da salvação.
0: I'd like to speak about a young man leaving the matters of salvation.
1: Não deixa de ser uma questão de salvação.
0: It doesn't leave being a matter of salvation.
1: Mas é uma questão também de ação de Deus.
0: But it is also acting of God.
1: Na vida física.
0: In the physical life.
1: E o ensinamento profundo a respeito.
0: And this deep teaching regarding.
1: De como através da nossa fé movermos a mão de Deus em favor do nosso impossível.
0: How through the faith the hands of God are moved.
1: Se você está enfermo, para Deus não há impossível.
0: If you are sick, there is no impossible to God.
1: Ele pode curar você.
0: He can cure you.
1: Mas não resta a menor dúvida também.
0: But there is no doubt as well.
1: Que ele quer curar você primeiramente das doenças da sua alma.
0: He first wants to cure the sickness of your soul.
1: Havia um jovem lunático, diz a Bíblia.
0: There was a lunatic young man.
1: Em São Mateus 17:20, eu vou ler só o versículo 20.
0: In the Gospel of Matthew chapter 17 verse 20.
1: A Bíblia Sagrada nos fala.
0: And the Bible tells us.
1: Que os discípulos perguntaram no versículo 19, por que não podemos nós expulsar o demônio desse rapaz?
0: The disciples asked Jesus why they couldn't drive the evil spirit out of this man.
1: E a Bíblia Sagrada nos diz no versículo 20.
0: And on verse 20 the Bible tells us.
1: Em resposta Jesus disse.
0: He replied.
1: Por causa da vossa pouca fé.
0: Because you have so little faith.
1: Porque em verdade vos digo que.
0: Truly I tell you.
1: Se tiverdes fé como grão de mostarda.
0: If you have faith as small as a mustard seed.
1: Direis a este monte.
0: You can say to this mountain.
1: Passa daqui para acolá.
0: Move from here to there.
1: E há de passar.
0: And it will move.
1: E nada vos será impossível.
0: Nothing will be impossible for you.
1: Nada vos será impossível.
0: Nothing will be impossible for you.
1: O diagnóstico do pai.
0: The diagnosis of the father.
1: Era que o seu filho era lunático.
0: Was that his son was a lunatic.
1: Tinha algum problema, talvez a nível profundo de epilepsia.
0: He had a problem with epilepsy.
1: E talvez tivesse realmente algum problema assim.
0: And also had some type of problem such as this.
1: Mas a Bíblia Sagrada nos diz que os demônios se aproveitavam da situação.
0: But the Bible tells us that demons took advantage of the situation.
1: Tentavam matar aquele rapaz.
0: And they tried to kill that young man.
1: Tentavam destruí-lo.
0: They tried to destroy him.
1: Jogando às vezes no fogo.
0: Throwing himself in the fire.
1: Às vezes na água.
0: Sometimes in water.
1: Naquele tempo não tinha trem, mas se tivesse tentando jogar ele debaixo dos trens.
0: Perhaps if there were that those times throw him under the trains.
1: Debaixo de carros.
0: Under cars.
1: E os discípulos não puderam expulsar aquele demônio.
0: And the disciples could not drive those demons out of that man.
1: Mas quando Jesus chegou ali,
0: but when Jesus got to that place,
1: não teve conversa não.
0: There was no more conversation.
1: Traz o rapaz aqui, disse o Senhor Jesus.
0: Bring the man forward, said Jesus Christ.
1: E não teve bate-papo com o diabo também não. Foi logo repreendendo aquele demônio.
0: He rebuked those demons and it came out of that boy.
1: Jesus não ficou perguntando qual foi o médico que te tratou. Você fez algum exame? Não.
0: Jesus didn't ask him what kind of treatment he had.
1: Quando uma situação considerada de impossibilidade aos homens existe.
0: When a situation considered impossible to men exists.
1: Jesus extermina o que é impossível.
0: Jesus exterminates that which is impossible.
1: Automaticamente o possível e o impossível sai de uma vez só.
0: Automatically everything comes out as possible.
1: Se era epilepsia ou lunatismo.
0: If it was epilepsy or lunatics.
1: Não interessa.
0: It doesn't matter.
1: Jesus expulsou o causador de todas as doenças, o causador de todos os problemas.
0: Jesus rebuked the causer of all diseases and problems.
1: E pronto, o menino estava livre.
0: And the boy was free.
1: Traz o menino aqui, disse o Senhor Jesus.
0: Bring the boy here, said Jesus Christ.
1: E repreendeu aquele demônio.
0: And he rebuked that demon.
1: E na mesma hora aquele menino sarou, diz a Bíblia Sagrada.
0: And that boy was healed at that moment, says the Holy Bible.
1: E a pergunta foi, por que nós não podemos expulsá-lo?
0: And the disciples asked, why couldn't we drive it out?
1: E Jesus falou, por causa da vossa pouca fé.
0: And Jesus said, because of your so little faith.
1: Faltou a vocês fé.
0: You lacked faith.
1: Não é que vocês não tinham fé alguma.
0: It wasn't that they had no faith.
1: Vocês tinham fé, mas era pouca.
0: They had faith, but it was in a little.
1: Era preciso ter mais fé.
0: They needed more faith in their hearts.
1: Eu quero dizer a você que está aqui, se você tiver fé, você vai receber o possível e o impossível de Deus na sua vida hoje. Não é daqui a pouco, não, é agora.
0: I want to say that if you have faith in your heart, you will receive that which is impossible from God right now.
1: Aqui nós encontramos, meus irmãos.
0: And here we see, dear brothers.
1: Nessas duas passagens que eu coloquei para vocês.
0: These two passages that I said to you right now.
1: A primeira condição, o primeiro recurso indispensável para nós podermos receber a mudança de Deus na nossa vida. Para nós podermos viver uma experiência com Deus.
0: The first indispensable requisite for us to live an experience with God.
1: A nossa fé.
0: Is our faith.
1: A nossa fé.
0: Our faith.
1: Nós passamos às vezes horas e horas no rádio convidando vocês para virem receber o milagre.
0: Sometimes we spend so much time in the radios inviting you to receive a miracle.
1: Para virem receber a salvação.
0: To come and receive salvation.
1: Serem livres dos vossos fardos.
0: To be freed of thy burdens.
1: Do peso que às vezes se acumula sobre os vossos ombros.
0: Of the weight that sometimes goes to our shoulders.
1: Serem perdoados dos vossos pecados.
0: To be forgiven of your sins.
1: Mas não adianta nada chegar na igreja e falar, ei pastor, resolve o meu problema aí, você convidou, o problema é seu.
0: It is no use to come to church and put the responsibility on your pastor.
1: O meu problema realmente existe em relação a você.
0: Of course, I have a responsibility towards all of you.
1: Porque como pastor e pregador da verdade, eu me sinto responsável em levar a palavra de Deus viva, verdadeira ao seu coração.
0: As pastor, I am responsible to take the free and
1: é uma
0: live
1: responsabilidade
0: word
1: que eu tenho.
0: That's the responsibility that I have.
1: Deus não me colocou aqui para ficar inventando história de caronchinha.
0: God did not put me here to invent stories.
1: Deus não me colocou aqui para ficar inventando historiazinhas para afagar ego de pessoas.
0: He didn't put me here to support the ego of people.
1: Deus me colocou aqui para pregar a palavra de salvação, a palavra da verdade.
0: He put me here to preach the word of salvation, the word of truth.
1: Para pregar que existe a possibilidade, sim.
0: To preach that there is, yes, indeed, the possibility.
1: Mesmo diante do espanto da sua impossibilidade.
0: Even facing that which is impossible.
1: De que Deus venha tocar na sua vida.
0: God come and touch your life.
1: Que Deus venha mudar a sua vida.
0: God may change your life.
1: De que Deus venha salvar mesmo aquilo que você acha ou aquela pessoa que você acha que jamais poderá alcançar salvação.
0: That God may come and save that person which seems impossible to be saved.
1: Mas você tem que entender que existe uma condição.
0: But you must understand that there exists a condition.
1: Você precisa ter fé.
0: You need to have faith.
1: Pode acreditar nas palavras que eu estou dizendo a você.
0: You may believe these words that I speak to you right now.
1: Pode acreditar que eu não vim aqui mentir para você.
0: I didn't come here to lie to you.
1: Eu vim aqui para falar a verdade para você.
0: I came here to speak you the truth.
1: Pode acreditar que não só eu, como essa igreja, esses pastores têm interesse em ver você salvo.
0: Not only I, but this whole church wants to see you saved.
1: Porque a sua salvação não faz bem só a você.
0: Because your salvation is not only good to you.
1: Ela faz bem para nós também.
0: It is good to us as well.
1: Porque é o que nós fazemos.
0: Because this is what we do.
1: Ganhar almas é o nosso negócio.
0: Winning souls is our business.
1: Ganhar almas é a nossa alegria.
0: Winning souls is our joy.
1: E um dia nós vamos chegar diante de Deus.
0: And one day we will come before God.
1: E nós vamos ser recompensados pela sua alma que nós ganhamos ela para Jesus.
0: We will be rewarded for the souls that we win over for Jesus.
1: É assim que nós ajuntamos o nosso tesouro no céu, trabalhando para o nosso Deus.
0: This is how we build our wealth in heaven, working
1: então
0: for our
1: God. Então a sua salvação também nos faz bem.
0: So your salvation is also good for us.
1: Mas você tem que se envolver.
0: But you must get involved.
1: Você tem que exercer
0: you must exercise
1: essa

0: juntado com mais um rei ainda chamado Edom para uma batalha.
1: One of the first times Judah and Israel joined to go to battle.
0: Eles haviam de batalhar contra os moabitas.
1: They went to battle against the Moabites.
0: E a Bíblia Sagrada nos fala que eles estavam num deserto.
1: That they were in a desert.
0: E a situação apertou de tal maneira que eles estavam basicamente iriam morrer de sede.
1: The situation was so horrible they would basically thirst to death.
0: Não só eles, como também os seus animais.
1: Not only them, but also their animals.
0: A Bíblia deixa claro isso.
1: And the Bible leaves this very clear to us.
0: Só que no meio da batalha, no meio do povo, a Bíblia fala que também estava o profeta Eliseu.
1: But between these people was also the prophet Elijah.
0: Para você que talvez não é tão familiar com a Bíblia, profeta Eliseu era um profeta de Deus.
1: The prophet Elijah was a prophet of God.
0: Era um homem de Deus.
1: He was a man of God.
0: E a Bíblia nos fala que os reis então pediram socorro ao profeta do Senhor.
1: And the Bible tells us the kings asked for help from the prophet of the Lord.
0: E o profeta clamou ao Senhor.
1: And the prophet prayed to the Lord.
0: E a Bíblia nos diz que o Senhor respondeu ao profeta.
1: And the Lord answered the prophet.
0: Diga a esses homens, a essas pessoas.
1: Tell these men and these people.
0: Que cavem covas, façam como se fossem cisternas, vamos dizer assim.
1: That they may dig wells in the ground.
0: Façam depósitos nesse vale.
1: Make deposits in this valley.
0: Porque vocês não verão o vento.
1: Because you will not see the wind.
0: E vocês não verão a chuva.
1: And you will not see the rain.
0: Mas esse vale haverá de se encher de águas.
1: But this valley will be overflowing with water.
0: E vocês vão beber dessa água, vocês vão dar para o vosso gado e para o vosso animal.
1: And you will drink from this water and also give it to your animals.
0: Bora. Essa palavra é uma palavra que sinceramente.
1: This word is a truly a word.
0: Vamos falar a verdade, né?
1: And let us speak the truth.
0: Eu gosto de falar a verdade.
1: I like to speak the truth.
0: Quer dizer que não vai ter nenhum ventinho.
1: You mean there will be no wind.
0: Quer dizer que não vai ter nenhuma chuvinha.
1: There will be no rain.
0: E a gente aqui no meio do deserto.
1: And here we in the middle of the desert.
0: E é para cavar buraco que vai encher de água.
1: For us to dig wells and it will be filled with
0: vamos
1: water.
0: Vamos falar a verdade, né, meus irmãos?
1: Let us speak the truth, dear brothers.
0: Eu não sei se eu pegaria na enxada para fazer buraco algum, não.
1: I'm not sure if I would start digging to make
0: muitos
1: the well.
0: Muitos de nós até diriam, o profeta Eliseu está com insolação.
1: And perhaps many people would say he would
0: tomou sol demais.
1: He was under the sun too long.
0: Mas do jeito que Deus falou, aconteceu.
1: But the way God said it happened.
0: Nós tivemos o problema da seca no estado de São Paulo e ainda temos.
1: We had a problem with water in the state of São Paulo and we still have it.
0: E chamaram o índio para fazer a dança do índio.
1: And they called the native to do the
0: nada de chuva.
1: And no rain.
0: Alguns pastores até foram para os montes fazer oração também, mas que nada de chuva.
1: Some pastors even prayed in the mountains, but no rain.
0: Vocês já pensaram se Deus falasse, agora vocês vão cavar no meio do asfalto?
1: And what if God had said for us to dig through the asphalt?
0: No meio dessa seca, pode fazer buraco.
1: You can make wells during this drought.
0: A primeira pergunta seria, vai chover?
1: And the first question would be, is there going to be any rain?
0: Já pensou se o profeta falasse, não, vocês não vão sentir nem um ventinho, não vai cair nem uma chuvinha, mas isso aqui que vai encher de água, vai.
1: And the prophet would say there will be no wind or rain but this will be filled with water.
0: Você faria algum tipo de buraco ou não?
1: Would you dig these holes in the ground?
0: Você escavaria alguma cova?
1: Would you dig these wells?
0: O que eu quero dizer, meus irmãos, é que nós temos de ter fé.
1: What I am saying here is that we must have faith.
0: Porque se nós não acreditarmos as coisas que nós consideramos impossíveis e muito menos até as possíveis não acontecerão via Deus.
1: Because if we don't believe and have faith, the
0: porque
1: impossible
0: sem
1: not
0: fé
1: happen.
0: É impossível agradar a Deus.
1: Faith, it is impossible to please God.
0: Nós não precisamos ver, nós só precisamos acreditar.
1: We don't have to see, all we have to do is believe.
0: Por isso que o Senhor Jesus falou para os discípulos.
1: This is why the Lord Jesus said to his disciples.
0: Vocês não expulsaram demônios porque a fé de vocês é muito pequena.
1: You couldn't cast these demons out because your faith is too little.
0: Mas se vocês tiverem fé como grão de mostarda.
1: If your faith is as small as a grain of mustard.
0: Se vocês tiverem fé como grão de mostarda.
1: If your faith is as small as a grain of mustard.
0: Vocês vão dizer a esse monte, sai daqui, vai para acolá.
1: You will say to this mountain, move from here to there.
0: E o monte vai sair, não sei se ele vai voar ou se ele vai arrastar-se, mas que ele vai ter que sair, ele vai.
1: And yet the mountain will certainly move because of your faith.
0: Porque é pela fé no meu Deus que eu estou ordenando.
1: Because it is through the faith in my God that I order thee.

0: Para a gente conseguir o impossível, meus irmãos.
1: For us to achieve the impossible, dear brothers.
0: A gente precisa reconhecer primeiro a nossa necessidade e segunda a nossa impotência diante da situação.
1: We must first recognize our insignificance, our impotence against the situation.
0: Nem um ventinho, mas nem um ventinho, Senhor.
1: Not even a little wind, dear pastor.
0: Nem uma gotinha.
1: Not even a little drop.
0: E Deus está falando, pega a picareta, rapaz, faz o buraco.
1: And God is telling you to dig that hole in the ground.
0: Mas nem um ventinho, Senhor.
1: Not even a little wind.
0: Quando a Bíblia fala fé como um grão de mostarda, tem pessoas que querem comparar do tamanho. A Bíblia não fala do tamanho, a Bíblia fala como.
1: And when the Bible tells us of the faith as small as a mustard seed.
0: E é muito diferente como e do tamanho.
1: And it is very different as is mustard of seed, but in its size.
0: Em toda a extensão da Bíblia, a gente vê a Bíblia Sagrada nos orientando, não, fé, fé, peça fé, se não tem fé, peça fé, cresça na fé, é do tamanho, a sua fé é pequenininha, homem de pouca fé. Nós entendemos que a Bíblia nos manda buscar mais fé, e não ter a fé do tamanhozinho, do grãozinho, não, a Bíblia manda ter a fé grande.
1: The Bible tells us throughout its whole words that we must have more faith.
0: Esse negócio de fé pequena, porque se a minha fé for pequenininha, do tamanhozinho do grão, não vai acontecer nada. Essa fezinha aí não vai fazer nem, ó, não vai fazer cair uma gotinha sequer. Não cava um buraco não que não vai extrair água nenhuma.
1: And if you have too little faith, nothing will happen.
0: Sua fé tem que ser grande.
1: Your faith must be great.
0: Quando Jesus se dirigiu à mulher sirofenícia, o que ele disse a ela? Nunca vi tamanha fé.
1: When Jesus said to the woman in the well,
0: em outra ocasião,
1: said,
0: Jesus falou, grande é a sua fé.
1: Great is your faith.
0: Não vem à igreja com essa fé pequenininha e ficar lá, pastor, o problema é contigo. Não é contigo. Você tem que ter a fé como o grão de mostarda, não é do tamanho, é como o grão, e eu vou explicar isso.
1: Your faith must be as great as the grain of mustard.
0: Você está diante de uma situação que você sabe que não pode vencê-la?
1: If you face a situation which you cannot overcome.
0: Entendeu que você é impotente diante do que está acontecendo contigo?
1: You understand you are impotent against what's happening to you.
0: Então olha, tenha fé porque hoje é o dia da bênção de Deus na sua vida.
1: So have faith because today is the day of blessing.
0: Tenha Deus.
1: The faith in God.
0: Não olhe para mim como se eu fosse alguma coisa. Eu não sou nada, meus irmãos. E eu não falo isso aqui para tentar me humilhar, não. Eu sei que eu não sou humilde. Não é nada disso. Eu falo isso aqui porque é uma verdade.
1: And I speak of this because it is true.
0: Eu não sou nada, mas o meu Deus é tudo.
1: I am nothing, but my God is everything.
0: Eu sei que eu sirvo um Deus verdadeiro, e se você acreditar nele.
1: I know that I serve a true God, and if you believe him.
0: E embora eu não seja nada, Deus está falando da minha boca ao seu coração.
1: And although I am nothing, God is speaking through me to your heart.
0: Deus não quer que você não receba dele aquilo que ele te prometeu.
1: God doesn't want you for you not to receive what he has promised us.
0: Deus quer que você receba aquilo que faz parte da promessa dele para sua vida.
1: God wants you to receive the, what is part of the promise for your life.
0: Você reconhece que você não é capaz de virar ou de transformar essa situação? Você reconhece a sua impossibilidade, a sua impotência?
1: You recognize how small and impotent you are against your situation.
0: Isso é importante porque quando isso acontece,
1: this is important because when it happens,
0: significa que você sabe que só Deus pode mudar o seu cativeiro.
1: It means that only God can change your situation.
0: Então a sua fé vai ser como o grão de mostarda.
1: So your faith will be as the mustard seed.
0: De fato, o grão de mostarda é um grãozinho pequenininho.
1: And truly the mustard seed is a small seed.
0: Mas a Bíblia Sagrada fala que o lavrador,
1: but the Bible tells us that those who sow,
0: ele pega o grãozinho de mostarda.
1: He gets the grain mustard.
0: E ele semeia juntamente com a outra semeadura.
1: And he sows it along with other seeds.
0: E embora seja uma sementinha pequenininha,
1: and although it is a small seed,
0: a Bíblia fala que a mostarda cresce de tal modo,
1: the Bible tells us that this mustard grain,
0: que os pássaros se aninham nos seus galhos, nos seus ramos.
1: Grows so large that the birds sit on its branches.
0: Significa isso?
1: What does this mean?
0: Significa que para que você seja tocado com o impossível que vem de Deus,
1: for you to be touched with the impossible that comes from God,
0: você não pode continuar com essa fé pequenininha.
1: You must not continue with the small faith that you have.
0: A sua fé tem que crescer. Você tem que ser transformado de fé em fé.
1: Your faith must grow and you must be transformed by your faith.
0: Você tem que permitir que Deus desenvolva em você a sua fé.
1: You must allow God to grow your faith within you.
0: Ou seja, você precisa crescer em fé. Você precisa desenvolver a fé que Deus já colocou no seu coração, a sementinha. Mas a sementinha vai crescer, crescer e o impossível será alcançado.
1: God has already put the faith in your heart as a seed and it must grow and the impossible will be reached.
0: Aí quando disserem a você,
1: so when they say to you,
0: não vereis o vento,
1: you will not see any wind,
0: não vereis uma gota sequer de chuva,
1: you will not see one drop of rain,
0: mas esse vale vai se encher,
1: but this valley will be filled.
0: Ao invés de você dizer, mas será, você vai dizer, mas é.
1: Instead of doubting it, you will believe.
0: Se é o meu Deus quem está falando,
1: it is my God who is speaking.
0: Não há impossível para ele.
1: There is no impossible for him.
0: O onipotente vai realizar.
1: The omnipotent will do it.
0: Muito além do meu entendimento.
1: Much farther than I can comprehend.
0: Muito além da minha possibilidade.
1: Much farther than what is possible for me.
0: Além do que é considerado racional ou normal.
1: Beyond anything that is considered rational.
0: O meu Deus fará porque ele é Deus e eu assim creio.
1: My God will do because he is God.
0: Louvado seja Deus. Faz parte da fórmula, faz parte da maneira que Deus opera.
1: It is part of the way that God works.
0: Mas irmão Olival, como eu posso desenvolver a minha fé?
1: But how can I develop my faith?
0: Nesse exato momento você está vendo o desenvolvimento da sua fé ouvindo essa palavra.
1: In this exact moment you see your faith grow as you hear this word.
0: A fé vem pelo ouvir.
1: Faith comes by hearing.
0: E ouvir a pregação, diz a palavra de Deus.
1: And hearing the word of God.
0: Quando você ouve também um testemunho, Jesus falou, olha, nem todos os milagres que eu fiz estão escritos nesse livro, mas os que aqui estão escritos para que creiais.
1: Even Jesus said that the miracles happen for those to believe.
0: É evidente que a nossa fé tem que estar fundamentada em Deus e na sua palavra.
1: Of course our faith must be based on God and his word.
0: Mas o Senhor Jesus nos fala.
1: But Jesus also said.
0: Que os milagres também testificam dele.
1: That the miracles also speak of him.
0: Existem pessoas e ministérios que têm uma verdadeira repugnância por milagres.
1: There are people that are so contrary to miracles.
0: E é claro, meus irmãos, que milagres não podem salvar.
1: And of course miracles may not save you.
0: Mas se a Bíblia fala que milagres podem acrescentar a nossa fé, quem somos nós para contradizer o que está escrito na Bíblia?
1: Who are we to contradict what the Bible tells us?
0: É hora de parar com a bobagem.
1: It's time to stop with all this nonsense.
0: Existem pessoas exaltadas, existem pessoas que não, eu sou escritor de livros, eu sou um catedrático da fé, e sabe de uma coisa? Esse negócio de milagre e maravilha, meu negócio é só na palavra, mas a palavra fala que milagres podem sim acrescentar a fé, e quem fala é Jesus, e eu prefiro acreditar nele.
1: And it is Jesus who said that the miracles contribute to your faith, and I rather believe in him than theologians.
0: Aí vão dizer, mas esse negócio de milagre, aqui todo mundo sabe que milagre não salva, porque aqui não tem ninguém que é débil mental.
1: We all know that miracles
0: aqui na igreja de Deus e amor, os pregadores sabem que milagres não salvam.
1: We all know that miracles will not save.
0: Mas aqui todos os pregadores também sabem que Deus faz milagres porque a Bíblia fala.
1: But we all know that God works miracles because this is what the Bible tells us.
0: Não há como negar o inegável.
1: But we cannot deny that which is undeniable.
0: Agora o que acontece é que às vezes muitas pessoas não se santificam.
1: What happens so many times is people don't sanctify themselves.
0: Às vezes muitas pessoas não buscam a presença de Deus.
1: They don't seek the presence of God.
0: E às vezes muitas pessoas não querem orar, não querem jejuar.
1: And many people don't want to pray or fast.
0: Mas isso aí ajuda no milagre, irmão Olival. Isso aí vai fazer acontecer um milagre.
1: Will this make happen a miracle?
0: Isso faz parte da nossa responsabilidade para contigo.
1: It is part of our responsibility with
0: Porque
1: all
0: isso
1: you.
0: Quer dizer que estamos nos colocando diante de Deus para sermos mensageiros de Deus para o seu coração.
1: Because we are putting ourselves in front of God to be messengers of the word to
0: you. E
1: your
0: a Bíblia
1: heart.
0: Nos manda nos colocarmos dessa forma perante o Senhor.
1: This is how the Bible tells us to come to the Lord.
0: E aí pregamos a palavra de Deus.
1: And then we preach the word of God.
0: E vai se desenvolvendo em você a fé.
1: And the faith starts developing within you.
0: Como grão de mostarda.
1: As a grain of mustard.
0: E o impossível vai acontecendo.
1: And the impossible starts to happen.
0: Eu tenho gravado alguns testemunhos com os irmãos.
1: I have recorded some testimonies from some brothers.
0: Quanta gente que era tão ruim, meus irmãos.
1: How many people that were so evil, dear brothers?
0: Ladrões.
1: Thieves.
0: Assassinos.
1: Murderers.
0: Adúlteros.
1: Adulterers.
0: nesse caso já fraqueza, né?
1: And these people show that they are weak.
0: Enganadores.
1: The deceivers.
0: Pessoas que nós olhando para elas poderíamos dizer, isso aí está com o pé no inferno.
1: People that we would look at them and judge that they are already condemned to hell.
0: Só que não.
1: But not, that's not how it is.
0: Nah.
1: No.
0: Abriram o coração, Jesus tocou nelas.
1: They opened their hearts and Jesus entered.
0: Foram perdoadas dos seus pecados.
1: They were forgiven from their sins.
0: E o testemunho delas está fazendo com que tantas almas venham ao conhecimento da verdade.
1: Their testimony is reaching so many people to get to know the truth.
0: Pessoas que a família já havia desistido delas.
1: People whose families had given up on them.
0: Tem um testemunho de uma irmã que fala: minha família desistiu de mim.
1: The sister gave a testimony and said, my family had given up on me.
0: Eu fui morar na rua.
1: And I started to live in the streets.
0: Eu usava drogas.
1: I used drugs.
0: Eu fazia de tudo que as pessoas que moram nas ruas podem fazer.
1: I did everything those who live in the streets will do.
0: Até o dia que eu disse, eu não aguento mais.
1: This is the day that I said no more.
0: E ouviu a palavra de Deus, claro, vou resumir.
1: And she heard the word of God.
0: E foi salva.
1: And she was saved.
0: Não é impossível para Deus.
1: There is no impossible to God.
0: Pessoas que testificam que tinham enfermidades que a medicina disse.
1: People who testify that had diseases that medicine says.
0: Vou dar a vocês algum paliativo porque não há mais condições de cura para essa doença.
1: I will give you something to live by because there is no cure for your disease.
0: E algumas dessas pessoas estão mais fortes do que os médicos que as diagnosticaram.
1: Some of these people are stronger than the doctors that gave them their diagnosis.
0: Não há impossível para Deus.
1: No impossible to God.
0: Mas ouça a palavra de Deus, se a sua fé é pequena, deixa Deus desenvolver a sua fé, preste atenção na palavra de Deus, coma a palavra de Deus, se alimente da palavra de Deus, não despreze a palavra de Deus, não chegue no culto só depois da mensagem, não, você vai ver a sua fé crescer a partir do momento que você ouvir a palavra de Deus.
1: You will see your faith grow and develop by the time that you hear and listen to the word of God.
0: Mais uma coisa, meus irmãos.
1: And one other thing, dear brother.
0: Não desistam nunca.
1: Never give up.
0: Das bênçãos de Deus.
1: From the blessings of God.
0: Existem situações que nós tentamos uma vez.
1: There are situations where we try it once.
0: Tentamos outra vez.
1: And we try it again.
0: E sou honesto em dizer aos irmãos.
1: And I'm honest to say to you, dear brothers.
0: Algumas situações não é que Deus não possa fazer, mas Deus tem os seus propósitos.
1: Some situations God has his purposes.
0: Porque Deus pode tudo.
1: Because God can do anything.
0: Mas existem situações que pessoas morrem todo dia.
1: But there are situations where people die and people die every day.
0: Essa é a realidade da vida, a morte.
1: This is the reality of life, which is death.
0: Mas vou dizer a vocês uma coisa.
1: But I will also tell you one thing.
0: Não desistam em momento algum.
1: Never give up in any moment.
0: Das coisas que vocês sabem que Deus pode dar a vocês.
1: Of the things that God can give you.
0: Não desistam.
1: Never give up.
0: Eu falei da mulher sirofenícia.
1: I spoke of the Syrophoenician woman.
0: Se ela tivesse desistido,
1: if she had given up,
0: a filha dela não teria sido liberta daqueles demônios horrorosos.
1: Her daughter would have not been delivered from those horrible demons.
0: Quando Naaman,
1: when Naaman,
0: o general sírio,
1: the Syrian general,
0: a Bíblia fala que ele não queria mergulhar 7 vezes, porque ele foi ao profeta Eliseu também.
1: This man went to the prophet Elijah.
0: E o profeta falou, olha, mergulha 7 vezes no rio Jordão, você vai ficar livre da lepra.
1: And the prophet told him to dive 7 times in the river Jordan, he would be free of his leprosy.
0: A princípio ele não, eu não vou, porque
1: and at first
0: na minha terra tem rios melhores.
1: He said in his land there were better rivers to dive in.
0: E não vou mergulhar nesse rio sujo não.
1: Now I'll not dive in this dirty river.
0: Mas aí os funcionários falaram, mas não, meu senhor.
1: But then his employees advised him.
0: O homem é profeta de Deus.
1: That man is a prophet of God.
0: Se ele mandou mergulhar 7 vezes, mergulha 7 vezes.
1: He told you to dive 7 times in that river, do it.
0: Talvez, a Bíblia não fala, mas quem sabe Naamã tivesse dito, mas por que não mergulho só uma vez?
1: And perhaps he questioned, why not only dive once?
0: Uma vez está bom.
1: Once is enough.
0: Mas tinham que ser 7.
1: But it had to be 7.
0: Se ele desistisse na terceira,
1: if he gave up on the third,
0: além de não ficar limpo da lepra, ia sair sujo do rio.
1: Not only would not be free of his leprosy, he would come out dirty.
0: Não eram 4 mergulhos.
1: There were not 4 dives.
0: Não eram 5.
1: Were not 5.
0: Não eram seis.
1: It wasn't even six.
0: Não dá para desistir.
1: You cannot give up.
0: Muitos de vocês talvez estejam no sexto mergulho.
1: Many of you perhaps are on the sixth dive.
0: Falta só um, por que você está pensando em desistir?
1: There's only one left. Why are you thinking of giving up?
0: Não desista do impossível.
1: Don't give up on that which is impossible.
0: E muito menos do possível.
1: And not even the possible things.
0: Não desista, lute.
1: Never give up and fight.
0: Coloca sua fé em ação, a seu tempo Deus virá e fará a operação que você precisa na sua vida.
1: Put your faith into action and God will come and work in your life.
0: Não tema o fracasso, não, não, não. Não se dê por vencido.
1: Never give up and believe you are defeated.
0: Não se renda.
1: Never give up.
0: Muitos estão em casa e muitos estão aqui e dizem, eu não vou vir mais a essa igreja. Já me falaram para vir receber alguma coisa aqui.
1: Many people have come to receive things in this church.
0: Até hoje eu nunca recebi nada.
1: But you haven't received it yet.
0: Eu vou desistir, não vou vir mais não.
1: And you think that you will give up and never come again.
0: Talvez seja o sexto mergulho, não desista.
1: Perhaps this is your sixth dive, do not give up.
0: Não desista.
1: Do not give up.
0: Deus tem as suas razões.
1: God has his reasons.
0: Deus tem os seus projetos.
1: God has his projects.
0: Deus conhece você.
1: God knows you.
0: Muitos vêm à igreja e sabem que se forem curados no primeiro dia, nunca mais voltarão.
1: Many come to church and know that if they are cured the first time, they will never return.
0: Não estou dizendo que é por isso que Deus não está curando, mas a verdade é que muitos são assim.
1: And this is the reason for so many people.
0: Alguns pensam assim, eu vou à igreja, serei curado.
1: So many people think they will come to church and be cured.
0: Eu vou dar uma oferta.
1: Give an offering.
0: Tô kits com a igreja.
1: I am even with the church.
0: Dizendo tipo assim, tô kits com Deus.
1: Saying that he is even with God.
0: E tá tudo certo.
1: And everything is done.
0: Você não pode pagar uma bênção de Deus.
1: You can never pay a blessing from
0: God. Você não pode achar que a igreja do Senhor é uma igreja mendiga.
1: You can't think of this church as a trade.
0: Não.
1: No.
0: Deus quer muito mais do que curar o seu físico, por isso ele quer que você venha um, dois, mas pastor, já faz um ano que eu estou vindo.
1: God wants to do much more than cure you.
0: Analise o seu coração e as suas intenções, porque Deus conhece.
1: Analyze your heart and your intentions because God truly knows.
0: Deus está muito mais do que interessado em ver apenas a sua cura física.
1: God wants to see much more than your physical.
0: Mas não desista.
1: Do not give up.
0: Não desista.
1: Never give up.
0: Falamos primeiro da situação de salvação.
1: We spoke firstly of the situation of salvation.
0: E depois falamos da situação da cura para o nosso corpo, para a nossa família, enfim, para que as nossas necessidades sejam supridas.
1: We also spoke of our necessities to be fulfilled.
0: Deus quer ver vocês todos bem e muito bem.
1: God wants to see all of you well and blessed.
0: Deus quer ser glorificado nas vossas vidas.
1: God wants to be glorified through your life.
0: É claro, meus irmãos, que existem momentos na nossa vida que nós atravessamos desertos muito áridos.
1: For sometimes in our lives we go through hard deserts.
0: Às vezes nós temos montanhas terríveis na nossa vida.
1: Sometimes we have huge mountains facing us.
0: Às vezes nós temos gigantes terríveis que enfrentar no decorrer da nossa vida.
1: Sometimes we face large giants within our lives.
0: Às vezes a nossa peregrinação faz com que os nossos pés estejam feridos.
1: Sometimes our long journey makes our feet hurt.
0: Mas se você crê em Deus, pode ter certeza que você nasceu para vencer e não para ser vencido.
1: But if you believe in God, you may believe that you are here to win.
0: Pode acreditar em Deus.
1: You may believe in God.
0: Toda adversidade é uma oportunidade para provar a nossa firmeza e confiar mais no nosso Deus.
1: All adversity is an opportunity to trust and give more trust.
0: Eu sempre digo que adversidades e lutas são bênçãos disfarçadas que o Senhor permite acontecer na nossa vida.
1: I always say that adversities and struggles are disguised blessings in our lives.
0: E vou terminar dizendo a vocês, nós não estamos sozinhos na arena dessa.
1: And we are not alone in the garden of life.
0: Podem ter certeza que as aflições que você passa, que nós passamos, todos os nossos irmãos que vivem nesse planeta, eles também passam em todo mundo aflições, lutas, peregrinações, tristezas, enfim.
1: The afflictions that we live here, so do our brothers around the world.
0: Mas pela fé nós somos nascidos para a vitória.
1: But through faith we are born to victory.
0: E não tem gigante, não tem muralha, não tem barreira, não tem nada.
1: And there's no giant, no walls, no barriers.
0: Que possa impedir a nossa vitória em Cristo.
1: That can stop our victory in Christ.
0: A nossa vitória tanto para as coisas naturais.
1: Our victory in the natural
0: também
1: things.
0: Também para as coisas sobrenaturais.
1: But also for the supernatural
0: things. Para o impossível e para o impossível.
1: For the possible and the impossible.
0: Nas questões da nossa salvação e nas questões das nossas necessidades do dia a dia.
1: The matters of our salvation and also our needs in our daily lives.
0: Fé como grão de mostarda, fé que se desenvolve.
1: Have a faith as the grain of mustard.
0: Só para encerrar, meus irmãos.
1: And to close off, dear brothers.
0: Nós temos só uma oposição.
1: We only have one opposition.
0: Nós vivemos num tempo de aumento da iniquidade.
1: We live in times where iniquities are going by.
0: Não sei se os irmãos perceberam, mas a gente tem visto tanta gente que está caindo na fé.
1: We've seen so many people fall in their faith.
0: A gente vê tanta gente que a gente fala, puxa, aquele ali já não está mais no primeiro amor.
1: We see so many people who are no longer in the first love.
0: A iniquidade aumenta-se.
1: The iniquities have grown.
0: O pecado aumenta.
1: And so have sins.
0: Mas não se deixe abalar, não se deixe abater.
1: Do not be weary.
0: Mesmo dentro da igreja é tanta fofoca, é tanto blá blá blá, é tanta mentira.
1: Even within the church, there's so many deceptions and lies.
0: Mas não se deixe abater.
1: You do not feel weary.
0: Ao invés de você permitir que a sua fé entre em declínio franco,
1: instead of allowing your faith to grow down,
0: que a sua fé cresça.
1: Allow your faith to grow up.
0: Porque isso também faz parte das profecias dos últimos dias.
1: This is also part of the last day prophecy.
0: Então levanta-te, porque a vossa redenção está agora muito mais próxima.
1: So stand up, because your redemption is much closer right now.
0: Do que no dia em que você aceitou a fé.
1: Than the day that you accepted your faith.
0: E que essa fé seja uma fé crescente a cada dia.
1: That this faith may grow every day.
0: E que em percebendo as tribulações,
1: perceiving the tribulations,
0: que a sua fé cresça contemplando a profecia.
1: Your faith may grow.
0: Que Deus te abençoe. Que o Espírito de Deus siga falando ao seu coração.
1: May God bless you, and the Spirit of God speak to your heart.
0: Coloca-te de pé em nome de Jesus. Hoje é o dia da sua vitória.
1: Stand up in the name of Jesus. Today is the day of your victory.
0: E não vereis o vento.
1: And you will not see any wind.
0: Que versículo tremendo, né, meus irmãos?
1: How good of a verse is this, dear?
0: E não vereis a chuva.
1: And you will not see any rain.
0: Mas pode escavar no deserto, porque haverá água.
1: But you may dig the holes, because they will be filled.
0: Aleluia, louvado seja Deus, que versículo tremendo.
1: Hallelujah and glory to God.
0: Tenha sua fé crescida pelo mover de Deus nesse momento. É dia da sua vitória.
1: Have your faith grow in the name of Jesus. It is the day of your victory.
0: É dia da sua vitória.
1: It is the day of your victory.
0: Olha, meus irmãos, uma demonstração de fé.
1: A demonstration of faith, dear brothers.
0: É quando nós aceitamos a fé.
1: Is when we accept it.
0: Quando nós aceitamos o nosso Senhor Jesus como Salvador.
1: When we accept our Lord Jesus as our Savior.
0: Eu quero chamar vocês que estão aqui.
1: I would like to call those who are here.
0: Que estão desviados dos caminhos do Senhor.
1: That have gone astray from the path of the Lord.
0: Vocês que estão aqui.
1: Those who are here.
0: Que nunca se entregaram para Deus.
1: That never delivered themselves to God.
0: E é preciso se entregar para Deus.
1: And you need to deliver yourself to God.
0: Você precisa tomar uma atitude.
1: You need to take a decision.
0: Você precisa chegar para Deus e falar, Senhor.
1: You need to come to God and say, Dear Lord.
0: Eu fui comprado na cruz do Calvário.
1: I was bought on the cross of Calvary.
0: E agora eu estou me entregando.
1: And now I am delivering myself.
0: Porque eu quero amá-lo e servi-lo.
1: Because I want to love you and serve you.
0: Eu quero vencer.
1: I want to win.
0: Eu quero vencer o possível e o impossível.
1: I want to defeat that which is possible and the impossible.
0: Você precisa se entregar.
1: But you need to deliver yourself first.
0: E eu convido vocês para virem aqui à frente para se entregarem para Deus.
1: I invite you all forward to deliver yourselves to God.
0: Entrega o seu caminho, ou seja, entrega a sua vida ao Senhor.
1: Deliver your life to the Lord.
0: Sai do seu lugar e vem aqui se entregar para Deus.
1: Leave your place and come forward to deliver yourself to God.
0: Você está aceitando a fé.
1: You are accepting faith.
0: Você está aceitando o Senhor Jesus como seu Salvador. Daqui para frente vai haver um desenvolvimento natural por ouvir a pregação.
1: From here forth, your faith will develop by listening to the word.
0: Até você alcançar todo o possível e todo o impossível que você tem buscado.
1: Until you reach the possible and the impossible which you have
0: sought. Sem fé é impossível receber o possível e o impossível de Deus.
1: Without faith, you cannot receive that which is possible.
0: Sai do seu lugar e venha aqui à frente em nome de Jesus Cristo.
1: Come forward in the name of Jesus.
0: Venham aqui vocês desviados, venham aqui vocês fracassados, venham aqui vocês que ainda não servem a Deus. Se vocês aceitarem Jesus como seu Salvador, uma porta grande vai se abrir para vocês.
1: Accept Jesus as your Savior, a great door will open for you.
0: E é muito maior do que a porta do Silvio Santos, a porta da esperança, né? É a porta da super esperança, que é muito maior, não tem esse negócio, não é? É a porta de Deus que se abre para vocês.
1: The door of God that will open to you.
0: É a porta do perdão dos pecados, é a porta do poder do impossível.
1: It is a door of forgiveness of sins, the door of the impossible.
0: Fé é o ponto principal. Sem fé você não vai receber nada de Deus, nem hoje nem amanhã.
1: Faith is the main thing. Without faith you not receive anything from God.
0: E eu vou dizer a você, receber o Senhor Jesus como Salvador é uma atitude de fé necessária.
1: To receive Jesus as your Savior is a faith action necessary.
0: Necessária.
1: Which is necessary.
0: Sai do seu lugar, Deus está te chamando.
1: Leave your place, God is calling you here today.
0: Se você quer vencer todo esse sofrimento,
1: if you want to defeat all this suffering,
0: se você quer vencer os seus pecados,
1: if you want to defeat your own sins,
0: se você quer vencer esse medo, ou talvez não o medo, essa vontade de tirar a própria vida,
1: if you want to defeat this will of taking your own life,
0: Deus está chamando você.
1: God is calling you here today.
0: Vem já, Jesus está te chamando, vem agora.
1: Come right now, Jesus is calling you here.
0: Oremos por essas pessoas que se entregam para Deus.
1: Let us pray for these people who deliver themselves to God.
0: Você que está desviado dos caminhos do Senhor, como é que você sabe que você terá uma nova oportunidade?
1: How do you know if you have another opportunity?
0: Pastor, assim o Senhor me faz ter medo.
1: And this sometimes makes you frightened.
0: Deus me conhece.
1: God knows me.
0: Então aí é você quem deveria ter medo mesmo.
1: So you should be afraid.
0: Por Deus te conhecer é que você deveria ter medo mesmo.
1: Because God knows you, sometimes you should be afraid.
0: Depois de uma oportunidade como essa, você rejeitar Deus?
1: After an opportunity such as this and you reject God.
0: Não me faça essa pergunta. Faça essa pergunta a você mesmo.
1: Don't ask me. Ask yourself.
0: Você vai rejeitar Deus hoje?
1: Are you going to reject God today?
0: Você está rejeitando Deus.
1: You are rejecting God.
0: Você está dizendo para o Senhor não.
1: You are saying no to the Lord.
0: Eu não quero servi-lo.
1: You don't want to serve him.
0: Eu não quero segui-lo.
1: I don't want to follow you.
0: Você sabe se terá uma oportunidade amanhã?
1: You know if you have an opportunity tomorrow.
0: Ninguém sabe.
1: No one knows.
0: Se você está ouvindo Deus falar contigo hoje,
1: you hear God speaking to you today.
0: Abra o seu coração.
1: Open your heart.
0: E não estou sendo apelativo também não, estou sendo verdadeiro.
1: And I am being truthful here today.
0: Estou sendo verdadeiro.
1: I am being true.
0: Oremos por essas pessoas, vocês ouvintes que aceitam Jesus, vocês ouvintes reconciliam-se com Deus.
1: Those who are listening, return to God today.
0: Firmeza total.
1: And be strong in the Lord.
0: Domingo que vem, inclusive, teremos o batismo.
1: We will have the baptism next Sunday.
0: Muitas pessoas estarão sendo batizadas.
1: Many people will be baptized.
0: Almas que nós ganhamos para o reino de Deus, e glória a Deus por isso.
1: Souls that have been won for the kingdom of God and glory.
0: Oremos por essas pessoas.
1: Let us pray for these people.
0: Senhor meu Deus, Senhor meu Pai.
2: Glória, glória, glória a Deus.
0: Eis aqui essas vidas na sua presença.
2: Glória, glória, glória, glória, glória, glória,
0: vidas que
2: Deus.
0: Se entregam ao Senhor.
2: Glória, glória, glória, glória, glória,
0: vidas que entenderam a sua mensagem. E estão aceitando hoje a fé. Estão aceitando viver pela fé. Estão se entregando ao Senhor para viver a fé. Senhor, receba essas vidas, perdoando-as, lavando-as, purificando-as, levantando-as, guardando-as, ensinando-as e escrevendo o nome dessas pessoas no livro da vida conforme o coração de cada um. Senhor meu Deus, receba esses que a partir de hoje querem dizer que são filhos. A partir de hoje creem, se entregam e aceitam a adoção. Senhor, toma conta dessas vidas, ajuda essas vidas nas tuas mãos. Eu creio, Senhor meu Pai, no poder do Senhor para guardar essas vidas das investidas satânicas. Afinal de contas, Senhor meu Deus, essas pessoas passarão a ser um alvo a mais do inimigo, porque agora, meu Deus, fazem um propósito de servi-lo, abandonando assim o pecado, abandonando as apelações malignas. Por isso, guarda essas vidas, Senhor. Ensina, prepara os caminhos delas, até que, Senhor, meu Pai, não só se batizem, mas que se tornem também discipuladoras de outros. Toma nas tuas mãos, ó Deus, guarda, ajuda, levanta, dá firmeza e fortaleza, Senhor. Repreenda toda doença, eu repreendo na realidade todo mal, toda enfermidade. Em nome de Jesus, que essas vidas possam adentrar agora, Senhor meu Deus, ao âmbito do Senhor, ao âmbito de todas as possibilidades, em nome de Jesus, amém, Senhor, amém, amém. Batam palmas para Jesus, e as palmas são para o Senhor. Muito obrigado, meus irmãos, fiquem firmes, que Deus os abençoe, que Deus os guarde, que Deus continue falando firme e forte a vida de todos vocês. Tenho certeza que vocês serão uma bênção nas mãos do Senhor. Não desistam da fé de jeito nenhum. Fiquem firmes até o dia em que o Senhor vos chamar às mansões celestiais. Podem bater palmas para Jesus, meus irmãos. Levanta sua mão para nós fazermos a oração da fé e o Senhor já está abençoando você. É, na Igreja Deus e Amor não tem conversa com o diabo não, meus irmãos. Aqui a gente repreende mesmo, prega a palavra de salvação e a gente acredita na Bíblia do início ao fim. A mesma palavra que fala de salvação, fala de libertação, repreender demônio, repreender enfermidade. E é isso que acontece aqui na Igreja Deus e Amor. Oração da fé, obrigado povão de Deus. Senhor meu Deus, Senhor meu Pai, o Senhor é Deus poderoso e glorificamos o nome do Senhor. Leva em paz o seu povo, leva em paz a sua igreja e confirma a sua obra aqui neste lugar. Senhor meu Deus, ganhamos almas, repreendemos demônios, falamos da sua verdade. Esse povo, meu Deus, ainda quer mais porque sabe que o Senhor é um Deus que tem muito mais para dar. Confirma a sua obra, meu Pai, tira toda a enfermidade, toda a infecção, toda a bactéria, toda a virose, tudo, ó Deus, que faz mal a essa vida, a esse coração. Que o Senhor venha nesse momento repreender e trazer alegria, trazer paz. Senhor, confirma a sua obra, meu Pai, esses corações são corações sedentos de Ti, essas pessoas confiam no Senhor e nós assumimos a responsabilidade, meu Deus, de em verdade falar, Senhor, do Seu amor, da Sua graça, da Sua misericórdia, mas também orar por essas pessoas, confiados nas Tuas promessas e através da fé ver a mão do Senhor alcançar essas vidas. Senhor, meu Deus, Senhor, meu Pai, cura todo o mal, tira toda a ansiedade, tira toda a depressão. Senhor, é Deus, o Senhor é Deus poderoso para confirmar, ó Deus, com grande poder, a libertação, os sinais, os prodígios. O Senhor é Deus poderoso para confirmar a cura completa nestas vidas, nestes corações. Em nome de Jesus, leva em paz o seu povo guardado e protegido. Em nome de Jesus Cristo, amém, Senhor, amém. Que todos digam amém. Aquele abraço, meus irmãos, aquele abraço simbólico. Vamos lá, aquele abraço. Vá em paz e que Deus te abençoe. Vocês são bem-vindos aqui todo dia, meus irmãos. Temos cultos todos os dias e aqui tem bênção de Deus todos os dias. Digam comigo assim: a paz do Senhor Jesus. Mais uma vez: a paz do Senhor Jesus. Mais uma vez: a paz do Senhor Jesus. Vão com Deus, meus irmãos. Que o amor do nosso Deus, que a graça do nosso Deus, que a misericórdia do nosso Deus, que tudo do nosso Deus, que o poder do nosso Deus siga convosco de hoje para todo sempre. Que todos digam amém. Amém.
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2: Seis da manhã e quatro minutos em São Paulo, capital, Brasil. Hoje, quarta-feira, paz do grande mover de Deus. Já estamos por aqui com o programa Sertão Evangélico para o Brasil inteiro, viu? Então você que está acompanhando a programação aí pelo canal Direto com Deus, pelo YouTube, Facebook, sejam todos bem-vindos a esse programa, né? Que vai ao ar de segunda a sábado, de 6 da manhã às 7h30. Bom dia para você também que está pelo rádio Deus é Amor, viu? Então, todos vocês, um grande abraço, um bem-vindo ao programa Sertão Evangélico. E vamos começar o dia como? O dia na presença do Senhor Jesus. É dobrando o joelho, é em pé, é outros que estão dirigindo, é todo mundo em comunhão agora, ligado com Ele, que merece a honra, a glória e todo o louvor. Então, prosseguimos com Deus. Senhor Deus, maravilhoso, eterno e soberano Pai, Pai de nosso Senhor e Salvador Jesus Cristo, aqui estamos mais um dia na Tua presença, meu Deus, para Te glorificar, para Te exaltar e dizer que Tu és lindo, maravilhoso, Pai, que o Senhor é digno de toda adoração. Meu Pai maravilhoso, o Senhor que um dia veio à terra, morreu por nós, ó Deus, naquela cruz, naquele madeiro, tudo isso para dar-nos o perdão, o direito de salvação, oh meu Deus, está ali contigo nos céus. Pai, nós mesmo sem merecermos, sendo corruptos, podre, pó, cinzas, o Senhor nos amou. O Senhor, ó Deus, enviou o Seu Filho unigênito para morrer por nós, pelos nossos pecados. Papai, muito obrigado. Te agradecemos, ó Deus, pelo Senhor ser esse Deus tão amoroso, tão misericordioso, tão justo, meu Deus. Oh, aleluias. Papai, meu Deus, obrigado pelo Senhor ter nos amado tanto assim. Pelo Senhor ter tido misericórdia, meu Deus, de nós, mesmo às vezes a gente sendo, todas as vezes sendo falho, meu Papai. Meu Deus, te pedimos perdão. Meu Deus, somos humanos, somos falhos. Sim, meu Deus, mesmo assim o Senhor continua nos amando. Mesmo nós ali, às vezes, entristecendo o Espírito Santo de Deus, desobedecendo a Tua voz, mas o Senhor é um Deus misericordioso. Meu Deus, agora centenas de milhares de pessoas sintonizam na programação. É do Brasil inteiro, meu Papai amado, está agora conectado. Juntos, ó Deus, clamando ao Senhor. É, meu Deus, aqueles que estão lá na fazenda, nos sítios, nas chácaras, aqueles que estão nas grandes cidades, outros nas grandes metrópoles. Papai, é todos agora ligados na programação. Todos agora, meu Deus, sintonizados porque acreditam e bem sabem, ó Papai, que não tem outro Deus que é digno de ser e ter a adoração. Só o Senhor, meu Deus, não tem outro. Papai amado, eu quero já te louvar pela vida deste irmão ouvinte que está agora neste caminhão. Quantos destes, ó Papai amado, estão agora ali parado ouvindo a rádio Deus e Amor. Outros já estão sintonizados pelas plataformas digitais, mas estão ouvindo a programação. Outros já estão se preparando para ir para o trabalho, ir para o estágio. Meu Deus, quantos agora estão sintonizados no rádio, ou mesmo pelo YouTube, pelo Facebook, mas todos estão agora orando conosco. Outros tomando já o café para ir para a lida da vida. Outros, ó Pai, se preparando para levar os seus filhos, os seus netos, para a escola, para a creche, Papai. Muito obrigado por cada um deles. Aqueles que já estão se preparando para ir para a sua casa. É, meu Deus, aqueles que trabalham em um hospital, trabalham ali, meu Deus, na segurança pública do estado, do município, ali, meu Deus, aqueles que trabalham como vigilantes, como seguranças, como vigias, como os controladores de acesso, aqueles que trabalham no monitoramento, meu Deus, Papai amado, os porteiros. Muito obrigado, Senhor, pela a vida de cada um deles. Oh, meu Deus, aqueles que trabalham em serviços tão perigosos nas fábricas, sim, meu Deus, aqueles que operam máquinas tão pesadas, mas passaram a noite toda ali, meu Deus, trabalhando para levar o sustento para a sua casa. Muito obrigado, meu Deus, pela vida de cada um deles. Sim, meu Pai, essa mãe de família, esse pai de família, essa doméstica, essa que trabalha em uma casa de família, esse que está agora, neste exato momento, conduzindo uma van escolar, conduzindo ali um ônibus, ó Deus, de transporte público. Senhor, muito obrigado por cada motorista de aplicativos, aqueles motoqueiros, ó Deus, motociclistas que trabalham nas entregas, com transporte passageiros, aqueles que estão agora já empenhados no trabalho. Sim, meu Deus, muito obrigado. Muito obrigado pela vida de cada trabalhador neste Brasil. Sim, Papai, aqueles já estão se preparando lá no campo, para ir para a fazenda, para ir para chácaras, aqueles já estão orando conosco agora, para ir ali para os cafezais, trabalhar o dia todo, no pesado, Papai, para trazer ali o sustento dos seus filhos, das suas filhas. Oh, meu Deus, livra cada um destes, livra de acidentes, livra de assaltos, livra de prejuízo, livra, meu Deus, de homens sanguinários, de pessoas que têm a maldade no seu coração. Livra, Senhor, essas pessoas daqueles que às vezes até fingem de amigos, ó Deus, Papai, que o Senhor venha dar o livramento. Meu Deus, que os teus amigos venham ser os nossos amigos, e que os seus inimigos possam, ó Deus, ser neutralizados e se afastar de nós. Meu Papai amado, cuida de cada um deles, cuida, Papai, desta criança que já está ali dentro deste carro, ou dentro dessa van escolar, para ir para a escola, para a creche, para o berçário. Cuida desta criança, deste adolescente, ó Deus. Sim, Papai, que o Senhor venha livrar de pessoas tão ruins, livra dessas pessoas que têm a maldade no seu coração, e até às vezes finge muito bem que é uma pessoa tão boa, ó meu Deus, mas tudo isso na intenção de se aproveitar da vulnerabilidade desta criança, ou da vulnerabilidade desta família. Meu Deus, muito obrigado pela vida desta criança, que o Senhor venha cuidar, que ela venha crescer no entendimento, Deus, da tua palavra, e que ela venha crescer na sabedoria, meu Papai amado. Oh, aleluias, muito obrigado por todos eles, oh Papai, meu Deus, não posso deixar de orar em favor daqueles que se encontram doentes, enfermos. É, Papai, quantos dessas pessoas que antes tinham uma vida tão saudável, antes essas pessoas, ó Pai, Pai. Eles caminhavam, tinha uma rotina diária ali, ó Deus, ia para todos os lugares, mas hoje, devido a esta enfermidade, esta pessoa já tem dificuldade para andar, esta pessoa já tem a dificuldade ali para transitar dentro da sua própria casa, não consegue lavar uma louça, já não consegue mais fazer uma comida, já não consegue mais nem mesmo vestir as suas próprias roupas, meu Deus. Oh, Papai, tenha de misericórdia, misericórdia dessa pessoa que sente dores em todo o seu corpo, é febre altíssima, meu Deus. Olha para essa pessoa que se encontra com os ossos, oh Deus, tendo ali, eu posso dizer, sendo diluído, oh Pai. Sim, meu Deus, dá o livramento, restaura os ossos dessa pessoa agora, meu Deus. Restaura, Pai, a saúde, restaura a saúde dessa mulher, deste homem, que te pede tanto por um milagre. Ela já foi diagnosticada, meu Deus, com esta enfermidade, com este câncer, já foi diagnosticada com este tumor, com esta hérnia, com esse problema de saúde, que eu posso dizer que não tem cura, é insolúvel, Deus, que não tem jeito mesmo, mas para o médico, para a medicina, para a ciência, até não pode não ter cura, Deus, mas para o Senhor, nada é impossível, meu Deus. Oh, aleluias, por isso eu te peço, ó Pai, há poder sim no teu nome para curar esse câncer maligno, há poder no teu nome santo para repreender este câncer maligno, satânico, covarde, há poder no sangue de Jesus para repreender esse tumor maligno que tem destruído, ó Deus, o corpo dessa pessoa, há poder no sangue de Jesus para repreender sim, meu Deus, essa enfermidade que tem destruído este corpo, deixando esse corpo totalmente, ó Deus, anêmico, deixando esse corpo totalmente, meu Deus, sem forças para nada, mas em nome do Senhor Jesus Cristo, a igreja de Cristo repreende, a igreja do Senhor está agora aqui, meu Deus, clamando ao Senhor e pedindo ao Senhor um milagre. Por isso eu te peço mais uma vez, ó meu Deus, restaura a saúde deste homem, restaura a saúde desta mulher, vai agora visitando esta casa, meu Deus, repreende todos os espíritos malignos que trazem, que levam destruição, que trazem enfermidade, sim Senhor, se porventura foi mandada, se porventura foi enviada, se porventura é sobre efeito de maldição hereditária, meu Deus, nós já estamos aqui repreendendo, manda os teus anjos, oh Deus, e quebra todas as maldições, quebra Senhor, tudo aquilo que tem levado esta família ao fracasso, levado essa família à destruição, tem levado esta casa, meu Deus, a viver esses momentos tão sombrios, tenebrosos, mas a poder sim, no nome do Senhor Jesus Cristo, poder para curar, poder para salvar sim Senhor, poder para destruir todas as forças do mal, poder para destruir todas as forças ao contrário, todas as macumbas que são feitas para destruir esse casamento, para destruir essa felicidade, para levar essa pessoa, meu Deus, sim, ali a destruição, ao fracasso total, que toda feitiçaria, que todo encantamento maligno, que tudo aquilo que foi amarrado, ó Deus, venha ser agora, ó Deus, destruído pelo sangue do Senhor Jesus Cristo, é pelo sangue do Cordeiro. Ah, meu Deus, eu tenho uma certeza que nesta manhã, vidas já estão sendo libertas, ó Pai, casamentos já estão sendo restaurados. Olha para esta casa, meu Deus, aonde pessoas ali estão sendo, posso te dizer, ó Pai, que estão sendo cativas pelos vícios da prostituição, pelos vícios do adultério, pelos vícios, ó Deus, ali de tantas drogas ilícitas, ó Deus, ilícitas, ó Papai do céu, meu Deus, olha para esta família que sofre tanto com esta pessoa que está agora bebendo desenfreadamente, essa pessoa que não consegue, ó Deus, para ter um dia de paz na sua casa, olha para esta família, ó Deus, que vive em contenda, lutas, eles não conseguem mais se entenderem, meu Deus. Oh, papai, tenha de misericórdia. Misericórdia dessa casa que não sobra dinheiro mais para nada, meu Deus. Até recebe um dinheiro tão bem, até um valor tão alto, mas que é como um saco furado, meu Deus. O dinheiro eles recebem, mas ninguém sabe dizer para onde está indo este dinheiro. Oh, meu Deus, nós estamos aqui já repreendendo tudo aquilo que está destruindo a vida financeira, a vida sentimental, a vida espiritual. Oh, meu Deus, é tantas pessoas que agora estão sendo vítimas, oh Pai, desse covarde maligno, desse mal, oh Pai amado, tem destruído famílias, centenas de milhares de famílias, tem levado ao fracasso, mas nós já estamos aqui, meu Deus, lutando contra o mal, já estamos aqui, meu Deus, na quarta do grande mover de Deus, acreditando sim, meu papai amado, que é a quarta onde o Senhor vai operar na vida desta pessoa, neste casamento, na vida espiritual, na vida sentimental. Oh, meu papai amado, eu tenho uma certeza que esta pessoa que está triste agora, que se encontra angustiada, preocupado, com o coração todo deslacerado, com este coração totalmente fechado, oh meu Deus, triste, já está sendo limpo, liberto, oh Deus, e curado, papai. Oh, aleluia, meu Deus, papai. Quantas pessoas agora já estão tristes, estão angustiados. Quantas pessoas não dormiram a noite toda em lágrimas, chorando, meu Deus, com esse aperto no coração, se sentindo às vezes uma pessoa tão ali desprezada, sem valor. Olha aí, meu Deus, essa pessoa que foi rejeitada, essa pessoa que foi traída, essa pessoa que ora conosco.

em favor desta pessoa que perdeu já o desejo de viver, já ela até mesmo em meio ao povo, em meio aos familiares, em meio aos amigos, ela até tem um sorriso tão grande, até que ela interage, ela brinca, meu Deus, essa pessoa até que ela, no meio do povo ninguém percebe, mas há dentro desta pessoa uma tristeza tão grande, tão profunda, há um vazio tão grande, meu Deus, mas como essa pessoa está sozinha, ela desaba em lágrimas, oh Deus, oh meu Deus, tenha de misericórdia. Misericórdia dessa pessoa que até mesmo finge ser feliz, mas não é feliz. Até tem um bom dinheiro ali na sua conta, tem uma boa casa, tem uma boa estrutura financeira, tem uma melhor faculdade, tem uma melhor empresa, mas dentro do seu coração, meu Deus, ainda tem tristeza, ainda essa pessoa não conheceu a verdadeira felicidade. Oh, amigo Espírito Santo, toma a direção desta vida, então inunda esse coração agora com a tua paz, dá paz para essa pessoa, assim como o Senhor lá em Gênesis disse, pelo poder da palavra, disse, haja luz, ou nessa escuridão, que possa haver luz nesses sentimentos, que possa haver a luz na vida financeira, que possa haver luz na vida sentimental dessa pessoa, que possa haver a luz, ó Deus, na vida espiritual dessa pessoa, que possa haver luz na vida, meu Deus, na saúde dessa pessoa agora, meu Deus, inunda todas as áreas dessa pessoa agora, toma direção, meu Deus, toma frente, papai, oh, aleluia, meu Deus, olha para esta pessoa que ora conosco agora, pai, e ela está passando um momento tão difícil na sua casa, é energia, é a conta de água, é o aluguel. Essa pessoa se encontra passando esse momento tão difícil. Oh, meu Deus, tenha de misericórdia. Misericórdia desse pai de família. Misericórdia dessa mãe de família. Misericórdia, oh Deus, dessa pessoa que está vivendo um caos na sua vida. É, meu Deus, é tanta gente cobrando na porta da sua casa. É tanta gente ali ligando para essa pessoa, cobrando. E essa pessoa agora está passando esse momento tão difícil, desempregado. Já bateu em tantas portas, mas tudo está difícil, meu Deus. Oh, meu Pai, tenha de misericórdia. Misericórdia deste homem, dessa mulher, misericórdia dessa pessoa que no dia de hoje não tem sequer um pão, não tem ali um alimento para dar para os seus filhos, para sua esposa, essa pessoa que olha para sua carteira e não tem sequer um centavo, oh Deus, e as contas chegando, e o aluguel chegando, e as contas estão chegando, oh Deus, quantas pessoas estão orando conosco agora, estão passando um momento tão difícil financeiramente, oh Deus, tenha de misericórdia, misericórdia dessa pessoa que está vivendo uma bola de neve, já fez empréstimo para pagar outro empréstimo, e assim vai vivendo de empréstimo para pagar outros empréstimos, oh Deus, até pediu dinheiro a pessoas, oh Pai, que tão perigosas, oh Deus, oh meu Deus, seja de misericórdia, oh Papai amado, resgata essa pessoa, resgata dessa situação, meu Deus, que essa pessoa possa saber que foi o Senhor que interveio, oh Deus, que foi o Senhor que chegou neste momento tão difícil e ajudou, meu Deus, tenha de misericórdia, que essa pessoa possa ter um bom emprego, de um bom ganho, que ela possa viver um momento tão ali de alegria, viver um momento de felicidade, viver um momento onde o sobrenatural de Deus está ali com ela, com ele continuamente, meu Deus. Oh, Papai, tenha de misericórdia. Misericórdia, oh Deus, dessa pessoa que está vivendo esse momento tão terrível de doença. Esta mulher que tem orado tanto pela sua saúde, meu Deus. É, tantas pessoas têm orado ali para o Senhor curar o seu útero, curar ali, meu Deus, e repreender estes miomas, repreender essas infecções, repreender estes fungos malignos, repreender, meu Deus, tanta enfermidade que tem impedido essa pessoa de gerar filhos.
Jesus, ó Deus, que no dia de hoje, que nesta manhã, essa pessoa possa receber um grande milagre, o qual tanto tem pedido ao Senhor. Meu Deus, olha para aí, papai, olha para esta mulher que se encontra agora gestante. É uma gestação de risco, e o inimigo tem lutado tanto, Deus, contra a saúde desta pessoa. Quantas mulheres gestantes

0: Agora, ó Pai, se encontram nos hospitais, é, meu Deus, ali foi uma gravidez, é uma gravidez de risco, ó Deus, mas que o Senhor venha proteger, que o Senhor venha guardar, que o Senhor venha livrar de todo mal. Livra esse recém-nascido, ó Deus, guarda, papai, esse recém-nascido que já ó, meu Deus, está sofrendo tanto nessa UTI, nessa neonatal. Que o Senhor, neste exato momento, o Senhor venha visitar essa criança, esse recém-nascido, meu Deus, dando ali a saúde, dando a paz para ele, para ela, que eles possam, meu Deus, sair desse hospital, com forças, com vigor, restaurado, meu Deus, oh, aleluia, papai, visite este hospital. Que o Senhor, nesta manhã, possa fazer um milagre acontecer. Assim nós te pedimos, ó Deus, e te agradecemos. Muito obrigado pela vida de cada um que está agora na sintonia. Obrigado, meu Deus, pelos familiares, pelos parentes, pelos amigos. Obrigado, meu Deus, por cada um que se encontra aqui na produção, pelos ouvintes, pelos rádios, por todos aqueles que estão na sintonia da programação. Muito obrigado, meu Deus. É palavra de gratidão. Assim eu te peço, te agradeço, em nome de Jesus, amém e amém, Senhor Jesus Cristo, amém. Eita glória a Deus, queridos, você que sentiu a presença de Deus, sentiu o toque, né, o toque da cura, você que estava aí sem poder mexer os seus pés, mexa agora. Você que estava com esse vazio, com esse aperto no coração, creia, acredite que o Senhor já repreendeu essa tristeza e já preencheu com a alegria do Espírito Santo. É Ele que nunca vai, quem nunca nos deixa sozinho, está conosco, Ele está aqui, Ele está aí, então sinta Ele neste exato momento, porque a presença dEle é notória em nosso meio. Mas agora, eu quero fazer uma oração específica a você, meu irmão. Você, é você mesmo que está ouvindo a programação aí e passou a noite toda, né, fazendo coisas erradas, é, e você sabe, se drogando, fazendo coisas que desagradam a Deus, até coisas que vai contra as leis do homem, né, mas o Senhor te convida neste exato momento a você tomar uma decisão. É uma decisão que vai dividir as águas, é, pois é, é uma decisão onde você vai dizer, ó, eu quero a felicidade, eu quero a vida. Isso mesmo, você que quer aceitar Jesus, você que quer se reconciliar com o Senhor, ora assim comigo as seguintes palavras: Senhor Jesus, aqui estou arrependido dos meus pecados e atos. Meu Deus, perdoa tudo o que eu pratiquei, o que eu falei. É, papai. Aqui estou arrependido e te pedindo perdão. Mais uma vez, Senhor, aqui estou. Oh, meu Deus, obrigado pela tua misericórdia. E escreve o meu nome lá no céu, no livro da vida, e sela com teu sangue. Amém. Oh, você que tomou esta decisão de fé, de coragem, você vai entrar em contato conosco. Nós temos duas formas de comunicações. A primeira é o nosso e-mail, queroaceitarjesus@ipda.com.br. Eu disse, queroaceitarjesus@ipda.com.br. E o nosso WhatsApp, né? Que é uma ferramenta hoje do trabalho, do dia a dia. Você vai mandar para nós, que aqui, ó, o número é 119-594-4645. 119-594-4645. Este é o número do WhatsApp para você interagir conosco, mandando sua mensagem de texto, de áudio, dizendo o seu nome, o estado, a cidade de onde você está aceitando ou se reconciliando com o Senhor Jesus. E um pastor que agora está de plantão, ele vai te retornar a mensagem, te direcionar para o pastor aí da sua localidade. Viu? Esse pastor da sua localidade, ele vai te dar as orientações, vai te orientar ali, marcar a data do seu batismo ou a data para você já ali entrar em comunhão com a igreja pentecostal. Deus é amor. Então, sejam todos bem-vindos à igreja. Deus é amor. Aqui que é mais do que a igreja, viu? Aqui somos uma família a família que vai morar no céu. Eita, glória a Deus, meu povo. Já estamos de pé, meu povo, para o Brasil e mundo inteiro. É você que está agora aí na sintonia da programação. Bom dia para você, querido. Bom dia para você, querida. Você que está agora aí dirigindo, você que está agora aí, né, na condução, dentro da condução, no metrô, no trem, do ônibus. Você que é motorista de aplicativo, caminhoneiro, carreteiro, doméstica, dona de casa. Muito bom dia. Bom dia para você que agora está na sintonia da programação. Eu quero falar com você que está lá no sítio, na chácara, na fazenda. Vamos trabalhar, meu povo, vamos acordar. Pois é, já quero falar com você também que já está pensando aí se vai compartilhar a programação. Compartilha. Compartilha no grupo do WhatsApp, no seu status, compartilha no seu Instagram. Vamos todo mundo agora compartilhar. E você que está pelo rádio Deus e Amor, migue agora para o YouTube para você ter essa experiência incrível. Acompanhar áudio e vídeo aqui, o programa Sertão Evangélico. E depois de uma oração poderosa, fervorosa como essa, nada melhor do que nós ouvirmos um testemunho do que Deus está operando aqui na Igreja Pentecostal Deus e Amor. Irmão Alex, é contigo, varão de Deus.
1: Meu nome é Alex, sou do interior de São Paulo, Presidente Prudente, mas estou aqui no Paraná, trabalho. Sou obreiro da Igreja Assembleia de Deus Ministério Belém, mas acompanho muito a rádio, pois tenho membros da minha família que são pastores, né, Deus e Amor, da região de Presidente Prudente. E eu gostaria de compartilhar com os irmãos uma bênção recebida através da rádio, do momento de oração. Quando eu cheguei no Paraná, eu tive um problema de saúde, eu sentia muitas dores na minha barriga. E inclusive passei pelo médico, né, no estado de São Paulo, e ela tinha pedido para mim fazer um ultrassom, porque a região que eu sentia a dor era constante durante, desde o ano passado, da pandemia. E quando chegou aqui, essa dor começou a apertar, e eu fiquei com medo, porque aqui estou sozinho, minha família ficou lá, né. E eu acompanhando sempre a rádio, porque gosto do momento da oração, sempre acompanhei o saudoso missionário Davi Miranda, né? E eu tive o privilégio de, através de uma oração, irmãos, eu acreditei, eu tive fé, eu criei naquela oração e eu recebi um milagre. E eu fiz uma aliança com Deus, se Deus me curasse daquela dor da minha barriga. E se tinha alguma coisa dentro de mim, que eu tinha medo de estar com câncer, né, meu irmão? Se o Senhor me curar, eu contarei o meu testemunho na Igreja Deus e Amor, na rádio. Então, meus irmãos, eu estou aqui cumprindo, porque creio que Deus me curou, porque eu não senti mais as dores. Esse é meu testemunho, meus irmãos. E Deus abençoe a todos. Fique com Deus aí, capaz do Senhor Jesus Cristo.
0: O irmão Alex, ele é um homem de fé, viu? Ele é um homem de fé, ele que fala que é de Presidente Prudente, né? Ele se congrega em outra denominação evangélica. Um homem, ele dá um exemplo, dá um show para nós de fé, mostrando que é possível. Tudo é possível àquele que crê. Talvez você esteja preocupado, passa uma situação até semelhante, né? Preocupado com essa enfermidade, até preocupado, com medo de fazer este exame, né? Acredite, o Senhor Jesus, ele está cuidando de tu. O Senhor Jesus Cristo está cuidando de você, meu amigo. Você que está agora ouvindo a programação, você está sentindo essas dores intensas, sentindo, faz um propósito com o Senhor. É, ah, eu já fui ter diagnosticado com essa enfermidade, não tem problema nenhum. O nosso Deus, ele não quer saber qual que é o tipo de enfermidade. Ele quer saber se você tem fé. Você tem fé para Deus? Você tem fé para receber o milagre? Você tem fé para receber a mudança, a transformação de vida? Ele tinha até medo de ser diagnosticado com câncer. Mas no momento em que ele entregou no altar do Senhor, nas mãos do Senhor, ele despreocupou e hoje está testemunhando para a glória do Senhor Jesus Cristo. Acredite e saiba que você vai ser o próximo a testemunhar aqui na programação. 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E vamos que vamos, meu povo. Tá chegando aí, sabe quem? A nossa irmã Ereni Miranda cantando Além das Fronteiras. Canta, serva do Senhor Jesus.

0: 6:38 em São Paulo, capital, Brasil. Hoje são 7:38 lá em Fernando de Noronha. E 5:38 Mato Grosso do Sul. E 4:38 lá no Acre e algumas partes da região do Amazonas, viu? Então já tô por aqui no nosso YouTube, nosso chat, né? Nosso bate-papo aqui, ó. Já tô vendo aqui quem tá, ó, quem já chegou. Bora, você tá pelo Rádio Deus e Amor e quer migrar pro YouTube, migra aí agora que nós já estamos fazendo menção dos nomes dos ouvintes que estão aqui ligadinho na programação, ó. A nossa irmã Priscila Rosa já tá por aqui. Priscila Rosa, a primeira já dizer amém, irmão. Já tô por aqui, viu? O nosso irmão Cláudia Fernandes, que é de Niterói, também já chegou. Júlio César, Deus abençoe, meu amado. Nossa irmã Miriam. Cristina Ruiz, ela que é lá da Argentina também, todo dia ligado aqui na programação. Um grande abraço, né? A nossa irmã Cíntia Horta, Deus abençoe. Raimundo da Silva, estaremos orando por você, servo de Deus. E você ainda não mandou para cá a sua mensagem, né? Pois é, nós queremos saber, você que está agora pelo Rádio Deus e Amor, quer migrar para o YouTube? Migra agora! Vamos bater 1.000 pessoas agora simultâneos. Nós estamos com 987 pessoas agora simultâneas no nosso YouTube. Vamos bater 1.000 agora? Migra agora e vamos bater essa meta de 1.000 pessoas agora no YouTube. A nossa irmã Fátima Silva, lá de Campina Grande, do estado da Paraíba, já chegou por aqui, já mandou mensagem dizendo: eita glória! Graças a Deus, vencemos mais um mês. Que agosto, né? Já chegou cheio de bênçãos. Deus abençoe a todos. Estou aqui tratando das galinhas e sintonizado no sertão evangélico. Um grande abraço aos irmãos de Campina Grande. Ative em Campina Grande, na Paraíba. Uma linda, grande cidade, viu? Luzia Ferreira, de Currais Novos, no Rio Grande do Norte. Bom dia, paz. Estou organizando minha pequena loja antes de abrir as portas, viu? Deus continue abençoando esse trabalho de vocês. Coloca o som da trombeta pra tocar. Galdero, dá o play na radiola e a trombeta aí pra você, viu?
1: Pai do Senhor, irmãos aqui, o Deus te abençoe. Vanderlei, interior aqui, ó. Trabalhando o caminho.
0: De onde você é, rapaz?
1: A voz da libertação, né? Graças a Deus.
0: Eita, glória.
1: Glória a Deus. Trabalhando e escutando, né?
0: Verdade.
1: Vamos junto aqui nos caminhões aqui também. Glória a Deus.
0: Maravilha de Deus, viu?
1: É todo lugar que nós vamos. Deus é amor. É uma bênção.
0: Viu aí, né? Exemplo, viu?
1: Graças a Deus. Deus abençoe, irmãos, aqui, o interior. Aqui, ó. Tô de Catiguá, mas nós estamos pro lado da Usina VO.
0: Viu aí, né? Brasil inteiro está organizado na programação, viu? E você?
2: A paz do Senhor, irmãos. Paz, Raquel. Viu? Aqui é a irmã Ilma, da cidade de Rialma.
0: Rialma?
2: É interior de Goiás.
0: Ah, Goiás.
2: É, irmãos, Raquel. Põe a saracura aí pra cantar pra nós. Nós aqui nessa região gostamos muito do canto da saracura.
0: Pois é, irmã.
2: Põe pra cantar pro povo realmente. A paz do Senhor, meu irmão.
0: Paz, amada.
2: Manda a paz do Senhor pra nós aqui em Rialma. Um alô bem abençoado. Porque vocês são muito abençoados. Nós somos povos de Deus. Que Deus abençoe vocês, meu irmão. Fica com Deus. A paz do Senhor. Eita glória.
0: Eita glória a Deus. É o povo ligado na programação. Muito obrigado, minha irmã.
3: Bom dia, irmãos. Bom dia a todos. O Centro Evangélico. Bom dia, Zaqueu. Que Deus abençoe a todos nós. Estou saindo aqui de Capim Grosso.
0: Capim Grosso?
3: Lages do Batata para trabalhar.
0: Lages do Batata,
3: Deus,
0: viu?
3: Deus me acompanha, acompanha todos nós. E a todos que estejam
0: aqui,
3: belíssimo programa.
0: Maravilha de Deus. Ô, glórias, viu? Capim, o povo do Brasil inteiro sintonizado na programação. E você ainda não mandou pra cá? 11982923392. Eu disse 11.
4: Senhor, meus irmãos.
0: Ô, meu irmão, fala, vai.
4: Estamos falando aí, sou aqui do interior.
0: De onde?
4: Trabalho com caminhão, tá bom? Cada dia tá num canto e Deus é amor, é ligado 24
0: Eita
4: horas.
0: Eita glória.
4: Tá joia, meus queridos. Fica com Deus.
0: Joia
4: Deus
0: pra abençoe. Você também, meu irmão.
4: E um ainda eu vou aí na Deus é amor.
0: Ó, quer o louvor, né? Pois é, viu? Daqui a
5: pouco nós vamos ouvir. Dourados, da Reserva Jaguapiru, Mato Grosso do Sul. Deus abençoe os senhores aí no sertão evangélico. Toca o berrante para nós pegarmos o caminho da roça.
0: Eu acho que alguém levou o berrante. Ô, berranteiro.
5: Toca o berrante e o barulho da enxada para nós pegarmos o caminho da roça em nome de Deus.
0: Isso aqui é o barulho da enxada. Eu vou. É o homem que é o barulho da enxada. Você não pede, meu irmão, você manda, rapaz. Rapaz, isso aqui, minha coragem hoje tá pra mudar essa enxada aqui, sei não, viu? Barulho da enxada pros irmãos que estão precisando acordar, despertar. Pois vamos, meu povo! Achou que não ia trabalhar hoje, é? Rapaz, que nada,
6: olá,
0: rapaz.
6: Aqui, bom dia, ó. A paz do Senhor. Obrigado, Jesus. Eu sou José Marcos.
0: De onde?
6: Estamos na hora. Rapa a enxada aí, porque aqui a enxada já tá rapando. Deus abençoe vocês aí da rádio aí. É José Marcos, aqui de São Gabriel da Palha, Espírito Santo.
0: Rapaz, você, rapaz, quer me enxada, esse horário. Né? E não carpine não pra ver no carpine se você não vai levar comida pra sua casa, viu? Silene Indústria aqui de São Paulo, ela fala, paz, irmãos, olha o morrão de cerca que está... colocando, que está colocando sozinho, viu? Por aí, ó. É bênção de Deus. É sério, colocando sozinho um morão? Quero ver isso aí, vai. Cadê o... É vídeo, é foto? É vídeo, rapaz, ó. Rapaz, o meu é retado, homem, viu?
7: Olha o tamanho.
0: Eita, rapaz.
7: Do morão que ele está colocando sozinho ali. Com a ajuda de Deus, né? Bênção de Deus, saúde, pai. Graças a Deus. Deus é fiel e maravilhoso.
0: E você? Só olhando, né? Agora eu faço a pergunta para quem está em casa. Você sabe para que serve o morão?
7: Obrigado.
0: Né? Irmã Silene, um grande abraço para você, né? Agora, e quem está em casa? Será que você sabe para que serve o morão ali na cerca? Eu sei. E você sabe? Pois é, você que sabe para que serve o morão, né? Manda para cá o seu áudio, manda para cá a mensagem aí agora escrita, manda para cá até mesmo um vídeo aí explicando, ó, o morão serve para isso. Eu quero saber se você está atento, rapaz. Pois é, Manuel Ferreira, de São João do Cariri, lá do estado da Paraíba. Paz, bom dia. Hoje é dia de vacinar os animais, viu? Da propriedade, que Deus proteja todos os trabalhadores do campo e a bicharada. É verdade, meu irmão, que Deus proteja o homem do campo, aqueles que cultivam, né, a dos pomares, todos vocês, que Deus proteja e guarde livre de todo mal, viu? Tipo, eu falo que quando Deus ele abençoa o homem, abençoa tudo que o homem, ele coloca as suas mãos, que o seu venha ali proteger. Cícero Alves, de Tauá, lá do estado do Ceará. Bom dia, meus irmãos, sertão evangélico. Aqui o dia já amanheceu bonito, viu? Já estou preparando a terra para um novo plantio. A mola enxada aí, Zaqueu, pra empreitada, rapaz, ó. Vamos que vamos pra empreitada, rapaz. Já tô com essa coragem aqui a 1000 por hora pra molar a enxada e pra acordar, rapaz. Acorda Vitor, rapaz, ó. Acorda Daniel Universal. Vamos acordar Lucas Roca, rapaz. Você tá disso, ainda tá dormindo ainda, sei não, viu? E tá chegando um louvor abençoado pra alegrar minha manhã, alegrar a sua manhã, alegrar a nossa manhã. Eles... Dito do Evangelho.

0: está em São Paulo, capital Brasil, você que está pelo rádio Deus e Amor, você que está ouvindo a programação aí lá com seu radinho de pilha, rapaz, nessa fazenda aí, nesse sítio, nesse trator aí, homem, que Deus te proteja, que Deus te guarde, você que está agora aí nessa condução, né, dirigindo nesse trânsito terrível, pois é, São Paulo hoje está parado, viu? São Paulo hoje você caminha, você anda 3 km por hora, viu? Tá difícil. Tá difícil, mas vai melhorar em nome de Jesus, viu? Ó, quero mandar um grande abraço, irmão, pra nossa irmã Marlene, ela que lá é de Minas Gerais. Olha que ela já mandou aqui, Zaqueu. Ó, que Deus abençoe grandemente. Já estou pegando a estrada pra ir pro trabalho, viu? Um forte abraço pra todos vocês. E ela já falou assim, ó, já estou esperando a programação desde 5h50, rapaz. A mulher arretada, viu? Já acorda entregando o seu dia na presença das mãos do Senhor, porque sabe que tudo melhora, tudo é diferente, viu? E você entrega o seu dia nas mãos do Senhor? Tá na hora de você começar a fazer isso, viu? Pois é, aqui você aprende, porque agora chegou o momento da palavra de Deus, viu? E hoje a meditação, ó, é no livro dos Salmos. Salmos, Cântico dos Salmos, capítulo de número 27 e verso de número 1. Salmos 27 e verso de número 1, que diz: o Senhor é a minha luz e a minha salvação. E faz a seguinte pergunta: a quem temerei? Ele faz outra pergunta: o Senhor é a força da minha vida. Ele afirma. Agora pergunta: de quem me recearei? Eita glórias, rapaz. E aí? Te faço... uma câmera do Daniel aqui. Te faço a seguinte pergunta. O Senhor é a tua luz? Hein? O Senhor é a tua salvação também? Né? Davi, quando escreve estes salmos, ele está passando em um momento de perseguição. A Bíblia não cita qual que é o momento exato. Alguns historiadores afirmam que é na fuga de... ele fugindo do seu filho de Abisalã, outros... cada um afirma uma coisa, mas não temos uma precisão exata em que momento, o contexto histórico, quando Davi escreve o Salmos 27. Mas Davi está passando um momento tão difícil... um momento onde os seus adversários, os seus inimigos, eles querem tirar a sua vida. Eles querem ver Davi totalmente ali à ruína, despedaçado. E Davi, ele mostra naquele momento o segredo. Davi, ele teve os seus altos e baixos, mas aqui ele cita um dos seus segredos. Ele fala: o Senhor é a minha luz e a minha salvação. Eita glórias! A quem temerei? E você que está passando esse momento tão difícil, né? É pessoas te caluniando, é pessoas querendo fazer de tudo para ver a tua destruição, para ver o teu casamento lá no fracasso, para ver você sendo envergonhado perante todos. Olha a confiança que você tem que ter no Senhor. O Senhor é a tua luz. O Senhor é a tua salvação. Ele te faz a pergunta: quem você vai temer? Você não deve temer este vizinho que te afronta todos os dias. Você não tem que temer essa pessoa que te afronta perguntando onde está o teu Deus, aonde está a tua fé. Você não tem que temer essa enfermidade que chega te encarando, dizendo: eu vou jogar a tua família na destruição, eu vou te jogar na cama. Você não tem que temer, não. Tem que dizer o seguinte: o Senhor é a minha luz e a minha salvação. Enfermidade, eu não vou te temer. Eu não vou temer essa luta, essa que está chegando agora, porque o Senhor, olha só, é a força da minha vida. A tua força não está no homem, não está na mulher, não está ali no médico, não está no advogado, promotor, do juiz, do desembargador, do legislador, não. A tua força está nele, no Senhor Jesus Cristo. Eu quero te convidar a você exercitar a sua fé. Isso mesmo. Coloque os teus problemas, essa dificuldade na presença do Senhor, diante do altar do Senhor Jesus, e confie nele, e saiba que ele sim vai operar ao seu favor. Eu quero te convidar hoje a participar conosco e aprender mais da palavra de Deus. 7, 9, 11, 15 e às 19 horas. Lembrando que temos às 9 horas um culto especial e também às 15 horas aqui na Avenida do Estado, 4568 Liberdade, São Paulo. Entrada principal pela Avenida Prefeito Passos, número 10. Venha para cá. Hoje temos a grande campanha, o grande mover de Deus na sua vida, na sua família, em todas as áreas da tua vida. Então não perca. Hoje temos encontro marcado aqui às 9 horas e também às 15 horas na nossa sede mundial. Vem para cá, São Paulo. Vem para cá, Brasil. E vamos que vamos, Galdeiro. Dá o play aí na radiola.
1: Ah, do Senhor, presbítero Zaqueu.
0: Paz, bom dia, minha irmã.
1: Paz, nosso Deus. Aqui estou curtindo esse programa que não perco todas as manhãs. Estou ligadinha. Graças a nosso Deus. Cadê o irmão César Medina? Que Deus abençoe ele, né? Dê saúde. Graças a Deus que ele volte. Sempre, tá todos os dias juntamente com tudo. Estamos aqui.
0: Ô, César.
1: Junto aqui é eu e meu filho aqui, que curte esse maravilhoso programa. Ele já foi pro trabalho e eu estou aqui em casa, cuidando de casa. Que Deus abençoe a todos. Um bom dia na paz do Senhor.
0: Um grande abraço, minha irmã, para você e pro seu filho, viu?
2: A paz do Senhor, irmãos, aí do estúdio da rádio Deus é Amor. E a paz do Senhor a todos os ouvintes. Aqui é o irmão Silvio Ribeiro Passos, da cidade de Olímpia, acompanhando o programa Sertão Evangélico. É uma benção em meu lar.
0: Oh, glórias a Deus, viu?
3: Paz, Senhor, meus irmãos. Paz, Deus. Irmãos da Deus de Amor. Que é o irmão Silas, da Igreja Pentecostal Deus de Amor, Santo Areal de Seabra.
0: Seabra?
3: Mandar um abraço aí para todos os meus irmãos.
0: De onde?
3: Paz do Senhor e um bom dia a todos.
0: Ah, os irmãos de Seabra,
3: viu? Por mim, toda a Igreja Deus de Amor.
0: Muito obrigado pela sua participação, meu amado. É, sei que Seabra. Toda
4: Olá,
0: aí,
4: meu irmão na fé. Que Deus abençoe suas vidas. Eu sou o Christopher, eu sou... É da capital, mas agora eu moro em Piracicaba, um pouco mais no interior de São Paulo. Eu acompanho todo dia a oração e a rádio de vocês.
0: Maravilha.
4: Aí, louvado seja Deus, eu tenho 21 anos, sou da Assembleia de Deus, mas eu gosto muito de ouvir as coisas da Deus é Amor.
0: Sim.
4: E gosto muito de escutar antes de estudar.
0: Maravilha.
4: Louvado seja Deus, abençoe meu irmão, em nome de Jesus.
0: Um grande abraço, né, aos irmãos de outras denominações evangélicas, você que é da Assembleia, da Batista, da Universal, você que é de outras, da Quadrangular, é inúmeras outras igrejas evangélicas que acompanham o Sertão Evangélico.
5: Senhor Jesus,
0: viu?
5: Presbíteros aqui,
0: Paz,
5: pastor Senhor Jesus, de quem fala o pastor Celso, de Rio Grande da Serra, São Paulo. Deus abençoe.
0: É chique,
5: e um forte abraço.
0: Deus abençoe.
6: Paz,
0: obrigado,
6: Senhor, irmão Zaqueu.
0: Paz, dia.
6: Manda um alô aqui pra nós, aqui em Dourados, irmão Zaqueu. Estamos aqui ligadinhos, ouvindo o programa Sertão Evangélica, irmã Maria do Corvo, viu?
0: Viu aí, né? Mato Grosso.
7: Paz, Senhor, aqui é a Inês de Mucuna, Maracanã, no Ceará. Quero ouvir o som da trombeta.
0: Trombeta. Alô, Ceará, rapaz, pertinho do meu estado do Piauí, viu? Eita maravilha de Deus. E você, ainda não interagiu conosco? Ainda não mandou para cá a sua mensagem de áudio, de texto? Ó, estamos aqui esperando você. 11982923392. E aproveita já, ó, e vai lá no Instagram, ó, vai no Instagram e pesquisa lá Sertão Evangélico Oficial. Você vai acompanhar os bastidores, um pouco dos bastidores, acompanhar as programações do Sertão Evangélico, uma parte do devocional, momento da oração. Nós temos um conteúdo exclusivo do Sertão Evangélico. E por que não falando do IPDA Play? Pois é, você ainda não conhece o IPDA Play? 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Você vai ver a nossa, posso dizer, a plataforma de tudo, né? 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Então, esse intervalo agora, aproveita para tomar esse cafezinho, aproveita este momento, porque daqui a pouquinho nós vamos voltar com vocês e eu tenho certeza que você vai estar agora aí, ó, já compartilhando a programação com mais pessoas, para que eles venham para cá acompanhar a programação. Já já a gente volta com vocês.
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0: Já estamos de volta, meu povo, aqui com o programa Sertão Evangélico, viu? E você? E você agora tá fazendo o quê? Me fala, o que você tá fazendo agora? Tá tomando café? Tá dirigindo? Tá indo pro trabalho? Você tá aí, tem algum tipo de fone de ouvido e vai cochilando, né, nesse carro, no transporte público? Pois é, né? Vamos despertar, alegrar, meu povo, que hoje ainda é quarta-feira, viu? Não é sexta-feira, não, viu? E já vamos agora pro nosso café. Esse café que derruba macaco do galho é esse aqui, ó. Não tem outro. É aqui do Sertão Evangélico. E hoje tá chique demais, viu? Hoje tá muito chique. A Cida hoje caprichou. Ô, Cida, tem até pizza, mulher. Rapaz, a mulher mandou até pizza hoje. Ô, César, você perdeu, viu, César? O César já perdeu o banquete hoje. Até o mineiro que estava aqui ontem. Rapaz, o mineiro. Esse mineiro, se tivesse hoje aqui, o mineiro, ele ia comer essa pizza. Ó, são três pizzas. Pro César, pra mim e pro mineiro, viu? Pra eu, ou pra mim. É pra mim mesmo, vai. E se como os dois faltaram, então eu vou comer o dos dois, viu? É isso mesmo. Temos hoje aqui bolo de laranja, ó, bolo de laranja, tem uma laranja aqui, rodela de laranja. Temos pizza de mussarela com presunto, eu acho que é com presunto, é um algo do tipo, é que eu não li. O nosso queijo branco, rapaz, e ali também, ó, tem uma torta de abacaxi.
1: Tá mais perdido que cebola em salada de fruta.
0: Não é abacaxi, gente, é banana, viu? E também, isso aqui deve ser bonito, isso aqui é bonito, ó. Isso aqui, rapaz, tá bonito demais, ó. Aqui é um pão, rapaz, tá cheiroso, ó. Rapaz, de que vou já brocar tudo isso aqui, viu? Mas enquanto eu vou fazer o cafezinho aqui, eu vou ouvir a nossa amiga, irmã em Cristo, Cristine, trazendo as novidades do dia. Ô, Cristine! Chega mais, mulher de Deus!
2: Chegou. Técnica Foods Camping. Saiba como fazer do seu jardim um espaço sustentável e produtivo. Você já imaginou um jardim que produza alimentos deliciosos e ao mesmo tempo seja lindo de se ver? Pois é, essa é a proposta do Foods Camping. É uma técnica que mistura plantas comestíveis e ornamentais. A ideia básica é aproveitar os espaços disponíveis para criar um ambiente que sirva para ajudar a reduzir custos com alimentos, tornar o jardim mais funcional e útil, atrair abelhas e outros polinizadores e promover um estilo de vida sustentável e cultivar mesmo em espaços pequenos, como varandas ou vasos. Agora, como começar essa técnica? Primeiro, escolha o local certo. Identifique áreas com boa incidência de sol, mínimo aí de 4 a 6 horas por dia. Combine plantas comestíveis com ornamentais. Por exemplo, o manjericão junto com a lavanda, o alface intercalada com flores baixas, o tomate cereja com plantas aromáticas e planeje também a estética. Use diferentes texturas e alturas para criar um visual harmonioso. E, claro, considere o clima aí da sua região. Adapte as espécies ao clima local para maior produtividade. E invista em um solo rico e boa irrigação. Aliás, um solo saudável garante plantas mais fortes e produtivas. Aproveite aí as dicas e não deixe de aproveitar a técnica que se destaca em sustentabilidade, produtividade e estilo. É ideal para quem quer sair do modelo tradicional de horta e transformar o jardim em um espaço bonito e funcional.
0: Muito obrigado, Cristine, sempre trazendo novidades que agregam o nosso conhecimento. Eu acho que tá furado. Tá furado aqui, não é possível. Né? Toda vez agora que eu vou passar café, tá furado. Tá derramando café, sei não, viu? Tá furado. Café tá fraco demais também, viu? Meu
3: amigo. Esse peão tá com nada.
0: Ô, rapaz, você tá arrumando problema, rapaz. Vamos conversar de bigode pra bigode, viu? Depois, viu? Pois é, gente, ó. Sertão Evangélico no ar pra você. Muito obrigado você que está agora compartilhando a programação e comentando aí no YouTube, viu? Já tô vendo aqui os comentários. Tem irmã que tá... Ó, tem uma irmã que mandou um comentário aqui. Eu quero entender o que é isso aqui, ó. Ela falou assim, ó. Irmão, eu estou aqui tomando um chá de saideira. O que é isso, rapaz? Chá de saideira? Eu nunca tomei não, viu? Deve ser bom, né, o Vitor Lima? Deve ser bom, chá de saideira. Você conhece? Não conhece? É o que, irmã? Manda pra nós aqui um... explicando o que é chá de saideira, viu? César, cadê você, homem? Você me abandonou aqui, homem. Atolou o pé de novo nesse... Foi pescar, atolou o pé de novo. Atolou um pé, atolou outro pé, rapaz. Você não tem que mandar calçar ali à beira dos riachos agora, viu?
1: Calma, pastor.
0: Calma, calma aí. Tá chegando agora mais um quadro para agregar o nosso conhecimento. Enquanto eu tomo esse café que derruba o macaco do galho, ó, tá chegando aí fundamentos de fé para nosso relevo, viu? Vamos lá.
4: A paz do Senhor Jesus, hoje eu vou compartilhar com os irmãos os fundamentos de fé, seres espirituais. Cremos que os anjos são mensageiros e ministros de Deus, ordenados pelo Senhor para guardar e livrar os crentes fiéis e executar as demais ordens recebidas diretamente de Deus. Os anjos não possuem poder para curar ou abençoar e também não recebem ordens ou pedidos de homens ou de toda a classe de ser humano, mas exclusivamente de Deus. Cremos ainda que aquele anjo do Senhor, citado lá no Antigo Testamento, com poder para abençoar, decidir e que recebia adoração, é o próprio Senhor Jesus Cristo. Continue nos acompanhando, pois compartilharemos com vocês todos os fundamentos de fé da nossa igreja. Que Deus te abençoe e até mais.
0: De volta aí, rapaz, depois desse fundamento de fé com nosso amigo e irmão Gabriel Campos. Muito obrigado, Gabriel Campos. Ó, gente, ó, já responderam aqui. Eu acho que houve um equívoco, viu? Não é saideira, é cidreira, rapaz. Ô, rapaz, isso aqui é assim mesmo. É assim mesmo. É porque às vezes o raciocínio vai devagarinho. Mas vamos que vamos, vamos que vamos. Muito obrigado a todos vocês que fizeram aqui, irmão. Eles vão, não é saideira, é cidreira, ó. Fátima Dantas, muito obrigado. Percília Rosa, Alexandro, Rose, é nossa irmã, Rose, né? É Rosinete Moraes, ela que comentou isso. Deus abençoe, irmão Zinete. Muito, fico muito satisfeito e você conosco aqui no programa Sertão Evangélico. E para todos vocês, gente, ó, aquele grande louvor abençoado, dando o trio voz que clama lá no deserto, viu? Cantando Povo Pentecostal.

A minha filha chama Patrícia, trabalha já há alguns anos na mesma empresa. E esse ano eu entrei com muita força em oração ali na Igreja Deus e Amor de Pedreira, fazendo voto com o Senhor junto com as minhas irmãs. E Deus visitou a minha filha, preparando algo grande e monumental para ela. Já há alguns anos que ela morava de aluguel. E aí esse ano falei para o Senhor que precisávamos dessa bênção na vida dela. E em menos de um ano, ela comprou o apartamento, quitou 12 anos antecipada desse apartamento. Ela já está morando no apartamento. Cozinha montada, quarto montado para uma princesa maravilhosa que ela é. E foi por intermédio da oração, no círculo de oração. E como eu trabalhei durante muitos anos, então agora eu tenho o privilégio de poder participar do círculo de oração. Deus tem visitado, Deus tem preparado um lugar de comunhão, um lugar que restaura a nossa fé, é ali na nossa Igreja Deus e Amor de Pedreira, graças a Deus. Se você passa pela dificuldade de orar sozinha, se una com as irmãs do círculo de oração, se una com pessoas que te levem para frente, que te conduza a pastos verdejantes, para a glória do nosso Deus.

Marileia, ela conta algo incrível, viu? Ela conta que, né, algo que Deus fez na vida de sua filha. E é interessante que ela conta algo bem incrível. Ela fala assim, ó, quando você se une às mulheres de Deus, se une com as mulheres de fé, quando você se une a pessoas que te conduzem a pastos verdejantes, viu? Ela bem categórica afirmar isso, ó. Te conduz a pastos verdejantes, tudo acontece, rapaz. A prosperidade de Deus na sua vida, na vida da sua família, em toda a sua casa. Então, igual nossa irmã Marileia Pires, eu tenho certeza que o Senhor vai fazer isso. A bênção de Deus vai chegar na sua casa e toda a sua família, todos os teus serão também contemplados e abençoados por Deus, porque como o Senhor te abençoou, Ele também expande essa bênção a toda a tua família. Então quero te convidar hoje a você ter uma experiência com Deus aqui na nossa sede mundial. Hoje temos culto, o primeiro culto já está em andamento, que é às 7 horas. O segundo culto é às 9 horas, todo especial com o pastor Milton de Almeida. O terceiro culto às 11 horas. E à tarde, 15 horas, um culto todo especial. Então não faltem, Avenida do Estado, 4568 Liberdade, São Paulo. Entrada principal pela Avenida Prefeito Passos, número 10. Então Deus e Amor é uma igreja onde está aqui para te receber, você e toda a sua família. Vamos que vamos, meu povo! Sertão Evangélico no ar. Já vou tocar aqui o berrante, sabe para quê? Para poder despertar você que está ainda debaixo da coberta. Nesse cobertor, escuta e assunta aí, ó.

0: glória. Será se alguém já acordou, Galbero? Acho que não, né? Depois desse berrante aí, tem gente dormindo ainda, viu? Será possível, homem de Deus? Ó, tem gente dormindo ainda. Tem gente dormindo.
1: Rapaz, tem não. Acordou? Aqui. Toca aí o canto da Cinema aí pra nós.
0: Ah, Cinema.
1: Aqui é Zé Canabrava, contigo. Joga aí um bardão d'água
0: Zé Canabrava, rapaz.
1: Fazer um café.
0: Eita, nós
1: caçar o butineiro da roça.
0: É homem da roça mesmo, viu?
1: É, o morão cepa, cancela, porteira.
0: Ó. Oh.
1: Porteira, cancela. Pra várias funções.
0: É verdade.
1: Mas ele é feito mesmo pra cancela e porteira.
0: E aí, né? Pra sustentar, rapaz. Dá mais firmeza, rapaz. Mas joga água, rapaz. Não esquece água não, viu? Aqui é assim mesmo, viu? É água, é um carro-pipa. Dia?
2: Aqui é a Maria Helena do Rio de Janeiro. Assisto a programação todos os dias. Né? Sou da Universal. Gosto muito da programação da Deus em Amor. E toca o berrante aí, joga água no Caio para ele poder acordar, irmão.
0: Ô, Caio! Acorda, Caio! E pela Universal também nós temos aqui uma câmera que dá Universal, viu, irmão? O nosso Dani Universal da Universal, sabia disso? Um grande abraço a todos os irmãos que estão agora sintonizados, né, na programação. E para você, o berrante, ó! Glória
3: a paz
0: a Deus.
3: Do Senhor Jesus, pastor Zaqueu.
0: Paz, dia.
3: Tudo bem?
0: Tô aqui, mãe.
3: Meu nome é Maria Aparecida.
0: De onde você é, minha irmã?
3: Morão é de fazer cerca.
0: Ó, sabe, pá.
3: Aquele morão bom.
0: Ó, rapaz.
3: E eu gostaria de ouvir o canto do galo.
0: Eita, cadê o galo? É atribulado? Não, é abençoado, rapaz. Mas esse galo tá meio com sono, viu, esse galo, viu? Canta só uma
4: paz
0: vez e já
4: senhor,
0: dorme.
4: Senhor, irmão Zaqueu.
0: Paz,
4: aqui é Cecília, tia. De Riversul.
0: Riversul.
4: Morão serve pra segurar a porteira, meu irmão.
0: Eita,
4: Deus abençoe. Rapaz. Manda um alô Riversul.
0: Um grande abraço, Riversul, rapaz. Deus abençoe a todos vocês, viu? E interessante que as mulheres que estão aí respondendo, ó. É a paz, me surpreendeu agora, viu? Cadê os homens, rapaz? Caridade tá chegando aqui cantando o dito do Evangelho. É com vocês, servo de Deus.

7h22, para você que está no Rádio Deus e Amor, você que está agora também ligado pelo Facebook, pelo YouTube, pelas grandes retransmissões no Brasil inteiro. 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Eu vou aqui com o Daniel, vai, ó, se inscreve no nosso canal lá no YouTube, Igreja Deus e Amor Oficial, porque às vezes possa ser que volte energia, você usa os seus dados móveis do seu celular aí e acompanha a programação em áudio e vídeo e não perde um dia, isso mesmo. 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Aproveita e já confere, porque às vezes pode ser que você se descreveu sem querer, ou como fala o Gabriel Araújo lá do Voz, descrevido. Pois é, mas vamos que vamos, meu povo. Eu tenho certeza que você já está inscrito no canal do YouTube, viu? E chegou o momento agora de amolar a enxada. Ó, por que amolar a enxada, rapaz? Amolar a enxada é para trabalhar, viu? É para você poder lembrar. Aqui amolar a enxada é recordação. Tem gente que sente ali, ah, irmão Eris, Zaqueu, amolar a enxada de manhã cedo. Pois é, viu? Quem é lá da roça não tem esse negócio não, viu? De dizer que não vai amolar a enxada. Ele sabe, se não amolar a enxada, não rende o trabalho, né? Então, ó, vamos aproveitar agora, amolar a enxada, para despertar você que tá ainda aí com sono. Coloca esse barulho aí, ó, bem perto do ouvido desse camarada que não quer acordar. Manda ele acordar agora. Rapaz, bora acordar, rapaz. Tem estudo, tem a faculdade, tem ali a universidade para você ir. Tem o estágio, rapaz. Vamos acordar, meu povo. Raimundo Ferreira, de Ouricuri, no estado do Pernambuco. Bom dia, paz a todos, irmãos e ouvintes. Estou tomando meu café com cuscuz. Daqui a pouco vou seguir para a casa de farinha, viu? Ajudar na produção hoje. Que Deus conceda um dia de paz, saúde e trabalho para todos nós. Amém, meu irmão Raimundo. Saudade da farinhada, rapaz. É muito bom. Você que é do Nordeste aí, que faz essas farinhadas aí, manda para nós uma foto, rapaz. Esses beiju grandão aí com coco. Eita, que delícia, rapaz. Daniel Alves, lá de Florianópolis, Santa Catarina. Bom dia, ligadinho na rádio Deus e Amor. Marcos Vinícius, de São Paulo, Pastor Zaqueu.

0: Deus continue abençoando essa programação maravilhosa. Deus abençoe Marcos Vinícius. Eliane Tosi, de São Paulo, que Deus abençoe sua vida. Ela fala que já começamos o dia na presença de Deus com os irmãos da Deus é Amor. Fabiana, de América Brasiliense, São Paulo, ela fala: oh, Deus abençoe, raspa a enxada para o meu filho acordar. Acorda, filho da nossa irmã, viu? Jeremias Daniel, do Rio Grande do Sul, manda um alô aqui para nós na aldeia indígena Carreteiro. Água Santa. Eita, Deus abençoe.
1: Bom dia, presbítero Zaqueu. A paz do Senhor Jesus, meu irmão. Aqui quem fala é o irmão Wesley de Trindade, Goiás.
0: Goiás.
1: Estamos aqui ligados na programação.
0: Sim.
1: Desde a hora da oração. Né?
0: Maravilha, irmão.
1: Sendo abençoado, né, por esse programa que sempre traz para nós aí, né, bênçãos através da palavra, através das orações, dos louvores, né? Cadê o César Bedina, pois moço? O que foi feito do pastor César Bedina? Aí eu busquei esse homem, moço.
0: Rapaz,
1: pega aí uma canoa aí, vai andando aí.
0: Canoa?
1: Na beira desses rios aí, pra ver se você acha ele. Tá bom? Um forte abraço.
0: Um guindaste,
1: né, que aqui no guindaste. Trindade, Goiás. Fique na paz do Senhor Jesus.
0: Tá vendo, César? Tá vendo, César?
2: Bom dia, irmão Zaqueu.
0: Bom dia.
2: Eu sou a Nete Moraes, aqui do Ceará. Eu quero ouvir o som do galo.
0: Ó, galo abençoado para nossa irmã, viu? E já chegou? Ah, chegou a hora. A hora de nós prosearmos com Deus, mas na alegria do Espírito Santo. Deus Pai de amor, de felicidade. Aqui estamos, ó Deus, já louvando ao Senhor pela vida de todos que estão agora acompanhando a programação. Meu Deus, o Senhor tem sido tão bom, tão maravilhoso. Pai amado, Pai das luzes, continua com este povo, continua com a tua igreja. Aqueles que irão para o trabalho, que o Senhor venha continuar abençoando. Aqueles que agora estarão, meu Deus, retornando para os seus lares, que o Senhor venha também abençoar. Cuida, Deus, de todos aqueles que estão agora sintonizados na programação de suas famílias e amigos. Muito obrigado por tudo. Dá-nos um dia abençoado e próspero. Em nome de Jesus. Amém. E eu vou fazer um combinado comigo. Não, combinado com você e você comigo. E nós vamos combinar um com o outro, viu? Eu vou fazer um combinado comigo. Aí não tem como, né, Calhão? Me ajuda, Calhão. Ó, mas vamos de novo. Vamos fazer um combinado bom. Eu, você e eu. E nós vamos combinar. Sabe o quê? Amanhã, se Jesus não voltar... Se Jesus não voltar, amanhã a gente volta, rapaz. Hoje o negócio aqui...
3: Mas que barbaridade.
0: Eu tô com fome, eu acho, viu? Acho que eu não comi nada por isso, né, irmão Pecília? Eu não comi não, viu, né? É, tô de regime, mas vamos comer. Então, combinado bom entre eu e você, você e eu, se Jesus não voltar, amanhã vamos estar aqui de volta com você. E amanhã, quinta-feira, ó, pastor Paulo Martins vai estar conosco aqui no Sertão Evangélico, viu? Então você que conhece o pastor Paulo Martins, ele que atualmente está trabalhando na área assistencial da Igreja Pentecostal Deus e Amor, estará conosco. E sexta-feira agora, estará conosco aqui nossa irmã Regiane Tinoni. Nossa irmã Regiane Tinoni também, falando acerca também da Fundação, da Associação Reviver, pode dizer, das instituições Reviver, viu? Então, você que está agora acompanhando a programação, vai ficar com a local, você é de outros estados, né, outras cidades, né? Daqui da Grande São Paulo, vai continuar com a rede de rádio Deus e Amor aqui no nosso
3: Bora,
0: estúdio
3: meu
0: Deus
3: pastor.
0: E Amor. E 10 horas, calma, e 10 horas temos o Ítalo Siqueira, Gabriel Araújo, né? Thiago Santos, também Levi Muniz.
3: Bora, tá bom, meu pastor.
0: No Voz da Libertação. Grande abraço, meu povo. Então, pegar enxada pra ir pra roça.
3: Bora, meu pastor.
0: Rapaz, calma, meu. Ixi, rapaz, tá apressado hoje. Ixi, rapaz, sei não. Vamos que vamos, meu povo. Até amanhã.
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5: 7 horas e 30 minutos. Maria Teixeira, estou aqui, né, na quarta-feira do Grande Mover de Deus. 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Ouvintes, vocês que estiverem ouvindo, ó, venham, não fiquem em casa, né? 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Só basta nós crer e confiar e acreditar. Não fiquem em casa, ouvintes. Vem para a campanha. Grande Mover de Deus. Deus está abençoando todo mundo.
6: Paz do Senhor, ouvintes. Meu nome é Matheus, do Itaim Paulista. Eu tenho vindo na quarta-feira do Mover de Deus aqui na sede mundial. 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E da mesma forma que Deus tem me abençoado, Deus também vai te abençoar. E eu te convido, não fique de fora. Avenida do Estado, 4568, Liberdade, São Paulo, Brasil.
7: Eu sou a Aline. Tenho vindo nas quarta-feira do Grande Mover de Deus. Deus tem muito abençoado a minha vida e irá abençoar a sua também. Venha participar em nome do Senhor Jesus.
8: Eu me chamo Vera Lúcia, estou na campanha do Grande Mover de Deus às quarta-feiras. 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
0: Sete horas 32 minutos na capital paulista, 7h32, bom dia! Que Deus abençoe você que está em casa, você que está no seu local de trabalho. Iniciando agora mais um Manhã com Deus da Igreja Pentecostal Deus e Amor. Direção geral da irmã Ereni Miranda, eu sou o Levi Muniz, mesa de áudio Lucas Rione e na coordenação aqui dos nossos estúdios o nosso irmão Moisés Azevedo. Sejam bem-vindos à programação da Igreja Pentecostal Deus e Amor.
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0: É isso aí, nós vamos ter aqui um giro de notícias, dentro de instantes vamos falar sobre alimentação, a oração Eu Sou o Senhor que te sara, Débora Miranda vem com exercícios espirituais no projeto Eu Mais Um, o pastor Kleber de Oliveira vem com um Minuto com Deus, temor, renúncia e servidão. Nós vamos ter aí o giro de informações falando sobre segurança digital. Vamos ter a quarta do Grande Mover de Deus com o pastor Milton Almeida. A meditação do dia com o pastor Lorival de Almeida. Pelo que seremos lembrados. Vamos ter cristãos pelo mundo, orações, testemunhos e muito mais. Então, gente, não mude de estação, não saia da sintonia. O Voz da Libertação, o Manhã com Deus está apenas começando. Bom dia! Sete horas 33 minutos em São Paulo. Deus abençoe a sua casa, Deus abençoe a sua família. Eu quero meditar um pouquinho na palavra de Deus com você nesta manhã. Você que está em casa aí. A palavra de Deus no livro de Salmos 102, Salmo de número 102. Diz a palavra do Senhor assim, ó: Senhor, ouve a minha oração e chegue a ti o meu clamor. Não escondas de mim o teu rosto no dia da minha angústia. Inclina para mim os teus ouvidos no dia que eu clamar. Ouve-me depressa, porque os meus dias se consomem como fumaça e os meus ossos ardem como lenha. Meu coração está ferido e seco como a erva, pelo que até esqueço de comer o meu pão. Os meus ossos se pegam à minha pele em virtude do meu gemer doloroso. Eu quero falar um pouquinho sobre a depressão. Você sabia que no mundo inteiro, milhões de pessoas, segundo a Organização Mundial da Saúde, mais de 300 milhões de pessoas sofrem de depressão.
11: É assim que o Salmo 102 apresenta a petição de alguém acometido por esta doença. O texto diz: oração de um aflito, oração de um desfalecido que derrama o seu lamento diante do Senhor. Na passagem bíblica que nós acabamos de ler, Davi expressa o estado da sua alma. Ele diz: responde-me depressa, porque o meu coração está esgotado. Você sabia que Davi, ele não queria nem tomar o seu café da manhã? Ele diz assim no versículo 4: meu coração está ferido e seco como a erva, até esqueço de comer o meu pão. Quantas pessoas não almoçam mais, não jantam mais por causa da depressão? Talvez o desabafo do salmista reflete o momento de depressão. Hoje em dia, nós sabemos que existem muitos meios para combater a depressão, mas eu quero destacar aquele que foi utilizado pelo autor: desabafar com Deus e persistir em oração. Davi despeja sobre o Senhor tudo aquilo que pesava em seu ser, além de não deixar de orar sobre sua situação. Tem algo que me prende a esse texto, é como Deus reage ao clamor do salmista. O autor até foi ousado ao falar tão abertamente com o Todo-Poderoso: Senhor, responde-me depressa, como se estivesse dando uma ordem ao Senhor. Mas quando o desespero bate, a melhor parte é que Deus nos entende. Sim, Deus nos entende. As respostas do Pai aos clamores desesperados estão no versículo-chave, Salmo 102, versículo 19. Do seu santuário nas alturas o Senhor me olhou, dos céus observou a terra para ouvir os gemidos dos prisioneiros e libertar os condenados à morte. Aleluia! Mesmo estando no mais alto céus, o Senhor enxerga a dor do aflito e o grito do desesperado. Não pense que você está sozinho. Sim, você que me ouve aí na rádio, você que está em casa, você que está no trânsito, você não está sozinho. Ele pode te libertar de tudo aquilo que te aprisiona e favorecer quando você começar a desabafar e a clamar por socorro. Aleluia! Com este salmo aprendi que Deus entende as orações desesperadas e que posso jogar aberto com o Senhor, porque antes de eu falar, Ele já sabe cada palavra e conhece o meu coração. Descansa no Senhor nesta manhã. Anima-te. A Bíblia diz: espera no Senhor e coloque diante dele a tua situação, porque ele tem poder para mudar a tua história. Aleluia! A minha oração é para que você se sinta livre para contar a Deus as suas dores e que ele, o Senhor, incline o seu rosto sobre sua vida, suprindo as suas necessidades. Nesta manhã eu quero que você desabafe com Deus, até que ele dê soluções para combater esse cenário de dores. Você que está aí com dores terríveis, você que está aí deprimido, você que está aí angustiado, ei, nesta manhã desabafe com o Senhor. Diga: Senhor, tenha misericórdia da minha vida, tenha misericórdia da minha casa, da minha família. E se você assim o fizer, o Senhor vai te ouvir dos altos céus e no momento certo ele vai te dar a resposta. Anima-te. Levanta a sua cabeça. A senhora que está aí deitada, levanta desta cama. Penteia esse cabelo, vai lá diante do espelho, penteia o cabelo. Escove os seus dentes, lave o seu rosto. Abra a janela, ei, o sol está brilhando lá fora. Há um novo dia para você. E Deus está me usando nesta manhã para dizer que o seu fim ainda não chegou. Olha, Salmo 102, versículo 19, leia aí na sua Bíblia. Do seu santuário nas alturas o Senhor olhou, e dos céus observou a terra para ouvir os gemidos dos prisioneiros e libertar os condenados à morte. Oh, glória! Nesta manhã o Senhor está curando feridas. Nesta manhã o Senhor está visitando a tua casa. A senhora que está aí em casa, o Senhor visita nesta manhã a tua casa. O Senhor visita o teu coração e te dá paz. E você que acordou nesta manhã atribulado, fala, ah, mas meu dia vai ser atribulado. Não, o seu dia vai ser uma bênção, porque o Senhor está cuidando de você. Se você recebe esta palavra, eu quero que você comente aqui no WhatsApp, no 119-8292-3392, dizendo, eu recebo. Eu creio que o Senhor está ouvindo a minha oração. Eu creio que esta manhã vai ser uma manhã de vitória. Fala alguma coisa, comente aqui, para que juntos possamos glorificar o nome de Jesus Cristo. 7h40, bom dia, na paz do Senhor Jesus.

0: Gente, que hino lindo! Eu, sinceramente, não tinha ouvido ainda. Colecionador de Lágrimas. É a Priscila Santana que está cantando aí. Este álbum é o álbum Oasis. É isso, Lucas? Oasis. E já está disponível nas livrarias aqui da Sede Mundial e também nas plataformas digitais. Colecionador de Lágrimas com a cantora Priscila Santana. Se você gostou, comenta aí no WhatsApp, 11 982 92 33 92. Bom dia, Ligiane Madalena Pereira. Ela diz assim: eu creio que esta manhã vai ser uma manhã de vitória. Ô Ligiane, eu creio também que Deus já está agindo em nosso favor. Bom dia, eu creio que Deus escuta as minhas orações. Alguém colocou aqui, não se identificou, mas tudo bem. A Marli de Cumbica: eu creio que Deus falou comigo e que meu dia vai ser uma bênção em nome de Jesus. Eu recebo um bom dia para você também, que Deus abençoe. Irmã Marli Martins: ô Marli, tome posse da sua vitória e que esta manhã seja uma manhã abençoada em nome de Jesus. O irmão Geraldo de Diadema diz: eu recebo. Ô irmão Geraldo, a paz do Senhor, Deus abençoe a sua manhã, Deus abençoe o seu dia. A Mayra Mirlene, ela diz assim: eu recebo em nome de Jesus. Ô, coisa boa, né? Como é bom quando vocês interagem com a gente, eu fico tão feliz vendo a interação dos ouvintes. A Elaide de Itaquera diz: eu creio e recebo esta mensagem. Ô irmã Elaide, que o Senhor te guarde, que o Senhor te proteja, que o Senhor te dê vitória contra Satanás nesta manhã, que toda a depressão caia por terra, que toda a obra do inferno, que tudo aquilo que Satanás preparou caia por terra em nome de Jesus Cristo. Esta manhã o Senhor está visitando casas, famílias, o Senhor está abrindo portas. Tem gente que estava com a porta fechada e o Senhor Jesus está abrindo em nome de Jesus. Bom dia, Nice de Guarulhos. Ela disse: eu creio que Deus vai me curar. Ô Nice, não só vai curar, como já está visitando você aí na sua casa nesta manhã, em nome de Jesus. A irmã Adeuzida Santos da Cruz está dizendo: que palavra abençoada, já estou indo orar. É isso mesmo, irmã. Ore e ore por nós aqui, tá bom? Precisamos da sua oração. Bom dia, presbítero Levi, Deus abençoe a sua vida. Meu nome é Orlando, sou da Zona Sul, Vila Moraes. E eu recebo esta palavra: glória a Deus. Só o nosso Deus tem o poder para nos fortalecer, para nos levantar, e Ele é digno de honra, glória e louvor. Glória a Deus nas alturas. Deus abençoe a vida dos irmãos aqui da rádio. Ô meu querido irmão Orlando, bom dia para você, que o Senhor te dê vitória. Gente, hoje é quarta-feira do grande mover de Deus aqui na Sede Mundial. O pastor Milton Almeida vai ministrar às 9 horas da manhã. O pastor Marco Magno às 15 horas, e hoje é dia de vitória. Vem para a igreja e coloca a sua vida na mão do Senhor e o Senhor vai te dar vitória. Hoje, quarta-feira do grande mover de Deus, Avenida do Estado, 4568. Bom dia, irmão Laércio de Jaguariúna. Ele diz: eu creio que Deus está ouvindo a minha oração. Ô Laércio, eu também creio, viu? A vitória já é sua em nome de Jesus. Eu digo e recebo, amém. Achei muito lindo o hino, está dizendo a irmã Auxiliadora. Ô irmã Auxiliadora, a paz do Senhor Jesus, Deus te abençoe. Esse aí é o álbum Oasis, da cantora Priscila Santana, tá bonito demais. A irmã Maria diz assim: paz do Senhor, pastor Levi, eu creio no milagre neste dia, nesta hora, em nome do Pai, do Filho e do Espírito Santo. Maria de Porto Velho, Rondônia. Ô irmã Maria, paz do Senhor, Deus abençoe o povo aí de Porto Velho, em Rondônia, glorificando o nome do Senhor Jesus. Muito obrigado pela audiência aí em Rondônia. Deixa eu ver quem está aqui, a Marta Ribeiro dos Santos. Eu creio que Deus está ouvindo a minha oração. Ela é de Vargem Grande, Paulista. Ela diz: Deus sabe, Deus te abençoe seu dia, presbítero Levi. Ô irmã, Deus abençoe você também. Obrigado pela audiência. Como é bom, né? Saber que os nossos irmãos estão acompanhando a rádio. Gente, estamos no Agosto Verde, o mês da beneficência cristã. Você que ainda não levou a sua doação, leve a sua doação a uma igreja pentecostal Deus e Amor. Você pode levar aí alimentos. Nós estamos arrecadando alimentos porque nós queremos arrecadar pelo menos 1.000 toneladas de alimentos. para doar às pessoas que mais precisam, às pessoas carentes, às pessoas necessitadas. E a gente sabe, né? Quando nós damos ao pobre, nós estamos emprestando para Deus, e Deus, ele não fica devendo nada para ninguém, né? Deus é maravilhoso. E então, leve a sua doação, não é para mim, não é para a diretoria, não, é para as pessoas mais carentes. Talvez você fale assim: irmão Levi, eu não sou da Igreja Deus e Amor, como que eu posso ajudar? Ó, você pode ir a qualquer Igreja Deus e Amor e entregar a sua doação. Entregue a sua doação na Igreja Deus e Amor mais próxima da tua casa, e você vai estar nos ajudando a abençoar a vida de outras pessoas, né? A irmã Débora Miranda tem um hino que ela diz assim: me ajude a ajudar os feridos na estrada, que é o hino Caminhada, vocês conhecem. Então vamos ajudar aqueles que estão feridos, aqueles que estão em dificuldades. Agosto Verde é o mês da beneficência cristã. Bom dia, Keila! Ela diz: eu sou do Mundo Novo, Mato Grosso do Sul, e ela diz: eu creio. Ô, irmã Keila, paz do Senhor Jesus. Se a Keila crê, eu também creio. Deus abençoe. Ore por mim e pela minha família, está dizendo a irmã Ivanete. E ela diz: ore pelos meus filhos Daniel e Lucas. Ivanete, vamos orar sim, tá bom? A irmã Elza Nazário, ela é de Uberlândia, ela diz assim: creio que Deus está no dia e esse dia será abençoado. Eu enviei para minha sobrinha, que recentemente tentou suicídio, mas Jesus foi misericordioso com ela e não permitiu. Amém, glória a Deus, que Deus abençoe a sua sobrinha, que o Senhor dê livramento para ela. Bom dia na paz do Senhor, o irmão Fernando, de Sapopemba. Deus abençoe todos da rádio, ore por mim e minha família. Irmão Fernando, vamos orar por você, pela sua família. Deus vai dar vitória em nome de Jesus. A Micaele, de Acaiaca, Minas Gerais, Acaiaca. Eu creio que Deus vai curar meus filhos. Já marquei a passagem para estar levando eles na sede mundial em São Paulo. Ô Micaele, creia que Deus já está visitando seus filhos e está dando vitória para você e sua família. Deixa eu mandar um abraço aqui para o pastor Emerson. Pastor Emerson, lá de Vila Moraes. A Igreja Deus e Amor na Vila Moraes está na Avenida do Cursino, 3.653, tem culto de manhã, tem culto à noite, e lá é uma bênção, hein? Igreja de Vila Moraes, uma igreja da família. 7h50, vamos falar de alimentação, Lucas? Vamos lá, a Cristine já tá aí? Cristine, vem, fala de alimentação pra gente. 7h50, bom dia!
1: Obrigada pela sua audiência, a gente vai para mais informações aqui. Hidratação no prato. Frutas e vegetais também ajudam o organismo a repor líquidos. Muitas pessoas buscam alternativas refrescantes para manter a ingestão de líquidos nas atividades aí do cotidiano. O consumo regular de alimentos que hidratam oferece uma solução prática para complementar as necessidades diárias do organismo humano de forma inteligente. A ingestão de líquidos saudáveis acontece por fontes naturais disponíveis nas feiras e supermercados. Essa liberação gradual garante uma nutrição eficiente das células ao longo de várias horas do dia. Essa dinâmica orgânica evita quedas de energia que costumam afetar a produtividade no ambiente de trabalho. Então, o corpo utiliza esses recursos hídricos para regular a temperatura interna de maneira eficaz, sob qualquer clima. O pepino, por exemplo, é um aliado muito importante para a construção criativa de pratos leves e refrescantes no almoço. Esse vegetal, ele apresenta pouquíssimas calorias e entrega uma hidratação profunda para todo o nosso corpo. A combinação de texturas aumenta a sensação de saciedade e evita exageros perigosos nas refeições principais. E essa prática alimentar fortalece as defesas corporais e garante uma imunidade alta em todas as estações. Ingerir copos com água ao longo do dia continua sendo uma recomendação padrão para qualquer pessoa. Suplemento com critério. Vitamina D sem avaliação pode trazer menos benefícios do que se imagina. Olha, a vitamina D não é uma vitamina comum. funciona como um pró-hormônio produzido pela pele quando exposta ao sol e depois ativada pelo nosso corpo. Então, ela participa da absorção de cálcio, da saúde dos ossos, da função muscular e de processos do sistema imunológico. O nome vem de longe, de uma época em que ela foi identificada em estudos sobre raquitismo infantil e que acabou entrando na família das vitaminas. E daí a lógica do suplemento parecer irresistível. Então, se falta sol, toma-se comprimido. A ideia é simples e sedutora, mas a pergunta importante não é se a vitamina D importa. Então, ela importa de fato, mas a pergunta é outra: o que realmente ou o que exatamente se espera que ela resolva? Nos últimos anos, ela foi apresentada quase que como um seguro contra a fragilidade humana. Proteção contra câncer, infarto, diabetes, depressão e cansaço. Grandes estudos clínicos ajudaram a colocar freio nessa empolgação. O mais abrangente deles, conduzido por pesquisadores de uma universidade dos Estados Unidos, com mais de 25 mil adultos acompanhados por anos, mostrou que suplementar a vitamina D em quem já tinha níveis adequados não reduziu a incidência de câncer e nem de eventos cardiovasculares. Tomar vitamina D sem saber se há deficiência é transformar uma ferramenta médica em amuleto. Em doses altas e sem acompanhamento, pode causar excesso de cálcio no sangue, cálculo renal e até arritmias. O fato de algo parecer inofensivo não significa que deva ser tomado sem critério e orientação. O mais sensato é menos glamuroso do que o marketing dos suplementos. Então, todo cuidado é pouco. Né, sempre lembrando que, se comprar medicamentos, faça-o depois de consultar um profissional de saúde.
0: É isso aí, 7 horas e 54 minutos. Está aí a informação quentinha para você aqui na Rádio Deus é Amor. 7h54, Deus abençoe você que está em casa, você que está no seu local de trabalho. Irmã Marisa Lopes está dizendo que está fazendo aniversário hoje. Parabéns, irmã Marisa, viu? Parabéns, Deus abençoe a senhora. Muitos anos de vida e que o Senhor te dê vitória em nome de Jesus Cristo. Deixa eu ver aqui. A paz do Senhor, meus irmãos, peço oração para que Deus possa abrir uma porta esses dias. Eu tenho um serviço para fazer. Se o rapaz pagar, eu vou pagar a parcela atrasada da minha casa para não perder a casa. Irmão Tiago, irmão Tiago, Deus te abençoe. Vamos orar, sim. Deus vai te dar a vitória e você vai pagar esta parcela e vai glorificar o nome de Jesus. Gente, sábado tem Santa Ceia do Senhor aqui na Sede Mundial, sábado às 19 horas. Você que é membro da Igreja Deus e Amor, venha participar conosco. Ah, irmão Levi, mas eu congrego aqui no bairro, não tem importância não, vem participar aqui na Sede Mundial, vai ser às 19 horas, neste sábado, a grande Santa Ceia do Senhor. Nós vamos ter a Santa Ceia no sábado e vamos ter também no domingo às 11 horas da manhã. Então, você que é membro aqui da Sede, Santa Ceia, sábado à noite, às 19 horas, com o presbítero Davi Neto, e domingo pela manhã, às 11 horas da manhã, com o pastor Kleber de Oliveira. Então, gente, vamos participar do corpo e do sangue de Jesus. Vamos participar da Santa Ceia. É muito importante que você participe da Santa Ceia do Senhor, tá bom? 7 horas e 56 minutos. Dá para ouvir um testemunho, Lucas? Dá? Vamos lá, vamos com um testemunho. Vamos ouvir o que Deus está fazendo na vida das pessoas.
2: Irmã Auriceia, eu moro em Santana do Parnaíba. Eu tenho um irmão e ele caiu no mundo dos vícios. E no mundo do vício, ele virou um andante. Ele virou um mendigo. 28 anos nessa vida. Meu pai, ele vinha buscar sempre meu irmão na Praça da Sé, Estação da Luz. Se ele chegasse aqui, o povo saía de perto, porque inalava muito cheiro forte. Ele se jogou mesmo para o mundo. Ficou de um jeito tão louco que ele não sabia nem quem ele era. E mesmo que a gente quisesse levar ele para casa, ele não entrava dentro de casa, ele já não tomava mais banho. Ele andava descalço. Foi muita angústia. Tempo de Natal, Ano Novo, Para a gente era muita tristeza, que não sabia onde ele estava. Mas eu sempre fazendo voto do livramento a favor dele. E eu orava: Deus, não podemos orar por quem já morreu. Então faça com que ele dê um sinal. Quando pensava que não, ele aparecia em casa. E a gente perseverando em oração por ele. E a gente orando e buscando a Deus. E a gente sempre fazendo campanha e orando aqui. Procurei vários lugares para levar ele, para internar, mas ele fugia. E eu só colocava na mão de Deus. Aí eu cheguei na igreja, que eu estava em campanha, e um dia ele chegou na minha casa, 6 horas da tarde, com a mente sã. Foi Deus que libertou ele, foi o Senhor Jesus Cristo que libertou ele. Eu comecei a glorificar a Deus ali e falei: realmente ele está liberto, porque ele não sabia nem quem eu era, nem o que o nosso pai era, e muito menos o que ele era. Eu quero dizer, se tem alguém que luta por alguém da sua família, não desista. Não desista, não perde a esperança em Deus, porque o Senhor Jesus Cristo, ele reina.
1: Isaías de Lima Barbosa, ele mora aqui no bairro da Brasilândia. Foi aposentado, batizou, para a glória de Deus. Meu nome é Auricéia Carneiro de Lima, moro em Santana do Parnaíba.
0: Glória a Deus, obrigado Auricéia pelo seu testemunho, gente. Estou falando aqui que Deus pode fazer o impossível quando nós colocamos diante do Senhor a situação. O irmão da Auricéia sumia, andava aí pelas Cracolândias, perdido pela cidade, não sabia nem quem ele era, largado, marginalizado, às margens da sociedade, e ela orando, fazendo campanha, buscando a Deus. Quando foi um dia, o irmão dela apareceu em casa em perfeito juízo. Como que se explica isso? O Senhor o libertou para a glória do seu nome. Ei, ouvinte, não há nada que Deus não possa fazer. Nada. Quando você coloca diante do Senhor o problema, ele resolve. Tem muita gente que não acredita, fala: ah, não, esse negócio de orar, esse negócio de fazer campanha, de buscar a Deus, não vai resolver. Resolve se você confiar, se você colocar diante do Senhor. Porque a Bíblia diz assim, ó, Deus falou na sua palavra: buscar-me-eis e me achareis quando me buscardes de todo o vosso coração, e serei achado de vós, diz o Senhor, e farei mudar a vossa sorte. Tá bom? São 8 em ponto, nós vamos identificar as emissoras e já voltamos com você. Não sai daí, 8 horas, bom dia!
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5: 8 horas e 1 minuto.
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0: Oito horas, 3 minutos na Grande São Paulo, 8:03. Bom dia, que Deus abençoe a sua vida, a sua casa, a sua família. Que esta manhã seja uma manhã de vitória. Agora estamos em rede, a maior rede de rádios do Brasil. Um abraço para você de perto, para você de longe. Que a bênção do Senhor esteja na sua vida.
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0: Vamos atualizando a temperatura em todo o Brasil. São Paulo tem 18 graus agora, a mámáxima prevista é de 27 graus. E hoje não tem previsão de chuva, não. Hoje vai ser aquele dia com sol, né? Com sol vamos chegar aos 27 graus. A temperatura deve cair nos próximos dias, mas hoje é um dia mais tranquilo aqui na capital paulista. Vamos dar uma olhadinha em Palmas, capital do Tocantins. Neste momento em Palmas, 25 graus, a máxima prevista é de 33 graus. Em Belém, capital do estado do Pará, nós temos 27 e a máxima de 32 graus. Belém tem 32 graus hoje. Brasília, capital do Distrito Federal, neste momento 19 graus na capital do Brasil e a máxima prevista para hoje é de 28 graus. O Rio de Janeiro tem 24 graus e a máxima é de 33, olha... 33 no Rio, hein? Muito calor na capital carioca. Vitória, capital do Espírito Santo, neste momento tem 22, a máxima de 27. Pode chover lá em Vitória durante o dia. Vamos dar uma olhadinha lá no sul do país. Vamos a Curitiba. Curitiba tem 16 graus agora, a máxima é de 24. E aquele tempo nublado vai chover, não aquela chuva torrencial, mas tem previsão de chuva em Curitiba. A Florianópolis, a lindíssima ilha Florianópolis, tem 19 graus agora e a máxima prevista é de 27 graus. Teresina, capital do estado do Piauí, neste momento, 27 agora, ô Lucas. Vai chegar aos 36 graus hoje em Teresina. É um dia muito quente lá em Teresina, capital do estado do Piauí, tá certo? Informações do tempo, da Clima Tempo para a Rádio Deus e Amor. 8 horas, 5 minutos. Bom dia!

0: 8:10, Elias Santos louvando a Deus neste louvor bonito. Conversa, você que está me ouvindo aí, vamos conversar com Deus, vamos conversar com o Senhor. O Senhor nos conhece, o Senhor nos ama, o Senhor está sempre pronto a nos amar, a nos perdoar, o Senhor está pronto a abençoar as nossas vidas. Quando nós confiamos nele, quando nós depositamos a nossa fé, a nossa esperança, a nossa confiança nele. Então, onde você estiver, vamos neste momento falar com o Senhor em oração. Você que precisa de um milagre, você que precisa de uma bênção de Deus, pare as suas atividades, vamos falar com Deus e o Senhor nos ouvirá.
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0: Senhor nosso Deus, Pai de amor, Pai de bondade, Pai de infinita misericórdia. Senhor, nós estamos na tua santa e gloriosa presença. Te louvamos, Pai, porque o Senhor é tão bom, o Senhor é tão maravilhoso. O Senhor é tão poderoso, o Senhor é o Deus que muda a história. O Senhor é o Deus que transforma vidas. Pai, a Tua palavra diz, clama a mim e responder-te-ei e anunciar-te-ei coisas grandes e firmes que ainda não sabes. Meu Deus, olha para este ouvinte, olha para este internauta, olha para esta pessoa que está acompanhando a Rádio Deus e Amor e precisa de um milagre das Tuas mãos. Oh, Senhor, Tu és poderoso, Tu és soberano, Tu és eterno, Tu és grande. Meu Deus, olha quantas pessoas que neste momento, Pai, pararam as suas atividades para falar com o Senhor, para orar ao Senhor, para buscar a face do Senhor. A Tua palavra diz, buscai ao Senhor enquanto se pode achar, invocai-o enquanto está perto. Oh, meu Deus, o Senhor jamais muda, o Senhor não muda, o Senhor é o mesmo. O Senhor é o Deus que trabalha para aquele que em Ti espera. O Senhor é o Deus que trabalha para aquele que em Ti confia. A nossa alma suspira e desfalece pelos átrios do Senhor. O meu coração e a minha carne clamam pelo Deus vivo. Oh, aleluia! Senhor, nós lemos o Salmo 102. O salmista estava aflito, meu Pai. O salmista estava amargurado. O salmista estava, Senhor, em depressão, mas ele estava orando ao Senhor. E eu apresento agora, Pai, as pessoas que estão em depressão. Oh, meu Deus, quantas pessoas tristes e angustiadas por causa de problemas diversos. Quantas pessoas aflitas por causa de situações complicadas, situações desesperadoras, situações que fazem com que esta pessoa se sinta para baixo. Pai, levanta agora o caído, levanta agora, Senhor, aquele que está desanimado, aquele que está cansado, aquele que está oprimido. Ah, meu Deus, aquela pessoa que não sabe mais o que fazer, aquele homem, meu Pai, que está destruído. Quantas pessoas destruídas por causa de problemas diversos, por causa de lutas, por causa de tribulações. Oh, meu Pai, visita aqueles que estão nos hospitais. Ah, visita aqueles que estão nas cadeias. Visita, Senhor, aqueles que estão oprimidos por obras malignas. Sangue de Jesus tem poder. Eu repreendo agora toda obra maligna, toda ansiedade, toda síndrome do pânico. Senhor, eu repreendo agora toda opressão, toda depressão. Ah, meu Deus, eu repreendo agora tudo aquilo que Satanás tem preparado contra esta mulher e este homem. Que caiam por terra agora em nome de Jesus Cristo, Pai. Olha para aquele que está na UTI, Senhor. Olha para aquele que está na CTI, Pai. Olha para aquele que está à beira da morte. Ó, meu Pai, a Tua palavra diz, ainda que eu ande pelo vale da sombra e da morte, não temeria mal algum, porque Tu estás comigo. Senhor, eu apresento a vida daquelas pessoas que nesta manhã não têm forças para se levantar da sua cama. Oh, meu Deus, esta pessoa que até agora não conseguiu se levantar, está tão deprimida, está tão para baixo, meu Pai. Senhor, traga agora uma injeção de ânimo para que esta pessoa se levante. para que essa pessoa, Senhor, possa, meu Pai, fazer aquilo que precisa ser feito, esta casa que está imunda, Senhor. Meu Deus, que esta mulher se levante e limpe esta casa agora, porque Satanás habita no meio da sujeira. Mas quando há limpeza, há presença de Deus, e haverá presença de Deus nesta casa, haverá presença de Deus neste lar, haverá presença de Deus na vida desta mulher que está oprimida. Eu repreendo agora a opressão maligna, saia em nome de Jesus Cristo. Senhor, esta pessoa que está sentindo dores terríveis, Pai, que agora ela seja tocada, impactada pelo Senhor e curada. Meu Deus, visita os hospitais, visita as cadeias, visita, Senhor, as pessoas que estão sofrendo na dor, visita, Senhor, as pessoas que estão sofrendo por causa dos problemas, por causa das dificuldades. Pai, que o Teu nome seja exaltado e glorificado, e que este dia, Pai, seja um dia de milagres. Eu coloco nas Tuas mãos todos os nossos ouvintes, Senhor. Eu te apresento a vida dos aniversariantes de hoje, Pai. Visita o nosso irmão Jorge, que está completando mais um ano de vida, sua esposa, sua família. Senhor, visita cada aniversariante, Pai. Aqueles que neste dia estão sepultando alguém, Senhor, passa o bálsamo, conforta. Meu Deus, aqueles que estão precisando de um milagre, que o Teu milagre alcance esta vida, que o Teu nome seja glorificado e que este dia seja um dia de vitória. Fica conosco, Senhor. Continua com a Tua igreja, em nome de Jesus. Amém e amém, Senhor Jesus.

Agora são 8 horas e 19 minutos, 8 e 19. Bom dia para você que está em casa, bom dia para você que está no seu local de trabalho. Que esta manhã seja uma manhã de bênção, uma manhã de vitória para você. Recebendo aqui em nossos estúdios o nosso querido presbítero Zaqueu, ele que apresenta o programa Sertão Evangélico.

0: De pé na oração.
1: Tem oração de manhã?
0: Amanhã com Deus fervorosa, rapaz.
1: Ô, glória, já começa no fogo.
0: Já começa no fogo e o inimigo não resiste não, viu?
1: Glória a Deus. E depois vem aqueles louvores. Tem o galo atribulado também?
0: Galo atribulado, aqueles louvores lá do fundo do baú que eles ouvem com o papai, com a mamãe, com o titio, com o vovô. Toca ainda, viu? Lá no sertão evangélico.
1: A partir das 6:30.
0: 6:30 já iniciamos lá. 6 horas começa a oração. 6:30 já iniciamos com os louvores. Ô,
1: Zaqueu, e sempre tem convidados, tem novidade. Conta pra gente sobre
0: Sim.
1: isso.
0: Sim. E falando em convidados, amanhã, quinta-feira, sexta-feira, teremos convidado todo especial.
1: Quem é?
0: Pastor Paulo Martins.
1: Opa!
0: E na sexta-feira, a nossa irmã querida, nossa irmã Regiane Tinonive.
1: Olha só, em clima de Agosto Verde.
0: Agosto Verde, viu?
1: Mês da Beneficência Cristã e o Voz da Libertação, o Manhã com Deus, o Sertão Evangélico, todo mundo num propósito.
0: E PDA Play todo, rapaz.
1: Que maravilha. Que Deus abençoe, Zaqueu. Obrigado pela sua participação aqui na programação da Igreja Deus e Amor.
0: Amém, viu? Então você tá ouvindo a programação e ó, na melhor comunicação aqui hoje, né? O Levi Muniz, ele que é um dos... Ó, e 10 horas, Levi, né?
1: 10 horas.
0: E você também,
1: tem
0: né?
1: Tem o Voz da Libertação em áudio e vídeo.
0: Né? Áudio e vídeo, rapaz, é bom demais. Só peste quem não tá lá, viu?
1: Tá certo. Deus abençoe, Zaqueu. São 8 da manhã, 22 minutos em São Paulo. Deus abençoe. Tem um rapaz simpático ali, eu não sei quem é. Deus te abençoe. Ótimo dia. Vamos lá. 8:22. Nós vamos com a nossa querida irmã Débora Miranda, ela que chega agora com o Eu Mais Um. É momento de meditar na Palavra de Deus, 8:22. Bom dia!
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3: Espaço Eu e Mais Um chega mais uma vez com mais uma edição. Através desta emissora e também do nosso aplicativo Rádio Deus é Amor. Mais uma vez estou aqui e vos cumprimento já com a paz do Senhor, Débora Miranda. Estamos falando esta semana sobre crescer espiritualmente. E na última aula, através do rádio, nós falamos como você deve nutrir, quais são as provisões espirituais. Falamos da palavra, que é também... simbolicamente dizendo que ela é a palavra como pão, a palavra como água, a palavra como mel e também como água viva. Falamos da necessidade da sua comunicação com Deus através da oração e também aquela comunhão com os demais irmãos. E hoje nós vamos falar do exercício espiritual que acelera o crescimento no Senhor. Eu começo fazendo uma pergunta. O que você acha de uma criança que não brinca e não caminha? Vejam que o desenvolvimento dos músculos e o bom funcionamento dos diferentes órgãos do corpo dependem tanto da boa alimentação, que é o número um, como também do exercício físico. Uma criança imóvel nunca vai se desenvolver. Agora, fazendo essa analogia para a nossa vida cristã, aqueles que criam em Cristo lá no Novo Testamento eram chamados discípulos, como você é hoje. Você é um discípulo, um aluno que está aprendendo sobre Deus. E discípulo não é aquele que fica em casa aprendendo de memória, de cor, os versículos, as ideias do professor. Não, é aquele que segue e obedece em tudo. Vamos citar alguns exemplos. Aqueles que o Senhor Jesus chamou para serem seus discípulos. Alguns eram pescadores. Os 4 primeiros discípulos pescavam no Mar da Galileia quando o Senhor os chamou. Está em Mateus 4:18. E quando Jesus os chamou para serem seguidores e discípulos dele, no instante a Bíblia diz que eles deixaram as redes e o seguiram. Também temos o caso de um banqueiro que virou um pregador e escritor cristão. Vejam que passando pela cidade, viu a Levi. Ele era um oficial do banco de impostos. E Jesus

Jesus disse para ele: segue-me. E Levi se levantou, diz em Lucas 5:27, deixou tudo e seguiu o Senhor. Não somente banqueiros, pescadores foram convidados a serem discípulos, aprendizes de Jesus, mas também de fariseu inimigo a um apóstolo do Senhor Jesus. Lembram-se de Saulo? Ele era da cidade de Tarso. Ele se converteu ao Senhor no caminho em direção à cidade de Damasco. E o Senhor Jesus diz que no livro de Atos, capítulo 9, ele estava tremendo, com medo, o Senhor disse a ele: levanta-te e entra na cidade, e lá você vai encontrar alguém que vai dizer para você o que você deve fazer. Ele estava com medo e disse: Senhor, que queres que eu faça? E o Senhor ordenou que fosse à cidade para que ele pudesse receber de volta a visão. Vejam que o Senhor quer que você se ocupe em alguma coisa na igreja. O que você tem feito desde o dia que você entregou a sua vida ao Senhor? Você se levantou e foi a perguntar o que você tinha que fazer? Não fique inativo na igreja. Procure algo que você possa fazer a serviço de Deus. Levante-se agora. Una-se àqueles que servem ao Senhor. Vá evangelizar ou participe de um grupo de louvor na igreja. Não fique inativo, participe do corpo. Isso é muito importante para também o seu crescimento espiritual. Nós vamos encerrando a programação e na próxima oportunidade estaremos mais uma vez com vocês aqui no Espaço Eu e Mais Um. Um grande abraço, se despede Débora Miranda e o nosso contato é 11 98292 3392.

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3: 8h30.
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1: Meu nome é Dalva, tenho acompanhado os cultos da quarta-feira do Grande Mover de Deus. Tem sido uma bênção. Convido você também conosco.
2: Meu nome é Joana, tenho participado todas as quartas-feiras dos milagres de Deus. Tem sido uma bênção na minha vida. Venham todos vocês receber a sua bênção. A sua grande vitória está aqui guardada nas mãos do Senhor. Venha participar dos milagres de Deus.
3: A paz do Senhor, ouvinte. Meu nome é Ana Paula, sou de Carapicuíba e tenho vindo na quarta do Grande Mover de Deus. Deus tem feito grandes milagres em minha vida e pode fazer na sua também, não perca.
4: Povo de Deus, a paz do Senhor, meu nome é Nelson, da Setorial do Itaim Paulista. Tenho vindo na quarta-feira do Mover de Deus. Deus tem feito maravilhas, tenho testemunhado milagres. Eu quero convidar você também, que está nos ouvindo, para participar da quarta-feira do Mover de Deus, que Deus tem feito maravilhas e Deus vai te abençoar poderosamente.
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8: 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Deixei o mundo de pecado, de drogas, de prostituição. 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Daqui eu não saio, só na volta de Cristo. 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
9: Meu nome é Hamilton de Oliveira Júnior, moro na cidade de Santa Adélia. 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Que triste, não tinha mais saída. E através do meu irmão congrega na Deus e Amor, fez um convite para mim. Eu fui na igreja, na cidade de Santa Adélia. Comecei a ir, irmão, e rapidamente Deus já me livrou da droga, da bebida, do cigarro. Graças a Deus posso falar que estou liberto. Estou trabalhando novamente, ajudo muito a obra com muito amor e carinho. A IPDA é tudo de bom. Hoje eu posso falar, eu e minha esposa, nós servimos a Jesus Cristo Todo-Poderoso. 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Hamilton de Santa Adélia.
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11: 8:39, que Deus abençoe você que está ligado na Rádio Deus é Amor, nesta manhã abençoada. Deixa eu mandar um abraço aqui ao nosso presbítero Hilton, lá em Ipirá, estado da Bahia. Alô, presbítero Hilton, alô, povo de Ipirá, Deus os abençoe. Ô Lucas, tem gente aniversariando hoje e eu quero cantar parabéns aqui para os nossos irmãos que estão aniversariando. Hoje, o nosso irmão Jorge Guedes está completando mais um ano de vida. Parabéns, irmão Jorge, Deus abençoe você, parabéns pelo seu aniversário. A nossa irmã Ana Marciano também está completando mais um ano de vida. Alô, Ana, paz do Senhor Jesus, parabéns para você. Ela que é filha do saudoso Diácono Marciano, hoje está completando mais um ano de vida, a nossa irmã Ana. Quem está completando aniversário, fazendo aniversário também, é o nosso presbítero André Martins Matias. Paz do Senhor, presbítero André, Deus o abençoe, feliz aniversário. Vamos cantar parabéns para os nossos aniversariantes, Lucas! 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

0: todos os aniversariantes, os parabéns da Igreja Pentecostal Deus e Amor, que Deus possa abençoá-los e dar saúde, paz e alegria para os vossos corações. São 8:30 da manhã, 8:41 já, 8:41, o pastor Kleber de Oliveira chega agora com um Minuto com Deus, temor, renúncia e servidão. Temor, renúncia e servidão, pastor Kleber de Oliveira, aqui na Rádio Deus e Amor. 8:41, bom dia!
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2: Que Deus abençoe a vossa vida, querida audiência. Vamos a este Minuto com Deus, o minuto que vale para uma eternidade e que edifica muito a nossa vida. No livro de Josué, no capítulo de número 24, versículo 14, está escrito: Agora, pois, temei ao Senhor, servi-o com sinceridade e com verdade, e deitai fora os deuses aos quais serviram vossos pais, dalém do rio, no Egito, e servi ao Senhor. Josué estava, e é uma passagem que revela as Escrituras, em um pacto de renovo em Siquém. Ele estava chamando toda a congregação e estava dando o exemplo de como foi a libertação de Deus na vida dos pais. Em aqueles tempos, diz a Bíblia, os vossos pais habitaram do outro lado do rio. Eles serviram a outros deuses, e eu tomei vosso pai Abraão do outro lado do rio e guiei através de toda a terra de Canaã e multipliquei a sua semente e lhe dei a Isaac. E depois ele começa a biografar tudo o que Deus fez para que ele pudesse ser servido por aqueles que seriam um exemplo. Então Josué se levanta no meio da congregação e ele conclama a todos a seguir o seu exemplo. E qual é o exemplo de Josué? Ele está dizendo: eu e a minha casa serviremos ao Senhor. Não serviremos a deuses estranhos, não serviremos a deuses arrenos, não serviremos a deuses que não conhecemos e não nos prostraremos diante deles. A nossa vida, o nosso tempo, o nosso existir aqui será para servir a Deus. Porém, eu quero estabelecer junto com você um princípio dentro desta meditação. Deus está pedindo a todos aqueles que receberam das suas mãos a libertação, de que Ele é o único que deve ser temido. Segundo, Ele estabelece um princípio dizendo: servi-o com sinceridade. E Josué vai mais além. Ele disse que não tem como servir de exemplo se não servirmos a Deus. Ele diz que não tem como servirmos e sermos proveitosos se primeiro não servirmos a Deus em temor. E esta é uma revelação que muda toda esta realidade, que muda todas as verdades, que são verdades subjetivas, que nós temos enfrentado, que tem nos confrontado. Se você quer servir de exemplo, a primeira coisa, você precisa servir a Deus com temor. A Bíblia diz que haveria tempos em que o temor se esvairia e seríamos convidados a voltar ao temor a Deus, ao princípio de tudo. A Bíblia diz que para servir de exemplo a nossa casa, aqueles que estão à nossa volta, nós devemos servir a Deus com sinceridade. E é o exemplo de sinceridade que Josué, ele está deixando para toda aquela congregação, dizendo: todos têm o direito de escolher. Escolhei neste dia a quem servireis, se aos deuses que aos vossos pais serviram, os quais estavam do outro lado do rio, os deuses dos amorreus, em cuja terra habitais. Porém, quanto a mim e a minha casa, nós serviremos ao Senhor. Porque Josué serviu de um exemplo a ser seguido. Primeiro, porque ele é o exemplo de sinceridade, ele é um exemplo de verdade, ele é um exemplo de renúncia. Saiba que servir a Deus requer de nós temor e tremor, requer de nós sinceridade, requer de nós uma atitude de verdade, conhecê-la e caminhar nela, e requer uma renúncia de todos os dias, deitar fora aquilo que para você era culto, era proveitoso, era maravilhoso, aquilo que para você tinha um significado, aonde você podia até dizer é bom, me faz bem. A Bíblia pede para renunciar tudo isso. E a Bíblia diz que quando renunciamos e nos tornamos um exemplo de sinceridade, de verdade e de renúncia, então nós podemos nos levantar e toda a nossa casa, ela começa a seguir este exemplo. Toda a sociedade começa a ver este exemplo e reconhecer que foi Deus que pelo seu poder nos tomou pelas nossas mãos, nos tirou além daquilo que estávamos, como aquela nação estava ainda nos lombos de pai Abraão e vivia além do rio. Deus os tomou da idolatria, da além do rio, e os trouxe para conhecer o verdadeiro Deus, não para que eles tivessem entendimento e instrução, mas para que eles recebessem no coração um temor vivo, um temor da verdade, um temor que os condicionaria todos os dias a fazer uma renúncia que os levaria para perto deste Deus maravilhoso. Você tem sido um exemplo? Nós temos sido um exemplo de temor, de sinceridade, de verdade, de renúncia? Se não, hoje Deus está estendendo as mãos. Ele está dizendo: venha, eu tomei a Abraão do meio dos deuses do seu pai Terá. Eu tomei Abraão da confusão da idolatria. Eu o guiei através de toda a terra de Canaã. Quer ser guiado por Deus? Quer ser dirigido pelo Altíssimo? Então tome esta decisão. Aonde você estiver, exemplo, temor, sinceridade, verdade e renúncia são valores inegociáveis que você irá levar por toda a vida, e são valores que irão te levar pela verdadeira vida até passar as portas eternas. Que Deus abençoe, que esta meditação possa ter gerado no teu coração uma decisão para que você também se torne um exemplo para todos aqueles que estão à sua volta. Um exemplo a ser seguido. Que a palavra de Deus encontre lugar para frutificar na sua mente e no seu coração. Comunicou com vocês o seu irmão em Cristo, pastor Kleber de Oliveira.
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Exatamente 8 horas e 52 minutos. Gente, daqui a pouquinho, aqui na Sede Mundial, a pastor Milton Almeida pregando na quarta do Grande Mover de Deus, hein? Pastor Milton Almeida pregando às 9 horas da manhã e às 15 horas, o presbítero Marco Magno. Você que está me ouvindo, venha ser tocado por Deus, venha receber as orações, venha ouvir a palavra poderosa do Senhor. Hoje, aqui na Sede Mundial, na Avenida Prefeito Passos, número 10, no bairro da Liberdade. Ô Lucas, vamos dar algumas informações aqui para os ouvintes. Vamos de notícias aqui na Rádio Deus e Amor, 8h53.

0: Muito bem! Ô Lucas, você come um presuntinho fatiado de manhã? Não? Não come, né? Presunto fatiado e outros alimentos processados aumentam o risco de câncer. Olha só, um estudo publicado agora em 2026 descobriu que muitos conservantes comuns usados em alimentos industrializados estão associados a um risco de câncer. Esses conservantes são encontrados em produtos alimentícios como presuntos e queijos fatiados. O presunto fatiado é classificado como um carcinogênio do grupo 1 pela Organização Mundial da Saúde. Este produto pode causar câncer com base em evidências de pesquisa clínica. Com o risco de câncer, aumenta a quantidade de carne processada consumida. Muitas recomendações nacionais de saúde aconselham limitar o consumo deste tipo de carne. Alimentos ultraprocessados são produtos alimentícios que contêm conservantes e aditivos que servem para realçar o sabor e a cor, melhora a textura, prolonga a vida útil e estabiliza os ingredientes. O estudo baseou-se em dados da saúde agregados em mais de 100 mil adultos franceses nos períodos de 2009 a 2023. Os pesquisadores descobriram que uma maior ingestão de diversos tipos de conservante resulta em um risco aumentado de desenvolvimento de câncer, inclusive câncer de próstata e câncer de mama. Então você que gosta de um presunto aí, vamos diminuir a quantidade, porque causa câncer e isso é muito sério mesmo. E nós temos que cuidar da nossa saúde, né? A Bíblia nos fala que o nosso corpo ele é templo do Espírito Santo. Então, se o seu corpo é templo do Espírito Santo, você precisa cuidar e evitar de colocar aí dentro coisas que não convêm. Olha só, você já teve problemas na tireoide? Eu quero falar sobre a tireoide. A tireoide é uma glândula em formato de borboleta. Pesa cerca de 20 gramas, é crucial para a regulamentação metabólica do corpo. Discretamente posicionada na parte do pescoço, suas funções são vitais. Seus hormônios controlam desde o batimento cardíaco, fertilidade, metabolismo e até memória, raciocínio e equilíbrio emocional. Apesar da sua importância, os distúrbios da tireoide frequentemente manifestam sinais sutis e inespecíficos, fazendo com que quase ninguém perceba os sinais de que algo não está certo, o que pode atrasar diagnósticos e comprometer a saúde. O problema é que os sintomas raramente apontam para a tireoide como principal suspeita e muitas vezes são confundidos com o processo natural de envelhecimento ou outras condições. No hipotireoidismo, quando a tireoide trabalha em marcha lenta, o resultado costuma surgir gradualmente: cansaço persistente, dificuldade de concentração, dificuldade de raciocínio, esquecimento, sonolência excessiva e até depressão. A glândula passa a produzir hormônios em excesso, acelerando vários processos do organismo. Embora muita gente associe o problema ao emagrecimento, os especialistas alertam que não é apenas um dos possíveis sinais. Ó, irritabilidade, insônia, tremores nas mãos, palpitações ocasionais e inquietações constantes costumam ser sintomas mais frequentes do que se imagina. Ainda assim, a incidência de câncer de tireoide tem apresentado aumento expressivo nas últimas décadas em diversos países. No Brasil, estima-se que aproximadamente 16 mil novos casos anuais, sendo um câncer muito frequente, principalmente em mulheres. Então, tome cuidado, cuide da sua tireoide, cuide do seu corpo, porque o seu corpo é templo do Espírito Santo. São 8 horas e 57 minutos em São Paulo. Daqui a pouquinho, o pastor Milton Almeida ministrando aqui na Rádio Deus e Amor, ao vivo. Você vai ser impactado pela palavra de Deus. Eu quero lembrar aos irmãos que às 10 horas da manhã eu estou lá com o Ítalo Siqueira e também com o Gabriel Araújo no Voz da Libertação em áudio e vídeo no canal Deus é Amor Oficial. Deus é Amor Oficial é o canal para você entrar e você vai acompanhar esse programa das 10 ao meio-dia, tá certo? 8h58, deixa eu ver quem está com a gente aqui no WhatsApp, 11982923392. Olha só, Lucas, chegou um testemunho aqui, vou ler. Vamos lá? Paz do Senhor, pastor. É com muita alegria que estou aqui para dizer um grande milagre que Deus fez na minha vida. A minha filha estava bebendo muito. Ela era uma menina que foi entregue ao altar de Deus desde quando era neném. E ela se desviou, estava mexendo com coisas que não prestam. E tem duas filhas e eu cuido das meninas para ela poder trabalhar. Ela foi se envolvendo com bebidas e com drogas. Então, eu peço a Deus que continue dando forças para ela, mas com as orações dos irmãos, com a campanha, e eu entreguei ela, consagrei a minha filha no altar, nas mãos do Senhor, e Deus fez um milagre muito grande na vida da minha filha. Meu esposo antigamente mexia com droga e ele foi liberto. Graças a Deus, eu tomo posse de todas as bênçãos. Pastor, hoje está com 25 dias que ela não bebe, para a honra e glória do Senhor Jesus Cristo. Quando eu a vejo, vejo alguém diferente. Deus fez um milagre na vida dela. Muito obrigado. É a irmã Ana Paula de Souza contando seu testemunho, dizendo que Jesus libertou a sua filha das drogas e também da bebida alcoólica. Que maravilha. Olha, ouvinte, persevere na oração. Talvez você está me ouvindo aí. Você tem alguém na sua casa, na sua família, que está nas drogas, que está na criminalidade. Persevere na oração, porque Jesus vai libertar esta pessoa e você vai glorificar o nome dele, tá bom? São 9 horas em ponto, vamos identificar as emissoras e já voltamos com vocês.
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0: Agora são 9h01 na Grande São Paulo, 9:01. Agora é hora de informação aqui na Rádio Deus e Amor. Bom dia!
4: E vamos ao momento de informação aqui na Rádio Deus é Amor. Senhas fortes, credenciais fracas aumentam o risco de invasões e uso indevido. Uso de senhas fortes continua sendo uma das medidas mais importantes para reduzir riscos de golpes e invasões no ambiente digital. Apesar dos avanços em tecnologias de autenticação, milhões de pessoas ainda utilizam combinações simples, como sequências numéricas, datas de aniversário ou informações associadas à própria identidade. O crescimento dos serviços digitais ampliou a quantidade de contas utilizadas diariamente para operações bancárias, compras, redes sociais, aplicativos de mensagens e plataformas de trabalho. Ao mesmo tempo, aumentou também o interesse de criminosos em obter acessos indevidos. Entre os erros mais comuns estão as sequências de senha, como 123456, a senha 123, data de nascimento, nome da família, combinações repetidas em múltiplas plataformas. Quando uma dessas credenciais é descoberta ou vazada, várias outras contas podem ficar expostas. As recomendações incluem a utilização de letras maiúsculas e minúsculas, números caracteres especiais e combinações com pelo menos 8 caracteres. Também é importante evitar informações pessoais facilmente identificáveis e ativar a autenticação em 2 fatores sempre que o recurso estiver disponível. Dupla verificação. Segunda etapa de acesso dificulta a ação de criminosos. A autenticação de 2 fatores é um processo de segurança que aumenta a probabilidade de uma pessoa ser quem ela diz ser. O processo solicita que os usuários forneçam 2 fatores de autenticação diferentes antes que possam acessar um aplicativo ou sistema. A ferramenta afasta organizações e usuários da dependência exclusiva de senhas para obter acesso a aplicativos e sites. Ela adiciona outra camada de segurança e torna mais difícil para os criminosos roubarem identidades ou acessarem dispositivos e contas. O processo de autenticação começa quando o usuário tenta fazer login em um aplicativo, serviço ou sistema. Depois de inserir nome de usuário e senha, ele é solicitado a enviar um segundo fator de autenticação, como um código exclusivo no dispositivo móvel. A necessidade de vários fatores antes do acesso é mais segura do que depender apenas de combinações do nome de usuário e senha. Mesmo assim, há falhas em alguns métodos com códigos por SMS que podem ser vulneráveis a ataques de portabilidade e problemas de malware.
5: 9:05.
0: Em 9:05 na capital paulista, que Deus abençoe, amados ouvintes. Estamos agora já recebendo o sinal ali do altar do Templo da Glória de Deus, porque nós temos a quarta do grande mover de Deus, e daqui a pouquinho o pastor Milton de Almeida vai estar ministrando a palavra. A partir de agora, transmissão ao vivo direto do púlpito.
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8: De meditação da sua palavra, que haja, Senhor, pelo poder de sua palavra, o renovo do teu Espírito Santo, a presença do teu Espírito, a unção do Senhor nesta manhã maravilhosa, nesta manhã tremenda. Preparemos, Senhor, os nossos

0: usa, Senhor, pastor Anderson, que vai ministrar os louvores, usa, meu Pai, pastor Milton, que aqui vai trazer a mensagem, a palavra do Senhor, que sejamos alcançados, renovados e cheios do teu Espírito Santo, ó Deus, é o que nós te pedimos, é o que nós te agradecemos, e a igreja diz, e a igreja diz, vamos adorar ao Senhor. Quem pode dar uma linda salva de palmas para Jesus? Com glória a Deus também, com glória a Deus, bem bonito, bem bonito. Apresente o Senhor uma adoração nesta manhã, uma adoração verdadeira. Abre o seu coração e dê o melhor glória a Deus nesta manhã. Quem veio adorar Jesus conosco? Quem já está sentindo a presença de Deus? Vamos adorar a Deus? Pastor Anderson, qual a oportunidade para adorar ao Senhor nesta manhã? Recebamos o servo de Deus com palmas que exaltam ao Rei Jesus.
1: Oh, glória, vamos adorar, o Senhor é digno de toda honra, toda glória, todo louvor. Cante comigo assim, ó.

0: Jesus.
1: Exaltemos o nosso Deus. Se coloque em pé, meus irmãos, se coloque em pé. Vamos fazer uma oração para receber servo de Deus, pastor Milton, nesta manhã, que aqui vai trazer uma palavra de Deus ao nosso coração. Quem crê que Deus tem uma palavra para você, para a sua vida, para o seu coração, diga glória a Deus. Clamemos ao Senhor nesta manhã, soberano e eterno Deus e maravilhoso Pai, em nome do Senhor Jesus Cristo, nós te agradecemos, meu Deus, pelos louvores que entoamos e vamos entoar. Nós agradecemos, meu Deus, pelas orações que fizemos, intercedemos pela vida do teu servo, pastor, Senhor, pastor Milton de Almeida, usa o teu filho pelo poder da palavra, nos dons do Espírito Santo, e que nesta manhã vivamos tudo aquilo que o Senhor preparou para nós. Fala conosco, fica conosco, é o que nós te pedimos hoje e sempre. A igreja diz: recebamos o servo do Senhor com palmas para Jesus.
2: Mais alegre aplausos para Cristo, bem forte. Saúdo a todos os irmãos presentes e ouvintes de casa com a paz do Senhor Jesus. Levanta as mãos ao céu, vamos fazer um stand de oração, entregando este culto nas mãos de Deus, apresentando esse culto, este momento, para que o Espírito Santo de Deus possa conduzir não somente os irmãos aqui presentes para ouvir a palavra, mas também os ouvintes de casa. Levante as mãos, feche seus olhos, Senhor Deus e Pai. Neste momento de oração, eu peço ao Senhor as suas misericórdias, que em nome de Jesus, o teu amado Filho, nós clamamos e pedimos pelo perdão dos nossos pecados, pelo perdão do meu pecado, Senhor, que muitas vezes praticamos, Senhor. Meu Deus, tenha misericórdia, tenha compaixão. Senhor, eu peço que a tua palavra venha falar ao meu coração, preenchendo, Senhor, as nossas necessidades, Senhor. Senhor, que possamos ser alimentados, fortalecidos, renovados através da tua palavra. Espírito Santo de Deus, venha mover sobre nossas vidas a sua unção, a tua graça divina. No nome de Jesus eu te louvo, engrandeço e glorifico o teu santo nome. Amém? Amém, Jesus. Amém. Aplausos bem fortes para o Senhor. Jesus convida.

0: Amém. Quem tem a Bíblia, vamos lá, vamos ler a palavra do Senhor, livro de Ester, capítulo 3. Livro de Ester, capítulo 3, verso 1 ao verso 6. Aleluias. Ester, capítulo 3, verso 1 ao verso 6. Quem dá glória a Deus?
1: Glória a Deus.
0: Quem dá glória a Deus, igreja? Ester, capítulo 3, verso 1 ao verso 6. Eu vou lendo para nós ganharmos tempo. Nos diz assim: depois dessas coisas, o rei Assuero engrandeceu a Amã, filho de Amenadata, Agagita, e o exaltou, e pôs em seu lugar acima de todos os príncipes que estavam com ele. E todos os servos do rei que estavam à porta do rei se inclinavam, se prostravam perante Amã, porque assim tinha ordenado o rei acerca dele. Porém Mardoqueu não se inclinava e nem se prostrava. Então os servos do rei que estavam à porta do rei disseram a Mardoqueu: por que trapassas o mandado do rei? Sucedeu, pois, que dizendo-lhe eles isto de dia em dia e não lhes dando ele ouvidos, o fizeram saber a Amã para verem se as palavras de Mardoqueu se sustentaria, porque ele tinha declarado que era judeu. Vendo, pois, Amã que Mardoqueu se não se inclinava, nem se prostrava diante dele, Amã se encheu de furor, porém em seus olhos teve em pouco o pôr as mãos sobre o Mardoqueu, porque lhe havia declarado o povo de Mardoqueu. Mas procurou destruir a todos os judeus que havia em todo o reino de Assuero ao povo de Mardoqueu. Amém? Pode sentar, nós vamos falar um pouquinho sobre esse capítulo, que o título já fala: Amã é exaltado e cria ódio a Mardoqueu. A gente sabe, meus irmãos, que o livro de Ester é um livro que narra um dos momentos mais difíceis da história dos judeus. Embora também o nome de Deus não aparece em nenhum capítulo na sua providência, ou melhor, embora o livro de Ester não apareça em nenhum capítulo o nome de Deus, mas a gente percebe que a providência divina, ela se faz muito presente na vista de cada um. E aqui vamos extrair exemplos de dois personagens aqui, Amã e Mardoqueu. E a gente percebe que Deus atua nesse livro de Ester, nos bastidores, conduzindo pessoas e circunstâncias para cumprir seus propósitos. Então a gente vê aqui quem era Mardoqueu. Então todos já conhecem a história. Os que não conhecem, eu vou fazer uma

Então, o cidadão, o Amã, após aqui o rei ter exaltado ele, dizendo, todo mundo tem que prestar reverência a Amã, todo mundo. Mas Mardoqueu não fazia isso. Isso criou no coração de Amã um ódio mortal. Já que ele faz parte do povo judeu, então vamos, eu como sou uma autoridade agora, eu sou uma autoridade, então a partir de hoje eu vou fazer alguma coisa aqui, vou traçar metas e projetos para dizimar os judeus daqui desta região. E Mardoqueu, ele demonstra lealdade, não somente a Deus, mas também ao rei. Até o presente momento, o rei Assuero não sabia quem era, na verdade, Amã. Ele, na verdade, não sabia. Aqui a gente trabalha aqui com dois caráter. O caráter de Amã e o caráter de Mardoqueu. E a gente percebe, no decorrer do livro de Esther, a gente vai enxergar isto. Como Deus exalta aqueles que temem a Deus e é fiel a Deus. Por mais que não apareça o nome de Deus no livro de Esther, a gente vê o agir de Deus no livro de Esther. Alguém fala, mas eu não tenho mensagem para pregar em Esther porque não fala de Deus. Não precisa se falar o nome de Deus porque a gente vê a essência de Deus no livro de Esther. Então, se fizermos aqui um breve resumo, a gente vai perceber aqui que Amã, meus irmãos, teve um fim trágico. Eu acho tão interessante, nesse livro de Esther, que até o momento Amã é uma autoridade abaixo do rei. Todo mundo tem que se prostrar diante de Amã. Mardoqueu não fez isso. Criou-se uma ira, uma revolta no coração de Amã para dizimar o povo judeu, porque Mardoqueu não quis se prostrar diante dele. Então, esse vai criando uma revolta. Então, ele chega em casa, imagino... Amã, quando chega em casa, ele fala para a esposa, agora eu sou uma autoridade, todo mundo tem que prestar reverência a mim, tem que se prostrar diante de mim. E a mulher fala, agora sim, Amã, agora você está com a moral, né? Agora você tem moral. Mas eu estou odiando um certo cidadão chamado Mardoqueu, o cidadão não se prostra, o cidadão não presta reverência, e além disso, ele é ainda da tribo de... Os judeus, é um povo ligado ao judaísmo, ao povo judeu, então temos que. Eu estou com raiva, não sei o que fazer. Eu acho que lá começa a trocar ideia depois do jantar, né? De repente surge uma ideia. Eu vou fazer uma forca para que Mardoqueu seja enforcado. Mas antes vamos perseguir os judeus, matar os judeus. Então ele consegue manter um decreto. E isso chega ao ouvido de Mardoqueu dizendo, poxa, o que tem que fazer? Eu preciso do aval do rei para colocar os meus projetos em prática, que é matar os judeus. E Mardoqueu acaba descobrindo esse momento de ira, de revolta de Amã. E o que Mardoqueu faz? Mardoqueu vai pedir ajuda a Esther. E mulher de rei não poderia apresentar diante do rei de jeito nenhum. Não podia. E Mardoqueu vai pedir para que Esther interceda pelo povo judeu. E Esther fala, poxa, se eu apresentar no rei, e o rei não dá um sinal com seu anel, eu serei uma mulher executada. Mas coloca o povo em jejum, em oração, peço o povo para jejuar, que vamos fazer isto. Eu vou fazer pelo amor do meu povo. E Esther, sendo educada, sendo cuidada por Mardoqueu, ela sabia tudo, quem era Deus, o Deus tremendo, o Deus poderoso. Né? E a gente percebe que tudo estava caminhando bem. Na lógica de Amã, a forca seria construída para que Mardoqueu fosse executado, fosse morto, fosse executado à forca. E a Bíblia nos fala, irmãos, que nesse meio tempo, muita coisa começa a acontecer. Começa a acontecer. E a gente percebe, meus irmãos, que Deus começa a mover de uma forma tão especial na vida de Mardoqueu, porque ele

0: é fiel a Deus, não se prostra diante de um cidadão que não tem o mínimo de pudor e respeito ao seu próximo. Eu não vou me prostrar diante desse Amã, porque eu sei quem ele é. Se brincar um pouquinho, ele quer derrubar o rei e tomar o trono do rei. Então Mardoqueu começa a pedir para que Esther venha interceder. E a gente percebe, meus irmãos, que nesse meio tempo, muita coisa começa a acontecer. Aqui no capítulo 3, a gente percebe dois pontos. O orgulho excessivo de Amã, o ego, o egocentrismo de Amã, ao ponto de desejar a morte do povo judeu. Olha que coisa terrível. Parece isso muito familiar nos dias de hoje, né, irmãos? Vamos falar em termos de sociedade, né? Eu odeio fulano, eu amo ciclano, mas eu quero destruir fulano de tal, porque fulano de tal não me agrada, então eu tenho que achar um meio para destruir a vida dele. E começa por aí. E a ira, a revolta, e Satanás começa a aproveitar esse momento e dá certas ideias para a pessoa, fala, não, faz isso, tá? Aí encontra com ele na encruzilhada, vai num lugar tão distante, vai num lugar ermo, tenta fazer como fez os dois irmãos lá em Gênesis, Caim mata Abel, e o que acontece? Então a gente começa a ver o desfecho da maneira que a Amã começa a trabalhar contra a vida não somente de Mardoqueu, mas também dos judeus. E nós entramos aqui em capítulo 3, verso 1. Nesse texto a gente vê aqui: o rei exalta Amã acima de todos os príncipes, e ele se acha o tal. A posição que ocupamos não muda quem somos. Isso para uma prática de hoje. Então eu vou comentando aqui versículo por versículo, eu vou trazendo aqui uma aplicação para os nossos dias, para você começar a sintonizar e tentar aí, meus irmãos, entender o texto como ela nos explica. Então quando a gente percebe aqui no versículo 1 e 2, depois dessas coisas o rei Assuero engrandeceu Amã, filho de Amenadata, Gagita, e o exaltou e pôs o seu lugar acima de todos os príncipes que estavam com ele, e todos os servos do rei que estavam à porta do rei se inclinavam, se prostravam perante Amã, porque assim tinha ordenado o rei acerca dele, porém Mardoqueu não se inclinava. A promoção deveria ser para ele como gratidão, mas revelou-se o seu orgulho. Só deu poder a ele que ele demonstrou quem ele realmente é. E a gente percebe nessa aplicação que, muitas vezes, irmãos, você já até ouviu um provérbio dizendo assim, dá poder àquela pessoa e você vai ver e vai descobrir quem ele realmente é. Tem pessoas, meus irmãos, aí volta a história do pavão, não é? Vocês lembram, vocês que vêm para o culto quarta-feira de manhã, lembram da história do pavão. Quanto mais se olha no pavão, mais ele se exibe para que todo mundo fale, nossa, que bicho lindo, né? Nossa, que plumas bonitas, né? Então, a posição que nós ocupamos não muda quem somos, ele apenas revela o que já existe em nossos corações. Faz sentido para você? Faz sentido? Vou ler novamente. A posição que nós que ocupamos não muda quem somos, ela apenas revela o que já existe em nosso coração, que de repente está lá dentro do nosso íntimo, adormecido. Adormecido. E quando ele é promovido, aí aciona o gatilho emocional e mostra, não, você é o tal, agora você é que manda. Agora é você o pastor, né? Todo mundo tem que prestar continência para você. Assim foi Amã. Amã foi revelado o verdadeiro caráter de Amã. Quando Deus nos abençoa, devemos permanecer, sabe o quê? Como Jesus fez, humilde, lembrando que toda a honra vem dele. A soberba, em Provérbios 16, 18, precede a ruína, diz a Bíblia. Então a gente percebe nesse versículo, no versículo 2, na promoção que Amã recebe, ele era para ter sido humilde. Opa, o rei mandou todo mundo se reverenciar, se prostrar diante de mim, mas eu não quero isso não, tá bom? Eu quero somente o respeito de vocês, mais nada. E não vou perseguir vocês, eu não vou oprimir vocês. Essa seria a posição de Amã, a posição de uma pessoa humilde, de uma pessoa de bom caráter, de boa índole. Mas na verdade, de bom caráter, de boa índole, Amã não tinha nada. Amã não tinha, Amã queria mudar de uma forma, e a gente vê, irmão. Irmão, eu falo a verdade, irmãos. O que eu estou aprendendo aqui hoje, nesse texto, eu faço questão de compartilhar com vocês, mas esse ponto aqui me chama muita atenção. Todos nós temos alguma coisa lá dentro da gente, que é o nosso caráter. E a posição que vamos ocupar ou que seremos promovidos, ela não vai mudar quem nós somos. Não adianta falar, Senhor, me abençoa, que o Senhor me der isso, me der aquilo, e vou mudar o meu comportamento. Não muda. Não vai mudar. Não vai mudar porque ela apenas revela o que já existe no seu coração. Vai se manifestar, vai se expor, vai se expor, vai manifestar o que você realmente é. Então, aquele provérbio popular que a gente conhece muito aqui, irmão, faz todo sentido. Dá poder a ele ou a ela e vai saber quem ele e ela realmente é. Dá somente o poder. Eleva ele de posição. Aí você anda até empinado com o nariz empinado, né? Parece uma bailarina andando com a pontinha do sapato. Crentes bailarina ou bailarinos, né? Já pensou? Eu monto esse cenário aqui, mas eu vejo uma cena. O obreiro exaltado com a pontinha do pé, vestido de bailarina. Eu acho feio, irmãos, isso, mas fazer o quê? Dando ou não dando, tendo ou não tendo posições, nada vai mudar na vida dele. Se ele receber, simplesmente vai se manifestar o que ele é realmente. Se ele é uma boa pessoa, se ele é humilde, se ele é uma boa, de boa índole, se ele tem bom caráter, isso se manifestará nele. Isso se manifestará nela. Do 2 ao 4 a gente percebe aqui, todos os servos do rei que estavam à porta do rei se inclinavam, se prostravam perante Amã, porque assim tinha ordenado o rei. É o rei que mandou. É o rei que mandou que todo mundo tem que se prostrar, tem que me adorar. Porque assim tinha ordenado o rei acerca dele. Porém, Mardoqueu não se inclinava nem se prostrava. Todo se ajoelhava diante de Amã. Mardoqueu permaneceu em pé. Ele sabia que sua fidelidade a Deus era maior do que qualquer ordem humana. Sua decisão trouxe pressão, crítica e perseguição. É isso que aquele que tem o caráter de Cristo está sujeito a passar: pressão, críticas e perseguição. Pressão, crítica e perseguição. Pressão, ele é pressionado. Mas quem decide permanecer fiel a Deus nem sempre será compreendido. As pessoas não entendem. Por que você é assim, irmão? Deus entregou o inimigo na sua mão e você não fez nada. Deus entregou o inimigo na sua mão, você levou ainda para um local, deu de comer, deu de beber, mandou em paz. Que isso? O bicho vai ficar mais forte, mais animado para te matar depois. Você está alimentando o seu inimigo, você deu um copo d'água para o seu inimigo. E era a oportunidade de você matar, destruir a vida dele. Mas você preferiu usar de misericórdia. Por que a pessoa usou de misericórdia? Porque assim ele aprendeu de Jesus, o mestre amado. Então é uma coisa, irmãos, que o ser humano não compreende. Ele prefere, volto a quem dizer, naquilo que a gente aprendeu, ele prefere alimentar a mente, descer para o coração e levar para o lado pessoal. E quando leva para o lado pessoal, ele fica que nem a mãe, irado, revoltado e maquinando como vai destruir aquela pessoa. Ele tem desejo da desgraça, da morte, da derrota. Isso tem muitas pessoas que agem dessa forma. Eu vou pagar um almoço para o meu inimigo? Jamais. Eu ajudar meu inimigo? Não vou fazer isto. Mas lembra, irmãos, que a misericórdia, ela promove um bem-estar para aquele que exerce. E desarma o pior inimigo na face da terra. Já vemos testemunhos aqui, meus irmãos, e vemos testemunho na Bíblia. Vou pegar um testemunho aqui. Teve um presbítero que veio do interior para São Paulo e veio ali na região da Sé para comprar um presente para a esposa e já encheu a sacola. Apareceu os miliantes, né? Passa para cá, passa para cá, passa para cá. E ele tinha toda postura de crente. Aquele crente que olhava para ele parece um crente bobinho. Aí aparece o líder da turma. Pera aí, com quem você está mexendo? Você é crente? Falei, eu sou crente. Não mexe com crente. Devolve tudo para ele. Minha mãe é crente, eu sou um desviado. Minha mãe é crente, falou que não toque no crente. Deixa ele ir. Isso eu vejo a mão de Deus. Mas indo lá na Bíblia Sagrada, uma certa feita, Samaria foi cercada por um exército em busca do profeta Eliseu. O que aconteceu? O moço ficou apavorado porque a cidade estava cercada justamente para capturar um homem, para capturar o profeta. E o jovem lá voltou para o seu senhor dizendo: meu pai, vamos morrer, a cidade está cercada de exército atrás da gente, o que a gente vai fazer? Eliseu, com tanta tranquilidade, ele diz: Senhor, abre os olhos desse moço. E quando ele olha para os montes, vê o exército celestial a favor deles. Espera aí. E o profeta, fique tranquilo. E o profeta fala: Senhor, cega esses soldados. Deixa cegos todos os soldados. Todos ficaram cegos. Quando ficaram cegos, o profeta chegou perto do general e falou: olha, você está no lugar errado, buscando a pessoa no local errado. Mas eu vou conduzir você, todo o exército. O cavalo não estava cego não, somente os soldados, viu? Vamos levar. E foram levando até chegar ao rei de Israel. Quando estava cercado com todo o exército de Israel e o exército ali dos inimigos estava ali, o Senhor, Eliseu olha e fala: Senhor, devolve a visão desses homens. E quando devolveu a visão, eles ficaram assustados, dizendo: estamos agora cercados por Israel. E o rei fala: o que faremos, meu senhor? O que que Eliseu disse? Dai de comer, dai de beber e dê alimento para retorno deles para as suas cidades. Sabe o que esse feito aconteceu? O rei obedeceu, deu de comer, deu de beber, deu mantimento para o exército que estava perseguindo, para em busca do profeta. Voltaram para as suas cidades, humilhados, rebaixados, dizendo: não devemos nem fazer mal para esse povo. Nós viemos com uma ira para matar todo mundo, se fosse possível, mas eles usaram de misericórdia para nós. Vamos deixar esse povo em paz por um bom tempo. Irmãos, quem quer paz anda pelo caminho da paz, da fidelidade. Então eu estou trazendo para vocês somente uma passagem bíblica para dizer, irmãos, que vale a pena mantermos a sinceridade, a fidelidade, a humildade e mantermos o bom caráter. Mas infelizmente o que nós aprendemos aqui, meus irmãos, sobre Amã, porque se Amã revelasse para o rei o que ele realmente era, será que o rei o elevava de posto? Se o rei soubesse o caráter de Amã, ou o que estava dentro do coração dele, será que ele seria promovido? Não, o rei não iria promover. A máscara caiu quando Ester chega ao rei dizendo: oh, rei, eu tenho uma péssima notícia para te dar. Tem uma autoridade em nosso meio muito elevado que ele quer dizimar todos os judeus. Quem é este? E Amã estava perto. É ele, Amã. O rei ficou cabisbaixo e falou: não, é ele. Ele quer acabar com o meu povo. A máscara caiu. Então, irmãos, eu quero dizer uma coisa para vocês: quem anda se escondendo atrás das máscaras, a qualquer hora vai cair. Vai cair, vai ficar feio. Então, a Bíblia nos ensina esses pontos muito importantes para a gente tomar cuidado. Porque a gente vive uma sociedade que pressiona os cristãos a abrir a mão dos seus valores. E Deus procura pessoas que permanecem firmes mesmo quando estão sozinhas. A pressão é demais, você sabe que a pressão é aquela, né? Tu é crente, mas tu pode fazer isso, tu pode fazer aquilo, tu pode deixar disso, tu pode deixar daquilo. Não precisa, olha, ninguém está vendo. Pode levar para você, é seu. Não, passa a mão aqui, leva lá, tá? Um furtinho de mão leve não tem problema nenhum. Tocar naquilo que não é seu, ninguém está vendo, Deus vai te perdoar. Faz isso, faz aquilo, você vai sair bem. É mais ou menos isso, irmãos. Mas infelizmente, irmãos, a pessoa, ela não muda. O que vai acontecer é, após a promoção, revelar-se o que ele é realmente. Isso causa para você, irmãos, preocupação, não é? Você está convivendo com pessoas, de repente essa pessoa de uma hora para outra muda completamente. Mas vamos ver aqui do versículo 5 ao versículo 6, já vamos para o final. O orgulho transforma uma pequena ofensa em grande destruição. E aí a gente vê o que desencadeou praticamente a Primeira, a Segunda Guerra Mundial, não é? Orgulho. E qual é o ponto, irmãos, de guerras? Qual, ou por que que um país guerreia com outro? O porquê existe guerras? Por causa, infelizmente, do orgulho. Do orgulho. E a gente fica vendo aí, irmãos, cenários de guerra, sabendo que a pessoa não tem condições de ganhar na guerra. Não era melhor conversar e fazer um acordo? Não era melhor chegar no... sentar-se à mesa e negociar sem tirar vida de um animal sequer? Imagina, de um ser humano. Mas não, vamos lá, vamos destruir, vamos acabar com tudo, vamos destruir, vamos matar, e assim vai. Porque o orgulho excessivo leva à destruição. E quando olhamos nesse versículo que nós vemos aqui, o 5, 6, olha o que diz: vendo, pois, Amã que Mardoqueu não se inclinava nem se prostrava diante dele, Amã se encheu de furor. A sua ira foi além, ele decidiu destruir todo o povo judeu. O orgulho e a amargura ampliam os conflitos e produzem injustiças. Esse é o perigo. Esse é o perigo. Mas estão falando de Esther, estão falando de Amã, estão falando de Mardoqueu. Sim, mas também podemos trazer isso para nossos dias. Como nós temos nos comportado diante dessa situação? Quero sair bem em todas as minhas negociatas, quero me dar bem, quero ganhar muito, nem que seja para matar, nem que seja para vender o que mais a gente ama, mas eu preciso juntar dinheiro, eu preciso ganhar, eu preciso fazer, eu preciso, eu necessito. Ele fica doido. Ah, se for preciso matar, eu mato, mas eu quero. Para com isto. Só Deus para moldar o caráter do ser humano, para que ele seja uma pessoa totalmente convertida, transformada, regenerada e tenha a marca de Jesus em sua vida para agir dessa forma, de uma forma de transformação, não de uma forma de Amã. Nesse versículo 5, versículo 6, eu quero compartilhar com vocês uma lição muito interessante. Quem alimenta o orgulho perde o equilíbrio e passa a agir movido pela vingança. Guarda isso, escreva isso, se for possível. Quem alimenta o orgulho perde o equilíbrio e passa a agir movido pela vingança. Você conhece alguém que já usou desse tipo de coisa, irmão? Que usou esses pontos de vingança, querer se vingar das pessoas? Essa palavra vingança é familiar de vocês ou não é uma palavra estranha? Então veja, irmãos, quem alimenta o orgulho perde o equilíbrio e passa a agir movido pela vingança. Então o que nós pedimos ao Senhor? Blinda o meu coração para que a mágoa ou a vaidade governe minhas decisões. O perdão e a humildade preservam o coração.
1: O perdão e a humildade deixam o coração saudável. Está entendendo, irmãos? Não vale a pena você ficar alimentando o orgulho, porque o orgulho amplia os conflitos e produz injustiças. Produz injustiças. Vamos matar o inocente para depois investigar, mais ou menos isto. Vamos matar o fulano que não tem nada com a história para depois investigar. Depois que a gente investiga, faz toda a investigação, sabe que ela é inocente, aí somente dá meus pêsames à família ou aos familiares. Deus não age assim. Deus nos ensina, irmão, de uma forma tão didática, de uma forma didática mesmo, irmão, que uma criança, ela compreende o verdadeiro agir de Deus. E tem crente, irmão, que já é, meu Deus, já está lá para a terceira idade, que não entendeu ainda o que é usar de misericórdia. Irmãos, a forma didática que o Senhor nos ensina através da sua palavra, uma criança, ela entende. O que me espanta é que pessoas adultas não conseguem compreender, porque acha que está no seu direito, da sua razão, e pode falar, e pode desejar, e pode alimentar a mágoa, a ira, a revolta. Mágoa, ira e revolta é um câncer que vai corroendo por dentro. E além desse câncer corroendo por dentro no seu emocional, ela não se limita só no seu emocional, ela se espalha em todas as áreas da sua vida. O negócio é muito sério, meus irmãos. Não, mas eu tenho uma mágoa do meu irmão, não faz mal, está fazendo um dano para a sua saúde. Você já não tem mais paz, você não consegue confiar mais em ninguém, você não sorri mais, você não tem esperança, você já não tem mais expectativa de vida, porque todos que estão em sua volta são pessoas que não valem praticamente nada, são pessoas que você odeia, que você dissemina esta ira, esta revolta no seu coração. Então, para que eu vou confiar nessas pessoas que eu tenho decepções, já fui decepcionado, já fui frustrada lá atrás, por que eu vou confiar em pessoas agora? Então estão vendo uma sociedade desta forma: eu não vou confiar em ninguém, eu não vou confiar em ninguém, eu não posso confiar em nada. Então a pessoa fica totalmente isolada e vai alimentando ódio, rancor, e isso vai disseminando, irmãos, vai disseminando algo na sua vida que se chama, muito conhecido a palavrinha, muito não posso dizer de orgulho na sua essência, mas muito patético, que é o orgulho. Quem alimenta o orgulho perde o equilíbrio. Quem já ouviu falar assim: olha, mas fulano de tal que eu conheço lá é uma pessoa desequilibrada? Quem já ouviu falar? Se você conhece alguma pessoa desequilibrada, passa isso para ela: olha, quem alimenta o orgulho perde o equilíbrio. Se perde o equilíbrio, só fica desequilibrada e passa a agir movido pela vingança. E se a gente toma cuidado, irmão, a gente pode cair nessa armadilha, viu? A gente pode cair nessa armadilha. Alguém tirou você, alguém te magoou, te machucou, ou tirou você da paciência. Tirou você, você estava naquele momento com seus dedos à flor da pele. Alguém mexeu com você e você deu a resposta na altura. Toma cuidado, porque você fazendo isso vai carregar, vai agir uma vingança. E tem uma palavra que a gente fala em algum momento da nossa vida, irmãos, que ela fica fixada na mente de quem ouviu para toda a vida. A pessoa leva isso para a eternidade. A pessoa leva isso até o túmulo. Ninguém sabe, mas lá dentro está lá. Ela tem uma imagem de nós, uma imagem de você, por uma palavra mal falada que você falou por precipitação, falou em momento que não devia ter falado, e esta palavra magoou, marcou, manchou, e esta pessoa carrega isso para o resto da vida. E aí a gente vê, irmãos, relacionamentos que estão se ruindo justamente por esse motivo, porque não dá para sentar, conversar, dialogar e chegar nesse consenso. Por que que muitas vezes, irmãos, o diálogo não se sai bem? Por que que a conversa entre duas pessoas num diálogo para tentar resolver a situação sempre provoca mais crises? Porque um não quer ceder para o outro, ou um não quer ouvir o outro que tem a dizer. Infelizmente, se a gente não nos policiarmos e não tomarmos esse cuidado, a gente sempre vai querer ser igual a Amã. O meu orgulho, eu falo, vocês me obedecem. E eu chegando, vocês se prostram. Eu me sentiria até mal aqui, eu chegando aqui, vocês assim. Lá no Japão isso é normal. No Japão isso é normal, mas aqui no Brasil... meio estranho. Você já pega na mão logo, já dá bom dia, boa tarde, paz do Senhor, você está bem, como é que vai e tal, aquela coisa toda, né? Mas esse é um ponto de respeito que a gente tem, não é que a gente está exigindo isso como orgulho. É um sinal de respeito. Mas a gente vê que esse Amã estava com todas essas qualidades no coração, que a gente vê isso muito corriqueiro em nossos dias. Pessoas orgulhosas. Pessoas que não... irmão, pessoas que vivem no amargo, no azedo. Parece que no seu depósito só tem suco de limão puro. Vive no azedo. E onde ele aparece, em poucos minutos azeda o ambiente também. É contagioso. É contagioso, meus irmãos. A pessoa se sente até mal. Fala, nossa... aí as pessoas falam, a pessoa que não acredita, nossa, parece que tem alguma coisa pesada aqui, Jesus. Esse cidadão deve estar com algum karma aí, alguma coisa, porque chegou a azeda, pesa o ambiente. A cara não ajuda muito, mas se tem o Espírito Santo, o negócio fica bom. Ele é fechado assim, mas se ele tem a presença de Deus, ele se sente bem. Mas é uma coisa estranha. O cidadão chega, o ambiente fica pesado. Parece que ele chega com uma legião de coisa ruim, pesando o ambiente. O pregador, então, quando olha assim, ele fica olhando, ele prega até o rumo da mensagem, porque ele não sabe se ele olha para a pessoa, se ele olha para a palavra, se ele prega para a palavra, porque se ele vai pregar, ele vai mexer no ego da pessoa, a pessoa vai levar para o lado pessoal, vai o perseguir, vai o procurar depois do culto. Então ele fica meio sem saber. Mas a palavra do Senhor é objetiva, e volto a usar esta palavra, é muito didática e é muito fácil de compreender a palavra de Deus. Então, quando a gente percebe esses pontos, meus irmãos, a gente começa a ver aí pessoa tentando se justificar. Ah, irmão, eu estou assim porque não está fácil não, irmão, está difícil. Ele sempre procura desculpas para tentar se reconsiderar o porquê ele é desta forma. Durante, ou diante, ou no momento das expressões que nós possamos demonstrar ao povo, é que o povo vai nos ver e vai nos julgar. Diante das pressões deste mundo, tenho me curvado diante dos valores? Tem tantos irmãos chamar um de chefe, eu estou chamando todo mundo de chefinho também. Chefe aqui, chefe ali, chefe lá. Por quê? Porque é uma das coisas, irmãos, que não massageia o meu ego. Não massageia meu ego, não massageia. Isso não me afeta, estou muito bem blindado sobre isto. Ah, mas tu é o pastor. Glória a Deus, glória a Deus, glória a Deus. Igual a vocês, irmãos. Não sou nem mais nem menos, sou humano igual a vocês. Então eu não posso chegar como Amã aqui e falar, olha, o rei mandou, viu? Você tem que se prostrar diante de mim. Mas mais do que eu manter o firme, não vou me prostrar. Eu tenho os meus princípios. E os meus princípios eu não vou negociar. Meus princípios eu não vou negociar. Eu já vou encerrar, irmão, já vou encerrar a mensagem. Vamos colocar aqui uma aplicação bem prática sobre isto. Amã representa o perigo do orgulho e da busca por exaltação pessoal. O famoso, gosto muito de usar a palavra do pastor Lourival aqui, o famoso louvado seja eu, não é? Em nossos dias também somos tentados a buscar reconhecimento, status, e aprovação dos outros. O cristão, porém, é chamado a manter sua identidade em Deus e não se dobrar às pressões que ferem a sua fé e os seus princípios. De vez em quando, meus irmãos, minha esposa mostra as redes sociais. Meu Deus do céu. Passei por aqui, ninguém me deu um bom dia, coloca lá no Facebook. Estou abatido, triste, porque alguém comentou mal da minha foto. Vai ver se eu estou na esquina, gente, pelo amor de Deus. Ai, eu tenho poucos seguidores. Ninguém quer me seguir. Eles põem a vida dele toda nas redes, esperando alguém, ô glória, aí você é benção, fogo puro. Aí ele fica todo assim, ah, ganhei o dia. Mas quando recebe uma repreensão, ah, ninguém deu bom dia para mim, ah, eu tô bravo, eu tô chato, ah, para com isso, parece criança. Sabe como diz ali, eu vou falar agora, irmãos, no provérbio gaúcho, criança que fica bardoso. Pega aquele, ai, mamãe não olhou bem para mim, está triste. Meu Deus do céu. A gente está lidando com adultos. De repente, uma criança, um adolescente, não se comporta assim como certos adultos. Porque a palavra do Senhor ela é bem didática. Está dizendo, olha aqui, olha, se você seguir o caminho da humildade, você terá seu caráter moldado em Cristo Jesus. E tendo seu caráter moldado em Cristo Jesus, você será bem abençoado. Vai passar por adversidade, sim, mas o Senhor estará cuidando de você e cuidando do seu coração. E é nesse momento que dois caráteres se confrontam. De um lado, o orgulho de Amã, e do outro lado, a fidelidade de Mardoqueu. Dessa oposição nasce uma crise que colocará em risco toda a nação judaica, mas também revelará que Deus continua governando a história, mesmo quando parece estar em silêncio. Então estamos aqui, irmãos. Vivemos hoje no mundo, que existe o grupo de Mardoqueu e o grupo de Amã. Infelizmente, não queria dar esse recado, mas está aí, está claro e patente aos olhos de todos. Infelizmente, existe o grupo de Amã, que tem essas características, o orgulho. Eu não vejo a hora de ser promovido. Porque se o meu superior me der uma arma na minha mão, eu vou matar sem misericórdia. Esse é o grupo do Amã. Mas o grupo de Mardoqueu, fidelidade. Meus princípios são inegociáveis. Amã está pensando com o seu time, com o seu grupo, está achando que eu vou me prostrar diante dele. Eu não me prostrarei diante dele. Eu me prostro diante do meu Deus. Irmão, só aquela pitadinha, voltar lá para os amigos de Daniel. Os nomes deles foi mudado, mudaram até o nome dos três irmãos, no nome Babilônia, para ver se mudava o coração deles, Sadraque, Mesaque e Abednego, tudo nome de Deus, Deus pagãos. Mudaram o nome deles, pode mudar o nosso nome, mas nós não mudamos de Deus, nosso Deus é o nosso Deus. E por cargas d'água, o rei, tão orgulhoso, criou uma estátua dizendo que todos têm que adorar a imagem. Quem não adorar a imagem terá uma oportunidade, duas oportunidades, mas chegar um momento que você terá que adorar, porque senão adorar será lançado no fogo, na fornalha de fogo ardente. E sempre tem um grupinho do Amã, né? Lá vê os três irmãos em pé. Não me prostrarei diante da imagem. A buzina tocou, o som tocou, mas eu não me prostrarei diante da imagem. Rapidinho, os fofoqueiros foram lá dizer para o rei, tem três aí que não se prostram de jeito nenhum. Não obedece nem o seu edito. Quem são eles? Sadraque, Mesaque, Abednego. Traz ele aqui. Olha, te dou outra oportunidade. Se prostra agora, senão vocês vão ser lançados. Nós não vamos nos prostrar diante do rei, nem diante da estátua que tu fez. A ira do rei se levou tanto, olha como o orgulho é terrível. O orgulho que leva a pessoa dizendo, eu tenho autoridade para fazer, mandou aquecer o forno 7 vezes mais. Pegaram os 3, amarraram pés e mãos com chapéus na cabeça e lançaram na fornalha. Os que lançaram não suportaram o fogo consumiu aqueles que levaram até para ser lançado. Quando o rei dá uma olhadinha lá no forno, está lá 4 homens passeando no meio do fogo. E o quarto homem era uma pessoa muito diferente, parecendo Deus. Tira esses homens da fornalha agora. Tiraram, não tinha nem cheiro de queimado, de fumaça, de nada. Sabe o que esse testemunho levou o rei, meus irmãos? Levou o rei a escrever, a assinar um novo edito dizendo: todos da terra, todas as nações deverão temer e tremer, o Deus Estradac, Medzac e Abednego, porque esse é o verdadeiro Deus. Irmão, vocês estão entendendo? Se tem alguém me ouvindo a longa distância, e alguém aqui que está aqui presente, se questionando, dizendo, vale a pena ser fiel? Vale a pena ser sincero? Vale a pena ser humilde? Vale a pena perdoar o meu inimigo? Se você está com essa dúvida, a resposta é, vale muito a pena. Porque você fazendo isso, você tira um peso do seu corpo, um peso da sua alma, um peso do seu coração. Se a pessoa não te perdoou, o problema é dele, mas você fez a tua parte, você perdoou. Se você perdoou, você vai dormir bem, o coração vai bater bem, o sangue vai fluir maravilhosamente bem nas suas veias. Eu achei até interessante o ponto, meus irmãos, que tentaram envenenar o rei Assuero, e Mardoqueu foi a pessoa que falou, olha, toma cuidado na alimentação, porque vão matar o rei. E sabe que o rei na época tinha o copeiro e o provador, né? Prova primeiro aí a bebida, se tu morrer eu não tomo. Esse era para o rei. Primeiro toma aí. Degusta bem, vamos esperar meia hora, 40 minutos para ver. Se você passar mal, eu não tomo. E foi descoberto que tentaram matar o rei. E o rei, sabendo disso, o rei quis agradecer, dando uma recompensa. E falaram, não, quem descobriu o rei foi Mardoqueu. Mardoqueu descobriu. Aí o rei chama Amã, com toda essa polpa aí de autoridade, tá? Amã, me diga uma coisa, o que o rei faria para uma pessoa que ele se agrada tanto? E Amã, todo cheio, né? Pegaria seu melhor cavalo, colocaria o melhor arreio no cavalo, colocaria esse homem montado no cavalo e puxaria a corda dizendo... este é o rei, é a pessoa que o rei ama. Esse daqui é a pessoa que o rei está agradecendo. Muito bem, Amã. Então você arreia o melhor cavalo que eu tenho aqui no reino e coloca Mardoqueu no cavalo e você sai puxando. E anuncia para todo mundo, esse é o homem que o rei se agrada, e quem o rei se agrada. Está entendendo, irmão? Que Deus é esse que nós servimos? Esse Deus faz isso na nossa vida, e muita gente não sabe nem glorificar a Deus. Hoje você pode estar passando por um momento difícil, por uma adversidade, mas amanhã Deus te exaltará, se você permanecer firme, assim como Mardoqueu permaneceu. Eu acho lindo isso, meus irmãos. Esta passagem eu acho maravilhoso. E não, eu não me satisfazendo com isso ainda. Quando o rei descobre toda a armação de Amã, inclusive, rei, Amã mandou construir uma forca para que Mardoqueu fosse enforcado. Ah, é? Então a forca que ele faz é ele que vai ser enforcado. Irmão, não brinca com esse Deus não, meus irmãos. Ouvintes, toma cuidado com aquele crente que você acha que ele é bobinho, não fala nada, sempre está falando, eu estou orando, irmão, estou orando para os meus inimigos. Não brinca com esse crente não, porque ele é a menina dos olhos do Senhor, aí é complicado. Ah, mas aquele irmão é tão bobinho, tão humilde, deixa ele com Deus. Se vai mexer em algo que Deus está falando, não toca nele, não toca. E tem crente que gosta de fazer, vou fazer vingança, vou fazer. Irmão, não queira fazer isso, você viu o estrago final triste que teve Amã. Não siga o mesmo caminho de Amã, por favor. Siga o caminho de Mardoqueu que você vai se dar bem. Siga o caminho. Amém? E aquele resumo que eu falei para vocês, irmãos. Se o inimigo está te perseguindo, chama ele, irmão, vem aqui um pouquinho. Está com fome? Vamos lá almoçar. Está com sede? Vou buscar água. Nossa, isso desarma qualquer inimigo. Não tem como eu fazer mal para um homem desse. Não tem como eu fazer mal para uma mulher desta. Olha o que ela está me retribuindo. Quanto mais maldade eu tenho no meu coração contra ele ou contra ela, mais misericórdia ela ou ele tem comigo. Não tem como. Não tem como eu praticar algo que eu estava querendo praticar, porque essa pessoa só vem trazendo coisas boas para o meu lado. Você acaba ganhando essa pessoa para Jesus nesse comportamento. Você está entendendo, irmão? Como vale a pena, meus irmãos, a generosidade? Como vale a pena, irmãos, ser livre do orgulho? Ser livre do orgulho. Orgulho mata. Orgulho mata. Orgulho eleva a pessoa a uma certa altura e fala, agora eu estou nas alturas. É, você não sabe a hora da tua queda. Vai se esborrachar no chão. E depois vai ficar reclamando. Vai ter pessoa que parece que ele é surdo, cego. Parece que o psicológico, o psique, o emocional dele não funciona. Volto, olha como eu vou terminar esse culto aqui hoje. Renovado por Deus através dessa palavra. A palavra do Senhor é muito didática. Crianças entendem isto. Eu não entendo porque que tem crente que não consegue entender. Se o caminho da humildade traz saúde para o meu coração, para que que eu vou andar com o coração doente? Se o orgulho excessivo, se o orgulho menos excessivo faz dano para a minha vida espiritual, para a minha saúde, para o meu físico, para que eu vou ficar alimentando isto? Eu vou seguir as pisadas do Mestre e viver como o Senhor me orienta. Irmão, tem gente que está doente fisicamente falando, meus irmãos, que ele pode ser revelado, pode ser ungido, que ele não vai ser curado. Enquanto ele não reaver os conceitos internos na vida dele, os conflitos que ele tem dentro dele. Mas o que tem a ver isso interno com externo? Tem muito a ver, meus irmãos, tem muito a ver. Os seus sentimentos, as suas angústias, as suas iras, as suas revoltas, as suas decepções, isso vai acumulando e vai afetando a sua saúde física também. Vai levando você ao desespero. Aí chega um certo momento, meus irmãos, de tanto que você está armazenando isso dentro de você, que você vira uma bomba relógio. Vai chegar um momento, minha irmã, que nenhum tipo de emoção você vai poder ter. Nenhum tipo de emoção. Nenhum tipo de surpresa você vai poder ter, porque dá um infarto. Você morre. Olha como o nosso Deus é terapêutico também, né? Olha como o nosso Deus, ele age de uma forma tão especial. Se nós começar a olharmos com muita atenção sobre isso, a gente vai perceber, fala, é verdade. Porque até se eu receber um presente, me emocionar, minha pressão vai lá nas alturas. Não somente notícia ruim, mas até notícia boa, meu coração dispara, minha pressão vai lá para as alturas. Poxa, eu tenho que detectar, eu tenho que diagnosticar isto. Eu me diagnosticando a causa do problema e vou tentar resolver. E aqui você não precisa ser médico para fazer isto. Você tem irmãos, emocional, tem inteligência, tem a mente, tem, olha, tem tudo, só para pensar. Eu quero ter uma vida saudável, mas para eu ter uma vida saudável fisicamente, eu tenho que me cuidar muito bem espiritualmente. Mantermos esses instrumentos ativos da minha vida, que é ter humildade, nunca pisar nos outros, porque a vida da gente é uma roda gigante. Hoje está aqui em cima, amanhã você pode estar lá embaixo. Hoje você é pastor, amanhã você tem que estar escalado para limpar banheiro. É, irmão, humilhante. Eu não acho humilhante isso. Hoje você está sentado à mesa, amanhã você vai ter que ir para a cozinha. Descascar cebola. Descascar pepino. Fazer uma boa salada para a refeição. E aí, está preparado para isto? Quem está no grupo do Amã não está preparado. Eu não vou me humilhar. Eu me humilhar? Estão me vendo aqui, amanhã estão vendo lá no... tirando lixo lá do restaurante para colocar, descascando cebola, descascando alho. Vou pegar na mão do irmão, mas vê que cheiro de alho é esse. É eu, irmão, que estava mexendo com alho. Estamos preparados para isto? A pergunta é simples e objetiva. Estão preparados para esta mudança? Tem gente que não está, meus irmãos. Tem gente que não está. Tem gente que se acostumou tanto a ser servido. Meu Deus do céu. Ele gosta de ser servido. É tão bom, não é? Quem é que não gosta? Até eu gosto. Até eu gosto de pensar assim, poxa, eu preciso de um copo d'água. Opa, que bênção, irmão. Isso é proatividade, né? Eu tô lutando aqui para levantar um grupo de irmãos proativos. Mas está difícil. Entender o que eu estou pensando e já botar em ação o que eu estou pensando. Esses são os proativos. É maravilhoso, né? Irmão, eu estou pensando no projeto. Não, o projeto já está no papel, vamos colocar. Nossa, que maravilha. Isso, eu sou muito agitado, eu gosto disto. É pensar e já executar. Mas muitas vezes nós temos que planejar também. Mas não é assim, meus irmãos. Tem horas que você tem que buscar, colher, buscar, descobrir onde tem um copo d'água, um copo vazio, onde está o bebedouro, para você ir até lá para buscar uma água. Não espere que a água vai chegar na sua boca, alguém vai dizer, toma água. Mas tem gente que se acostumou assim. Quer ser servido em tudo. Parece que ele está ali no restaurante, falou, garçom, manda. Manda. Sabe quando se chama a família para um almoço? Eu não vou porque eu dou prejuízo para o bolso. Para a churrascaria. E a carne não chega nunca para você? A carne passa e você... oferece para o teu vizinho, não te oferece. E vai subindo. E vai subindo. Chega um momento e fala, garçom, pelo amor de Deus! Eu sou invisível nesta mesa. Tem gente que é assim, meu Deus. Parece que está num restaurante, todo mundo tem que servir ele. Irmão, tem hora que a gente tem que arregaçar a manga. Vamos para cima. Vamos para cima. Não importa se é pastor, é presbítero, é diretor. Não importa quem ele é. Ele tem que arregaçar a manga. Vamos para cima. Estamos juntos e queremos ver esta obra crescer. Aleluias! Quem faz parte do grupo do Amã diz amém. Eu só quero saber se entenderam a mensagem. Quem faz parte do grupo Mardoqueu, diga amém. Por que não, Amã? Quem faz parte do Amã, diga amém. Ninguém, todos entenderam a mensagem, que maravilha, parabéns. Parabéns. Isso me alegra muito, irmão. Eu faço essa pergunta, mas não estou de brincadeira, mas meio um pouco provocativa também, para saber se vocês estão ligados, estão antenados, estão cientes do foco da mensagem de hoje. Mas infelizmente, no dia de hoje, vocês vão encontrar alguns grupos do Amã por aí, viu? Pode ser seu vizinho, pode ser seu parente, pode ser até crente da igreja, que não ouviu a mensagem. Você vai falar, você é grupo do Amã? Quem é Amã esse? Embora que Amã e Acã é um dois imprestável, né? Eu sempre confundo Amã com Acã. Mas os dois não valia a água que bebia. Infelizmente. Tanto Acã como Amã não pagava nem a conta. Ó, bichos orgulhosos, irmãos. Não digo nem ser humano. Homem cheio de orgulho. Acã foi sepultado vivo pela ira de Deus. Então, meus irmãos, quem faz parte do grupo Mardoqueu aí, glorifica a Deus. Deus abençoe. Aleluias!

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Amém. Dá até para incluir o miserável no hino. Você viu só? Se a mãe não vai, não impede a mim não. 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Amém? Quem acredita que Jesus está aqui neste culto? Aleluias. Deus abençoe, meus irmãos. Eu quero fazer o convite às pessoas que querem entregar a vida para Jesus. Esse convite, irmãos, é um convite que pessoas que acolheram, receberam, abraçaram e aceitaram, aprenderam muito com Ele. Quem diria, antes de conhecer Jesus, alguém falasse de humildade? Eu já levava para o lado oposto. E quero relatar a vocês, não confunda a humildade com relaxamento. Como você diagnostica uma pessoa humilde, tanto na igreja ou no comércio? Na ótica humana, o que você entende de humildade? É um irmão pobre, é um irmão que está de chinelo de dedo, é um irmão que está com uma roupa rasgada. Ai, aquele irmão é tão humilde. Mas a humildade que a Bíblia está falando não é nada disso. A humildade envolve sentimento, perdão, essência de Jesus. Essa é a humildade. Amém? Uma certa feita, meus irmãos, tinha um morador de rua. Isso há mais de 30 anos. Aqui em volta da sede. Nem tinha esse prédio ainda. E tinha uns irmãos aí que chamava Anjo da Madrugada, Bom Samaritano. E esses irmãos são movidos para ir em busca dessas pessoas para levar a palavra, o alimento, nas madrugadas. E aqui tinha, aqui embaixo, tinha um pequeno salãozinho de barbearia. Aí trouxeram um morador de rua, meus irmãos, que fazia mais de 15 dias que não tomava banho. A barba, então, nem dava para... Estava demais, barba e cabelo. Para tomar banho, colocaram na parede assim e deram lá uma ducha.

Eu tenho disposição. Eu não vou ficar por aí sentado à beira da rua pedindo comida, pedindo isso, pedindo esmola. Não, não vou fazer, porque eu sou uma pessoa que tem capacidade para vencer. Mas o diabo humilha a pessoa, fala: você não presta, você não tem nada. Vai pedir ajuda na rua, vai pedir comida, vai pedir marmita, você não tem nada. E a pessoa é super saudável, mas ele está tão complexado, o coração dele está tão machucado, que ele carrega tudo isso no coração. Eu sou miserável, eu sou um morador de rua, eu sou nessa situação, todo mundo tem que me ajudar. E ele passa a ter inveja e ódio daqueles que têm uma vida abençoada. Falando para você, o grupo do Amã age dessa forma. E muitos agem como Amã na sua própria ignorância. Mas quando essa palavra cai no coração dessas pessoas, a ignorância sai. E aí ele vai cair as vendas dos olhos, as escamas dos olhos vai cair. E fala: poxa, olha quem sou eu, gente. Eu sou uma pessoa que tenho saúde. Estou me humilhando, dizendo que eu não tenho nada. Eu faço questão de andar sem ficar sem tomar banho, com roupa toda suja, cheirando mal, para as pessoas terem misericórdia de mim. Acabou a partir de hoje. A partir de hoje eu vou tomar um banho, vou fazer a barba, vou cortar o cabelo, vou me vestir como um ser humano e vou para frente, vou para a luta e vou conseguir. É isso que a palavra faz. É isso que a palavra transforma. Então quero que você tome essa decisão hoje. Entrega sua vida a Cristo. Receba Jesus como seu Salvador. Reconcilia com Deus hoje. Porque Ele pode voltar ainda hoje para você. Eu estou esperando o arrebatamento, mas também estou esperando o momento que Ele possa chamar antes do arrebatamento. Vários irmãos partiram para a eternidade esta semana. Jesus já voltou para eles. Muitos deles estão descansando. Acabou a fadiga. Acabou a preocupação de buscar aposentadoria todo dia 5. Acabou a preocupação de sair cedo para o trabalho. Agora está descansando nos braços do Senhor. Também há muitas pessoas que partiram para a eternidade, conheceram a palavra, mas não se entregaram a Jesus. Imagina onde eles estão agora. Conversa, não é conversa, irmãos. Não é conversa para animal dormir, não, viu? É a pura realidade. Quem rejeita Jesus, rejeita a salvação. Quem rejeita Jesus, rejeita a vida eterna. A vida eterna com Cristo. É prático. Eu falei para vocês, irmãos. A palavra do Senhor é muito didática, muito simples de entender. Quem rejeita Jesus, está dizendo: Senhor, eu não quero ir para o céu. Eu quero ir para o inferno. É isto. Literalmente isto, simples. Eu rejeito a Jesus porque eu não quero ir para o céu. Simples assim. Palavra direta é direta. Tem que ser direta, meus irmãos. Não dá para ficar massageando assim. Olha, se você não aceitar Jesus hoje e morrer hoje à noite, 5 minutos antes, você pode pedir perdão para Deus e você ser salvo. Tem irmão que consola o outro assim: Meu pai nunca foi crente, mas estava nos últimos minutos de vida, ele falou Jesus, então eu creio que ele aceitou Jesus. Deixa o Deus agir, deixa o Deus julgar. Mas não é melhor aproveitar essa vida com Jesus aqui, irmãos, do que esperar os últimos 5 minutos da sua vida para tomar uma decisão? Não é melhor tomar uma decisão, ter uma vida feliz, uma vida, gozar das bênçãos de Deus nesta vida, do que fazer tudo o que não presta, rejeitar a salvação, e quando estiver sentindo já a morte chegando, você fala: Jesus, e se apaga. Que graça teve? Não deu nem para matar a sede de justiça, que é a sede de estar com Deus aqui em vida. Sentir essa atmosfera, a presença de Deus envolvendo a gente num culto, glorificando a Deus, as grandes conquistas que Deus tem nos dado. O ser humano, ele é impedido por causa do orgulho. Do orgulho.

0: Simples assim, por causa desse nome que parece tão bonito, mas é desastroso. Palavra chamada de orgulho. Não, irmão, eu tenho pós-graduação. Para que eu vou precisar de Jesus? Eu sou formado em ciências. Na área científica eu sou expert. Para que eu vou crer numa Bíblia, num livro? Oh, orgulho que mata. Oh, orgulho que mata. Mas fica, você está me ouvindo, né, meu irmão? Você está me ouvindo, você que está com esse coração fechado, que não quer se entregar a Jesus. Jesus vai te pegar de jeito. E quando Ele te pegar de jeito, você vai se entregar a Ele. Pena que muitos não terão esta mesma oportunidade. Pena. Irmão, Jesus é tudo na nossa vida. Pensa bem. Quem é Jesus? Eu vou colocar alguns pontos de quem é Jesus. Jesus é Deus. Jesus é Filho de Deus. Jesus, quando esteve aqui na terra, Ele era 100% humano e 100% Deus. Jesus, Ele tem sentimento. Jesus chorou. Jesus matou a sede do sedento e matou a fome dos famintos. E acima de tudo, Jesus disse: eu sou a verdade e a vida. Ninguém vem ao Pai senão por mim. Jesus nos escolheu sabendo que tipo de gente a gente é. Você para para pensar. Jesus nos aceitou sabendo o que passa no nosso coração. Não fica pensando, ah, eu sou bonzinho. Bonzinho é só Deus. Eu sou pecador. Sou pecador. Se depois do culto aparecer alguém me chamar atenção ou tentar me agredir, eu não vou me sentir bem. Eu tenho que pedir misericórdia para que isso não desça para o coração. Porque se descer para o coração, você vai levar para o lado pessoal. E levou para o lado pessoal, é desastre. É desastre. Porque aquele sentimento que você leva para o lado pessoal, que não é bom, que leva para o coração, para o lado pessoal, você vai incrementar mais um item que se chama isso daqui: eu tenho toda a razão, a razão é minha, eu estou com razão. Além de ser orgulhoso, além de estar com ego, além de estar magoado, ainda eu tenho a razão. Agora eu trago você para dentro da Bíblia e falo assim, o Senhor dizendo: apresenta as tuas razões para que eu possa te justificar. Irmão, essa palavra aqui é um tapa na cara da gente, sabe? Olhando para Deus na sua beleza, santidade, formosura, santidade, a sua perfeição, Ele fala para o pecador: apresenta a tua razão para mim, para que eu possa te justificar. E você vai olhar do alto da cabeça a planta dos pés e falar: não tem razão nenhuma, Senhor. Eu não tenho nenhuma razão para te apresentar. Mas o orgulhoso vai achar que tem. O orgulhoso vai achar que tem, vai falar: Senhor, não está vendo que eu estou sofrendo? Não está vendo que estou apanhando? Não está vendo que estou sendo perseguido? O Senhor não está vendo isto? Ele quer apresentar, Ele quer argumentar as suas razões, mas nenhuma delas são justificáveis. Porque o Senhor disse: filhinhos, neste mundo tereis aflições, mas sejam firmes, que assim como vencer o mundo, vocês vão vencer também. Tem alguém que quer entregar a vida para Cristo? Levanta a sua mão, vem à frente, receba Jesus. Nós vamos fazer uma oração agora, meus irmãos, para os novos convertidos que estão se preparando para o batismo no mês que vem. Setembro será o batismo. Nós vamos orar pelos novos convertidos que estão passando por um momento de processo de libertação. Se coloque em pé, meus irmãos, se coloque em pé. Vamos orar pelos irmãos que estão se entregando a Jesus, também lá em casa. Os novos convertidos que estão se preparando para o próximo batismo. Vamos apresentar os nossos irmãos para que eles sejam libertos, transformados, cheios de Deus, para que possa cumprir a justiça divina no mês de setembro. Senhor Jesus, essas vidas, Senhor, que estão se entregando a Ti agora, eu apresento, Senhor, essas pessoas que que estão machucadas, magoadas, que estão pedindo ao Senhor que o Senhor venha curar, venha cicatrizar as feridas que estão abertas. Pessoas que estão passando pelo processo de libertação, eu peço ao Senhor neste momento que o Senhor venha trazer alívio, paz, Senhor, esses corações, e que o Senhor não deixe a mágoa, a ira, a revolta pressionar, tomar espaço no coração deste irmão, desta irmã, que não venha cair na mesma armadilha que a mãe caiu, Senhor Jesus, mas que sejam os verdadeiros Mardoqueu, que sejam, Senhor, pessoas que tenham humildade, caráter, boa índole, que seja temente ao Senhor, que tenha humildade, que venha alimentar os seus corações, Senhor, com toda essa bondade de Deus, para que sejamos, Senhor, vencedores, mesmo em meio à tempestade. Sabemos, ó Pai, que nós chegaremos do outro lado do mar, mesmo o mar agitado, o Senhor nos guardará, irá nos proteger. Muito obrigado, Senhor, por este momento. Em nome do Senhor eu te agradeço. Amém. Amém. Pode bater palma para Jesus, bem alegre. Amém. Irmão, nós estamos aqui, irmãos, com o programa de rádio. Nós estamos aqui, irmãos, com... Nesse exato momento, nós temos um programa IPDA Play. Vocês podem assistir e brevemente teremos aqui também o programa Voz da Libertação, já ligada numa junção com o IPDA Play. Tudo que estará passando lá no IPDA Play, no YouTube, estará passando também no programa Voz da Libertação, do horário das 10 ao meio-dia. Então, já estou adiantando a vocês, meus irmãos, para vocês ficarem super atualizados. Vão ficar super atualizados. E teremos nosso culto de transmissão ou reprise das 9 às 10. E nós futuramente teremos aqui o nosso culto na quarta-feira, neste horário, sem transmissão. Teremos um culto somente interno aqui para a gente. Mas esse culto que estaremos fazendo aqui, mesmo que não seja transmitido no momento, ela será gravada para ser reprisada. Reprisada é passar novamente o culto num dia posterior, num dia anterior ou na semana próxima. Entenderam, meus irmãos? Então, a gente está fazendo isso porque está tendo aí, meus irmãos, a momento de migração. Quase ninguém ouve mais programa de rádio. Aqui em São Paulo, é muito poucas pessoas que ouvem o programa Voz da Libertação. Muito poucos. Então, todo mundo aí conectado na internet, né? Então, eu recomendo vocês a baixar o aplicativo Deus e Amor para você ter um programa Voz da Libertação 24 horas aí no seu celular. Você vai ter uma programação 24 horas. Você vai ter o Direto com Deus. Então, vai ter todas essas alternativas para vocês ficarem conectados. Ah, mas isso, não tem mais isso nem menos isso, irmãos. O futuro próximo está caminhando para essa direção. Não era aquela coisa, a gente falava rádio AM e tal, potente, depois a AM passou para FM, depois analógico, digital, e agora a internet tomou espaço de tudo isto, que você pode também ter potencial de alcançar o maior número de pessoas através da internet também. Então, a igreja está trabalhando nessas frentes, programa de rádio, YouTube, Facebook, Instagram. Então, a gente vai começar a trabalhar nesse ponto. Então, eu estou orientando os irmãos que, infelizmente, não deixaram de congregar. Convido vocês para vocês se programarem para estar conosco em mais cultos, para participar dos cultos. Vamos ter a Santa Ceia do Senhor, Zona Leste, Zona Oeste, Zona Norte, Zona Sul, ABCDMR, Zona Central. Todos vocês aqui na Santa Ceia nesse próximo sábado. Todos. Santa Ceia, no sábado e no domingo. Então, convidamos vocês para vir participar da ceia conosco. Porque, irmãos, eu não consigo ver a igreja, irmãos, distante da gente. A igreja orgânica, a igreja composta por seres humanos, é isso que estamos fazendo aqui hoje. Estar presente, estar de corpo presente, né? Isto é a igreja. A gente consegue, irmãos, degustar, a gente consegue absorver com mais facilidade um culto que nós prestamos hoje do que se estivéssemos em casa assistindo. Se você estivesse no seu sofá assistindo um culto como hoje, quantas vezes você já se levantou desse sofá? Ah, não achei muito boa essa palavra, vou mudar de canal, vou buscar outra coisa. Quantas vezes? Você tem essas opções. Aqui na igreja não, aqui na igreja você prestar seu culto racional, santo, agradável a Deus, que é o seu culto racional que estamos prestando aqui hoje. Então a igreja de Cristo, ela não pode perder essa essência de ter o esforço, dedicação, sair de casa, enfrentar a greve que está acontecendo aí em São Paulo, estendendo-se a greve, mas vocês estão aqui. E a recompensa de Deus para vocês é gigantesca, entendam isso. É muito grande a recompensa de Deus, porque vocês romperam essas barreiras. As dificuldades não te prenderam, as dificuldades não deixaram vocês presos, engessados em casa, vieram para o culto, e isso eu louvo a Deus pela fé de vocês. É aquela, né, meus irmãos? Se não tem trem, vou de ônibus. Se não tem trem, ônibus, vou de bicicleta. Se não tem carro, vou de carro. Se não tem carro, vou de bicicleta. Se não tem, só não vou a cavalo, porque não tem jeito de dar cavalo em São Paulo. Mas cavalaria deixa com a polícia militar, né? Mas ia dar trabalho também para estacionar seus cavalos aqui na sede mundial, não é? Mas é isso, irmão. Não é quem segura o povo de Deus, irmãos. Se não tem metrô, não tem trem, eles dão um jeito e vêm. Os que querem cultuar a Deus, eles vêm. Eles aproveitam e fazem até uma caminhada, vêm caminhando, mas vêm. Então, irmãos, se o senhor desse essa pergunta, por que que você não vem na igreja hoje? Ah, irmão, Senhor, deixa eu apresentar minhas justificativas. Senhor, os trem estão em greve, mas isso não justifica. Vai ser assim. E o teu carro na garagem? Ah, combustível está caro. Isso não justifica. Não tem como a gente querer sair bem com Jesus nesse ponto, irmãos. Apresentar as nossas razões. A gente não vai ter boas razões para apresentar para Deus. A verdade é esta. A gente não vai ter boas razões para apresentá-lo ao Senhor. Todas as razões nossas serão frustradas, porque você fala, não me convence. O Senhor vai falar, você é pecador mesmo, não tem jeito. Você é pecador. Mas mesmo assim eu te amo e não te deixo. Esse é o amor de Jesus, meus irmãos. É isso que eu admiro, o amor do Senhor para com a nossa vida. Ele nos escolheu. Independente das circunstâncias, Ele nos escolheu. Queira ou não queira, queira achar bom ou ruim, que o diabo... Escute muito bem com todas essas palavras. A verdade é que Jesus nos escolheu. E se Jesus te escolheu, você tem motivo para bradar glória a Deus, viu? Amém? Então fique atento, meus irmãos, vamos ter algumas mudanças por esses dias, nos cultos, na liturgia, mas tudo é para o bem e para o crescimento da nossa fé em Deus. Quem quer crescer mais aí em Deus? Aí? Quem quer criar mais raízes em Jesus? Aí, levante a sua mão. Então vai ser bem-vindo para vocês, viu, irmãos? Vai ser tudo para a glória do nome do Senhor. Vamos ofertar a casa de Deus? Vamos ajudar? Você que é dizimista, você que é ofertante, você que tem raiva do diabo no tempo que você vivia na miséria. Agora você tem emprego, tem trabalho, tem renda. Hã? Eu sempre falo, irmão. No tempo que a gente não era de Jesus, mandava a gente fazer despacho, até pedir emprestado até a galinha preta do vizinho para matar, para fazer despacho. Não tinha dinheiro para pagar? Vocês estão rindo, irmão? Mas a coisa era difícil. A coisa era difícil. Nem dinheiro para comprar vela preta, vermelha, a gente não tinha. Aí Jesus fala, vinde a mim, vós estás cansado e oprimido. Olha, comigo aqui não vai precisar comprar vela, não. As galinhas podem ser para o seu uso, para você comer. Faz uma galinhada com arroz e desfrute no seu almoço. Olha o que Deus faz, meus irmãos. Para que vou matar galinha e deixar na encruzilhada? Para quê? Uma galinha de 5, 6 quilos, meus irmãos. Ah, não. Olha o que o Senhor fala. Usufrua, aproveita. Não mata aqueles franguinhos lá, aqueles franguinhos que é lá no quintal para fazer despacho. É para o seu almoço. Vela não precisa, que todo mundo tenha energia em casa. Não precisa mais. E não precisa buscar luz, porque eu sou a luz do mundo. Irmão, fazer o quê? Tem gente que não gosta de ouvir isso, mas eu tenho que falar a verdade. A verdade é esta. A verdade é esta. Eu estou dizendo, irmão, com propriedade. A gente vivia naquela miséria doida, meus irmãos. Emprestava até uma xícara ou de pó para fazer o café. Sal, olha, tem gente que já fez isso. Emprestar arroz do vizinho, feijão. Agora você tem, é para doar. Então a coisa mudou para melhor na nossa vida, irmão. Não fica choramingando para os cantos. Ah, esse é um pobre necessitado. Que pobre necessitado, irmão? Tu tem emprego, tem trabalho, Deus te abençoou, Deus prosperou, para a vergonha do diabo. Agora chegou a hora de eu mostrar, falei, eu vou levantar minha melhor oferta, Satanás, é para ajudar a obra de Deus, é para ganhar mais almas, é para evangelizar, é para ajudar no programa de rádio, a despesa da igreja, é para a glória de Deus. Já teve crente aí, irmãos, que era amigo no passado desse tipo aí, só vivia na miséria. Rapaz, veio para a igreja, aceitou Jesus, Deus abriu a porta do emprego, ele foi promovido na empresa, conseguiu comprar casa, o carro, aí os amigos falaram, o que é que você está fazendo? Você está fazendo coisa ilícita? Fala, não, eu estou seguindo a Jesus. Porque é assim, se a pessoa sobe de vida com toda a comprovação legítima, honesta, tem gente que fica achando que ele está fazendo coisa errada. Aqui a gente não precisa fazer isso, irmãos. Não precisa. O nosso Deus é dono da prata e do ouro. Aí você fala, se Deus é dono da prata e do ouro, por que Deus não faz chover diamante aqui hoje? Para quê? Para quê? Você precisa que Deus mandasse uma chuva de diamante aqui, irmão? Só aqui dentro do salão, aqui, ó. Os 300 quilos de diamante aqui. A igreja, próxima quarta-feira, estaria lotada aqui, esperando a chuva do diamante. Mas comparando os diamantes com Jesus, Jesus é muito mais valioso que muito diamante. É isso que o ser humano não entende, irmão. Deus é Deus, dono de tudo, do ouro e da prata, dono do diamante, dono do ouro, dono de tudo. Para que Deus iria fazer isso, irmão? Dar uma chuva de diamante, de pedras preciosas na igreja? Para quê? Para um matar o outro aqui dentro da igreja? Não. Então Deus fala assim, eu vou abençoar os meus servos de uma forma individual, de uma forma tão, tão maravilhosa que eles vão provar da minha abundância, da minha provisão. Então é isso, eu quero que vocês abram os olhos para isso, meus irmãos. Eu tenho o meu Deus como dono de tudo. E não precisa Deus mandar uma chuva disso daí para mim, de esmeralda aqui hoje, não. Não precisa. Jesus é muito mais valioso do que tudo isso que eu estou falando. Ele é muito mais valioso. Então é por isso que eu falo, eu vou dar a minha melhor oferta, vou dar a minha melhor oferta, tá, quase que não saiu, vou dar minha melhor oferta, porque Deus tem me abençoado em tudo, Deus tem abençoado de uma forma grandiosa, meus irmãos, que eu falo, meu Deus, quanta bênção, quanta saúde, eu não sou dependente de remédios, eu não preciso de remédio, irmãos, para controlar a pressão. É claro que depois do almoço a pressão sobe, isso é normal. Abusa no alimento, a pressão sobe, mas depois estabiliza de novo. Meu Deus, olha tanta saúde que Deus está dando para a gente, irmão. E tem gente que está me ouvindo agora, fala, eu vou abrir minha porta aqui, parece uma farmácia, parece... Tem todo tipo de remédio. Tem todo tipo de remédio. E tudo caro. Mas Deus vai dar um jeito nessa situação, viu, meu irmão? Meu Deus é tremendo. Levanta a sua fé de gratidão ao nosso Deus. Diga comigo, meu Deus. O Senhor vale muito mais do que toda pedra preciosa na face da terra. O Senhor nos salvou, nos libertou, nos tirou das garras do diabo. E agora somos livres, livres para dizer que até aqui o Senhor tem nos ajudado. Recebe a nossa oferta em nome de Jesus. Amém. Vamos passar a salva? Dá para cantar, pastor? Vamos lá.
1: Bora. Vamos declarar em nome de Jesus.

0: já deu tudo certo.
1: Aleluias. Irmão, vocês podem ofertar também com o seu cartão, com o seu aplicativo. Você pode ajudar de várias formas. Nós vamos fazer um voto agora, especial para a próxima quarta-feira, irmão. Quem acredita no Deus do ouro e da prata, você vai fazer um voto especial. Lembrando, meus irmãos, que estamos no mês de agosto, o mês da beneficência cristã, o agosto verde. Então, todas as arrecadações, irmãos, para a obra beneficente da Igreja Deus e Amor, Fundação Reviver, Reviver Help, Deus e Amor, o Brasil está unido nesta campanha. Doações de alimentos, cesta básica, tudo que Deus tocar no seu coração, faça isso com muito amor e propósito. Amém? Irmão, quantas pessoas têm coragem e fé de fazer um voto de R$200 comigo para a próxima quarta-feira? Quem tem esta fé, levante a mão. Ninguém, só eu? Amém. Tem uma irmã, tem mais alguém? Não é voto de R$2, não, irmão. Faz um voto especial. Faz um voto especial. Faz um propósito com Deus. O que é R$200 para a próxima semana? É R$200, irmão.
2: Sim.
1: Eu vou fazer meu voto de R$200 a próxima quarta-feira. E vou trazer aqui, cumprir com o meu voto. Então está passando para vocês, irmãos, o voto do livramento e também o envelope do dízimo, tá bom? Vocês vão fazer aí agora, para a próxima quarta-feira. Entra no propósito. Eu sei que estou falando com gente aqui que tem muita fé em Deus. Tem uma fé inabalável. E já entra no propósito. A partir do momento que você pega o envelope, você já entra no propósito. Eu vou fazer o meu propósito com Deus, porque eu sei que o meu Deus vai prover a minha oferta, o meu voto especial para a próxima quarta-feira. É isso que eu gosto desta igreja, irmãos. A Igreja do Amor, amo demais quando falamos em ofertar, de provocar a nossa fé. Provocar a nossa fé em Deus, falando, eu confio em Deus. Deus vai abrir portas. Deus vai abrir. Amém? Quem tem esta fé de fazer esse voto especial, levanta bem alto. Fica em pé, vamos apresentar a Deus o nosso propósito. Diga comigo, meu Deus, aqui estou com meu envelope do livramento. Na quarta-feira que vem, estarei cumprindo com meu propósito. Senhor Jesus, eu entrego a minha vida, a minha casa, o meu trabalho, a minha vida financeira em tuas mãos e creio no milagre, na provisão do Senhor para comigo. O Senhor Jesus é o dono desta obra e o Senhor é o maior interessado em abrir portas, em abençoar a vida da igreja, para que elas possam ter condições de manter os seus compromissos e também ajudar com as suas ofertas e também com os dízimos na casa do Senhor. Aumenta minha fé, porque eu não quero, Senhor, duvidar jamais das tuas promessas. Amém. Amém. Pode aplaudir ao Senhor, dê aplausos para Cristo. Palmas e glória a Deus, igreja. Irmãos, eu quero chamar aqui entre nós três pessoas que você tem umas questões que envolve jurídico e processo. Três pessoas aqui. Levanta sua mão, vem correndo à frente. Vem correndo, vem, mas vem correndo. Já pega sua bolsa, celular, pega tudo que tu tem e vem à frente, que aqui já vamos fazer a unção e a oração da fé. Tá bom, meus irmãos? Pode vir à frente, venha, venha à frente. Eu quero orar para cinco pessoas aqui entre nós, que você está buscando uma porta de emprego que venha ser satisfatório para você. Você sabe qual é a margem, você sabe o que está buscando. Cinco pessoas, onde estão essas cinco pessoas? Venha à frente receber a bênção da porta aberta. Quem crê que Deus abre porta, diga amém. Então venha à frente, venha correndo. Pastor, eu estou no emprego, mas não estou satisfeito. Estou orando para Deus abrir uma porta. As portas vão se abrir. Só acredita e vem à frente receber o milagre, a bênção de Deus. Quem dá glória a Deus, igreja? Eu quero chamar aqui entre nós um irmão e uma irmã que está sofrendo de cataratas, a sua visão está ficando curta cada dia que passa. Onde estão essas duas pessoas? Venha, venha à frente receber, venha correndo, venha receber o milagre de Deus. Quem dá glória a Deus, igreja? Irmãos, eu quero chamar 6 pessoas aqui entre nós que o medicamento para controlar a sua pressão alta parece que não está fazendo efeito. Onde estão vocês? Venha à frente. Venha à frente, venha à frente, venha correndo buscar o milagre de Deus. Você acha que Jesus não tem poder para controlar sua pressão? Tem. Eu estou falando para vocês que Jesus vale mais do que o ouro, vale mais do que o diamante. Como eu posso provar isso a vocês? O sangue de um homem, perfeito. O sangue de uma pessoa resgatar, salvar o mundo todo. Que pedra preciosa pode pagar isso, meus irmãos? Qual é o ouro que pode pagar isto? Você está entendendo? Nós estamos olhando muito para o lado pessoal, muito para o individual. Até dá um parecer que a gente é um pouco individualista, né? Parece que a gente é um pouquinho individualista. Já pensou se eu tivesse uma pedra preciosa aqui no bolso, uma esmeralda que vale 300 milhões? Mudaria a minha vida. Partindo para o lado individualismo ou para o lado da lógica, faz sentido. Mas se pensar no longo prazo, no caminho que ele fala, eu não vou somente satisfazer você financeiramente, materialmente, mas principalmente espiritualmente. O ouro não paga isso, o ouro não traz satisfação para a alma. Pode aguçar mais o seu ego. Pode se tornar mais um amã potenciado. Pode se potencializar o amã. Vamos lá, que a amã da Bíblia Sagrada era uma bombinha. Daquela que você soltava em junho, né? Se você se potencializar, dizendo agora eu sou milionário com o espírito de Amã, você se torna uma bomba atômica para a destruição. Vocês entenderam? Então Jesus, ele traz o equilíbrio. Por isso que eu falo que Jesus vale muito mais do que o ouro. Vale muito mais do que o ouro, muito mais do que a pedra preciosa. O bilionário não tem como ele pagar um dia a mais da sua vida. Ele não tem como comprar a morte. Não tem. A morte chegou. Vai. Acho que eu falei na última quarta-feira. Para mim, meus irmãos, a morte é real. Para vocês também é ou não? Para quantos de vocês a morte é real? Levante a mão. Para quem nunca viu ninguém morrer, tudo bem. Mas para mim, irmãos, a morte é real. Esse corpo vai tombar um dia. Grandes, pequenos, humildes, exaltados, todos os corpos tombarão um dia. Então, por isso que eu falo, Jesus vale muito mais do que o ouro. Então, leva essa riqueza para a sua casa. Amém? Irmãos, eu quero chamar 4 irmãs aqui. Olha, a palavra do Senhor chamou a sua atenção e chamou você, trouxe você para a realidade de hoje. E você está saindo aqui hoje de uma maneira que você não esperava em sair, com a mente mais aberta. Venha à frente, pode vir, venha. Venha à frente. Eu louvo a Deus porque Deus falou com a gente hoje. Tanto é que vocês falaram em um bom tom, né? Quando falei que fazia parte de Mardoqueu, todo mundo disse glória a Deus e levantou a mão, né? Mas Amã não tinha um candidato aqui para dizer, eu sou de Amã. Não. Eu sou de Mardoqueu, todo mundo aqui, porque sabe as qualidades de ambos, né? Vamos fazer uma oração agora. Quem tem uma causa difícil para resolver nesta semana, levante a mão. Venha à frente. Eu tenho uma boa notícia para você. Você que tem uma causa quase impossível para resolver essa semana, eu tenho uma boa notícia. Você vai sobreviver, tá bom? E quarta-feira que vem você vai estar aqui dando testemunho. Você vai sobreviver. Então não se desespere. Tranquiliza. Entrega tudo na mão do nosso Deus, que Ele vai agir a partir de agora. vem à frente, nós vamos orar por vocês já, vamos clamar a Deus, põe a mão sobre a sua cabeça, vamos expulsar toda a obra do diabo, todo espírito de enfermidade, em nome de Jesus Cristo, eu repreendo todo o mal, toda enfermidade, toda doença, esta opressão, esta angústia, esses demônios que veio para oprimir, para escravizar, eu repreendo esta enfermidade na coluna, na cabeça, no ombro, nas articulações, nas juntas, no pulmão, no coração, eu repreendo esta enfermidade que está no sangue, esta alergia que está neste corpo, esta pressão alta, esta enfermidade que está levando esta pessoa a sofrer um infarto, Senhor Jesus, vai repreendendo agora, Senhor, esta perda de visão, em nome de Jesus Cristo, eu repreendo todo espírito de enfermidade, toda doença, que sai agora pelo sangue de Jesus, sai daí enfermidade, sai daí opressão, sai daí demônio, eu, o sangue de Jesus te repreenda, o sangue de Jesus te repreenda, e é no nome de Jesus que eu te expulso agora. Dor na coluna, dor nas pernas, sai, sai, em nome de Jesus, amém. Quem chegou com a coluna travada aqui, levante a mão. Tem ninguém? Tem ninguém que chegou com a coluna travada? Quem chegou com dor de cabeça? Procura dor de cabeça, não está aí? Já foi embora, dor de cabeça já desapareceu ali da irmã. Quem chegou com dores nas pernas, aí levante a mão. Chegou com as dores, meu irmão? Bata o pé no chão, está doendo ainda? O irmão chegou aqui?
2: Oi? Chegou com dor. Cheguei com dores nas duas pernas, porém está tudo bem agora, graças a Deus.
1: Não está sentindo mais nada?
2: Passou a dor.
1: Quem te curou?
2: Jesus.
1: Estou falando. É a pé, vale muito mais do que o ouro. Aleluia. O que tu tem na perna, minha irmã? O que tu tem na perna?
3: Uma úlcera varicosa.
1: Úlcera varicosa.
3: E o médico disse que não tem cura.
1: Tem aqui, então. Jesus, ó, Jesus olhou para ti, minha irmã, agora, viu? Nosso Deus. Qual é o seu nome, minha irmã?
3: Irmã Cláudia.
1: Irmã Cláudia, quanto tempo faz que o médico diagnosticou?
3: Faz mais de 5 anos.
1: Mais de 5 anos.
3: É.
1: E esses 5 anos, a senhora pediu para Jesus alguma coisa?
3: Pedi muitas coisas, mas só que...
1: Só que o quê? Pode se abrir, fala. Pode chorar, irmão. Jesus te olhou e te apontou aqui hoje. Eu não chamei você aqui por acaso, minha irmã. Não.
3: Eu vinha no ônibus, o ônibus quebrou.
1: O ônibus quebrou, o que mais?
3: Para mim não estar aqui.
1: Para irmã não estar aqui. Tá. O que mais?
3: Há 4 anos... filho foi pra praia e voltou no caixão.
1: O que aconteceu com o filho?
3: Os primos mataram.
1: Mataram o filho dela. Meu Deus do céu. Mãe Cláudia, continua. Continua, vai falando. O que mais que aconteceu?
3: Ai, desde que ele foi embora que eu não tive mais saúde.
1: Já perdeu o filho e perdeu a saúde. Está vendo, meu Deus? Quando Jesus aponta. Muito bem, irmã Cláudia, feche seus olhos, em nome de Jesus Cristo eu repreendo todo mal, tristeza, angústia. O Senhor não vai tocar só na perna dela, mas o Senhor vai tocar no emocional, na alma, em nome do Senhor Jesus. Espírito Santo, vai movendo, vai atuando, vai queimando agora toda a enfermidade, todo o emocional agora que possa estabilizar. Confirma, Senhor, o milagre. Amém. Irmã Cláudia, se retoma, olha para mim. Jesus olhou para a senhora e ele me disse que ele está agindo não somente na perna,
3: eu creio,
1: mas na sua alma.
3: Eu creio, eu creio. Eu tenho pedido perdão pelo mal que me fez. Quando eu chego em casa.
1: Não, mas hoje a palavra do Senhor falou fortemente contigo, minha irmã.
3: Falou.
1: Ora, ora pelos seus inimigos. Vamos lá agora.
3: Eles não estão bem, não, pastor.
1: Não está bem.
3: Não está bem. Foi o sobrinho do meu esposo. Meu esposo criou eles dentro de casa, matou a fome deles. Eu não tenho vergonha de falar. Vocês que são mãe, não confie. Parente, derente, não confie. Eles assassinaram meu filho. Meu filho, eles disseram assim, eles inventaram uma mentira, disseram que ele tinha morrido afogado. E o Espírito Santo de Deus me dizia que ele não tinha morrido afogado. E eu queria fazer justiça com a minha mão. Eu queria fazer justiça
1: Deus não
3: com
1: deixou.
3: A minha mão.
1: Deus, não,
3: Deus
1: deixou.
3: Não deixou.
1: Tá vendo?
3: Deus não deixou.
1: Tá
3: meu
1: vendo?
3: Filho. Meu filho era muito inteligente. Ele só estudava e fazia os cursinhos dele.
1: Mas a senhora tá aqui, irmã.
3: Nós confiou neles. Eles falaram que cuidava dele, que não ia acontecer nada com eles. Eles assassinaram meu filho. Eu não tenho vergonha de falar. Eu queria gritar assim: assassino, assassinos. Por que fizeram isso com meu filho?
1: Muito bom.
3: Meu filho era uma criança, fazia o bem para todo
1: irmã
3: mundo.
1: Cláudia.
3: E eles assassinaram.
1: Irmã Cláudia, o que a senhora está falando aqui, a senhora está jogando isso para fora. Isso está sendo muito bom. Está fazendo bem para a tua alma.
3: Foi.
1: Mas vamos agora. A senhora vai orar por aqueles. Continua orando por eles, tá bom?
3: Amém.
1: Mas vamos ver esse negócio da perna agora.
3: Amém, meu pastor.
1: Essa varicose, essa úlcera vai ter que sair.
3: Em nome de Jesus. Eu
1: a creio. Senhora sente dores?
3: Sinto. Dói, não consigo dormir.
1: Dói grito, demais.
3: Grito de
1: dói
3: toda,
1: demais.
3: Noite toda.
1: Então tá, vamos aproveitar essa emoção da senhora. Olha para Jesus. Feche seus olhos. Olha para Jesus e fala com ele. Fala com o Senhor. Fala para ele o que está dentro de você.
3: Que os meus inimigos venham me perdoar.
1: O que mais? Peça para Jesus agora.
3: Que o Senhor Jesus me perdoa, mas era.
1: Que o Senhor Jesus te perdoa.
3: Era meu único filho.
1: O que você tem a declarar para Jesus agora? Declare alguma coisa para ele.
3: Que o Senhor não leva a alma deles para o inferno.
1: Tá. E o que você sente por Jesus?
3: Desejo de fazer a obra do Senhor que eu fazia antes. Eu batava a mão nas pessoas, as pessoas seriam curadas.
1: Então vamos colocar esse dom em prática a partir de hoje.
3: Deus revelava tudo para mim.
1: Diga para Jesus: Jesus, eu te amo.
3: Jesus, eu te amo.
1: De todo,
3: o meu coração.
1: Amém. Vamos lá fazer um teste na perna? Bate o pé no chão agora, vamos lá.
3: Não estou sentindo mais nada.
1: Não está sentindo mais nada?
3: Não.
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4: 11 horas e 8 minutos. 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

11:10, povo de Deus, queridos e amados ouvintes do programa Voz da Libertação. Hoje, quarta-feira, dia 5 de agosto, sejam todos muito bem-vindos a esta manhã poderosa. Na quarta do Grande Mover de Deus, vocês acabaram de ouvir uma mensagem poderosa com o nosso pastor Milton de Almeida, todas as quartas-feiras, às 9 horas da manhã, aqui no Templo da Glória de Deus. Se vocês não conseguiram estar presencialmente aqui conosco, venham, porque todas as quartas-feiras teremos estas concentrações. E este foi o culto desta manhã, mas à tarde teremos outra grande concentração, às 3 da tarde, com o nosso pastor Ri Vai Silva. Bom, eu sou seu irmão em Cristo, Diácono Lindenberg Araújo na mesa de som, Lucas Rione na comunicação com todos vocês. Nesta manhã nós prosseguiremos nesta programação, porque nós teremos novidades, teremos presença aqui do nosso querido irmão, presbítero e professor também da Escola Teológica Deus e Amor, do Seminário Pastoral. Hoje, Adriano Bezerra, ele mesmo trará informações, atualizações, assuntos pertinentes à Escola Teológica Deus e Amor. Fique conosco, não saia daí não, porque você será muito edificado, trará edificação e fortalecimento espiritual para você que está em casa. E também dará até esta sede, esta fome de você aprender mais da palavra de Deus. Fique conosco, não saia daí. 11:12.

0: É isso aí, ouvintes do programa Voz da Libertação. Este é o meu, é o seu, é o nosso programa de todas as manhãs, trazendo aqui a palavra de Deus, louvores, testemunhos, depoimentos, aquilo que tem marcado esta programação onde nós somos edificados. Queridos, esta programação é o intuito de trazer edificação e proclamar o Evangelho genuíno, a palavra de Deus aos nossos corações. Está ao meu lado também hoje nesta manhã, professor e presbítero Adriano Bezerra, ele que é professor da Escola Teológica Deus e Amor. Seja muito bem-vindo, professor. Que Deus abençoe o senhor. A paz do Senhor Jesus.
1: A paz do Senhor Jesus, diácono Lindenberg, e aos ouvintes do programa A Voz da Libertação.
0: Que maravilha. Professor, nós estamos no prosseguimento também, alguns assuntos que o senhor trará aos nossos irmãos ouvintes que estão em casa, alguns assuntos pertinentes ao curso do seminário, alguns cursos também específicos que acontecem todas as semanas, praticamente quase todos os dias da semana, e ainda há previsão ainda de fazer as inscrições para os cursos específicos. O senhor trará quais serão, quais são estes cursos que o senhor trará também aos nossos ouvintes. Seja muito bem-vindo, fique à vontade para trazer estes assuntos pertinentes à Escola Teológica Deus e Amor, que inclusive também tem crescido e tem expandido no Brasil inteiro.
1: Com certeza. E você é um fruto da Escola Teológica Deus e Amor, que passou pelo seminário. E aproveitando aqui essa oportunidade para falar para os ouvintes referente aos cursos que estão abertos, que é o CFO, é o curso muito conhecido, que é o curso de formação de obreiros, está com vagas abertas. Você que tem um desejo, uma aptidão e tem um chamado para ser um obreiro da casa do Senhor, eis aí a oportunidade.
0: Importante isto ressaltar, porque muitos obreiros hoje, eles dependem muito deste curso também até para ser o diácono, né, da obra
1: isso
0: de Deus.
1: Isso mesmo, é um dos requisitos.
0: Que maravilha. Então, ouvintes, aproveitem, vocês que são cooperadores. As mulheres também podem fazer estes cursos, né?
1: Sim, é aberto.
0: Que maravilha. Então, ouvintes, vocês poderão se inscrever, participar. Lembrando que o Polo, aqui na Grande São Paulo, está localizado na rua Alexandre Levi, número 50, no segundo andar, no prédio administrativo aqui no Templo 3, na 5000. Vocês poderão vir, fazer suas inscrições e também, não somente presencialmente, mas também...
1: Temos os meios de comunicações, que é pelo e-mail cursos@ipda.com.br, pelo site da igreja, temos também o Instagram da escola e temos uma novidade agora que é o WhatsApp da escola.
0: Que maravilha!
1: Que o número é o DDD11-3348-0812. Então, você tem um meio de comunicações, tanto no e-mail, o site e o WhatsApp.
0: Maravilha! Tem um WhatsApp, Instagram, tem um site, então tudo isto é para... que possa facilitar também. Nós estamos em uma era da tecnologia, então está evoluindo bastante. Então você que mora no interior, você que mora em outro estado, você pode também fazer as inscrições em online, entrar em contato com a escola no WhatsApp, no Instagram, entra no site da escola e você poderá se inscrever não somente no CFO, mas também em todos os outros cursos, os outros demais cursos também que a escola ela está fornecendo. A igreja no todo, está fornecendo para todos vocês, obreiros da Casa de Deus, cooperadores, voluntários, você que tem sede e quer aprender mais da Palavra de Deus. A nossa Igreja Pentecostal Deus e Amor tem a nossa regra de fé e prática, que a primeira também é a Palavra de Deus, como a nossa regra de fé e prática. Então nós aprendemos, somos instruídos, ensinamos mais da Palavra de Deus e ao mesmo tempo somos... instruídos. A palavra de Deus ela é divinamente inspirada pelo Espírito Santo e ela é apta para corrigir, para ensinar, para instruir. Então, isto tudo, professor Adriano, serve para todo o crescimento de toda a igreja do Senhor.
1: Com certeza. Um corpo bem instruído, a igreja tem que estar em movimento.
0: Exatamente.
1: O corpo de Cristo não pode ser parado, né? E além do CFO, que é direcionado exclusivamente para os membros da igreja, talvez o ouvinte está falando, mas... eu não sou membro da Igreja Pentecostal Deus Amor. Tem outras opções? Tem. Eu vou falar de umas, tá? Várias opções. Que nós temos o CBDA.
0: Glória a Deus.
1: Que é o curso bíblico Deus é Amor. Temos também um curso novo que é prática litúrgica, que é de suma importância sabermos comportar no culto. Tem pessoas, diácono, que não sabe o que é um culto, acha que culto é só para revelação, é um hall de amigo que a gente se envolve lá e vai conversar. Não, é um culto, é adoração a Deus e tem as práticas, que são os elementos, orações, louvor, pregações. É importante os irmãos entenderem. E um aviso importante, esse curso de prática litúrgica, ele é aberto tanto para homens como mulheres.
0: Olha,
1: porque tem irmã que serve bem também no ministério, né?
0: É verdade, é verdade. Então, ouvintes, vocês poderão também participar. Temos o seminário pastoral. É, veio seminaristas do Brasil inteiro hoje, Nordeste, Norte, Sul, Leste, Sudeste, meu Deus do céu. Então, não somente estes cursos específicos, dentre outros também, mas temos o seminário pastoral que está acontecendo. Eles estão aqui durante um ano.
1: Isso.
0: Permanecerão aqui conosco em São Paulo, estudando, sendo instruídos, capacitados para a obra de Deus, né, professor?
1: Com certeza, tanto na teoria como na prática.
0: Na prática.
1: Outro curso também que eu vou falar para os irmãos ouvintes é o curso de missões. É importante a gente entender o que é missões. E nos últimos dias, parece que as pessoas estão perdendo o desejo de fazer missões. E é de suma importância. Você que já pregou em vários lugares, você sabe que é importante a gente entender missões culturais, transculturais e um comportamento de como se deve ter um missionário. E a palavra ide, para todo mundo, essa palavra significa andar, agir, movimento. Então, o missionário sempre está em movimento. E talvez a pessoa fale, ah, mas eu não tenho condições para viajar, mas a palavra ide é abrir a porta e pregar para o vizinho. É fazer missões. Então, é importante ressaltar que esse curso de missões está aberto na nossa escola teológica Deus e Amor. Além de missões, temos o curso de aconselhamento bíblico pastoral, que é fundamental.
0: Bênção.
1: Você já pensou um pastor que não sabe aconselhar?
0: Instruir, dar conselhos, é importante, né? O pastor, mas eu já sou dirigente há 10 anos, não preciso disso porque eu já tenho muita experiência. Negativo.
1: Essa é a fala de muitos.
0: É necessário ter estas instruções pautadas na Bíblia Sagrada.
1: Com certeza. O obreiro sempre tem que estar em crescimento. E eu me vejo alguns anos atrás, mais ou menos 20 anos atrás, que eu pensava assim, para que teologia? Para mim é joelhogia. Até que a minha esposa apresentou a Escola Teológica Deus e Amor e eu comecei a compreender que realmente o obreiro tem que estar apto para pregar. Paulo ensina isso, né? Manejar bem a palavra da verdade. Ser um obreiro aprovado. E eu precisei de um incentivador, que foi minha esposa que me incentivou a conhecer a escola. Conheci a escola, estudei, hoje sou um dos professores da escola. E eu estou aqui hoje como incentivador. Estou incentivando você, ouvinte, a estudar. Você que está me ouvindo, que tem um chamado de Deus. Coisa maravilhosa, né, diácono Lindenberg? Um obreiro bem preparado no púlpito.
0: Sim, verdade.
1: A palavra sai com autoridade e você não vai perder a unção, não, ao contrário. Segunda Pedro 3:18 fala, crescei na graça e no conhecimento. A famosa duas asas do pássaro, que é fundamental para que o obreiro possa decolar.
0: Exatamente.
1: E pregar a palavra de Deus com excelência.
0: É crucial isto, pastor, presbítero Adriano, professor, porque muitos obreiros hoje desprezam muito a palavra de Deus. A palavra de Deus, irmãos, nós precisamos carregá-las não somente nas mãos, como um livro qualquer, mas precisamos carregá-la dentro de nós, carregando-a e pregando a palavra de Deus a tempo e a fora de tempo. Vai chegar um momento, como já chegaram até a mim, trazendo algumas situações específicas, que muitas vezes eu não tinha nem palavras para aconselhar a pessoa, pastor, professor. E aquilo ficou guardado dentro de mim. Eu falei, meu Deus, eu tenho que exercer a função que foi designada por Deus a mim, mas eu preciso estar preparado para isso. E como que eu me preparo, esteja preparado, capacitado para isso? Através da palavra de Deus. A palavra de Deus está aqui, em nossas mãos, e nós precisamos aperfeiçoar o conhecimento que nós temos. Nós não podemos guardar para nós. Precisamos instruí-la, outras pessoas também. E o aconselhamento bíblico pastoral serve para isto. Pastor, obreiro, que é dirigente, que é pastor, presbítero, diácono, enfim, você precisa está

0: trabalhador.
1: Com toda certeza, e lembrando também a todos nossos irmãos ouvintes, vocês que estão em casa, prestem muita atenção. Existem outros cursos também, inclusive cursos de idiomas também, né, professor?
0: Isso.
1: Que é o inglês, o espanhol.
0: E o Libras.
1: E o Libras também. A igreja no todo se importa, porque a obra, a nossa igreja Deus e Amor, ela é uma obra missionária. Como o professor bem enfatizou aqui, ela é uma igreja missionária e está enviando missionários para todo o mundo, para países onde está, onde se encontra a igreja Deus e Amor, para pregar a palavra. Tem pastores que chegam a algumas aldeias que falam outros dialetos e às vezes o pastor fica perdido no meio do país ou do estado, enfim. E a igreja Deus e Amor está agora fornecendo estes cursos em idiomas.
0: Com certeza.
1: Que bênção,
0: hein? É uma porta aberta.
1: Que maravilha.
0: É uma porta aberta para pregar o evangelho com excelência.
1: E estes cursos específicos ainda têm vaga para...
0: Sim, com certeza.
1: Para se inscrever. Ah, professor, para ser mais objetivo aos nossos ouvintes, tem alguma data específica? Até onde vai essas inscrições?
0: Tá. Os irmãos, corra que dá tempo. Até o próxima semana ainda há vagas, tá? Entre em contato pelo WhatsApp, pelo e-mail, ou se preferir, pode ir presencialmente. Que a escola fica localizada na rua Alexandre Levi, número 50, no segundo andar, aqui no Cambuci. E além desses cursos que a gente falou, tem informática.
1: Que bênção,
0: informática é importante para o obreiro? Será?
1: Olha, é muito importante, não pode faltar não, hein?
0: Não, tem alguns irmãos que não manejam bem a internet, então temos também lá um laboratório de informática com equipamento novíssimos, preparado, uma pessoa apta para ensinar os irmãos para o curso de informática. Temos também apologética. Será que é fundamental, Diácono Lindenberg?
1: Com certeza.
0: Aprender apologética?
1: É
0: o que, que significa apologética? O que, que é apologética?
1: É importante. É a defesa da fé cristã.
0: Isso.
1: Né? Então nós precisamos estar aptos, preparados. Quando alguém vier nos confrontar, precisamos estar preparados para defender aquilo que nós cremos, professor.
0: Isso. Lembrando que é defesa, né?
1: Sim,
0: atacar ninguém não.
1: Exatamente, com toda certeza. Então, muitas vezes nós achamos que não temos esta capacidade. Deus já está te dando esta capacidade, ouvinte. Deus já te capacitou para tal. Agora só falta você se esforçar. Deus disse para Josué, esforça-te, tem bom ânimo. Então a Escola Teológica Deus e Amor está aqui aberta durante todo o dia, pela manhã, pela tarde, pela noite. Você poderá vir em um destes horários específicos fazer sua inscrição. Tem cursos que é gratuito.
0: Isso.
1: Não é? Então é uma oportunidade que a Igreja Pentecostal Deus e Amor está dando. Então temos cursos de informática, de idiomas, cursos apologética, curso de aconselhamento bíblico pastoral, CFO, CBDA, enfim, são cursos de alfabetização também.
0: Alfabetização. Temos também o INC, que é o curso de integração dos novos convertidos. Até isso a igreja está pensando.
1: Meu Deus do céu, que tremendo.
0: Aquele irmão que está chegando agora no ministério, eu posso ser inserido? Deve.
1: Deve.
0: Então o INC está aí de braços abertos para receber esses irmãos, que é um discipulado para eles conhecer aqueles primeiros passos na fé, que é fundamental.
1: Com toda certeza. Olha, é novos convertidos, não é?
0: Novos convertidos.
1: Já nos preparando, já porque setembro é o mês do batismo. Então já esteja preparado. Você cumprirá a justiça divina e também vai estar sendo instruído também através da palavra de Deus. Tem muitas pessoas que talvez falam assim, não preciso disto, já me formei nisso, já sei nisso, já li a Bíblia 10 vezes, né, pastor, professor? Muitas vezes a gente se depara com obreiros.
0: Só que eles têm que entender isso. O que é ler e interpretar e meditar, né?
1: Exatamente.
0: Total diferença.
1: Então, o ensino bíblico, o ensinamento da palavra de Deus, ela tem que ter na vida do cristão. Você que prega a palavra, você que é dirigente, pastor, obreiro, que tem este desejo... Pai, eu quero pregar a palavra. Mas como que você vai pregar a palavra, meu irmão, se você ainda não tem um conhecimento básico da palavra de Deus? Deus, ele tem uma chamada em nossas vidas.
0: Com
1: nós
0: certeza.
1: Nós precisamos nos esforçar e estudar, professor.
0: Eu acho, Diácono, que muitas pessoas pegam naquele versículo que o Espírito Santo vai ensinar tudo. Ele lembrará daquilo que você
1: exatamente,
0: estudou.
1: Exatamente, exatamente.
0: Temos um curso aqui também para aqueles irmãos que têm aquela aptidão para ensinar.

0: Na, que é o Didática. Aqueles irmãos que gostam da escola bíblica dominical, ah, não sei como preparar uma aula, temos também um curso para isso também, que é o curso de Didática. Você que sente o chamado, tem o chamado para mestre, então aproveita essa oportunidade. Lembrando que a escola está cuidando no todo, desde o novo convertido, pastor e aquele irmão que tem uma experiência no ministério, mas às vezes falta uma habilidade, eis aí a oportunidade. Temos também escatologia.
1: Olha, que maravilha, hein?
0: Escatologia, que é fundamental, os acontecimentos que nós temos aí, nesse momento, guerras, rumores de guerras, doenças. Então é fundamental o ouvinte que está acompanhando entender o que é escatologia para não sermos enganados pelos falsos profetas. Quando nós somos fundamentados na palavra de Deus, entendemos o que é escatologia, o que Cristo falou, não seremos enganados.
1: Com toda certeza, e isto tudo é uma preparação. A Igreja Deus e Amor quer te preparar, te capacitar, ou melhor, te instruir através da palavra de Deus. Professor, já tem muitas pessoas aqui enviando as suas mensagens. Ó, bom dia, qual o contato para os cursos? O senhor pode, professor Adriano, novamente trazer o contato para que os nossos irmãos ouvintes possam entrar em contato através do WhatsApp também. Temos as redes sociais, temos o site oficial da escola. Porém, muitas pessoas talvez chegaram agora, estão nos ouvindo agora, sintonizaram agora a Rádio Deus e Amor e não ouviram qual é o número, o contato do WhatsApp da Escola Teológica Deus e Amor.
0: Vamos lá. Os meios eletrônicos, o e-mail cursos@ipda.com.br. Pelo site da igreja, ipda.com.br, e pelo WhatsApp, DDD 011-3348-0812. Tem uma equipe lá na secretaria pronta para atender esses irmãos que têm dúvida. Vai falar mais sobre os cursos, os que são pagos, os que são grátis. Então, aproveita essa oportunidade.
1: Então, você já anotou. Então, já vai, envia a tua mensagem, procura se informar. Procura ver quais são os cursos que estão disponíveis, quantos cursos, quantas vagas para que você... E outra coisa, você que é casado, leve a sua esposa, incentive a sua esposa também a participar, a fazer estes cursos. Temos o Issacar também, que é uma parceria com a Fundação Reviver. Irmãos, a Escola Teológica Deus e Amor está dando oportunidade para você aprender da palavra. Isto não é vergonha para ninguém. Nós que somos obreiros precisamos aprender da palavra de Deus. Ano passado, no ano de 2025, eu estive fazendo um seminário pastoral aqui em São Paulo, mas nós que fizemos o seminário, professor, nós não podemos parar por ali. Temos que dar prosseguimento ao ministério do ensino da palavra.
0: Com certeza.
1: Uma faculdade, mais cursos presenciais, online. Então, tudo isso da escola Teológica Deus e Amor, ela está fornecendo.
0: Isso, com certeza. Então é importante os ouvintes ressaltar que sempre crescendo, né?
1: Sempre crescendo.
0: Sempre crescendo na graça, e é fundamental o obreiro entender isso. E Deus, ele não deixou algo misterioso para nós, ele deixou uma palavra, ele deixou escrito, ou seja, é para nós meditarmos, estudar a palavra, ele deixou algo escrito. Quando você vê algo escrito, você faz, opa, Deus deixou que eu tenho que meditar, então tem que estudar.
1: Tem que estudar.
0: Tem que estudar.
1: É a palavra de Deus, é o pão vivo que desceu do céu. O salmista vai dizer que a palavra de Deus é lâmpada para os nossos pés e luz para o nosso caminho. Então é ela quem nos direciona. A palavra de Deus é quem nos liberta. Jesus disse na palavra de Deus, Pai, santifica-os na verdade. A tua palavra é a verdade. Então a palavra de Deus é quem nos alimenta, é quem nos corrige, é quem nos exorta. É que nos capacita. Quando você medita nela, de dia e de noite, você prosperará. E essa prosperidade não é que Deus não vai te dar, não. Mas esta prosperidade que a Bíblia Sagrada nos diz é ter comunhão com Deus. É ter relacionamento. Quando nós meditamos na palavra, professor Adriano, temos um relacionamento com Deus e conhecemos o Deus que nós servimos.
0: Com certeza. A teologia, ela não esfria o crente. Ao contrário, ela aproxima mais o crente de Deus. Agora com entendimento, que é fundamental. E lembrando que a estrutura da Escola Teológica Deus e Amor, o que nós temos? Temos um amplo estacionamento. Você não vai deixar o seu automóvel lá de fora. tem seguranças. O ambiente, salas de aula são climatizados, temos carteiras confortáveis, temos um espaço também para você se alimentar, ou seja, Deus preparou todo o ambiente. Você não está no deserto.
1: É uma escola completamente estruturada.
0: Muito, isso mesmo.
1: Já foram professores e diretores de universidades e falaram, olha, nem na universidade, na faculdade que eu estou, tem uma estrutura dessa.
0: Isso mesmo.
1: Então é uma escola altamente estruturada e capacitada para te recepcionar. Para professores também instruídos, capacitados, profissionais também para te instruir e te ajudar naquilo que você tem dificuldade, mas eles trarão iluminação através da palavra de Deus.
0: Então, aqueles que falaram, ah, mas a igreja de Deus amor só ora, só jejua? Sim, perfeito, mas também temos espaço para você vir aprender da palavra de Deus. Então, a igreja de Deus amor tem oração, tem palavra, tem estudo. Então, aproveita essa oportunidade mais uma vez. Você que ficou curioso agora, pode acompanhar também pelo Instagram, Escola Teológica Deus Amor. Lá postamos momento de aulas e o espaço também é mostrado lá pelas redes sociais.
1: Temos os seminaristas, novamente, ressalto para todos vocês, atenção, já saiu as inscrições, né, professor?
0: Isso, já
1: encerraram as inscrições do seminário, mas já teve uma turma que já veio fazer a prova, não é?
0: Isso.
1: Aqui no polo da ITDA, em todos os polos espalhados pelo Brasil. Então, ano que vem já tem uma turma aí já preparada.
0: Já.
1: Para fazer o seminário pastoral 2027.
0: Isso. A seara é grande, né?
1: A seara é grande. A obra não para, né,
0: professor? Poucos ceifeiros, nós estamos trabalhando para preparar os ceifeiros aí.
1: Ô, glória, é isso aí, ouvintes. Então, vocês não percam esta oportunidade. Vem para cá, corre para cá, porque a Escola Teológica está localizada na rua Alexandre Levi 50. No prédio administrativo, você vai lá, segundo andar, você já sai do elevador de frente com a secretaria. E vai ser uma bênção receber todos vocês, não somente você, mas toda a sua família, seus filhos, suas filhas também aprenderão, crescerão na graça e no conhecimento, professor.
0: Isso, é aberto para todos os irmãos, não é só pertencente aos membros da Igreja Pentecostal Deus Amor. Ou
1: que
0: seja,
1: maravilha.
0: Qualquer ministério será bem-vindo para aprender conosco a palavra de Deus.
1: Que bênção, é isso aí, ouvinte, 11 horas e 35 minutos, vamos agora para uma pausa, daqui a pouquinho nós voltamos com vocês.
2: Obrigada pela sua audiência. A gente vai para mais informações aqui. Longevidade. Estudo indica que pessoas que frequentam cultos vivem em média 7 anos a mais. Olha só que notícia interessante. Um estudo recente revelou que pessoas com fé envolvidas em comunidades religiosas vivem mais e que a crença causa uma série de benefícios para a saúde. Os pesquisadores revisaram 1000 estudos sobre fé e saúde. A maioria das pesquisas científicas concluiu que a religião traz sim benefícios para a saúde como um todo. Além disso, em 84% dos estudos analisados, a frequência a templos religiosos está associada a uma vida mais longa. Em várias pesquisas feitas nos Estados Unidos, a frequência em uma comunidade religiosa está associada à redução do risco de mortalidade em cerca de 34%. O estudo também apontou que pessoas com fé possuem menos fatores de risco para a saúde. E esse estudo também mostrou que pessoas religiosas apresentam taxas menores de dependência de substâncias e de cigarro e AVC. Eles possuem melhor sistema imunológico e níveis mais saudáveis de hormônios do estresse. Então, após 4 décadas de pesquisa e milhares de estudos, o padrão é notavelmente claro. O envolvimento religioso está associado a uma melhor saúde física em praticamente todos os domínios que examinamos aí durante essa pesquisa, disse o coautor desse estudo. Testemunho de ressurreição. Após 20 minutos sem batimentos cardíacos, homem testemunha milagre nos Estados Unidos. que sofreu uma parada cardíaca e ficou cerca de 10 minutos sem batimentos cardíacos testemunhou uma recuperação considerada extraordinária por sua família após uma corrente de oração nos Estados Unidos. Isso foi no dia 3 de abril do ano passado. Ele estava em casa com a esposa quando passou mal repentinamente e sofreu uma parada cardíaca. Desesperada, a esposa então ligou para a emergência e, enquanto aguardava socorro, ela começou a clamar a Deus pela vida do marido. Ao mesmo tempo, a esposa entrou em contato com os pastores da igreja e pediu que intercedessem pelo esposo. Ele foi levado às pressas para um centro de trauma em Nova York. Naquele momento, seu coração já havia permanecido parado por quase 10 minutos. Durante mais de um mês, Ângelo permaneceu na UTI ligado a uma máquina, um equipamento aí que assumia as funções do coração e dos pulmões, enquanto aguardava um doador compatível. E diante das incertezas, ele encontrou força à medida que lia a palavra de Deus, ouvia louvores e orava. Deus me mostrou um exército de pessoas orando por mim. Eu senti o amor, sentir que as pessoas se importavam de verdade comigo e recorriam ao Senhor para orar pela minha cura. E no dia 12 de maio, a família recebeu a resposta de todas essas orações. Um coração compatível havia sido encontrado. A cirurgia durou cerca de 6 horas e foi um sucesso. De acordo com a família, a recuperação surpreendeu até mesmo os médicos.
3: Onze horas e 40 minutos.
1: Que Deus abençoe, queridos e amados ouvintes. 11 horas e 40 minutos na capital paulista. Hoje é quarta-feira, é a quarta do grande mover de Deus. Bom, que Deus abençoe, pastor e professor Adriano Bezerra, ele que é professor lá da Escola Teológica Deus e Amor. Foi meu professor também, e agora leva aí a amizade aí para a vida. Que maravilha, é uma honra, um privilégio sempre recebê-lo aqui, toda a equipe da Escola Teológica Deus e Amor. Que Deus abençoe, saudações finais.
0: Amém, Deus abençoe pela essa boa participação do programa Voz da Libertação, que... quando a gente tem um tempinho que a nossa vida é correria, a gente sempre para ouvir o programa, para ser edificado pela programação aqui. Agradeço pela oportunidade e, mais uma vez, lembrando os irmãos, a oportunidade está aí. Aproveite, dá tempo de você se matricular e vir conosco fazer uns cursos na ITDA e sair um bom obreiro que maneje bem a palavra de Deus, um obreiro aprovado por Deus.
1: Que maravilha, a porta está aberta, irmãos. Então venham, aproveitem a oportunidade, porque os cursos, as inscrições estão disponíveis. Então venham aprender mais da palavra de Deus aqui na Escola Teológica Deus e Amor. Que Deus abençoe a todos. 11 horas e 41 minutos.

0: 11:45.
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2: Pelo que seremos lembrados? Todos nós, é claro que temos quase que uma certeza, né? Nós vamos um dia ter de partir. A não ser os que serão arrebatados vivos, mas via de regra o homem morre mesmo. Quando ainda em vida, Absalão, aquele filho de Davi rebelde, cabeludo, mas dizem que também era bonitão, isso é outra história, não quero saber. Ele levantou para si mesmo, né, uma estátua, um monumento no Vale dos Reis, dizendo: não tenho nenhum filho para preservar a minha memória. Por isso deu à coluna o seu próprio nome. Chama-se até hoje Monumento a Absalão, ou Movimento de Absalão. Perdão, Monumento de Absalão. A Bíblia registra em 2 Samuel, capítulo 18, versículo 18. Um político maranhense, talvez, sei lá, conhecido como um dos grandes caudilhos políticos brasileiros, num dos locais históricos da cidade, ele também ostenta ali o seu busto, que foi construído para ele ainda mesmo quando ele estava vivendo. E muitas pessoas vão e veem ali aquele busto, né? Algumas pessoas vêm por, de repente, tentarem se lembrar da história ou coisa assim. Algumas pessoas pasmam diante de tanta vaidade humana, não é? Ah, meu busto. As pessoas querem, na verdade, serem lembradas. Quem é que não quer ser lembrado? A gente tem tantas pessoas que sabe que desapareceram e desapareceram mesmo. Não deixaram nenhum tipo de lembrança, não é? Então, assim, tanto o jogador de futebol como também o político, mesmo outro jogador de futebol que aqui em São Paulo também fizeram um busto dele, colocaram num local que dá para ver facilmente também. Pessoas que necessitam, de repente, têm dentro de si uma necessidade de serem reverenciadas, vivas e mesmo depois de mortas. Queremos ser eternos, né? Desejamos ser lembrados nas gerações futuras. E rechaçamos aquela ideia de sermos esquecidos, desaparecidos na posteridade. Absalão fez um monumento a si. Mas antes dele, a geração de Babel empenhou-se na construção de uma torre para que o seu nome fosse notório. Mais tarde, o próprio Nabucodonosor repetia a si mesmo todos os dias que era imortal e que o seu poder erguera o grande império babilônico. Foi comer capim, todo mundo sabe. São esforços vãos e ridículos. Absalão ficou conhecido por causa do seu busto ou por coisas boas que fez? Não. Ele não ficou conhecido pelo monumento que construiu, mas por ser um rebelde que se amotinou contra o próprio pai e que morreu de uma forma patética. Babel não ficou conhecida pela sua engenharia, apenas pela sua estupidez. E Nabucodonosor não foi conhecido pela sua estátua, mas foi conhecido por rastejar como um bicho e por pasto comer capim como se fosse um boi. Nos deixou uma lição de que a vaidade é absurda. Por que não dizer ridícula? Em Provérbios 22, versículo 1, Salomão nos lembra: a boa reputação vale mais do que grandes riquezas. Desfrutar de boa estima vale mais que prata e ouro. A vaidade do rico, o poder do político, a coragem do militar, a coragem do jogador de futebol e a fragilidade da juventude não pode ser o alvo da nossa existência, porque tudo passa, as coisas passam. Valem mais os afetos que plantamos em nossos filhos, nas pessoas que nos rodeiam, a confiança que os nossos amigos têm em nossa palavra e o amor de Deus que encarnamos em todos os nossos atos. Isso é sim que vale. O escritor estava certo ao dizer: o mundo e a sua concupiscência, a sua cobiça passam, mas aquele que faz a vontade de Deus, esse permanece para sempre. 1 João 2:17. Nós temos, Débora, essa coisa, né? às vezes, de querermos... Não sei se é uma coisa, sei lá, meio que...
0: É, nosso eu é vaidoso, né?
2: Narcisista.
0: Nosso eu é bastante...
2: Histriônica.
0: Egocêntrico, egoísta.
2: Egocêntrica.
0: Vaidoso, né?
2: Então, as pessoas vão se lembrar da gente quando nós formos boas pessoas. Simples assim. Não adianta um busto, não adianta uma estátua, não adiantam atos e ações vazias. Porque as pessoas percebem. Quem é que não percebe quando uma pessoa está fazendo uma coisa por razões secundárias ou para se aparecer, como fala no português mais claro, né?
0: É notável isso, né?
2: Todo mundo percebe. Então, olha, vamos ser boas pessoas. Eu preciso melhorar muito, né? Você também, né?
0: Todos nós.
2: Todos nós precisamos. Então, vamos melhorar e que as pessoas nos admirem com admiração verdadeira por sermos nós também verdadeiros.

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7: 11 horas e 54 minutos.

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2: 11 horas e 58 minutos.
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1: Que Deus abençoe, queridos e amados ouvintes, internautas da Rádio Deus e Amor. Estamos ao vivo aqui da Central de Produção Internacional. Eu sou o Senhor Irmão em Cristo, Diácono Lindenberg Araújo. Eu quero convidá-los a orar juntamente comigo e desde já compartilhar esta programação, esta live, para que outras pessoas também possam orar conosco, interceder conosco. Então compartilhe, você que está pelo Facebook, pelas redes sociais, pelo YouTube, divulgue ao máximo de pessoas possíveis para que eles também possam ser abençoados em nome de Jesus. Bom, quero ler uma palavra de Deus juntamente com todos vocês em Salmos de número 89 e o verso de número 20. Salmos 89, verso de número 20, diz assim a palavra de Deus: Achei a Davi, meu servo, e com o meu santo óleo ungi. Repito, achei a Davi, meu servo, com o meu santo óleo ungi. Amém? Deus manifestará o seu poder, a sua glória, a sua graça inefável sobre as nossas vidas. Ouvintes, você que está em casa através da Rádio Deus e Amor, sejam bem-vindos. Eu já quero convidá-los a orar juntamente comigo. Portanto, oremos ao nosso Deus. Poderoso Deus, maravilhoso, bendito e eterno Pai, Pai de nosso Senhor e Salvador Jesus Cristo, nos colocamos, ó Deus, na Tua presença para Te adorar, para Te exaltar, ó Deus, na beleza da Tua santidade. Senhor, glorificamos ao Teu nome, Te louvamos, Te bendizemos, ó Pai, porque é o Senhor que nos dá esta oportunidade para estarmos na Tua casa, para estarmos na Tua presença. Senhor, nós Te louvamos, porque até aqui o Senhor tem nos sustentado, o Senhor tem nos ajudado e nos conduzido, ó Deus, mediante a Sua palavra. Obrigado, ó Deus, pelo Teu amor, pela Tua bondade, pela Tua misericórdia. Sustenta-nos, ó Deus, debaixo da destra da Tua justiça. Pai da glória, perdoa-nos, ó Pai, por nossas iniquidades, por nossos pecados. Perdoa, Senhor da glória, as nossas falhas e transgressões, pois é isto que fazem divisão entre nós e o nosso Deus, as nossas iniquidades. E nós queremos nos humilhar, nós queremos, Pai, glorificar a Ti nesta tarde gloriosa. Abençoai o Teu povo, abençoai, ó Deus, os nossos irmãos ouvintes, internautas que estão agora neste momento clamando por socorro, clamando, ó Pai, por livramento, clamando, fazendo seu pedido de oração. E no nome de Jesus Cristo, nós queremos Te exaltar, nós queremos glorificar, Pai, o Teu nome na beleza da Tua santidade. Realiza, meu Pai, a Tua grande obra, abençoando a cada vida que está agora orando, ó Pai, com esta certeza, com esta fé, que o Senhor operará milagres e maravilhas. Realiza, Senhor, os Teus projetos, os Teus planos em nossa vida, para a Tua glória, para o Teu louvor, ó Deus poderoso. Realiza, meu Pai, a Sua obra, dando-nos o grande livramento para esta pessoa, pelo poder que há no Teu sangue. Nós clamamos agora, Senhor, para que o Teu Espírito Santo possa libertar esta vida, possa libertar esta mente, possa libertar esta pessoa que está clamando e orando. Pai da glória, liberta agora, Senhor. Liberta agora, meu Pai, esta pessoa que está aprisionada, que está acorrentada, que está oprimida, meu Pai, por hostes espirituais da maldade. Pai da glória, estes dardos inflamados da maldade que estão sendo lançados na mente e no coração, o Senhor é Deus que liberta, o Senhor é Deus que tira esta pessoa deste aprisionamento. Ó, meu Pai da glória, vai tirando agora, Senhor. Vai tirando, Pai da glória, esta pessoa deste sofrimento, este internauta, este ouvinte que te clama neste momento, ó Pai. Nós temos esta convicção, ó Deus, que o Teu Espírito Santo já está trabalhando, que o Teu Espírito Santo já está operando milagres e maravilhas. Ó, meu Pai, quantos agora estão enfermos? Quantos agora, Senhor, receberam um diagnóstico médico e estão angustiados, estão preocupados, porque também tem parentes, familiares hospitalizados, internados na UTI, Senhor, e talvez até em coma. Pai, tenha misericórdia desta pessoa, tenha compaixão, ó Deus, tenha misericórdia. Nós glorificamos ao Teu nome, ó Pai, na beleza da Tua santidade, porque cremos que o Senhor é Deus que cura, que o Senhor é Deus que salva, que o Senhor é Deus que liberta e repreende estas enfermidades. Repreende, Senhor, este mal que está sobre esta casa, este mal que está sobre esta mente, sobre esta pessoa. Ó Pai Todo-Poderoso, esta vida, meu Pai, que está oprimida por causa da depressão, por causa da crise de ansiedade, mas nós oramos com fé, nós oramos, ó Deus, porque cremos na libertação desta vida. Ó Deus poderoso, o Teu nome é poderoso, Pai, o Teu nome é santo. O Teu nome é verdadeiro para dissipar toda a enfermidade, para repreender o mal, para repreender as investidas satânicas. Ó Pai da glória, Senhor, nós cremos na libertação, ó Pai, na Tua bênção, na providência, no fortalecimento espiritual desta vida que está abatido, que está desanimado. Pai da glória, esta quarta-feira do grande mover de Deus, e nós cremos, ó Pai, que assim como o Senhor enviou o anjo e meu Pai exterminou todo o exército de Senaqueribe, vai enviando, Senhor, o anjo para guerrear, para pelejar, para dar livramento, para repreender o mal, para repreender as obras do adversário contra esta pessoa. Ó, meu Pai, por isto que ele projeta, por isto que ela faz planos, mas não dá certo, porque a fúria do diabo é muito grande, mas há poder no Teu sangue, há poder no sangue do Cordeiro, há poder, meu Pai, para dissipar esta obra maligna, para repreender, ah, Senhor, esta inveja. Pai, estas palavras contrárias caiam por terra agora, caiam por terra toda obra maligna, toda ferramenta preparada contra Ti não prosperará. É no nome de Jesus Cristo que nós colocamos em Tuas mãos, meu Pai, a nossa vida, a nossa família, meu Deus, os nossos propósitos, os nossos planos. Pai, eu creio nisto, que o Senhor está contemplando a oração do Teu servo, está contemplando a oração da Tua serva. Meu Deus, vai ao encontro, Senhor, vai ao encontro desta casa, vai restaurando o casamento, o relacionamento com o esposo, com a esposa. Ó, Deus poderoso, O diabo está lutando para destruir. O diabo está lutando para colocar destruição nesta casa. Mas eu creio, ó Pai, que o Senhor está agora operando sinais e maravilhas para repreender. Sai agora, em nome de Jesus Cristo Todo-Poderoso, toda obra do adversário contra esta pessoa, contra esta casa, caiam por terra, sai daí agora, cai por terra agora, é no nome de Jesus Cristo, o Salvador. Ó Deus tremendo, tenha misericórdia, meu Pai, tenha misericórdia desta criança, tenha misericórdia, Senhor, deste adolescente, Senhor, deste jovem, deste homem, desta mulher, deste adulto, Pai, tenha misericórdia. Vai guardando, Senhor, toda a classe social, toda a população brasileira, Senhor, vai confirmando a Tua grande vitória, porque a Tua palavra nos afirma, bendita é a nação cujo Deus é o Senhor. Eu oro por este Brasil, eu oro por esta nação brasileira, eu oro, ó Pai, pela grande São Paulo, pelo Sudeste, pelo Centro-Oeste, pelo Sul, pelo Norte, pelo Nordeste, Senhor, vai visitando agora todos estes estados brasileiros, Pai, envie agora ceifeiros para proclamarem a Tua palavra nesta seara, para enviar a Tua palavra, para pregoar, ó Pai, as santas escrituras para aquelas pessoas que ainda não professaram a fé cristã. Ó meu Deus tremendo, joga por terra toda imposição maligna, toda investida do adversário para colocar barreira, para colocar impedimento, para colocar divisão. Saia, sai agora, em nome de Jesus Cristo, sai a legião, sai agora todo mal, toda barreira, toda enfermidade, todo impedimento contra esta pessoa destruidor. Em nome de Jesus Cristo, ó meu Deus, vai operando, meu Pai, nesta tarde, é a tarde da quarta do grande mover de Deus. Eu clamo ao Teu Espírito, ó Pai, eu clamo agora pelo renovo espiritual, pela Tua graça, pela Tua presença, manifesta Teu poder sobre esta casa. Alabacalamastei, ó Deus tremendo, esta pessoa que está em casa agora, fazendo, Senhor, os seus afazeres, mas está orando, está clamando, está buscando a Tua presença. Esta pessoa, ó Pai, que está com o rádio ligado, ó Deus, em toda a casa, está orando, está buscando pela Tua presença, ó Pai. Honra a fé do Teu servo, honra a fé, ó Deus, vai honrando, ó Pai, a fé desta pessoa que está clamando, que está buscando a Tua presença, dai a vitória, entra com providência, Pai, nesta causa, entra mesmo, entra com providência nesta família, Senhor, somente o Senhor conhece este coração, somente, ó Pai, o Senhor conhece esta vida, esta pessoa que está agora buscando o Teu Espírito Santo, ó Pai da Glória, vem multiplicar, Senhor, o mantimento, vem repreender, Pai, esta aflição na mente, esta aflição no coração, que esta pessoa está agora sentindo, esta angústia, esta tristeza. Alegra, meu Pai, porque a Tua palavra nos diz que em Teu nome nós nos alegraremos, ó Pai, todo dia. Auriclama labasterianda labaia, meu Pai, sim, Senhor, na Tua presença nós nos alegraremos, na Tua presença há abundância de dias. Orianda labai, meu Deus, alegra este coração, ó Pai, liberta esta pessoa da opressão, liberta esta pessoa desta crise de ansiedade, ó meu Pai, tenha misericórdia, tenha compaixão, ó Deus, Em nome de Jesus Cristo, Salvador, eu creio nisto, que o Senhor já está trabalhando na mente, já está trabalhando no coração, já está operando e trabalhando. Ó Pai da Glória, abençoai o teu servo, Pastor Milton de Almeida, que trouxe a tua palavra nesta manhã para nós. Que palavra tremenda, Senhor! Ó Pai, abençoa o culto desta tarde, confirmando a manifestação do teu poder e da tua glória. Toda a nossa diretoria deliberativa, a nossa presidente Irene Miranda, Pai, toda a nossa diretoria executiva, vai ao encontro, vai revestindo da tua graça, vai confirmando, ó Pai, ah Senhor, o teu direcionamento para a tua glória, para o teu louvor. Estenda as tuas mãos para dar livramento, para doar, meu Pai, a sua proteção para a nossa família, para a nossa casa, para nosso, meu Pai, os familiares que estão perto, que estão longe. Eu oro, ó Pai, porque eu creio, eu tenho fé que o Senhor ouve o clamor de um justo, porque a oração de um justo pode muito em seus efeitos. Pai, desperta, desperta a tua igreja, desperta o teu povo para buscar a tua presença. Ora, placalamassuri, me clama. Eu creio nisto, Senhor, que o teu Espírito Santo intercede por nós com gemidos inexprimíveis. Eu, ó Pai da Glória, que coisa tremenda é buscar a tua presença, é buscar pelo teu amor, é buscar pelo teu direcionamento, porque quando nós somos direcionados pelo teu Espírito, nós temos êxito, nós temos paz, nós temos bênçãos, nós temos vitórias. Mas quando, ó Pai, não somos direcionados pelo teu Espírito, a Deus da glória, nós nos perdemos, nós nos tornamos cegos espiritualmente e nós tropeçamos. Mas Deus da glória, que possamos sermos direcionados por ti, direcionados pela sua palavra, direcionados pelo teu Espírito Santo. Confirma a tua bênção, meu Pai, e em todas as concentrações que acontecerão em todas as nossas igrejas pentecostal, Deus e amor, Pai, estes eventos que acontecerá neste final de semana, ó Pai, a Santa Ceia do Senhor, aqui na sede mundial, Pai da Glória, domingo do Dia dos Pais, também este culto poderoso, abençoai, ó Deus, todos os pais, abençoai as famílias, Deus, os filhos, os sobrinhos, os netos,

jovem que agora está enfrentando estes processos espirituais, estes processos que ele está passando, que ele está enfrentando, Pai da Glória, tenha misericórdia, vala mastei, riandalabaia, em nome de Jesus dá livramento, Senhor, a este jovem, para que ele não se perca, para que ele não pereça, para que ele não se apostate da fé, mas que ele permaneça firme diante da Tua Palavra, das Santas Escrituras. Confirma, meu Pai, a capacitação do Teu Espírito Santo. Nós estamos no agosto verde, ah Deus da glória, é o mês da beneficência cristã. Abençoai todos os projetos da Fundação Reviver e a Associação Reviver Help Deus e Amor. Centenas e milhares de vidas estão sendo alcançadas pela Tua Palavra, e através destes projetos eles estão sendo socorridos, ó Pai. Obrigado, Senhor. Obrigado, meu Pai da Glória, porque estamos, ó Pai, contribuindo a Deus através destes projetos. Estas vidas estão sendo abençoadas, livres, ó Pai, para viver, meu Deus, para servir a Cristo como seu Salvador. Orientalamastu, ribicalamasteriandalabai. Ó Deus tremendo, obrigado, Espírito Santo. Obrigado, Senhor, por a vida daquela criança que não tinha as condições financeiras para comprar, meu Pai, equipamentos para a escola, caderno, lápis, caneta, mas através dos projetos da Fundação Reviver, água para o Nordeste, ali no Piauí, Senhor, no Maranhão, no Ceará, meu Pai, em todos os estados ali do Nordeste e do Norte, meu Deus, eles tiveram esta oportunidade, eles tiveram esta chance de aprender, de estudar. Ó Deus poderoso, graças te damos, ó Pai, graças te damos, Espírito Santo, porque até aqui o Senhor tem nos sustentado, até aqui o Senhor tem, ó Deus, nos direcionados a esta obra. Glorificamos a Ti, ó Deus, tributamos ao Teu nome toda honra e toda glória. Glória, ó Santo de Israel, confirma o livramento, ó Pai, confirma a Tua grande vitória para a Tua glória, Senhor. Nós queremos Te louvar, nós queremos Te agradecer, nós queremos glorificar o Teu nome nesta tarde pela vida do Teu povo, pela vida dos nossos ouvintes, pela vida dos nossos internautas que nos acompanham através dos canais de comunicação da nossa Igreja Pentecostal Deus e Amor. Confirma mesmo o livramento, confirma mesmo, meu Pai, na vida desta pessoa milagre, que todo tumor, que todo câncer, que toda enfermidade caiam por terra no nome de Jesus Cristo. Senhor meu Deus, confirma a Tua bênção, Pai, confirma a vitória na vida da juventude, Ministério Expansão, Ministério Regenere, Pai, as mulheres de fé, os homens de fé, abençoai, ó Deus, em nome de Jesus, ó, confere que acontecerá em setembro, confirma mesmo que almas possam ser salvas para a Tua glória, e assim, ó Deus, nós queremos Te louvar e Te agradecer por este momento de oração e de clamor, em nome de Jesus Cristo, o Salvador. Glória a Deus, aleluia, que maravilha, ouvintes, internautas, vocês que oraram com fé conosco, recebam a bênção de Deus em vossas vidas, em nome de Jesus. Bom, você que orou comigo está agora afastado dos caminhos do Senhor. Eu quero convidá-los agora a entregar a tua vida para Cristo. Você que ainda não entregou a sua vida para Jesus, mas agora está decidido a ter uma vida transformada, a uma vida de transformação e libertação. Jesus estará aqui para te libertar e te salvar e te tirar desta escravidão maligna. Ore comigo, você que agora estará aceitando a Cristo e reconciliando ao Senhor e Salvador Jesus. Senhor Jesus, eu estou aceitando ao Senhor
como meu Salvador.

0: Senhor Jesus, eu estou reconciliando na Tua presença. Perdoa, Senhor, os meus pecados. Perdoa as minhas falhas, as minhas iniquidades. Senhor Jesus, eu me arrependo dos meus pecados. Muda minha história. Escreve uma nova história na minha vida. Senhor Jesus, me ajuda a perseverar. Me instrui na Sua palavra para que eu possa permanecer firmado em Ti, na Tua palavra, na Tua presença. Escreve, Senhor, o meu nome lá no céu, no livro da vida, para que eu possa desfrutar do Teu amor e da eternidade juntamente com o Senhor, em nome de Jesus. Amém? Envie o seu e-mail, queroaceitarjesus@ipda.com.br. Também temos o WhatsApp. Você poderá entrar em contato conosco diretamente pelo número DDD 11 9 50 94 46 45. Temos também ouvintes, vocês que estão pela rádio. Temos o DDD 11 98292 3392. Você entrará em contato conosco na Central de Produção Internacional e nós lhes daremos aconselhamento bíblico, discipulado. Nós vamos lhe aconselhar à luz das Sagradas Escrituras para que você certamente possa permanecer firmado na presença de Deus. Estamos localizados aqui na Avenida do Estado, 4568, entrada principal, pela Avenida Prefeito Passos, número 10. Hoje nós teremos às 3 horas da tarde esta grande concentração de fé e milagres, que é a quarta do grande mover de Deus. Convido a todos vocês a participarem conosco deste culto especial, Pastor Rivas Silva ministrando a palavra de Deus. Portanto, ouvintes, que Deus em Cristo abençoe quem orou com todos vocês, eu mesmo, seu irmão em Cristo, Diácono Lindenberg Araújo. Fique com Deus e a paz do Senhor Jesus.
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3: 12 horas e 31 minutos.
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5: Chegando em sua casa, mais um programa Mensagens Cantadas. Eu sou seu irmão em Cristo, seu amigo, pastor Lourival de Almeida. Nós vamos estar juntos até as 14 horas aqui na nossa programação. Daqui a pouquinho, provavelmente, também, a Débora vai estar chegando aqui para fazer o programa juntamente comigo, com o salário devidamente já também cortado, reduzido. Já vamos cortar o 13º, eliminar as férias. Mas daqui a pouquinho a Débora vai estar conosco aqui no programa. Fique aqui, 90 minutos de coisas boas, é o finíssimo do Rádio Evangélico para o seu coração. Mensagens, nós vamos ter reflexões, vamos ter dicas de saúde, nós vamos ter notícias. Fique aqui, muita coisa boa para você. Nós vamos ouvir, ouvintes amados, mais um lançamento da gravadora MC Music. Eu quero que vocês meditem também, não só nos hinos recentes, né, mas tem hinos mais antigos um pouquinho. Nós vamos ouvir do CD Mil Motivos com o Grupo Paz. É um hino que parece que... É um hino mais antigo, mas é um hino gostoso de ouvir. Louvado seja! Vamos ouvir esse bonito hino e a gente já volta com vocês.

0: devidamente com o salário reduzido, sem 13º e também eliminadas as férias, as saudações da nossa irmã Débora.
1: A paz do Senhor também a todos os ouvintes. Aqui estamos um pouquinho só atrasado. Pode descontar assim, alguns centavos, não tanto, né? Acho que não dá nem um real esses minutinhos aqui.
0: Você acha?
1: Não.
0: Nós estamos olhando tão pouquinho assim o programa.
1: É muito bom estar com os irmãos, momento agradável. Eu sei que você está aí, talvez no momento do seu descanso, do seu almoço, ou preparando ele para a alimentação da sua família, ou até então a sua própria alimentação. Muito bom estar com vocês e sejam bem-vindos à nossa programação.
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0: E nós vamos para a nossa reflexão, falar um pouquinho sobre o Pentecostes. A gente sabe que Jesus foi exaltado à direita do Pai e derramou o Espírito Santo prometido. E aconteceu em Atos 2, né, o que nós vemos ali, o dia do Pentecostes. Dia de Pentecostes, na verdade. E esse evento foi um evento com várias facetas, né? Foi o último ato do ministério salvífico de Cristo. E nesse sentido foi um evento único. E marcou também o início de uma nova era do Espírito Santo e preparou também aqueles que ali estavam, os apóstolos, para que exercessem sua função de propagadores da palavra de Deus. Eu não queria colocar totalmente como mestres, né? Mas pelo menos pregadores da palavra de Deus. Então o dia do Pentecostes pode ser considerado também como o primeiro, colocaremos avivamento ou reavivamento, vai, na qual Deus visitou o seu povo poderosamente, fazendo-se cumprir ali, inclusive, as profecias do profeta Joel. A narrativa de Lucas começa com um breve relato dos acontecimentos. O Espírito de Deus veio sobre os discípulos. Eu digo a narrativa de Lucas, estou falando sobre o de Atos, é claro. O Espírito de Deus veio sobre os discípulos e sua vinda foi acompanhada de alguns sinais sobrenaturais, pelo menos 3. E de repente, ouviu-se um som como de um vento forte, veemente, depois línguas como que de fogo, e depois nós vimos aquela manifestação maravilhosa, né, que eu diria que foi a capacidade daqueles homens falarem outras línguas no sentido literal da palavra. E são 3 sinais importantes. E interpretado, é claro, algumas pessoas já achavam, Débora, que não, isso aí estão com quase perto do coma alcoólico, devem estar intoxicados, alcoolicamente falando.
1: Estão em êxtase, né, como alguns dizem.
0: Mas não era, não era. Na verdade, isso tudo em tom de zombaria, como a gente vê hoje, né? A gente vê hoje aí, dentro de piadas, né? Pessoas contando piadas, eu vi um rapaz contando uma piada e ele falou lá, não sei o que lá, e de repente ele soltou aquilo que a gente vê na igreja e ouve como se fosse uma língua estranha. Então era zombaria completa e pura, mas a verdade, o que acontecia ali, era realmente a manifestação do Senhor. Tinha muitas pessoas de vários locais naquele lugar e cada um ouvia falar na sua própria língua. Isso é fantástico, não é? Isso é fantástico. Mas eles só ouviram porque antes aconteceu um fenômeno de fala. Não se tratava também de algumas palavras sem nexo, interpretadas de repente de forma errônea. Não, não, não. De acordo com Lucas, o que aconteceu de fato foi que eles receberam uma habilidade sobrenatural para falar uma língua conhecida, mas que eles nunca haviam aprendido. Quando eu digo conhecida, conhecida de cada um das pessoas diferentes, de línguas diferentes que estavam ali. Sem ter estudado, sem ter ido para fazer um curso no Cultura não sei aonde e tal, tal. Isso é uma maravilha, né? Então, é importante também, nós vemos o relato de Lucas enfatizando que ali havia uma variedade grande de culturas e línguas. E havia uma multidão reunida ali. É como se fosse hoje, você vai a uma cidade grande onde existe um grande movimento turístico. Você vai a Nova York, por exemplo, alguns vão a... enfim... cidades onde tem muitas pessoas de várias línguas, você ouve ali uma confusão de línguas. Você ouve lá o árabe tentando falar do jeito dele. Aí vem o como te levou, how are you, como está você? E o brasileiro lá também. E aí, pessoal, não é? De repente chega lá um monte de gente e cada um fala uma língua estranha e cada um entende na sua própria... É interessante isso. É interessante, muito interessante. E... é importante nós notarmos que isso nos faz entender o quanto, né? O evangelho poderia alcançar o mundo inteiro em todas as línguas, né? Então, olha, ouvinte, é importante nós verificarmos essa representatividade que tem para nós o dia do Pentecostes, né? Porque nós vemos ali a efusão do poder de Deus. Nós vemos ali, poderia dizer, né, pelo menos a constituição de uma igreja que seria uma igreja que alcançaria o mundo inteiro. E o que nós vemos ali de muito importante, muitas pessoas talvez nunca tenham percebido, nós vemos ali a reversão deliberada e dramática da maldição de Babel. Porque em Babel, Débora e ouvintes, nós vemos que em Babel confundiu-se as línguas, ou confundiram-se as línguas. E nós vemos que no Pentecoste, as pessoas passaram a entender cada um na sua própria língua.
1: Você vê totalmente o inverso aconteceu, né?
0: Não é? Então nós vemos que de Jerusalém para o mundo inteiro, foi quebrada a barreira da língua, foi superada de maneira sobrenatural, como um sinal de que as nações todas poderiam se unir através do Evangelho a Cristo Jesus. Tem tanta coisa para falar do dia do Pentecostes, eu não quero falar só isso porque o nosso tempo passa, não é? E a gente também quer ouvir hinos, quer ouvir dicas, a gente tem tanta coisa boa para passar para você no nosso programa, mas um pouquinho aí sobre o evento de Pentecostes.
1: E nós vamos a mais um hino, né?
0: Olá! Ela chegou atrasada e chegou com tudo me atropelando.
1: Eu não tô te atropelando, amor.
0: Tô brincando, vai lá, vamos lá, é sua vez. Vamos lá.
1: Eu já queria já te ajudar, você terminando já o hino aqui na ponta da agulha,
0: então,
1: né?
0: Vamos lá,
1: como podemos
0: vamos lá.
1: Dizer. Nós vamos ouvir o hino Prioridade com a Ângela e depois eu falo, né?
0: Depois você pode falar.
1: Aí você me deixa falar? Vamos ouvir Destino Bonito, Ângela Gonçalves.

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5: Nós temos aqui a nossa dica de saúde hoje. E eu queria falar, Lorival, de alguns alimentos para deixar o nosso cérebro tinindo.
6: Sim, senhora.
5: É. Certos nutrientes têm uma, podemos dizer, uma vocação especial para dar aquela ajudinha no período que o jovem talvez vá fazer o vestibular e lá na frente reduzir os riscos que nós temos, né, de lapsos de memória frequentes, o famoso Alzheimer, né? Então...
6: Vai ser bom se falar sobre isso, porque está hoje na reportagem no mundo inteiro que poluição deixa a gente mais...
5: Burro.
6: Sem inteligência mesmo. Tira a inteligência da gente.
5: Tá vendo?
6: E principalmente pessoas acima de 64 anos.
5: Nossa, tão cedo assim.
6: É, pois é, então...
5: Somente a gente que mora...
6: Pode equilibrar alguma coisa,
5: né? A gente,
6: né,
5: mora em cidade grande, a poluição realmente é muito, muito forte, é inevitável, né? A gente não está de frente com isso. E temos aqui alguns alimentos que ganharam destaque entre os cientistas, que realmente devem ser incluídos na nossa rotina para manter a cuca afiada hoje e daqui a muitos anos, né? Já falamos disso. O chocolate quente...
6: É bom?
5: É o chocolate amargo, bem explicado, né? O chocolate ao leite. O chocolate ao leite não tem nenhum benefício aqui. Tem que ser acima de 60% de cacau, né? Falamos também do ovo cozido, uma unidade por dia, não o frito, o cozido.
6: Cozido, eu gosto
5: porque
6: mais
5: a gema,
6: cozido que frito, sabia?
5: Porque a gema concentra uma das principais vitaminas pró-cabeça, né? Que a gente chama de colina.
6: Zoião neles.
5: Zoião. Grãos e cereais, isso é essencial. Em vez de comer o pãozinho francês ou pãozinho, sabe, pão de forma, coloque grãos nele, né? Peixe.
6: Peixe é bom.
5: E é claro que tem que criar o hábito, né?
6: Tem algum tipo de peixe específico assim ou todos os peixes ajudam?
5: Aqui eles estão dizendo que os japoneses carregam a fama de arrasar no vestibular porque eles têm realmente esse hábito de comer muito peixe, né? Tem que ter o ômega 3, que é o salmão, a sardinha... E também, qual outro aqui? Acho que é esse mesmo. Sardinha, salmão e cavalinha, que são os principais. São os pescados de águas frias, podemos dizer assim.
6: Exato.
5: E quem
6: Sabe que eu discordo da revista? Eu acho que o japonês estuda também, japonês, chinês, né? Porque se
5: eles estudassem... são mais disciplinados,
6: é,
5: né?
6: É claro, se só comer peixe, não sei, hein? Aí todo pescador seria... passaria em primeiro lugar em qualquer...
5: É verdade. Mas tem que criar o hábito. Tem gente que detesta peixe. Começa no patezinho com creme de ricota, um peixinho ali com maionese light, né? Bom, chá verde, essa bebida ganhou destaque na literatura científica por ter um efeito mais imediato e outro de longo prazo sobre a memória, né? Então é muito importante...
6: Chá verde.
5: Chá verde. E castanha do Pará.
6: Esse é bom, hein? Uma por dia?
5: Não. Uma castanha por dia, não mais do que isso. Uma só. E frutas vermelhas e roxas. Elas são bonitas, gostosas, né? E zeladoras do cérebro. São adjetivos propícios para morangos, amoras, framboesas, uvas, mirtilos e companhia.
6: Puxa, tudo coisa boa, hein?
5: É, então é importante que isso seja dito. E quem assina embaixo das suas funções, das frutas roxas e vermelhas, é uma equipe da prestigiada Universidade Harvard. E por meio de questionários, os pesquisadores acompanharam mais de 120 mil mulheres. É uma pesquisa bastante, assim, idônea, né? E entre as que consumiam duas ou mais porções de morangos e mirtilos semanalmente, vimos uma modesta redução no declínio da memória. Então, frutas vermelhas, já.
6: É uma pena, né, Débora? Porque nem todo mundo tem condições. E é uma pena também que o morango, por exemplo, é tido como uma fruta que... consegue captar uma grande quantidade de agrotóxico, né?
5: É, os inseticidas, né? Olha, tem três coisas que nós temos que comer orgânicos, porque a pele desses produtos, vamos dizer assim, dessas frutas e legumes, a pele é muito fininha. Morango, pimentão, caqui
6: e tomate.
5: São quatro. Então, esses quatro não pode ser... O normal, né? Que tem muito inseticida na pele. E penetra no produto, né? Penetra nas frutas. Então, o ideal seria orgânico.
6: Agora, uma coisa que eu acho, assim, muito interessante, né? Pelo menos eu gosto, né? Na região da nossa casa tem muita amora, né? Inclusive, eu tenho dois pés de amora em casa.
5: Como eu gosto de frutas vermelhas.
6: Meu Deus, nossa. Quando aquilo carrega... E nas ruas, tudo cheio de amora, no meio do mato, tudo amora. Mas é amora que não acaba mais. Pode parar ali embaixo, sacudir e passar o dia inteiro comendo amora. Né?
5: Lourival, por exemplo, as pessoas podem dizer... Ah, eu não gosto de chá verde e prefiro o café, porque o café tem o mesmo nível de cafeína. E não é. Os níveis de cafeína do chá são menores que os do café, o que evita uma sobrecarga da substância. Mas há outra vantagem, enquanto o café pretinho só deixa a gente mais alerta, o chá verde dá força para reter as informações em nosso cérebro.
6: Muito bem.
5: Tá certo?
6: Dicas para você ficar cada vez mais inteligente, né?
5: Exatamente.
6: Preservar a sua memória, a sua mente, enfim, é muito bom. Débora, quem canta agora?
5: Nós vamos ouvir Débora e Leia cantando Abraça-me do CD Débora e Leia ao vivo, volume 2.
7: Através do seu Espírito Santo, e o Senhor sopra do seu consolo sobre toda a igreja. Receba pela fé agora, seja abraçado pelo Senhor, que te ama, que deu a sua vida por você. Abraça no Senhor.

0: Bom, e antes dos nossos prefixos, Débora, dá tempo de falar aqui sobre algumas frases usadas nos púlpitos, né? Que não são necessariamente
1: Tá vendo? Olha aqui, o que, que ele tá falando? Tá vendo?
0: Frases bíblicas.
1: Você foi mexer versículos comigo? Bíblicos. Você foi mexer comigo, veio o castigo, tá vendo?
0: Que coisa, então não mexo mais, Deus me livre. Ó, por exemplo, não cai uma folha de uma árvore se Deus não permitir. Claro que não cai, mas não é um versículo. Não é bem
1: não
0: assim,
1: é um versículo.
0: Né? E aquele, a palavra de Deus se renova cada manhã?
1: É as misericórdias, né? A Bíblia fala, as misericórdias do Senhor se renovarão a cada manhã.
0: E essa aqui é muito boa. Deus escreve certo por linhas tortas.
1: Não é versículo.
0: Mas Deus escreve certo por linhas tortas é muito bom, hein? E essa aqui, Débora? Quem não vem pelo amor, vem pela dor.
1: Vixe, isso é mais forte de todas.
0: É Deus mandando a cacetada. Vai logo e pá, puf! Não é bem assim também, né? E também, você não nasceu para ser cauda, mas para ser cabeça.
1: Calma, vamos devagar, né?
0: Se liga, cabeção.
1: É, vamos devagar.
0: E essa aqui que é a máxima, né? Deus não escolhe os capacitados, mas capacita os escolhidos. Isso aqui é a frase preferida de todos os preguiçosos que querem ser pastores, né?
1: Esse aí me dói o coração. Acho que a pior de todas aí que eu ouço é essa aí. Será que Deus não chamaria uma pessoa capacitada?
0: Não, não valeu nada. Você se capacitou pra nada.
1: Ah, pelo amor de Deus. Eu acho que as duas Deus chama. Deus chama os não capacitados e capacita. E Deus chama também os capacitados e aperfeiçoa, né? Podemos dizer assim, né?
0: Então agora vamos para os nossos prefixos. A gente já volta.
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3: 13 horas e 1 minuto.
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1: Alegrei-me, Cristina canta do CD Poder do Sangue. Bela mensagem para nós.

0: A paz do Senhor, pastor Lorival de Almeida e cantora Débora Miranda. Aqui quem vos saúda é o seu irmão em Cristo, cooperador Erisvando Santos, aqui de Goiânia, Goiás. Eu gosto muito do programa Mensagem Encantada e também Falando de Família. Deus abençoe e um forte abraço na paz do Senhor Jesus.
1: Aqui é a Creuza de Cuiabá. Irmãos, o seu programa é uma bênção no meu lar. Há muitos anos eu escuto o seu programa. Gosto muito, é uma bênção. Tá bom?
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3: Interessante o que eu estava lendo aqui sobre o significado secreto do nome de Moisés. Moisés é uma palavra derivada do egípcio mes ou mesu, que significa filho, menino, criança. Alguns arqueólogos acham que o termo Moisés era apenas uma determinação de um nome maior, podemos dizer, provavelmente atribuído aos faraós, né? Este é o caso dos faraós Tutmoses ou Ramsés, ou decompondo a palavra Ra, Moisés, ou filho de Ra, que era um dos deuses egípcios. E Moisés deveria ter o nome de algum deus egípcio anterior ao seu nome. Mas quando ele rejeitou naquela ocasião ser chamado filho da filha de Faraó e optou e seguiu o verdadeiro Deus, o nome do deus pagão foi extirpado do seu nome. E é claro que havia também um costume entre os orientais da época que, quando assumiam o poder, eles costumavam retirar dos monumentos e templos as inscrições dos nomes do seu ou dos seus antecessores. E o nome de Moisés com o respectivo prefixo deve ter sido arrancado, né, de todos os monumentos, porque ele rejeitou os deuses pagãos e escolheu servir ao Deus verdadeiro. E essa interpretação tradicional do nome dá origem no hebraico Moshe, que quer dizer salvo das águas. E o que é mais lógico, pelo fato óbvio de Moisés ter sido retirado do rio Nilo para ser criado pela filha de Faraó. E a filha de Faraó se chamava Bítia, né? E este nome hebraico, contudo, não exclui a primeira possibilidade, né? É claro, Bítia, filha do Faraó, se afeiçoou tanto a Moisés, seu filho adotivo, que foi gloriosamente preservada por Deus. E no êxodo, na saída dos israelitas, acompanhou o povo de Deus casando-se com Mered. Mered era um israelita que a tomou por esposa, ao que tudo indica, com a plena aprovação de Moisés. E encontramos esse relato tão insólito quanto maravilhoso em um único versículo da Bíblia, que se encontra em 1 Crônicas 4, versículo 18, a parte B. Está escrito assim: estes foram os filhos de Bítia. Você sabia que o nome da filha de Faraó era Bítia? Né? Então, Mered casou-se com ela e o nome dela era Bítia, a filha de Faraó, aquela que encontrou Moisés boiando ali nas águas. Está em 1 Crônicas 4, 18. Agora, o mais curioso, porém, é que apesar do versículo no seu todo encontrar-se no original hebraico, nos melhores documentos e estar nas mais autorizadas traduções da Bíblia no mundo inteiro, entre as quais a King James Version, a tradução revista e atualizada da Bíblia em português, estranhamente omite a última parte do versículo, excluindo Bítia do contexto glorioso da sua vida, né, que também rejeitou o falso do Egito para seguir uma tribo de nômades pelo deserto. Que triste, né? Mas na versão realmente original hebraico está lá Bítia como o nome da filha de Faraó. Falamos do significado secreto do nome de Moisés.

0: E nós vamos falar um pouquinho também, Débora, de uma coisa assim bastante atual, né? O tempos e modos de convivência em um mundo tecnológico. Eu achei interessante trazer isso aqui, porque isso é fato, né? Se você vai no estádio, num local público, até no parque onde a gente anda, nós já temos lá as anteninhas, né? Nas praças, enfim, para as pessoas se conectarem às linhas de Wi-Fi, na internet, né? Restaurantes, casas...
1: Todo lugar, praticamente, né? Hotéis, academias, em todo lugar, né?
0: Pois é, é uma onipresença, é uma superpotência, enfim, aparelhos no mundo inteiro, nas palmas das mãos das pessoas, tudo ao alcance de um toque.
1: O mundo está interligado, né?
0: E nós estamos falando de quem? Seres humanos, homens e mulheres, crianças, jovens e até bebês. Até a minha neta já tem lá um, como é que chama aquilo lá?
1: iPad?
0: Um iPadzinho lá.
1: E ela gosta
0: um tablet.
1: Ela sabe, né, teclar e ela sabe tocar na tela para mudar as coisas. Ela não tem 2 anos.
0: Eu
1: né?
0: falo aqui, ouvintes, de conexões sem relações. E gostaria de falar um pouquinho sobre relações verdadeiras, humanas. Aquela coisa do olho no olho, aquela coisa de mão dada, aquela coisa do colo, né? Aquilo que de fato aquece o nosso coração. Aquilo que de fato aproxima as pessoas. Aquilo que traz significado à vida, ao relacionamento humano, da forma que Deus quer que seja. Nós vivemos uma época de, a gente chamaria de hiperconectividade, mas essa hiperconectividade o que é que está trazendo? Distanciamento entre as pessoas, distanciamento nas relações das pessoas, tornam as pessoas cada vez mais distantes. Como enxergar o nosso próximo quando cada vez mais próximos estão os nossos olhos dos nossos arrebatadores brinquedos eletrônicos? Nós, infelizmente, nós somos capturados, engodados, nós somos aprisionados, né, por uma realidade mentirosa, não é? E mergulhados num mundo de brilho fascinante, de interações líquidas e superficiais. Vamos ser honestos, vai. Vamos ser honestos. Os smartphones, os tablets e esse universo de aplicativos e acessos estão nos roubando a simplicidade, estão nos roubando as nossas amizades, estão nos roubando as nossas relações familiares, as nossas relações com os nossos amigos. Já perdeu-se aquela coisa de vamos ao pé de goiaba, trepar lá no pé de goiaba, vamos comer uma goiaba. Não, está tudo muito diferente. Infelizmente, nós vemos aí que esse volume de possibilidades, ele cresceu. Ao mesmo tempo, a profundidade, o cultivo e a permanência perderam o espaço. Infelizmente, o descartável, a absolência, infelizmente, essas coisas transferiram as relações e as distâncias aumentaram entre nós. Eu estava aqui mesmo agora há pouco no programa, a Débora olhando para mim, e eu estava checando aqui no meu tablet o que estavam me mandando aqui no meu e-mail. Agora há pouco também eu estava falando, a Débora estava checando, vendo o que estava também mandando no tablet dela. E é assim, nós estamos cada vez mais próximos, mas ao mesmo tempo mais distantes, porque nós estamos vivendo essa era de engano. Nós nos enganamos achando que vamos com amigos a um restaurante e vamos nos relacionar e bater um bom papo, quando na verdade todos entram com o celular e ninguém conversa com ninguém. Conversa-se com gente que está a quilômetros e quilômetros de distância e ninguém dá a mínima para o outro. E hoje de manhã eu estava vendo, Débora, a questão do bom samaritano. Porque as pessoas religiosas, as pessoas que estavam supostas a ajudar o homem machucado, essas pessoas passaram ao largo. Essas pessoas fingiram não ver o homem que foi espancado e foi roubado. Até que apareceu o bom samaritano. Que ele viu, ele ajudou o homem que havia sido espancado, que havia sido roubado. Ele envolveu-se com aquele homem. Aí eu comecei a perguntar para mim mesmo, e se ele estivesse com um smartphone na mão?
1: Provavelmente ele poderia, talvez, até ajudar, mas meia ajuda, né? Tipo, ó, cuida dele aí que eu tô indo embora.
0: Ah, eu acho que não ia ver, não. Porque o smartphone tá tirando de nós a visão do próximo. Ah, os nossos computadores, os nossos tablets estão nos fazendo ter um relacionamento mentiroso, besta, idiota, com pessoas que estão tão longe da gente, e a gente não dá a mínima para quem está perto da gente. Isso é uma vergonha. Nós devemos ter vergonha de sermos seres humanos tão irracionais dessa forma. De não prestarmos atenção ao que está ao nosso lado, precisando de um abraço, precisando de colo, precisando de uma boa palavra, enquanto nós ficamos nos conectando com pessoas que estão lá longe. É uma vergonha. Falei.
1: Realidade, nós temos de falar, né? Nós temos de falar. E se nós estamos envolvidos neste grupo, nós temos que nos corrigir. Isso é uma verdade, não é verdade, irmãos? A gente vê que em todo lugar que a gente vai, todo mundo está conectado. Um ou outro não, né? Mas a maioria, digo que 90% está ali com seu tablet ou com seu celular na mão e as pessoas do lado, sem ouvir nada, sem falar nada. E é realmente chato.
0: E às vezes a gente pergunta para alguém que está do lado da gente, almoçando, jantando, a pessoa não sabe responder porque simplesmente não está prestando atenção. Isso é muito educado, né? É muito educado. E olha, Débora, você sabe, eu dou um exemplo em casa, eu vou com a minha família ao restaurante, eu não levo o celular para dentro do restaurante.
1: É verdade.
0: Deixo lá. Estou em casa, meu celular está lá em cima da mesa e tem pessoas que falam, ah, porque você não responde o que eu falei para você ontem. Eu não vou responder. Eu estou com a minha família, então eu vou respeitar a minha família, vou abraçar a minha família, vou abraçar os meus filhos, a minha esposa, a minha neta, enfim, porque eu tô ali com eles. É. Depois eu vou ver o que é que, né? A não ser que tenha alguém morrendo, aí isso é diferente. Mas eu vou ficar agora lá, você viu esse vídeo aqui? Não, eu saio do grupo, ponto final.
1: A prioridade hoje se tornou realmente o virtual, a amizade virtual e não a presencial. É uma tristeza, né? Mas nós temos que corrigir, temos de falar para que as coisas, pelo menos, comecem a mudar. Quanto mais o homem está inteligente, mais tecnológico, mais burro, né? Mais distante e longe dos seus relacionamentos. É uma tristeza. Vamos a mais um hino?
0: Nas mãos de Deus.
1: Canta Ricardo, do álbum O Verdadeiro Dom. Música.

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1: E estamos chegando com mais um programa Sessão da Criança. Quem vos saúda na paz do Senhor é a tia Débora Miranda. Como vai você, hein? Tudo bem? Comigo tá tudo maravilhoso. Espero que você esteja bem hoje, porque o nosso programa está mil, tá top, está maravilhoso também. E nós vamos agora louvar ao Senhor, porque Ele merece. Todos os dias temos de louvar a Deus, temos de dizer: Senhor, Tu és bom para mim. Vamos louvá-lo então? Música.

O sol estava muito quente e aquele lago estava muito calmo. Não havia onda forte, nem correnteza forte. E aquele lago azul, bem azul. E quatro pessoas de uma família estavam brincando à beira daquele lago. E a mamãe, muito feliz, brincava com seus filhinhos. Papai também corria. E o seu filhinho Serginho corria atrás da bola. E de repente, lá longe, um menino olhava para eles com vontade de brincar também. Esse garotinho era tão pobre, mas tão pobre, que nem tinha nome, porque também não tinha uma certidão com o registro do seu nome. Também ele não tinha papai, nem mamãe. Ele vivia sozinho, pelo mundo, andando.

Mas a Bíblia fala que Deus o amava. Como Ele ama você e a tia Débora. Deus ama todas as pessoas deste mundo. Não importa como elas sejam. Criança, velhinho, velhinha, jovem. Deus ama todos nós. É a Bíblia quem diz, porque Deus amou o mundo de tal maneira.

criança que você seria capaz de viver sozinho. Sozinho neste mundo. Aquele menino sem nome vivia sozinho. E você, como você se sentiria se você não tivesse família? Como você iria comer? E para tomar banho?

0: lavar sua roupinha? E a sua casa? Quem limparia? Ou seja, será que você teria uma casinha também? No mundo existem pessoas assim, que vivem sozinhas, sem ninguém, sem família, andando, perambulando pelas ruas da cidade. Puxa vida, e às vezes a gente ainda acha ruim das coisas que a mamãe faz, não é? Será que você reclama da comida? Reclama porque queria um brinquedo novo? Não é assim que você faz? Mas tá lá sempre a sua mamãe, bondosa, fazendo tudo pra gente, pra você. Cuidando da sua comidinha, arrumando a sua cama, o leite quentinho de manhã com chocolate, a sua comidinha sempre na mesa. Deus ama todos nós. E por isso que Ele nos cuida. Cuida da gente, preparando, sempre provendo a comida. Você pode ver que nunca falta comida na sua mesa, porque Deus sempre está cuidando da gente. Como é bom ter mãe, não é? Até bolo no dia do aniversário ela faz. Mas o melhor ainda é ter um Deus que sempre provê. Um Deus provedor, que sempre prepara o melhor para nós, que somos os seus filhos. E lá estava aquele menino sem nome, olhando para a família de Serginho, brincando à beira daquela grande lagoa. Mas se aquele menino pobre não tinha nome, então, como é que os outros o chamavam? Sabe como eles o chamavam? Ei, menino!
1: Garoto! Ô, garoto!
0: Psiu! Psiu! Ô, psiu!
1: Ei, mocinho!
0: Nossa! Tantos apelidos e ninguém fala! E ninguém sabe o nome dele! Pobrezinho daquele menino. Onde será que ele dormia? Eu imagino que... sabe onde era? Embaixo de uma ponte de um rio, perto daquela lagoa, aonde estava brincando Serginho e sua família. Aquele lago era muito lindo. Deus o havia criado. Assim como Ele criou os mares, os passarinhos, Deus é o nosso Criador. Criou você lindo assim. Criou você linda assim também. E lá estava o menino sem nome, sem casa, sem família, não tinha cobertor nem travesseiro. Dormia ali, sozinho, no capim, e sempre estava com fome e com frio. Ninguém conversava com ele. As pessoas passavam por ele, o olhavam deitado no chão, e nem boa noite diziam para ele. Mas não faz mal. Agora ele estava ali, à beira daquela grande lagoa, olhando o Serginho jogar bola com o seu pai. O menino sem nome teve uma vontade de chegar perto do Serginho e pedir para ele, me deixa brincar com você? assim terminou aquele dia e aquele menino sem nome voltou lá embaixo da ponte onde estava a sua caminha. Passaram alguns dias e era domingo outra vez. Deus havia feito mais um dia e o menino sem nome de longe avistou aquela família de novo, à beira do lago. E o Serginho, aquele menino, estava brincando com o seu pai. E ele ficou observando de longe, olhando. Olhou mais uma vez e, de repente, o menino sem nome ouviu um grito bem lá de longe, assim...

Era a mamãe dele. Serginho saiu de perto da sua mãe e sumiu. Ele não estava em nenhum lugar. E todos ajudando a procurá-lo, mas ninguém conseguia encontrar o menino Serginho. De repente, a mãe dele começou a gritar mais forte. A lagoa engoliu meu filho. Ele deve estar morto. Ele deve estar afogado. Ah, como ela estava triste. Ela estava tão triste que o seu coração até doía. Que dor ela estava sentindo pela falta do seu filhinho. Ali naquele grande lago havia alguns pescadores e eles pegaram seus barcos e foram para o mar procurar o garoto. Mas onde ele está?

0: De repente, o menino sem nome correu em direção à mãe do Serginho e disse:
1: Psiu, psiu, ei, ei, mulher, ei, senhora, não, não chore, eu vou achar o Serginho para você.
0: Mamãe até se assustou com aquele psiu. Era o menino sem nome, que estava também preocupado e estava até quase chorando. E ele disse para a mamãe de Serginho:
1: É, pode deixar, eu prometo que eu vou achar o Serginho para a senhora.
0: Naquele momento, a mãe de Serginho olhou bem para o rosto do menino sem nome e disse: Que olhos lindos você tem, garoto. Como eu nunca havia reparado. Eu já vi você por aqui, mas eu nunca havia notado como são lindos os seus olhos. O menino sem nome ficou todo envergonhado, tímido, e saiu devagarinho, e tão devagarinho que a mamãe de Serginho nem percebeu. E assim o menino sem nome olhou o lago, os barcos, os pescadores, as pessoas correndo de um lado para outro, aflitas à procura do garoto Serginho. O garoto olhou as montanhas e viu muitas coisas. E onde será que está metido esse menino? Ele ficou olhando e disse: Eu vou seguir a trilha desses lugares aqui, porque me parece que há algumas marcas de pés aqui no barro, aqui no chão desse terreno em volta da lagoa. Ele olhou bem e saiu andando atrás das marcas de pés que havia ali no barro. E o sol já estava se pondo, já começava a escurecer. E de repente tudo ficou escuro. A lua começou a surgir lá no céu. E tudo ficou muito escuro. E o menino sem nome estava sozinho.
1: Estou cansado. Ai, que dor nos meus pés. Que fome, que sede.
0: O estômago do menino sem nome estava roncando, porque o estômago estava vazio. E sabem por que o menino sem nome estava procurando tanto o Serginho? Porque ele gostava muito do Serginho. Gostava do Serginho, tia Débora. Ele conhecia o Serginho, mais ou menos. Porque todos os domingos o menino sem nome via o garoto Serginho brincando com a sua família, e o Serginho sempre sorria para ele ali à beira da lagoa. Mas o menino sem nome não estava aguentando mais, de cansaço, mas continuava chamando o nome do Serginho por dentre a mata fechada, escura, e ele gritava:

Ninguém respondia. Apenas uma coruja no meio daquela escuridão. E ele começou a voltar então para perto do lago. E o lago parecia que estava um pouco agitado e o barulho da água começou a cobrir todo o barulho daquela mata. E aquele barulho de água estava fazendo um barulho tão forte. E aquele menininho tão cansado olhou para um lado, olhou para o outro, chegou perto de uma árvore e de tão cansado, não podia mais andar de cansaço e de fome. Ele então não resistiu e caiu à beira daquela árvore. E ele ficou deitado ali, olhando para o céu estrelado. Mas tudo estava ainda muito escuro. Mesmo tendo a lua, mesmo ele vendo as estrelas. E de repente aquela lua começou a ficar cheia. Ela estava bem pequenininha e de repente as nuvens que estavam cobrindo aquele brilho, o luar, as nuvens começaram a se afastar e a lua com o seu brilho começou a iluminar aquela floresta.

0: muito cansado, ficou olhando o chão. Quem sabe eu possa ver as pegadas do sapato de Serginho ou alguma coisa que ele deixou cair pelo caminho. Então o menino sem nome se sentou ao pé daquela árvore e então viu no chão a marca de uns pés. E ele então conseguiu se levantar. E ele gritou com todas as forças que ele tinha.
1: Serginho!
0: E gritou outra vez.
1: Serginho!
0: Ei! Ei! Ele respondeu. Ah! É o Serginho! E naquele momento o menino sem nome se levantou e ele começou a ouvir o Serginho que chorava lá de longe. O choro vinha de uma montanha e aquele menino sem nome, ele foi andando buscando forças. E de repente ele conseguiu subir até a metade da montanha. E lá estava Serginho caído. Quase morto. O menino sem nome deu mais alguns passos, chegou mais perto e disse: ó, lua, ilumina aqui pra mim. Ilumina aqui pra mim. E ele conseguiu então ver. Sabem quem estava ali? Serginho. O coração do menino sem nome começou a bater mais forte. Mais forte. Ei, Serginho, abre os olhos. Abre os olhos, sou eu. Sou eu, menino sem nome. Serginho abriu os olhos, mas nem conseguia falar. O garoto sem nome tentou então erguê-lo. Ai, que pesado! Ai, não consigo! E agora? O menino sem nome então caiu ao chão e chorou.
2: Consigo salvar o Serginho, ele vai morrer.

0: está aqui perto de mim?
1: Perguntou o menino sem nome. E abrindo os olhinhos...
0: Um burrinho? Que esse burrinho tá fazendo aqui? Como está magrinho? Como está maltratado?
1: Realmente o burrinho mal conseguia ficar de pé.
0: E com as pernas fininhas.
1: Era um burrinho que sempre andava por ali pela mata. E os garotos sabem o que faziam com aquele burrinho? E os garotos atiravam pedras nele. Não tinham dó. É pecado maltratar animais. Isso não agrada a Deus e a ninguém. Você maltrata os animais? Machuca o gatinho, o cachorro? Aqueles meninos maltratavam o burrinho. Pecavam contra Deus. Coitadinho do burrinho. Além de não ter um dono, as crianças que estavam ali, perto da lagoa, sempre jogavam pedra nele. Pobrezinho do burrinho. Mas Serginho não fazia isso. Ele não maltratava o burrinho que estava sempre perto da lagoa. Ele até o chamava de burrinho valente. Era valente, sim, porque não tinha dono, não tinha comida e estava sempre por ali. Então, naquele momento, o Serginho gritou o nome do burrinho.
0: Valente! Ô, valente!
1: Ah, crianças, vocês sabem o que aconteceu? O burrinho, ainda fraquinho, conseguiu se levantar. Sabe, se levantando assim e tentando se segurar naquelas perninhas fininhas. Ele se levantou, veio e encostou a sua cabeça no menino, no Serginho e depois no menino sem nome. Naquele momento, o menino sem nome, juntando todas as suas forças, perguntou ao burrinho. Burrinho querido, será que você pode me ajudar? O burrinho balançou a cabeça, fazendo de conta que havia entendido. Então Serginho falou:
0: abaixa, abaixa, burrinho.
1: E o burrinho abaixou-se e naquele momento se deitou. Então, o menino sem nome conseguiu colocar o Serginho, que estava caído, em cima do burrinho. E assim, foram os três andando. E assim andaram. Até que o sol estava querendo já nascer. E os passarinhos já cantavam. Era momento do sol estar nascendo. Então o menino sem nome, de longe, avistou a casa do Serginho. A luz estava acesa. Todos estavam acordados lá dentro. Como mamãe e papai poderiam dormir sem o Serginho, não é? O Serginho estava desaparecido no meio da mata. E o pai e a mãe dele estavam dormindo sossegados. De repente, o menino sem nome chegou até a porta e...
2: Quem bateu? Quem bateu?
1: Perguntou a mamãe e correu para abrir a porta.
0: Oh, meu filho! Você? Menino? Você é aquele menino dos olhos lindos?
1: E o menino sem nome deu um sorriso gostoso. E naquele momento, ele já não tinha mais forças. Caiu de joelhos no chão e, de repente, também com as suas costas, encostando-a no chão, porque não tinha mais energia, não tinha mais forças. Quem o achou? Quem foi? E mamãe falou: foi este menino valente, esse menino que a gente via perto do lago, que sempre ficava observando a gente quando nós íamos fazer piquenique naquele lugar. Ai, de hoje em diante, ele vai ser meu filho também. E vai se chamar Paulinho. Não é mais um menino sem nome. O nome dele vai ser Paulinho. Mas por que você está chorando, Paulinho?
0: Porque eu nunca tive nome. É a primeira vez que eu estou

meu querido, você será meu filho. Eu sei que você está chorando de emoção. Pode chorar. Não tenha medo. Eu serei sua mãe e você será o meu filho. É, você será o meu filho querido. Aquele menino que eu vou amar como eu amo meu filho Serginho. Não tenha medo. Fique perto de mim. Eu vou estar sempre ao seu lado. E você também ao meu lado. Que amor lindo! Esta mãe dedicava àquele menino que ela mal conhecia. Mas existe uma pessoa que demonstrou um amor maior do que esta mulher. É o amor de Jesus quando ele morreu na cruz do Calvário por causa de você, por causa de mim. Éramos nós que deveríamos estar lá naquela cruz. Mas Jesus se entregou por mim, por você, para que hoje os nossos pecados fossem perdoados. É a Bíblia quem diz. Ah, crianças, agora todas as noites quando o Serginho ia dormir, ele tinha alguém ao seu lado. Ele tinha uma voz meiga que lhe dizia: boa noite, meu filho. Ai, quanta comida gostosa tinha naquela casa. Ele começou a receber roupas bonitas, roupas lindas. Ah, ele ganhou uma família. Ele ganhou um presente. Um dos maiores presentes que ele poderia ter. Uma família. Ele nem ligava mais de ter roupas, sapatos. Ele queria amor. Ele queria ter alguém que ele pudesse chamar de mãe, chamar de pai. Ah, aquele menino recebeu um grande presente. Crianças, ele começou a ser o menino mais feliz daquela cidade. Agora ele tinha um nome, Paulinho. Ele tinha uma mãe, um pai, um irmão.

Serginho agora era filho de uma mãe amorosa. E não somente isso, agora ele era filho de Deus. É claro que existem vários filhos, não é mesmo? Vários filhos de Deus. Todos nós somos filhos de Deus, mas existe um que é sem pecado. Adivinha o nome dele? É Jesus, o único filho perfeito de Deus. Ah, como é bom nós termos uma família, ganharmos presentes. E Serginho ganhou aquele grande presente, a sua família. Mas existe um presente ainda muito melhor do que este que ele havia ganhado, a sua família. É o presente da nossa salvação, ganharmos uma morada no céu, um castelo de ouro, onde as ruas são de jaspe, de cristal. Imagine nós morarmos num lugar desse e termos a salvação da nossa alma, perdão dos nossos pecados. Você quer morar neste lugar? Ter Jesus no seu coração como seu amigo? Então ore esta oração comigo agora. Senhor meu Deus, como é bom saber que o Senhor nos ama, que o Senhor cuida de nós. Perdoa os meus pecados. Escreve o meu nome lá no céu, no livro da vida. Em nome de Jesus.

0: Alves, moro em Mogi das Cruzes. É, gosto muito da sua historinha. Um beijo, tchau.
1: Eu sou a Cauane de Guarulhos, tenho 9 anos. Eu gostei muito da historinha de hoje.
2: Oi, tia Débora. Meu nome é Ana Júlia, eu tenho 7 anos. Eu gostei muito da sua historinha.
3: A paz do Senhor, tia Débora. Meu nome é Lucas Henrique, sou da cidade de Serrana, próxima a Ribeirão Preto. Ouço todas as quartas-feiras o Espaço das Crianças. Gosto de louvar seus louvores. Beijo, tia Débora. Obrigada por fazer mim quarta-feiras felizes. Luquinhas.
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7: 14 horas e 5 minutos.
9: Pai, Senhor, irmão. Irmão, eu quero dar meu testemunho. Amanheci bem ruim ontem, com falta de ar, dor no peito. Muito ruim mesmo, tá bem ruim da minha saúde mesmo. Mas eu pedindo oração hoje, né, pelo rádio. E fui orando com o rádio, né, também com os irmãos. E graças a Deus, irmão, com a oração de manhã ali eu orando. Graças a Deus, irmãos, eu tô bem melhor. E daí até na oração eu falei com Deus, assim, que se o Senhor me curasse, me tirasse aquela falta de ar, aquela coisa ruim no meu corpo que eu tava sentindo, né, irmão? Muita dor no peito e falta de ar. Graças a Deus, irmão, tô bem melhor. Bem melhor mesmo, não sinto mais aquela dor no peito, a falta de ar não tem mais. É, irmãos, não tem que se apegar com Deus mesmo, é só Deus. Mas graças a Deus, aqui é meu testemunho, viu, irmão? Jesus me curou daquela dor no peito e me tirou aquela falta de ar. A paz do Senhor, agradeço a Deus, irmãos, e vocês. Vamos continuar orando um pelos outros, né, irmãos? Amém, irmãos? Paz do Senhor.
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4: Espaço Eu e Mais Um chega mais uma vez com mais uma edição. através desta emissora e também do nosso aplicativo Rádio Deus é Amor. Mais uma vez estou aqui e vos cumprimento já com a paz do Senhor, Débora Miranda. Estamos falando esta semana sobre crescer espiritualmente. E na última aula, através do rádio, nós falamos como você deve nutrir, quais são as provisões espirituais. Falamos da palavra, que é também simbolicamente dizendo que ela é a palavra como pão, a palavra como água, a palavra como mel e também como a água viva. Falamos da necessidade da sua comunicação com Deus através da oração e também aquela comunhão com os demais irmãos. E hoje nós vamos falar do exercício espiritual que acelera o crescimento no Senhor. Eu começo fazendo uma pergunta. O que você acha de uma criança que não brinca e não caminha? Vejam que o desenvolvimento dos músculos e o bom funcionamento dos diferentes órgãos do corpo dependem tanto da boa alimentação, que é o número um, como também do exercício físico. Uma criança imóvel nunca vai se desenvolver. Agora, fazendo essa analogia para a nossa vida cristã, aqueles que criam em Cristo lá no Novo Testamento eram chamados discípulos, como você é hoje. Você é um discípulo, um aluno que está aprendendo sobre Deus. E discípulo não é aquele que fica em casa aprendendo de memória, de cor, os versículos, as ideias do professor. Não, é aquele que segue e obedece em tudo. Vamos citar alguns exemplos. Aqueles que o Senhor Jesus chamou para serem seus discípulos. Alguns eram pescadores. Os quatro primeiros discípulos pescavam no mar da Galileia quando o Senhor os chamou. Está em Mateus 4:18. E quando Jesus os chamou para serem seguidores e discípulos dele, no instante a Bíblia diz que eles deixaram as redes e o seguiram. Também temos o caso de um banqueiro que virou um pregador e escritor cristão. Vejam que passando pela cidade, viu a Levi. Ele era um oficial do banco de impostos. E Jesus disse para ele, segue-me. E Levi se levantou, diz em Lucas 5:27, deixou tudo e seguiu o Senhor. Não somente banqueiros, pescadores, foram convidados a serem discípulos, aprendizes de Jesus, mas também de fariseu inimigo a um apóstolo do Senhor Jesus. Lembram-se de Saulo? Ele era da cidade de Tarso. Ele se converteu ao Senhor no caminho em direção à cidade de Damasco. E o Senhor Jesus diz que no livro de Atos, capítulo 9, ele estava tremendo, com medo, o Senhor disse a ele, levanta-te e entra na cidade e lá você vai encontrar alguém que vai dizer para você o que você deve fazer. Ele estava com medo e disse, Senhor, que queres que eu faça? E o Senhor ordenou que fosse à cidade para que ele pudesse receber de volta a visão. Vejam que o Senhor quer que você se ocupe em alguma coisa na igreja. O que você tem feito desde o dia que você entregou a sua vida ao Senhor? Você se levantou e foi a perguntar o que você tinha que fazer? Não fique inativo na igreja. Procure algo que você possa fazer a serviço de Deus. Levante-se agora. Una-se àqueles que servem ao Senhor. Vá evangelizar ou participe de um grupo de louvor na igreja. Não fique inativo. Participe do corpo. Isso é muito importante para também o seu crescimento espiritual. Nós vamos encerrando a programação e na próxima oportunidade estaremos mais uma vez com vocês aqui no Espaço Eu e Mais Um. Um grande abraço, se despede Débora Miranda e o nosso contato é 11 982 92 3392.
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12: 14 horas e 12 minutos.
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14: Telas demais depois dos 50 anos faz mal. Excesso de tempo em celulares e computadores afeta a memória, sono e bem-estar emocional. Uso excessivo de telas afeta a memória, o sono e o bem-estar emocional das pessoas com mais de 50 anos, segundo pesquisas recentes. Nessa faixa etária, o cérebro ele já passa por mudanças naturais relacionadas ao envelhecimento e o estímulo constante de notificações, rolagem de redes sociais e consumo de vídeos intensifica a sobrecarga cognitiva, dificultando inclusive a concentração e o armazenamento de novas informações. A luminosidade das telas, especialmente à noite, suprime a produção de melatonina, o hormônio responsável por sinalizar ao corpo que a hora de dormir está se aproximando. E com isso, o sono fica fragmentado e menos reparador, impactando diretamente o humor, a disposição e a capacidade de processar emoções no dia seguinte. O ciclo se repete. O cansaço aumenta a dependência das telas como distração, agravando ainda mais o problema. Especialistas recomendam estabelecer limites claros de tempo de tela, evitar o uso de dispositivos pelo menos uma hora antes de dormir e criar rotinas fora do ambiente digital, como leitura de livros, caminhadas ou atividades manuais. Para quem tem mais de 50 anos, essas pausas digitais não são apenas bem-vindas, são necessárias para preservar a saúde cognitiva e emocional a longo prazo. Família unida, vida mais equilibrada. Planejar tempo com a família melhora a produtividade e fortalece os laços afetivos. Planejar momentos com a família não é apenas uma questão emocional. Há evidências de que essa prática também impacta positivamente o desempenho profissional e a saúde mental. Quando as pessoas se sentem amparadas em casa, chegam ao trabalho com mais disposição, maior capacidade de concentração e melhor habilidade para lidar com pressões e conflitos do ambiente corporativo. A qualidade do tempo em família importa mais do que a quantidade. Refeições em celular, conversa sobre o dia, atividades compartilhadas nos fins de semana e rituais simples de conexão diária, como perguntar como foi o dia e realmente ouvir a resposta, fortalecem vínculos e criam um senso de pertencimento que protege contra o estresse e o isolamento social. Pesquisas na área de bem-estar e produtividade mostram que profissionais com vida familiar equilibrada apresentam menor índice de absenteísmo, mais criatividade e maior satisfação no trabalho. Cuidar dos laços familiares, portanto, não é separado da vida produtiva, é parte essencial dela.
12: 14 horas e 16 minutos.

0: Agora em São Paulo, 14 horas com 19 minutos. Aí está mais um lançamento da gravadora MC Music, disponível nas plataformas digitais e também no IPDA Play, que você pode estar baixando agora mesmo no seu telefone para você acompanhar as transmissões e também os outros lançamentos da gravadora MC Music na palma das suas mãos do seu smartphone. Queridos irmãos, dividindo tela, já iremos ao Templo da Glória de Deus, lá na entrada principal, porque já está posicionado o nosso querido irmão Douglas para recepcionar o povo e trazer as precisas informações da chegada para esta grande concentração da quarta-feira do grande mover de Deus. Você que está aqui em torno da sede mundial, vem para ver com seus próprios olhos, ouvir com seus próprios ouvidos a manifestação do poder do nosso Deus. Querido irmão Douglas, é contigo. Boa tarde, a paz do Senhor Jesus.
1: Boa tarde, presbítero. Rivair Silva, seja muito bem-vindo, querido ouvinte, querido irmão internauta. É isso mesmo, nós estamos aqui mesmo, direto do local dos acontecimentos, Igreja Pentecostal Deus de Amor, salão de número 2 aqui da nossa sede mundial, e estamos nessa expectativa. O povo de Deus já está comparecendo, pessoas estão vindo de todas as partes aqui da capital paulista e estão alegres e também contentes porque entenderam que este lugar é o lugar onde a presença de Deus, ela se manifesta de uma maneira graciosa. E eu tenho a certeza, você que está aqui na região central de São Paulo e você também que está na região metropolitana, ainda dá tempo de você estar conosco aqui em nossa sede mundial, porque eu tenho a certeza, todos que comparecerem vão receber o grande milagre das mãos do nosso Deus. Essa é a nossa fé, essa é a nossa expectativa. O poder de Deus será manifesto, é a quarta do grande mover de Deus. Daqui minutos mais, nosso querido presbítero Rivair Silva vai estar pregando a palavra, orando por todos nós e Deus manifestando a grande bênção e também a grande vitória. Vamos ouvir alguns testemunhos, as pessoas estão chegando e já estão vindo contar a bênção, contar o milagre e testificar daquilo que Deus está fazendo. Pode chegar mais perto, minha irmã. Seu nome?
2: Gabriele.
1: Olhando para aquela câmera, Gabriela. Gabriele, seja bem-vinda. A senhora vem de qual localidade aqui de São Paulo?
2: Aqui da Zona Leste.
1: Zona Leste de São Paulo. Seja bem-vinda, irmã Gabriele. Conte a bênção, aquilo que a irmã recebeu das mãos de Jesus. E vale a pena testificar para aumentar a fé da nossa audiência.
2: Então, eu faço faculdade de medicina, eu tô no terceiro ano, eu tô no primeiro semestre do terceiro ano, eu acabei agora. E eu sou uma aluna muito estudiosa, eu sempre estudei bastante, mas nesse último semestre eu não tava conseguindo tirar as notas que eu precisava, eu não tava conseguindo ficar acima da média nas matérias mais difíceis que eu mais precisava. E esse último semestre, na minha faculdade, a gente não pode ficar com dependência de nada, tem que passar tudo direto para você conseguir avançar, senão você fica retido no semestre até você terminar tudo e você cai de turma.
1: Ou seja, ou vai, não tem meio termo, tem que ir.
2: Tem, e minha mãe tava até pagando a formatura, então não podia acontecer isso. E aí eu fiz as últimas provas e eu não consegui a minha nota. Aí tem a última prova mesmo, que é, a gente chama de AV2, que é uma prova que tem todos os conteúdos juntos em 20 questões. E eu precisava tirar 8 nessa prova para conseguir passar. E aí eu estudei muito, eu estava na casa da minha avó esse dia e eu já estava estudando fazia umas 10 horas direto na cozinha. E aí eu falei para Deus, Deus, por favor, eu não consigo, eu não tirei 8 até agora, como que eu vou tirar amanhã? Eu preciso que o Senhor me ajude, porque sozinha eu não vou conseguir. E aí eu fiz um voto com Deus que se eu conseguisse passar, eu ia vir aqui testemunhar e eu ia vir aqui agradecer. E aí, no outro dia, foi muito difícil de eu chegar na faculdade, porque teve trânsito, eu quase não cheguei na prova, mas eu consegui chegar e eu tirei 7. Foi dia 8 de junho, e aí eu fiquei arrasada, eu chorei muito.
1: Ou seja, a nota era 8, a média era 8, não podia tirar abaixo de 8. Você se dedicou, fez a sua parte, mas não conseguiu alcançar a nota. Porém, teve um divisor de águas. Qual foi? Foi fazer um voto com Jesus.
2: Foi. E aí eu tirei 7, eu fiquei muito triste, eu chorei bastante. Mas aí no começo eu até falei pra minha mãe, eu falei, por que que Deus fez isso comigo? Eu estudei tanto, eu me dediquei tanto, tem gente que não estuda e cola e vai bem. E eu que tô fazendo tudo certinho, não consigo. E aí ela falou, não filha, você não pode fazer assim, Deus já te colocou na faculdade, você tem que aceitar. Aí eu falei, não, tudo bem, então fazer o quê, né? E aí depois, no dia 15, eu recebi um e-mail da faculdade que a minha nota atualizou e aí

0: dela, se dedicando, né, consumindo ali o conteúdo que foi ensinado, porém, ela não estava conseguindo ter um bom aproveitamento. Então, ela usou a fé, colocou a fé em Jesus em prática, disse: Senhor, se o Senhor me abençoar, me dando condições para ir bem nesse semestre e atingir a nota que eu preciso, a média que eu preciso, eu vou contar a bênção. E é o que ela está fazendo. Ela está contando a bênção porque verdadeiramente Deus entrou com a providência.
1: É verdade, Deus fez um milagre. Eu fiquei muito feliz. Eu agradeço muito a Deus por isso.
0: Vale a pena fazer propósitos com Jesus, não é mesmo, minha irmã?
1: Vale bastante.
0: Tem gente nos ouvindo agora que está se perguntando: como que eu faço para alcançar um milagre? Como que eu faço para alcançar a bênção? E você está revelando. O segredo é depositar a fé, a esperança e colocar propósitos diante de Deus.
1: Sim. E eu sabia que eu mesma não conseguia, né? Porque eu tinha tentado bastante. E aí é só Deus que pode ajudar a gente nesses momentos. Em tudo na vida. Pode parecer pequeno, tipo, passar de semestre na faculdade. Mas pra mim era muito importante e Deus sabia e Ele me ajudou.
0: Era a bênção que você precisava. E muitas coisas mais o Senhor vai fazer. Tá aqui hoje só pra honrar o voto e agradecer a Jesus.
1: Isso aí. Eu vim aqui agradecer a Deus.
0: Faz um convite para as pessoas que estão nos ouvindo, estão nos vendo, pessoas que estão enfermas, pessoas que estão desenganadas, pessoas que estão vivendo verdadeiras crises e para elas, aparentemente, não tem mais jeito. Mas a gente sabe que, pela fé, a gente alcança a vitória. Faça um convite para essas pessoas.
1: É verdade. É até a minha tela de celular, que eu amo esse versículo, que é que Deus é o socorro bem presente na angústia. Então, independente do que você estiver passando, tem que confiar em Deus e vir aqui na igreja, vir na casa de Deus, que Ele vai ajudar todos nós com o melhor que Ele tem pra gente.
0: Ele vai ajudar, não vai?
1: Vai, claro que vai.
0: Vai voltar hoje também com posse de vitória, porque tá não só agradecendo, mas também está glorificando o nome de Jesus. Então vai voltar com vitória também.
1: Sim, amém.
0: Deus abençoe, Graziele. Obrigado pelo seu testemunho. Grande é a sua fé. Deus abençoe. É isso aí, querido irmão internauta. Você acabou de ouvir esse lindo testemunho. Esse é o poder do nosso Deus. Não há nada impossível que Ele não possa realizar. Ele é o Deus das causas impossíveis e operando Ele, quem impedirá? A mão dEle, querido ouvinte, está estendido. As mãos dEle está estendida, melhor dizendo. E Ele está pronto para nos abençoar. Basta você crer, basta você confiar. E você também vai viver um milagre, porque o milagre é para quem crê. Já estou aqui com mais um irmão. Seu nome, meu irmão?
2: José Alves de Lima.
0: Irmão José, o senhor vem de qual localidade aqui de São Paulo?
2: Parnaíba.
0: Santana de Parnaíba, Zona Oeste. São Paulo, seja bem-vindo. Irmão José, conte a bênção, aquilo que o senhor recebeu das mãos de Jesus e vale a pena compartilhar com a nossa audiência.
2: O que aconteceu comigo foi o seguinte: eu queimei meu rosto com água quente, aí nasceu uma ferida, que eu vi a marquinha aqui, nasceu uma ferida aqui e essa ferida foi agravando e não tinha meio de sarar. Aí eu pedia para Deus, pedia e nada de resposta. Falei, acho que Deus não está nem querendo mais saber de mim. Aí depois um dia eu fiz um propósito, falei: se o senhor me curar, eu vou dar um voto especial para a fundação. Foi falar, no outro dia sumiu tudo.
0: Ou seja, Deus estava provando a sua fé. Deus estava vendo como que o senhor reagiria diante do silêncio dele. Mas o senhor entendeu que mediante a fé e o propósito, o milagre ia acontecer. E foi o que aconteceu. Cadê a ferida, meu irmão?
2: Sumiu, não tem mais nada.
0: Desapareceu?
2: Apareceu, graças a Deus.
0: Jesus curou.
2: Eu falo, tem que fazer voto e tem que acreditar que a fundação revê. Se você fazer voto para a fundação, é certeza que a vitória vem.
0: A vitória vem porque a fé move a mão de Deus, não é mesmo, irmão José? Tem muita gente nos ouvindo agora que está vivendo situações parecidas com a que o senhor viveu. Pessoas que estão vivendo o silêncio de Deus. E qual é o segredo para alcançar a vitória das mãos do Senhor?
2: O segredo para essas pessoas é o seguinte: o médico, tem o seguinte, o médico foi deixado para todo mundo usar, certo? Mas tem um porém, tem uma diferença: o médico dá o remédio, mas não garante a cura, e Deus cura sem remédio. Então, se você tiver algum problema, venha para a casa de Deus, aqui na sede mundial 4568, que a vitória é garantida, que aqui a vitória tem mesmo para curar qualquer enfermidade.
0: Chegou aqui doente,
2: sai liberto.
0: Chegou aqui oprimido,
2: sai são.
0: porque Jesus

0: Jesus está no nosso meio, não é mesmo, irmão José?
1: Não existe outra igreja igual a nossa. Essa é a primeira, a última e a derradeira. Eu fiquei 45 anos no mundo largado aí, bebendo, fumando, jogando. Depois o irmão Davi Miranda falando no rádio, eu falei assim, eu vou conhecer essa igreja. Vim aqui em 2010, nunca mais saí daqui.
0: Chegou em 2010 e falou, daqui eu só saio para a glória.
1: Deus meteu o cadeado no meu coração, não deixou sair mais. Daqui pro céu.
0: Tá feliz com Jesus, meu irmão?
1: Graças a Deus, não quero mais saber de nada, só Ele, só Ele, só Ele.
0: Muitos milagres o Senhor tem vivido aqui na Igreja Deus de Amor, não é mesmo? Aqui verdadeiramente a presença de Deus se manifesta e o Espírito de Deus opera, não é mesmo?
1: Então, que nem minha esposa também, eu fiz um voto para ela, que ela tinha quebrado o fêmur, ficou 3 meses de cama e não andava.
0: 3 meses de cama, quebrou o fêmur, mas o Senhor falou, vou colocar minha fé em prática.
1: Falei para Deus, falei, olha, se o Senhor fazer ela andar, a partir, tinha que levar no banheiro arrastando, na cadeira de roda e tal, falei, estou cansado, viu? Falei, ó Deus, é o seguinte, se o Senhor pegar e fazer essa mulher começar a andar amanhã, eu vou dar um voto também especial para a fundação. No outro dia de manhã, cadê a mulher na cama? Sumiu, estava no banheiro sozinha.
0: Irmão José, que milagre extraordinário é esse? Esse é o poder do nosso Deus. E o Senhor, e o que os médicos falavam? O que eles diziam? Porque uma quebradura no fêmur, aparentemente não tem mais jeito de andar. Aparentemente não tem mais solução. O que os médicos falavam?
1: Eu com 77 anos de idade.
0: 77 anos ainda.
1: O médico fala, mas Deus cura, caramba. Os médicos falam que não tem jeito porque eles não sabem nada. Quem sabe é Deus.
0: O nosso Deus dá a última palavra, né, irmão José?
1: Porque os médicos fazem alguma coisa por intermédio de Deus. Se não for por intermédio de Deus, nada dá certo.
0: Ou seja, para a medicina não tinha jeito. Para a medicina não tinha solução. Mas o Senhor colocou a fé em prática e no outro dia, depois do Senhor fazer um voto, a mulher está andando até hoje?
1: Até hoje. Minha filha está no Rio de Janeiro. Eu peguei, liguei para ela e falei, Kátia, sua mãe saiu andando, aconteceu isso. Eu falei, não acredito. Falei, foi fazer o voto, Deus levantou ela da cama, ela está andando.
0: Meu irmão, essa bênção foi pequena ou foi grande?
1: É?
0: Essa bênção foi pequena ou foi grande?
1: Essa bênção não tem tamanho para contar, é a maior do mundo, viu? Essa igreja é maravilhosa, não existe. A pessoa que não aceitar Jesus nessa igreja, ele não tem lugar nenhum para ele aceitar, porque aqui é o único lugar, viu?
0: Aqui é o lugar da bênção. Irmão José, faz um convite para os nossos ouvintes, porque daqui a pouquinho, às 15 horas, presbítero Rivair Silva vai estar pregando e orando por todos nós. Eu tenho a convicção, milagres extraordinários vão acontecer. Eu tenho a certeza que o Senhor também está nessa fé.
1: Exatamente. Eu vou convidar para eles virem para cá, todas as pessoas que não são crentes, porque aqui, ó, Deus da cura, Deus da libertação, Deus da saúde, Deus da prosperidade e da salvação, tudo de graça, não cobra um centavo de ninguém.
0: De graça.
1: De graça. Quem quiser ser salvo, é só vir aqui na igreja. Deus é amor, que aqui é a verdade, aqui não tem blá blá blá, não. Aqui é coisa séria, viu?
0: Não tem blá blá blá, não tem blê blê blê, aqui o poder de Deus se manifesta mesmo.
1: Aqui ninguém está atrás de dinheiro de ninguém, aqui a gente dá o que a gente pode e acabou. Aqui Deus, não é que nem muitas igrejas que a pessoa quer o dinheiro da pessoa, aqui não. Aqui o dinheiro que você der é bem aprovado, porque ele vai ser feito para ajudar muita gente que necessita, né?
0: É verdade. Irmão José, muito obrigado pelo seu testemunho, grande é a sua fé. Mas vai voltar para casa curado, porque esse Jesus faz maravilhas, não é mesmo? Deus abençoe, irmão José, obrigado pelo seu testemunho, grande é a sua fé, que maravilha. Deus abençoe. É isso aí, querido irmão internauta. Deus está operando aqui na Igreja Pentecostal Deus de Amor. A mão dele está se manifestando, a mão dele está estendida. E eu tenho a certeza que o bom nome de Jesus, ele será glorificado. Pode chegar aqui, Diácono Lindenberg, seja muito bem-vindo. A paz do Senhor Jesus, uma tarde de excelência. Deus está já operando, as pessoas estão contando a bênção aqui, Diácono Lindenberg. Verdadeiramente, a mão de Deus está estendida. E o povo de Deus está com a fé lá em cima, porque nós temos a certeza, Deus vai operar nessa tarde, uma vez mais, por intermédio da sua graça.
2: Que maravilha, Diácono Douglas Almeida, Deus te abençoe. Internautas, ouvintes, é uma alegria estar aqui juntamente com vocês. Eu já quero saudá-los com a paz do Senhor e Salvador Jesus Cristo. Sejam bem-vindos a esta programação. Bom, eu já quero convidá-los nessa tarde para compartilhar esta programação. Compartilhe agora. Você que está pelo YouTube, Facebook ou Instagram, divulgue. para a família, grupo no WhatsApp, grupo em todos os grupos que você tiver aí no WhatsApp da família, enfim, vai lá, porque sabemos que Deus manifestará o seu poder e a sua glória. Essa tarde, Deus realizará uma grande obra, um grande mover, porque hoje é a quarta do grande mover de Deus. E tivemos uma grande concentração nesta manhã com o pastor Milton Almeida, pregando a palavra de Deus e orando pelos divinos dons do Espírito Santo. E agora, no lugar dos acontecimentos, no lugar onde Deus opera milagres e maravilhas, contemplaremos estes testemunhos para a glória de Deus. E já temos aqui nosso irmão. Pode se aproximar, meu irmão, isso, pode se aproximar, olhando para a câmera, você contará, só um minutinho, meu irmão, eu vou entrevistar agora, daqui a pouquinho eu entrevisto o Senhor, nós vamos agora colher este testemunho do servo de Deus, que estará contando a bênção nessa tarde. Meu irmão, a paz do Senhor, o seu nome.
3: A paz do Senhor Jesus, venho só da igreja, amém, em nome do Senhor Jesus Cristo, contar para testificar a fé da igreja.
2: Olhando para aquela câmera, conte a bênção que o Senhor fez na sua vida.
3: O Senhor Jesus, eu estava nessa empresa aqui. Aí eu pedi demissão dela e fui para a empresa da construção civil. Pedi demissão porque pesou muito. Aí comecei a fazer a parte do Senhor. Falei, Senhor, vou fazer 6 dias de oração e o nome de Deus vai ser glorificado. O Senhor é meu pastor e nada me faltará. E eu, no quarto dia de oração, saindo da Deus e Amor para ir para minha casa, que eu estava morando do outro lado da rua aqui na pensão, o técnico da mesma empresa que eu trabalhava, da mesma equipe, pegou e me chamou, falou assim, Jailson, você está bem? Tô. Ele falou, manda seus documentos. Mandei meus documentos no mês 7. Aí tive umas condições financeiras fracas. Fui para São Bernardo, fui para Jundiapeba, voltei para Guaranás. Quando eu fui lá na empresa, meus documentos estavam tudo lá. Aí a gerente lá da secretaria da RH pegou e falou assim, eu acho que seus papéis rasgou, né, o Vinícius? Aí a Flávia foi lá e falou assim, não, tá aqui, Jailson. Um mês que eu já não tinha aparecido lá, meus documentos parados, já estava lá. Mas Deus já tinha confirmado, porque Deus entrega a bênção completa.
2: A porta já estava aberta.
3: Já desde quando eu saí do cárcere. E eu vou falar, um lindo testemunho, só joelho no chão, porque hoje em dia nós temos que ter celular para arrumar um serviço, sem celular, joelho no chão. Esse é o testemunho que edifica a fé da igreja. E voltei para a mesma empresa, para a mesma equipe e para o mesmo serviço. E hoje eu estou aqui sendo glorificado, porque Deus tem que ser glorificado em todo lugar que eu vou nessa vida. E o nome de Deus está sendo glorificado, testemunhando a fé da igreja para que Deus seja glorificado.
2: Que maravilha, hoje está trabalhando, retornará, daqui a pouquinho você afirmou ali para mim, daqui a pouquinho já está voltando para o serviço, ele veio aqui só para contar o testemunho, que maravilha. Ouvintes, internautas, ele saiu agora, está no momento de pausa, retornou, veio aqui à igreja para testemunhar, contar o testemunho da porta que Deus abriu, da bênção que Deus concedeu a ele, e ele retornará novamente para o trabalho. Isto é gratidão. Isto é gratidão. E ele está agradecendo através do seu testemunho, depoimento do que Deus realizará em sua vida. E assim sim será em nossas vidas. Você que estará aqui conosco, participando das campanhas, fazendo propósitos, campanhas, Deus certamente realizará em sua vida uma grande obra. E assim como fez na vida do servo de Deus, ele também fará na sua vida. Meu irmão, confirme seu nome e seu endereço.
3: Sou Jailson Djalma de Melo Júnior, eu estou em Guaianás e o Senhor tirou do cárcere e eu congrego aqui nesse ministério Deus e Amor.
2: Que maravilha, que Deus te abençoe, muito obrigado pelo seu testemunho, querido irmão. É isso aí, ouvintes e internautas, Deus está transformando vidas, Deus está libertando, Deus está salvando, Deus está curando, e daqui a pouco nós estaremos ouvindo a palavra de Deus com o pastor Rivai Silva, ele mesmo estará ministrando a palavra de Deus e estará orando por cada um de vocês que estiverem aqui participando desta campanha. Ainda dá tempo, estamos localizados na Avenida do Estado 4568. Aqui na Liberdade, no centro da capital paulista. Não percam esta oportunidade. Vem para cá adorar a Deus conosco na Igreja Deus e Amor. E temos mais um irmão aqui conosco, ele contará a bênção que Deus realizou em sua vida para a glória de Deus. Meu irmão, qual é o seu nome?
4: Carlos.
2: Qual foi a bênção que Deus fez em sua vida?
4: A bênção que Deus fez na minha vida é que esses dias atrás aí eu fui atravessar a avenida Campo Limpo, a estrada do Campo Limpo, aí eu estava na faixa, o farol já estava para abrir para os carros, estava no pisca, aí veio um motoqueiro com tudo, bateu na minha perna, quase rebentou a minha perna com o baú da moto. O
2: grande foi o livramento.
4: Aí Deus me deu o livramento que o próprio motoqueiro desceu e veio falar para mim. Se machucou? Eu falei, não. Eu levantei a calça para ver, não machucou não. Pus a mão para ver também, não machucou não. Só está dolorido. Aí ele falou assim, Deus te deu um livramento. Eu falei, verdade. Porque se pegasse no meio, na velocidade que ele veio, tinha me jogado longe, entendeu?
2: Aí, teria até a possibilidade de ter amputado a perna.
4: Também. Aí Deus me deu o livramento que não tive nada. Eu só tive dor no lugar. Aí eu falei para ele, não, fique em paz que tá tudo bem. Se você quiser ir no médico, eu te levo. Eu falei, não, precisa não, que Deus já cuidou de mim. E é assim, Deus dá o livramento pra gente quando a gente menos espera. Porque tem livramento que ele dá para a gente vendo, e tem livramento que ele dá para a gente também, a gente não vendo.
2: Né? Glória a Deus. E hoje o Senhor veio com muita fé, porque acredita na providência e retornará para casa abençoado por Deus.
4: Em nome de Jesus. E aqueles que estão em casa, venha buscar sua bênção também, não fica em casa somente passando sofrimento, não, que Jesus tem bênção para todos nós.
2: Que maravilha. Vale a pena participar destas campanhas aqui na sede mundial?
4: Ah, vale, com certeza. Todas as campanhas que a gente faz aqui na Fundação, o Senhor responde. Não tem uma que fica sem resposta. Pode até passar um dia, dois, mas a resposta vem.
2: Aleluia, olha só que lindo testemunho. Grande foi o livramento que Deus deu para o servo de Deus, olha só. Deus guardou a vida do servo de Deus e hoje ele está aqui tendo esta certeza do grande livramento que Deus realizou em sua vida. Irmãos, ouvintes, olha só, que milagre, que bênção, que livramento Deus operou na vida dele e ele está agora testemunhando como uma forma de gratidão pelo grande livramento e pela vitória que recebera da parte do nosso Senhor. Meu irmão, muito obrigado. Confirme seu nome e seu endereço.
4: Meu nome é Carlos, eu moro no Jardim das Palmas, rua Roberto Bastos, número 27.
2: Que Deus te abençoe, obrigado pelo seu testemunho. Sinta-se à vontade na casa de Deus para glorificá-lo. Enfim, povo de Deus, é isto. Deus está curando, Deus está transformando vidas na Igreja Pentecostal Deus e Amor, Avenida Prefeito Passos, número 10, é o endereço da tua vitória. Daqui a pouquinho nós estaremos já no altar de Deus, pastor Rivaí Silva, para ministrar a poderosa palavra do Senhor. Temos aqui também mais uma irmã e ela contará a bênção do Senhor também, testemunhando do grande milagre que recebeu de Deus. Minha irmã, seja muito bem-vinda, veio com muita fé.
5: Sim, vim com muita fé.
2: Crendo na vitória da parte de Deus.
5: Crendo na vitória. Que
2: o Senhor... Senhora veio de onde?
5: Da Zona Norte.
2: Qual foi a bênção que Deus fez em sua vida?
5: Olha, o irmão até me falou ali se eu queria contar uma bênção. Eu lembrei de um algo. Já faz uns 10 anos. Eu tinha um caroço assim, aqui na barriga, aqui perto do umbigo, que fala, né? Eu não sei depletar direitinho assim, mas estava assim, tamanho de um ovo de cordona. Fazia 10 anos. E eu vim perceber agora. Eu deitei na cama e fiquei assim, procurando. Aí eu falei assim, Senhor, eu nunca contei essa benção. Falei até para o irmão ali, o obreiro. Aí eu falei assim, eu acho que eu vou contar. Hoje, a lembrei, nunca deu, Deus, é assim, sei lá, não consigo a lembrar. A gente tem que lembrar o que Deus faz por nós, não é verdade? Então, aí eu falei, então eu vou contar. Sumiu, para a glória do Senhor.
2: Caroço que tinha, sumiu.
5: Sumiu.
2: aqueles incômodos que a senhora sentia?
5: Sim, não tenho mais.
2: A senhora procurou apalpar, procurou...
5: Procurei, não tem mais nada.
2: Não tem?
5: Nada, nada.
2: Meu Deus do céu, milagre aconteceu.
5: É verdade, fazia 10 anos.
2: 10 anos? Uma década?
5: É verdade. E hoje que eu lembrei ali sentada, ali falei para o irmão assim... Ah, irmão, já contei várias bênçãos, mas eu a lembrei de uma bênção e eu vou... Para mim foi muito grande a bênção do...
2: Milagre.
5: É grande o milagre do Senhor. Para mim foi.
2: E a senhora já está aqui com o voto do livramento, já veio com um propósito.
5: Estava aqui, está meu voto do livramento. Quantos livramentos o Senhor me deu já, através desse voto aqui, ó.
2: Irmão, vale a pena fazer votos?
5: Vale a pena. Olha, todos os dias eu faço um voto desse aqui. Todos os dias eu faço. E nunca faltou dinheiro para mim. Sempre o Senhor supriu as minhas necessidades. E eu tenho, assim...
2: Sempre tem guardado a família, os familiares?
5: Graças a Deus. Até ajuda as pessoas. Graças ao Senhor que tem guardado a minha família. E eu tenho só que agradecer para o Senhor. Muito obrigado, Senhor, que o Senhor fez por mim. Através de eu estarei aqui nesta igreja.
2: Glória a Deus.
5: Essa igreja maravilhosa. Vou contar rapidinho. Que eu estava no culto, na ceia lá do... O Davizinho estava pregando a palavra. Deus usa ele tremendamente. Eu não gosto que ninguém fique criticando o Davizinho. Se criticar ele perto de mim, eu começo a falar da pessoa assim, então para que você vem? Se você veio para criticar, fica lá na sua casa. Aí Deus usou o Davizinho ali na oração. Eu estava com uma dor de cabeça, era muito tremenda. E Deus usou ele ali na hora da oração e eu saí curada da dor de cabeça.
2: A senhora chegou com as dores, após a mensagem do presbítero Davi Miranda Neto, a senhora recebeu o milagre.
5: Recebi esse milagre. Aí Deus me confirmou uma bênção, assim estava uma serva do Senhor pregando a palavra, ela falava sobre de 10. Aí eu vi assim atrás do Davizinho, 10, 10, assim, 3 vezes. É a bênção do Senhor, que o Senhor ia derramar sobre ele e sobre mim.
2: Amém, glória a Deus.
5: A irmã também. E ela abriu a Bíblia e confirmou na palavra que ele trouxe na ceia.
2: Que maravilha. Muitas bênçãos, irmã. E essa tarde a senhora veio para agradecer, para desfrutar das maravilhas de Deus nessa quarta do grande mover de Deus.
5: Sim, eu tenho recebido muitas bênçãos, muitas vitórias. E assim, estou muito agradecida pelos... É muito grande, assim, os livramentos para mim.
2: Irmã, nós queremos agradecer a senhora pelo testemunho. Apenas confirme seu nome e o endereço da senhora.
5: É Irani, eu moro na Zona Norte.
2: Muito obrigado, que bênção. Obrigado pelo seu testemunho, fica à vontade. É isso aí, ouvintes, presbítero Erwin de la Lande. Nós estamos já nesta grande expectativa pelo que o Senhor realizará em nossas vidas aqui nessa tarde do grande mover de Deus. Seja muito bem-vindo, meu irmão, a paz do Senhor Jesus.
6: Paz do Senhor, Diácono Lindenberg, a todos que nos acompanham, uma ótima tarde na presença do nosso Deus e do nosso Pai. Estamos aqui na sede mundial, daqui a pouquinho, presbítero Marco Magno ministra a palavra do Senhor, nosso Deus e Pai. E nós estamos a trazer e a colher testemunhos. Por favor, minha irmã, venha para cá, a trazer informação, mais um pouquinho para aqui. Isso, povo que recebe bênçãos e quero compartilhar, porque a Bíblia diz que nós somos as testemunhas de Cristo. Minha irmã, Pai, Senhor, boa tarde, seu nome?
7: Senhor Devanir.
6: Irmã Devanir, conta para nós a bênção que recebeu da parte de Jesus.
7: A maior vitória que eu recebi foi a salvação da minha alma, né? Jesus me salvou, me libertou, mudou meu nome, mudou minha história, né? Passei por um processo de câncer, né? Não cheguei a fazer quimioterapia porque o Senhor teve misericórdia, usou uma irmã que não me conhecia e revelou, e Deus usou ela para orar, e eu recebi a cura, né? Então eu tenho que agradecer a Deus, porque Deus tem feito muitas coisas, muitos milagres.
6: Maravilha. Irmã Devanira, a senhora disse que passou por um câncer, por um momento de enfermidade. Há quanto tempo a senhora já tinha esse câncer ou como é que foi essa descoberta?
7: Ah, eu comecei a sentir dores, comecei a sentir como um bicho me mordendo na barriga. Mas eu

0: percebi assim que não era coisa boa, mas eu tinha medo, né? Aí passou um tempo, isso já tem mais de 15 anos. E aí eu fui na casa de uma irmã por visita e chegou lá, tinha uma irmã de outro lugar que estava lá visitando a casa da irmã. Não era culto, não era nada. E aí na hora que eu cheguei, que ela olhou para mim, o Senhor passou para ela. E aí ela falou que Deus mostrava para ela eu dentro de um caixão e que me via com câncer. Aí todo mundo ficou olhando pra mim, e aí eu peguei e falei, né, que era verdade. Aí ela falou, você crê que Jesus vai te curar? Eu falei, eu creio. Aí todo mundo se colocou de pé e começou a orar. Eu caí, não endemoniado, eu caí do poder, né. E aí quando eu voltei, nunca mais eu tive isso. Deus me libertou por completo, glória a Deus.
1: Que maravilha, irmã. E às vezes parece que a voz do Espírito Santo é nosso pensamento, né. Ir à casa de alguém parecia desproposital, ir a uma visita, ver uma irmã, parece que é um sentimento, mas é o Espírito Santo dizer, ó, vai por esse caminho que lá tem providência, e a senhora chega lá, que maravilha, como Deus é fiel e como Deus cuida da nossa vida nos mínimos detalhes, não é?
0: Cuida, eu sou devedora, porque eu falo, se eu tivesse que ficar 24 horas de joelho, seria nada diante de tudo que Ele faz por mim, né? Na minha saúde, no meu emocional, né? Tudo Deus tem feito por mim. Cuidado de mim nos detalhes.
1: Que maravilha. Né? Minha irmã, eu quero pedir-lhe agora, a senhora viveu um grande milagre e além de outras transformações que Deus já realizou em sua vida, faça um convite para quem nos acompanha agora e para quem nos ouve na rádio, indeciso, frustrado, às vezes Deus fala, mas somos rebeldes. Sabe, aquilo que a senhora falou, se pudéssemos ficar 24 horas em oração, se nosso corpo aguentasse, nós ficaríamos de tanta gratidão. Mas tem gente em casa que às vezes vive frustrado, doente, aceita as mazelas sem lutar. Eu queria pedir que fizesse um convite, olhando para esta câmara, para quem lhe ouve agora, para que tome uma decisão e viva, quem sabe, esse grande milagre que a senhora viveu aqui agora.
0: Eu queria assim dizer para todos que estão em casa, que estão me ouvindo, que venha buscar ao Senhor. Ele é a solução, Ele é a porta, Ele é a saída. Não há outro caminho senão Jesus Cristo. Ele salva, Ele liberta, Ele transforma. Ele não faz acepção de pessoas. Você que está me ouvindo, abra o teu coração. Não fique resistente à voz do Espírito Santo. Venha buscar ao Senhor, venha ouvir a voz de Deus. Uma palavra pode mudar toda a tua história. Depende de você, porque o Espírito Santo é educado, ele não invade casa, ele convida, ele te convida nessa tarde, para você vir buscar a presença dele, para você se render e crer de alma, porque ele faz muito além do que pensamos ou pedimos. Amém?
1: Glória a Deus, minha irmã, Deus abençoe pelo maravilhoso depoimento e que essa fé continue a contagiar outras vidas em nome de Jesus. Deus abençoe pelo grande milagre e muito obrigado por compartilhar, irmã Devanir. Está aqui a nossa irmã com tamanha fé. E você que nos acompanha agora, está pela rádio, YouTube, Facebook ou Instagram, tome a liberdade hoje e venha ao encontro de Cristo também. Tome a liberdade e dê um passo para a vitória, um passo para a bênção, um passo para a mudança. Muitas são as vozes que podem calar, ou tentar calar, ou então atrapalhar. Mas a voz de Cristo, ela é sonante em nossos corações e muda o cenário. Tome a decisão. Pastor, não consigo estar esta tarde. Temos culto esta noite. Amanhã, pela manhã, tarde e noite. Você só não pode é colocar desculpas para não viver aquilo que Deus tem sobre a sua vida. Eu quero fazer um instante de oração e daqui a pouquinho já devolvemos o som, tanto para a rádio, e daqui a pouco já nos preparamos também para estar aqui nesta tarde de comunhão, de graça e de favor. Templo da glória de Deus e Jesus tem a vitória para a sua vida. Eterno Deus, maravilhoso Pai, Deus de vida, Deus de graça, Deus de favor, também de milagre. Eu quero agradecer por cada irmão que contou o testemunho, por cada irmão que compartilhou da bênção e da vitória, e que o Senhor abençoe aquele que ouve, aquele que acompanha, que precisa, Pai, de um renovo de fé, aumentar a fé, estruturar a sua vida, segura em suas mãos, fortalece, Pai da glória, em nome de Cristo, que o culto desta tarde, Senhor, esteja em em Tuas mãos e que a bênção acompanhe a cada um de nós, ó Pai, no nome de Jesus, que haja vida, haja vigor, haja graça, haja poder de Deus para a Tua glória. Seja conosco, meu Pai, e confirma a bênção em nome de Jesus, nós declaramos com fé, amém, e graças a Deus, o nosso Pai. Então você que está conosco, não perca tempo e não se entregue, tá bom? Deus abençoe você que orou, Deus abençoe você que está conosco esta tarde, toma a decisão, Avenida do Estado, 4568, Liberdade, São Paulo, capital, é o lugar da bênção, é o lugar da vitória, é o lugar do milagre e é o lugar também da resposta. Deus tem um milagre para a sua vida. Não se esqueça, hoje é quarta-feira do Grande Mover, amanhã é quinta da Reviver, Fundação Reviver, sexta-feira de Guerra contra o Mal. Quero até aproveitar, pastor Rivair aqui do meu lado, sexta-feira de Guerra contra o Mal. Pastor, o senhor tem estado aqui nas campanhas e nós temos visto Deus fazendo uma grande obra. Aproveitando esses poucos minutos, pastor, faça um convite e convoque essa massa humana para estar conosco aqui e adorar o Senhor, nosso Deus e Pai.
2: Que Deus abençoe, querido irmão Eren de La Lândia, que Deus abençoe, queridos irmãos. Sim, sexta-feira da libertação total, já no horário das 9 da manhã, estaremos ministrando a palavra de Deus e orando também em favor daqueles que precisam de um milagre das mãos de Deus. E no horário das 3 da tarde, presbítero Kleber ministrando a palavra de Deus, e às 19 horas ele mesmo, o nosso querido irmão Fábio Lúcio ministrando a palavra de Deus. E não se esqueça que neste sábado, celebração da Santa Ceia do Senhor Jesus, já no horário das 7 da noite, celebração da Santa Ceia do Senhor Jesus com ele mesmo, nosso querido irmão presbítero Davi Miranda Neto, ministrando a palavra de Deus e orando em favor de todos que estarão na grande celebração da Santa Ceia do Senhor Jesus. Todos os membros, obreiros, presbíteros, diáconos, estão sendo convidados, convocados por Deus para fazer parte desta noite de adoração, noite de glorificação, noite de ser abençoado pelo poder do nosso Deus. Então vem para cá, desperta a sua fé e prepare o seu coração, porque algo dos céus vai acontecer na sua vida. 15 horas em ponto, já iremos à transmissão direta e ao vivo do altar de Deus. E queridos irmãos, compartilhe, prepare a fé e o coração, porque a vitória já chegou na palma das suas mãos. Vem para cá, ainda dá tempo, Avenida do Estado, 4568, na Liberdade, no coração de São Paulo. Vamos, estúdio, já recebemos, ok? Dividindo tela, é com o altar neste momento que nós iremos.
3: Que o inimigo causa em nos aproximarmos de Deus. Diz assim, livro de Salmos 103, versículo 12. Quem já encontrou palavra de Deus, diga eu. Olha o que diz. Quanto está longe o Oriente do Ocidente, assim afasta de nós as nossas transgressões. Diga comigo, assim afasta de nós as nossas transgressões. Agora vem. E como um pai se compadece do seu filho, assim o Senhor se compadece daquele que o teme. Quem teme ao Senhor aqui, levante as tuas mãos. Quem tem um pai, levante as mãos. Quem teve a experiência, já não está mais com o teu pai, o pai partiu, o pai está em outro lugar, mas você teve uma experiência com o teu papai. O papai, seja de qual nacionalidade ou de credo, não importa, ele quer o melhor para o filho, sim ou não? E você tem um pai que se compadece. Sabia que ele se compadece de ti? E agora você vai pedir, tenha de compaixão de mim. Ponha-se de pé. Moça, moço, rapaz, ouvintes que estão em casa, ponham-se de pé agora. Agora é hora da compaixão de Deus. Senhor, olha para mim com compaixão. Eu preciso desta bênção. Eu preciso desta comunhão. Levante as tuas mãos. Comece dando glória, glória. Ó Deus de compaixão, Deus de bondade. É a tua palavra, Deus de verdade, que diz que como o Oriente está longe do Ocidente, é o Senhor que afasta de nós. Afasta de nós as perturbações. Afasta de nós as transgressões. Afasta de nós, meu Pai, todas as dificuldades, todas as aflições que vêm bombardeando a alma da minha irmã, que vem, Senhor, testemunhando no coração, no espírito do meu irmão. E hoje, Senhor, nesta tarde, nós pedimos, Senhor, que seja uma tarde de piedade, que seja uma tarde de bondade, que seja uma tarde de purificação divina. Lamai de Kandara Massúria. Pai, venha usar em tuas mãos aqueles que aqui já estão para louvor e adoração. Venha usar como o Senhor estava usando os pastores, pregadores nesta tarde. Ó Pai, agora nas entrevistas, nos testemunhos, que o Senhor possa usar poderosamente a vida do pastor Marco Magno. Pai Santo, agora nós oramos a Ti, meu Deus, venha destruir toda a barreira, toda a fronteira, toda a dificuldade, meu Deus. Ó Pai eterno, tenha de misericórdia dos teus filhos que estão em casa, tenha de misericórdia dos teus santos que estão passando por aflições horríveis, terríveis. Aqueles que estão, Senhor, precisando de uma porta de emprego, de uma resposta na vida emocional, ó Senhor, de um sinal celestial do Senhor na saúde, ó Espírito Santo, capacita-nos para clamar, para pedir, porque diz a tua palavra que aquele que pede recebe, que aquele que busca encontra, que aquele que bate abrir-se-lhe-á. Abre, Senhor, as portas nesta tarde para esta família que estava sendo angustiada por causa das obras malignas das trevas que estavam sendo, Pai, ó Deus, usada para assolar esta casa. Ah, espírito assolador, espírito destruidor, espírito de dores, em nome de Jesus Cristo, agora nós pedimos, ó Pai, usa em tuas mãos o batalhão da fé, usa em tuas mãos o esquadrão da libertação, usa em tuas mãos, meu Pai, usa com poder e autoridade aqueles que hão de ordenar aos paralíticos para que ande, aqueles que vão, Senhor, pedir aos enfermos para que recebam a cura, aqueles que imporão as mãos, ó Deus, sobre os oprimidos e declararão, ó Deus, a libertação. Opera maravilhas nesta tarde, opera gloriosamente, Papai, nós te pedimos em nome de Jesus. E quem é de Deus, diga glória a Deus. Quem está chegando, vem se acercando mais aqui à frente. Ivan Luiz vai louvar a Deus, ele vai adorar ao Senhor com dois louvores, e nós já voltamos para clamar pelas missões, porque tem compaixão de Deus nesta casa, tem misericórdia de Jesus para a nossa alma. Quem recebe, diga glória. Aplauso bem forte para Jesus.
4: Deus, quem é de Jesus da glória? Eu quero saudar a amada igreja, a noiva do Cordeiro, na gloriosa paz do Senhor Jesus, amém? Desse lado aqui, você que está feliz, levante as mãos e diga glória a Deus. Ih, os irmãos estão mais vivados. Quem pode dar um glória a Deus aqui do lado dos irmãos? Então vamos adorar a Deus com alegria. Deus abençoe pastor Kleber e os pastores que estão aqui presentes. E vamos adorar o santo nome do Senhor, porque só Ele é digno de toda adoração. Amém? Qual hino vocês querem cantar? É o Fogo na Seara? Simeão Lucas pediu para mim cantar esse hino, um jovem lá, ele está na escuta, né? E nós vamos cantar esse hino, o Fogo na Seara. Vamos tocar fogo na Seara do inimigo. Em nome de quem, igreja? Eita maravilha, vamos lá, Rodrigão, por favor, o hino Fogo na Seara. Aleluia, esse é no meu segundo CD, né? O pessoal gosta muito desse louvor, então vamos adorar a Deus com alegria. Aleluia, Jesus. Quem é de Jesus vai dando glória. Tá devagar. Quem é de Jesus vai dando glória. Melhorou, pastores. Pastor Gustavo. Melhorou agora. Só falta as palmas para Jesus.

cantar mais um? Vamos adorar a Deus com mais um? Quem vai morar no céu, levante as mãos e dê glória. Esse já é do novo CD, hein? Aleluias! No céu com o Salvador Rodrigo, por favor. Quem pode ficar de pé para adorar a Deus comigo? Você que pode, é claro. Você que pode, em nome de Jesus. Você que veio prestar um culto de adoração a Deus, que veio agradecer a Deus. Uns veio para pedir, outros veio para agradecer. Mas agradeça a Deus

0: Aleluia! Que maravilha! Queridos, tomem os seus assentos. Nós já vamos receber a irmã Rosângela também, que vai louvar a Deus. Mas eu quero saber aonde estão os obreiros, as obreiras. Em seguida, nós já vamos receber também o nosso querido irmão Isaías. Só que agora nós vamos preparar o nosso melhor para colocar na obra de Deus. Você vai entender como Deus, pelo seu poder, Ele se agrada de prosperar aqueles que estão com as mãos no arado. Quem está com as mãos no arado, levante as mãos. Passa lá, vamos lá, irmã Rosângela, louvando a Deus, enquanto todos peguem este voto, daqui a pouquinho, pastor Marco Magno pregando a palavra de Deus. As palmas são fortes para Cristo.
1: Glória a Deus. Glória a Jesus. Quero cumprimentar a todos com a paz do Senhor Jesus. A todos os ouvintes também, eu quero cumprimentar com a gloriosa paz do Senhor Jesus. Que Deus abençoe a cada um que está ouvindo neste momento, está nos vendo, prestigiando, em nome do Senhor Jesus. Amém? Glorifiquemos e exaltemos o nome do Senhor Jesus. Ele é digno de honra, de glória e louvor. Ele é tremendo. Ele é soberano. Ele é exaltado neste momento, neste lugar. Aleluia, Jesus.

0: o nome santo do Senhor Jesus.
1: Aleluia, pode glorificar. Amados, quem acompanha a transmissão das nossas muitas emissoras, sabe que a mensagem que o pastor Lorival ministrou na penúltima noite, tratou do tema da casa de Obed-Edom. Obed-Edom seguiu a presença de Deus. A Bíblia diz que quando tiraram a arca da sua casa, ele saiu da sua casa. Colocaram a arca em tenda, ele ficou em tendas com a arca. Trouxeram a arca para o templo, Obed-Edom trouxe toda a sua família para o templo. Sabe o que é isso? Quando você reconhece, quando você teme, quando você luta para fazer com que a presença de Deus não se vá. Diga comigo, não se vá. Não, então você não veio aqui só cultuar, você veio pela presença de Deus. E o que endireita as nações, libertam as almas, transformam as vidas, é a presença de Deus. E para a presença de Deus chegar lá naqueles lugares, nós temos que estar com o nosso coração voltado. Abra o teu coração aí agora. Vamos louvar a Deus? Vamos adorar ao Senhor? O nosso querido irmão Isaías vai louvar a Deus. E você já prepara a sua oferta de missões. As ofertas que vai fazer com que eu e você possamos ir pregar o Evangelho, a palavra de Deus. Mas olha, coração aberto. Coração aberto, mente voltada para o trono, vamos prestar um culto de louvor ao Senhor. As palmas são fortes para Jesus. Pode louvar, pode louvar.
2: Estamos na paz do Senhor Jesus Cristo. Quem está alegre, bate palmas, glorifica o Senhor com bastante alegria. Adore ao Senhor aqui nesta tarde, porque eu sinto a presença de Deus. Se você vem em busca de um milagre, vem em busca de uma bênção, eu quero te dizer que Jesus já está entregando nas tuas mãos.

0: palmas e glorifica ao Senhor.
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0: para Jesus bem alegre.
1: Queridos, ponham-se de pé. Vamos entregar a nossa oferta da evangelização, que é a oferta de missões. Eu sei que não é prático trazer as demandas da casa, mas você tem uma casa. Quem tem uma casa, levante as mãos. E você sabe o que implica o gasto desta casa. Pastor Revair, só de passagem para trazermos a banda Elete de Moçambique, São Paulo, Minas Gerais e até o Rio, Rio, São Paulo, São Paulo, África, você pode colocar só daí mais de 400 mil reais, sem contar as demais demandas. Quem está entendendo? Só que a igreja não faz caso de dinheiro, tá, querido? Eu conheço esta igreja. Quando se fala de missões, esta igreja não faz caso de dinheiro. Quem sabia disso? Por isso que quando o pastor Revair se fala de missões, não pode fazer caso de dinheiro. O que o missionário dizia para nós na mesa, presbítero Revair? Irmãos, nós vamos economizar. Não deixe nem a torneira do banheiro aberta, irmãos.

0: porta, se você não tem nada, tem um cartão aí, vai ofertar também, e depois desta oração, nós já vamos receber aqui, ele mesmo, o pastor Elias Reis, e depois nós vamos ter aqui também neste altar, todos os pastores orando pela sua vida. Levante as suas mãos, diga comigo, meu Deus, aí está fraquinho, diga comigo, meu Deus, a tua obra será agigantada. Esta obra foi escolhida para ser usada, e eu sou partes desta obra. Levanta a tua oferta, oferta da evangelização. Levanta as tuas mãos, levante, levante, levante. Vamos clamar com toda a força. Soberano Deus, amado e glorioso Pai, está escrito na tua palavra que tu eres o dono da prata e do ouro. Ó Deus Todo-Poderoso, está escrito, meu Pai, que o Senhor é o provedor de todos os órfãos, que o Senhor é o esposo de todas as viúvas, alamai de candalabaia, que o Senhor é o sumo e pastor e ajudador das ovelhas, e que o Senhor é aquele que direciona, guarda e prospera a vida do estrangeiro. Pai, aqueles que estão como estrangeiros nesta terra, eu não tenho nada, Senhor, nós não temos nada que seja nosso nesta terra, Senhor, só este corpo que o Senhor nos deu, mas ensina, meu Deus, usar o que o Senhor está colocando nas nossas mãos para fazer a tua obra. Pai, abençoa a banda Elete, abençoa, Senhor, os pastores que foram à África, aqueles que estão voltando ao Brasil, aqueles que vão à Europa, às Américas, à Ásia. Pai, venha usar com poder e autoridade, e que esta obra seja Rei da Glória para o Senhor, em nome de Jesus. Agora coloque assim, ó, querido, querida, coloque dentro do alfolí ou dentro da salva, como você preferir, e já prepare o seu coração. Nesta sexta-feira, 9 da manhã, presbítero Revair, às 15 horas, eu estou com vocês, e a madrugada é a madrugada do renovo. Quem tem experimentado? Quem participou da última vigília, levante as mãos. Ai, ai, ai, ai, ai, ai, ai, quem não veio? Ai, ai, ai. Quem gostaria que nós tivéssemos mais vigílias de sexta-feira, com todo aquele contingente de pastores? Mais vigílias como aquela. Quem gostaria, levante as mãos e dá glória a Deus. Então, você não pode faltar. Nesta sexta-feira, nós teremos uma poderosa vigília aqui na sede mundial para buscar pelas vidas, pelas almas, e Deus vai nos dar a vitória. Você que já ofertou, ponha-se de pé, por favor. Está aqui o pastor Elias Reis. Quem conhece o pastor Elias Reis? Quem não conhece, vai conhecer, e você vai entender como Deus usa a vida deste amado servo do Senhor. Vamos levantar as mãos para cá. Diga comigo, meu Deus. Com autoridade, diga, meu Deus, usa a vida do teu filho para abençoar a nossa vida, casa e família, em nome de Jesus. As palmas são fortes para ele.
1: Pode adorar a Deus com mais alegria. Vamos lá, bate palma e dá glória para Jesus. Libera o glória para Ele nesta tarde. Quantos têm a paz do Senhor Jesus? Levante a mão. Quantos têm esta paz? Diga glória a Deus. Queridos, Deus abençoe. Muito boa tarde. Aceitem a paz do Senhor Jesus. Sejam muito bem-vindos à quarta-feira do grande mover de Deus. Queremos também saudar todos os nossos queridos irmãos internautas, nossos irmãos que estão nos acompanhando também através do programa Voz da Libertação. Estende as mãos para cá, vamos cumprimentar os nossos irmãos que estão nos acompanhando através da internet, através do programa Voz da Libertação. Diga-se comigo, aceitem. Está fraco, digam, aceitem a paz do Senhor Jesus. Diga, ouvintes, é a quarta-feira do grande mover de de Deus.

Deus. Pode adorar a Ele. Vamos lá, vamos lá. Que Deus abençoe os irmãos que estão nos acompanhando. Queridos, levante as mãos para o céu. Eu quero fazer uma oração com vocês aqui nesta tarde, porque nós já estamos sentindo a glória de Deus aqui neste lugar. E nós temos a certeza que esta quarta-feira, esta tarde, será a tarde em que Deus vai mudar decretos do diabo que estava contra a tua vida. Deus já está falando muito forte no meu coração, que tem pessoas aqui nesta tarde que irão sair daqui de posse do teu milagre. Meu Deus, já tem uma mão levantada lá atrás, só quem crê, me ajuda aí, por favor. Olhe para uma pessoa que está perto de você e diga: é a tarde do teu milagre. Diga para ele, diga: é a tarde do teu milagre. É a tarde em que Deus vai mover em teu favor. Levanta tuas mãos para o céu. Levante as tuas mãos. Você vai fazer a sua maior e melhor adoração agora. Porque já possamos sentir a glória de Deus aqui neste lugar. Então levanta a mão e começa a liberar o teu glória. Começa a liberar o teu glória.

0: sair. Isso, barreiras já estão caindo por terra, em nome de Jesus. Diga: meu Deus, é a tarde do meu milagre. Se acende por alguns instantes. Vocês vão adorar a Deus, enquanto nossos queridos irmãos já vão louvar ao Senhor. E eu quero que você glorifique a Deus com palmas e glória. Não, irmão, vamos lá. Vamos lá, você veio para receber o meu, bate palma e dá glória.
1: O casal que como diz a palavra de Deus, pastor, o que Deus ajuntou não separe o homem, né, pastor?
0: É verdade.
1: O diabo quer destruir os lares, as famílias, mas em nome de Jesus, vamos expulsar agora, pastor?
0: Em nome de Jesus.
1: Em nome de quem, pastor?
0: Em nome de Jesus.
1: Vamos ficar toda a igreja de pé para expulsar Satanás agora?
0: Vai cair por terra.
1: Eita glória. Eu creio, meu pastor. Pastor Elias. Em nome

0: Deus.
1: Que maravilha.
0: Diga glória a Deus. Só quem é vencedor, diga glória a Deus. Queridos, ainda de pé, por favor. Eu quero compartilhar com todos vocês uma mensagem nesta tarde. Os irmãos que estão em casa nos acompanhando, também pode nos acompanhar a leitura da palavra de Deus. Livro do Salmos 126. Deus está aqui neste lugar. Não, eu estou dizendo que a presença de Deus está aqui neste lugar. Eu quero compartilhar esta mensagem que há poucos instantes o Senhor ministrou dentro do meu coração. E eu já posso sentir o mover de Deus em nosso favor. Deus, Ele vai mover os céus em teu favor nesta tarde. Eu sei que tem pessoas que chegaram aqui, que você gastou as últimas forças para estar aqui nesta tarde. Enquanto o cantor Ivan louvava a Deus, o Espírito Santo falava comigo. Que tem pessoas que entraram aqui dizendo, se o Senhor não falar, eu não volto. E Deus te trouxe hoje aqui nesta tarde para dizer para você que a tua história vai ser mudada. Já tem mãos levantadas. Não, já tem morema. Eu preciso pelo menos de uma pessoa para acreditar nisso comigo. Já tem uma lá, já tem outra lá, já tem outra lá atrás. Então liberam glória. Quantos acharam? Salmos 126. Que diz assim a palavra de Deus. Mais uma vez eu estendo um bem-vindo a todos vocês que nos dá a honra de estar aqui nesta tarde. Pela primeira vez, cadê? Pastor, hoje é a primeira quarta-feira que eu venho. Tem alguém? Tem? Tem uma mão ali, tem outro ali, olha que coisa linda. Tem mais outro ali, sejam muito bem-vindos, viu? Sejam bem-vindos. Palavra de Deus. Quando o Senhor trouxe do cativeiro os que voltaram a Sião, estávamos como os que sonham. Então a nossa boca se encheu de riso e a nossa língua de cânticos. E então se diziam entre as nações, grandes, grandes coisas fez o Senhor por estes. Grandes coisas fez o Senhor por nós. Grandes coisas fez o Senhor por nós. E por isso estamos alegres. Levante a tua Bíblia. Olha que coisa linda, meu Deus, que visão. Levanta, levanta-se. Levanta a mão. Diga grandes. Vamos lá com mais fé. Diga grandes coisas o Senhor fez por nós. Toma os assentos, por gentileza. Se tiver razões para glorificar a Ele. Não, só se tiver razões para adorar a Ele. 30 segundos eu te dou para mandar glória para cima. Bate palma e dá glória. Queridos, olhe para cá, por favor. Eu quero compartilhar com vocês nesta tarde esta palavra da parte de Deus aos nossos corações. Os versos e os versículos que lemos, está incluído dentro de um texto que nos fala da saída do povo de Deus do cativeiro babilônico. Os versos que lemos nos conta o período da saída do povo de Deus do exílio babilônico. E eu preciso lembrar vocês que em todo tempo em que eles estiveram no cativeiro, em todo tempo em que o povo de Deus estavam exilados na Babilônia, eles alimentavam dentro do coração e da tua alma um sonho. O cativeiro babilônico, o sofrimento e a opressão do inimigo não foi suficiente para matar uma promessa que estava dentro do coração daquele povo. Em todo o tempo em que eles estavam no cativeiro, eles alimentavam dentro do coração um sonho. Qual sonho, pregador? De voltarem para sua pátria amada. O sonho de voltar para o seu país, para a sua cidade. Um sonho de levantar novamente o templo, de reconstituir a vida. E agora esses salmos nos mostra que finalmente, depois de 70 anos, ele foi. Oh meu Deus, já tem alguém entendendo? Que vai chegar a hora. Já tem alguém aumentando glória? Vai chegar a hora. Depois de 70 anos. Olhe para cá. 70 anos se passaram. Finalmente. Depois de 70 anos do início do cativeiro babilônico, Deus cria um cenário. Oh, eu vou repetir para você aumentar o glória. Olha lá, já tem alguém levantando lá. Já tem alguém. Ore vai, chou vai, que vai. Depois de 70 anos, Deus faz o mover. 70 anos, exilados, oprimidos. Olha para cá, irmão, o negócio estava sério. Que a Bíblia diz que Sião se assentavam nas margens do rio da Babilônia, com as harpas espenduradas dos salgueiros. E a Bíblia diz assim, ó, e nós chorávamos, lembrando de Sião. Escuta aqui. O povo sentado na beira dos rios babilônicos, as harpas que eles louvavam a Deus espenduradas no salgueiro, eles choravam, e a Bíblia diz assim, ó, e os que nos levavam, ou os que nos levou em cativeiro, olhavam para nós e diziam: cante uma das canções que vocês cantavam lá em Sião. Anabrantoubia, Teremaiê. para aí para você dar um glória. Olhe para cá. Era como o inferno. Era como se os demônios olhassem para eles e falavam assim: cadê o Deus que vocês servem? Quero ver vocês cantar agora um hino. Mas eu estou dizendo que depois de 70 anos, Deus cria um cenário. Já tem uma mão levantada, levanta a tua mão, já tem lágrimas ali. Levanta a tua mão, vou liberar a primeira palavra profética.

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Deus vai criar um cenário para te dar tua vitória. Oh meu Deus. Oh meu Deus. Deus vai criar um cenário e vai resgatar das drogas. Deus vai

pau toque. Eu vou deixar você adorar, depois eu continuo. Levanta a tua mão e adore. Adore. Adore. Estou viastou, estou ripiplou, viaste praí, repai, dou viasnaí, que me forquia. Isso aqui, irmão, 70 anos, a Bíblia diz que numa bela manhã, o imperador Pérsia, por nome de Ciro, ele acorda, sem aviso prévio, sem anúncio. Ó Deus, criando um cenário. Eu estou dizendo que Deus vai criar um cenário para te dar. A Bíblia diz que Ciro, ele levanta pelo amanhã, e a primeira palavra do dia foi: liberta o povo. Oh meu Deus, oh meu Deus, oh meu Deus, oh meu Deus, joga a mão lá para cima. O inferno vai ter que receber um decreto do céu. Liberta, liberta, liberta. Chobrebrai, terebai, erei, rebai. Pastor tá no crack, liberta. Pastor tá na criminalidade, liberta. Liberta, liberta. Depois de 70 anos, o persa Ciro, ele liberta o povo da Babilônia. Ei, irmão, finalmente eles estão voltando para casa. Eva, posso liberar uma palavra profética? Posso? Eu estou debaixo de revelação aqui nesta tarde. Isso mais alto do que você puder. Quem está acompanhando em casa, Deus manda dizer: ei, já foi decretado um milagre no céu. Ei, Deus está dizendo: o diabo vai ter que libertar. Eles estão voltando para a pátria amada. Depois de 70 anos, 70 anos sem cantar um hino, 70 anos que as harpas estavam espenduradas, 70 anos de lágrimas, e Deus começa a mover os céus. Oh, oh, me permita, por favor. Me permita, eu sei que você é de Deus, então por favor, ei, olhe para alguém que está do teu lado e diga: Deus vai criar um cenário e vai mover os céus. É a quarta-feira do grande mover de Deus. Deus vai criar um cenário. Aleluia. Escute isso. Agora eles estão voltando para casa. Estou rebatou preparei. Rebatou, viado. Eles estão voltando para a pátria amada.
Mas o problema é que quando eles estão voltando, eles se deparam com uma realidade, irmãos. Havia uma realidade aguardando eles. E este salmo vai nos mostrar para nós que mesmo tendo um sonho, nós precisamos viver os desafios de manter este sonho vivo. Meu Deus do céu, será que tem alguém comigo? Só quem está disposto, irmão. Olha lá, olha lá, olha, há um desafio. Há desafios para manter a promessa viva. Porque quem sabe no coração deles, eles pensavam: nós vamos voltar para Jerusalém e pronto. Nós vamos voltar para Judá e final da história. Mas quando eles chegam lá, há uma realidade que os aguardavam. Haviam desafios que precisavam ser vencidos. Diga para alguém aí: Deus vai te ajudar a vencer esses desafios. A promessa já se cumpriu. Você vai vencer os desafios. Qual era o desafio, pastor? De um templo destruído. A promessa se cumpriu. O povo está livre. Mas havia um templo que precisava ser levantado. Eu estou dizendo que há feridas que Deus vai sarar. Há coisas que Deus vai colocar no lugar. Já tem alguém comigo? Há perdão que precisa ser liberado. Os desafios de muros derrubados, de portões queimados. Existia uma cidade que precisava ser reconstruída. E lendo estes salmos, ele nos mostra a alegria de viver um sonho. E os desafios de manter este sonho vivo. Ao verso primeiro. Quando o Senhor, guarda isso. Quando o Senhor nos trouxe do cativeiro, os que voltavam de Sião, estávamos como os que sonham. Quando a Bíblia diz que eles estavam como os que sonham, o salmista está dizendo: quando a promessa se cumpriu, quando a libertação chegou, quando o casamento foi restaurado, eu já estou liberando a palavra, quando meu filho foi liberto, quando ele deixou as drogas, quando ele voltou para a casa do pai, quando meu marido voltou a servir a Deus, parecia que eu estava vivendo um sonho. Não parecia ser real. Irmão, a bênção foi tão grande. O mover de Deus foi tão grande. Era como se um olhasse para o outro e perguntasse assim: ó, me chacoalha, para ver se eu não estou sonhando. Oh meu Deus, oh meu Deus, oh meu Deus, pede licença para alguém aí, pede licença para alguém aí, segure na mão deste crente, me permita,
me permita isso. Pegue na mão de alguém aí, chacoalha ele, chacoalha a mão deste campeão e diz: não é sonho, é promessa se cumprindo. Diga para alguém, irmã, pode dar glória. Não é sonho, é Deus cumprindo com a promessa. Olha lá, chacoalha, irmã, chacoalha pra cá, choreba. Diga: não é sonho, é o mover de Deus. Será que não estamos sonhando? Sabe o que Deus está falando? Que quando a promessa se cumprir, o negócio vai ser tão bom que você vai voltar a sonhar. Tem uma mão comigo lá, tem outra mão comigo lá atrás. Já tem alguém ali dizendo: eu, pastor, eu quero voltar, eu quero. Então liberam glória. Finalmente chegou o dia. Chegou a hora. Eu estou debaixo de uma revelação. Eu estou dizendo que chegou o dia. Olha lá atrás, meu Deus, tem demônios já desesperados porque chegou o dia. Já tem demônios desesperados porque já chegou a hora. Estúpido. Olha lá. Esterepachou, bebai. Repatoia, ceia, ramancho, rebandai. Finalmente chegou a hora. Deus realizou os nossos sonhos. Porque Deus ainda é Deus que realiza projetos. Oh meu Deus, será que eu vou ouvir um glória? Porque Deus ainda é Deus que realiza sonhos. Estou repai. Eles estão dizendo: quando o Senhor nos trouxe, e eu preciso te lembrar que o texto, escute isso, guarde isso, escute com muita atenção. Eles estão dizendo: quando o Senhor nos trouxe, mas eu preciso te lembrar que o texto, a Bíblia diz que foi Ciro que assinou o decreto. Ai, meu Deus. A Bíblia diz que foi o imperador Pérsia que dá o alvará de soltura. Mas o salmista, quando ele vai escrever, ele não escreve dizendo: quando Ciro nos libertou. Ele escreve assim, ó: quando o Senhor nos libertou. Quando o Senhor nos libertou. Oh, meu Deus, já tem alguém entendendo. Ciro assina, mas o salmista escreve: foi o Senhor que nos libertou. Olhe para cá, escute isso aqui, pastor, porque isso é importante. Escute isso. Porque Ciro, escute, Ciro, o Pérsia, ele assina o decreto, ele dá o alvará de soltura. Mas Ciro, ele só assina na terra o que já foi assinado na eternidade. Meu Deus,
Eu vou repetir para você dar glória.

Arabacai, escuta isso. Joga a mão lá aí para cima. Escuta o que eu vou te dizer. Grave isso no teu coração. E nunca se esqueça dessas palavras. O que Deus faz para o seu povo passa por mão de pessoas, mas não depende delas. Oh meu Deus. Oh meu Deus, eu estou dizendo, irmão, você não está entendendo. O que Deus faz para o teu povo passa por mão de homens, mas não depende deles. Levanta a tua mão, deixa eu liberar. A tua vitória não depende de homem. A tua vitória não depende, a tua cura não depende do médico. Ei, Deus está dizendo, antes da cura chegar na terra, eu já determinei no céu o milagre. Vai dar glória ou não? Joga a mão lá para cima. Eu já continuo a mensagem, porque o Espírito de Deus já está me revelando. 59 pessoas vai ter mudança de decreto. Olha lá, olha lá, olha lá, olha lá. Oh, eu vou dar um minuto para você adorar. Eu vou dar um minuto para você adorar. É a quarta-feira, vai ter mudança. Deus vai mudar. Aleluia. O que Deus fez passou pela mão do rei da Síria, ou o rei Ciro, mas não dependia dele. Eu estou dizendo aqui debaixo da luz da palavra. Este povo que está aqui nesta quarta-feira não depende de quem está sentado no trono da Pérsia. Tamandaya seia. Eu estou dizendo que esta igreja aqui não depende de auxílio humano, depende da mão de Deus.

este povo nesta quarta-feira do mover de Deus. Não depende de quem está sentado em cadeiras de rei, mas depende de quem está sentado no trono da eternidade. Levanta a tua mão. Esta igreja depende de Deus.

Deus. Orabash. Erebai. Só quem depende. Só quem depende. Oh, glória. Eu vou pregar. Vai dando glória. A macumba não pega quem depende. O diabo não pode destruir quem depende. Guarda isso. Vai para a tua casa com esta palavra no teu coração. Por mais que seja o homem que assine, por mais que seja o homem que escreva, por mais que seja o homem que dá o diagnóstico, por mais que seja o homem que convida, por mais que seja o homem que dê a sentença, nós não dependemos deles. Será que você pode dar um glória? Nós não dependemos dele. Nós não dependemos dele. Nós não dependemos dele. Porque eu quero dizer, escute isso. Eu quero dizer que sempre por trás da mão de um homem tem a mão soberana de Deus agindo em nosso favor. Para você dar um glória maior ainda. Sempre atrás da mão de um homem tem a mão de Deus agindo em favor do teu povo. Pastor, qual é o teu conselho então? Não se desespere. Tenha calma. Porque te abate dentro de ti a tua alma. Confia nele. Porque a tua história não vai depender de recursos humanos. A tua história não depende de ajuda humana. Fica tranquilas. Ei, varões, fique tranquilos. Sua vitória depende unicamente do nosso Deus. Fica de pé, por favor. Com esta mesma unção que eu estou vendo sobre esta casa, eu declaro nesta tarde, companheiros, você que está em casa nos ouvindo e nos acompanhando, a vitória da igreja, a sua vitória, depende de um Deus poderoso, que segue cuidando de você. E se prepare. Deus, fecha os olhos, porque já é a revelação de Deus. Se prepare, porque você vai voltar a sonhar. Feche os teus olhos, porque eu encerro esta mensagem nesta tarde dizendo para você: sua boca vai se encher de riso. Olha lá, olha lá, tua língua vai se encher de cânticos, e os teus inimigos vão olhar para você e vão dizer: grandes coisas o Senhor fez por ele.
Gra! Levanta a mão. Quem queria a tua derrota? Quem queria ver o casamento quebrado, destruído? Quem queria ver o enterro do filho, a destruição da família? E se diziam entre as nações, grandes coisas o Senhor fez por eles. Sabe qual que foi o hino que Sião cantou? Grandes coisas fez o Senhor por nós. Levanta a tua mão. Grandes coisas fez o Senhor por nós, e por isso estamos alegres. Oh, levanta a tua mão. Levanta a tua mão. Anamancho, porque o Espírito de Deus, Ele está convidando agora nesta tarde para vir para o altar. Você que teve as suas harpas espenduradas, escute isso. Você que por algum motivo ou outro parou de cantar, parou de sonhar, Deus está te convidando. O Espírito de Deus vai te trazer aqui. Venha com as tuas mãos levantadas. O Espírito de Deus está te... Vem. Vem. Pode vir, filha. Já está vindo mais outra ali. Está vindo chorando. Cadê o glória a Deus? Traz ela aqui, filha.

olhe para cá, para o pastor, porque essas lágrimas, Deus está dizendo: hoje eu reprimo a tua voz de choro, filha. Hoje eu enxugo as lágrimas dos teus olhos. Alguém disse para você que você nunca mais ia voltar a sonhar. Esta obra de macumbaria que foi feita, olha lá, olha aí o espírito do diabo, diga: queima ele. Alguém falou para ela, é tua amiga. Alguém falou para ela assim: ó, se depender de mim, ela vai morrer. Tudo está dando errado, pregador. Demônio, olha aí, diga: queima ele. Mas hoje vai voltar a sonhar. Em nome de Jesus, fica aqui, fica do lado dela, amiga. Deixa aí, pode deixar, obreira. Vem. Fecha os teus olhos. Família que está com o neném, vem cá, minha querida. Pode vir aqui, vem. Vem. Alguém disse assim, ó: se eu não tenho, ela também não pode ter. Oh, meu Deus. Como é que pode? Alguém olhou assim e disse: porque ela é feliz e eu não sou. Oh, meu Deus. Mas Deus manda dizer: te trouxe você aqui nesta tarde, filha, porque ninguém vai atrapalhar a história que eu já comecei na tua vida. Esteremando. Esta criança que tu carrega, é a minha promessa, filha, na tua vida. Segura o bebê dela. Calma, irmãs. Feche um pouquinho os olhos. Este demônio que atende na macumba por nome de Enxucabeira lá. Diga: queima ele. Segura aí, irmão. Segura aí. Diga ao demônio aí. Diga: queima ele. Satanás, você ia tentar contra a vida daquela criança também. Você que atende na macumba por nome de Enxucabeira, você recebeu para destruir a vida dela, Satanás. Diga: queima ele. Volta a sonhar. Está abençoado, eu já vou orar. Dá tempo de voltar. Fica aqui, filha, já deu tudo certo. Cadê? Olha, já tem uma. Já tem duas. Já tem três. Já tem quatro. Já tem cinco.

0: Cadê a oitava pessoa? Eu quero voltar. Fica aqui, ajuda aí, deixa. Vem com as mãos levantadas. Pastor, eu quero, vem. Vem, já está, olha lá. Olha lá atrás. Tamira, se vem também. Vem comigo. Olha lá. Vem, vem. Cadê o glória a Deus? Já tem outra aqui. Já são 10 almas para Jesus. Vem cá, filho. Qual é o teu nome?
1: Zezinho.
0: Qual que é o nome?
1: Zezinho.
0: Zezinho, voltando para Jesus hoje. Voltando para Jesus. Quer voltar a sonhar? Já está vindo ali com a família. Oh, abre um espaço aqui, vem. Pode ficar aqui, minha querida, vem. Vem, vem, vem, vem. Qual que é o nome da senhora? Qual que é o teu nome?
2: Valdivino Mateus.
0: Levanta a tua mão assim. Fala, Jesus, eu vou voltar.
2: Eu vou voltar.
0: A sonhar.
2: A sonhar.
0: Eu vou voltar.
2: Eu vou voltar.
0: Para o caminho.
2: Para o caminho.
0: Que eu saí.
2: Que eu saí.
0: Já são 11 almas para a glória de Deus. Deus manda dizer para vocês que um espírito de maldição, pastor, ganho aqui e perdo ali na frente. É assim ou não? As coisas parecem que não vai, trava.
2: É verdade.
0: É assim, mano. Deus está dizendo. Ah, porque está chorando, meu Deus. Está chorando. Deus ainda fala com o teu povo. Porque estas lágrimas, meu Deus, cadê o glória a Deus desta igreja? Porque essas lágrimas, irmã, oh meu Deus, só quem sabe o que é viver no cativeiro, irmão. Oi.
2: Eu trouxe ela aqui hoje, que eu falei, vou lá buscar a bênção em favor dela, porque ela tá, sente uma dor de cabeça muito forte.
0: Meu Deus.
2: E ela veio aqui buscar a bênção.
0: Vem buscar. De Deus.
2: Vem buscar.
0: Vai levar.
2: Em nome de Jesus.
0: Olha aqui para minha mão, filha. Espírito que atende na macumba, por nome de Enxu da morte, tumor canceroso que está na cabeça dela, diga, queima ele, Jesus. É um tumor na cabeça dela, Satanás. Olha ele aí, diga, queima ele. Diabo, queima ele. Olha aí, olha aí, olha aí o diabo. Olha aí, irmão, que coisa terrível. É você que quer matar ela, Satanás. Olha aí, ó, não gostou da revelação, não. Não gostou da revelação, não. Diga, saia. Em nome de Jesus, filha. Ó, e olha aqui pro pastor, você está na igreja. Vem buscar o milagre e vai levar. Um tumor na tua cabeça hoje, Deus arranca. Você crê nisso? Está chorando, ela crê. Ela crê. Cadê o glória a Deus? Levanta a mão para o céu. Conta comigo assim, ó. Uma. Vamos lá. Uma. Duas. Três. Quatro. Cinco. Seis. Sete. Oito. Nove. 10 almas para Jesus. Já deu tudo certo. Levanta a mão para cima, vocês. Vocês que estão reconciliando, fazendo uma nova aliança. Levanta a mão, diga, Senhor Jesus. Vamos lá com som alto, diga, Senhor Jesus, eu entrego a minha vida nas tuas mãos. Perdoa,
3: perdoa
0: os meus pecados. Escreve o meu nome no livro da vida e sela com o Espírito Santo para o arrebatamento da tua igreja. Será que tem glória aí? Oh glória, oh glória, oh glória. Ajuda aqui, obreiras, querida, companheira, vai pegar o nome de vocês. Vocês que estão em casa, aceite Jesus também, nós vamos pegar o nome de vocês. Porque esta igreja é uma igreja séria. Esta igreja é uma igreja de Deus. E é a única igreja do mundo que oramos 24 horas e nós vamos orar por vocês. Acompanha elas, acompanha eles ali, obreiros. Acompanha eles, o nome, vai lá, pode dar o nome para a oração, vai lá. Vai lá, vai lá. Cadê o glória? Cadê o glória? Cadê o glória? Você que entregou a tua vida para Jesus em casa, você que aceitou Jesus através dessa transmissão, procure uma das nossas igrejas, Deus de Amor, mais perto de você. Está aqui. 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Aponta o celular para o QR Code e vocês vão ser instruídos em tudo aquilo que vocês devem fazer a partir de agora, porque é uma nova criatura. Nós vamos orar pela senhora. Queridos, olhe para cá.

0: A Bíblia diz, olha aqui, ó, escute aqui. A Bíblia diz que eles choravam se lembrando de Sião. Eles tinham saudade de estar na igreja. Eles tinham saudade de levar a sua oferta para Deus. Eles tinham saudade de oferecer o sacrifício que eles ofereciam. Você está entendendo? E nós chorávamos, porque nós queríamos levantar uma oferta e não podia. Nós queríamos levar um sacrifício para o altar e não podíamos. Mas hoje você pode, porque hoje Jesus já te fez voltar a sonhar. Pega nas tuas mãos o teu voto. Aqui o meu, aqui, ó, escrevi, ó, está aqui, ó. Levanta-se e fica de pé. Nós temos as maquininhas, está na mão das nossas obreiras. Fica de pé no glória, irmão. O negócio é sério. Fica de pé. Eu vou dar um tempo para vocês ficarem de pé, porque nós vamos repreender agora o devorador. O diabo achou que você não ia nunca mais. Olha lá, até o cameraman está fazendo voto com Deus. Oh, glória! É, irmão, é sério. Pega o voto. Pega o voto, nós vamos orar. Nós vamos orar para os milagres já. Mas agora eu quero orar agora para Deus repreender o devorador. Lá atrás, levanta-se para o céu. Fiquem de pé, fiquem de pé. Tem irmãs ali preparando isso. Levanta, levanta. Quem for ajudar com o cartão, fique à vontade. As nossas irmãs estão com a maquininha, né? As irmãs de vermelhos, né? Estão com a maquininha. Levanta-se. Senhor, diga comigo, Senhor. Está fraco, diga, Senhor, multiplica a minha oferta. Meu Deus, nós apresentamos agora, Pai, as nossas ofertas, meu Deus, de gratidão. Senhor, repreenda o devorador. Deus, receba o propósito, Deus, de cada um dos teus filhos nesta tarde. Traga multiplicação em nome de... Está fraca em nome de... Você pode apontar o seu celular para o QR Code e mandar o seu Pix. Devolver o teu dízimo. Vamos lá. Deposite na salva. Que Deus multiplica. Que Deus abençoe. Eu tomo posse da vitória. Você que quer cura, milagre, vem aqui para o altar. Vem. Vem, vem, vem. Que agora nós vamos orar a oração dos milagres. Vem, deixa o voto aí na salva e nós vamos orar. O Espírito de Deus está me revelando aqui no nosso meio. 72 pessoas que estão aqui nesta tarde. O Senhor está me revelando centenas de pessoas que estão me acompanhando através dessa transmissão. Que hoje o cativeiro será quebrado. Cadê vocês? São 72 pessoas aqui presentes. Deus vai mudar o cativeiro. Deus vai mudar a sentença. Deus vai mudar o decreto. Senhora, abre um pouquinho aqui o espaço. Eu via, vem cá, irmã. Eu via o teu sangue como água. Vem cá perto do pastor. Cadê as obreiras? Vem, vem, você que quer mudar a mudança de decreto. Tem uma irmã que está aqui do nosso meio, que é um tumor maligno que o diabo queria colocar na garganta desta irmã. E para você não ter dúvida da revelação de Deus, pastor, parece que tem algo travado de um lado para o outro na minha garganta. Meu Deus, é a senhora, vem, pode receber, vem, vem, vem. Deus vai curar, vem, senhora. Deus vai curar aqui também, é, senhora. Feche os olhos, em nome de Jesus. Há poder no sangue de Jesus Cristo. Fica aqui que nós vamos orar. Ô, irmã, o que que tem na garganta?
1: Eu sinto uma coisa grudando na minha garganta, meio tomou, assim, não consigo engolir direito.
0: Consegue nem beber água direito?
1: Beber água eu bebo, foi alimentar.
0: Vai comer alguma coisa, parece que tem algo.
1: É verdade. É.
0: Meu Deus do céu. Nós vamos orar, Deus vai te curar agora. E a irmã aqui, ó, que está aqui, cadê a irmã que levantou a mão? Que diz que a garganta também está ruim. Cadê você? Jesus vai te curar.

0: Mas, ô senhora, Deus vai te curar. Fecha os olhos ali, ó. Fecha. Em nome de Jesus. Em nome de Jesus, Satanás. Fecha os olhos. Traz ela aqui perto. O demônio vai sair da garganta dela. Sim ou não? Há poder no sangue de Jesus. Queima ele. Sai da garganta, tumor. Olha aí, ó. Queima ele. Vocês não mandam Jesus queimar ali, ó. Vocês não mandam Jesus queimar. Diga, queima ele. Está na garganta dela, Satanás. Diabo não escolhe idade não, viu, irmão? Diabo veio para matar, roubar e destruir. Diga, queima. Eu tiro a mão da cabeça dela. Esse tumor da garganta vai embora em nome de Jesus. Sim ou não?
1: Sim.
0: Olha aqui para o pastor. Aperta aí a garganta, irmão. Está tossindo. O que está acontecendo aí, irmão? Meu Deus do céu. Mas doía. Por que está tossindo? O que está acontecendo? Procura. Está sorrindo. O que aconteceu, irmão?
1: Está queimando a garganta.
0: Ei!
1: Tá queimando.
0: Jesus, diga a mim. Fala, Jesus.
1: Jesus.
0: Eu recebo. A libertação.
1: A libertação.
0: Em nome.
1: Em nome.
0: De Jesus.
1: De Jesus.
0: Ela diz, está queimando a garganta, pastor. Está queimando a Jesus. Se apreendendo, mal. Põe a mão sobre a cabeça agora. Temos aqui ainda um minutinho. Põe a mão sobre a garganta. Põe a mão sobre a cabeça. Jesus já está curando. Oh, meu Deus do céu. Fecha os olhos. Fecha os olhos. Se ficar com os olhos abertos não dá certo, irmão. Fecha os olhos. Fecha os olhos. Tem uma irmã, duas, três. Inchaço nas pernas. Jesus vai curar. Tem irmãos aqui, problemas na coluna. Jesus vai pôr no lugar. Meu Deus, o que te foi, irmão? O que está acontecendo?
2: Estou desenganado, pastor.
0: Está desenganado.
2: Câncer no pulmão.
0: Câncer no pulmão.
2: É, na cabeça.
0: E Jesus vai te curar hoje. Em nome de Jesus. Você crê? Deus vai arrancar este mal. Põe a mão sobre a cabeça. Começa a dar glória, glória, glória. Alerta aí, obreiras. Vai dando glória, vai dando glória. Vai dando glória, vai dando glória. Vamos lá, pilotão da fé. Vamos lá, obreiros. Vamos lá, obreiros. Vamos lá, já sabe como é que é. Queima, queima, queima, queima, queima. Segura lá, já está caindo lá. Queima, queima, queima, queima, queima. Sai daí, demônios. Sai daí, espírito do diabo. Sai, sai, sai. Sai, sai, expulsa. Expulsa, ora, obreiras, obreiras. Cadê obreiras? Vamos lá. Vai queimando, vai queimando, vai queimando. Vai queimando, vai queimando. Em nome de Jesus. Sai daí, demônio da macumbaria. Sai daí, demônio da enfermidade. Sai daí, demônio do tumor. Queima ele. Queima, Jesus, vai queimando. Vai queimando, vai queimando. Expulsa. Já tem gente passando mal ali na frente. Olha o diabo lá. Diga, queima ele, Jesus. Diga, queima ele. Queima ele. Diga, saia. Diga, saia. Expulsa, diga, sai, demônios. Sai, olha lá. Olha lá, aí atrás, manda fogo. Queima, queima, queima, queima, queima. Em nome de Jesus Cristo. Toda opressão do diabo, toda opressão maligna, aonde você estiver aí, Satanás, dá o teu grito de derrota. Queima ele, Jesus. É a quarta-feira do grande mover de Deus. Oh, aleluia. Oh, aleluia. Diga, saia. Em nome de Jesus. Levanta as fotografias, as peças de roupa. Cadê a irmã que você apertava a tua barriga e você sentia algo como caroço? Eu oro por você, mas não, ainda não é a revelada. Escute a revelação. Vocês apertavam-se e sentia como se um nervo na sua barriga, como se uma bola. Cadê você? Tem uma mão aqui, tem outra aqui, tem outra dizendo que é, mas eu quero revelar. Porque Jesus arrancou agora. Vem no glória! Vem cá, minha querida, abre espaço, abre o corredor. Abre o corredor. Cadê o glória desta igreja? Cadê o glória? Abre aqui, abre aqui, abre aqui. cá, senhora. Vem cá, minha querida. Qual que é o nome da senhora, irmã? Vem mais perto. Qual que é o nome da senhora, irmã? Irmã Tereza, como é que era isso, irmã Tereza?
2: Era bem aqui em cima do umbigo.
0: Em cima do umbigo. É. Que tamanho mais ou menos que
2: era? Assim, de um limão.
0: Parecia um limão. Você apertava?
2: Apertava e doía.
0: A irmã chegou aí no médico ou não?
2: Ainda não.
0: Ficou um 15 dias porque estava preocupado. Então aperta aí. Aperta e procura no nome de Jesus Cristo. A igreja está um silêncio.
2: Glória a Deus.
0: Vamos ver se Jesus curou, pastor. Procura, irmã Tereza.
2: Não está doendo, não.
0: Não, mas peraí, irmã Tereza. Eu quero procurar o caroço. Era do tamanho de um limão.
2: Era.
0: Aperta, quem sabe não está escondido mais atrás.
2: Tá não.
0: Cadê?
2: Não tá não.
0: Fala mais alto.
2: Não tá.
0: Cadê o caroço?
2: Sumiu.
0: Quem te curou?
2: Jesus.
0: Foi Jesus. Do tamanho de um limão. Do tamanho de... Tá chorando. Rabaia, sorabacai. Terebacai. Do tamanho de um limão, irmã.
2: Era, do tamanho do limão.
0: Sumiu.
2: Sumiu.
0: Diga Jesus.
2: Jesus.
0: Obrigado.
2: Obrigado.
0: Porque o Senhor.
2: Porque o Senhor.
0: Me curou.
2: Me curou.
0: Olha aqui, tá procurando, irmão. Tá procurando, pastor.
2: Sumiu.
0: Sumiu, irmão.
2: Sumiu.
0: Sumiu.
2: Sumiu.
0: Pra glória de Deus. Sumiu. Cadê o glória a Deus? É a quarta-feira do grande mover de Deus. Levanta as fotografias. Levanta as fotos. Porque obras, decretos do diabo. Obras do diabo. Tem muita gente que foi revelada, irmãos. Está procurando um breve. Eu quero contar, sumiu também. Depois vai procurar os nossos irmãos, vai testemunhar. Tem muita gente, isso, levanta, irmã. Tem pessoas que pastor sumiu, desapareceu. Pode procurar. Não vai dar tempo de nós ouvir todo mundo aqui agora. Mas os nossos irmãos vão gravar esses testemunhos. Viu, irmãos? Viu, irmã? Está curada, está curada. Levanta as fotografias. Porque Deus quebra decretos do diabo. Viu? Deus vai abrir portas. Deus vai decretar. Meu Deus. E Deus vai te dar vitória. Quem crê nisso? Quem crê nisso? Se crer, verás a glória de Deus. O milagre não depende do pastor, viu? O milagre depende daquele que está sentado na eternidade. O milagre não depende do pregador, depende de Deus. É de Deus, é de Deus, é de Alá. Meu Deus, aguarde uma surpresa de Deus, filha. Começa da glória. Vai dando glória, vai dando glória, vai dando glória. Quebra a maldição, quebra a barreira. Diga saia, diga saia. Em nome de Jesus. Que Deus abençoe vocês. Levanta a mão, vamos convidar os irmãos, ouvintes, internautas, para estar conosco na próxima quarta-feira. Irmão Van Luiz já vai louvar a Deus. Levanta as tuas mãos assim, levanta, vem para cá, nós já vamos, os pastores já vamos preparar o são, né? Unge, vamos ungir eles, né? Então levanta a mão, vamos assim, bem alegre. Diga ouvintes, está fraco, diga ouvintes, venha participar da quarta-feira do grande mover de Deus. Diga Deus, está curando. Diga venha, venha. Que Deus abençoe nossos queridos irmãos.
3: Pastor Elias, Deus está operando na quarta do grande mover de Deus. As mãos de Jesus estão estendidas. Eu estou aqui com a minha irmã que relatou que chegou aqui na Igreja Deus de Amor passando muito mal. Dentro do Uber, ela sentia náuseas, sentia tontura, mas ao chegar aqui na Igreja Deus de Amor, aquele mal-estar foi embora. Seu nome, minha irmã?
4: Marina.
3: Irmã Marina, como a senhora chegou aqui na Igreja Deus de Amor?
4: Cheguei muito mal, estava vindo mal já.
3: Passando muito mal, tontura, náuseas, mas foi só colocar o pé aqui na Igreja Deus de Amor, receber a oração. Cadê o mal-estar, minha irmã?
4: Passou aquilo que está
3: sentindo. Foi embora? Não está sentindo mais nada? Curada por Jesus? Quem te curou, minha irmã?
4: Jesus.
3: Jesus curou, pastor
0: Meu
3: Elias.
0: Meu Deus, cadê o glória a Deus? Ouve a irmã, é filha, é mãe?
5: É a filha.
0: Tava passando mal, irmã, tava ruim.
6: Ela tava. E esse dia já tava marcado já, né? Que meu irmão, ele tá lá atrás. Então já era um dia marcado, né? Pra gente vir. E acho que terça-feira ela já começou a sentir mal. E eu falei, mãe, vamos,
0: meu
6: porque Deus.
0: Deus
6: vai dar vitória.
0: Meu Deus, valeu a
6: e
0: pena.
6: Pra subir aqui foi difícil.
0: Foi difícil.
6: Agarrei no braço dela, falei, vamos.
0: Mas tá aí,
6: e eu tô saindo
0: toda alegre.
6: Com posse de vitória.
0: Tá feliz.
6: Amém.
0: Tá levando o um milagre
6: Amém,
0: pra casa.
6: Eu creio.
0: Vamos lá, irmã, irmã Luiz.
5: Vamos lá, pastor. Vamos agradecer a Deus com esse menino, então vem adorar. Vamos cantar comigo, pastor?
0: Meu Deus.
5: Aprender ainda, né, pastor? Vamos lá, Rodrigo, por favor, solta esse hino. Quem é grato a Deus aqui, levante as mãos e dê glória. Então vem adorar. Quem veio adorar a Deus aqui quarta-feira que vem? Todo dia tem festa, né, pastor, aqui? Pode soltar, ô Rodrigo, por favor. Então vem adorar a Deus. Aleluias. É do novo CD. Enquanto isso, a igreja...

0: Deus abençoe, pastor. Obrigado.
1: Que Deus abençoe, queridos. Nós vamos já encerrar, eu vou ungir vocês. Tem uma criança para ser apresentada, nós vamos apresentar também duas crianças. Cadê os presbíteros, pastores? Sobe aqui para nos ajudar. É, vamos dar os avisos, vamos apresentar. Vamos lá, tem duas crianças para ser apresentada. Cadê os pastores para nos ajudar? Está aqui? Cadê? As crianças estão aqui? Vamos apresentar elas?
2: Pode trazer as crianças. Cadê as crianças? Cadê?
1: Vem, vem, vamos trazer as crianças. Está aqui também, olha que coisa linda.
2: É o Davi Lucas.
1: Davi Lucas, vem, vem, mano. Pode vir mais perto.
2: E o Ícaro Santos.
1: Meu Deus, quem que é o Davi aqui? Quem que é o Ícaro? É o Davi, está ali, o Ícaro. Ícalos. Ei, meu Deus. Dá um glória. Eu botou a língua para o pastor. Meu Deus do céu, que coisa. Parabéns. Parabéns vocês, viu? Por esta atitude tão nobre, tão linda. Seguindo todas as instruções que o nosso Jesus nos ensinou. Vamos apresentar eles. Vamos apresentar presbíteros. Vamos apresentar. Vamos pegar as crianças aqui no colo para apresentar, vamos lá, ajuda aí, pega aí, um pega o Davi, um pega o Ítalo, Ícaro, meu Deus do céu, até o final do culto o pastor vai aprender a falar, parabéns, viu? O Ícaro é forte, o Ícaro vai dar um obreirãozão, hein? Olha aí, meu Deus do céu, aquele já está até com gravata, meu Deus do céu, levanta as mãos para cá, queridos, olha que momento lindo, eu quero mais uma vez parabenizar, tá bom? Papai, mamãe, família, por esse momento tão lindo, porque é isso que Jesus nos ensinou. A criança, ela precisa ser apresentada para Deus, para quando ela tiver uma maior idade, ela seguir os caminhos do Senhor. E a palavra é sempre essa: ensine, cuide, oriente eles no caminho que eles devem andar, para eles não se esquecer, tá bom? Levante as mãos para cá. Senhor, meu Deus, Pai, nós apresentamos agora, Senhor, a vida, Senhor, deste pequeno nas tuas mãos, que esta criança, meu Pai, não cresça só em estatura, mas cresça também na graça, na presença do teu Espírito Santo, cheia de saúde, livra de toda sorte de enfermidade e de todo mal, em nome de Jesus Cristo. Senhor, nós apresentamos agora, Pai, em nome de Jesus Cristo, Senhor, o pequeno Davi, Senhor. Ó Deus, que o Senhor possa continuar trazendo a bênção sobre a vida desta criança, que ela cresça em estatura, graça, debaixo da proteção do Espírito Santo, em nome de, diga, estão abençoados, em nome de Jesus. Parabéns, viu? Está aqui o certificado, entrega aqui, pode entregar os neném primeiro, nós entrega, pode isso, ó, está aqui o Davi, olha lá, tira uma foto bem bonita, e está aqui do Ícaro, agora sim, né, pastor? Tem aqui também, viu? Parabéns, vem aqui, esse aqui é o seu. Parabéns para vocês, viu? Que Deus abençoe. Quem está feliz com isso, diga glória a Deus. Passa o neném. Vocês querem levar o neném embora? Parece, olha lá. É, aí não, é muito bonito. Esses dois pastor feio, vai assustar a criança. Parabéns, viu? Parabéns. Quem está feliz, diga glória. Os avisos, por favor.
2: Quero saudar a igreja com a paz do Senhor Jesus, amém? Eu quero saudar a amada igreja com a paz do Senhor Jesus, amém? Quem está abençoado por Jesus, pode bater as palmas bem alegre. Só quem está abençoado dá glória a Deus. Só quem recebeu a palavra diz glória a Jesus. Que maravilha, que maravilha. Deus abençoe nosso pastor Elias. Deus abençoe a sua vida, querido irmão, irmã, que esteve presente conosco aqui nessa tarde. Tarde maravilhosa, onde nós estamos voltando para casa abençoados por Jesus. Quem está abençoado por Jesus? E eu quero convidar você para daqui a pouquinho, às 19 horas, nós temos a continuidade desse propósito. Às 19 horas, presbítero Alan Feitosa pregando a palavra de Deus, orando por todos nós, nesta que é a quarta do grande mover de Deus. E amanhã, quinta-feira, nós temos os cultos em pró as instituições Reviver, nos três horários, às 9, às 14 e também às 19 horas. Eu convido a todos, você morador da capital paulista, região metropolitana de São Paulo, venha estar conosco nesse que é um culto em pró às instituições Reviver. E certamente Deus confirmará a bênção e também a vitória na sua vida, em nome de Jesus. Sexta é a sexta da libertação total. Você que tenha um parente, um ente querido, um familiar que está oprimido, ou até mesmo você se sente oprimido, se sente preso ainda em algum tipo de vício, sexta é a guerra. Nós vamos guerrear, nós vamos batalhar com as armas da fé e Jesus vai fazer milagres aqui, pastor Elias. Vai ter libertação, vai ter cura, vai ter milagre, vai ter prodígios em nome de Jesus. E às 23 horas da sexta-feira, nós temos a poderosa vigília do renovo. Presbítero Rivair Silva vai estar pregando, orando por todos nós. E eu tenho a certeza, será uma madrugada de poder na presença de Deus. E no sábado, às 9 da manhã, círculo de oração, nossa irmã Rose Santana, juntamente com as mulheres do círculo de oração, aqui em nossa sede, em adoração e também em glorificação a Deus. Às 19 horas, ou melhor, às 15 horas, culto do ensino, pastor Jorge Tenório. E às 19 horas, atenção, você que é membro do Corpo de Cristo e congrega aqui na Igreja Deus de Amor, você não pode faltar. Às 19 horas, Santa Ceia do Senhor. Presbítero Davi Miranda Neto, pregando a palavra, orando por todos nós, em celebração, em glorificação, fazendo memória da morte e também da ressurreição de Cristo. Então você que é membro, não falte. No domingo, talvez você vai dizer, pastor, no sábado eu não consigo estar presente na ceia. Trabalho, tenho um compromisso. Eis aí mais uma oportunidade. No domingo, às 11 da manhã, presbítero Kleber Costes de Oliveira, celebrando a Santa Ceia, juntamente com o corpo que é a Igreja de Jesus. E você não pode faltar. Às 15 horas, no domingo, nós temos um culto especial. Domingo é dia dos pais, é o nosso dia. Você que é papai, nós vamos celebrar, nós vamos nos alegrar na presença de Deus. Então você, papai, está convidado para estar conosco em um culto especial em favor dos pais. Não falte, presbítero Fabrício Beata pregando a palavra de Deus. Será uma tarde magnífica. Deus vai operar. Deus vai trazer sinais e maravilhas. O tema é paz entre a mesa e o altar. Então não falte. E às 19 horas do domingo, nós temos o culto da família. Presbítero Paulo Cunha e também presbítero Gessé Ávila, pregando, orando por nós e ministrando a bênção na nossa família. Quem entendeu o recado, diz glória a Deus.
1: Meu Deus.
2: Então faça um convite, convida o seu amigo, convida o seu ente querido, convida o seu familiar e Deus vai manifestar a bênção. Pastor
1: Muita
2: Elias.
1: Muita vitória para nós, hein, irmãos? Muito obrigado, Deus abençoe. Eu quero dar o meu convite também, né? Toda terça-feira pela manhã, nós estamos aqui na terça-feira do grande na terça-feira dos vencedores, tá bom? Quem está participando do culto das terças de manhã, está benção ou não está? Toda terça eu estou aqui no culto das 9 horas, viu? Venha também receber a vitória. Levante as mãos para o céu, oração final, oração da fé. Que Deus abençoe. Deus abençoe a nossa querida, amada diretoria.
2: Presbítero Elias, só lembrando que nós vamos estar ali na porta para acolher os testemunhos.
1: Muito testemunho.
2: Se levar milagres.
1: Muitos milagres. Não vai embora sem deixar os testemunhos. Queremos deixar a nossa gratidão à nossa diretoria, pastor Magno, que nos deu a oportunidade de estar aqui nesta tarde com vocês. Estamos orando por cada um de vocês, tá bom? Quem vai orar por nós? Quem vai orar? Meu Deus. Quem vai orar, diga bem! Então levanta a mão para o céu, oração final. Senhor Deus, nós te louvamos, Pai. Te agradecemos, Senhor, por mais esta quarta-feira do grande mover de Deus. Senhor, leva esta multidão em paz. Leva, Senhor, cada um para sua casa com segurança. Livra no trajeto de volta. Livra, Senhor, do homem mau, do homem maligno. Nos livra dos acidentes. Livra-nos do laço. Guarda a família. Abençoa este povo. Dá vitória. Guarda a nossa diretoria. Guarda a nossa presidente mundial. Guarda a nossa irmã Débora, o pastor Lorival. Guarda guarda este povo em nome de essa paz é para abalar, bem alegre. A paz do Senhor Jesus, a paz do Senhor Jesus e a paz do Senhor Jesus. Deus abençoe o estúdio.

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Uma ótima tarde pra você. Eu sou Cido Gameiro, tô chegando. A paz a todos. Hoje, quarta-feira, 5 de agosto. É sempre muito bom ter você com a gente. Muito obrigado pelo carinho, pela companhia, pela sintonia. A partir de agora, muitos hinos maravilhosos aqui na programação. A gente vai seguindo. Já pra o seu final de tarde ficar com uma carinha toda especial, né? Hoje vamos falar sobre lançamento da gravadora MC Music. Vamos falar também do programa Regeneradas, que acontece toda quarta-feira às 9h30 aqui. Também Santa Ceia do Senhor, a festa, é o 32º aniversário da Fundação Reviver, está chegando. Estamos aí no mês de agosto, agosto verde na programação aqui, hein? Oh, culto especial Dia dos Pais, workshop de casais. E aí, como é que está a sua situação no seu relacionamento? Fique atento, a gente vai falar sobre isso e de repente você pode se encaixar e melhorar significativamente a sua vida familiar, com a sua esposa, com o seu marido, com seus filhos. Para esse é o melhor. Esse é o foco do workshop de casais: melhorar a qualidade de vida dentro do relacionamento, além de uma programação muito especial que colocamos com muito carinho no ar, com muito respeito. Eu agradeço você que está no seu trabalho, está dando espaço para gente. Você que está no seu carro, atravessando o país, está na estrada. Cuidado com a velocidade, irmão. Você vai chegar no tempo, não abusa. Você que é caminhoneiro, atravessando o país, ouvindo a melhor, a maior rede de rádio do país. A gente vai te fazendo companhia. Um dia falando com um amigo, ele falou assim: ó, eu vou chegando numa cidade, já sei a sintonia, eu chego em outro, porque o caminhoneiro, ele faz isso mesmo, né? Já vai circulando, vai decorando as frequências, já deixa salvo ali no rádio. Que coisa boa. Muito obrigado pela carona, que Deus continue te abençoando, dando livramento e te guiando por esses caminhos. Bom trabalho para você também, que é taxista, motorista por aplicativo, onde quer que você esteja, obrigado pela carona. E a gente começa muito bem hoje com a música de Ângela Gonçalves, Depois da Chuva. 5:01, uma tarde abençoada para você.

0: Depois da Chuva, sensibilidade na voz de Ângela Gonçalves, na maior rede de rádio do país. Você está no Deus é Amor com você. Muita música. Bom, agora, se você está passando uma situação, deixa bem claro aqui. Depois da chuva, tem sempre o mesmo vento que trouxe toda a tua tempestade, ele vai levar. Tenha fé que o Senhor Jesus tem o melhor para você. Mas eu quero chamar a sua atenção agora para falar, sabe o quê? O programa Regeneradas, o episódio número 9. Olha, às vezes é muito fácil olhar para uma vida, a vida do outro, né, julgar. Mas será que a gente olha para o nosso coração? Será que a gente tem parado para pensar, para refletir na nossa própria situação? As apresentadoras Karina Mendes Miranda, Priscila Mendes e Luciene Almeida conversam de maneira sincera, profunda e de uma forma muito leve sobre o tema julgamento, que acontece hoje. Aliás, o episódio vai ao ar hoje às 21h30 no YouTube do Ministério Regenere. Acompanhe e compartilhe com outras mulheres. Aproveite esse momento em especial de edificação e crescimento espiritual. O canal do Ministério Regenere no YouTube é nesse endereço aqui, ó, @ministerioregenere, ok? É tempo de se aproximar mais de Jesus. É tempo de crescer na fé, é tempo de ser regenerada. Hoje, às 21h30, mais um programa Regeneradas com o tema julgamento. Vale muito a pena ver, tem muita aprendizagem a ser passado. E é claro, você tendo um tempo, já aproveita, se inscreva no canal, já com antecedência, e coloca ali o sininho de notificações, @ministerioregenere. Hoje, às 21h30. E agora tem André Mendes, Porque Ele Vive, 5:07.
1: Essa noite aí. Eu creio que você não saiu do seu lar simplesmente por sair, mas creio que você vai entregar o seu melhor para ele nesse lugar.

onde você estiver. Que Deus abençoe a sua tarde. 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Com você.

5h19 agora no Deus é Amor com você, Débora e Leia, Sonhos. Falando em Débora Miranda, canal Débora Kids Oficial é um canal que nasceu para ser um cantinho bem especial. Foi bem elaborado, feito com muito carinho, onde as crianças aprendem sobre o amor de Deus de forma leve, de forma divertida e cheia de alegria. Às vezes tem o hábito de deixar a criança aí, o seu filho, o seu sobrinho, o seu netinho, netinha, hein? No celular, no smartphone ali, vendo qualquer coisa. Ah, irmão, não tem tempo de ficar ali pageando, tomando conta. Minha mãe fala pagear, né? Vai ficar tomando conta ali da criança, mas tem que ser, irmão ou irmã, e tem que ficar muito atento, tem um limite de tempo no smartphone, na internet, a criança tem que ter, tem pai e mãe, claro que a gente não tem que se meter na forma da criação, mas pode orientar, já que a criança vai, ela gosta de comer assistindo um desenhozinho, gosta de no momento do dia ali brincar no smartphone, olhar alguma coisa, então tem que ser uma coisa que edifica, e exatamente é isso que eu vou te indicar, porque você encontra musiquinhas cristãs, historinhas bíblicas, personagens que ensinam valores, 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Agora tem Priscila Santana, Não Temerei, 5h22, logo mais às 18h, tem a oração do entardecer aqui, momento singular dentro da nossa programação.

5h32, Paulo Vitor na programação. E ó, workshop de casais. Acontece aqui no dia 16 de agosto, às 9 horas da manhã. Um workshop na sede mundial que eu tenho certeza que vai mudar.

da sua perspectiva dentro do relacionamento. Se já é bom, vai ficar melhor. Se está complicado, vai pegar umas dicas, orientações, reestruturar, corrigir erros, que é essencial para viver melhor em família. Será uma manhã de ensinamentos, oração, reflexão, à luz da palavra de Deus, para fortalecer o casamento, incentivar os casais a caminharem juntos, colocando o Senhor no centro da família. E às vezes você passa por uma situação e fala, pô, não tem uma referência. Quando a gente tem uma referência, um caminho, a gente aprende a seguir, a ajustar. Às vezes os acontecimentos do cotidiano, nessa vida que é uma correria violenta, tem lugares que são calmos, mas quem está em grandes metrópoles sabe do que eu estou falando. A correria, o estresse, e às vezes a gente acaba descarregando na pessoa amada coisas que a pessoa não tem nada a ver. Às vezes o estresse no trabalho chega em casa e é grosseiro com a família, com a esposa, com os filhos. Às vezes uma orientação para ela fala, peraí, eu estou errando aqui. E você enxergar o teu erro não é o suficiente, mas corrigi-lo é essencial. Você já enxergou? Enxergou. Mas às vezes a pessoa sabe que está errada, mas ela não admite. Ela sabe que está errada, mas não quer admitir. Agora, quando aprende a corrigir, aí muda toda a leitura da coisa, né? Então, para isso que eu te faço um convite. Venha e participe do workshop de casais com transmissão. Eu sei que tem muita gente que está fora de São Paulo, porque o workshop de casais acontece aqui na sede mundial, certo? Você vai poder ouvir pelo rádio, pelas emissoras de rádio. Também esperamos por você que está em São Paulo, Grande São Paulo. Vou te passar o endereço aqui para que você participe. É um momento muito especial dentro da nossa programação e acho que vai mudar definitivamente muitas coisas que pequenos erros que podem atrapalhar no relacionamento, para complicar, deixar a pessoa down, pessoa se sentindo mal ou comprometendo o amor da sua vida, né? Avenida do Estado 4568, ou para quem vem de carro, é Avenida Prefeito Passos, número 10. Eu falo carro, motorista por aplicativo ou carro, veículo próprio, fique à vontade. Workshop de casais aqui na sede mundial, eu tenho certeza que vai fazer toda a diferença na sua vida conjugal, você e o seu amor. Dia 16 de agosto, às 9 horas da manhã. Aquele

0: Deus é amor com você, Elias Santos. Chegamos agora ao momento que eu particularmente gosto muito, onde a gente coloca aqui um testemunho. E aí, irmã Elisene Pereira, ela tem um filho que tinha um problema no coração. E ela vai contar agora, nesse momento, que é um tanto delicado aqui na nossa programação, porque é uma doce referência do poder de Deus na vida de uma pessoa. Isso serve muito para você que de repente está passando por uma situação, pensa, será que Deus me cura? Você tem dúvidas? Busca Ele de todo o teu coração, abra as portas para que o Senhor Jesus possa entrar na sua vida e fazer essa mudança significativa para melhor. Às vezes a gente vive nas lamentações e lamentação não vai mudar a sua vida, mas oração, jejum, busca pertinente da presença do Senhor Jesus na sua vida, isso sim, isso faz a mudança e faz acontecer. Vamos ouvir?
1: Meu nome é Elisene Pereira da Silva. Vou contar um testemunho que Deus fez na minha vida. Quando me engravidei, eu segui até os 8 meses. E eu fui ter meu filho. Quando chegou no hospital, o médico não quis atender. Ele só falava pro meu marido, ela tem que andar, ela tem que andar. Depois que passou, meu marido falou, ela não tem como aguentar, ela vai morrer, que ela já tá perdendo líquido. Já faz uma hora que ela tá assim, nós temos que ir embora. Ele, não, ela vai ter que ficar assim. E quando ele falou isso, ele só falou assim, Deus é maior na minha vida, o que eu tenho com ela, Deus é maior. E vamos pro outro hospital. Chegando no outro hospital, o médico só falou, olha, ela era para ter morrido durante essa gravidez, esse bebê não era para ter nascido. Tudo bem, até aí Deus fez um milagre na minha vida, meu filho nasceu e teve um certo dia que a gente foi fazer um exame do coração do bebê. Chegando lá, o médico falou que o meu filho tinha assopro no coração e eu falei com Deus, Deus, por quê? Se o Senhor pediu um filho saudável, por que o Senhor está me dando com assopro no coração? E Deus falou, aquietai, filha. Cuido de você e cuido do teu filho. Vou fazer um milagre na sua vida. E o médico falou, mãe, retorna ao médico que eu vou fazer um exame do coração dele, que eu vou dar uma olhada no coração dele para ver como tá. E eu voltei e a minha mãe ajoelhou perante Deus. Ela falou com Deus, Deus, se tu é na minha vida, tu vai fazer um milagre hoje. E o médico fez esse exame. Quando esse médico fez esse exame, o médico falou, mas mãe, não tem nada no coração do seu bebê. O coração do seu bebê está fechado. Não se preocupa. Eu falei assim, olha, sabe o que é isso, médico? O que é isso? É Deus. Deus colocou a mão sobre a vida do meu filho. Ele fez um milagre na vida do meu bebê. E hoje, irmãos, eu deixo um recado para vocês. Crê naquele que dá a vida, que maior é ele. O meu filho hoje tem 10 anos, vai fazer 11 anos. Hoje ele está bem, está andando normal, não tem nenhum assopro no coração mais. E Deus preparou a minha filha também, né? Deus preparou a minha filha Rebeca. Hoje eu tenho um casal que Deus prometeu e Deus cumpriu com a promessa dele na minha vida.

Você, grande campeão. Aliás, é de essa música que Júnior e Isabel gravaram, né? Foi até da Garagem Cristã. Eu estava comentando até aqui com a Lari. A música de Ângela Gonçalves, essa música fez um grande sucesso dentro da Garagem Cristã, Júnior e Isabel, no ano passado, né? Você lembra da edição, Lari? E a gente tocou aqui com o maior carinho para você. Agora, 5h47, a gente mata a saudade, né? Você que tá com... Era a segunda edição? É a segunda edição, Júnior e Isabel, né? Muito legal essa versão aqui, aliás, uma bênção. E eu vou falar de saudade. Você que tem saudade do seu pai, às vezes fala assim, poxa, eu não ligo pro meu pai, né? E ele tá sempre cobrando. E aí quando bate saudade, às vezes o pai já não tá mais perto da gente, aí fica saudade. Saudade é uma coisa que acaba tocando o coração de muita gente. É uma saudade, é uma coisa que a gente vai deixando para depois, vai perdendo tempo. E está chegando aqui, está chegando aí o Dia dos Pais, que é no próximo domingo. Então você que tem pai vivo, você que de repente quer vir com a família, eu quero te fazer um convite todo especial, porque já essa semana, você vê como a gente dá uma piscada, o tempo voa, né, gente? É? Voa, você dá uma piscada. E o culto do Dia dos Pais vai ser no domingo, dia 9 de agosto, às 4 horas da tarde, aqui na Igreja Pentecostal Deus é Amor. Esse culto na sede mundial é espetacular. Por quê? Porque você vem com a sua família, traz o seu pai, fala, pai, já vai ter almoçado ali, 4 horas da tarde, já preparou o almoço do Dia dos Pais, está tudo tranquilo, vamos orar para que o Senhor Jesus abençoe ele. Se você tem oportunidade, seu pai não está aqui em São Paulo, está fora, ou vice-versa, ligue para ele, fala, separa um tempo, porque a gente sempre fica naquela desculpa, não tem um tempo hoje, não tem um tempo amanhã, e o amanhã não foi prometido, né? Não deixa a carência se transformar numa saudade doída, que vai te corroer por desinteresse. A princípio, foca numa coisa e esquece o que é importante, que é o amor a quem faz a diferença na sua vida. E agora a gente vai de Ivan Luiz, Fogo na Seara.

0: Esse é o Ivan Luiz, aqui no Deus é Amor com você, agora 5h53, 32º aniversário da Fundação Reviver. Estamos aí vivendo o Agosto Verde, dia 22 de agosto, às 2 horas da tarde, você vai participar de um culto muito especial com o tema O Dia de Semear. Maravilhoso, né? Sabe quem será o preletor? O Jerry Bochard, o pastor Jerry Bochard. Participações especiais da presidente Irene Miranda, Débora Miranda, Eliana Miranda, a evangelista Maria Lorene, também a diretoria da IPDA, diretoria da Fundação Reviver, os cantores, muitos você ouve aqui na nossa programação da MC Music, também grupo de louvores, vai ser maravilhoso aqui na sede mundial, dia 22 de agosto, às 2 horas da tarde. São 32 anos de muita luta, de muita dedicação e de muitas bênçãos com a Fundação Reviver no mês da Beneficência Cristã, que é o mês de agosto. Continue aí juntando, você que de repente quer trazer já um quilo, não esqueça, quando vier também já traga 1 quilo de alimento não perecível. Mas a gente tem os postos que estão recebendo aqui na sede mundial. Você fala, ó, tem roupa aqui, tem alimento, eu gostaria de doar, como é que eu faço? Vou te passar o endereço, Avenida Prefeito Passos, número 10. É só passar aqui no horário comercial, aí você já fala com o pessoal, já tem um ponto de coleta, tenho certeza que o senhor vai continuar te abençoando muito. Então participe, aliás, é muito bem-vindo também nesse culto especial no dia 22 de agosto. Olha, eu vou te falar, faz a diferença, viu? Faz muita diferença. E eu quero chamar a sua atenção também para você que está tendo um dia difícil. Ah, olha, Cido, essa quarta-feira tá difícil. Eu tô trabalhando aqui, mas eu tô com tanto problema em casa. Eu tô trabalhando aqui, mas a minha vida tá conturbada, não tá dando certo no trabalho. Ou você que tá aí triste, tá com tempo de sobra. Por quê? Porque não consegue um emprego, não consegue um trabalho. É o provedor da casa, sua esposa tá trabalhando, ou vice-versa, a esposa também tá procurando um trabalho. Enfim, você que... não há problema que seja maior que Deus, já começa por aí. Então você reserve aí um momento para falar com Deus logo mais, às 6 horas, às 18 horas, tem a oração do entardecer. É um momento para você parar, refletir um pouco sobre a sua vida, ouvir a oração, de repente a palavra vai diretamente para você, Deus fala com você. É evidente que a sede mundial está sempre de portas abertas. Se você está em São Paulo, Grande São Paulo, gostaria de visitar a sede mundial, venha. Avenida do Estado, 4568, ou Avenida Prefeito Passos, número 10. Venha, conversa com Deus, assista um culto. De repente está precisando de uma orientação espiritual, procura aqui um irmão, um presbítero, fala, oh, explica a tua situação, deixa o nominho para oração. Ela fala, oh, eu quero fazer uma campanha, enfim. Você conhece o seu coração e Deus mais ainda. Você conhece as suas necessidades e Deus vai muito além disso. Então prepare um momento. Logo mais, às 6 horas da tarde, tem um momento de oração. Você que está fora de São Paulo, você que está no interior, né? E de repente você pode ouvir pelo rádio. Ô Lari, você quer querer... A Lari está...
1: Oi!
0: Oi!
1: Olha, a gente recebeu um recadinho.
0: Ah, sim.
1: Diretamente... da Holanda.
0: Da Holanda.
1: Ó.
0: Vamos ver.
2: Olha quem nós estamos ouvindo aqui na Holanda.
0: Olha só.
2: 22h49. O ex falou junto. Mas olha, a irmã nos ouve, olha. Ouve você e depois ouve nós.
0: Olha aí.
2: Informativo Reviver.
1: Fazendo sucesso internacional, Informativo Olha, Reviver, hein?
0: Então, logo mais às 6h30, tá aí a irmã Eliana Miranda, ela que tá na Holanda, né?
1: Sim!
0: Olha, que recadinho maravilhoso! E você, em qualquer lugar do mundo que você estiver nos ouvindo, que Deus continue abençoando, que Deus continue guiando os seus caminhos. Eliana Miranda, estamos cheios de saudades aqui.
1: Volta logo!

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3: 17 horas e 59 minutos. A quanto

do nosso Senhor Jesus Cristo esteja e permaneça sobre a sua vida. Seja muito bem-vindo, seja muito bem-vinda. Você está nos canais oficiais da Igreja Pentecostal Deus e Amor. E esse quem fala com você é o seu irmão e amigo, Diácono Douglas Almeida. E nós estamos diretamente aqui do estúdio da nossa sede mundial, localizado aqui mesmo, na Avenida do Estado, 4568, bairro da Liberdade, coração da capital paulista. E eu já quero convidar você a compartilhar. Você que está nos acompanhando através do YouTube, já vai compartilhando. Vai compartilhando esta live de oração, porque mais pessoas precisam ser alcançadas, abençoadas pelo poder de Deus, pela comunhão com o Espírito Santo, através da oração. Então, compartilhe com um, compartilhe com dois, compartilhe com três, e o nome de Jesus será glorificado. Você que está no programa Voz da Libertação, seja também muito bem-vindo. Chegou aquele momento, o momento da oração. Então já vai compartilhando e também já vai mandando os seus pedidos de orações. É isso mesmo, mande aí os seus pedidos de orações para que nós possamos interceder pela sua causa. Eu quero unir a minha fé e somá-la à tua fé. E juntos nós vamos clamar e o nosso Deus, ele promete que vai nos ouvir. A Bíblia diz, clama-me e responder-te-ei e anunciar-te-ei coisas grandes, coisas firmes que ainda não sabes. Chegou o momento, vamos falar com Deus? Oremos a Deus, o nosso Pai. Maravilhoso Deus e eterno e querido Pai, Pai de nosso Senhor e Salvador, Jesus Cristo de Nazaré. Mais uma vez, ó Deus triuno, diante da tua presença, eu me coloco em oração e dou graças ao Senhor por essa dádiva, por esse privilégio que é estar perante a tua face, ó Deus verdadeiro, ó Deus de poder e glória. Dou graças ao Senhor pela vida desse irmão internauta, pela vida desse irmão ouvinte do programa Voz da Libertação. Quero pedir ao Senhor perdão. Sim, porque reconheço que sou falho, que sou errante e que o Senhor é um Deus gracioso, misericordioso, ó Pai, e grande em benignidade. Peço ao Senhor que esta oração seja aceita pelo Senhor, ó Pai, não por méritos humanos, mas tão somente pela graça. A graça que foi manifesta a nós ali na cruz do Calvário. A saber, pela fé no nome de Jesus Cristo de Nazaré, é que nós oramos, ó Pai. E nesse momento, ó Deus, perante a tua face, eu quero interceder. Sim, eu me coloco diante da tua presença. Ah, Pai, como disse o apóstolo Paulo, por essa causa eu me coloco de joelhos. Sim, pela causa dos meus irmãos, pela causa das minhas irmãs, pela causa do povo de Deus, eu me coloco em oração aqui nessa tarde, ó Pai. E quero apresentar cada demanda, cada circunstância. Sim, quer seja, Pai, uma situação difícil, uma causa que aos olhos humanos é impossível. Eu quero deixar cada uma dessas causas diante do seu altar, ó Deus. Porque não existe nada impossível para o Senhor. Na verdade, todas as coisas são possíveis ao Senhor. O Senhor é o Deus que ressuscita mortos. O Senhor é o Deus que transforma, ó Deus, o mais vil pecador, Pai, em um cidadão de bem, em uma pessoa honesta e íntegra, ó Pai, porque o seu evangelho é o poder de Deus para a salvação. E eu quero deixar
ó Deus, a causa desta pessoa que tem pedido, ó Deus, a salvação de um familiar, a salvação de um ente querido, a salvação de alguém que é importante para ela. Esta pessoa que a sociedade acha que não tem mais jeito. Esta pessoa que até mesmo os familiares, ah, Pai, em sua grande maioria, acham que não tem mais solução. Mas esta pessoa que está intercedendo agora, ah, Pai, juntamente comigo, ela crê que o Senhor pode mudar o quadro, que o Senhor pode mudar a história, porque ela entendeu que não há nada impossível para o Senhor. E na verdade, Senhor, ela se colocou a orar, ela se colocou a interceder, ah, Pai, porque ela mesma foi alcançada pela tua graça. E ela entendeu que se ela foi alcançada, este parente, esse ente querido, essa pessoa que é querida, também pode ser alcançada. E nós oramos, eu uno a minha fé com a fé dela, pedindo que o Senhor liberte, que o Senhor liberte esse filho. Sim, esse jovem que está nas drogas, ó Pai. Sim, constantemente, ó Pai, ó Deus, anestesiado pelos entorpecentes ao qual ele faz uso, constantemente, ó Pai, fora da realidade, sim, causando danos à saúde física, à saúde mental, à saúde emocional dele mesmo. Mas nós oramos, meu Pai, para que esta pessoa que aparentemente está no fundo do poço seja alcançada pela tua graça. É, meu Deus, aonde a mão do homem não pode alcançar, que a mão do Senhor venha manifestar-se. Sim, meu Deus, levanta do pó, levanta do monturo, levanta do lamaçal do pecado, arranca do fundo do poço, dá a ele, dá a ela, ó Deus, mais uma oportunidade de vida, ainda que o adversário, ó Deus, ache que está dominando esta vida, ainda que o adversário pense que vai ceifar a vida desta pessoa e consequentemente levá-la consigo à condenação eterna. Meu Deus, nós cremos no poder do Senhor, nós cremos no poder da oração, no poder que há no nome de Jesus Cristo. E eu quero crer, meu Pai, eu quero crer pela fé que nesse momento o Senhor já está trabalhando, o Senhor já está operando, é, o teu Espírito já está chamando a conscientização desta pessoa, sim, que tem andado por esses caminhos, que parecem ser caminhos, ó Deus, prazerosos, sim, aos olhos humanos, mas na verdade são caminhos de morte, mas o teu Espírito já está chamando a consciência, ao arrependimento, à conversão, à mudança de rota, à mudança de caminho. É, meu Pai, porque o Senhor é um Deus, ó Deus, misericordioso, um Deus que é tardio em irar-se e cheio de graça, cheio de misericórdia. Nós oramos, meu Pai, liberta esse jovem, liberta esse adolescente, liberta, ó, meu Pai, esse adulto, sim, meu Pai, liberta, liberta, traz das trevas para a sua maravilhosa luz. É, Deus, e nós vamos nos alegrar, nós vamos regozijar-nos no Senhor, sim, meu Pai,
Nós vamos nos alegrar porque grandes coisas fez o Senhor por nós. Deus, eu deixo diante da tua presença, não só essa pessoa que está orando por alguém, pedindo a libertação deste outro, meu Pai, mas eu oro também por esta pessoa que está acometida de uma enfermidade, esta pessoa que, meu Deus, tem em seu corpo, ó Deus, um caroço, meu Pai, um tumor, esta pessoa que percebeu que em seu corpo, ó Pai, anomalias apareceram e ela está preocupada, e nós cremos que agora, por intermédio desta oração, a presença manifesta do Senhor já está, ó Deus, operando, enquanto esta pessoa ora, o Senhor já está manifestando o seu poder, repreendendo esta anomalia, repreendendo, ó Deus, esse câncer, repreendendo este tumor, meu Pai, sim, confirma agora a cura divina sobre a vida desta pessoa que está sobre um leito, dentro de um hospital, Senhor. Sim, esta pessoa que foi vítima de um assalto, Pai, acabou levando um tiro. Esta pessoa que foi vítima em um acidente de trânsito, sim, esse motorista, esse pedestre, meu Pai, tenha misericórdia, fecha a sepultura, dá o livramento, Senhor, não permita que a morte venha ceifar mais esta vida. Sim, meu Pai, que esta vida não seja tirada, porque está escrito que está nas tuas mãos, Jesus. Sim, tanto a chave da morte como do inferno está nas suas mãos. É o Senhor quem abre a sepultura, é o Senhor quem fecha a sepultura, é o Senhor, ó Deus, quem faz todas as coisas. Sim, e escrito está que todas as coisas cooperam para o bem daqueles que amam ao Senhor. E ainda que esta pessoa esteja em cima de um leito, ainda que essa pessoa esteja dentro de um hospital, ainda que essa pessoa esteja em coma, sim, ainda que esta pessoa ouviu, meu Pai do céu, que não tem mais jeito, não tem mais solução, o teu nome é poderoso para curar. Sim, Jesus, o teu nome é poderoso para operar o grande milagre. Então opera, sim, pela fé. Nós pedimos, meu Deus, opera o milagre agora. Sim, entra dentro desse hospital, Senhor. Entra nessa UTI, entra nessa CTI, entra, ó Deus, nesse quarto, meu Pai, e vai curando, vai restaurando, vai colocando de pé, vai fortalecendo de uma maneira poderosa, de uma maneira grande, ó Deus. Papai do céu, nós deixamos diante do Senhor cada uma dessas vidas. Quantas pessoas agora, meu Pai, estão nos ouvindo através do programa Voz da Libertação e estão dentro do sistema prisional brasileiro. Sim, pessoas que cometeram crimes contra a sociedade e, ó Deus, pecados contra a sua santidade, ó Pai. Sim, mas o homem, o ser humano, natural, ele não consegue, ó Deus, agradar ao Senhor. Ele precisa nascer de novo. Ela precisa nascer de novo. Meu Pai, é por isso que o Senhor morreu na cruz do Calvário, Senhor Jesus, e ressuscitou ao terceiro dia para nos fazer livre do poder do pecado, para desfazer o corpo da morte. Meu Pai, porque estávamos caídos em Adão,
Mas agora, no segundo Adão, na pessoa bendita de Jesus, nós nos tornamos, ó Pai, ó meu Deus, pessoas, filhos de Deus que receberam o dom da salvação. Sim, por isso visita agora, meu Pai, o sistema prisional brasileiro. Visita, meu Deus, esta pessoa que está encarcerada. Visita, meu Deus, visita Espírito Santo e vai trabalhando, porque o sistema não pode recuperar ninguém. O sistema não tem este poder, mas o Senhor tem este poder, porque o Evangelho da Graça é o poder de Deus para a salvação de todo aquele que nele crê. Sim, meu Pai, sim, meu Deus, Espírito Santo, vai convencendo do pecado, vai convencendo da justiça, vai convencendo do juízo de Deus, sim, trazendo esse pecador ao arrependimento, convencendo este pecador que ele precisa de um salvador, porque ele por si mesmo não pode se salvar, por mais que ele decida a ter boas obras, por mais que ele tenha um coração, ó Pai, que sente a dor do próximo, isso não é suficiente. É, meu Pai, porque as nossas obras são como trapos de imundícia, diz a Escritura, e não podem agradar ao Senhor. Mas as obras de Cristo na cruz do Calvário foram e são suficientes para nos resgatar da nossa vã maneira de viver e nos dar direito à vida e vida com abundância em Cristo Jesus, o nosso Senhor. Por isso, meu Deus, vai abençoando este presidiário, esse detento que está ouvindo e até mesmo orando conosco. É, meu Pai, alcança, alcança e faz uma obra por completo. É, Jesus, quero orar também, meu Pai, não só por estes que estão dentro do sistema prisional, mas eu também quero orar, meu Pai, por esta pessoa, Senhor meu Deus e meu Senhor, que está vivendo uma crise em seu casamento. Olha aí, meu Pai, essa esposa que não aguenta mais ver o esposo, ó Deus, ó Pai, cometendo infidelidades conjugais. Olha aí, meu Pai, esse esposo que está vivendo, é, Papai do Céu, a mesma situação. Nós oramos, meu Pai, para que esse espírito destruidor de lares, destruidor de famílias, destruidor de casamentos, seja repreendido agora, no nome de Jesus Cristo. Jesus, vai por meio do teu espírito, dando a este que tem vivido, ó Pai, desta maneira, dando a ele, dando a ela uma nova mentalidade. É, Senhor, vai trazendo a ele uma transformação no seu entendimento, que ele passe, ah, meu Pai, a ter a mente de Cristo, que ela passe a ter a mente de Cristo. É, meu Pai, sim, Jesus, confirme esta obra, porque aquele, porque aquela que tem a mente de Cristo, o desejo dele e o desejo dela é louvar, é bendizer, é engrandecer e frutificar, ó Deus, para que por meio do fruto o Pai seja glorificado. Senhor, ajuda ele, ajuda ela. Espírito Santo, faz esta obra. Sim, e que essa casa, que é o corpo, ah, Pai, desta pessoa, que
é o templo do Espírito. Deixe de ser morada de espíritos imundos e passe a ser verdadeiramente o templo e a morada do teu Espírito Santo, ó Pai. Faz essa obra, meu Deus. Faz essa obra, meu Pai, porque depositamos a nossa fé, a nossa confiança, a nossa esperança em Ti, ó Cristo Jesus. Manifesta esta misericórdia agora, ah Pai, e no lugar da destruição, traz restauração, restaura esse casamento, restaura esse relacionamento. Esse relacionamento que até alguns minutos atrás era briga, era desentendimento, era desconfiança, era traição. Senhor, a partir de agora, Senhor, no lugar de tudo isso, passe a ter, ó Deus, a verdadeira transformação. No lugar de destruição, traz restauração. No lugar de traição, traz fidelidade. No lugar de desconfiança, acrescenta e fortifica na confiança, ó Pai. Faz a obra, Espírito de Deus. Faz a obra, Espírito da verdade. Pode não ter jeito para os homens, mas para o Senhor tem jeito, para o Senhor tem solução. E eu deixo diante do teu altar, Senhor meu Deus, cada uma dessas vidas. Restaura, sim, restaura não só o casamento, mas a família como um todo. É, Pai, porque até ontem esta família estava à beira de um colapso. Até ontem, ó Pai, o pai estava contra o filho estava contra os pais, mas eu quero crer que a partir de agora, mediante o toque do teu Espírito Santo, mediante a visitação do Senhor, as coisas vão começar a mudar, as coisas vão começar a mudar, meu Pai, sim, e no lugar da falta de respeito, haverá respeito. No lugar de desentendimento, haverá entendimento no seio desta família, meu Pai. É, Senhor, porque quando estamos na Tua presença, o Senhor transforma primeiro nós e depois aqueles que são nossos por intermédio da nossa vida, por intermédio do nosso testemunho. Pai, faz esta obra na nossa família, sim, no seio da família brasileira. Glorifico o teu nome, Espírito de Deus. Glorifico o teu nome, Senhor e Deus e Pai. Manifesta esta bênção para que o teu nome seja glorificado, Deus. Quero deixar diante do teu altar, meu Deus, a igreja pentecostal, Deus de amor, o povo que foi lavado, o povo que foi remido, mediante a fé no Cristo vive e ressurreto, vai tomando nas suas mãos nesse momento, ah meu Pai, a nossa diretoria, é meu Pai, eu oro pela diretoria deliberativa, ah meu Deus, a nossa irmã presidente mundial, Ereni Miranda, a nossa irmã vice-presidente mundial, Débora Miranda, o nosso irmão pastor, Lorival de Almeida, Senhor, o nosso irmão presbítero, Davi Miranda Neto, vai abençoando, vai guardando, vai sustentando, vai fortalecendo, vai, Senhor meu Pai, confirmando as bênçãos espirituais, ó Deus, de uma maneira bendita e poderosa. Toma nas suas mãos toda a diretoria, meu Pai. Toma nas suas mãos, Senhor Jesus, o corpo de obreiros da igreja pentecostal, Deus de amor, aonde há uma porta aberta da igreja, Deus de amor, meu Pai, vai abençoando, sim, abençoa aqui na capital paulista, abençoa nos interiores dos estados da federação. Abençoa, meu Rei e meu Senhor, cada porta, cada
Ó Deus, igreja, ó Pai desta denominação, vai abençoando Jesus, não só no Brasil, como também no exterior. Sim, sim, meu Deus, vai abençoando os presbíteros, os pastores, os diáconos, sim, os evangelistas, os cooperadores, as cooperadoras, a membresia, de modo geral, meu Pai, manifesta a tua bênção, manifesta o teu milagre, manifesta a tua providência divina. Nós oramos, meu Pai, oh meu Deus, pelas outras denominações evangélicas, sim, esta igreja que tem compromisso com a palavra da verdade, abençoa também, meu Pai, sim, porque está escrito, quão bom e quão suave é que os irmãos vivam em união. Abençoa o povo de Deus, abençoa, ah, meu Pai, sustenta esse irmão, sustenta esta irmã, esta pessoa, meu Rei e meu Salvador, que tem, oh, meu Pai, o desejo de te servir com mais entrega, com mais veracidade. Levanta ele, Espírito, levanta ela, Espírito, esta pessoa que recebeu a chamada, ajuda ele, ajuda ela a se colocar na posição, no centro da tua vontade, ó Deus, porque é o Senhor quem levanta, é o Senhor quem abate, é o Senhor quem exalta, é o Senhor quem humilha, o Senhor é Deus, e operando o Senhor, quem impedirá? Nós cremos na bênção e na vitória aqui nesta tarde, meu Pai. Assim pedimos e assim agradecemos, em nome de Jesus. Que Deus abençoe, querido irmão internauta e também querido irmão ouvinte. Chegou o momento de professar a fé em Jesus Cristo como seu único e suficiente Salvador. Você que ainda não fez isso,

0: eletrônicos ao qual você pode mandar a sua mensagem dizendo: eu quero aceitar Jesus. Então anote um e-mail. O e-mail é queroaceitarjesus@ipda.com.br ou o nosso WhatsApp, DDD 11 95094 4645. Que Deus abençoe, eu vou ficando por aqui, lembrando, você morador da capital paulista, você que está aqui na região central de São Paulo, ainda dá tempo de você estar conosco, estamos na quarta do grande mover de Deus, e daqui a pouquinho às 19 horas, eu mesmo, Diácono Douglas Almeida, vou estar pregando a palavra e orando por todos. Venha, traga mais um, eu te aguardo aqui, e se você não pode estar presente, esteja acompanhando a live, que às 19 horas... Ou melhor, às 19h30, entra no ar e Deus vai fazer grandes maravilhas. Que Deus abençoe, permaneça, você que está no YouTube, permaneça, migre, melhor dizendo, lá para o canal do YouTube, canal Direto com Deus, para que você continue em oração. Você que está no programa Voz da Libertação, permaneça na programação. A programação foi preparada com muito carinho, com muito amor e tem muito conteúdo que edifica. Que Deus abençoe, fique na paz do Senhor Jesus.
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2: tu, Senhor, guardarás em perfeita paz aquele cujo propósito está firme, porque em ti confia. Isaías 26:3.
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4: A paz do Senhor Jesus, que alegria mais uma vez estar aqui juntinho de vocês, pertinho nesse nosso maravilhoso encontro diário, todos os dias. Nós temos aqui o nosso informativo Reviver e, é claro, como sempre, falando de coisas boas, espalhando amor, espalhando alegria, espalhando a felicidade de sabermos que somos um povo diferenciado, um povo que vive a vontade de Deus, um povo que aprendeu desde o princípio que para viver a vontade de Deus é preciso abrir a mão e o coração e ajudar a quem precisa.
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4: Você já ouviu falar do nosso projeto ASAF? O nosso projeto ASAF funciona da seguinte maneira. Nós temos um projeto musical de musicalizar crianças, adolescentes, também pessoas adultas, assim tem até pessoas mais idosas também juntamente conosco nas comunidades. Esse projeto nasceu lá no Rio de Janeiro, tivemos ali as comunidades que foram separadas para que pudesse dar início, mas ele está se espalhando, já chegou em São Paulo e daqui a pouco vai estar chegando aí em todas as capitais brasileiras em nome do Senhor Jesus. Esse é o desejo do nosso coração, que não fique parado só em uma ou só em outra, mas que tenhamos as portas abertas aí para ajudar estas pessoas que têm um desejo grande, um desejo forte de poder ser musicalizado. Eu já, inclusive, já comentei aqui com vocês que eu, quando era criança, eu me lembro que eu tinha, assim, um desejo imenso de aprender a tocar algum instrumento. E eu não tinha condições. Minha mãe, coitada, trabalhava na roça, meu pai trabalhava na roça, né? E era muito difícil, tinha os filhos pequenos, 7 filhos, para poder dar roupa, dar sapato, dar comida. Não é fácil, não. Era muito difícil. Então, não sobrava dinheiro. Não sobrava. Eu lembro que uma vez, eu saindo do colégio, eu passei em frente a uma casa e tinha uma menininha, acho que ela tinha uns 5 aninhos, mas aquela menininha, os dedos dela eu vi ali, parece que flutuavam sobre o piano, e eu fiquei parada na janela olhando aquela menina tocar, e eu tinha ali, acho que os meus 7 anos, 8 anos, e eu olhando para aquilo, eu ficava pensando como eu gostaria de ter essa oportunidade. Eu não tive na minha infância, mas muitas crianças, muitas pessoas estão tendo esta oportunidade hoje, através desse nosso maravilhoso trabalho que está sendo feito nas comunidades, esse trabalho de musicalizar Nós temos um maestro, né? Temos um local ali onde se reúne o maestro junto com... É claro que é ali feito

0: uma parceria na comunidade ali, com autorização para poder ter esse trabalho lá. É um trabalho sério, é um trabalho realmente de respeito. E olha, eu vou dizer uma coisa para vocês, eu tiro o chapéu para esse trabalho lindo, porque pega aquelas crianças ali, aquelas pessoas que perderam a esperança, né? Talvez como eu, né, não tiveram essa oportunidade na sua infância e agora, depois de adulto, quando eles pensavam, nunca vou conseguir aprender a tocar um instrumento, agora estão aprendendo. Isso não é lindo? Não é maravilhoso? Deus, ele tem uma maneira de trabalhar, de tocar nos nossos corações para trabalhos que atende a necessidade, o desejo do coração de muitas pessoas. Quantas pessoas que ali vão conseguir, né, ter essa iniciação musical e vão até se formar, né, vão ter ali em músicos profissionais. O sonho da minha sogra, né, da nossa querida presidente, é ter ali uma orquestra gigantesca, é poder juntar uma orquestra. Já pensou que coisa mais linda? Por exemplo, no Rio de Janeiro, né, nós temos ali várias comunidades. Em cada comunidade lá no Rio de Janeiro, nós temos um trabalho. E um dia poder juntar ali essas crianças, são crianças de comunidades diferentes que não têm esse direito. O de uma comunidade não pode ir na comunidade do outro, mas quem sabe num território neutro ali consigamos juntar todo mundo e fazer uma orquestra linda, maravilhosa. Isso não é um sonho, isso? Não é um desejo maravilhoso? E não só no Rio de Janeiro, aqui em São Paulo já está acontecendo isso e vai acontecer aí também na sua cidade. Vai acontecer aí na sua capital. Estamos, claro, sempre começamos com as capitais, porque é onde se concentra o maior número de pessoas nas comunidades, né? Por isso, que coisa mais linda! Vamos ter aí orquestras sinfônicas ali da Igreja Pentecostal Deus e Amor em todos os lugares, em nome do Senhor Jesus, e com estas pessoas que tiveram esta oportunidade. E é uma oportunidade tão grande que elas ali também, elas conhecem a Jesus. Algumas chegam ali e não têm intimidade com igreja nenhuma. Tem aquelas pessoas que têm aquela restrição, sabe? Com igreja, tem uma certa, né? E não se aproxima de igreja nenhuma, não tem medo, né, da igreja ser atraente. Então não se aproxima. Mas aí vai alguém lá da sua casa, né? Um filho, ou o marido, ou a esposa, né? Alguém da sua casa, e vai lá e começa ali a ter essa percepção musical. E essa percepção musical que eles passam a ter, esse aprendizado, é tudo com louvores a Deus. Então, essas crianças terão acesso a essas músicas belíssimas, a esse trabalho maravilhoso, esses adolescentes, adultos. Ah, que coisa linda! Então, se você não conhece, nós temos fotos e vídeos lá nas nossas redes sociais. Dá um pulinho lá, dá uma pesquisadinha, você vai encontrar muitas coisas, inclusive essa. Se você ainda não é um contribuinte das instituições Sem Viver, eu te convido a fazer parte. Venha juntar-se a nós. É uma diferença na vida daquele que contribui e que não contribui, porque a palavra de Deus nos ensina assim, olha, quem dá ao pobre empresta a Deus. E eu sei que no nosso tempo, nos dias de hoje, nós temos muitas pessoas como Davi, misericordiosas, pessoas que entenderam realmente esse propósito grandioso, esse propósito maravilhoso de ter uma vida dedicada ao outro, ter uma vida em que... E quando eu falo dedicado ao outro, existe até lá a parábola do bom samaritano, que o doutor da lei chega ali e questiona Jesus. Ele fala para Jesus, quem é o meu próximo, né? Quem é o meu próximo? A quem eu devo ajudar? E o nosso próximo são pessoas que nós nem conhecemos, não sabemos quem é. O bom samaritano, que é Jesus de Nazaré, representado nessa parábola, ele não pergunta de onde você vem, para onde você vai, o que você fez, foi bom ou foi ruim. Ele simplesmente ele desce ali, né, do animal e vai para poder ajudar aquele infeliz que estava caído ali, representando nós mesmos ali. Ele vai ali para curar as suas feridas, para dar o atendimento, para trazer sobre aquela vida insignificante um cuidado especial, para que aquela vida saiba que ele é especial. A mesma coisa nós. Nós temos que ter a mesma postura. Não importa o que a pessoa fez no passado, mas essa pessoa foi muito ruim e agora a instituição vai ajudar, a fundação vai ajudar, vai dar comida. Essa pessoa está passando fome porque ela é muito ruim, né? A gente ouve essas coisas, está passando fome porque ela é muito ruim. Eu só sei o seguinte, a ruindade dessa pessoa, ela vai ter que dar conta para Deus, ela vai ter que se acertar com Deus, mas eu que tenho o amor de Deus na minha vida, não serei igual ela. E não usarei a ruindade dela como desculpa para que eu me torne também uma pessoa ruim. Eu vou fazer a minha parte, independente se aquela pessoa é boa ou é ruim. A fundação, assim como a Associação Reviver Help também, não pergunta para ninguém se essa pessoa é boa. Essa pessoa é isso, essa pessoa... Inclusive, há situações até que nós, depois de estarmos ajudando, descobrimos que aquela pessoa nem precisa de ajuda porque ela já recebe ajuda de outra instituição. É claro que aí nós passamos a agir diferente, né? Porque nós não vamos deixar de ajudar uma pessoa que precisa para ajudar uma pessoa que não precisa. Por isso que nós temos esse critério, esse cuidado, que as nossas assistentes sociais visitam as casas para ver a necessidade da pessoa, para que nós não sejamos injustos com aqueles que realmente precisam. Então, quem precisa, é a nossa obrigação ir lá e ver se a pessoa realmente precisa, então nós vamos ajudar. Aquela pessoa não precisa, então nós não vamos estender ajuda a ela, mas vamos levar para outra pessoa que tem essa necessidade. E assim, o cuidado, esse cuidado que nós temos, né, esse zelo pela obra de Deus de ajudar as pessoas, eu digo que isso nos traz muito claramente aí o bom samaritano por isso. Porque a minha parte eu vou fazer. Se a pessoa depois, ela for, né, uma pessoa de caráter duvidoso, aí o problema é dela. Mas, irmã Eliana, a fundação ajuda todo mundo. A fundação ajuda drogado, a fundação ajuda ladrão, a fundação ajuda todo mundo, né? Pois eu vou dizer uma coisa para vocês. Veja bem, nós temos um critério muito específico, viu? Com as pessoas que pegam, que vêm aqui para receber a cesta básica, que vêm mesmo moradores de rua. Eu tô explicando isso para vocês porque nós temos muitos moradores de rua aqui ao redor da nossa sede. Então, nós temos aí esse critério, onde as assistentes sociais vão visitar aquela pessoa mesmo. Porque às vezes a pessoa pode chegar para nós e dizer ali, eu tenho 10 filhos, mas não tem. Né? É só a pessoa, e aí ela vai pegar o arroz, vai pegar aquela cesta básica e vai trocar. Mas, por nós termos esse critério de atender a necessidade da pessoa, então, preste bem atenção, aquele que está nas drogas, que está nesse mundo aí, que está roubando, ele não procura ajuda de uma cesta básica. Interessante isso. Ele não procura. Porque para ele é mais fácil, é mais rentável, né? Ele sair e roubar, ele sair e assaltar alguém. Porque ele não quer comida, ele não quer arroz e feijão. Ele quer ali aquilo que vai satisfazer a sua fissura. Por isso que nós tomamos o cuidado. Às vezes, né, tem pessoas, inclusive, ali, que tem as crianças na creche e os pais das crianças na creche recebem uma cesta básica. Então, temos pais ali que realmente vivem nas drogas. Só que estes pais, eles abandonam as suas crianças ao cuidado da avó. Eles abandonam, eles ficam uma semana em casa, depois somem, passa 3 meses sem vir em casa, esses pais. Porque aquele pai que ele tem realmente o amor pelo seu filho, ele não vai vender a comida da sua criança. Ele não vai vender ali o pão que sustenta a sua criança para trocar por algo pela sua fissura. E geralmente essas pessoas, elas não têm responsabilidade nem com elas mesmas, não vão ter com outros, né? Então, as pessoas que recebem ali a cesta básica, mesmo que tenham um drogado, que tenha outras pessoas que são responsáveis ali para poder receber este alimento. É tudo feito com muito critério para não deixar de ajudar quem precisa, para não ser injusto com quem realmente precisa. Então, esses critérios que nós temos é realmente para fazer o bem independente da situação da pessoa. Se a pessoa tem fome, ela vai receber o alimento. Porque é isso que o amor de Jesus Cristo nos ensina. No passado também éramos como forasteiros. Éramos pessoas sem pátria. Éramos pessoas sem lar, sem família. E eu estou dizendo isso no mundo espiritual. Mas o Senhor nos alcançou e nós estamos aqui para resgatar estas vidas também no amor de Jesus Cristo. Então vamos seguindo com o nosso trabalho de hoje. E você que ainda não ajudou as instituições a reviver, preste atenção como você faz para estender a sua mão para quem precisa.
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0: E este é o nosso momento da Palavra de Sabedoria. E o salmo escolhido para hoje é o Salmo 51, onde vamos fazer a leitura. Eu tenho observado que nos salmos, sempre quando vai começar o salmo, mesmo que seja um salmo de oração, um salmo de louvor, um salmo por livramento, um salmo por várias situações, ele sempre começa engrandecendo o nome santo do Senhor. Já no princípio, e este salmo não é diferente, então vamos à leitura. Tem misericórdia de mim, ó Deus, segundo a tua benignidade, apaga as minhas transgressões, segundo a multidão das tuas misericórdias. Lava-me completamente da minha iniquidade e purifica-me do meu pecado, porque eu conheço as minhas transgressões e o meu pecado está sempre diante de mim. Contra ti somente pequei, e fiz o que é mal à tua vista, para que sejas justificado quando falares e puro quando julgares. Eis que em iniquidade fui formado, e em pecado me concebeu a minha mãe. Eis que amas a verdade no íntimo e no oculto me fazes conhecer a sabedoria. Purifica-me com um sopro e ficarei puro. Lava-me e ficarei mais branco do que a neve. Faze-me ouvir júbilo e alegria, para que gozem os ossos que tu quebrastes. Esconde a tua face dos meus pecados e apaga todas as minhas iniquidades. Cria em mim, ó Deus, um coração puro e renova em mim um espírito reto. Não me lances fora da tua presença e não retires de mim o teu Espírito Santo. Torna a dar-me a alegria da tua salvação e sustém-me com um espírito voluntário. Então ensinarei aos transgressores os teus caminhos e os pecadores a ti se converterão. Eu vou parar por aqui, porque o salmo é grande, mas depois você pode dar a sequência da leitura aí na sua casa. E vamos falar um pouquinho sobre aqui o que o salmista está dizendo. Eu já ouvi, inclusive, alguns comentários atribuídos ao rei Davi relacionado a este salmo, já que é um salmo de Davi. E, inclusive, fala exatamente sobre isso. Eis que em iniquidade fui formado e em pecado me concebeu a minha mãe. Existe uma teoria que Falam por aí que Davi seria um filho bastardo por causa desta oração e por causa aí da rejeição dos seus irmãos. Eu, pelo conhecimento da palavra de Deus que eu tenho, não vejo desta forma. Mas acredito que Davi aqui estava se referindo aos nossos pecados e iniquidades que foram constituídos sobre nós desde o Éden. Desde o tempo ali, né, que o pecado entrou realmente. Então, uma vez que o pecado entrou, todos nós fomos concebidos em pecado. Então, existe essa é assim que eu consigo ver essa justificativa de Davi, que fomos todos nós concebidos em pecado. Então, desde o ventre da minha mãe, eu inclusive, fui formada em pecado. Por quê? Porque eu nasci no pecado. Somente ali, né? Adão e Eva não nasceram no pecado e os filhos que eles tiveram ali no Jardim do Éden. Os demais, todos nasceram em pecado, né? Desde a expulsão, né? A Bíblia fala, inclusive, né? Do filho de Eva que nasceu posteriormente. Então, todos esses já nasceram no pecado, assim como nós também. Mas o que mais me atrai neste salmo é a maneira em que o salmista, ele abre o seu coração para Deus, ele derrama ali o seu coração e ele coloca para Deus as suas misérias, ele coloca para Deus a sua insignificância, ele coloca para Deus que ele não é um ser humano melhor do que os outros, ele é um ser humano que é pecador, que é miserável, que foi formado desde o ventre em pecado, que é uma pessoa que não consegue sobreviver neste mundo, não consegue se purificar do seu erro, se não for pela misericórdia de Deus, que não consegue se libertar do seu eu, do seu, né, de tudo que o cerca ali, se não for pela misericórdia de Deus, pela potente mão do Senhor. E ao reconhecer toda a sua miséria ali, ao reconhecer que ele não é nada diante de Deus, o amor de Deus se aperfeiçoa sobre ele. E Davi era um pecador que, inclusive, tinha no desejo do seu coração ali construir o templo e não pôde construir, porque o próprio Deus o impediu de construir porque ele tinha sangue nas suas mãos. Então, ele era um homem de guerra, um homem que lutava realmente por terras, que lutava para defender o seu povo, para defender a sua família, lutava pela sua honra. Então, ele era um homem que ele tinha consciência, que ele tinha nas suas mãos o sangue de muitas pessoas. Ele tinha a consciência de todo o mal. Isso vai muito de encontro com o que nós estávamos falando aqui anteriormente, né? De não olhar para aquilo que a pessoa fez ou deixou de fazer. Porque temos aqui uma pessoa que foi transformada por Deus, que recebeu de Deus a misericórdia, a uma pessoa que foi escolhida por Deus, que recebeu o azeite sobre a sua cabeça, foi separado dentre os seus irmãos. E esta pessoa tinha ali um passado que era um passado de guerras, de agressão, um passado em que ele precisou ali, né, fazer. Inclusive, quando ele pede a mão da filha de Saul em casamento, e Saul diz para ele que ele precisa ir lá e guerrear, e ele vai, e ele guerreia, e ele traz a prova ali que Saul pede para poder casar com a filha dele. Então, tem toda uma história que ele precisou defender a sua honra, ele precisou. E quem somos nós para julgar qualquer pecador neste mundo? Nós não somos ninguém, já que desde o ventre nós fomos formados em pecado. Desde o ventre, os nossos ossos que foram gerados ali, desde o ventre da nossa mãe, já foi formado em pecado, já nasceu em um mundo contaminado pelo pecado. Então, não somos ninguém para poder estar julgando ninguém, mas sim, nós devemos, é nossa obrigação buscar intimidade com Deus, porque esta intimidade com Deus vai nos fazer ver os demais seres humanos, os demais semelhantes, como, não como o sujeito que fez isso, que fez aquilo, mas como almas que, independente dos seus erros, dos seus pecados, também foram gerados no íntimo sagrado de Deus, foi gerado para comunhão com Deus e nasceu para que o nome do Senhor fosse glorificado, mesmo que tenha escolhido não viver isso na sua vida, né? Porque os nossos atos são escolhas, né? Então, nós precisamos entender que estas questões das práticas de erro e pecado de cada um acerte com Deus. Mas nós não podemos ser imitadores e cometer os mesmos erros. Vem de encontro exatamente aquilo que eu disse. Não é porque alguém foi mal e cometeu o mal no seu passado ou está cometendo mal que eu vou justificar o mal na minha atitude, né, com aquela pessoa, vou justificar com o mal dela. Não, cada um dará conta dos seus atos. Eu não posso justificar para não ajudar. Não vou ajudar porque aquela pessoa é má. Então eu não vou ajudar. Não, eu vou ajudar porque o mal está sobre ela, mas o mal que governa a vida dela não governa a minha. O mal que está sobre ela não está sobre mim, porque sou um diferenciado para a graça de Deus, para a glória de Deus, para que o nome do Senhor seja exaltado através da minha vida. Preste bem atenção. O mal só pode ser vencido com o bem. Não tem outra maneira de vencê-lo. E eu não estou falando do espiritual, porque o espiritual a gente repreende, a gente expulsa, não é? Mas a gente repreende as atitudes do mal com atitudes boas. E pode ter certeza, o bem agrada a Deus de tal maneira que Ele nos faz coerdeiros do seu reino. A recompensa vem dEle, com toda certeza. Deus abençoe vocês, muitíssimo obrigado e até a próxima, se Deus quiser.
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1: Olá, boa noite.
2: Boa noite para você que nos acompanha em todo o país.
1: Quarta-feira, 5 de agosto de 2026.
2: Vamos ao destaque do dia.
1: Lei consolida regras para o transporte rodoviário de cargas no país.
2: E estabelece o pagamento do piso mínimo do frete a motoristas. Gabriela Noronha.
3: A lei estabelece prazo de até 30 dias úteis para o pagamento do frete. Também estão previstas punições mais duras para empresas que contratarem fretes abaixo do piso mínimo.
1: Educação.
2: Desempenho de mais de 30 milhões de estudantes brasileiros passa por avaliação.
1: Divulgados os dados do Índice de Desenvolvimento da Educação Básica. Jéssica Gonçalves.
4: O IDEB permite acompanhar o desenvolvimento da educação básica brasileira. Os dados indicam a evolução da aprendizagem e a estrutura da rede de ensino.
2: E professores podem participar do Banco de Avaliadores do Programa Nacional do Livro e do Material Didático.
1: Eles vão ajudar a escolher as obras que irão para as salas de aula da Rede Pública de Ensino. Luciana Colares de Holanda.
5: Hoje são cerca de 20 mil profissionais cadastrados e os avaliadores são capacitados para atuar na avaliação das obras.
2: Hoje, na apresentação da Voz do Brasil, Mariana Jungmann e Luciano Seixas.
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2: Agora é lei. Estão em vigor novas regras para o frete dos caminhoneiros.
1: A lei trata do pagamento mínimo pelo transporte e medidas de fiscalização e punição em caso de não cumprimento.
3: A nova lei consolida regras para o transporte rodoviário de cargas no país e estabelece o pagamento do piso mínimo do frete a motoristas, com metodologia de cálculo pela Agência Nacional de Transportes Terrestres, a ANTT. Guilherme Boulos, ministro da Secretaria-Geral da Presidência, falou sobre a medida.
6: O piso do frete é o valor mínimo que um caminhoneiro, sobretudo um caminhoneiro autônomo, que trabalha para levar mercadorias e abastecer o povo brasileiro nos quatro cantos, é um valor mínimo que ele tem que receber por frete, por viagem que ele faz, por entrega que ele faz.
3: A lei estabelece ainda prazo de até 30 dias úteis para o pagamento do frete, além da atualização da tabela a cada 6 meses. Também estão previstas punições mais duras para empresas que contratarem fretes abaixo do piso mínimo, com multas que podem chegar a R$1 milhão. E para que seja cumprido o piso, o texto determina a obrigatoriedade da apresentação do Código Identificador da Operação de Transporte, CIOT, antes do caminhão iniciar a viagem, o que também impacta na fiscalização, como explica o ministro dos Transportes, George Santoro.
7: O CIOT também é um mecanismo de combate ao comércio ilegal de mercadorias, ao comércio feito sem nota fiscal. Ele vincula todo o transporte de mercadorias aos documentos eletrônicos fiscais.
3: Originalmente publicado como medida provisória, o texto passou por uma série de mudanças no Congresso Nacional, sendo aprovado no Senado em julho deste ano. Com a sanção, o texto vira uma regra permanente. Reportagem Gabriela Noronha.
2: Desempenho de mais de 30 milhões de estudantes brasileiros passou por uma nova avaliação de aprendizagem.
1: Foram divulgados hoje os dados mais recentes do IDEB, o Índice de Desenvolvimento da Educação Básica, e também as médias em português e matemática do SAEB, o Sistema de Avaliação da Educação Básica.
2: Os índices consideram os anos iniciais e finais do ensino fundamental e também do ensino médio na rede pública e privada.
1: O resultado foi anunciado pelo Ministério da Educação. Confira os detalhes na reportagem de Jéssica Gonçalves.
4: Para calcular o IDEB, que é o Índice de Desenvolvimento da Educação Básica, o MEC utiliza as taxas de aprovação coletadas pelo Censo Escolar, junto com o desempenho dos estudantes em língua portuguesa e matemática no SAEB, o Sistema de Avaliação da Educação Básica. O IDEB permite acompanhar o desenvolvimento da educação básica brasileira. O cálculo é feito por meio de uma escala, que vai de 0 a 10. O índice dos anos iniciais do ensino fundamental passou de 6 em 2023 para 6,3 em 2025. Na rede pública, a pontuação foi de 5,7 para 6,1 em 2 anos. para os anos finais do ensino fundamental, o IDEB nacional subiu de 5 para 5,3. Na rede pública, o indicador alcançou pontuação 5 contra 4,7 em 2023. No ensino médio, o IDEB passou de 4,3 para 4,5. Os dados indicam a evolução da aprendizagem e a estrutura da rede de ensino, que atende mais de 30 milhões de estudantes em todo o território nacional. Para o ministro da Educação, Leonardo Barchini, os resultados apontam qual deve ser a prioridade daqui para frente.
6: Toda a estratégia do Ministério da Educação, que é demanda do Plano Nacional de Educação aprovado em abril deste ano, é que a gente tenha um foco especial na aprendizagem.
4: Já o SAEB, o Sistema de Avaliação da Educação Básica, é aplicado a cada 2 anos para medir o desempenho de estudantes da educação básica por meio de testes e questionários. Em uma escala que vai de 0 a 500, no 5º ano do ensino fundamental, a nota em português passou de 207 para 215 pontos. Em matemática, de 218 para 227. Já no 3º ano do ensino médio, em português, o resultado foi de 269 para 272. Em matemática, de 263 para 268. Em 2025, foram avaliados quase 6 milhões de alunos em mais de 70 mil escolas. Reportagem Jéssica Gonçalves.
2: Estudantes que participam do processo seletivo do ProUni, o programa Universidade para Todos, podem conferir o resultado da segunda chamada.
1: O prazo para os pré-selecionados comprovarem as informações da inscrição começou hoje e vai até sexta-feira da próxima semana, dia 14.
2: A documentação exigida para essa comprovação deve ser apresentada diretamente na instituição de ensino superior para a qual o estudante foi pré-selecionado.
1: O resultado pode ser acessado pelo portal Acesso Único ao Ensino Superior, em acessounico.mec.gov.br.
2: O Ministério da Educação chama professores e especialistas de todas as regiões do Brasil para participar do Banco de Avaliadores do Programa Nacional do Livro e do Material Didático.
1: O programa é responsável pela distribuição de livros para estudantes e professores da rede pública de ensino. As obras são renovadas a cada 4 anos.
2: Confira na reportagem de Luciana Colares de Holanda.
5: Professores e especialistas de todo o país podem participar da escolha dos livros que vão para as salas de aula da rede pública de ensino. Estão abertas as inscrições para o Banco de Avaliadores do Programa Nacional do Livro e do Material Didático, o PNLD. Os selecionados vão avaliar as obras inscritas nos editais do PNLD Atos Finais, voltado às obras didáticas, e do PNLD Literário Equidade, destinado às obras literárias. Nessa etapa da seleção, terão prioridade professores de língua portuguesa, matemática, história, geografia, ciências, arte, educação física e língua estrangeira, pedagogos e profissionais formados em letras, com foco em literatura e formação de leitores, também terão preferência. De acordo com Anita Stefani, diretora de apoio à gestão educacional da Secretaria de Educação Básica do MEC, hoje são cerca de 20 mil profissionais cadastrados. O banco é atualizado constantemente e os avaliadores são capacitados para atuar na avaliação das obras.
8: Essa capacitação busca garantir que todos os participantes utilizem os mesmos referenciais durante a análise e utilizem, né, de uma forma correta as fichas de avaliação, contribuindo para a qualidade técnica.
5: A participação no Banco de Avaliadores do PNLD é voluntária e gratuita. E a diretora de apoio à gestão educacional, Anita Stefani, explica que os profissionais selecionados no processo de avaliação pedagógica têm acesso a diferentes oportunidades de aprimoramento e reconhecimento.
8: Ao avaliarem as obras, eles estão também se formando como analistas de materiais didáticos e críticos em conteúdos, seja para a elaboração de materiais para os seus estudantes, quanto para a aplicação dessas obras didáticas na sala de aula.
5: Para se inscrever, basta acessar a página da Plataforma de Avaliação Pedagógica do PNLD no endereço pnld-avaliação.mec.gov.br e preencher as informações de perfil profissional. é preciso ter diploma de licenciatura plena ou de magistério reconhecido pelo Ministério da Educação e concluir um curso obrigatório disponível na própria plataforma. Reportagem Luciana Colares de Holanda.
1: E atenção para os prazos do Exame Nacional de Desempenho de Estudantes, o ENAD 2026.
2: Os inscritos para os cursos de bacharelado e tecnologia que tiveram o pedido de atendimento especializado negado podem recorrer da decisão até sexta-feira, dia 7 de agosto.
1: O recurso deve ser enviado pelo sistema ENAD, com a documentação que comprove a necessidade de atendimento, conforme as regras do edital. O resultado da análise será divulgado em 14 de agosto.
2: O atendimento especializado é destinado aos participantes que necessitam de recursos específicos para realizar o exame.
1: As provas do ENAD 2026 para os cursos de bacharelado e tecnologia serão aplicadas no dia 29 de novembro.
2: O Serviço Geológico do Brasil faz o monitoramento das bacias hidrográficas brasileiras. Isso quer dizer que ele monitora a subida e descida dos principais rios do país.
1: O trabalho ajuda na agricultura, previne situações trágicas relacionadas a enchentes e orienta prefeituras em situações de seca, por exemplo.
2: Este ano, o Serviço Geológico do Brasil também faz parte do grupo de órgãos federais que está atuando no painel do El Niño e vem acompanhando e divulgando boletins sobre os impactos do fenômeno climático.
1: Sobre tudo isso, nós conversamos mais cedo com a chefe do Departamento de Hidrologia do SGB, Andréa Germano. Acompanhe. Doutora Andréa, bem-vinda à Voz do Brasil. É um prazer ter a senhora conosco aqui. Vamos falar então de El Niño, né? O Serviço Geológico do Brasil divulgou algumas previsões para as principais bacias hidrográficas do país para os próximos 3 meses. E aí eu queria começar então falando por região, começando aí pela região norte e, né, Amazônia. Os principais rios, pelo que eu já dei uma olhadinha, ainda estão nos níveis normais, mas já em situação de vazante. O que a gente pode esperar para os próximos 3 meses?
9: Muito obrigada pelo espaço. O Serviço Geológico do Brasil agradece. O Serviço Geológico do Brasil é uma empresa ligada ao Ministério de Minas e Energia. E realmente a gente faz esse acompanhamento dos rios e monitoramento dos rios há 57 anos. Cobertura de toda a rede hidrometeorológica nacional e monitoramento de níveis de rios e volume de chuvas. A região norte hoje está nesse período, como você falou, já de vazante, né? Na sua normalidade, em todos os rios, na sua normalidade. E assim, o que preocupa é esse atraso do início das chuvas. Isso pode prejudicar aí a vazante, no caso, não ser mais crítica, né? Então, assim, esse atraso do período de chuvas realmente é hoje a nossa preocupação. Mas, por enquanto, na sua normalidade. A gente faz simulações, né, para caso não chova, caso chova. Então, a gente vai tendo esse acompanhamento diariamente num cenário de 3 meses para poder também ter providências, a Defesa Civil tomar providências logísticas para as ações do norte.
1: Quer dizer assim, se a gente já está com os rios em vazante e as chuvas atrasaram, a gente pode ter uma baixa mais acentuada, é isso?
9: Exatamente, essa é a grande preocupação.
2: E no Nordeste há um alerta sobre os níveis dos reservatórios, né?
9: Exatamente. O SGB, ele acompanha junto com a Agência Nacional de Águas os reservatórios, né, através do sistema de acompanhamento dos reservatórios do Nordeste, também dos 9 estados do Nordeste, também em Minas Gerais. Mas a situação hoje, 5 de agosto, é de normalidade também, 50%, 51% da sua capacidade, né? Então a gente está mantendo esse percentual desde abril. Então ainda não é uma preocupação a região Nordeste.
1: Muito bem, então vamos falar agora de Sul, onde o El Niño talvez seja a região onde talvez a gente já esteja sentindo essa questão do El Niño de maneira mais intensa, né, mais acentuada. Já há problemas de cheias e transbordamentos. Como é que deve ser o próximo trimestre por lá, onde o alerta é maior?
9: E como você falou, né, a previsão de chuvas acima da média do El Niño pode levar muitos os rios, já materializado agora no mês de julho. Tivemos muitas inundações. Para você ter uma ideia, mês de julho, no Sul, na região do Rio Grande do Sul, em média chover 130 milímetros. A gente teve localidades com 430 milímetros, provocando então grandes impactos aí de inundação. E a preocupação geralmente é essa, de o solo já está muito úmido e ainda esse aumento das chuvas na região sul poder causar mais impactos de inundações na região sul.
2: Agora, no Cerrado e Pantanal, André, onde já costumamos ter seca nesse período, o que esperar para as bacias desses biomas?
9: Então, no Cerrado, na região sudeste, em termos de chuva, os modelos meteorológicos, que é nosso serviço geológico, a gente não trabalha com meteorologia, né? A gente usa a meteorologia para poder explicar a hidrologia. Mas os modelos de meteorologia estão muito discrepantes, vamos dizer assim. O que a gente entende agora nesse momento, não dá para falar do cenário de chuva, mas nesse momento que realmente as temperaturas já estão muito elevadas, aí sim a preocupação é mais para a questão de incêndios florestais. Então, monitoramento de rios, ainda estamos na normalidade para
1: tudo indicando ainda que Cerrado e Pantanal, em termos de águas, devem ficar ainda dentro da normalidade.
9: É, estamos já desde 2020, assim, com uma tendência de depreciação da capacidade dos rios na região do Pantanal, principalmente. Então, assim, na normalidade, já não digo que a gente já vem vivendo muito tempo isso. Então, mas não vai ser mais crítico ou menos crítico este ano especificamente.
1: É, quando a gente fala, então, de mudanças climáticas, é disso que a gente fala, né? A gente vai observando uma mudança no comportamento natural, no comportamento da natureza ao longo do tempo, né? Não é só no trimestre, não é só no ano. Como a senhora disse, já vem desde 2020.
9: Perfeito,
1: né?
9: A gente não tem mais um Pantanal, uma região alagada há muitos anos. Então, isso realmente é mudanças climáticas, não só o efeito de El Niño também, né? Então, sendo uma mudança climática que a gente vem evidenciando, principalmente nessa região.
2: Agora, doutora Andréia, como é que funciona esse monitoramento do Serviço Geológico do Brasil? Conta para o nosso ouvinte um pouco mais sobre como é esse trabalho.
9: O Serviço Geológico é o grande parceiro no campo e no escritório para fazer esse monitoramento, né? Além desse trabalho contínuo de monitoramento, de saber essas séries hidrológicas de longo período que nós monitoramos, né? A gente tem um serviço desde a década de 80, daí de realizar previsões hidrológicas, não só o momento atual, mas essas previsões hidrológicas, né, futuras. Começamos aí com bacias como o Pantanal, o Amazonas e o Rio Doce, que são bacias mais lentas, mas depois dos booms, dos desastres, como a gente chama aí nos anos de 2011, 2012, 2013, a gente começou a fazer sistemas de previsão hidrológica em bacias mais rápidas e também com o advento também do todo um monitoramento automático muito mais especializado, né? Então, assim, o que a gente faz? Além desse monitoramento do campo, a gente no escritório recebe essas informações automáticas que vêm por satélites, né? Então, de hora em hora a gente está recebendo o nível dos rios, a quantidade de chuva e rodamos modelos matemáticos, hidráulicos, hidrológicos para fazer essas previsões. Aí você vai me dizer, então a gente consegue saber com muita antecedência se vai inundar? Depende da região hidrográfica, depende da resposta da bacia hidrográfica. Então, sim, há localidades que a gente consegue fazer essa previsão com 75 dias de antecedência, mas outras localidades, em bacias mais de alta declividade, com uma menor área de drenagem, com até 4 horas de antecedência. Mas o que permite, no caso de inundações, retirar as famílias, permite a gente salva vidas com esse monitoramento e com esse sistema de previsão hidrológica.
2: Muito bem, nós conversamos com Andréia Germano, chefe do Departamento de Hidrologia do Serviço Geológico do Brasil. Muito obrigado por sua entrevista aqui à Voz do Brasil.
9: Muito obrigada a vocês. Até logo. Tchau, tchau.
1: A segurança no abastecimento de água passa também pela recuperação do meio ambiente.
2: Está aberta uma chamada pública para apoiar projetos de restauração ecológica e soluções voltadas à proteção de mananciais que abastecem grandes centros urbanos.
1: A chamada foi feita pelo Banco Nacional de Desenvolvimento Econômico e Social e deverá prever investimentos de 15 milhões e 20 milhões de reais com prazo de execução de até 48 meses.
2: As ações devem ter foco em restauração ecológica e em soluções baseadas baseadas na natureza para combater a escassez de água nas regiões metropolitanas, como explica o superintendente da área de meio ambiente do BNDES, Nabil Kadri.
10: As propostas enviadas devem incluir ações de restauração ecológico-produtiva utilizando vegetação nativa em áreas estratégicas para a proteção dos recursos hídricos, incluindo nascentes, margens de rios e outras áreas relevantes para a conservação dos mananciais.
1: Os projetos deverão contemplar regiões do Distrito Federal e entorno, São Paulo, Rio de Janeiro, Ceará, Mato Grosso, Rondônia e Acre.
2: Mariana Dias Vilas Boas, pesquisadora do Serviço Geológico do Brasil, fala sobre a importância da recuperação e preservação de mananciais que abastecem grandes cidades.
11: Com a ampliação da vegetação, a gente vai ter uma maior taxa de infiltração, esses aquíferos vão ter mais água, vai chegar mais água também nos rios através desses afloramentos das nascentes. Então, os projetos de recuperação, eles são projetos importantíssimos e têm uma relação direta com a segurança hídrica nas grandes cidades. E reduz as consequências de inundação, eu aumento a recarga dos aquíferos.
1: A chamada pública está aberta até o dia 9 de setembro e pode ser consultada no site do BNDES.
2: O Brasil assumiu a presidência pro tempore da Aliança para a Segurança, a Justiça e o Desenvolvimento.
1: A entidade reúne países da América Latina e Caribe.
2: Na reunião de cúpula em Brasília, o Banco Interamericano de Desenvolvimento anunciou $4 bilhões para as ações integradas de combate ao crime organizado na região.
12: A América Latina concentra 8% da população mundial e é responsável por um terço dos homicídios ocorridos no mundo, de acordo com dados da Polícia Internacional. Esses números levaram à criação da Aliança para a Segurança, a Justiça e o Desenvolvimento, composta por 23 países e 14 instituições, como a Interpol. Um encontro em Brasília discute estratégias de prevenção e combate ao crime organizado na América Latina e Caribe. No primeiro ano de atuação da Aliança no combate ao crime organizado, foram destinados $1 bilhão e 400 milhões, o que corresponde a 60% dos recursos previstos para os 3 primeiros anos da iniciativa. A alta demanda dos países membros levou o Banco Interamericano a reavaliar os recursos destinados ao programa, elevando o montante para $4 bilhões. O ministro da Justiça do Brasil, Wellington Lima Silva, fala sobre a importância da aliança.
13: Nós estamos absolutamente convencidos da necessidade de intensificar essa interlocução com organismos multilaterais, estabelecer tantas quantas sejam as tratativas, as interlocuções necessárias para aperfeiçoar e aprimorar essa estratégia.
12: Um protocolo também foi assinado para o repasse de R$5 bilhões ao Brasil, que assumiu a presidência pro tempore da Aliança pelos próximos 12 meses. Reportagem Cleide Lopes.
1: O Comitê de Política Monetária, o Copom, reduziu a taxa Selic, que é a taxa básica de juros da economia, de 14,25% para 14% ao ano.
2: Em comunicado divulgado hoje, o Copom afirmou que o cenário internacional ainda exige cautela por causa das incertezas sobre os conflitos no Oriente Médio.
1: A taxa Selic influencia outras taxas de juros no país, como as taxas de empréstimos, financiamentos e aplicações financeiras.
2: E essas foram as notícias do Governo Federal.
1: Uma realização da Secretaria de Comunicação Social da Presidência da República.
2: Com produção da Empresa Brasil de Comunicação.
1: Fique agora com o Minuto do TCU. Em seguida, as notícias do Poder Judiciário e do Congresso Nacional. Boa noite.
2: Boa noite e até amanhã.
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16: Supremo Tribunal Federal começa a julgar se proibição a jogos de azar é compatível com a Constituição de 1988.
17: Presidente Lula sanciona projeto de lei que regulamenta relevância para admissão do recurso especial no STJ.
16: Acordo firmado entre Tribunal Superior Eleitoral e Advocacia Geral da União prevê boas práticas sobre o uso da inteligência artificial nas eleições deste ano.
17: Boa noite, eu sou Marcela Luiza.
16: E eu sou Walter Lima.
17: O plenário do Supremo Tribunal Federal começou a analisar na sessão de hoje se a proibição a jogos de azar é compatível com a Constituição. Após as sustentações orais, o relator do caso, o ministro Luiz Fux, começou a votar.
16: Desde 1941, a Lei de Contravenções Penais proíbe a organização e exploração de jogos de azar, punindo os infratores com prisão simples, multa e outras penalidades previstas em lei. Isso inclui o jogo do bicho e as máquinas caça-níqueis.
17: Os ministros analisam se essa proibição, criada há mais de 80 anos, ainda é compatível com a Constituição Federal de 1988 ou se ela ficou ultrapassada.
16: Na prática, o Supremo vai decidir se a exploração de jogos de azar deve continuar proibida e punida pela legislação penal brasileira ou se essa proibição é incompatível com a Constituição.
17: A decisão, porém, não tratará da regulamentação de cassinos ou da exploração comercial dos jogos, temas que devem ser abordados em outras ações que tramitam na Corte.
16: O julgamento vai continuar na sessão plenária de amanhã.
17: O presidente da República, Luiz Inácio Lula da Silva, sancionou o projeto de lei que regulamenta a relevância para a admissão do recurso especial no Superior Tribunal de Justiça.
16: O projeto foi convertido na Lei 15.484 de 2026. Fátima Uchoa.
18: Com a relevância, segundo o presidente do STJ, ministro Herman Benjamin, o tribunal poderá concentrar esforços nos recursos que tratam de temas com maior impacto para a sociedade.
19: Não é de uma lei para atender interesses do Superior Tribunal de Justiça, mas da celeridade, da qualidade e da efetividade da prestação jurisdicional.
18: A nova lei deve tornar a prestação jurisdicional mais eficiente e permitir que o STJ concentre a atuação em casos com maior impacto jurídico, econômico, político ou social, que sejam importantes para uniformizar a interpretação da legislação federal, sem limitar o acesso dos brasileiros à justiça.
17: Tribunal Superior Eleitoral e Advocacia Geral da União assinam um acordo de boas práticas sobre uso da inteligência artificial nas eleições 2026.
16: O principal produto da parceria é o lançamento de um guia de boas práticas sobre o uso de IA no processo eleitoral. Fábio Ruas.
20: O documento vai servir como um manual de conduta com diretrizes técnicas detalhadas para partidos, candidatos, plataformas digitais,

0: Paulo, a descontar metade dos 36 dias da greve realizada pelos empregados. Nessas situações, a Justiça do Trabalho admite, como regra adotada pela jurisprudência da Corte, a compensação da outra metade dos dias de paralisação. Esse entendimento, ele busca equilibrar o direito de greve com os efeitos da suspensão do contrato de trabalho durante o movimento. Para os ministros, o desconto integral dos dias parados pode gerar prejuízos econômicos excessivos aos trabalhadores.
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1: Uma boa noite.
2: E até amanhã.
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5: Eu sou Paula Groba.
6: E eu sou Humberto Pinheiro.
5: E estes são os destaques de hoje do Jornal do Senado, que começa agora.
6: Senado pode tornar hediondos e inafiançáveis crimes de pedofilia.
5: Pessoas com deficiência poderão ser consideradas idosas aos 50 anos.
6: Fim da aposentadoria compulsória como punição avança no CNJ e no Senado.
5: Boa noite.
6: Boa noite.
5: Crimes sexuais contra crianças e adolescentes podem passar a receber a punição mais rigorosa prevista na legislação brasileira.
6: O plenário do Senado pode votar o projeto que torna hediondos e inafiançáveis os crimes de pedofilia e outras violências sexuais contra crianças, adolescentes e pessoas vulneráveis. A reportagem é de Bruno Lourenço.
7: Projeto de lei aprovado na Comissão de Constituição e Justiça inclui no rol dos crimes hediondos condutas como a corrupção de menores, a satisfação de lascívia, caracterizada pela prática de atos libidinosos na presença de criança ou adolescente, a divulgação de cena de estupro de vulnerável e o compartilhamento de pornografia. A matéria também classifica como hediondos os crimes previstos no Estatuto da Criança e do Adolescente ligados ao tráfico internacional de crianças e à pornografia infantil, como defendeu a relatora, senadora Elisiane Gama, do Maranhão.
8: Nosso relatório é pela aprovação do projeto de lei com a redação corrupção de menores, satisfação de lascívia mediante presença de criança ou adolescente, favorecimento da prostituição ou de outra forma de exploração sexual de crianças e adolescentes ou de vulnerável, divulgação de cena de estupro ou de cena de estupro de vulnerável, de cena de sexo ou de pornografia.
7: O senador Everton, do PDT do Maranhão, apresentou proposta semelhante e pediu que as duas matérias sejam analisadas em conjunto pelo plenário.
9: Em que eu propus o aumento da pena dos crimes cometidos contra a dignidade sexual quando praticados na presença física ou virtual de crianças, adolescentes e também cônjuge, companheiro ou parente de vítima, consanguíneo ou afim, em linha reta ou colateral até o quarto grau.
7: A CCJ aprovou um pedido de urgência para votação no plenário.
5: E a Comissão de Relações Exteriores iniciou as discussões sobre as barreiras da União Europeia à carne brasileira.
6: O grupo de trabalho que trata do acordo do bloco europeu com o Mercosul ouviu integrantes do governo e do setor privado. Repórter Pedro Pincer.
10: A partir de 3 de setembro, passam a valer novas regras da União Europeia sobre o uso de antimicrobianos na produção animal. O bloco exige que o Brasil consiga comprovar que a carne exportada não foi produzida a partir de animais submetidos ao uso de antimicrobianos proibidos pelas autoridades europeias. De acordo com o presidente da comissão, senador Nelsinho Trade, do PSD de Mato Grosso do Sul, é preciso ouvir os setores que podem ser afetados pelas normas e buscar soluções em conjunto com o governo e a iniciativa privada.
11: Setores que, porventura, venham a se sentir prejudicados, nos acionam, que nós iremos promover debates dessa natureza.
10: O chefe da missão do Brasil junto à União Europeia, embaixador Pedro Miguel da Costa e Silva, afirmou que o país terá de comprovar, por meio de auditorias, que consegue separar os produtos destinados ao mercado europeu e garantir que eles atendam às exigências do bloco. Representantes do setor privado afirmaram que o Brasil já dispõe da tecnologia necessária para fazer esse controle.
5: Aguarda votação no plenário um projeto que reduz para 50 anos a idade em que uma pessoa com deficiência seja considerada idosa.
6: O impacto do envelhecimento é maior para esse grupo de pessoas consideradas vulneráveis. Segundo a Organização Mundial da Saúde, pessoas com deficiência apresentam maior risco de desenvolver doenças.

0: doenças crônicas, pior estado de saúde e, em alguns casos, podem morrer até 20 anos antes da população sem deficiência. Repórter Patrícia Oliveira.
1: O projeto que considera idosa uma pessoa com deficiência já a partir dos 50 anos estende para esses indivíduos os mesmos direitos e a proteção garantidos às pessoas da terceira idade. A condição de idoso deverá ser definida por avaliação individual, médica, psicológica e social. Como destacou o relator do projeto na Comissão de Assuntos Sociais, senador Flávio Arnes, do PSB do Paraná.
2: Conforme a deficiência, podemos observar reduções na expectativa de vida que variam até algumas décadas para baixo. Se compararmos com a média da população, estamos longe de um patamar de igualdade.
1: Para o senador Paulo Paim, do PT do Rio Grande do Sul, relator na Comissão de Direitos Humanos, a proposta viabiliza a aplicação de conceitos de envelhecimento ativo específicos para pessoas com deficiência.
3: Minimizando os possíveis impactos negativos do avanço da idade em um grupo social especialmente vulnerável.
1: O projeto que altera o Estatuto do Idoso já foi aprovado também na Câmara dos Deputados e está pronto para votação no plenário do Senado.
4: E a aposentadoria compulsória de magistrados pode deixar de ser uma punição prevista na Constituição. Depois de o Conselho Nacional de Justiça oficializar o fim dessa penalidade no âmbito administrativo, o Senado pode analisar uma proposta que muda a Constituição sobre o mesmo tema.
0: A relatora, senadora Elisiane Gama, do Maranhão, afirmou que a decisão corrige uma distorção histórica. Repórter Pedro Pincer.
5: O Conselho Nacional de Justiça aprovou por unanimidade a proposta de resolução que acaba com a aposentadoria compulsória como a sanção disciplinar mais grave a juízes. A resolução aprovada segue entendimento da primeira turma do Supremo Tribunal Federal e também prevê a possibilidade da demissão como uma das hipóteses de punição. E o plenário do Senado pode votar uma proposta de emenda à Constituição que prevê o fim da aposentadoria compulsória como punição aos magistrados, promotores e procuradores e militares. De autoria do então senador Flávio Dino, atualmente ministro do Supremo Tribunal Federal, o texto foi aprovado pela Comissão de Constituição e Justiça em abril. A relatora, senadora Elisiane Gama, do Maranhão, afirmou que a decisão corrige uma distorção histórica.
6: É inadmissível o que a gente viveu ao longo da história do Brasil com esse tipo de prêmio para quem comete um crime, de que nós não podemos permitir castas de servidores públicos com privilégios.
5: Pelas novas regras, nos casos mais graves, o magistrado poderá ser colocado em disponibilidade com proposta de perda do cargo. Nessa hipótese, será imediatamente afastado das funções e passará a receber remuneração proporcional ao tempo de contribuição até a decisão definitiva do STF sobre a eventual perda do cargo.
4: Você sabia que nas eleições, os votos em branco e nulos não são transferidos para nenhum candidato e não podem cancelar uma eleição?
0: Na prática, quem escolhe uma dessas opções deixa a decisão para os demais eleitores. Conheça mais sobre esses dois tipos de votos com a repórter Marcela Cunha.
7: Voto em branco vai para quem está na frente? E uma maioria de votos nulos pode cancelar a eleição? A resposta para as duas perguntas é não. Para votar em branco, o eleitor aperta a tecla branco e confirma. O voto nulo acontece quando é digitado um número que não corresponde a nenhum candidato ou partido. Nos dois casos, o voto é excluído da contagem que define o resultado. Não é transferido, não beneficia nenhum candidato e não é somado ao vencedor. O consultor legislativo do Senado, Gilberto Guerzoni, explica como essas duas situações aparecem na urna.
8: Mas a gente já viu que reduziu bastante o número de votos em branco, né, já que a urna eletrônica abre uma tela, o eleitor tem que fazer alguma coisa de forma ativa ali, né? Ou ele propositalmente coloca um voto inexistente e confirma, o que leva à anulação do voto, ou ele tem que apertar a tecla de voto em branco.
7: Além de expressar uma decisão consciente, o voto nulo também pode ser resultado de um erro na digitação. Em 2026, serão 6 votos para deputado federal, deputado estadual ou distrital, 2 senadores, governador e presidente presidente da República. Por isso, a recomendação da Justiça Eleitoral é levar uma colinha de papel.
4: E ao participar da abertura da exposição O Caminho do Voto, promovida pelo Tribunal Superior Eleitoral, o presidente do Senado, Davi Alcolumbre, afirmou que o processo eleitoral brasileiro está entre os mais confiáveis do mundo. Ele também elogiou a decisão do presidente do TSE, ministro Nunes Marques, de levar a mostra ao Congresso Nacional.
0: A exposição, aberta à visitação no anexo 1 do Senado, apresenta as etapas do sistema eletrônico de votação, do desenvolvimento das urnas à totalização dos votos e integra a programação da Semana Nacional do Sistema Eletrônico de Votação.
9: As pessoas que visitarem a exposição sairão daqui conhecendo melhor o percurso do seu voto e o papel que ele desempenha na construção do nosso país. Um Brasil comprometido com a democracia, com as eleições livres e diretas, com a alternância de poder e com a transparência no processo eleitoral.
0: Edição de Paula Groba e trabalhos técnicos de João Lira, o Jornal do Senado fica por aqui. Acompanhe agora as notícias da Câmara dos Deputados. Boa noite.
4: Boa noite e até amanhã.
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11: Câmara reforça a indenização por dano moral à vítima de violência doméstica.
12: Proposta facilita acesso de motoristas a postos de combustível nas estradas.
13: Projeto busca garantir saúde ginecológica de meninas a partir dos 10 anos.
14: Boa noite. Os deputados analisam proposta que visa assegurar a saúde ginecológica de meninas a partir dos 10 anos de idade no SUS. O projeto está em regime de urgência e pode ser incluído na pauta de votações do plenário a qualquer momento, como informa o repórter Antônio Vital.
15: Está pronto para ser votado no plenário da Câmara, projeto que torna a regra a primeira consulta ginecológica das meninas a partir de 10 anos de idade no SUS, o Sistema Único de Saúde. O projeto foi apresentado pelas deputadas Adriana Ventura, do Novo de São Paulo, e Grace Elias, do PL de Minas Gerais, com o objetivo de permitir que as meninas e suas famílias recebam orientações preventivas e adequadas sobre temas como vacinação contra o HPV, cuidados de higiene íntima, preparação emocional para a primeira menstruação e informações sobre métodos contraceptivos. A vacina contra o HPV é recomendada a partir dos 9 anos de idade. A proposta obriga o Ministério da Saúde a elaborar um protocolo para o atendimento ginecológico dessa faixa etária. As meninas deverão ser encaminhadas à primeira consulta quando houver sinais de proximidade da menarca, como é chamada a primeira menstruação. Além disso, determina que as secretarias estaduais e municipais de saúde providenciem a formação contínua dos profissionais da área, especialmente ginecologistas, para que estejam preparados para atender as meninas. O texto também estabelece que a consulta será acompanhada por um responsável e, quando necessário, uma equipe multidisciplinar, que poderá incluir psicólogos e enfermeiros. De acordo com a deputada Adriana Ventura, uma das autoras da proposta, o objetivo é reduzir a incidência de gravidez precoce na adolescência, evitar doenças sexualmente transmissíveis e contribuir para a prática de hábitos saudáveis.
16: Tanto a vacinação como a HPV, que é recomendada a partir dos 9 anos, cuidado de higiene íntima, preparação emocional para essa fase da primeira menstruação e demais, bem como informação sobre métodos contraceptivos, isso é importante para prevenir gravidez precoce e outras complicações de saúde. Ele é muito simples, mas a gente acredita que ele pode provocar mudanças profundas na orientação das meninas brasileiras.
15: O projeto que torna a regra a primeira consulta ginecológica das meninas a partir de 10 anos de idade no SUS ganhou regime de urgência e pode ser votado a qualquer momento no plenário da Câmara, sem passar pela análise das comissões permanentes da Casa. Da Rádio Câmara, de Brasília, Antônio Vital.
10: Educação.
11: Jorge Sola, do PT da Bahia, defende projeto de sua autoria que regulamenta as escolas de saúde pública do SUS. A matéria já aprovada na Câmara e em tramitação no Senado reconhece instituições estaduais e municipais que formam profissionais, organizam estágios e apoiam residências.
17: Essa rede de escolas de saúde pública precisa e merece o seu reconhecimento, a sua regulamentação, para que dê, primeiro, mais visibilidade, mais estabilidade e maior capacidade de ampliar o orçamento destinado à formação de recursos humanos, ampliar o empoderamento dessas escolas para o ordenamento das práticas e dos estágios. Muitas vezes você tem a necessidade de organizar as vagas nos hospitais públicos, nos hospitais da rede do SUS para a formação profissional e até, né, definir políticas públicas que visem estimular a formação de profissionais que ainda temos uma carência.
14: Jorge Sola assinala ainda que as escolas têm papel central na organização dos processos seletivos para residências médicas e na formação de especialistas em áreas com carência no país. Para ele, a falta de um marco legal e de uma estrutura de articulação nacional limita o potencial das instituições.
11: Professora Luciane Cavalcante, do PSOL de São Paulo, é autora do projeto que isenta do imposto de renda professores e demais profissionais da educação básica e superior. Ela explica que a medida busca valorizar a categoria e ampliar os investimentos na educação.
14: A deputada afirma que o Brasil investe pouco em educação, paga baixos salários aos docentes e que muitos municípios não cumprem o piso nacional do magistério. Professora Luciane Cavalcante argumenta ainda que, assim como outros setores recebem incentivos fiscais, os profissionais da educação devem ser priorizados.
18: Esse projeto, ele visa colocar no centro do orçamento público e do financiamento das políticas públicas os profissionais da educação. Quase 30% de todo o rendimento dos profissionais da educação ficam retidos na fonte com pagamento do imposto de renda. Os profissionais da educação já trabalham em várias escolas para poder complementar a sua renda. Eles trabalham com alto número de estudantes por turma. Então, eles precisam desse investimento.
10: Trabalho.
11: A Câmara aprovou o projeto de lei que limita a jornada máxima de trabalho dos psicólogos a 30 horas semanais, sem redução do salário. A repórter Maria Neves traz mais informações sobre o texto que já foi encaminhado para análise dos senadores.
19: Uma das autoras do projeto, a deputada Érica Cocai, do PT do Distrito Federal, explica que atualmente a lei que regulamenta a atuação dos psicólogos não prevê limite de jornada de trabalho. Com isso, eles ficam submetidos a 44 horas semanais. De acordo com a deputada, a categoria é a única entre os profissionais que lidam com saúde e atenção psicossocial que não tem jornada de 30 horas.
20: Profissionais de psicologia têm o direito a uma jornada de trabalho que possibilite que ele tenha tempo para o seu aprimoramento acadêmico, mas ao mesmo tempo, tempo para que possa cuidar da sua própria existência. Por isso, 30 horas para a psicologia é uma necessidade, não apenas dos psicólogos e psicólogas, mas uma necessidade do país que precisa desses profissionais atuando em todos os espaços.
19: A deputada Natália Bonavides, do PT do Rio Grande do Norte, também assina a proposta. Ao apresentar o texto, as autoras argumentaram que a redução da jornada de trabalho vai contribuir para a preservação da qualidade de vida e o adequado exercício da atividade profissional, que demanda elevado desgaste emocional e mental. O texto beneficia os profissionais com contrato de trabalho no setor privado. Para psicólogos que trabalham em empresas públicas como seletistas, a nova jornada dependerá de dotação orçamentária e de autorização na Lei de Diretrizes Orçamentárias. Da Rádio Câmara de Brasília, Maria Neves.
10: Economia.
14: Marcelo Crivella, do Republicanos do Rio de Janeiro, aponta como positivos os resultados de emenda à Constituição que estende a imunidade de IPTU a templos religiosos instalados em imóveis alugados. Ele explica que a regra passou a valer em 2023.
21: Em 2022, ela foi promulgada, essa emenda à Constituição, em fevereiro de 2022. Como o IPTU incidia 1º de janeiro, ela passou a ter efeito apenas em 2023. O que significa ela? Antes dessa emenda, tinha a imunidade de IPTU apenas os templos próprios, aqueles que foram construídos pelos fiéis. Mas nós sabemos, pelo censo do IBGE 2022, que dos 580 mil templos religiosos, católicos, espíritas, evangélicos, 400 mil funcionam em imóveis alugados e eles não tinham a imunidade do IPTU. Com a emenda constitucional 116, passaram a ter.
11: Marcelo Crivella orienta igrejas, creches, asilos e orfanatos a procurarem as prefeituras caso tenham efetuado o pagamento do IPTU entre 2023 e 2026. Ele alerta que a cobrança é indevida nos casos amparados pela emenda, com possibilidade de restituição dos valores.
14: Bandeira de Melo, do PV do Rio de Janeiro, é um dos autores de projeto que cria um modelo próprio de funcionamento para as cooperativas solidárias. O texto define essas organizações como sociedades sem fins lucrativos, com regras de autogestão e articulação com a Política Nacional de Economia Solidária.
11: Bandeira de Melo informa que a proposta busca reduzir a burocracia para iniciativas da economia solidária, com prioridade para grupos economicamente frágeis. O projeto também prevê estímulo à participação das cooperativas solidárias em compras públicas, licitações e ações de desenvolvimento comunitário.
10: Desenvolvimento Regional.
14: Paulo Soares, do Podemos de São Paulo, apresentou o projeto que cria um programa para incentivar a universalização da coleta e tratamento de esgoto. Ele explica que a iniciativa também institui um fundo de assistência para socorrer municípios sem condições financeiras de investir no saneamento básico.
2: Uma defesa da sustentabilidade e da compensação ambiental. Em que sentido? Aquele município que está cumprindo com todos os seus deveres na questão de saneamento, nas questões ambientais todas, ele ser recompensado por um fundo. E esse fundo também, ao mesmo tempo, socorrer os municípios que não têm condições financeiras de avançar no saneamento básico. Essa é uma gestão que envolve meio ambiente, envolve saúde pública.
11: Paulo Soares pede urgência na aprovação da matéria, ressaltando que o saneamento ainda apresenta desigualdades profundas entre regiões do país. O congressista esclarece que os recursos do fundo virão de penalidades, de fiscalização e de aportes internacionais de fomento.
10: Turismo.
14: Projeto de lei apresentado por Domingos Neto, do PSD do Ceará, visa facilitar o acesso de micro e pequenas empresas de turismo a financiamentos públicos. A proposta prioriza empreendimentos localizados fora das regiões metropolitanas.
11: O texto de Domingos Neto permite o uso de fundos garantidores e seguros de crédito em substituição ou complemento às garantias tradicionais. Para ele, a medida amplia o acesso aos recursos do Fungetur e dos fundos constitucionais para modernizar e fortalecer o turismo regional.
10: Transportes.
14: Avança na Câmara proposta que busca facilitar o acesso de motoristas a postos de combustível nas estradas. A repórter Silvia Munhato tem os detalhes.
3: A Comissão de Viação e Transportes da Câmara dos Deputados aprovou o projeto que busca melhorar o acesso dos motoristas aos postos de combustíveis e rodovias sob concessão pública. A proposta inicial do deputado Capitão Augusto, do PL de São Paulo, dava 180 dias de prazo para que as concessionárias elaborassem planos de adequação das rodovias, evitando retornos muito distantes. O relator, deputado Zé Trovão, do PL de Santa Catarina, afirma que o problema é real.
22: E esse motorista, às vezes, ele tem que caminhar 5, 6 quilômetros para frente, fazer um retorno e voltar. O que nós estamos determinando hoje é o seguinte: olha, nós vamos criar acessos mais claros e mais fáceis para esses motoristas, para que o cara não corra o risco, às vezes está na reserva, está chegando no final do seu combustível, vai fazer um retorno, ou um retorno que não está bem sinalizado, ou um retorno perigoso e acabar acontecendo um acidente.
3: Mas o deputado modificou o texto para atribuir à Agência Nacional de Transportes Terrestres a tarefa de tratar do problema no âmbito de sua atuação normativa e contratual. A proposta, que pretende facilitar o acesso do motorista aos postos de combustíveis em rodovias sob concessão, será analisada agora pela Comissão de Finanças e Tributação. Da Rádio Câmara de Brasília, Silvia Munhato.
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10: Segurança Pública.
11: Bibo Nunes, do PL do Rio Grande do Sul, é autor de projeto que amplia as punições para quem picha bens públicos ou privados. O parlamentar destaca que o texto prevê a suspensão da carteira de habilitação e das linhas telefônicas do infrator.
1: Nós temos que acabar com a pichação. Só suja a cidade. Tem que ser punido. É punindo que se gera respeito. Os pichadores, eles têm uma competição para ver quem é o louco mor, quem é o que consegue pichar e estragar o monumento que mais chame a atenção da sociedade. Então, esse projeto é para dar penalidade, punir quem presta esse desserviço ao Brasil, que é a pichação. E que nós, brasileiros, possamos ter nossas cidades, os nossos monumentos respeitados.
14: O congressista observa que a pichação causa, além dos danos materiais, prejuízos ao turismo. Bibo Nunes acrescenta que o projeto inclui a cobrança do ressarcimento pela restauração do bem pichado, com responsabilização do autor ou dos responsáveis legais em caso de menor de idade.
11: Alexandre Leite, do União de São Paulo, propõe substituir a prisão em regime fechado pela prisão domiciliar para quem deixar de pagar pensão alimentícia. O projeto do deputado também permite monitoramento eletrônico e saída para o trabalho remunerado.
14: Alexandre Leite explica que a prisão em regime fechado ficaria restrita a casos excepcionais, quando houver ocultação de bens ou má-fé do devedor. Ele argumenta que a medida busca aumentar as chances de pagamento da pensão sem impedir o exercício da atividade profissional.
10: Justiça.
11: Os deputados aprovaram nova regra sobre indenização por dano moral à vítima de violência doméstica. Entenda na reportagem de Paula Bittar.
5: A Comissão de Constituição e Justiça da Câmara dos Deputados aprovou uma proposta que reforça na lei o direito de indenização por dano moral nos casos de violência doméstica e familiar contra a mulher, desde que haja pedido expresso da acusação ou da parte ofendida. A reparação será fixada pelo juiz, inclusive criminal. A relatora na comissão, deputada Lídice da Mata, do PSB da Bahia, destacou a importância de garantir a indenização a essas mulheres.
6: Ela é uma vítima da violência e isso é conhecido pela sociedade e impacta sobre sua imagem na sociedade. E, portanto, ele garante o direito dessas mulheres a uma indenização por danos morais. A violência deixa as marcas que vão muito além das agressões físicas. Elas provocam sofrimento, ela compromete a saúde mental, ela afasta as mulheres do seu trabalho, ela deixa a mulher em situação de trauma. E por isso mesmo é essencial que a legislação assegure também o direito à reparação desses danos.
5: Segundo Lídice da Mata, a proposta tem inegável relevância, pois ao inserir a possibilidade expressa de reparação civil por dano moral decorrente de violência doméstica, fortalece a proteção dos direitos fundamentais à dignidade da pessoa humana, à integridade física, psíquica e moral e à igualdade de gênero, assegurando à vítima um instrumento adicional de reparação no âmbito civil. A proposta que estabelece o direito de indenização por dano moral nos casos de violência doméstica e familiar contra a mulher já pode seguir ao Senado, a menos que haja recurso para votação pelo plenário da Câmara. Da Rádio Câmara de Brasília, Paula Bittar.
10: Consumidor.
14: Tarcísio Mota, do PSOL do Rio de Janeiro, é coautor de projeto que regulamenta a publicidade das apostas online. A iniciativa trata a atividade como tema de saúde pública e de defesa do consumidor, com o objetivo de restringir a propaganda das chamadas bets.
8: Do mesmo jeito que nós temos hoje regulações muito rígidas sobre propaganda, por exemplo, para as drogas legalizadas, como tabaco ou álcool, é preciso ter regras muito rígidas para as propagandas dessas casas de aposta online. Por exemplo, é inadmissível que elas continuem a financiar times de futebol, financiar campeonatos de futebol, que são inclusive a origem de grande parte dessas apostas. É inadmissível que no meio da transmissão de um jogo de futebol, você tenha propaganda dessas casas de aposta como se fossem simples informações jornalísticas.
11: Segundo Tarcísio Mota, o projeto cria medidas preventivas para reduzir o endividamento e os impactos do vício sobre as famílias. O parlamentar também defende regras mais rígidas com foco na proteção da saúde mental e dos direitos dos consumidores.
14: Projeto de Raymond, do PT do Rio de Janeiro, proíbe a veiculação de propagandas de apostas online em emissoras de rádio e televisão. De acordo com o deputado, a medida busca reduzir a exposição da população às chamadas bets em veículos que operam por concessão pública.
8: Então, o que a gente queria, na verdade, é que as bets não existissem no nosso país. Nós lutamos contra elas. Mas, enquanto a gente não consegue abolir as bets no Brasil, e nós haveremos de abolir um dia, nós queremos proibir que elas sejam divulgadas, publicizadas nos meios de comunicação de televisão e rádio.
11: Raymond explica que o objetivo é minimizar os impactos das apostas sobre a saúde mental, o orçamento das famílias e o endividamento da população. Ele acredita que reduzir o alcance desse tipo de atividade protege os consumidores mais vulneráveis.
14: Termina agora o Jornal Câmara dos Deputados, produzido pela Rádio Câmara, com trabalhos técnicos de Everson Urani e a apresentação de Val Monteiro e Luciana Vieira. Uma boa noite para você.
11: A Voz do Brasil volta amanhã. Boa noite.
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24: 20 horas e um minuto.
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2: Olá, muito boa noite, na paz do nosso Senhor e Salvador Jesus Cristo, 20 horas e 9 minutos. Deus abençoe a sua vida, a sua casa, a sua família. Olá, na paz de Cristo Jesus, o Rei da Glória. Uma ótima noite, uma noite espetacular, uma noite esplêndida, que a mão do Todo-Poderoso conduza a tua vida, transforme o teu dia, renove o teu lar, fortaleça a tua fé. E que Jesus seja glorificado. Eu sou o seu irmão em Cristo e amigo, Erwin de Lalande, técnica Diego Calmon. E esta dupla que trabalha para vocês nesta noite com muita alegria, com muita fé. E temos a certeza que as mãos de Cristo estão sobre nós para trazer vida, para trazer graça, para trazer favor e também milagre. Sei e tenho a certeza absoluta que Deus tem a vitória para cada um de nós. Sejam todos bem-vindos em nome de Jesus Cristo e vamos desfrutar. Vamos lá, meu povo, desfrutar da bênção, desfrutar do favor, desfrutar do milagre. É uma noite de quarta a quarta do grande mover de Deus aqui na Sede Mundial. E coisas maravilhosas aconteceram, poder de Deus foi derramado, porque estamos em comunhão, um povo em comunhão, um povo em fé, um povo que vive para adorar a Deus e de certeza que a vitória é nossa. Vamos, Diego, começamos daquele jeito que Deus gosta, na comunhão, na fé, na graça e no favor, e eu quero a sua mensagem, 119-8292-3392, Rádio Deus é Amor, vem conosco, vem com fé, vem com alegria.

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3: Que Deus abençoe a sua vida, querido ouvinte que está nos acompanhando através desta tão especial programação. O despertar da alma, o despertar espiritual é o tema que nós vamos tratar neste Minuto com Deus. A Bíblia diz em Efésios 5, versículo 14, pelo que diz, desperta, ó tu que dormes, e levanta-te dentre os mortos, e Cristo te esclarecerá. Paulo não está falando do sono dos justos. A Bíblia, ela nos revela que existe muito mais de três tipos de sono, mas a Bíblia nos deixa claro que existe o sono do justo. Em livro de Provérbios diz que ele é dado àquele que tem trabalhado muito e que precisa refazer as suas forças. A Bíblia diz que tem o sono que é dado por Deus. No livro de Salmos, capítulo 4, versículo 8, o salmista diz, em paz também me deitarei e dormirei, porque só tu, Senhor, me fazes habitar em segurança. É um sono que Deus dá, porém existe o sono que é a dormência. A Bíblia nos revela, no livro de Jonas, capítulo 1, versículo 6, que o mestre do navio aonde Jonas estava, chegou-se a ele e disse-lhe, que tens dormente, levanta-te, invoca o teu Deus. Ele não estava simplesmente com sono, mas era uma dormência em plena tempestade. Quando Paulo escreve à igreja que está em Éfeso, ele está falando de um despertamento, de um sono que pode nos levar à morte. Ele está falando de um sono que nos mantém atado em uma realidade muito mais além de qualquer sono que eu acabei de citar. É um estado espiritual que pode nos cobrar a vida. Eu me lembrei da palavra do Senhor quando a Bíblia diz em Juízes 16 que o despertar deste sono, ele tem que acontecer antes que o mal chegue, antes que o mal nos visite, antes que o pior aconteça. A Bíblia diz que Sansão, livro de Juízes capítulo 16, ele foi a Gaza e viu ali uma mulher e entrou a ela e a sua casa. E foi dito aos gazitas, Sansão entrou aqui. Foram, pois, todos eles, em roda da casa de noite, puseram espias à porta da cidade. Porém, toda noite estiveram sossegados. Olha o que eles diziam. Até a luz da manhã esperaremos. Então, ao despertar, o mataremos. Porém, a Bíblia nos diz que o despertar de Sansão aconteceu antes da destruição. A Bíblia diz em Juízes 16:3, porém, Sansão deitou-se até a meia-noite, e à meia-noite se despertou, se levantou, diz a Bíblia, e travou das portas da entrada da cidade com ambas as ombreiras, e juntamente com as trancas as tomou, e pondo-as sobre os ombros, e levou-as para cima, até o cume do monte que está de fronte de Hebrom. Sabe o que aconteceu? Os inimigos de Sansão, os inimigos de Deus já tinham colocado e já tinham marcado um tempo e a hora para lhe tirar a vida. Eles o surpreenderiam pela manhã. Porém, a Bíblia diz que Sansão se despertou antes. Quando Paulo, ele diz, desperta, ó tu que dormes. Ele está dizendo, você que está dormindo ainda nos seus sentidos, no seu discernimento, neste momento que você está passando e vivendo da sua vida, aonde você consegue avaliar e você consegue observar tudo, menos a sua condição espiritual, de como ela está diante de Deus, requer um despertamento. Deus está dizendo, levanta-te deste lugar, levanta-te dentre os mortos, porque se Cristo agora retornar, se Cristo voltar para a nossa alma, será que nós estávamos fazendo cuidado dela? Será que a nossa alma estava sendo usada para glorificar a Deus? Será que não seremos tomados desapercebidos? Então, esta palavra ela vem como revelação, dizendo, desperta para a tua alma, desperta para a tua vida espiritual, desperta para onde você está. Os inimigos já levantaram ciladas, os adversários estão à volta da cidade e as portas estão fechadas com um objetivo, tirar a nossa vida. A Bíblia diz que Paulo testemunhava em Damasco, no livro de Atos dos Apóstolos, e os discípulos foram usados, dizendo, Paulo, desperta-te e sai pelos muros da cidade, porque as portas estão tomadas e a sua vida ela será cobrada, porque eles não aceitaram o seu testemunho. Os irmãos que tinham noção e um discernimento muito mais profundo do que Paulo, porque Paulo era um novo anunciador da palavra do Senhor, estava vivendo as suas experiências ministeriais mais profundas, e ele não estava olhando o perigo, ele não se despertava para aquela realidade, mas os irmãos que ali estavam, tomaram Paulo às pressas, colocaram dentro de um cesto, e a Bíblia diz que segurando firme em uma corda, o desceram pelas muralhas da cidade, e o maior apóstolo de todos os tempos, ele foi salvo, porque havia alguém com os sentidos desperto, irmãos que estavam na torre da vigilância, e estavam atentos aos acontecimentos à sua volta. Ei, desperta-te, os acontecimentos à nossa volta estão dizendo que todos os pecados, fraquezas e debilidades que estão nos envolvendo estão apontando para o autor e consumador da fé. Será que se Jesus te despertar, você não vai olhar para o teu estado espiritual? A Bíblia diz em Mateus 25, quando todas as virgens se despertaram, notaram que só apenas cinco ainda tinham azeite para ir ao encontro do Senhor. Desperta-te agora pela tua vida espiritual. O azeite, ele é uma representação da pessoa do Espírito. Desperte-te agora para a vida de santificação. Dê uma oportunidade a Deus agora. Eu não sei o que está matando a sua fé, mas Deus está dizendo, levanta-te deste lugar. Eu não sei o que está destruindo a tua condição de tomar decisão, mas Deus está falando conosco, volta. Porque eu quero te esclarecer, eu quero te dar a conhecer tudo, e você vai ver como você vai andar. E a Bíblia prossegue dizendo que nós vamos andar prudentemente, nós vamos andar como sábios, nós vamos remir o tempo, nós vamos ganhar no tempo que Deus nos dá, sensatez, para estarmos preparados, não com embriaguez, mas com sensatez, que enche a nossa alma de prontidão e temor, e nos faz estar atento todos os dias para a vinda do Senhor. Desperta-te para a tua alma, desperta-te para o chamado espiritual de Deus para a sua vida. Que Deus abençoe, e espero que esta palavra tenha falado ao seu coração. Desperta-te enquanto há tempo.
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4: 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Muito bem, 20 horas 23 minutos, uma ótima noite, aí está a palavra. Alimento, graça, favor, milagre, Deus tem derramado e continuará a derramar, porque Ele está conosco, é verdade. Deus está conosco, a sua presença é garantida. Vamos lá, meu povo. Continuamos a viver Jesus Cristo. E é noite de comunhão, noite de palavra, noite de bênção. E você não quer ficar de fora. Vamos fazer o seguinte, ó. Testemunho, depoimento, milagre, graça e favor. Porque amanhã é quinta-feira. Patrícia Januário ministra a palavra do Senhor na tarde de multiplicação. Fundação Reviver aqui na Sede Mundial. E Deus tenha bênção para a tua vida, para a tua casa, para a tua família e para o teu lar também. Vamos lá então, depoimento de fé, aquilo que Deus tem realizado nos interiores da nossa igreja pentecostal. 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
5: Eu cumprimento os irmãos com a paz do Senhor Jesus. Meu nome é Deise, eu sou da cidade de Presidente Prudente. Quero contar uma bênção que o Senhor me concedeu através do culto da Fundação Reviver. Eu trabalhava por dia, não tinha registro na carteira. Tinha um desejo muito grande de estudar, mas tinha medo de não conseguir passar, pagar as parcelas, né, daquele curso. E um dia eu chegando na casa da minha mãe me convidou para ir no culto, que era em prol da Fundação Reviver. E ali estava contando um testemunho, uma irmã contando um testemunho do que Deus tinha feito através da Fundação Reviver. E eu peguei e olhei para minha mãe e falei, ai mãe, queria tanto poder estudar. Igual essa irmã contou, a minha mãe falou, faz um voto com Deus hoje, que você vai ver que Deus vai abrir as portas. Ali na hora que a irmã passou com o envelope da Fundação Reviver, eu pedi 5. A minha mãe olhou para mim e falou, eita, fé grande. Aí eu fiz no meu coração com Deus 5 votos. 4 de termos, que cada termo que eu terminasse, eu ia levar e agradecer a Deus. E o último era de agradecimento a Deus. E quando eu cheguei no quarto voto, eu fui no culto levar o voto e eu comecei a chorar porque eu estava próximo da minha formatura e Deus nunca, nunca deixou faltar um dia de serviço. Com aqueles votos que eu tinha feito com Deus, eu não sei contar como, mas Deus multiplicou o meu serviço. Para quem fazia uma faxina por dia e tinha dias que nem tinha faxina para fazer, o Senhor me preparou 2 faxinas em apartamentos de estudantes para mim fazer. O voto que eu fiz com Deus para não deixar faltar a faxina para mim, Deus multiplicou os dias de serviço para mim. Tinha sábado que eu trabalhava em 2, tinha domingo que eu tinha que ir em 1 para dar conta de tanta faxina que apareceu. E nesse meio tempo eu comecei a olhar para mim e falar, será que eu sou merecedora disso, Senhor? Irmãos, para honra e glória do Senhor, eu me formei. E não só eu cumpri com os meus votos. Quando eu terminei o meu curso de enfermagem, eu falava para o Senhor assim, eu só quero trabalhar se for na UTI ou na psiquiatria para me falar do Senhor. Porque eu vi que era um lugar mais difícil que tinha dentro de hospital. Irmãos, quando eu terminei o meu curso, Deus usou uma irmã que também estava pregando no culto da Fundação Reviver para falar que o Senhor ia abrir a porta aonde o meu coração desejava. E hoje, pela honra e glória do Senhor, eu estou trabalhando na UTI do Hospital em Presidente Prudente. Por isso eu falo para todos vocês, essa obra é de Deus. E eu agradeço a oportunidade em nome de Jesus.
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alimentação, fala, autoestima e saúde geral. E por isso, o cuidado com dentes, gengivas, língua e próteses precisa fazer parte da rotina da pessoa idosa. A orientação inclui escovação adequada, uso de creme dental com flúor, limpeza de próteses e acompanhamento profissional. Feridas, sangramentos, dor, mau encaixe de próteses ou dificuldade para mastigar exigem atenção. O cuidado bucal também se relaciona com nutrição e qualidade de vida. Quando a pessoa idosa sente dor ou não consegue mastigar corretamente, pode reduzir a variedade alimentar e ter prejuízos na saúde geral. Benefício social. BPC garante um salário mínimo a idosos de baixa renda a partir dos 65 anos. O BPC, que é o Benefício de Prestação Continuada, é um benefício assistencial do governo federal que garante um salário mínimo por mês para pessoa idosa com idade igual ou superior a 65 anos e a pessoa que tem deficiência de qualquer idade, desde que comprove a baixa renda. E para ter acesso a esse benefício, é preciso possuir renda familiar per capita de até um quarto do salário mínimo, ser cadastrado no CadÚnico, CPF de todos os membros da família e, claro, morar aqui no Brasil. O requerimento pode ser feito pelos canais de atendimento do INSS, pelo telefone 135, pelo site ou pelo aplicativo Meu INSS e também nas agências da Previdência Social. O pedido é feito de graça. A orientação oficial é que não é preciso pagar intermediários ou agenciadores para solicitar o benefício. O Centro de Referência de Assistência Social do município pode e deve orientar a família sobre critérios de acesso, renda familiar e cadastramento.

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1: Deus abençoe a sua vida, a sua casa, a sua família e o seu lar, que Deus derrame bênçãos, favor e vitória, e que acima de tudo, o nome do Senhor seja glorificado. Vamos falar com Deus. Você que acompanhou testemunhos, milagre, favor, resposta, bênção, vida, precisa viver um novo tempo, um novo momento. E olha, Cristo tem a resposta para a tua alma. Ele tem o socorro para a tua vida. Vamos então falar com Deus, clamar ao Senhor, porque só Ele é digno de receber a devoção e a fé de homens e mulheres que confiam e creem no Seu nome. Oramos ao Senhor, falamos com Deus, o nosso Pai. Maravilhoso, eterno Deus, poderoso, eterno Pai, Deus de vida, Deus de graça, Deus de favor e também de milagre. Obrigado, Senhor, pelo privilégio e pela oportunidade que nos tem concedido. Senhor amado, Senhor bendito, Senhor de poder e graça, o nosso coração volta-se e curva-se a Ti, Senhor. Certo, meu Pai, que cuidarás de cada detalhe da nossa vida e derramarás o Teu poder e a Tua unção, a Tua virtude, meu Pai, aleluia. Sim, Senhor, e darás a devida proteção, o cuidado, o amparo para corações, para mentes e almas e vidas que estão aflitas, que estão desesperadas, que estão cansadas, que estão frustradas. Sim, meu Pai, proteção para mentes que estão completamente, Pai, enganadas, sim, decepcionadas, fragilizadas também. Ó Deus bendito e Pai maravilhoso, estamos certos, ó Deus, que cuidarás, ó Pai da glória, da vida deste homem e desta mulher. Estamos certos, ó Pai, que farás, meu Deus, a bênção chegar, a bênção que essa família tanto busca, a bênção que essa família tanto pede, a bênção e o milagre que essa casa, Senhor, tanto chora e tanto ora. Tu vais proteger, Tu vais cuidar, Tu vais amparar, Senhor, Tu vais renovar, ó Pai. Ó, meu Deus, quantas vidas aflitas, quantas vidas amedrontadas, quantas vidas assustadas, quantas vidas desguarnecidas, desprotegidas, quantas vidas, ó Pai da Glória, desfavorecidas, quantas vidas, meu Pai, abandonadas e largadas, quantas vidas, Senhor, sem a completa da visão daquilo que é a obra bendita do Todo-Poderoso, e necessitam, Deus, de um favor, e necessitam, Pai, de um tempo e de um momento. Sim, meu Deus, sim, meu Pai, precisam, Senhor, oh meu Deus, estar guardadas por Ti, Senhor, meu Pai, protege, protege a mente, Senhor, a mente, Pai, dos Teus filhos. Protege a mente, Pai, do Teu povo. Protege a mente, Senhor, esta alma que está com a mente completamente, Senhor, atordoada pelo maligno, cheia de dúvidas, de medos, de incertezas, de culpas, cheia, ó Pai da Glória, Senhor, Deus, de uma situação que parece nunca ser resolvida. E por isso andam assustadas. E por isso andam, Senhor, sempre preocupadas, sempre no limite, sempre com medo, sempre, Senhor, meu Pai da Glória, a viver momentos constrangedores. Ó, Pai, Tu podes ajudar, Tu podes socorrer agora, Tu podes dar o alívio a esta alma agora, meu Deus. Em nome de Jesus Cristo, Pai, protege. Protege, Senhor, do homem mau. Protege do homem violento. Protege, Pai da Glória, das palavras malditas. Protege, meu Deus e meu Pai, das más intenções. Protege da falsidade. Protege o Senhor, meu Deus, da hipocrisia. Protege daquelas palavras, Senhor Pai da Glória, carregadas, Senhor, de ira e de contenda. Protege, Espírito Santo, daquilo que não agrega, Senhor. Protege esta família, protege esta casa. Protege, meu Pai, dos homens que têm as mãos sujas, que têm a boca imunda, que têm um coração perverso. Protege, meu Pai, o teu filho. Protege a tua filha de todo o coração perverso, todo o coração mau, toda a língua peçonhenta, sim, meu Deus, daqueles que se aproximam com maldade, daqueles que chegam perto, Senhor, mas estão cheios de erro, estão cheios de malignidade, em nome de Cristo, aleluia. Deus, coloca a tua mão de poder e graça agora, socorre estas vidas, protege estas casas, protege, meu Pai, estas famílias, vidas que estão, Senhor, sempre doentes, sempre aflitas, sempre no limite financeiro, sempre no desespero espiritual. Ó, meu Pai, buscam para si gurus espirituais, Senhor, porque não têm força nem fé. Tu podes ajudar agora. Em nome de Jesus Cristo, meu Deus e meu Pai, cuida de cada vida, cuida de cada alma. Cuida, meu Pai, de cada família. O Senhor já tem preparado vitória para os nossos corações e nós cremos na obra divina do Espírito Santo, que caiam por terra todas as investidas do diabo e que a tua bênção nos acompanhe desde agora e para sempre, no nome de Jesus. Amém. E graças a Deus.
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2: Olá, queridos casais, sejam muito bem-vindos a mais um episódio do Casamento em Pauta, um espaço dedicado a reflexões sobre relacionamento conjugal, comunicação e construção de vínculos saudáveis. Aqui, falamos sobre os desafios e as alegrias da vida a dois, sempre com base em estudos, mas de maneira simples e prática. Vocês sabiam que um dos maiores desejos dentro de um casamento é sentir-se verdadeiramente ouvido e não apenas amado? Muitas discussões não acontecem porque o casal pensa diferente, mas porque um ou ambos sentem que suas emoções não foram compreendidas. Por essas razões, hoje nós vamos falar sobre o poder da escuta, ouvir para compreender e não apenas para responder.
3: A psicologia dos relacionamentos mostra que a escuta ativa fortalece a confiança, reduz os conflitos e aumenta a conexão emocional entre o casal. Quando alguém sente que foi ouvido com respeito, ele torna-se mais aberto ao diálogo e à construção de soluções. Imagine uma esposa contando ao marido que teve um dia difícil no trabalho. Antes mesmo que ela termine de falar, ele começa a dar soluções, interrompe a conversa ou muda de assunto. Ela não queria, naquele momento, apenas uma resposta. Queria sentir que sua dor era importante. O mesmo acontece quando um marido tenta falar sobre as suas preocupações e ele recebe críticas antes mesmo de concluir o que está dizendo. Com o tempo, ambos deixam de compartilhar sentimentos e a distância emocional aumenta.
2: Pois é, escutar é muito mais do que permanecer em silêncio. É demonstrar ao outro que a sua história, seus sentimentos e suas preocupações têm valor. Por isso que nós temos aqui 5 dicas bem práticas que pode ajudar vocês diante desse tema que estamos comunicando hoje. Número 1, ouça até o fim antes de responder. Evite interromper ou completar as frases do seu cônjuge. Muitas vezes, a melhor demonstração de amor é oferecer alguns minutos de atenção sem pressa. Número 2. Procure compreender antes de apresentar soluções. Nem toda conversa precisa terminar com um conselho. Em muitas situações, o que fortalece o relacionamento é dizer: olha, eu imagino, eu entendo como isso deve ser ou como isso deve ter sido muito difícil para você. Mas eu estou aqui.
3: Terceira, faça perguntas que demonstrem interesse. Perguntas como: como você se sentiu? Ou: o que você espera de mim nessa situação? Mostram acolhimento e evitam interpretações equivocadas. Quarta, evite distrações durante a conversa. Celular ou outras interrupções passam a mensagem de que a conversa não é prioridade. Quando possível, reserve um momento de atenção exclusiva para o seu cônjuge. Quinta, confirme se você compreendeu corretamente. Antes de responder, experimente dizer: se entendi bem, você está dizendo que. Essa prática reduz mal-entendidos e demonstra respeito pela perspectiva do outro.
2: Por isso, Carl Rogers afirmou: ouvir verdadeiramente uma pessoa é uma das experiências mais poderosas que podemos oferecer. Casamentos fortes não são construídos apenas por boas palavras, mas também por uma escuta sincera. Quando o marido e a esposa aprendem a ouvir para compreender, o diálogo se torna mais leve, os conflitos diminuem e o amor encontra espaço para crescer nesse relacionamento. Mas e aí, casal, vocês gostaram desse conteúdo? Então compartilhem a nossa programação com outros casais. Continuem nos acompanhando e fiquem atentos, porque a qualquer momento estaremos de volta com mais reflexões que podem fortalecer a vida a dois. Um forte abraço e até breve!
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6: Muito bem, 20 horas e 52 minutos, é conteúdo, palavra, alimento, graça, favor. Sim, o poder da escuta é importantíssimo. Eu vi esses dias um psicólogo, terapeuta, falar sobre isso, Diego. Ele diz que uma mulher foi ao seu consultório e começou a conversar. Ele atende mulheres, atende homens, enfim, mas mais o público feminino, e começou a conversar com ela. E ele falou, olha, eu tenho algumas curiosidades. Como tu és mais aberta para comunicação, posso perguntar à vontade? Ela falou, pode. E ele falou assim, por que é que tu escolheste trair o teu marido? O que vai acontecer? Eu falei, não, problemas. E no começo ela estava meio receosa, né? E então ele falou assim, eu comecei a fazer perguntas pontuais para ter respostas pontuais. Falei, teu marido, ele ganha menos que o teu amante. E a moça falou, não, meu marido ganha muito mais que o meu amante. Então ele perguntou, então o teu amante é muito mais bonito. Eu falei, não, meu marido é um gato e tal. Falei, então na vida íntima o teu amante... Falei, não, meu esposo nunca deixou de cumprir o dever de homem. Falei, então... E ele começou a fazer perguntas bem pontuais e o esposo sempre foi muito mais que o amante. Escuta isso, Diego. A única coisa que ela falou é... O meu amante me escuta, ele me ouve, ele me compreende, ele pergunta sobre o meu dia, ele repara em mim, no corte de cabelo, ele pergunta da minha mãe... Ele se importa comigo. Ele nunca diz assim, mas tu também, a tua família, mas tu também, a tua casa. Não. Ele me ouve, resolve, compreende, enfim. Entendo o que eu estou a dizer. Pastor, então o senhor está querendo dizer que as pessoas têm que ter... Não vamos trocar aqui a conversa. Não estou a dizer para se arrumar amantes por aí, porque ou ser um bom amante. Não é isso que eu estou a dizer. O que eu estou a pontuar aqui é o poder da escuta, que foi o tema aqui abordado. O quão importante é aprender a escutar para conhecer as pessoas. Diego, já tiveste aqueles amigos que tu, quando vais contar um assunto, por exemplo, porque a minha esposa enfrentou uma dificuldade em dirigir um carro, por exemplo. Aí eu estou a ouvir isso e falo, tu nem acabaste de falar. Epa, também é minha esposa, epa, também é minha mãe, epa, também... Tu nunca terminas uma frase porque... Quer dizer, eu estou contigo, mas eu não te ouço. Eu não te deixo terminar. E isso é ruim. Imagina, amigos é ruim, imagina em relacionamentos, em trabalho, sabe? Vamos fazer tal coisa. Não, eu já sei. Todo mundo tem... O poder da escuta é muito importante para manter um relacionamento saudável. Por quê? Quando eu escuto... Eu estou disposto a conhecer a pessoa que está do outro lado. Eu estou disposto a entender quem está do outro lado a falar. E assim é o casamento. E assim é o trabalho. É preciso aprender a escutar, gente. Aprenda a escutar. A Bíblia diz que temos que ser o quê? Tardios em falar. É verdade. Tardios para falar e aptos para ouvir. E isso não está no dicionário. Isso aí não é alguém que acordou e falou, não, olha, você vai... Não é... Não. É Jesus quem diz. Precisamos aprender a ouvir. Pessoas que não ouvem, não conseguem transmitir boas informações. Tem gente que cansa. Às vezes é amassador, porque você está tá cansado, frustrado. Mas ouça, pare, pare. Eu, às vezes, aqui na igreja, encontro irmãos até mais velhos. Eles começam a falar de um assunto, de repente migram para o outro e vão para o outro. E quando eles percebem, eles estão a contar. E eu estou ali. Eu escuto, eu tento organizar a ideia dele. Eu volto no assunto que ele se perdeu, que às vezes ele se perde. Mas eu escuto, eu deixo ele acabar de falar. Por quê? Porque eu preciso conhecer as pessoas que estão à volta. Quer manter a sua família saudável? Escute, escute o seu filho. Escute a sua filha. Escute a sua esposa. Escute seu pai e sua mãe. Escute a sua família. E Deus te vai abençoar. Escute e valorize. Porque se você não ouvir, você vai perder grandes oportunidades de conhecer e compreender. Tá? Às vezes, muitas mulheres optam por trair os maridos. Muitos maridos optam por trair as mulheres. Ah, pastor, o diabo. Não, às vezes é problemas não solucionáveis ou não resolvidos, que aí então eles fazem o quê? Aí o diabo se aproveita, coloca alguém no caminho e a pessoa já se entrega ao pecado. Tá? Aí a pessoa se entrega ao desânimo, se entrega à fraqueza, se entrega às obras do mal. Mas começa de uma falta de atenção e de cuidado daqueles que estão à nossa volta. Então, escute mais, observe mais, chame mais para perto, ouça o que seu filho tem a dizer. Eu conheço meu filho, não fala nada com nada. Às vezes ele só não fala nada com nada porque você nunca parou para ouvi-lo. O que você acha que é nada com nada, para ele pode ser importante. Escute. Escute quando disser que está com dor. Ah, sempre doente. Não, ouça. Ouça quando disser que está triste. Ouça quando disser, sempre cansado. Não faz nada. Não faça isso. Não faça isso. Não. Ouça. Porque às vezes é o único momento que tem para desabafar. A única pessoa que ela tem para conversar é contigo. E se tu não estiveres disposto ou disposta a ouvir, uma hora ele vai ou ela vai entrar no seu mundo, no seu particular, no seu secreto, e nunca mais terás o prazer. Quando quiseres falar, será tarde. Quando quiseres brincar com os filhos, será tarde. 21 horas, horário de Brasília, o poder da escuta. Que Deus te abençoe.